0: torcedor vai autorizar o árbitro.
1: Eri.
0: Oi.
1: Será obedecido um minuto de silêncio em homenagem póstuma a Petrucci José Leal Eliodoro, ex-jogador profissional do esporte, para Alfredo Bertini, ex-conselheiro do esporte, que nos deixaram na semana passada.
0: E nesse momento o árbitro autoriza, vamos pro jogo, galera!
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0: A bola vem movimentada no ataque do time do Atlético. A chegada por ali do Ian Lucas, bloqueando a tentativa do esporte de rasgar aqui no sistema defensivo. Vai bater uma arremesso lateral, a equipe do esporte, comecinho de jogo. Madison para fazer uma arremesso. Vai levantar bola aqui, vem buscar o jogador que foi Biel, desviou, Perotti recebeu na cancha do Rubro Negra, toca aqui atrás, inversão de jogada, rapidinho uma bola chega na esquerda, domínio de Edson Lucas, dominou, balançou o corpo, ele toca no meio, apresenta-se Fábio Matheus, ali é o Pedro Martins com a 48, tocou para Filipinho, abertura para Fábio Matheus pela ponta esquerda, da bola escapa dele, vem para tirar, Jonathan Silva afastando, metendo bola para a linha lateral, e lateral para bater a equipe do esporte aqui pela ponta esquerda. Comecinho de jogo, você curtindo o time de craques, é a Série B do Campeonato Brasileiro. Lateral para ser batido para a equipe do esporte, ela veio para Barleta, cruzou na grande área, desvio de Biel, tocou na bola, ela ia chegar para Perotti na grande área. Perdeu uma grande chance a tiro de meta. O Biel não viu que o Perotti estava ali para receber a bola dentro da pequena área. Tiro de meta, Ricardo Luiz.
1: Exatamente, bola bem trabalhada aqui pelo lado esquerdo. Depois o arremesso manual do Felipinho. Nos passes do Fábio Matheus e também do Edson Lucas. Encontrou o Barleta aqui pela esquerda. Dentro da área, ele levantou a meia altura. O Biel se antecipou, meteu o pezão na bola. Acabou indo para a linha de fundo. Mas por trás dele aparecia no mergulho para tentar. O peixinho, o Pedro Perotti desperdiça a chance. O esporte segue 0 a 0 e lá vem de novo o Leão no campo de ataque.
0: Trabalhando o time rubro-negro aqui na cancha pela direita. Preferiu devolver a bola agora para Benvenuto. Benvenuto encostando, deixando para Zé Marcos. Zé Marcos faz o levantamento. A bola pingou ali pela esquerda, saiu. É lateral para bater a equipe do Atlético. O detalhe, hein? Fábio Matheus, base do esporte. Pedro Martins, base. Edson Lucas, base. Esses três. Tenho a impressão que vão jogar muito junto por ali, né? Muito junto, se conhecem bem, né Thiago? Isso proporciona nessa proximidade desses jogadores.
3: É, o Pedro Martins e o Fábio Matheus sim, Eri, principalmente porque são de um posicionamento ali, é do mesmo posicionamento, jogadores de meio campo, né? E que jogam juntos no time reserva do esporte já há algum tempo. É, assim, o Fábio, ele teve aquela questão se ia ficar no esporte, se ia sair, mas ficou, tá focado, deu uma entrevista em um pós-jogo desse que tá empolgado de novo, tá feliz jogando no esporte, então conhece a cidade, né? Então é um fato positivo, um jogador com boas características, de muita força física, agora precisa tá em forma, né? E acredito que ele tá entrando em forma, porque ele depende muito da questão física dele.
0: A bola fica movimentada para a equipe do Atlético. Chegou aqui para Ian Lucas. Tocou na esquerda. Madison chega. Recuou mal. É escanteio para bater a equipe do Atlético. Aproveitar só para tirar dúvida com você, Ricardo. Fábio Matheus, Pedro Martins e Edson Lucas são contemporâneos, por assim dizer, da base do esporte ou em períodos diferentes?
1: Só o Fábio Matheus e Pedro Martins. Ah, tá. Contemporâneos foram revelados, né, na mesma época, inclusive chegaram a formar a dupla de volante titulares do esporte alguns anos atrás. Depois jogadores pegaram minutagem, o Pedro chegou a ser emprestado para Chapecoense, o Fábio para o São Bernardo, estão de volta aí na titularidade no meio campo do esporte.
0: Perfeito, eu falei aqui do Edson Lucas, mas ele não é revelado do esporte, né?
1: Não.
0: Ah, muito bem. 4 minutinhos.
3: É da terrinha.
0: É da terrinha.
3: Mas não é revelado.
1: É pernambucano. Retrô. É família torcedora do esporte, mas não foi revelado aqui na base do clube.
0: Ah, perfeito. Tá tirada a dúvida então. Obrigado, Ricardo. Obrigado, Thiago. Para você, torcedor, entender os detalhes dessa partida. Anote aí. 4 minutinhos e meio. Vem bola tocada para a equipe do Atlético. Faz bem um bloqueio por ali. O jogador que foi Pedro Martins. Ela sobrou na ponta, desceu agora para o domínio de Barleta. Caminhou.

0: Pedro na esquerda. A bola chegando agora para Edson Lucas, devolução para Barleta. A bola correu demais, ele não conseguiu dominar. O Atlético tenta sair no contra-ataque, sai do gol, Thiago Couto. Porque simplesmente é Marcos, amigo. Ia tomar uma bola nas costas. Lá vem o time do esporte. A bola chegou agora para Madson. Na meia direita, tocando para Biel. Biel faz a devolução aqui atrás. Ela chegando para o jogador, que é o Pedro Martins. Recebeu, trouxe para a direita. Encostou curtinho para Madson. Devolução para Pedro Martins. Por baixo, boa bola para Biel. Mais aproximado ali da grande área. Girou pelo meio. Tocou boa bola para Zé Marcos. Levou para a esquerda. Abertura. Chegou agora para Edson Lucas. Passou o Filipinho. Ele prendeu. Negou o passe. Toca a bola mais atrás do time da Ilha do Retiro. Atenção, torcedor, 9:07. É hora de viajar nas ondas do tempo. Segura, lá vem o Leão. Barleta pela direita, pisou na grande área, abriu, vai bater. Explodiu na defesa. Bateu do Zeca, saiu bola para a linha lateral. Tem pressa o time do esporte, já batido aqui pela direita. Chegou para Barleta, prendeu, tentou o domínio. Barleta ainda, a marcação tira e é lateral para bater a equipe do esporte Clube do Recife na jogada rubro-negra pela direita. Confirmando para você, torcedor, 9:08. É hora de viajar nas ondas do tempo. Marque na Ilha, 6 minutinhos. Primeiro tempo de partida. Série B do Brasileiro, 12ª rodada. Aqui, placar não mexeu.
1: Esporte 0.
0: Atlético também tá no 0. Atlético, deixa eu voltar aqui pro campo de jogo, porque tá caído o jogador rubro-negro. Pedro Martins foi atingido. É falta pro Leão bater aos 6 minutinhos, Ricardo.
2: É, por trás ali deu uma cutucada no tornozelo esquerdo, o Jean Cabezas. Derrubou o Pedro Martins, intermediária direita do ataque do Sport. O árbitro parou, marcou a falta, cabia, na minha opinião, com amarelinho para o camisa 8 do Atlético. O árbitro deu apenas cartão de crédito. Falta, lado direito, de pé canhoto, vai levantar Barleta.
0: Partiu Barleta, levantou para a grande área, afastou para a defesa, sobrou para Fábio Matheus, encostou para a batida de Edson Lucas, explodiu na defesa, chega para tirar por ali o jogador que é o Diogo. Confirmando para você, 7 minutinhos por aqui, placar tá 0-0.
3: Central.
0: Central da bola. Um abraço para você, seu Osmar Cordeiro.
4: Um grande abraço para você e pelo Campeonato Brasileiro da Série B. Goiás 0, Novo Horizontino 1, 2 para o Ceará, 0 para a equipe do Avaí. Pela Volley Nations League, o Brasil vai empatando em 1-1 em 7 contra a equipe do Irã. Jogo que acontece na cidade de Brasília.
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0: Para quem quer saber mais e melhor sobre futebol. Um abraço, nosso querido Anderson Ricardo, do comando operacional dos estúdios da CBN Recife. Um abraço, querido amigo Nath Alves. Um abraço também a Zenilson. Um abraço, Moisés Rush. Alô, Erisson, vai se recuperando. Tá quase novo para voltar à batalha. Um abraço, Erisson. 8:04. Lá vem o time da Ilha do Retiro. Bola agora chegando para o jogador que é o Fábio Matheus. Fábio Matheus para Pedro Martins. Pedro Martins na frente. Agora para Madson. Madson para Biel. Biel para Barleta. Aí, Barleta tocou errado. A bola acaba sobrando para Ian Lucas. Foi embora. Ele tentou uma marcação. Chegou para cima dele. Ele tentou o toque na passagem aqui do camisa 17, o Cauã Rodrigues. A bola foi recuperada pelo time da Ilha do Retiro. 8:05, 0-0. 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
0: 0-0 na Ilha, primeiro tempo de partida, 12ª rodada. Olha a bola tocada aqui atrás, encostando para o jogador aqui, o Benevenuto, o zagueirão do esporte, faz essa bola chegar aqui à frente, mas houve ali uma encostada do Ian Lucas para cima dele, a bola foi recuada ali. Trabalhada pelo time do Atlético, ela caiu no campo rubro-negro para o goleiro Madson, que já deixou ali para o Zé Marcos. Aliás, o goleiro Thiago Couto. Lá vem o time do esporte, entrou na grande área. Filipinho vai bater. Bateu no Ampoli. Consegue tirar. E na sequência, Barleta tendo chute, ela bateu no jogador do Atlético, escanteio, Ricardo.
2: Esticada de bola aqui no ataque do esporte, pelo lado esquerdo, a batida firme, o goleiro Luan Paulo.

0: Ele fez a defesa e na sequência o Sport ganha o escanteio. O Zeca deixou que a bola fosse para a linha de fundo, escanteio, Barleta na bola.
1: Partiu Barleta, levantou, fechado, afasta por ali o Jonathan Silva. A bola voltou para o time da Ilha do Retiro, solta Leão, mas a galera que é a rede balançando. Lá vem levantamento de bola para a grande área, pediu desculpas por ali o jogador do Sport, o Edson Lucas, lançou mal. Ela ficou de graça para o gol. Goleiro do time do Atlético. 9 da noite.

0: restante na Ilha do Retiro, 10 minutinhos. Primeiro tempo de partida aqui, placar não mexer.
1: Esporte 0. Atlético
0: também está no 0, Osmar Cordeiro.
2: Pelos amistosos internacionais, Portugal 2, Nigéria 1, Inglaterra 3, 0, Costa Rica. E nesse momento vão se enfrentando 0-0 para Bolívia e Argélia.
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0: 11 minutinhos e 20 aqui na Ilha do Retiro. Primeiro tempo de partida. Placar tá 0-0. Lá vem o time do Atlético. O zagueirão Lucas tentou avançar. O Sport adiantou a marcação. Agora vem para o zagueiro lateral esquerdo. O experiente Zeca. Ele inverteu, abriu lá na direita para Jonathan Silva. Esticou na frente. A bola chegou para o domínio. Agora parou. Pensou. Uma jogada do Diogo. Tocou no meio. O Sport marca. O Fábio Matheus consegue tirar a sobra de bola para a equipe do Sport. Chegou ali para Pedro Martins. Falta em cima dele no campo de defesa rubro-negro. 12 minutinhos, primeiro tempo 0-0. 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
0: A bola está no campo de defesa do Sport, agora com Thiago Couto, depois do recuo do Biel. Ele agora inverteu a jogada, lançou na esquerda, saiu berrado, o time do Sport cedeu lateral para a equipe mineira.
6: Ele...
0: Oi, Ricardo.
6: O detalhe sobre a configuração tática, né, do Atlético, que a princípio a informação vinda lá de São João del Rei é que o time viria no 3-5-2, mas a formação, o posicionamento, né, o Alex liberou mais o Ian Lucas, que iria fazer esse papel de líbero. Ele está muito mais solto e o time está no tradicional 4-4-2, ali com a linha defensiva, com o Diogo Batista pelo lado direito, os zagueiros Jonathan Silva e Lucas Beleze, e o Zeca pelo lado esquerdo. Então, time com uma configuração diferente do que prometia para o antes da partida, o Alex com 3 zagueiros.
0: E a bola fica para o time da Ilha do Retiro. 13 minutos, 0-0. Essa informação é hora de ouvir o Thiago Silva.
7: Só pegando um gancho também no que acabou de falar o Ricardo, o Ian Lucas de ofício é volante, sendo que ele está numa temporada de homem-gol. Ele vem fazendo muitos gols e é isso que o Ricardo falou. Ele está jogando praticamente como um meia hoje. Ele está avançado, camisa 5. Ele começou a carreira e estava jogando como primeiro volante. O número dele é de primeiro volante e ele estava jogando com primeiro volante. Mas está inspirado ofensivamente e aí o Alex, que era um bom meia, enxergou, acredito, isso no treinamento, no dia a dia, nos jogos, e avançou mais o posicionamento do Ian. O Cabezas é volante, o João Miguel também é volante. E aí o Dixon Vera é atacante, o Max é atacante e o Cauã Rodrigues é meia atacante. O Sport tá estudando um pouco mais. Na verdade, o Atlético está tentando anular o Sport. O Sport está tentando trocar passes com alguma qualidade, vez ou outra erra, que é natural também errar algum passe, mas está tendo alguma facilidade para trocar passes, para tentar envolver, mas falta um pouco mais de intensidade, falta um pouco mais de velocidade. Evidentemente que é começo de jogo, tem muito tempo ainda, tem muita bola a rolar, mas o jogo está meio moroso, está meio lento, o Sport precisa acelerar mais esse ritmo.
0: Marque 14 minutinhos. 14 minutinhos é o primeiro tempo de partida. Lá vem o time da Ilha do Retiro pela esquerda. Perotti recebeu, deixou curtinho ali. Trabalhando com o Edson Lucas. A bola voltou agora para Fábio Matheus. Entrou pela ponta direita aqui. Matheus dominou no pé de Matheus. Pegou mal na hora do chute. Lançamento partiu lá do.

0: praticamente deu sinal que o Madison estava chegando, mas a conclusão foi infeliz para o lateral rubro-negro, Ricardo.
1: É, que invertida de jogo, de bola do Fábio Matheus, da esquerda para a direita, dentro da grande área. O Madison subiu nas costas por trás do Zeca, conseguiu dominar no peito, o Zeca

0: fraca e no centro da meta o Luan Poli fez a defesa, perdeu uma ótima, cristalina oportunidade de fazer o primeiro gol. O lateral direito, Madison, segue 0-0 aqui na ilha.
1: 9 da noite, 17 minutos no Recife. 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No Futebol Globo CBN, marque 15 minutinhos e meio. Primeiro tempo de partida, Série B do Brasileiro, aqui, placar não mexe.
2: Esporte
1: 0.
2: Atlético
1: também está no 0, seu Osmar Cordeiro.
3: Seleção Brasileira realizou treinamento hoje e com Carlo Ancelotti dando indicativo de possível escalação contra Marrocos, que contaria com Alisson, Danilo, Gabriel Magalhães, Marquinhos e Alexandro, Casemiro, Bruno Guimarães, Lucas Paquetá, Rafinha, Vini Júnior e Matheus Cunha.
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1: 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Vamos viver a emoção do rádio. O grito do gol vai chegar rápido para você do som do rádio. Imbatível rádio nessa Copa do Mundo. Aqui desperdiçou uma jogada do time do esporte. Lá vem o Atlético, que trabalhou com Max pela direita. A marcação rubro-negra chega para tirar. 16 minutinhos e 40. Primeiro tempo está 0-0.
5: Peraí, dois detalhes. Sabe, Matheus está bem no jogo, já acertou dois belíssimos lançamentos. Primeiro para o Barleta e o segundo agora que quase o Madison abre o placar para o esporte. E o segundo, o Biel precisa jogar mais pra frente. Deu duas, olha agora.
1: Olha o esporte, bola pra Madison pela direita, vai cruzar. Explodiu do peito do zagueiro Lucas e a bola vai pela última linha na jogada rubro-negra pela direita. Tem espaço por aqui, viu, Ricardo?
0: Tem espaço sim. O Biel viu muito bem a presença ofensiva do Madison, deu tapa na frente. O Madison, quando tentou fazer o cruzamento, a bola explodiu em cima do peito do Lucas Belezzi. Linha de fundo, lado direito do ataque rubro-negro. Outra vez, Barleta tá na bola para cobrança.
1: Um abraço, Júnior, grande rubro-negro e toda a turma da Alto Esporte ali na Caxangá, curtindo o time de craques. Que bom ter vocês com a gente. Olha a bola cruzada para a equipe do esporte na cobrança do escanteio para a grande área. A zaga rebateu, voltou Pedro Martins, bateu na primeira, bateu na defesa. Ele tenta devolver. Ali foi o Pedro Lucas, foi o Edson Lucas que tentou de fora da área. A bola acabou ficando na marcação. O esporte briga pela bola, ficou com ela Ian Lucas e ela acaba saindo a lateral para bater a equipe da ilha. 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
1: Quer falar, Thiago?
5: Só para concluir, o Fábio Matheus começa o jogo muito bem e o Biel, a primeira jogada ofensiva dele, porque as duas primeiras participações do Biel no jogo, ele recuou duas bolas pro goleiro Thiago Couto. Tem que jogar para frente, tem qualidade, tem bons passes, tem que buscar mais o campo ofensivo. Às vezes falta um pouco de criatividade e aí termina voltando pro goleiro e não é para ser assim, tem que jogar para frente.
1: Marque 18 minutinhos e meio, aqui o placar é 0-0. É a Série B do Campeonato Brasileiro, você curtindo o time de craques do Futebol Globo CBN. Deixa eu dar uma passadinha no nosso chat por aqui, a galera participando. Alô Canindé, um abraço também do Ardoxis Sulei Teteza, um abraço também Paulo Renato. A galera tá curtindo o time de craque. Silvia Loyola, ligadinha por aqui na melhor. Obrigado. Alô, Reginaldo Alexandre, também curtindo com a gente. É o time de craque, Stein. Tem você com a gente aqui no nosso canal no YouTube. Pode deixar a sua mensagem. Aqui apertou o Atlético pela ponta direita, levantamento de Max, a bola já havia saído pela última linha, tiro de meta para bater o time da Ilha do Retiro. 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E aqui, Felipinho deu um passe errado, quase que Max aproveita. Aliás, quem ia aproveitar? Era o Max mesmo que ia aproveitar por ali. Aí o esporte recuperou. Atenção, torcedor, atenção, galera. No Recife, 9.

0: 7. Primeiro tempo de partida, aqui placar não mexeu ainda.
1: Esporte
0: 0. Atlético também tá no 0, mas Marco Cordeiro.
2: A Copa do Mundo, que começa amanhã, terá não uma, mas sim três cerimônias de abertura em dias diferentes. O primeiro no México, antes do confronto entre México e África do Sul, com os shows de J Balvin e Belinda. No segundo dia, antes do jogo do Canadá, no Canadá. E no terceiro dia, show nos Estados Unidos, antes do jogo Estados Unidos e Paraguai, com presença da cantora brasileira Anitta.
0: Eri Santos, no timaço.
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0: É o Futebol Globo CBN. Pra quem quer saber mais e melhor sobre futebol. Alô, Thiago Henrique curtindo a gente. Um abraço, Ismael Leôncio também tá curtindo o time de craques. Adalberto Adrian. Obrigado a você, torcedor. Vai deixando uma mensagem por aqui com o time de craques. Deixando o teu like também com a gente. Vamos registrar você com a gente, torcedor. Olha o lateral para bater a equipe do esporte no campo de defesa. Placar de 0-0, 21 minutos e meio. Lateral cobrado. O esporte não consegue sair com a bola dominada no seu campo defensivo. Faz o recuo por ali, Pedro Martins, lá pelo lado esquerdo da defesa rubro-negra, tocando bola para Zé Marcos. Zé Marcos agora consegue tirar a bola daquela região e entrega na direita para Benevenuto. Benevenuto já para Fábio Matheus, Fábio Matheus para Biel. A marcação acompanha a lateral para bater a equipe do esporte. Zeca fez bem a marcação em cima de Biel. É lateral para o time do esporte bater aqui pela direita. Vai bater uma arremesso lateral para Perotti na ponta direita. Correu para fazer a cobertura, Lucas. Ele afasta de qualquer maneira, a bola sobra para a equipe do esporte. Tocando bola Pedro Martins e deixando agora para Fábio Matheus. Vai inverter. Inverteu bola na ponta esquerda, mas a marcação chega para tirar por ali o Jean Cabeças. A bola fica em poder da equipe mineira. Placar de 0-0, 22 minutinhos. Thiago Silva, metade do primeiro tempo foi embora. Qual é a configuração do jogo no geral, hein, Thiago?
4: O esporte segue melhor no jogo. Tá tentando se aproximar do gol, mas tá com alguma dificuldade no último terço do campo, né? Começou a errar um pouco mais de passe, né? O próprio lançamento agora do Fábio Matheus, dessa vez não deu certo. O Atlético veio para cá com o objetivo mais de se defender, anular o Sport, né? Não tá tendo volume, não tá tendo força ofensiva, não ameaçou o Thiago Couto, só em alguns lançamentos que o Thiago Couto foi providencial em algumas saídas, mas o Sport tá melhor. Mesmo assim, ainda tá faltando mais velocidade, tá faltando mais criação no meio campo. O Sport não joga com aquele meia. O Sport tem essa carência de um 10 organizador que chama a responsabilidade, que busque protagonismo. Não tem, tá sentindo falta, não é só hoje. Então, tá fazendo essa falta também no jogo. Falta Perotta entrar mais na partida, o próprio Barleta também, Eri.
0: 23 minutinhos e meio. Placar de 0-0 aqui no estádio da Ilha do Retiro. 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Amanhã começa a Copa do Mundo 2026 e você vai curtir o time de craques do comando do Oscar Ulisses amanhã na abertura do Mundial. Aqui falta para bater a equipe do esporte do Atlético. O árbitro mandou voltar, tá ali para bater o Zeca. Em cima dele tem o Barleta para trabalhar um pouquinho. É aqui na intermediária pelo lado esquerdo. Já bateu, encostando para Ian. Melhor dizendo, encostou para João Miguel. João Miguel tocou aqui atrás. Ela chega para Jonathan Silva, levou para a direita. O esporte marca daquele lado, fecha a porta. Ela volta aqui mais atrás para Lucas. Lucas toca para Zeca. Zeca encosta mais à frente. Apareceu para pegar aqui o Dixon Veras, foi embora. Inverteu, abriu espaço para Max lá pela ponta. Desceu o time do Atlético. Chegou Diogo, cruzou, fechado. Tirou a defesa, ela sobrou para o Atlético. Batida para fora. Dixon Veras pegou livre essa bola dentro da grande área, executou errado. Na verdade, foi o 17, Cauã Rodrigues, né, Ricardo?
5: Exatamente, o Cauã recebeu a bola invertida da direita para a esquerda dentro da área. Ele dominou livre de marcação, tentou um chute no canto baixo do goleiro Thiago Couto. A sorte que a bola foi na rede pelo lado de fora. Tiro de meta já cobrado pelo Sport. Tudo igual aqui no placar da Ilha.

0: do Retiro, 0-0, Eri.
1: Olha, o Esporte tentou aqui pela ponta direita, a bola recuada para o goleiro Luan Poli. Atenção, torcedor, 9:27 agora. 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Marque na Ilha do Retiro agora 25 minutinhos. É o primeiro tempo de partida. 12ª rodada da Série B. O Leão tentando uma liderança do campeonato nesse momento. Se vencer, vai para a liderança. Mas até agora, amigo, o placar não mexeu.
2: Esporte zero.
1: Atlético também tá no zero. Aí, Osmar.
3: A programação de treinos da seleção brasileira antes da estreia na Copa no sábado às 7h conta com treinamento amanhã às 11h, horário de Brasília, no CT Columbia Park, com entrevista do goleiro Alisson às 14h30, e na sexta-feira também treinamento às 11h no Columbia Park e entrevistas às 16h30 com Vinícius Júnior e Carlo Ancelotti.
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1: Com você, torcedor. Olha a bola no ataque da equipe do Esporte aqui pela direita. Veio para Perotti. Perotti não teve o domínio, mas a zaga afastou. Ela caiu do campo defensivo. Agora aqui com Matson pela direita do campo de defesa rubro-negro. A bola vem tocada agora para o jogador, que é o Fábio Matheus. Fábio Matheus tocando agora na esquerda. Chegou para Filipinho. Aproxima-se Zé Marcos. Recebe tudo isso no campo de defesa ainda, lado esquerdo do time rubro-negro, vai tentando chegar, a se aproximar para pisar no campo adversário, bola chegou para Filipinho, não tem como avançar, Max fechou a porta, ele tocou bola mais uma vez para Zé Marcos no campo de defesa. Zé Marcos para Benevenuto, agora vai tentar pelo lado direito o time do Esporte, pisou bola aqui na frente para o jogador que é o Barleta. Barleta fez a devolução para Madson. O Madson encostou no meio, agora para Pedro Martins, na sequência houve a falta cometida em cima de Barleta. O jogo tá parado, 27 minutos, primeiro tempo 0-0. 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
1: Marque na Ilha, 27:30, lá vem o time do Esporte, bola agora para o jogador, que é o Edson Lucas, tocou para Biel, passou, pediu Madison para ele na grande área, cabeceou para o meio, afasta a defesa, tira tudo por ali, o João Miguel, a bola subiu, desceu, caiu no grande círculo, vem Benevenuto de primeira, toca a bola na esquerda, subiu ali o Edson Lucas, subiu a marcação com ele, conseguiu tirar, vem bola aqui para Diogo, Diogo para Max, Max para Diogo, e a bola tocada errada, aí a lateral para bater o time da Ilha do Retiro. Chamou, Ricardo?
7: Não.
1: Ah, tá. Alguém chamou aqui, foi você? Não, né? Foi você? Não foi ninguém, eu tô ouvindo coisa, foi a galera aqui pertinho da gente.
7: Eu acho que foi o Gasparzinho.
1: É, pode ter sido, viu? Olha a bola para o time do Esporte, para Madison, tocou errado da direita. A bola acaba sobrando para a equipe mineira. Abertura na direita para Max, recebeu em cima dele, tem a marcação do Zé Marcos, ele passa, chegou linha de fundo, lá vem o cruzamento. Outro drible, chegou ali o Fábio Matheus para pegar a sobra e fica com a bola para sair do campo de defesa. Dá um drible no marcador e consegue tocar para Barleta. A Barleta gira no próprio eixo para tentar sair da sua defesa. Tá difícil, agora vem para Fábio Matheus. Fábio Matheus ganhou na primeira, perdia essa bola, recuperou e tocando bola para Barreta. Fábio Matheus tá ganhando o aplauso da galera, viu? Tá ganhando o aplauso da galera. A bola acaba chegando na esquerda agora para Filipinho, dominou, traz com ela, vem conduzindo, traz a bola sobre seu domínio, tocou no grande círculo para Barreta, toca de primeira. A zaga rebate, a bola voltou para Filipinho. Filipinho dominou na meia. Ele prende a bola tocando curtinho, agora deixando para Edson Lucas. Edson Lucas para Pedro Martins. Pedro Martins para Fábio Matheus. Matheus de primeira, deixando bola para Zé Marcos. 29 minutinhos. O Esporte tem a posse de bola, mas não chega perto da grande área. O torcedor vê a posse de bola, mas quer o time pisando na área adversária. Quem sabe agora a Barleta tocou. Recebeu na grande área, entrou, passou pelo goleiro, tocou para trás. Perotti! É gol! Mas estava impedido. Arbitragem pegou impedimento de Barleta. Os jogadores comemoram praticamente numa certeza de que o gol foi legal. Vamos aguardar porque tem o VAR. Aí, Ricardo Luiz.
8: Tenho minhas dúvidas se o Barleta realmente estava na frente da linha defensiva do Atlético. Recebeu uma bela bola dentro da área, pelo lado direito. O Luan Poli saiu desesperado.

0: desesperado, ele conseguiu dar um toque na bola, ela passou por baixo do goleiro do Atlético e dentro da área, mesmo com a chegada do zagueiro Jonatas, o Perotti empurrou a bola para o fundo do gol, mas a arbitragem está analisando, o VAR está analisando, checando para saber se houve ou não irregularidade, foi marcado sim impedimento do ataque do Sport, Eri.
1: Quando a gente dizia que o time tinha que pisar na área, pisou, saiu o gol, mas foi milimétrico, viu? Foi ajustado esse impedimento, hein, Thiago Silva?
2: Tá muito fechadinho o Atlético, né? Agora há pouco os 10 de linha estavam no campo defensivo, mas aí é aquela questão, acertar um passo para furar linhas. O Sport acertou o passe, o Barleta tem velocidade, driblou o goleiro facilmente e aí o Perotti bem posicionado fez o gol. É continuar assim, insistindo, tentando jogadas individuais, passes de profundidade, furando linhas, porque o Atlético está fechadinho.
1: E atenção, torcedor.

0: 31 minutinhos. É o primeiro tempo de partida aqui. Placar não mexe.
1: Sport
0: 0.
1: Atlético
0: também tá no 0. Segura que lá vem o Leão. Arrancada boa, bola para Edson Lucas. Levou na esquerda. Passou. Pedido, bola Perrotti na grande área. Ele meteu para lá, mas a zaga tira. A bola voltou mais uma vez para ele. Encostou curtinho para Biel. Biel pisa na bola. Procura alguém. Filipinho encostou. Pediu. É para ele. Devolução para Biel. Vai ficar essa bola ali. Com dificuldade para o time do Sport tocar lá na ponta com mais ofensividade. Ela fica para trás. Recuada. Confirmando para você, torcedor. 32 minutinhos aqui na ilha. Placar não mexeu.
1: Esporte
0: 0.
1: Atlético
0: também está no 0, Osmar Cordeiro.
2: Pela Série B, 0 para o Goiás, 3 para o Novo Horizontino, 2 para o Ceará, 1 para o Avaí.
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0: 32 minutos, 0 a 0. Agora o Esporte tem uma bola parada para bater. 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
0: Ricardo Luiz, jogo parado, Filipinho tá na horizontal, é, ô Ricardo?
5: Isso, na hora da ultrapassagem, jogada de ultrapassagem, ele acabou batendo com o rosto ali, não deu para ver se foi na altura do ombro ou do próprio do rosto também do camisa número 22, o Diogo, que tava na jogada com ele. Não deu para ver se foi rosto, já diria Alberto Roberto. Rosto a rosto ou foi rosto no ombro. E aí levou a pior. O Felipinho está sendo atendido pelo departamento médico. O jogo está parado. O árbitro não deu a falta, viu? Parou apenas o jogo para o atendimento do lateral esquerdo do Esporte.
0: 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A bola fica para a equipe do Esporte, trabalhando o Baqui, recomeçando o jogo. A bola vem para Benevenuto, 34 minutinhos. Ele não tem opção ofensiva, recua a bola para o goleiro Thiago Couto. 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
0: E aí,
7: o detalhe é que o Atlético está muito fechadinho. Em alguns momentos a gente percebe que o Sport dá uma recuada pro Couto, para a zaga, para ver se o Atlético avança um pouco os blocos. E aí o Sport, saindo pro ataque, pega o Atlético com mais vulnerabilidade, porque nas condições normais o Atlético está com 10 no campo defensivo, tentando anular o time do Sport.
0: Placar de 0 a 0, 34 minutinhos, lá vem bola para o time da Ilha do Retiro, conduzindo aqui, Benevenuto encostou para Biel, meteu em direção à grande área, tira a defesa, bola voltou para a equipe do Esporte aqui no grande círculo, recebendo Pedro Martins, girou para a direita, tocando bola curtinha para Fábio Matheus para Benevenuto, Benevenuto procura alguém para tocar, demora, ele faz o toque em profundidade, esticando essa bola para Biel, mas a marca

0: Aqui do Jean Cabeças para cima dele, o Atlético ganha a bola aberta agora da ponta, desceu ali o Ian, cruzamento vem, a bola vem no meio da meia lua, afasta na hora H, Edson Lucas, a bola chegou ali para o domínio do Cauã Rodrigues, na hora H chegou o Edson Lucas, roubou-lhe a bola, ele ia pegar de frente, a zaga do Sport afasta, vale o registro, Ricardo.
1: Exatamente, de pé em pé ali pelo lado esquerdo, o ataque do Atlético, na hora da finalização, meu amigo, onipresente o Edson Lucas, está em toda parte do campo, salvou ali aquilo que poderia ser a finalização na direção da meta do Sport. Lá vem o Leão.
0: Lá vem o Sport agora, vem para o domínio do Edson Lucas, a bola que ele recebeu do Perotti, quando ele pisava na grande área, a zaga cortou, mas a bola voltou para a equipe do Sport, 36 minutinhos chegando por aqui, Benevenuto tocou na ponta, Madison pediu falta, a arbitragem diz que não houve absolutamente nada. Mas a bola já volta a ser recuperada pelo time da Ilha, com Pedro Martins, e deixou aqui para Zé Marcos. Zé Marcos serviu, bola para Barleta, Barleta do grande círculo para Biel. Biel meteu agora para Fábio Matheus, abertura de primeira, chegou na esquerda. A bola vem pertinho da linha lateral, recuada aqui para o domínio de Fábio Matheus, pisou, procura alguém, orienta, ninguém se mexeu na frente, ele tocou curtinha para Biel. Atenção, torcedor, 9 da noite, 38 minutinhos agora. Hora de viajar nas ondas do tempo. No Futebol Globo CBN, marque 36 minutinhos. É o primeiro tempo de partida. Placar não mexeu.
2: Sport 0.
0: Atlético também 0.
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0: Alô, Osmar Cordeiro.
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0: Segura. Olha, o Sport recebeu o Edson Lucas, pisou na grande área, tocou para Barleta, bateu. Ela explodiu do João Miguel. E aí o Sport desperdiça uma grande oportunidade. Prossegue você, Osmar.
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0: 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E há pouco o Madison deu uma de peladeiro, se atrapalhou, bateu de canela. Perdeu bola na primeira, perdeu na segunda. E a galera, sei não, hein, seu Madison. Placar é 0-0. É a Ilha do Retiro recebendo um público razoável para Sport Atlético. 38 minutinhos, a bola está com o time mineiro no campo de defesa. 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
0: 38 minutinhos e meio. A bola vem para a equipe do Sport, abertura aqui na direita, dominou o Madison. A galera vai, viu? Pegando no pé do Madison. A bola vem curtinha para a Barleta. Tenta o drible, corta Zeca. É lateral para bater a equipe do Sport aqui na direita. Perto da linha que divide o campo de jogo. Barleta vai ali discutir com o Bandeirinha, hein? Vai discutir com o Bandeirinha. Lateral cobrado, vem no peito de Perotti. Perotti para Biel. Biel devolveu mal, mas Perotti vai brigar pela bola. A zaga afasta de qualquer maneira. O Sport recupera de cabeça Pedro Martins. A dupla tá ganhando. Tá na graça da galera. Lá vem bola agora para Felipinho. Não, Felipinho. As duas laterais do Sport, ponto negativo no jogo até agora, viu, seu Thiago Silva?
1: É, tecnicamente, Eri, o Sport não faz um bom jogo, não. Filipinho tá apanhando da bola em alguns momentos. Olha o Atlético.
0: Olha o Max Camilhão, entrou, caiu.
1: Até agora foi a vez do jogador do Atlético apanhar da bola, caiu sozinho. Filipinho tá apanhando da bola. O Edson Lucas também já apanhou da bola. Madison já apanhou da bola. Agora, Pedro Martins está bem no jogo, Fábio Matheus está bem no jogo. Os principais jogadores do Sport são os dois volantes até então, tanto o Pedro quanto principalmente o Fábio Matheus. É, o Barleta, lampejos apenas na partida. O Perotti é aquele cara que a bola precisa chegar, né, e não está chegando. O Sport está com pouco volume ofensivo. O Atlético está dentro da proposta dele, o Sport que precisa ser mais incisivo na frente.
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0: Forte bola para Biel na quina da grande área pela esquerda. Tocou curtinho para Edson Lucas. Na frente para Biel, pisou na grande área, tocou para trás, Perotti! Para fora! Essa bola incrível, uma chance que teve o Sport. Perotti tentou de puxadinha. Ele passou da linha da bola no passe de Biel na linha de fundo, dentro da grande área. Ele puxou e a bola ia para... Aí não teve jeito, era para ir pro gol, é tiro de meta, Ricardo.
1: A bola poderia ir no ângulo, seria um lance, um belo gol, seria um golaço. Triangulação aqui pelo lado direito, né? Troca de passes entre o Edson Lucas e o Felipinho. A bola veio a meia altura, no passe sensacional. O Perotti tentou meio que um voleio sem pulo, meio que de costas pro gol. Pegou na bola com o pé direito, a bola passou à direita também da meta do goleiro Luan Poli. Lance muito bonito do ataque do Sport, pena que a bola não foi pro fundo do barbante. Segue 0 a 0 aqui na ilha.
0: Confirmando 41 minutinhos, placar não mexer. Esporte 0, Atlético também 0. Pelo Brasil, você acompanha tudo, Osmar.
2: Pelo Campeonato Brasileiro da Série B, agora 0 para o Goiás, 4 para o Novo Horizontino. Pela Liga das Nações de Vôlei, 2-1 vai vencendo o Brasil.
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4: Anel Paulista, vai, pode sobrar, viu, Eri? 4-0 em casa diante do Novo.
0: Que é isso, hein? Pra cima do Goiás, lá em Goiânia. Olha a bola para a equipe do Atlético. Cruzamento para a grande área. Lucas subiu, cabeceou. A bola foi para a linha de fundo. O zagueirão apareceu dentro da grande área. É tiro de meta para bater o time do Sport. 42,5. 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
0: A bola vem para a equipe do Sport agora com o Filipinho. O Filipinho dominou. Ameaçou tocar na frente ali para Edson Lucas, ele preferiu devolver a bola aqui no campo de defesa. Zé Marcos inverteu completamente, a bola vem para Madison, Madison para Barleta, Barleta conduziu, lançamento em profundidade de bola, era para Perotti, a bola correu demais, aí o goleiro Luan Poli saiu do gol para pegar. 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
0: O time do Sport tem a posse de bola com Barleta, gira para lá, gira para cá, mas não consegue ser efetivo. O Sport pisou muito pouco na grande área. Tá 0-0 o jogo, torcedor. 43,5. O Sport tenta mais uma vez pela esquerda com o Filipinho. Max acompanha, toca lateral para bater a equipe do Sport. Ali pelo lado esquerdo, vai bater o Felipinho, tem pressa. Chega Barleta, pede bola. Ele tem aqui atrás o jogador, que é o Zé Marcos. Encostando bola para Zé Marcos. Zé Marcos agora para Benevenuto. Tudo isso no campo ofensivo. Levou para a direita, abertura para Matsu. Olhou para a grande área. Lá vem levantamento. Era pingou na meia-lua. O toque é feito para Perotti. Na tentativa ali do Edson Lucas, a zaga tira. E ela sobra para a equipe mineira. O dominando Cauã Rodrigues no seu setor intermediário. Abertura na ponta, desceu com ela agora. Lucas pisou pertinho da grande área, levou abertura de bola, ele toca, a bola bateu ali no Biel, subiu a zaga do Sport, tirou com Zé Marcos, a bola acaba voltando mais uma vez para Ian Lucas na meia esquerda, tocou curtinho na aproximação do Cauã Rodrigues, abertura na ponta, lá vem o cruzamento da grande área, batida para fora, Max chegou e o Filipinho acompanhou ele pisando na quina da grande área pelo lado esquerdo. Jogada perigosa, hein, Ricardo? Tiro de meta.
1: Jogada perigosa, né? Ultrapassagem, jogada de ultrapassagem ali pelo lado esquerdo do ataque da equipe mineiro. Cruzamento. O Felipinho saiu acompanhando o Max, que veio da esquerda para a entrada da grande área. Na travada com o lateral esquerdo do Sport, o Max arrematou ela para a linha de fundo. Linha de fundo, reposição de bola para o goleiro Thiago Couto. Reta final da partida no primeiro tempo. O árbitro adiciona 2 minutos a mais. Segue 0-0 aqui na ilha.
0: E atenção, torcedor, 9 da noite e 47.

0: placar não mexe.
1: Esporte 0.
0: Atlético também tá no 0.
2: Pelo segundo dia da Copa do Mundo, na sexta-feira, pelo grupo B, vai acontecer Canadá contra a Bósnia às 16h. Pelo grupo D, Estados Unidos e Paraguai às 22h.
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0: 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Olha o esporte, roubada de bola de Fábio Matheus. Lá vem com ela, Barleta conduziu. Ele prende bola demais. A zaga afasta de qualquer maneira. 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
0: 0-0, 46 minutinhos. A bola chegando agora para Zé Marcos, pelo lado esquerdo, encostou para Filipinho. Filipinho tocando bola para Fábio Matheus, devolução para Filipinho. Por baixo encostou, agora para Edson Lucas na meia esquerda. Olhou pra, procurando alguém para tocar, ninguém chega, ele passou pelo primeiro, enganou o segundo, vai cruzar, levantou, vai chegar aqui fora da grande área. Correu, Madison, uma bola forte demais, é lateral para a equipe do Atlético. 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
0: O árbitro aqui vai pedir a bola para terminar o primeiro tempo. Ergue o braço, Afro Rocha de Carvalho, termina primeiro tempo da
1: Esporte
0: 0,
1: Atlético
0: também 0.

Tambembo na Ilha do Retiro. Série B, 12ª rodada, placar não mexeu. 0 para o Sport, 0 para a equipe do Atlético. Primeiro tempo foi embora. E agora, galera, vamos entender o que aconteceu? Vamos, porque vem aí mais uma atração na CBN.

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1: Agora são 9:50, finalizada a primeira etapa, 0-0 para Sport Athletic e as opções nos bancos, o que conta Márcio Goiano e Alex Souza para o decorrer da partida, Ricardo Luiz.
2: Se os técnicos quiserem fazer modificações, tanto no intervalo quanto no transcorrer do segundo tempo, o técnico Márcio Goiano tem no banco as opções do goleiro Raus, lateral direito Augusto Pucci, lateral esquerdo Rafinha, zagueiros Marcelo Aju e Abraão, volante Zé Gabriel, meias Max e Carlos Depena, atacantes Gustavo Maia, Marlon Douglas, Mikael e Arthur Maron. O Alex Souza, pelo lado da equipe mineira, tem como opção no banco goleiro Jonathan, lateral direito Douglas Silva, lateral esquerdo Marcelo, zagueiro Felipe Vieira, volante Jota, meias Gustavinho e também o Pedro Oliveira, e pro ataque as opções Bruninho, Juan Assis e Gabriel Moisés, as opções do banco da equipe de São João del Rei.
1: Tá falado então, Ricardo Luiz, as opções dos bancos de reservas, caso os técnicos queiram fazer mudanças no transcorrer da partida. Agora, Thiago Silva trazendo análise sobre o que foi esse primeiro tempo de 0-0 para Sport e Athletic. Um primeiro tempo com o Sport, que já era de se esperar, jogando sob seus domínios, tendo mais a posse da bola, trazendo aqui os números ainda.

0: estatística para ajudar até se basear, 65% teve de posse de bola a equipe do Leão, porém chutes ao gol que provocaram defesas do goleiro Luan Poli, nenhuma. Além de colocar o pé na forma, de ser mais efetivo, o que é que tá faltando para a equipe do Sport, que até chegou a balançar a rede, mas o impedimento foi marcado, o Barleta realmente estava um pouco à frente, o jogador que deu a assistência para o gol anulado do Perotti, o que é que tá faltando para o Sport conseguir tirar o zero do placar, Thiago?
1: Olha, Osmar, o Sport precisa ser mais rápido, precisa ter mais velocidade na frente, ser mais intenso, jogar com mais verticalidade, né, tentar realmente ser mais ousado, já que não foi no primeiro tempo e acabou, tem que ser no segundo, né, teve volume, teve, na verdade teve posse de bola, teve, não teve tanto volume ofensivo assim, né, esse foi o grande problema do Sport, a bola chegou muito pouco no Perotti, Barleta acordou agora na reta final do primeiro tempo, o Sport não está tendo a lucidez nas laterais, né? Madison não está bem, Filipinho não está bem, Zé, o Edson Lucas não está bem, né? Biel não está bem no jogo, está muito preguiçoso, sem ser, não está participativo, sabe? O Sport tem um problema crônico, a gente pode considerar, nessa posição de um 10 mais organizador, de um 10 que chame a responsabilidade, né? Em alguns momentos, lampejos do Depena, que está no banco de reservas. Mas eu vejo que o grande problema do Sport foi realmente essa falta de velocidade. Veja, os dois melhores jogadores do Sport no primeiro tempo, os dois volantes que são considerados reservas, o Pedro Martins e principalmente o Fábio Matheus, que faz um primeiro tempo muito bom. Jogador que protege muito bem a bola, está bem assertivo em passe e em lançamento, está participativo, está gesticulando, está falando, está tentando dar uma organizada no time. Foi o melhor do primeiro tempo, o Fábio Matheus. Se ele continuar com essa performance, ele será o novo titular desse meio campo do Sport, né? O grande problema é que Biel não está bem. Né, os laterais esquerdos, repito, não estão bem, então aí atrapalha um pouco o processo, querendo ou não, do Fábio Matheus. Porque se ele tivesse ofensivamente alguém ali para ajudar na parceria, se o time tivesse um pouco mais envolvente, talvez o Fábio rendesse até mais ainda. Porque às vezes ofensivamente ele tenta fazer uma jogada ou outra e está muito isolado em relação à lucidez. Né? Então o Sport precisa, o Márcio precisa puxar a orelha para o time acelerar mais esse ritmo, ser mais incisivo na frente, ter realmente o volume ofensivo. Não adianta estar, às vezes, trocando passes, meio campo, primeiro, segundo terço do campo e para chegar no último terço do campo, muita dificuldade. Esse foi o grande problema do Sport. Evidentemente que criou algumas ocasiões de gols ali perto dos 10. Teve aquele chute que o Luan Poli fez uma boa defesa, chegada do Filipinho. Eu anotei aqui outra chegada do Sport. O lançamento do Fábio Matheus ali perto dos 14 minutos, que o Madison dominou na grande área, dominou no peito, e a hora da finalização ele bateu muito mal na bola. Ele estava sozinho com o Luan Poli. Se acerta bem a bola, se bate em cheio, ele poderia ter mais tranquilidade também, escolher o canto, fazer o gol do Sport, mas aí não teve a tranquilidade, não teve a qualidade suficiente para fazer o gol naquele momento. Eu anotei aqui duas chances perigosas do Atlético. Uma aos 26, aquele lance que o Cauã Rodrigues, livre, conseguiu chutar na rede pelo lado de fora, estava sem marcação, aos 26 minutos. E agora no finalzinho do primeiro tempo teve uma chance com o Max, que realmente teve um desvio ali, foi um lance perigoso. Teve aquele lance pro Perotti, né, antes, que seria um golaço de puxeta, teve o gol impedido do Sport. Então, assim, o Sport criou algumas chances, né, o Luan Poli fez apenas aquela defesa, mas teve gol impedido, teve outras ocasiões que a bola passou muito perto. Então, se tivesse ter um vencedor, Osmar, no primeiro tempo, sem sombra de dúvidas, esse time vencedor seria o Sport. E essa é a tendência do jogo. Se o Sport continuar melhor, se continuar com essa performance, agora ser mais incisivo e acelerar mais, pisar no acelerador,

0: uma forte tendência desse gol sair na segunda etapa, Osmar.
1: Observando as peças que o Sport tem no banco de reservas para o transcorrer da partida, do meio para frente, Max, Carlos de Pena, Gustavo Maia, Marlon Douglas, o garoto Mikael e o também garoto hoje estreando com, entre os relacionados do Sport no profissional, o Arthur Maron. Qual opção você acredita que seria preferível por parte do técnico Márcio Goiano de optar no transcorrer do jogo, no intervalo ou aos 10 minutos do segundo tempo, como gosta geralmente de mudar o treinador do Sport, das peças que ele tem condição de mudar o cenário da partida, já que não tem meia de ofício na equipe titular, tem três volantes e hoje o Biel está tentando fazer essa função do meia de ofício, está tendo uma dificuldade na adaptação, como você bem disse. Seria a substituição natural a entrada do Depena ou optaria por outra mudança, Thiago?
0: Veja, ele pode começar fazendo uma mudança no sistema defensivo e seria na lateral direita. Porque o Madison não está bem e de repente ele poderia voltar com o Pus. Agora, é o que você falou, às vezes treinador de futebol é teimoso, né? Tenta na conversa do intervalo, dá mais 10, 15 minutos para ver se o time evolui e aí começa a mexer. Possibilidade sim da entrada do Pus no lugar do Madison. Eu fazia essa mudança. Evidentemente que ele não vai sair mexendo 3, 4 peças, ainda mais a gente conhecendo o Márcio Goiano. Mas essa seria uma possibilidade. Eu não gostei do Biel no primeiro tempo. E eu tô vendo aqui o Depena aquecendo com mais intensidade, vai entrar. Provavelmente vai entrar o Depena. Acredito que no lugar do Biel. Se não for o Biel, quem ele tirar da lateral esquerda também tá de bom tamanho. Porque Edson Lucas e o Filipinho, um ou outro. Mas acredito que vai sair o Biel. Porque veja, o Biel não chamou a responsabilidade. Teve duas bolas que ele tava com a bola no pé. Ele voltou o jogo pro goleiro Thiago Couto, né? Importante jogar para frente. Jogando em casa, o Sport precisando da vitória para chegar à liderança, tem que ser um pouco mais ofensivo. A gente entende até, em alguns momentos, talvez uma estratégia do treinador de voltar um pouco o jogo pro goleiro, dar uma recuada para ver se o adversário avança um pouco os blocos, para ter alguma vulnerabilidade defensiva. Mas veja, o Sport jogando em casa, com a bola no pé, um jogador que tem qualidade, tem que tentar passes para frente. Buscar realmente a verticalidade, como ele acertou em outro momento. Teve um lançamento dele para o Barleta que foi um passe importante. Então, foi pouquíssimo participativo o Biel. Se ele sair para a entrada do Depena, acredito que seria uma alteração interessante. E aí dá mais um pouco de tempo para ver se talvez o Madison entre no jogo. Se não, o Pulse entra. O próprio Edson Lucas, se não melhorar. Eu não sei como está a condição clínica, física, na verdade física, né, do Marlon Douglas. Porque vejo que esse jogo é para ele, viu? Jogador arisco, de mais velocidade. Acredito que é uma boa para o segundo tempo. Evidentemente passou um tempo no DM, mas como ele está no banco de reservas, tem condição de jogar algum tempo, uma minutagem. É um jogador que é franzino, jovem ainda. Acredito que ele tem essa condição física, sem sombra de dúvidas, de jogar até o segundo tempo todo, mas acredito que não será a vez dele ainda, mas pro decorrer do jogo é uma boa opção o Marlon para tentar furar linhas, ter aquele jogador mais arisco, para de repente fazer uma parceria ali com o Barleta de um lado, o Barleta do outro, Osmar.
1: Agora são 10 horas em ponto.

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1: Agora são 10 horas
2: Osmar,
1: e...
2: Osmar, 2 minutos.
1: Diga, Ricardo.
2: No aquecimento aqui, antes do retorno do time, estão o Pussi, lateral direito, e o Carlos De Pena, meio atacante. Acredito que serão duas modificações que serão feitas aí pelo técnico Márcio Goiano para o segundo tempo. Então, provavelmente, vai sair um dos meio-campistas

0: Madison na lateral direita deve sair para a entrada do Pulse. Então, possibilidade de duas mudanças já no intervalo da partida.
1: Tá certo, tá falado então as informações trazidas por Ricardo Luiz a confirmar a mudança, quem sai para a entrada dos jogadores citados. Concorda com os jogadores que podem entrar, Thiago?
2: Concordo, eu mencionei a questão do Pulse, comecei por ele. Eu esperava realmente que o DP entrasse para tentar dar uma organizada nesse meio campo, porque faltou. Mas o Ricardo vai confirmar, não vai sair o Biel, né? O Ricardo vai confirmar daqui a pouco.
0: Não volta, permanece. Perdão, Thiago, não volta o Pedro Martins e o Madison. Então, Madison sai para a entrada do Pus e... Ah, não, o Pedro Martins está por aqui. Deixa eu conferir aqui.
1: Fábio Matheus, não?
0: Oi? Não, Fábio Matheus está em campo. Não,
2: deve ter sido o Edson Lucas, não?
0: É, o Edson Lucas é que não está voltando, exatamente. Edson Lucas não está voltando para o segundo tempo e vai entrar o Carlos de Pena, número 10. Então, Madison 13 sai para a entrada do Pulse, 68. Edson Lucas, 96, não volta para a entrada do de Pena com a camisa número 10.
2: Foram boas, viu, Osmar, as alterações. Eu mencionei, inclusive, isso, que o Filipinho estava mal e o Edson Lucas também mal. Então, como o Biel é um jogador que vem no histórico recente dele, o recorte dele no esporte, é um jogador que tem um bom passe, um jogador que faz boas apresentações. O jogo está 0-0 ainda. Acredito que ele, no Madison, que foi muito mal, ele mexeu correto. E se fosse para tirar alguém, eu pensei até no Biel, porque ele foi muito mal no primeiro tempo, mas a alteração que ele fez, para mim, ele mexeu bem, porque não deu certo essa dobradinha, o Edson não foi bem. E aí ele mantém o Biel para fazer uma trinca ali de volantes com o Pedro e o Fábio, que estão bem no jogo, né? O Biel não vai ter aquela responsabilidade de criar tanto, o responsável por isso vai ser o Carlos de Pena, né? Então foram alterações interessantes.
1: Agora são 10:04 e no som do futebol Globo CBN, volta ele, o Camisa 10.
3: Você acompanhou, torcedor, portanto, o intervalo de jogo aqui com toda a análise de Thiago Silva desse primeiro tempo de 0-0. Vai começar a segunda etapa. O Sport, portanto, buscando o Bahia sua vitória. A galera dá o recado, vai acreditando, torcedor rubro-negro. Tudo pronto para começar a segunda etapa de jogo. Autoriza o árbitro, rolando o segundo tempo aqui na ilha.
4: Esporte
3: 0.
4: Atlético
3: também tá do 0, torcedor.
5: Com Eri Santos
3: e todo o time de craques, e bora pra segundo tempo. Lá vem o time do Esporte, a bola chegando para Biel, dominou pertinho da linha lateral pelo lado direito, tocou no meio para Barleta, deixou a deixada de Perotti para Barleta, chegou para De Pena, passou o Filipinho, chegou na quina da grande área, cruzamento fechado da boca do gol, passou por todo mundo, sobrou agora para Pulse, tenta de três dedos meter bola para a grande área, ela chega nos braços do goleiro do Bampoli. Primeiro ataque rubro-negro com 40 segundos de jogo, Ricardo.
0: De um lateral para o outro. Do esquerdo, o Felipe fez o cruzamento fechadinho. A bola chegou aqui, tocando quase que rente a linha de fundo. Olha o Atlético.
3: Lá vem Atlético. Max tocou na grande área. Chegava Ian Lucas para tocar para dentro do gol. Ela passa, ele toca ali meio que de calcanhar, porque o goleiro rubro-negro, Thiago Couto, fechava. Fechava também o Pulse. E apenas tiro de meta para bater o time da ilha. Jogada perigosa por aí.
0: Exatamente, né? E aí, para concluir a jogada do Sport, da esquerda para a direita, o cruzamento fechado do Felipinho. O Pulse dominou aqui, rente a linha de fundo, fez o cruzamento também fechado, nas mãos do Luan Poli. No contra-ataque, essa chegada rápida do Atlético, no passe já dentro da grande área ali para a chegada do Ian Lucas. Ele tentou dar de chaleira, de calcanhar, para acertar o gol na saída do Thiago Couto. Errou a bola e ficou tranquila para a defensiva do Sport tirar o perigo da grande área. Jogo parado e agora está tudo ok para a saída de bola da equipe do Sport.
3: Placar de 0-0. Você curtindo o time de craques. Obrigado, torcedor, pelo carinho. Aqui com o time de craques, Sport sai errado, mais uma bola, ela vem para a grande área, sobrou, perigosa, toque ali para a chegada do Dixon Veras, ela escapa.

0: Ele levou para o lado esquerdo, um grande drible, mas já havia impedimento no ataque do time do Atlético. Começou o Atlético aí aproveitando os erros do Sport nesse comecinho de segundo tempo.
1: Zé Marcos, ele errou em dois lances já nesse começo do segundo tempo. No primeiro ele não acompanhou o atacante do Atlético e agora ele errou um passe infantil, né? Mas um ataque perigoso do Atlético com erros individuais do Zé Marcos.
0: Segundo tempo de jogo, você curtindo o time de craques, aqui na Série B do Campeonato Brasileiro. A bola viajou para o comando de ataque, rebateu a defesa do Atlético. Ela caiu no campo de defesa para a equipe do Sport aqui. O goleiro Thiago Couto recebeu o passe de Benevenuto e já devolveu para ele. Vai tentar sair do campo de defesa a equipe rubro-negra com Benevenuto. Tocou para Perotti, matou do peito, protegeu, tocou para Fábio Matheus. Errou ali, mas a bola chegou para o Zé Marcos, que domina e sofre a falta aqui pelo lado esquerdo da defesa rubro-negra. Falta para bater a equipe do Sport. Tem pressa, Zé Marcos bateu para Fábio. Fábio Matheus tocou bola para Filipinho. Já pisou no campo adversário, desceu pelo lado esquerdo, meteu bola para Barleta, dominou, tocou na grande área. Era para o Perotti, a marcação chega. O Sport já rouba a bola agora. Ela chega mais uma vez para Fábio Matheus pelo corredor central. Abertura da esquerda agora para Filipinho. Passou de pena, que bola danada para ele. Ele chega para cruzar. Que bola difícil deu ali o Filipinho. Errou o passe. O Depino ainda chegou a alcançar a bola, mas não deu para aproveitar muito bem, né, Ricardo?
1: É, ele. Agora no lance anterior, quando a bola chegou para antes desse lance, o Barleta abriu a asa, dominou com o braço. O árbitro não viu, deu prosseguimento à jogada. E aí, nessa bola que veio para a linha de fundo, esticada do Filipinho para o Depena, ele chegou ali rente à linha de fundo, deu passe, mas a bola direto nas mãos do goleiro Luan Poli.
0: Aperta o Atlético aqui pela ponta direita. Max domina, chega Zé Marcos, consegue tirar e vender a bola para a linha lateral. O Max tá dando um trabalho danado ao Zé Marcos por aqui, caindo sempre nas costas do Filipinho. E aí é falta para bater, não, é lateral para bater a equipe do Atlético aqui pela ponta direita. 4 minutinhos e meio, primeiro tempo, não, é o segundo já. E o placar é 0-0. Vai para a batida do arremesso lateral, uma equipe do Atlético, Diogo. Faz o arremesso, ela chega na linha de fundo, o Sport marca, mas não fica com a bola. Insiste a equipe do Atlético, bola tocada aqui, mais atrás, para Jean. Ele recua a bola, encostando o baqui. Era o João Miguel que tocava no setor defensivo. O Jonathan Silva está com ela dominada, deixando para Lucas. Lucas perto do grande círculo, zagueiro da equipe do Atlético, devolvendo bola para o Jonathan Silva. Disparou em direção à grande área. Felipe não foi. Chegou Ian Lucas na linha de fundo, tocou para Diogo, cruzou. A bola chegou, batida, sobrou, gol do Atlético, mas impedimento marcado do Diogo. Impedimento marcado numa falha rubro-negra. Agora é esperar a marcação, que é que o árbitro deu impedimento. Vamos esperar o VAR, porque a bola foi para dentro do gol, Ricardo.
1: Pois é, depois da jogada perigosa, o Sport acabou dando espaço, né? O levantamento que veio da direita para a esquerda, na primeira finalização, a chegada ali do Dixon Vera, o goleiro Thiago Couto rebotou, e aí, nos pés do Cauã Rodrigues, que colocou a bola pro gol, mas a arbitragem deu impedimento do ataque do Atlético. Está sendo checado o lance, sendo traçadas as linhas para confirmação da irregularidade no ataque da equipe mineira.
0: Impedimento ajustado pelo replay da imagem, né? Ô Thiago, suba a conclusão.
2: Acredito que sim. No primeiro momento achei até impedimento mesmo, e dando uma revisada aqui agora, acredito que vai ser confirmado impedimento.
0: Impedimento, portanto, confirmado pela arbitragem. Atenção, torcedor, 10 da noite, 11 minutinhos agora. Hora de viajar nas ondas do tempo. No Futebol Globo CBN, marque 6 minutinhos. É o segundo tempo, Série B, 12ª rodada. Placar não mexeu ainda na ilha.
3: Sport 0.
0: Também tá no zero, Osmar Cordeiro.
4: Finalizadas as partidas pela Série B, 0 para o Goiás, 4 para o Novo Horizontino, 2 para o Ceará, 1 para a equipe do Avaí. Com os resultados, o Novo Horizontino é o quinto com 20 pontos, o Goiás é o décimo com 17, a equipe do Ceará está na 12ª.
0: Olha o esportivo, bola da grande área para Perotti, a bola escapa vai muito forte quando ela quica, não chegou para Berrote, uma bola que

0: partiu da esquerda. Era uma boa oportunidade, mas o Perrotto não acertou o tempo da bola, né, o Ricardo?
1: É, a bola deu um kickzinho e ali tirou totalmente o tempo de bola do camisa número 9 do Sport. Ela acabou pegando velocidade, vindo para a linha de fundo, sem possibilidade de domínio do camisa 9 rubro-negro. Saída de bola já feita pelo Athletic.
0: Pois não, Osmar, perdão por... porque era o lance de perigo.
2: Não, que é isso. Né? O 12º, o Ceará com 16 e o 17º, o Avaí com 10 pontos.
0: Aqui 0-0, o esporte tenta, Perrotti recebeu, fez o pivô, mas fora da grande área, devolução para Barleta. A Barleta trabalhando curtinho ali com Pedro Martins, voltou para Barleta, tocando no grande círculo. 7:50, 0-0, segundo tempo. 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
0: Lá vem o esporte, bola para Biel, conduziu na meia direita, abertura agora para Barleta, dominou ainda Barleta, prendeu bola, prendeu demais, tirou a velocidade do lance, mas serviu para Biel, Biel para Pulse, perto da linha lateral, tocou para Barleta, Barleta devolvendo um pouquinho mais atrás para Biel, e Biel devolve. Ouve para Barleta, perto da linha lateral, balança o corpo, engana bem a marcação, passou, deixou dois para trás, andou mais que a bola. Ele andou mais que a bola, pediu falta, a arbitragem não deu. 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
0: Aqui 0-0, Benevenuto valentemente desarma por ali o Ian Lucas, ele já tocou bola, agora chegando para Fábio Matheus agora para Depena, passou pelo primeiro, pelo segundo, teve que recuar e desacelerar um pouquinho, deixando para Fábio Matheus, tudo isso pelo lado esquerdo. Fábio Matheus tocando agora para Pedro Martins, devolução, aliás, aqui para o Depena. O Depena recuando a bola está com domínio rubro-negro, está sob o domínio rubro-negro, melhor dizendo. 9:30, bola do grande círculo para Biel. Biel recebeu, avançou, levou para o lado esquerdo, tocou para Fábio Matheus, de primeira para Biel. Biel para Filipinho, Filipinho para Biel. Biel vai tocar para Fábio Matheus, um pouquinho mais pelo meio. Ainda Fábio Matheus tocou agora para Pedro Martins, olhou para a direita, estava livre o Pulse, ele prendeu demais, deixou para Benevenuto. Benevenuto de primeira, agora para Pulse. Aí o Pulse não avança, vem, aproxima-se Barleta, domina e deixa a bola com Benevenuto. Benevenuto toca no grande círculo, uma bola para Zé Marcos. Zé Marcos conduziu pelo meio, tocou para Depena, a marcação tira. Aí o Pedro Martins tentou aproveitar, mas a marcação estava perto dele. E agora a bola volta de novo para o campo defensivo rubro-negro. Atenção, torcedor, 10:15 na ilha. Hora de viajar nas ondas do tempo. Olha o esporte, bola para Filipinho na grande área, tocou para trás, recebeu Depena, bateu mal. Bateu muito mal, bateu fraquinho. Aí o Luan Poli, nessa Luan Poli vai fazendo o nome dele fácil, né, o Ricardo?
1: Ah, sim, meu amigo, até eu consigo fazer defesas, viu, Yuri? Que a bola foi esticada ali para invertida de bola para o Felipinho, que tocou voltando para o Depena, que dominou, tirou a marcação do atleta do Athletic e bateu fraquinha. A bola veio rasteira, queimando a grama no centro da meta. Defendeu o Poli. Lá vem o Sport.
0: Lá vem o Sport, bola para a Barleta, caminhou por dentro, ele abriu para dentro do lado esquerdo da grande área, não deu para ninguém, a bola forte demais, vai pela última linha, tiro de meta. Confirmando para você, chegamos a 11:00, esse que é o segundo tempo de partida, é a Série B do Campeonato Brasileiro. No Futebol Globo CBN, o placar não mexe.
4: Esporte 0. Atlético
0: também tá no 0, Osmar.
2: Pela Copa do Mundo, no sábado, terceiro dia da competição, pelo grupo B, Catar e Suíça às 16:00, pelo grupo C, Brasil e Marrocos às 19:00 e às 22:00, Haiti e Escócia.
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0: Para quem quer saber mais e melhor sobre futebol. 11:40. Mexeu o time do Atlético e conta tudo, Ricardo.
1: Duas mudanças do técnico Alex Souza, saídas do Dixon Veras, 21, para entrada do camisa número 19, Juan Assis. Sai Max, 11, para entrada do Bruninho com a camisa número 7.
0: Dixon Veras, né? 21, saiu?
1: Isso, Dixon Veras, 21, e sai Max, camisa número 11. Para as entradas de Juan.

0: Assis, 19, e do Bruninho, camisa 7.
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1: Ô Thiago Silva, o desenho do jogo com a entrada de Depena e Pulse mudou algo nesse segundo tempo? Passamos de 12, seu Thiago. Tá 0 a 0, cara.

0: chuva, o João Miguel chegou ali para tirar, porque a bola foi para Felipe no passe de primeira. Ela veio do meio de campo com o Fábio Matheus, de pena de primeira. Felipe cruzou, a zaga tirou, escanteio para o time da Ilha bater. A galera se assanha, Ricardo.
1: Dentro da pequena área, estava esperando o Perotti, mas como a bola veio um pouco mais atrás, na hora da finalização, a zaga desvia, coloca para linha de fundo, escanteio já cobrado.
0: De pena, correu, levantou para a grande área, a zaga tira. E ela volta a ficar em poder do time da Ilha do Retiro, 13 minutinhos. Você estava comentando, Thiago. Conclua aí, seu Thiago Silva.
2: Pois é, falta essas jogadas, Eri, como foi agora. É acreditar no potencial, verticalizar jogadas, tentar dribles, vai no Sport.
0: Olha o Esporte, bola para Depena. O passe ali do Barleta foi bloqueado. Depena vai deixar sair porque ele opta pelo escanteio aos 13 minutos e 50. A galera tá sentindo um bom momento aí, seu Ricardo Luiz.
1: Isso, ele tá subindo com a pressão do Esporte. Resolveu, Biel resolveu deixar a bola aí para linha de fundo para ganhar o escanteio para a equipe leonina, lá do canhoto. Barleta tá na cobrança.
0: É tua, Barleta. A galera pensa assim, é tua, Barleta. Correu, levantou, bola vem na grande área, subiu para cabecear ali. O Fábio Matheus, a zaga tira, ela tá fora da grande área agora com Barleta do toque do Biel. Voltou para Depena, levantou para grande área, faça a defesa, sobrou para Pulse, de frente da área, levantamento vem, olha a cabeçada da trave, Biel. Acerta o travessão, na verdade. Ela voltou pro time da Ilha do Retiro. Mais uma vez, pressão, martelada rubro-negra. Depena pra Barleta, da esquerda. Passou, linha de fundo. Cruzou, quem sobe? A cabeçada, voltou ainda. Sobrou pra Pulse.

0: 15 minutinhos. Eu dizia, tava chegando o momento, a galera tava sentindo o momento do gol. E aí, Pulse! E aí, cara, é gostoso fazer um gol com a camisa rubro-negra, dando alegria à galera, né, Pulse? Gostoso narrar um gol pernambucano. Pulse, Pulse, Pulse, foi ele. Rasgou o placar e escreveu outro na CBN.
1: Esporte 1, Atlético 0.
0: Conta o que você viu, Ricardo.
2: E a Rádio Ilha já diz, é festa na ilha. O time subiu no embalo da empolgação da torcida. Depois de um primeiro lance, na cabeçada do Biel Fonseca, explodindo na quina da trave, do travessão, na junção da trave direita e do travessão. A bola voltou e o Sport continuou pressionando. Foi na esquerda, o Felipinho fez o levantamento. Subiram de cabeça no primeiro lance o Marcelo Benevenuto junto com o zagueiro do Atlético. E a bola acabou subindo. Venceu de novo e o Biel de cabeça tocou para trás. Em diagonal, quase que ali na linha, cerca de um metro da linha da pequena área. Pelo lado direito, a bola sobrou para Augusto Pucci, que encheu o pé de primeiro, uma bomba. Não deu para o goleiro Luan Poli evitar que a bola fosse para o fundo do gol do Atlético. Augusto Pucci tem a 68 em suas costas e, na empolgação da torcida, coloca o Leão na frente do marcador. Para voltar à liderança da Série B, Augusto Pucci. Agora o Sport tem um, o Atlético de Minas não tem nada, Eri Santos.
3: A vitória parcial, Eri, do Sport é justa. Se tinha um time que estava mais próximo do gol desde o primeiro tempo, era o Sport, né? Mesmo com a chance, o gol impedido do Atlético no segundo tempo, mas o Sport estava com a bola no pé, mesmo com alguma dificuldade ofensiva, mesmo com...

0: com aquela dificuldade de penetração, de furar linhas, mas estava o tempo passando, torcedor incentivando um pouco mais. Em algum momento o Sport ia se atirar um pouco, e aí teve a lucidez, a insistência, né? Porque teve a bola no travessão e aí o Pulse, com uma finalização com muita qualidade, faz o primeiro gol. A vitória do Sport, sem sombra de dúvidas, parcialmente é justa aqui na ilha.
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1: Marque 18 minutinhos, o Sport assumindo a liderança do Campeonato Brasileiro. Ao lado do Vila Nova, ali, pare fácil com Vila Nova. Lateral para bater a equipe do Sport lá pelo lado direito. Vem Pulse, autor do gol. Ele tocando aqui atrás para Benevenuto. Benevenuto encostando bola para Zé Marcos. Zé Marcos abre agora na esquerda. Boa bola para Filipinho. Na passagem chegou Fábio Matheus. Ganhou do primeiro. Ainda Fábio Matheus tenta o drible. Corta ali a marcação. Estava fechada em cima dele. Lateral. O corte feito pelo Jonathan Silva. Lateral para bater a equipe do Sport. Filipinho tomando posição aqui pelo lado esquerdo. Chegamos a 19 minutinhos. 19, 1 a 0 Sport. A bola chegando agora para Depena. Depena toca ali dois dedos para trás. Encostou para Zé Marcos. Zé Marcos desistiu de ir pelo meio. Agora sim encostou bola para Benevenuto. Benevenuto abriu na direita. Boa bola para Barleta. Barleta parou, tocando para Pulse. Levou, tem três a marcação. Pulse na jogada individual. Foi desarmado fácil. 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
1: Placar de 1 a 0 vai vencendo o time da Ilha do Retiro. A bola fica dominada pelo time do Atlético no campo de defesa. Bola dominada pelo Lucas. Aliás, aqui foi o Jonathan Silva. Agora sim, chegando para Lucas. Pelo corredor central, o time do Atlético tenta sair. Não tocou. Agora na direita, a bola chegando para Lucas. Lucas faz o levantamento. A bola chegou na ponta. A zaga rebateu mal. Sobrou para Diogo. Levantamento, cruzamento perigoso. A bola sobrou. O Atlético batida. Golaço!

0: Lucas, camisa número 5. Foi ele. Aos 20 minutos do segundo tempo, rasga o placar e escreve outro na CBN.
1: Esporte 1,
0: Atlético também 1. Aí, Ricardo Luiz.
2: Pois é, o Esporte acabou dando espaço novamente para a chegada do Atlético. Bola foi alçada na grande área, da direita para a esquerda, o Augusto Pucci. Estava com ele, o Ian Lucas, às suas costas, ele não conseguiu cortar a bola. Camisa 5 do Atlético que dominou, tirou o Pucci da jogada e aí com classe, com categoria, chapando a bola no canto esquerdo baixo do goleiro Luan Poli, que não alcançou ela para evitar que fosse para o fundo do gol do Esporte. Ian Lucas tem a camisa 5 em suas costas. Empata o marcador aqui na Ilha do Retiro. Agora, o Esporte tem um. O Atlético de Minas também tem um, Eri.
0: E o torcedor encontrou o culpado para o gol, né? O zagueiro Zé Marcos. E foi ele que rebateu muito mal. Atenção, torcedor. Pontualmente 10 da noite, 26 minutinhos agora. Hora de viajar nas ondas do tempo. Marque na Ilha do Retiro, 21. 22 agora, 22. Segundo tempo, o placar já mexeu.
1: Esporte
0: tem um.
1: Atlético
0: também tem um.
3: Opa. Central.
4: É, e com o resultado de momento, o empate agora, o Rubro Negro segue na terceira colocação com 23 pontos.
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0: Para quem quer saber mais e melhor sobre futebol. Aperta o Esporte, bola para Barleta, pela ponta direita, passou, chegou, pisou na grande área, Barleta cruzou para trás, corta Jonathan Silva, mandando para escanteio. Aí, Ricardo.
2: Boa jogada do Barleta, que conseguiu sair da marcação da primeira chegada, que era do Juan Cis, fez o cruzamento e aí chegou cortando a bola João Miguel.

0: Colocando ela para a linha de fundo, é escanteio para a equipe do Sport. Teve mudança na equipe do Atlético, já a gente confirma. Não deu mais para o lateral direito, o Diogo Batista saiu com a 22 para a entrada do 2, Douglas Silva, um lateral direito por outro na equipe do Atlético.
1: Escanteio, Barleta bateu para a grande área, o árbitro parou tudo, manda voltar porque foi derrubado por ali o Perotti. A bola não estava em movimento ainda, o torcedor gritou, porque foi puxado na verdade, mas a bola não estava em movimento, volta para bater no escanteio, time do Sport. O árbitro agora vai conversar com os jogadores por aí, seu Ricardo, de pena, está por ali, ele não vai nem para conversa, né?
0: Não, porque eles estão pedindo pênalti, mas só que o árbitro não tinha autorizado e agora sim autoriza a cobrança do escanteio.
1: Vai bater, Barleta, escanteio pela ponta direita, correu, a bola vem aberta, de pena! Pega de primeira, a bola vai para a linha de fundo, é tiro de meta. 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
1: Marque 24 minutinhos aqui na Ilha do Retiro. 24. Muda muito essa configuração com esse gol. Aliás, não é nem a configuração, é o ânimo do jogo. O Sport vencendo 1-0 estava bem.
3: É, boa parte do jogo, tamanho. Boa parte do jogo, empate, né? A diferença foi de aproximadamente 6 minutos que o Sport ficou na frente do placar. Agora, Eri, tem tempo ainda para o Sport não esmorecer. O Sport não sentir esse golpe. Né, do gol, veja, o Atlético fez um gol anulado e fez um gol que valeu, então todo cuidado é pouco, a gente alertava isso, o Sport é favorito, o Sport tem mais time, mas tem que ter o respeito com o adversário, mas tem tempo ainda para o Sport reagir e ganhar essa partida, Eri.
1: Olha a bola para a equipe do Sport, tocada errada ali pelo Pedro Martins. A bola fica dominada aqui no corredor central para a equipe do Marcetique. Perigosamente faz a abertura, esticada na ponta, desceu Ian Lucas. Chegou na linha de fundo, encostou ali para marcar o Zé Marcos. Ele parou, brecou, tocou para Zeca. Toque é feito na grande área, perigoso. Max dominou, tenta o giro, vai tocar na marcação do Sport. Chega com Zé Marcos para tirar. Chega com perigo o time do Atlético, é novo escanteio para bater a equipe, aliás, lateral para bater, bateu, a bola já foi recuperada pelo Perotti, veio aqui, deu uma de ladrão, roubou na boa ainda, Perotti, derrubado por ali, né? Falta para bater o time do Sport no campo de defesa, falta cometida pelo João Miguel. Para tudo é falta para o time da Ilha do Retiro. Atenção, torcedor, 10 da noite, 30 minutos agora. Hora de viajar nas ondas do tempo. No Futebol Globo CBN, marque 25 minutos. Segundo tempo de partida na ilha. Placar já mexeu.
4: Sport 1.
1: Atlético. Também tem um.
5: Central. Osmar. No domingo são 5 partidas válidas pela Copa do Mundo. Começando pelo grupo D, à 1 da manhã, Austrália e Turquia. Às 2 da tarde, Alemanha e Curaçao. Pelo grupo F, no domingo, 5 da tarde, Holanda e Japão. Às 8 da noite, Costa do Marfim, Equador. E às 11 da noite, Suécia contra a Tunísia.
1: Para quem quer saber mais e melhor sobre futebol, apertou o Sport na ponta e se a ponta direita. Foi escanteio. O árbitro tá dando tiro de meta e o Bandeirinha deu um escanteio.
0: O árbitro tá falando o Bandeirinha tá falando pro árbitro, por favor, marque, foi escanteio e houve o desvio no Zeca. Depois da dividida com o Pucci, a bola toca por último no lateral esquerdo da equipe do Atlético, que agora é engraçado o gesticular do auxiliar número 2, o Luiz Felipe Gonçalves, com o árbitro. Olha o escanteio.
1: Escanteio cobrado e fechado, goleiro largou, pegou a batida, pega de novo. Zé Marcos, a bola sobrou pra ele, tava muito em cima, né? Não dá pra dizer que foi um gol perdido. Goleiro pegou duas vezes o Luan Poli, hein, Ricardo?
0: Exatamente, a batida do escanteio bem baixinha, né? Bem fechadinha do Barleta. O Luan Poli, a bola passou pelo Zeca que errou no corte. O Luan Poli foi defender, parecia uma manchete de vôlei. Foi dos pés do Zé Marcos, que não esperava, né? Foi do susto. Tocou nela, mas ela foi de novo. A bola foi de novo dos braços do goleiro do Atlético, que está agora reclamando de dores no tornozelo. Está pedindo para parar a partida.
1: E agora jogo parado porque de pena. Tinha sido atingido pelo camisa 2 do Douglas Silva. Ele foi lá e revidou. Deu uma peitada no jogador. Tomou cartão amarelo. Poderia

0: acreditar, né? A bola estava dominada, o time do Sport. Tem coisa, e às vezes não dá, né, para você aceitar, de jogadores que não param para pensar. Tomou um cartão de graça, né? Tomou de graça o Depena, mas o árbitro não deu uma falta na sequência, né? E agora o Lumampoli caiu, né, Ricardo?
1: Tá caído, porque na hora que ele fez a defesa na manchete, ele caiu meio que sem jeito ali. Deu para ver realmente que o pé dele, o bico do pé dele, prendeu na grama quando ele caiu para fazer a defesa. E agora tá sentindo o tornozelo, goleiro do Atlético.
0: Abraçando você, torcedor que curte o time de craques, em qualquer lugar do planeta, através também do nosso canal no YouTube. Esse é o time de craques do Futebol Globo, CBN, CBN Recife, CBN Caruaru, emissoras do Grupo Asa Branca, que o jogo está parado no Lampoli, sendo atendido 28 minutinhos. 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
0: 29 minutos. Diga lá.
1: Olha, por reclamação, o goleiro reserva, o Jonathan, tomou cartão amarelo no banco do Atlético. E naquele lance ali com o Depena, quem peitou ali, quem empurrou, não foi nem o Douglas Silva, né, que tomou a falta, mas o Bruninho é que tomou as dores, e ele, camisa número 7, tomou o cartão amarelo pelo lado do Atlético, ao lado do 10 do Sport, Depena.
0: Lá vem o time do Sport pela esquerda, Filipinho meteu bola de três dedos em direção à grande área, ela fez aquela curva, ia chegando por ali Fábio Matheus, chega a primeira defesa, tira, e lateral já batido para a equipe do Sport, rapidinho, uma aqui pela esquerda com Depena, levantamento, boa bola para Biel, sai da marcação Jonathan Silva, protege, afasta, a bola fica disputada aqui no meio, mas sobrou para a equipe do Atlético, levou pela direita, conduziu, vai com ela, passagem agora, recebeu o Bruninho, tocou na grande área, Benevenuto chega para evitar que o Ian Lucas chegue com vantagem de efetuar o chute pro gol. Tiro de meio canto para bater a equipe do Atlético, escanteio para a equipe mineira, portanto aqui pela direita. Atenção, torcedor, 10 da noite, 35 minutinhos agora, hora de viajar nas ondas do tempo. Marque aqui na Ilha do Retiro, 30 minutinhos do segundo tempo, Série B do Brasileiro, placar já mexeu.
3: Esporte 1, Atlético.
0: Atlético também tem um escanteio para bater a equipe mineira. Posicionado aqui o Zeca, na direita, levantamento, mergulha Perotti para afastar de qualquer maneira. Novo lateral para a equipe do Atlético. 1-1 por aqui, pelo Brasil central da bola. Diga lá, Osmar.
4: A seleção da Croácia tem tentado adotar a cautela máxima em relação à exposição dos jogadores. Segundo o jornal croata Sportski Novosti, segundo a publicação, a informação que houve um pedido de 2 vinhos croatas servidos para a delegação durante a estadia, causou a demissão do gerente de alimentos e bebidas da cozinha do hotel que está sediado à seleção croata.
0: 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Começa amanhã, hein, galera? E no sábado tem Brasil contra Marrocos. Você vai curtir com o time de craques. Olha, bola dominada para a equipe do Sport, placar de 1-1. A galera tem pressa, 31 minutinhos e 40. A bola chegou para Pucci, autor do gol do Sport. Logo em seguida, o Atlético empatou com o Ian Lucas. A bola volta a ser dominada pelo time da Ilha do Retiro no seu campo de defesa. Agora com o Benevenuto. Tocou bola para a entrada da grande área. Filipinho deixou para Depena. De cabeça, Depena meteu aqui na esquerda para Barleta. Dominou, parou, tirou a velocidade do lance. Toca em direção à grande área. Afasta por ali o Jean Cabeças. Placar de 1-1, 32. 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
0: O Sport pressiona, bola dividida, sobrou aqui no grande círculo para o time da Ilha do Retiro. Encosta lá para Benevenuto, por baixo tocou, Pedro Martins recebeu, abriu da direita para Pucci, dominou na quina na grande área, vai levantar, a bola bateu na defesa, que afasta de qualquer maneira, a bola sobe, ganha altura, não ganha distância, o Sport briga pela bola, Fábio Matheus vai, briga por ela, e o árbitro pegou uma falta do Fábio Matheus, na sequência o jogo está parado, 30

0: minutinhos e 50. 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
0: Vai ter mudança no time da Ilha. Conta aí, Ricardo.
2: Tá saindo o Biel. Biel Fonseca, meia dúzia para a entrada do Marlon Douglas. Tá retornando aí depois de um bom tempo em recuperação de uma lesão muscular. Camisa 31, Marlon Douglas, na vaga de Biel Fonseca, meia dúzia.
0: Gostou da mudança? Theo, qual a sua opinião sobre a mudança?
3: Gostei, porque o Biel até melhorou ali no segundo tempo. Agora, desgastou um pouco já. O Sport precisa de mais velocidade na frente. E aí fica o Barleta de um lado, o Marlon do outro. Né? O Depena tá tentando mostrar serviço, tem o Perotti na frente. Com a mudança, o Sport fica mais ofensivo. É necessário o Sport... O empate não é um bom resultado, então entra um atacante de velocidade para tentar furar esse bloqueio do Atlético.
0: Bola para Felipinho lançar ali em direção a Marlon Douglas, a marcação acompanhou. Ela volta a ficar em poder da equipe mineira, vem com ela pela meia esquerda, inversão de jogada, chegou para Douglas Silva na quina da área, cruzamento perigoso, a bola vem para a grande área, subiu para cabecear Ian Lucas, subiu desequilibrado, a bola vai para a última linha, tiro de meta para bater o time do Esporte. 1-1 aqui na Ilha, 34 minutinhos. 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
0: Vem o Esporte mais uma vez tentando uma jogada ofensiva agora. Ela ficando com Zé Marcos. Zé Marcos tocando aqui na esquerda para Felipinho. Diga aí.
2: Pediu para sair. Ian Lucas, autor do gol, está ali já sem, se espaforido de tanto correr para ajudar lá no ataque, na marcação. Levantou o braço, pediu para sair, já o 5 vai embora.
0: O Sport tenta com Marlon Douglas pela ponta direita, ganhou na força, deixou para a Barleta, cruzamento vem para a grande área, pega no Bampoli. Faz a defesa ali o goleiro mineiro, o goleiro do time mineiro, melhor dizendo. Atenção, torcedor, 10 da noite, 40 minutos agora no Recife. 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Marque aqui na Ilha do Retiro, 35. 35 minutos do segundo tempo, o placar já mexeu.
5: Esporte.
0: Esporte 1.
5: Atlético
0: 1, lá vem o Esporte. Marlon Douglas na grande área, faz o cruzamento, aliás, da direita para a grande área, a zaga tira. Escanteio pro time da Ilha aos 35,5, Ricardo.
2: Bola explodiu em cima do Zeca, linha de fundo, ganha o escanteio, equipe rubro-negra. Barleta tá na batida pelo lado direito do ataque do Esporte.
0: Para bater, Barleta, 35,50, correu para a bola, levantamento, vem fechado, olha o desvio. A zaga consegue afastar de qualquer maneira. E a bola vai para ali, a lateral para a bandeira, equipe do Esporte lá pelo lado direito da peça ofensiva do Leão. 36 por aqui, placar mexeu. Esporte 1, Atlético também 1. Lá vem o Esporte, Barleta caminhou, passou pelo primeiro, pelo segundo, ele foi desarmado. Vamos acionando agora a central da bola. Informações central. Pelo Brasil. Alô, você, Osmar Cordeiro.
6: Treinador Jorge Sampaoli é anunciado oficialmente como o novo técnico do Talleres da Argentina.
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0: Para quem quer saber mais e melhor sobre futebol, a bola vem aqui para Depena, protegeu. Em cima dele tem aqui o Douglas Silva, comete a falta e é para a equipe do Esporte bater. Mas vai ter mudança de novo no time do Atlético, duas alterações. Ricardo já informa para você. 37 minutos, Futebol Globo CBN, tem jogo.
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2: As mudanças do Atlético, saída do camisa número 5, como falei, tinha pedido para sair o Ian Lucas, para entrada do 20, que é o Gabriel Moisés. Sai o 8, o Jean Cabezas, para entrada do camisa número 15, volante Jota.
0: A bola fica dominada pela equipe do Atlético. Lançamento perigoso, Gabriel Moisés entrou agora, pegou na bola, levou pela ponta esquerda. Ele preferiu tocar mais atrás, deixando para Zeca. Chega Benevenuto, divide a bola. Ela sobra para a equipe do Esporte. Ela vai sendo trabalhada pela direita agora. Com Marlon Douglas, pisou na peça ofensiva, levou pela direita ainda. Marlon Douglas, mano a mano, deu de um lado para.

0: Arthur chegou na linha de fundo. O Zeca, com a sua experiência, protege. E apenas tiro de meta para bater a equipe do Atlético. 1-1, 38 minutos. Thiago Silva, pressão vai subindo, hein, para o time do Sport.
1: É, tá ficando difícil porque tá afundilando o tempo. E tecnicamente, Eri, o Sport não faz um jogo importante, não faz um jogo interessante. Barreta não tá bem no jogo, Perotti pouco participativo, né? O Depena até que entrou bem, o Fábio Matheus caiu um pouquinho de rendimento no segundo tempo, mas tá tentando entrar no jogo de novo. É, o Marlon entrou agora há pouco. Tecnicamente, num coletivo, o Sport não fez tecnicamente um jogo bom, não.
0: 38 minutos, a bola está com a equipe do Atlético lá pela direita, pela esquerda melhor. Chegou para Gabriel Moisés, passa o pé sobre a bola, encostou, curtiu, agora abertura na esquerda, encostou para Jota, levantamento para a grande área, vai ficar de graça para o goleiro rubro-negro.
2: Público.
0: 39, digo público.
2: Público total essa noite aqui na Ilha do Retiro, 13.724. 13.724 para uma renda de R$297.962. Repetindo, R$297.962 para 13.724 torcedores.
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0: Osmar Cordeiro, esse empate deixa o Sport em que posição nesse momento, Osmar?
4: Por enquanto, o Sport segue na terceira colocação com o resultado do empate.
0: Lá vem o Sport, pulse, tocou para Perotti na meia-lua, bateu para enseada, ela sobrou, vai chegar. Corta a defesa, o pulse ia tentar pegar a sobra. E a defesa consegue afastar. E o Douglas Silva toca para a linha lateral aqui pela esquerda para bater a equipe do Sport. 39,50. O Sport vai para a terceira colocação no momento. Está na terceira colocação. Lateral cobrado, chegou na grande área. Sobra, caiu aqui para Benevenuto. Levou para a direita, encostou para Pulse. Pulse vai tentar o cruzamento, tenta o drible. Cruzou, vai subir. Perotti passa por ele. Sobrou, Depina. Bate prensado em cima do Douglas Silva. Escanteio para o time da Ilha. 10 da noite, 45 minutos agora. Hora de viajar nas ondas de...

0: Atlético. Atlético também tem um. Dois jogadores do Sport entraram. Diga quem, Ricardo.
1: Saíram o Pedro Martins, 48, e o Barleta, 30, para respectivamente em seus lugares entrarem Zé Gabriel, 23, e Max, com a camisa número 8, as mudanças duas últimas do Sport.
0: Escanteio para bater aqui para o Sport. Lá vem levantamento fechado, olha a cabeçada do meio. A bola sobrou para o goleiro do Lobampone. 41 minutos por aqui, 41. 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Segundo tempo de partida, 41, placar já mexeu. Esporte 1, Atlético 1.
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0: Central da bola, diga você, Osmar Cordeiro.
3: Pelos jogos da segunda-feira, no quinto dia da Copa do Mundo, pelo grupo H, Espanha enfrenta Cabo Verde à 1 da tarde, e pelo grupo H também, às 7 da noite, tem Arábia Saudita e Uruguai, às 4 da tarde.
0: Segura, olha o esporte, depina, dominou, bateu, explodiu, desviando bola do camisa 2, Douglas Silva, a bola que veio da direita, aliás, tocou em ninguém, né? A bola vai para a última linha, completa aí, meu caro Osmar Cordeiro.
3: Pelo grupo G, na segunda-feira, 4 da tarde, tem Bélgica e Egito, e às 10 da noite, tem Irã e Nova Zelândia.
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0: Para quem quer saber mais e melhor sobre futebol. 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O Sport jogando contra o São Bernardo, o Santa jogando contra a equipe do Brusque. 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Olha, bora lá na ponta direita, trabalhada para a equipe do Esporte. A tentativa para Pulse, chega por ali. O Zeca tira, lateral para bater o time da Ilha. 42 e 40. 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

0: Planeta em jogo. Lá vem bola para a equipe do esporte. Chegou para Zé Marcos na meia esquerda. Ele meteu bola para a grande área de qualquer maneira. O esporte corre atrás ali. O Max foi. Ganhou na segunda, perdeu, recuperou melhor. A bola chegou para a ponta direita agora. Com Marlon. Marlon tocou para Douglas. Aliás, para Max. Max dominou, deixou para Fábio Mateus. Cruzamento, vem Filipinho. Para ABC, ó, para fora. Aí é tiro de meta para o time do Atlético aos 43,5, Ricardo.
1: É, o Sport chegou aqui pelo lado direito. Tentou no cruzamento ali o Marlon Douglas, retrocedeu a bola para o Max, que na entrada da grande área viu a presença do Fábio Mateus. Este recebeu a bola e por elevação tentou o passe dentro da área, já para esquerda, na esquerda, para o Felipinho, que mergulhou, testou a bola, mas ela foi direto para dentro de fundo. Reposição de bola para o goleiro Luan Poli, segue 1-1 aqui na ilha, Iris Santos.
0: 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Ainda não subiu a plaquinha, né? Lá vem bola para a equipe do esporte. Recebeu Zé Gabriel, tocou para Felipinho, Felipinho para Zé Gabriel. Na meia esquerda, vai por dentro, tocou, encostou agora para Benevenuto. Esporte todo do campo adversário. Abertura na ponta para Max, recebeu na direita. Max puxou, pé esquerdo, cruzamento baixo, uma zaga afasta. É novo lateral para o time da Ilha do Retiro. O Atlético agora vai tentar se safar de qualquer jeito, né, Thiago Silva?
2: Vai, a proposta do Atlético, foi chegar aqui na ilha para empatar o jogo, pelo menos. E está conseguindo esse objetivo. Foi um time
1: 5
2: defensivo, time que se comportou realmente no sistema defensivo e jogou por poucas bolas. Olha os
0: lá pontos. Vem Zé Gabriel na meia esquerda, abertura para Filipinho. Aí vem 3 na marcação, Filipinho domina. Grande bola para Depena e troca o cruzamento para trás. A cavadinha, na verdade, do Mampoli pegou. Vamos até 50, Ricardo?
1: Perfeitamente, Eli. 5 minutos a mais nesse segundo tempo de partida.
0: E atenção, torcedor, 10 da noite, 50 minutos agora. No Recife, hora de viajar nas ondas do tempo. Marque aqui na Ilha do Retiro, 45. 45 minutos aqui, Série B do Brasileiro, segundo tempo e o placar já mexeu.
3: Esporte 1, Atlético
0: também 1, Osmar Cordeiro.
1: Seguindo com a programação dos jogos da Copa do Mundo, na terça-feira pelo grupo I, 4 da tarde França e Senegal, 7 da noite tem Iraque e Noruega, 10 da noite Argentina encara a seleção da Argélia.
0: Para quem quer saber mais e melhor sobre futebol. 46. Lateral para bater a equipe do Atlético, aqui pela direita. Posicionando-se o Douglas Silva. Bateu lateral, encostou para Gabriel. Gabriel tocou aqui no campo de defesa. Chegou para Lucas, abertura na ponta esquerda, vem ali para o domínio, para tentar passar, chegou dali de fundo, a zaga não tira a bola para trás, chega primeiro na bola Zé Gabriel tocando bola para Marlon Douglas vai tentar ligar a saída rápida, ele tocou na frente, boa bola para Pulse, posição, Pulse adianta demais, a bola no bate e rebate, sobrou para Depena, matou do peito, botou na grama, encostou bola para Max, Max faz a deixadinha agora para Marlon Douglas tocando mais atrás agora para Zé Gabriel. Zé Gabriel já toca agora para o lado esquerdo. Chegou agora para o domínio de Zé Marcos. 47 minutos quase. Olha a bola para Felipinho. Felipinho atrás para Zé Gabriel. O esporte buscando o gol da vitória. Fez o primeiro e tomou o gol de empate rapidinho. A bola vem para Benevenuto. Sinal marcou 47. A bola vem de pé em pé agora. Abertura vem para Marlon Douglas. Tocou, apresentou-se Max e recebeu. Que bola para Pulse da direita. O drible puxou para o pé esquerdo. Preferiu tocar mais atrás, chegou para Marlon Douglas, cruzamento, vem para a grande área, zaga afasta, a sobra é rubro-negra. Chegou Zé Marcos, na meia esquerda, levantamento na grande área, Luan Poli subiu e pegou. E aí o Luan Poli cai, pede a falta, aliás, pede ali um atendimento, o jogo parou, Ricardo Luiz.
1: É, porque houve realmente o esbarrão ali do Perotti no abdômen, tá meio que sem ar ali, tá cuspindo muito ali. O Luan Poli tossindo porque a pancada foi forte. No cruzamento ele subiu para fazer a defesa, defendeu em dois tempos.

0: palmou um pouquinho para cima e aí quando o Perotti veio para tentar o cabeceio, acabou batendo, né, com o ombro na altura do peito dele, do abdômen do Luan Poli, caído depois de ter defendido em no segundo lance a bola, e o árbitro para o jogo para o atendimento, para recuperação, tomar um pouquinho de ar, né, voltar a respirar um pouquinho melhor, goleiro Luan Poli para reposição de bola.
1: 48, você viu o sinal eletrônico da Suba CBN marcando 48. Bola para Luan Poli. Ele vai fazer a devolução, chutou, a bola subiu, desceu, ficou aqui no meio. De pena de primeira, tocando bola aqui na esquerda, subiu a marcação antes da chegada do jogador do Sport, que foi o Fábio Matheus. Tem pressa, bateu no lateral, de pena. Teve pressa, mas ele tocou aqui para trás. A bola chegando para Zé Marcos, caminhou pelo meio, tocando bola para agora para a chegada ali do Pulse, tocando para Max. Max faz o toque buscando o Marlon Douglas. A zaga tira, lateral já cobrado, chegou para Marlon Douglas, tudo isso pela direita. Ele demora demais, tocou, a galera fica nervosa, agora vem para Max, levantamento de bola, chegou agora Fábio Matheus, a zaga primeiro tira, vem Filipinho, briga pela bola, a zaga consegue afastar e bloqueio ali do Fábio Matheus, a bola sai para a linha lateral. 49 minutos. O Sport vai ficando no empate e vai perdendo uma liderança do campeonato, ficando nesse momento na terceira colocação. Lateral para bater, é a 12ª rodada ainda. Próximo domingo o Sport joga contra a equipe do São Bernardo, em São Paulo. Você vai curtir com o time de craques. Dá tempo ainda, lá vem o time do Sport, a bola vem para Pulse, máquina na área, pela direita, cruzamento para trás, a marcação tira. Sobra de bola, bate e rebate. A bola vem ainda para a zaga tirar. Tirando com Zeca, subiu, desceu, caiu para a equipe do Sport. O toque para trás para Benevenuto. Benevenuto faz a abertura. Posição legal de Pulse na ponta direita. Tocou na passagem para Marlon Douglas. Tocou para trás, a defesa tira. Vai ter, o árbitro deu mais um minuto. A bola para Zé Gabriel. Dominou de longe, atirou. Mandou para longe. Tiro de meta para a equipe do Bacetique aí, Ricardo.
0: É, o Sport ficou rondando de um lado para outro, tentando em passes curtos chegar no cruzamento na grande área. E o Zé Gabriel dominou a bola aqui pelo lado direito do ataque e resolveu a batida. Chutou sem direção, a bola foi para a linha de fundo. Reposição de bola para o goleiro Luan Poli. Segue 1-1 aqui na ilha.
1: Reta final, menos de 30 segundos para terminar o jogo, contando com um minuto a mais que o árbitro deu. Vem Luan Poli. Estica a bola para o comando, a zaga do Sport consegue afastar aqui, bola lançada de qualquer maneira em direção à grande área, ninguém pressiona o zagueiro, que recua para Luan Poli. O árbitro consultou o cronômetro, 10 segundos, termina o jogo na ilha, vai a galera rubro-negra pelo empate. Esportiva na Ilha do Retiro, Esporte 1. Atlético também 1. Gol do Esporte marcado pelo Pulse. Gol do Atlético marcado pelo Ian Lucas. 1-1 na Ilha, fim de papo.

0: portanto, final de jogo aqui na Ilha do Retiro. Um para o esporte, um também para a equipe do Macetique. Você curtiu todas as emoções com informações aqui com o time de craques do Futebol Globo CBN. E agora, galera, final da 12ª rodada, mas tem muito pra gente conversar no Central da Bola, que vai começar agora.
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2: Agora são 10:57, 10:57, finalizado na Ilha do Retiro pela 12ª rodada. Um para o Sport, gol de Augusto Pucci, um também para a equipe do Athletic, gol marcado por Ian Lucas, jogador que é um dos destaques da equipe de São João del Rei na competição. Com o resultado, o Sport fica na terceira colocação, agora com 23 pontos, enquanto a equipe mineira é o 19º colocado, também se mantém na mesma colocação com 18 pontos conquistados. Esse que foi o último jogo desta 12ª rodada. O torcedor rubro-negro não ficou nada satisfeito com o resultado final. Informações à beira do gramado, quando tiver, só chamar Ricardo Luiz.

0: pouco os jogadores vão aparecer no gramado para conversar sobre esse resultado, esse empate que não deixou o torcedor nada satisfeito por essa 12ª rodada. Destacando aqui a classificação, mais uma vez, o primeiro é o Vila Nova com 25 pontos, segundo é o São Bernardo com 24, diga, Ricardo.
1: Vamos chegar aqui para ouvir o Perotti falando sobre esse empate dentro de casa.
2: Muito triste, né? A gente fez um grande primeiro tempo, eu acredito que a gente criou, a gente se impôs, a gente conseguiu desempenhar no segundo tempo, um segundo tempo muito diferente do primeiro, e a gente pagou caro com isso, perdendo 2 pontos importantes dentro de casa. Agora começa a sequência novamente, a gente precisa, claro, a gente ficar triste hoje, mas amanhã já começar a pensar já no São Bernardo, porque a gente tem uma grande pedreira lá e a gente sabe que a gente precisa fazer um grande jogo para a gente sair fora e ganhar os pontos que a gente deixou escapar aqui dentro de casa. Então é trabalhar muito para a gente buscar essa vitória fora de casa.
1: Pronto, aqui o Pedro Perotti, enquanto ele falava, a maioria dos jogadores passaram, né? Alguns ainda estão ali no campo de jogo, né? Estão batendo papo com atletas lá do Athletic, e a gente fica no aguardo aqui da saída de outros jogadores, Osmar, para que a gente possa ouvi-los, né, com relação à partida de hoje, esse empate, né, diante do Athletic pela 12ª rodada do Brasileiro da Série B. Jogadores aos poucos estão vindo por aqui. Chegar aqui para ouvir o Pedro Martins, meio-campista, hoje titular na equipe do Sport, chegar para ouvir o atleta da equipe rubro-negra falando sobre esse empate.
3: Ah, cara, é o que eu acabei de falar ali atrás. É lógico, a gente queria os 3 pontos, né? Mas é isso, campeonato longo. A gente até pede desculpa à torcida, aqui tem comparecido, tem nos dado força, sabemos da força da gente aqui dentro de casa. Mas, felizmente, não conseguimos sair com a vitória, mas somamos mais 1 ponto, meu irmão, na competição, isso é muito importante.
1: Valeu. O Pedro Martins por aqui. Biel também está chegando para falar sobre a partida, esse empate aqui na Ilha do Retiro. Vamos.
4: Com certeza, né? A gente trabalhou para ter a vitória, mas infelizmente não veio, né? A gente, na minha visão, a gente fez um bom jogo. Lógico que a gente errou um pouco mais tecnicamente, mas é normal, a gente teve mais a posse de bola, o time do adversário estava um pouco mais com o bloco baixo, então, logicamente, a gente tinha que forçar o último passo, acabou errando um pouco mais que o normal, mas é normal, infelizmente, não veio a vitória, mas a gente vai continuar trabalhando, porque domingo já tem um jogo importante em São Paulo.
1: Valeu, Biel Fonseca por aqui também, o meio-campista do Sport, falando sobre esse resultado aqui na Ilha do Retiro. Outros atletas, aqueles que entraram no decorrer da partida, né, fizeram poucos minutos, ou os que não foram utilizados, estão fazendo treinamento ali no gramado aqui da Ilha do Retiro. Vamos tentar ouvir os jogadores do Athletic, que também estão passando por aqui, né? O Luan Poli está cumprimentando Marcos Vinícius, diretor estatutário do Sport, também. Vamos chegar para o Ian Lucas. O Ian Lucas está vindo por aqui para falar sobre essa partida. Um camisa número 5 jogando como um 10, né? Fala sobre esse teu momento, né, de goleador nas últimas partidas e o crescimento, né, que o Athletic vem tendo nos últimos jogos, tendo uma sequência de 6 partidas sem ser derrotado, Ian.
5: Boa noite, agradecer a Deus por todas as oportunidades, igual eu falei recentemente, o Alex dá muita tranquilidade e liberdade para a gente jogar. Eu jogando como um falso 9 ali, de 10, como quer que vocês acham, eu tô feliz, tô bem, ajudando o Athletic, que é o mais importante. E assim, a gente vem numa crescente muito boa, a rapaziada vem trabalhando muito e é fruto de muito trabalho. A gente sabia que ia ser um jogo difícil hoje, dentro da casa do Sport, mas viemos com a nossa estratégia e tivemos a oportunidade de sair com a vitória, mas infelizmente saímos com um empate, mas tá bom, para a sequência do campeonato é muito importante esse ponto.
1: Valeu, Ian por aqui, autor do gol do Athletic. Luan Paulo tá por aqui, vamos ouvir o goleiro do Athletic.
6: A gente está aqui, está ali, uma hora, quem sabe aí te volta, mas tudo no tempo de Deus e as coisas vão acontecer naturalmente se tiver que ser. Mas estou feliz aqui no Athletic, vestindo essa camisa, meus companheiros também, a gurizada aí é show de bola, fantástica. Então a gente está correndo aí para fazer um grande ano e fazer que o Athletic cresça cada vez mais.
1: Pronto, Luan Poli por aqui também, goleiro da equipe do Athletic. Fim de papo, todo mundo já passou, com a exceção dos atletas que não foram utilizados pelo Márcio Goiano, que inclusive, viu, na saída, Otmar, Eri e Thiago, na saída aqui, na passagem do Márcio Goiano, ele foi

0: muito vaiado e xingado pelo torcedor do Sport, que estava aqui nessa área, nessa curva aqui próxima, né, da saída dos times. Chamou a atenção a reação do torcedor do Sport para com o técnico Márcio Goiano após esse empate dentro de casa aqui diante do Athletic. Então, fim de papo aqui no gramado da Ilha do Retiro. Volta o som para você, Osmar, aí no Central da Bola. Daqui a pouco voltamos direto da sala de entrevistas para ouvir, né, o que vai falar o técnico Márcio Goiano com relação ao desempenho da sua equipe e o resultado de empate aqui diante do Athletic de Minas Gerais. Osmar.
1: Então tá certo, valeu Ricardo pelos destaques, as atualizações, jogadores rubro-negros, jogadores do Athletic falando no som do microfone do Futebol Globo CBN após esse empate em 1-1 pela 12ª rodada. Agora trazer esse destaque sobre o que foi essa partida, aquele comentário destacando o que foi o jogo, o empate por 1-1. Começando por você, Thiago Silva, qual o destaque que você traz para esse jogo com o Márcio Goiano sendo muito vaiado ao final da partida? Um Sport com muitos desfalques, muitas baixas, sentiu dificuldade contra um Athletic em bloco baixo e acabou não conseguindo levar os 3 pontos desse jogo com a presença do seu torcedor.
2: Pois é, Osmar. Um empate aqui na ilha com aquela questão que a gente costuma falar, com sabor de derrota, né? Realmente na conta da direção do Sport, da comissão técnica, da torcida, inclusive nossa, era jogo viável para o Sport vencer, conquistar 3 pontos e não empatar, ter apenas 1 ponto. Na nossa conta, o Sport iria dormir na liderança da Série B. Depois tem um São Bernardo fora, jogo duro. Esse era viável, o de domingo não é tão viável assim. Pode chegar lá e ganhar, como o Sport vem surpreendendo às vezes a gente. Mas o jogo para fazer 3 pontos era hoje. O empate domingo era de bom tamanho, hoje não. Então, mas assim, num resumo rápido, Osmar, nessa primeira participação, era o máximo 2-1 ou 1-0, o máximo. O Sport não merecia uma vitória convincente, maiúscula, hoje aqui na ilha não, pelo futebol apresentado. Esse placar de empate não foi um placar injusto, não. O Sport não teve, não foi aquele time que empilhou diversas chances de gols, pelo contrário, não. Mesmo após o gol sofrido, que foi ali por volta dos 20, 21 minutos, o Sport teve aproximadamente quase 30 minutos de jogo ainda e não conseguiu empilhar várias chances, criar diversas alternativas, dar muito trabalho ao Luan Poli. Não foi um time assim, aceso, intenso, com o pé no acelerador. Esse foi o grande problema do Sport, tanto no primeiro tempo quanto no segundo. Acredito até que o primeiro tempo o Sport ainda conseguiu em alguns momentos ter uma performance melhor do que parte do segundo tempo também. Então oscilou muito no primeiro, oscilou muito no segundo, não teve um primeiro tempo digno e não teve um segundo tempo também digno, né? Sofreu o gol muito cedo após ter feito um. O Sport faz com 15 minutos praticamente e sofre um gol com 20, 21, depois de 5, 6 minutos. Então o jogo passou boa parte empate, né? Então o Athletic veio para cá com essa proposta realmente de se defender mais, de jogar por poucas bolas. Um time que teve uma organização, teve uma compactação. O Alex está tentando dar uma organizada no time. Não é um time que tem destaques individuais, mas é um coletivo, um time que corre bastante, um time que tem um bom posicionamento, tem uma boa compactação. É fato que, além do Sport não estar numa noite inspirada, o adversário dificultou também algumas ações do Sport, que é um time bem consistente, bem compactado, um time que não dá muito espaço. Sabe? Dá espaço até a segunda ordem, até na medida do possível, a gente pode considerar assim. Quando o Sport vai afundilando mais, o Athletic fecha muito. É um time que defensivamente fez uma partida interessante aqui na Ilha do Retiro. Tecnicamente, não. É um time que deixa a desejar, como foi também o Sport. Tecnicamente, poucos jogadores com lucidez na noite desta quarta-feira, Osmar, aqui na Ilha do Retiro. Acredito até que o placar foi justo, mas se tivesse ter um vencedor, uma vitória magra suada seria o Sport ainda na noite desta quarta-feira aqui na Ilha do Retiro.
1: E para você, Eri Santos, qual a avaliação que você faz desse empate de 1-1? Concorda que o Sport foi melhor no jogo, era o time que merecia a vitória se fosse para ter um vencedor? Ou as vaias do torcedor

0: rubro-negro, que claro, o futebol é um esporte resultadista, o torcedor ele fica alegre quando ganha, um tanto quanto infeliz quando não ganha, mas as vaias foram justas para o time do Sport?
1: O torcedor vai sempre cobrar mais, querer mais, e com toda a razão. O torcedor, para mim, sempre vai ter razão. E a queixa do torcedor do Sport é pelo fato de que o Sport não jogou aqui com um adversário que você olha assim na tabela e diz, poxa, esse time vai brigar pelo acesso. Não, o Atlético não é da camada de time que você pode colocar na conta como, olha, o empate com esse time dá para comemorar. Não dá, é para lamentar. O Sport perdeu pelo histórico, tá? Pelo que representa os dois clubes no futebol brasileiro. O Sport perdeu para um time que, aliás, perdeu dois pontos aqui. O Sport não ganhou um ponto. No meu entendimento, perdeu dois pontos. Porque contra o Atlético, jogando em casa, o torcedor espera, no mínimo, o que ele fez contra o Náutico aqui, que é um time que briga, assim como o Sport, pelo acesso. Claro que o Náutico é muito acima do Atlético. O Sport venceu o Náutico. O Sport vem para cá e o torcedor vem para cá contando com essa possibilidade, né? Não como favas contadas, porque no futebol nunca você pode contar, né, com um jogo ganho sem sequer ter entrado em campo. Mas quando você pega a classificação geral, quando você pega o time do Atlético, é o nono colocado, cara. Ele estava, até então, atrás ali do Goiás, por exemplo, que perdeu em casa hoje, tomou uma goleada em casa hoje pelo placar de 4-0 para a equipe do Novo Horizontino. Mas o Sport não está preocupado com quem perdeu em casa, está preocupado com o torcedor, aliás, está preocupado com o time dele. Então, o Sport teve mais posse de bola? Teve. O time jogou em casa? Jogou. Primeiro tempo, o Sport pouco pisou na área. Pouco teve aquela, né, aquela pressão para cima do Atlético. Vem o segundo tempo, o Sport pressiona um pouco mais, faz o gol e aí, né, mantém ali a sua pressão. E onde o Sport perdeu dois pontos aqui? No erro da defesa, mais uma vez. O corte feito pelo Zé Marcos, eu não estou pegando aqui ninguém como culpado, ninguém para Cristo, não. Mas foi uma falha, foi mais uma falha. Do lado dele aqui tivemos inúmeras falhas, erros de posicionamento.
0: E já não é a primeira, né?
1: Não é a primeira, não é a primeira vez, não é o primeiro jogo. Então o torcedor pegou no pé e com toda a razão do mundo. Com falha dele, falha, por exemplo, que embora não estivesse envolvido diretamente no jogo, o Madison, mas foram dois jogadores e o próprio Filipinho aqui, o sistema defensivo do Sport só se salva o Benevenuto. Mas o sistema defensivo, no meu entendimento, com os dois laterais do Sport, né, o Atlético explorou muito bem aqui esse lado. Mesmo tendo uma cobertura, o Atlético achou jogo por aqui. E com isso, leva o torcedor a essa irritação, porque o Atlético criou pouco, mas foi eficiente nessa pouca criação, contribuída e muito pela defesa do Sport, que erra. E aqui o gol do Atlético surgiu de um erro. A bola é lançada na direita, o corte é feito por meio de um jogador que tem muita experiência, mas ele corta equivocado, corta errado, ele serve a bola para o adversário. Isso é falta de visão paralela, é falta de um entendimento daquele momento do jogo. E ele consegue fazer com que essa bola chegue para o adversário, que se posiciona melhor, né? Quando o zagueiro sobe, o adversário vem para uma posição que estava claro que ele iria dar essa bola. Como é que o atacante conta com isso e o zagueiro não conta com isso? Então, foi uma falha realmente que pesou no jogo, tanto que resultou no gol. E aí, o torcedor leva isso na conta, né? O Sport era um time que tem mais, né, muito mais elenco, muito mais dinheiro, muito mais história, muito mais tradição para ser colocado como um dos times que briga pelo acesso. Aí vem e pega o Atlético, que por mais que tenha feito uma boa campanha na Copa do Brasil, eliminando o próprio Sport, jamais o torcedor vai aceitar que o time perca ponto para um time como o Atlético aqui, como perdeu para o CRB, por exemplo, e hoje perdeu a chance de novo de estar na liderança. Então, a reclamação do torcedor é todo em torno desse contexto, que, repito, Sport perdeu dois pontos em casa por conta de seus próprios erros. Não que o adversário não pudesse merecer fazer o gol, mas o Sport contribui, e muito, novamente contribuiu aqui para que o adversário saia com pontos. É isso, e a razão do torcedor, ela é intocável nesse aspecto.
0: 11 horas e 12 minutos. 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
3: Agora são 11 horas e 14 minutos, 11 horas e 14 minutos, seguindo para falarmos sobre esse empate por 1-1 antes que comece, né, a coletiva do técnico Márcio Goiano. Vamos destacar aqui com Thiago Silva, com Eri Santos, análise desse jogo, porque Thiago, o Sport teve muitos desfalques. Agora, obviamente, uma equipe que quer subir precisa conseguir os resultados, apesar das situações adversas que vão ser os desfalques, invariavelmente vão acontecer mais e mais vezes durante a competição com todo o time. Acontece isso. O Sport teve algumas dificuldades. Qual o principal ponto, você acredita, de dificuldade? Foi realmente o meio campo, mesmo com os dois garotos que entraram na equipe titular hoje, o Fábio Matheus e o Pedro Martins, sendo jogadores que atuaram bem, o meio campo foi o ponto crucial, ou você acha que faltou um pouco mais de inspiração da equipe na parte ofensiva? Teve também mais um erro do... Não dá para colocar assim um erro individual, colocar só um culpado, mas um erro também do Zé Marcos realmente aconteceu.
4: Pois é, os desfalques, eu acredito que o Sport, é claro que tem a questão de peça de reposição, por exemplo, Yuri Castilho seria importante para o segundo tempo, Cleison era, quando machucou-se, estava sendo titular, seria importante em algum momento, talvez no jogo, mesmo ele não correspondendo em cheio à expectativa, e o próprio Yuri Castilho também, foi muito decisivo contra o Náutico, e de lá para cá ele oscilou muito, passou um tempo no DM e aí voltou a fazer um gol, mas assim, é um jogador que seria importante em algum momento do jogo, né? Zé Lucas e Iago Felipe também seriam importantes, mas eu vejo que o Pedro e o Fábio Matheus, o Pedro Martins e o Fábio Matheus, eles conseguiram corresponder à expectativa, eles foram bem no jogo de hoje. Acredito que o Fábio Matheus, para mim, foi o melhor do Sport na partida. Ele caiu um pouco em alguns momentos do segundo tempo, mas depois ele entrou de novo no jogo. Ele, para mim, foi o melhor. Então, não teve nenhum grande desfalque. Por exemplo, o Perotti, mesmo ele não sendo tão participativo no jogo hoje, mas acredito que o Sport ia sentir mais uma ausência do Perotti, que é um jogador que segura mais ali o zagueiro, preocupa mais, está em uma fase boa, está confiante. O problema foi que a bola chegou muito pouco no Perotti e também ele não estava inspirado, ele não estava tão aguerrido como de costume é. Não foi muito participativo, esperou muito a bola e a bola não chegou, e aí ele tocou pouco e foi pouco útil ali na frente. O Barleta também oscilou muito. Barleta é aquele jogador, Osmar e amigos da CBN, que não se esconde, né? Ele pega muito na bola, às vezes segura muita bola, perde algumas, o torcedor fica impaciente, o torcedor a gente sabe que é passional, o resultado estava de empate, e aí começou a xingar um pouco o Barleta também, perdendo algumas bolas, porque ele não desiste, né? Às vezes ele leva vantagem, às vezes ele é facilmente marcado, é um jogador que oscila muito, mas tecnicamente ele não estava nessa noite inspirado. Então, o grande problema, na verdade, do Sport hoje foi

falta de inspiração de alguns atletas que poderiam fazer a diferença. A gente tinha uma expectativa que essa dobra pelo lado esquerdo emplacasse em algum momento do jogo, mas não deu certo. O Filipinho com o Edson Lucas, Edson que foi bem até na partida passada, que ele teve a oportunidade contra o Náutico, mas hoje ele não conseguiu performar, então não deu certo.

0: do Ian Lucas, que é bom jogador da equipe do Athletic. Mas o Pulse já era esperado a entrada dele e ele, na medida do possível, correspondeu. Foi melhor que o Matos, é tanto que ele fez, inclusive, o gol. E o Depena, o Carlos Depena, também teve alguns bons momentos. Acredito que ele acrescentou alguma coisa. Mas o problema é que o Sport não conseguiu ter essa, manter essa intensidade, manter uma pressão. O grande problema do Sport foi esse. O Sport não conseguiu, Osmar, passar 5, 10 minutos pressionando, insistindo, até a bola entrar ou o zagueiro tirar a bola em cima da linha, o goleiro defender, ficar tendo 2, 3 escanteios consecutivos, finalizações consecutivas. Era assim, lampejos, tinha um ataque perigoso. E aí o Athletic trocava passes, trocava, o Sport também às vezes trocava muito passes, ficava tocando de lado, não tinha brecha, não achava, não tinha personalidade para criar alguma jogada, para furar linhas. Não tinha objetividade, faltou criatividade em alguns momentos, e aí esse também foi o grande pecado do Sport. Insistir mais, deixar o Athletic mais atrás, levando sufoco, e aí talvez essa bola entrasse. O Sport, para mim, depois que tomou o gol, eu esperava o Sport pressionando a beça o time do Athletic, e não teve força para isso, nem qualidade, né? Porque hoje o Sport não estava numa noite boa.
1: Ô Thiago, agora eu vi nos comentários aqui do nosso YouTube, com boa audiência inclusive, por mais uma vez, estava olhando aqui os comentários da torcida, dos torcedores do Sport, dos rivais, enfim, teve um que me chamou a atenção e até lembrei de você, viu? Porque ele falou do velho Pule e disse que essa não vitória do Sport o tirou 1.400. Aí é complicado, viu? Aí é complicado.
0: É um amigo nosso mais humilde, deixou de ganhar 120.
1: Olha aí. E para você, Eri Santos, o que é que faltou para a equipe do Sport, além dos erros individuais, da falta de efetividade no ataque, do erro defensivo, o que é que faltou no geral para o Sport, para ele não só ter agradado mais o seu torcedor, mas, em consequência, ter conseguido um resultado melhor, ter tido uma atuação e um jogo que, com todo respeito ao Athletic, tá na décima colocação, é o nono, melhor dizendo, não tá nas primeiras colocações durante todo o campeonato, não figurou em nenhum momento nas primeiras colocações. Para um Sport que sonha em acesso, não é um adversário direto, dá para dizer assim.
2: Sem sombra de dúvidas, o que falta ao Sport é ele passar para todo mundo que pode confiar nele. Ninguém pode vir para um jogo do Sport, seja qual for, qual seja o jogo, qual for o jogo, independente do adversário, ele vai jogar aqui, ele não vai passar confiança para o torcedor. Em nenhum momento, nesta temporada, hein? Até claro, a gente vai pegar o contexto do que foi o Sport no ano passado, cheio de problemas. Claro que você tem que levar isso em consideração. Mas chega um determinado momento que, quando você percebe que as coisas estão relativamente calmas, né? No aspecto do administrativo, né? Que o Sport conseguiu superar boa parte dos seus problemas extra-campo, e claro, isso se reflete dentro de campo. A gente não tem nenhum tipo de queixa, por exemplo, dos jogadores do Sport sobre atraso de salário, por exemplo, quando se ouvia muito essa possibilidade pela maneira que o Sport começou a temporada. Por que que eu estou pegando isso? Porque o que o Sport tem hoje é sossego para trabalhar com seu treinador, né? Com o elenco, e não tem queixa de nada, tem uma boa estrutura, né? O time disputa um campeonato que é um campeonato bem equilibrado, mas o que o torcedor espera é que seja um Sport com imposição dentro de campo, passada toda essa, né, expectativa negativa que se via para o time nessa temporada. Se você fizer um recorte do que era o Sport, o que o torcedor esperava para esse ano em relação às dificuldades financeiras, certamente não se esperava o Sport hoje brigando lá pelo G2, tá? Isso é fato. No entanto, quando ele consegue chegar nessa pontuação, aí se descobre que o campeonato não é tão difícil, que o problema não é tão grande, que o Sport não está tão mergulhado assim no calabouço, né? Não está tão mergulhado assim no momento ruim. Não está. Então começa a se esperar um pouquinho mais. Campeão pernambucano, ganha o clássico. Então começa a se esperar mais. Esse esperar mais é o que tem frustrado o torcedor. E novamente vou citar o exemplo do jogo contra o CRB, que o Sport enfrenta o time aqui de Alagoas.

0: favorito para subir a liderança. Isolado, o Sport perde dentro de casa. O Sport depois vai, pega um clássico e consegue vencer. Aí vem depois de um clássico para esse jogo aqui e perde a oportunidade de somar mais 3 pontos. Então veja quanta oscilação. E é essa oscilação que tem chateado o torcedor. Mas não é uma só oscilação assim, de 2 para 10. Não. É oscilação de 4 para 6. De 4 para 6. No máximo 7. Aí volta para 4. Tentando aqui, sabe, do imaginário, fazer uma escala, né? Então o Sport não consegue ser um time 10 dentro de campo. Não consegue. Mas ele fica ali, 6. Ah, ganhou, legal. Empolgou? Não, mas ganhou. Beleza, o torcedor aceita. Mas aí no outro jogo ele cai para 4, para 3 em termos de rendimento. E aí perde pontos importantes. 2 jogos que vem à mente rapidinho aqui, que é o do CRB, o jogo de hoje. O Sport perdeu 5 pontos dentro de casa. Onde que o torcedor vai aceitar isso? Não vai. É um time que com 5, o Sport tem hoje o quê? 22 pontos? É isso? 23. 23. Com 5, 28. O Sport seria líder lá na frente, ó. Com 28 seria o quê? O líder hoje tem 24, né?
1: 25.
0: 25. Estaria 3 pontos lá na frente. Estaria, né? Pegando só esses 2 exemplos. Tô falando de jogos dentro de casa.
2: Ele.
0: Contra times que nunca disputaram a Série A. Pois não, Ricardo?
2: Chegou o técnico Márcio Goiano.
0: Ah, legal,
2: Ricardo. Vamos para o início da coletiva com o técnico do Sport.
3: Primeiro tempo, queria
2: essa dificuldade para ligar o microfone, precisa apertar o botãozinho de baixo para que ele seja ligado. A assessoria de imprensa está. Vamos lá,
4: gente, perdão. Professor, eu vou me ater no primeiro tempo, né? Como sou o primeiro a perguntar aqui, uma geral da partida, na tua opinião, mas a gente tem percebido ao longo do teu trabalho que, por exemplo, o Sport hoje teve um trabalho, teve um jogo muito horizontal e nada direto para o gol do adversário, e isso atrapalhou muito. E eu tenho me perguntado se há um combinado seu com o elenco, de dizer, não, vou dar uma chance para todo mundo, para que no intervalo eu oriente, no segundo tempo tenha esse tipo de mudança e etc. Coincidentemente, tem acontecido isso, eu imagino que seja isso. Porque o Sport hoje, né, vocês perderam 40 e poucos minutos jogando horizontalmente. Por que não mudar ainda no primeiro tempo? E o que foi que aconteceu, né, tendo em vista, inclusive, suas mudanças que deram resultado nesse sentido? Obrigado, boa noite.
5: Boa noite. Vamos lá. Vamos começar com os números, né, hoje. Foram 63% de aproveitamento contra 37%. 18 finalizações. Com relação ao jogo, nós sabíamos que encontrar um adversário que valoriza bem a posse de bola, um adversário que tem uma postura diferente, sem um jogador de referência, né? Vamos colocar assim, 9, são 2 jogadores que jogam de extremos, de jogadores de velocidade, e o Ian é um jogador que vem fazendo essa diferença para a equipe do Atlético, né? Uma equipe que tem boa qualidade, uma equipe jovem, uma equipe que procura o jogo e procura o erro do adversário. E o gol deles acabou sendo numa tomada de decisão, né? São escolhas, né? E era uma posse de bola nossa no ataque, aí acabou o adversário tendo essa bola e ficou com ela, com a bola até o momento do lançamento, né? Ali várias escolhas, né? Poderia ter dado passe para frente em função até mesmo da linha, né? Fazendo com que os jogadores tivessem ficado em impedimento, mas aí a tomada de decisão é dos atletas dentro de campo. Né? Poderia ter deixado passar, porque de repente aí você protegia essa bola até ela sair, mas aí entra o atleta dentro de campo. A gente acredita e confia em todos os sentidos. A nossa defesa ainda é a segunda defesa menos vazada da competição. A gente sempre coloca para os atletas que, independente de onde for o jogo, na nossa casa ou na casa do adversário, a gente vai sempre buscar os resultados. Aí vão acontecer essas situações que a gente queria pontuar mais 2 pontos, né? Fizemos 1, queríamos os mais 2 em função até mesmo da liderança da competição. A gente busca isso, a gente luta por isso. 13 mil torcedores novamente, né? Nos apoiando ali, e a gente sabe da cobrança, né? Com relação à postura da equipe, nós perdemos alguns jogadores que atuaram bem no último jogo do clássico.

0: Pedro, um jogador que jogou poucos jogos, né? Para mim fez um bom jogo durante o tempo que ele teve em campo. O Fábio é um jogador que a gente sabe da personalidade, da coragem de jogo dele também, protegeu bem ali. Nós procuramos fazer uma situação diferente no jogo, principalmente com a postura desses dois jogadores, trazendo o Perotti e o Barleta por dentro, né? Fazendo com que o próprio Biel seria uma situação de 4-2-4, né? Até uma equipe um pouco mais ofensiva. Depois a gente teve, no início do jogo, a gente teve até mais posse de bola. O adversário percebeu essa situação e começou a jogar mais por dentro, né? Aí a gente teve um pouco mais de dificuldade, aí tivemos que mudar, voltar aquilo que a gente sempre fez, Pedro, Biel e Fábio. Mas a gente buscou, a gente procurou até o final. Se a gente for pegar, como eu falei, iniciando com números, a nossa equipe buscou o gol desde o início do jogo, no primeiro tempo. Lógico que a gente realmente tem essa opção de troca no intervalo, até eu gosto, em função até de você ter 3 paradas, 5 substituições, então até uma situação que a gente procura adotar. E no segundo tempo, mais uma vez, né? A equipe buscou, tentou, fez o gol aos 59, né? Tomamos o gol aos 65 minutos, então a gente poderia ter controlado mais. É o futebol, nós vamos sempre se expor, a gente vai buscar sempre o resultado, vamos buscar sempre as vitórias. E o adversário procurou aproveitar esse nosso erro, né? Vamos colocar dessa forma. E a felicidade deles, né? A bola sobrou ali pro atacante, tinha 2, 3 jogadores nossos na área. E o Ian tava na área ali, conseguiu fazer o gol do adversário. Agora é o nosso próximo passo, né? Foi isso que eu falei para os atletas com relação o que nós vamos escolher durante esse momento que nós vivemos, né? O nosso passo hoje era buscar a liderança novamente. Isso não aconteceu. É pensar no próximo adversário, que é a equipe do São Bernardo. Mais um jogo decisivo, mais uma final. E assim a gente vai fazendo todos os jogos, né? Vivendo jogo a jogo e sabendo da importância que é pontuar e chegar. Nós vamos estar pontuando, nós vamos estar buscando o nosso grande objetivo, que é Esporte na primeira divisão.
1: Professor, boa noite. E é exatamente nessa linha também, porque o senhor até iniciou com os números, mas não completou, mas com certeza o Esporte, e o senhor tem esses números, foi mais efetivo, teve mais posse de bola, deu mais chutes a gol. Mas para mim, como comentarista, como radialista, até mesmo como quem está trabalhando e vendo o trabalho que o senhor está fazendo também, vem na minha cabeça que o Esporte ganhou um ponto hoje, que a competição é muito longa. E vai ter muito jogo assim, inclusive truncado aqui dentro de casa também. Vai ter jogos mais abertos fora, é verdade, que o Esporte vai poder buscar, né, esses pontos. Então, eu queria a visão do Márcio Goiano também. Será que o Márcio Goiano concorda comigo? É isso mesmo? Dá para ir buscar lá fora? Dá para ir buscar dentro de casa também?
0: O sentimento é esse, né? Quando se a gente for falar de números jogando fora de casa, os números nossos são bons números, né? E aí, lógico que dentro de casa a gente já teve resultados iguais, né? E tivemos um resultado adverso. Então a gente sabe, principalmente você jogando diante da sua torcida. É uma das coisas que a gente mais cobra, né? Com relação a resultado. O resultado, ele é fruto do trabalho, da entrega, do empenho. E a gente sabe da importância que é você vencer dentro de casa, né? E aí a gente tem conseguido reverter essa situação fora. Como eu falei para vocês anteriormente, a gente sempre fala para os atletas, a gente não conseguiu o resultado positivo em casa, nós temos que buscar no próximo jogo, né? E o próximo jogo a gente sabe que sempre nós temos a dificuldade por estar jogando fora, adversário com apoio da torcida, é um próximo adversário que também está nessa briga ali, está entre os 6, vamos colocar dessa forma. A competição hoje ela fala em 6 equipes, as duas primeiras classificam, né? Então a gente sabe toda essa dificuldade. Lógico que a gente sempre vai querer os 3 pontos, né? Jogando em casa, a equipe do Atlético, em termos de regularidade, também vem pontuando tanto em casa quanto fora de casa. Mas o sentimento é sempre querer o resultado, sempre querer aquele algo mais. Agora a gente não. Independente, né? A gente tem que somar pontos, principalmente nesse início. A competição, chegamos na 12ª rodada, né? Agora tudo muda, daqui a pouco abre-se a janela e você busca as opções para que a gente possa realmente crescer na competição. Mas dentro da realidade, eu deixo bem claro para vocês, tudo aqui que nós trabalhamos durante a semana, tudo que nós fizemos durante a semana, os atletas procuraram fazer no jogo, né? Com toda a dificuldade que o adversário colocou para nós, mas eu fico feliz no sentido de personalidade, de coragem, jogadores que não estavam

0: jogando, a gente com certeza, a gente tem a consciência que vai sentir um pouco mais o jogo, mas procuraram fazer aquilo que a gente trabalhou, aquilo que a gente insistiu, conseguiu o primeiro gol. Infelizmente, o adversário soube aproveitar a oportunidade que a gente deu para eles, mas é pensar para frente, é pensar nos próximos jogos, e eu tenho certeza que a gente vai conseguir pontuar, que a gente vai conseguir buscar o objetivo principal, que é subir para a primeira divisão.
1: Boa noite, Márcio.
0: Boa noite.
1: Futebol, muito se analisa, às vezes, o resultado e, às vezes, o desempenho, né? Fazendo um rápido recorte dessas duas últimas partidas contra o Náutico no Clássico, o Sport soube suportar a pressão do Náutico, o volume de jogo foi certeiro, foi bem decisivo nos momentos dos gols, e hoje foi um time, como você falou no princípio da tua entrevista, né, que conseguiu buscar um pouco mais, apertou, né, empurrou o Atlético até o Atlético se encontrar dentro da partida. E aí me vem na cabeça, eu queria saber a tua opinião quanto a isso, diante do que você falou no início da coletiva e deu para captar alguma coisa. Teu problema maior nesse momento para manter o rendimento de uma partida para outra é mais de ordem individual do que tática?
0: O futebol hoje é leitura, né? A gente sempre procura estudar o adversário, né? As qualidades, o que ele tem de bom. Aí a gente também busca aquilo que ele tem de oportunidade para que a gente possa chegar no gol do adversário, né? A gente sabe de você jogar em casa, você tem que se expor um pouco mais, porque você tem que arriscar um pouco mais. E aí o adversário também tem as suas táticas também com relação, principalmente o adversário com bolas longas, né? Então a gente sabia que tinha essa preocupação com bolas longas, jogadores rápidos. Tanto que quando tomou o gol, ele já trocou os dois extremos dele, colocou mais dois jogadores rápidos, um jogador mais de referência, um jogador mais de área, né? Eu procuro analisar um todo, né? Porque eu acho que o todo é muito importante, é uma engrenagem, né? A gente cobra sempre isso. Eu sou um treinador que cobra muito o individual, no sentido de equipe, né? Porque na somatória, a gente costuma dizer que um jogador, você ali dentro de 10, né? Vamos colocar goleiro ali no gol. Mas de um jogador ali, 9 ali suporta, dois jogadores ali, de repente você suporta, aí passou desse número, aí você passa a ter dificuldade, o adversário vai com certeza controlar o jogo, vai estar mais próximo do gol, né? Mas aí a gente tem a parte defensiva que a gente procura sempre trabalhar, eles também procuram sempre se dedicar. É como eu falei com relação à parte do meio campo, né? Teve essa mudança com relação a Pedro e Fábio, mas na minha opinião fizeram um bom jogo, um grande jogo. Os homens de frente também sempre têm procurado fazer aquilo que a gente pede. É uma equipe obediente taticamente. Eu não tenho o que reclamar, né, dos atletas com relação a isso. A entrega, a luta, a busca de nesse jogo hoje, a busca de fazer o primeiro gol. Se a gente for analisar do momento que se bateu o escanteio, a gente ficou ali vários minutos ali, não sei, tô falando minutos, mas pode ter, de repente foi menos de minutos, mas nós ficamos com a bola, a gente ficou persistindo, a gente ficou buscando esse gol, né? E acabou o gol acontecendo. Eu só lamento no sentido da sua pergunta com relação ao individual, é que aí é o jogo perfeito, é o jogo sem erro, e aí a gente errou e deu a oportunidade para o adversário fazer o gol.
2: Ô Márcio, na resposta anterior você falou da questão da abertura de janela. Obviamente que algumas posições e atletas devem estar sendo monitorados.
0: Okay.
2: A minha pergunta é, nesse atual grupo que você tem hoje, nesse atual elenco, dá a sensação que você não consegue extrair mais nada. Já chegou ao limite?
0: Não, acho que a gente vai sempre exigir mais, né? É o individual, é como nós falamos. Hoje, nós, jogadores que vinham jogando, né, que ficou fora do jogo, né, teve lesão do Cleison, que vinha sendo titular também em outros jogos. Perdemos dois jogadores pro cartão, dois pro cartão, porque a opção seria Yuri, né, acabou ele tomando cartão também, que não vinha jogando, poderia ser uma opção, e o Zé Lucas seleção, né, então a gente perdeu esses jogadores, mas eu vejo que a gente, entre aspas, ganha, né? Porque o Pedro fez um bom jogo, que nunca tinha sido titular fazendo a função que ele fez hoje. O Fábio não vinha jogando, é o segundo jogo que ele joga e suportou os 90 minutos. Então, a gente tem um retorno de Marlon, um jogador que estava performando bem, né? E para o próximo jogo a gente tem outros atletas. A janela a gente fala em função até mesmo de, vamos colocar que temos 6 meses aqui de trabalho, né? Todo mundo está vendo, nós estamos no dia a dia, Eu não tenho o que dizer e reclamar com relação ao grupo que nós estamos trabalhando hoje, mas toda a equipe que está buscando o grande objetivo vai ter essas trocas, vai ter essas chegadas, e a gente tem no dia a dia já conversado. Nós temos aí, vamos colocar 40 dias, né? Até o dia 20. Então a gente tem conversado, a gente vai ter que definir essas situações também, o clube também com relação a valores, né? Para que a gente possa fortalecer da melhor forma possível. E lógico que sempre também enaltecendo os jogadores, né? A gente tem buscado o resultado, tem buscado as vitórias. Tá muito parelho ainda, né? O líder, para nós, a diferença é muito pouca. Lógico que nós somamos um ponto aqui, nós temos que pensar em 3 pontos, né? Contra a equipe do Atlético lá no futuro, né? No próximo turno. E assim que a gente vai viver, a gente vai procurar fazer. Mas eu procuro sempre estar motivando todos os atletas, né? Lógico que um atleta às vezes jogou mais em algum momento, hoje tem jogado menos, mas a gente vai procurar fazer da melhor forma possível, estar todo mundo motivado, e aí a tomada de decisão no momento certo, que seria essa abertura da janela.
3: Professor, boa noite. Felipe, canal do Lone, canal Gold.
0: Beleza.
3: Hoje, na minha avaliação, o Zé Marcos fez uma partida, mais uma, bem abaixo, né? E o Sport, na minha avaliação, também tem um problema na saída de bola. A minha pergunta é, mais uma vez, inclusive, por que não o Marcelo Aju na vaga do Zé Marcos, tendo em vista que ele é um jogador que tem os seus números melhores do que o Zé Marcos, se a gente colocar em comparativo proporcionalmente às partidas que eles jogaram, e é um jogador que também te dá uma mobilidade de saída de bola, um jogador que tem uma profundidade, como por exemplo o Fábio Matheus, que para mim foi o melhor jogador da partida hoje do Sport. Ele deu essa profundidade para o Sport, essa variação, essa virada de jogo. Então, por que não o Marcelo Aju e por que o Zé Marcos?
0: Tudo é uma questão de escolha, né? São todos, como eu falei anteriormente, do grupo, do elenco. Todo mundo procura seu espaço no dia a dia, no trabalho da semana. E aí cabe a mim a escolha. O Aju é um jogador que realmente tem todas as suas características com relação atleta, um atleta que já foi titular, né? Foi num momento que de escolha. O Zé Marcos também, ele estava jogando, ele era titular, e aí por uma lesão o Aju passou a jogar e ele aproveitou bem a oportunidade. E depois, com relação à oportunidade, no momento acabei colocando o Zé, um jogador experiente, Benê, um jogador experiente. Nós temos jogadores jovens que tem uma disposição muito grande, que é Abraão, que é o próprio Aju, o próprio Patrick, são bons jogadores. É como eu falei, eu joguei nessa posição, né? A gente sabe que a gente não pode errar e acaba errando, e aí a gente traz toda a responsabilidade, né? Mas eu respeito, né, com relação à opinião, mas sempre vou estar do lado do meu atleta, porque eu sei a dificuldade que é ali no momento. É como eu falei, na minha tomada de decisão, deixaria a bola passar e ia proteger, né? Então é uma questão assim, de jogo a jogo. Mas Zé Marcos, o Benê são jogadores, como eu falei, mais experientes. A Ju é um jogador mais jovem, mas realmente com um potencial muito bom. Abraão também, Patrick também. Mas é quando ganha todo mundo, perde todo mundo. A gente fica chateado, a gente fica triste também com relação a esse momento, né? Era o passo que a gente queria, era chegar na liderança novamente. Tivemos mais uma vez essa oportunidade. Não foi a primeira vez que nós tivemos essa oportunidade de ser líder dentro da nossa casa. Contra a Bahia também tivemos essa oportunidade, não conseguimos, infelizmente, tomamos gol no final do jogo. Hoje, novamente, tivemos a oportunidade de voltar à liderança. Infelizmente, nós erramos e demos a oportunidade. Mas eu quero enaltecer aqui a busca incessante que a equipe fez durante todos os 90 minutos. Até o último minuto, os atletas buscaram, os atletas tiveram personalidade, tudo aquilo que nós fizemos, trabalhamos. Volto a dizer para vocês que esse elenco que iniciou o jogo me deu uma postura um pouco diferente, até no 4-4-2, num 4-2-4. Então, ele deu alguma coisa legal também com relação aos próximos adversários que a gente vai enfrentar, em função da entrega de todo mundo. Então eu acredito nesse elenco, o elenco vai buscar, o elenco está ligado com relação a isso. A gente sente no vestiário que os jogadores não estão satisfeitos em função do resultado. Então vamos buscar o próximo jogo, vamos viver o próximo jogo.
4: Márcio, boa noite.
0: Boa noite.
4: Hoje você entrou em campo com a dobra de laterais, né? O Filipinho e o Edson Lucas, e na volta do intervalo você já volta com a substituição. Eu queria saber o que você achou desses primeiros 45 minutos deles e por que a não utilização dos pontas. Você tinha no banco o Max, o Gustavo Maia e o Marlon Douglas, que volta de lesão. Porque a gente sempre fica pensando, né? Você tem os pontas e prefere dobrar o lateral. Você ainda conta com o Gustavo Maia e Max para a sequência da temporada? Foram atletas que, durante a campanha, perderam espaço. O Max hoje fez o segundo jogo apenas na Série B. Gustavo Maia, desde aquele jogo do Fortaleza, também perdeu espaço. O Marlon volta de lesão, né?

0: O que é que você achou da dobra e se esses atletas ainda têm espaço com você na equipe?
1: Como eu falei, o Edson fez um bom jogo, né? Um jogo passado. O Filipinho é um jogador que vem jogando, vem performando já há algum tempo, né? Aqui na equipe do esporte. O que nós fizemos durante o primeiro treino, né? O primeiro trabalho com esses atletas, quando eu fiz o treinamento com o Filipinho, Edson e o Fábio, eles já me deram uma condição legal, me deu confiança, né? Que ali poderíamos atacar, ali poderíamos buscar o fundo, poderíamos buscar profundidade, porque nós temos um jogador de referência de área, né? Que é o Perotti, um jogador que dá essa condição. Aí a gente foi trabalhando outras situações no dia a dia, aí a gente procurou ajustar um pouco mais o Barleta por dentro, porque é um atacante e hoje ele tem uma função de buscar muito a marcação nos laterais, né? Então o Barleta às vezes tem uma profundidade de 70 metros depois para percorrer até o gol. Então a gente buscou deixar ele um pouco mais próximo do Perotti, que aí eu tinha o Edson, que tinha um jogador da marcação, um jogador que faz essa função, que é lateral, um pouco na frente do Filipinho. Tinha o Biel, que também que tem essa postura, abrir um pouco mais nessa marcação do lado contrário. E aí eu tinha os dois um pouco mais na frente, né? E aí vem a escolha do intervalo, como eu falei para vocês, em termos de substituições. O Carlos a gente sabe da experiência, a gente sabe que é um jogador que não sente o jogo. E aí foi a questão de troca, para ter três paradas ainda no segundo tempo, em função de posteriormente. Aí acabou também Madison, a gente optando pela troca também no intervalo. E aí sim, a gente tinha três paradas, três substituições. Que aí a gente tinha em mente realmente o Max é um jogador que é um jogador que se entrega muito, é um jogador que se doa muito, realmente teve poucas oportunidades comigo. Em função dessas ausências, era um jogador que eu tinha em mente ele entrar na partida, entrar no jogo. O Maia foi um jogador que realmente foi titular durante antes da minha entrada, vamos colocar assim, né? Jogador que jogou bastante, depois ele realmente teve menos oportunidade de jogo. O Marlon, em função da lesão, a gente sabia que poderia voltar, porque é um jogador que tem uma condição física muito boa, muito positiva. Aí acabou a gente também optando para a entrada dele. Mas assim, a gente sempre acredita, né? Aquele momento do gol. Mas são jogadores que a gente conta, porque nós temos aí até o período da janela. Então a gente tem que estar procurando sempre estar motivando, fazendo com que os atletas estejam também prontos, né? Apto para entrar no jogo, fazer o seu melhor. E são jogadores que eu respeito bastante, em função até mesmo do dia a dia que eles têm, da entrega que eles fazem. Então são jogadores que têm a minha simpatia nesse sentido, pela entrega, pela disposição, pela luta. Então é questão de, realmente de oportunidade de colocar dentro de campo.
2: Oi, sou Alexandre Raposo, Mozart Esportivo, boa noite.
3: Boa noite.
2: No primeiro tempo achei que o Sport jogou muito bem em termos de repertório, né? No segundo tempo caiu um pouco, cedeu alguns espaços, levou o gol de empate, mas eu queria saber a sua opinião. O senhor jogou sem quatro titulares, né? E essa formação que o senhor entrou hoje, surpreendeu o senhor de alguma forma?
1: Olha, eu até comentei com os profissionais do dia a dia, né? Que eu gostei na semana, no treinamento, e eu não posso dizer que eu não gostei, né? Porque tudo que nós trabalhamos, eles fizeram, né? O Fábio buscou a profundidade no corredor, o Edson veio fazer um apoio por dentro ali para fazer esse apoio com o Filipinho e o próprio Fábio saindo nesse corredor. Então eles fizeram, né? A gente queria aquele cruzamento, porque a gente tem um jogador de área. Eu queria a vitória, eu queria o problema, eles poderiam ter, mas eles trouxeram o problema. Eu acho que quando a gente fala em problemas, no sentido de amanhã ou depois, se a gente optar pela volta dos atletas que estão fora, a gente vai ter mais tranquilidade para colocar, né? Porque se a gente for pegar os números do Pedro no primeiro tempo com relação à perda, então em termos de recuperação, foi um jogador que soube aproveitar bem esse momento dele no jogo. O Fábio é um jogador que é muito frio, né? Um jogador que é muito frio, um cara que sabe segurar, reter essa bola. Tem personalidade, tem coragem para jogar, ele não se omite. Então foi positivo também. O Edson teve uma oportunidade no jogo anterior como lateral, fez um grande jogo. E hoje também é um jogador muito leve também, né? Então é isso que a gente vai procurar, como eu falei anteriormente, está motivando todos eles, dando a importância para todos, porque nós temos que viver o jogo a jogo, um jogo de

0: Difícil que nós vamos ter agora no domingo, um horário diferente para nós, né? Porque a gente sempre fecha a rodada de horário, né? Agora vamos abrir um horário mais. Mas tudo bem, a gente tem que estar preparado para tudo. Todas as equipes, de repente, vão jogar esse horário também. Então, eu fiquei satisfeito com esses atletas que entraram no jogo. Realmente, eu fiquei satisfeito. Porque quem está jogando é manutenção, né? É lógico que é uma troca de opção também. Mas os jogadores aproveitaram a oportunidade e bom para o esporte, né? A gente ganhou bons jogadores, valores que nós temos. E aí, para os jogos futuros.
1: Professor, boa noite.
0: Boa noite.
1: Falando já sobre a partida contra o São Bernardo, né, que o Sport tem, hoje no jogo deu para perceber que o Sport foi um time que jogou muito pela esquerda. Apesar do gol ter saído no segundo tempo pela direita, né, com a jogada do Augusto Pucci, lado esquerdo do Sport, o Sport acabou explorando bastante. Como manter esse equilíbrio para o jogo contra o São Bernardo, para que o Sport consiga jogar nos dois lados e ter esse peso e contrapeso, para que seja ofensivo e defensivo, fazendo essa boa... Esse bom trabalho, tanto pelo lado direito como também pelo lado esquerdo.
0: Certo.
1: Você fez a mudança e acabou surgindo efeito com o gol do Augusto Pucci, que você acabou tirando ali o Matos. Como é que o Sport vai fazer isso, pensando na partida fora de casa contra o São Bernardo?
0: Obrigado. E se a gente for analisar dentro da sua pergunta, o lado esquerdo nós temos Filipinho, aí aproxima Fábio e aproxima Edson, né? Que nós tivemos aquele lado ali. O lado contrário nós temos o Madison e o Pulso, que entrou no segundo tempo. Aí nós temos o Biel, um jogador que é leve, um jogador que tem uma boa movimentação. E temos o Barleta, que é um jogador que agride também nesse corredor, né? Então a gente tem bons valores ali com condições de estar também buscando essa situação. São Bernardo é uma equipe de jogadores experientes, jogadores que têm alguma rodagem também, né? Jamerson, jogador que todos nós conhecemos, um jogador parte defensivo. O Alex, goleiro, um jogador que a gente já conhece da qualidade dele, então, bom goleiro. Aí você vai pro Guedes na frente, que é um centroavante, a característica dele era um jogador que jogou de lado. Então, é uma equipe experiente, jogadores que jogam leve, né? Então, nós sabemos... Já estamos estudando, né, o próximo adversário, mas nós temos jogadores com essa característica, né, dentro do que você me perguntou. Nós temos ali o lado esquerdo, que são jogadores de profundidade, tiramos ali o Edson, entrou o próprio Carlos também, né, continua essa profundidade. Barleta, que é um jogador que quando a bola chega, ele busca esse ataque a espaço, né, e o Biel, como eu falei. Então a gente tem essa condição de fazer esse time agressivo, fazer um time buscando o gol, né. E é como falei, mais uma vez eu repito, enalteço a luta, a busca. Nós conseguimos o gol, infelizmente a tomada de decisão fez com que o adversário empatasse o jogo, mas mesmo assim a gente continuou, a gente buscou a vitória, porque nós sabíamos da importância, né? Mais uma vez buscar a liderança dentro de casa, e aí nós infelizmente não conseguimos, aí buscar ponto fora. Isso aí é a competição que a gente sabe que a gente vive, e aí tá todo mundo nessa briga, tá todo mundo buscando. Né, se a gente for ver em resultado, o Goiás vinha de uma sequência de resultado positivo, acabou não conseguindo o resultado dentro de casa. Então, não só nós, né, que estamos tendo também essa dificuldade de jogar em casa, outras equipes também não estão tendo o êxito, né, quando está jogando em casa. Então, a gente tem a dificuldade, outros adversários que estão competindo também em busca da classificação também têm essa dificuldade. E a gente tem que minimizar isso, né? Buscar ponto fora. Nós estamos jogando dentro da nossa casa com o nosso torcedor. Nós temos que estar sempre buscando os três pontos, né? Para a gente ter essa harmonia, viver junto até o final da competição.
2: Pronto, fim de papo na entrevista coletiva do técnico Márcio Goiano aqui na sala de entrevistas após o empate do Sport em 1-1 com o Atlético de Minas Gerais. Empate esse que faz com que o Leão chegue a 23 pontos e continue assim como foi no início desta rodada, início da partida, na terceira colocação da Série B do Campeonato Brasileiro. Grupo tem reapresentação marcada para amanhã tarde, treinamento no CT José de Andrade Médicis. Sexta-feira pela manhã, treinamento aqui na Ilha do Retiro. Após o almoço, a delegação já embarca para São Paulo. No sábado faz um último treinamento já na capital paulista, e no sábado, no domingo pela manhã, 11 horas, entra em campo diante do São Bernardo no 1º de maio, né, pela 13ª rodada da Série B. Terá de volta os jogadores que estavam suspensos, o Zé Lucas, que também estava servindo a seleção brasileira sub-20, Iago Felipe e Yuri Castilho retornam após cumprirem suspensão.

0: O Cleison ainda segue de fora em tratamento, expectativa de pelo menos mais duas semanas de recuperação da lesão que o atleta teve, fica de fora aí por um tempo um pouco maiorzinho. Então, como falamos, reapresentação do grupo amanhã tarde no CT José de Andrade Médicis em Paratybe. Fim de papo aqui com os trabalhos técnicos, nosso querido Carlos José, o Tio Myline. A gente deseja a todos um ótimo final de noite, já estamos chegando já a manhã, madrugada da quinta-feira. Um abraço para você, Osmar, um abraço Eri Santos, Thiago Silva e a todos que estão ligados aqui no Central da Bola no Futebol Globo CBN. Osmar.
1: 11 horas e 54 minutos.
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2: Agora são 11 horas e 56 minutos.
3: Troféu J. Raposo.
2: Thiago Silva, para quem vai, na sua visão, o troféu J. Raposo?
4: Vai para Fábio Matheus, volante do Sport, que teve a oportunidade como titular e para mim correspondeu à expectativa.
2: Eri Santos, troféu J. Raposo, vai para?
5: Claro, concordo plenamente. Né? O Fábio Matheus, aliás, foi o jogador mais aplaudido e comemorado pelo torcedor. Isso foi muito positivo, porque é um jogador que é prata da casa, tinha saído, tinha perdido espaço e volta em grande nível de futebol apresentado.
2: E o outro lado?
6: O pior em campo.
2: Eri Santos, para você, quem foi o pior em campo?
5: O torcedor também ajudou muito a gente a escolher. E ele facilitou muito. Zé Marcos, zagueiro do Sport.
2: Thiago Silva.
4: O próprio Zé Marcos.
2: E as notas da partida?
1: A arbitragem do jogo.
2: Thiago Silva, arbitragem e a partida.
4: Do Afro Rocha, Schumacher Marques, Luiz Felipe, trio paraibano, Rafael Traça estava no VAR de Santa Catarina. Arbitragem, eu costumo dizer com alguma frequência isso, a nota não fica baixa porque não atrapalhou nem Sport nem Athletic, não comprometeu com o resultado do jogo, nota 7.
2: E o jogo?
4: O jogo nota 6,5, Osmar, 6,5. Tecnicamente eu não achei o jogo bom não, agora as equipes

0: Guerrearam muito, o Sport tentou, o Atlético também tentou, teve um gol de cada lado, 6,5.
1: Eri Santos.
2: Olha, eu vou aumentar um pouquinho, porque a arbitragem foi precisa nos lances cruciais, né, de impedimento, tanto no gol do Sport como no gol do Atlético, né, em momentos cruciais, anulando. E não esperou o VAR, né? O VAR apenas confirmou. Isso é muito bom, isso é muito positivo. Eu dou uma nota 7,5 para a arbitragem e nota 6. Com muita, assim, pelo público, tá? 13 mil torcedores. Eu acho que esse público realmente merecia um jogo melhor. Nota 6,5.
1: Agora são 11 horas e 59 minutos. A gente vai ficando por aqui. Mais uma transmissão esportiva do Campeonato Brasileiro da Série B, 12ª rodada. O empate por 1-1 entre Sport e Atlético. Eu me despeço de você, Thiago Silva. Me despeço de você também, Eri Santos. Vamos então ficando
0: por aqui. Um abraço, Osmar. Bom descanso e até a próxima transmissão e até a programação da CBN para todo mundo. Uma boa noite.
1: Um grande abraço para você, Thiago.
3: Domingo, 9:30 da manhã, né?
1: Exatamente, exatamente. Em um horário diferente. Um grande abraço para você também, Eri. E vamos ficando por aqui.
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1: Você fica com a programação da CBN.
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0: impacto eleitoral da alta, Trump diz que ama a inflação. O líder americano também disse que os preços cairão como uma pedra assim que a guerra contra o Irã acabar. A proposta para ampliar as emendas parlamentares na Assembleia Legislativa do Rio de Janeiro perdeu força. O caso pode resultar na suspensão dos repasses previstos para este ano. O recuo ocorre em meio ao agravamento da situação fiscal do estado e ao aumento da pressão por mais transparência sobre a destinação dos recursos. Inicialmente, os deputados estaduais discutiam elevar o valor das emendas de cerca de 200 milhões de reais para 1,5 bilhão de reais a partir de 2027. O governo estadual abriu quase 100 processos administrativos para investigar a destinação das emendas. A apuração interna, revelada pela CBN, investiga a tentativa de transferir mais de 14 milhões de reais para municípios fluminenses por meio das chamadas emendas PIX. Horário de Brasília, 12:05.
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1: Seguimos juntas e juntos até 5 horas da manhã com o CBN Madrugada, edição de quinta-feira, 11 de junho de 2026. Falta pouco, hoje tem Copa do Mundo. E o CBN Madrugada vai nessa toada, nessa levada, nessa expectativa pro jogo de abertura da Copa do Mundo entre México e África do Sul, com transmissão aqui do Futebol Globo CBN, com todo o nosso time, inclusive com Leonardo Dai direto do estádio, aliás, com Leonardo Dai também, no caso, participando aqui das transmissões. Vamos juntos então com o CBN Madrugada. Você pode, deve, nessa expectativa sobre Copa do Mundo, mandar mensagem pra gente, participar do nosso programa pelo 99911-9981, DDD11 para você de outros estados. Manda mensagem em áudio ou texto. Lembrando que além do WhatsApp, tem o chat de conversas do YouTube já liberado para você mandar mensagem pra gente por lá também. Além do meu e-mail, clauson.dutra@cbn.com.br. Estou nos trabalhos técnicos de Ricardo Garcia, produção de Karina Almeida, Matheus de Souza, chefia de redação de Edmilson Fernandes, central de Evandro Almeida. Você com a gente até 5 da manhã, levando muita informação, prestação de serviço, análise a partir de agora, no CBN Madrugada. Meia-noite, 7 minutos. Vamos aos destaques de hoje. Senado aprova propostas que elevam os gastos públicos. Igor Cardim.
2: Mesmo sem acordo com o governo, o Senado aprovou o projeto de renegociação de dívidas rurais com um impacto estimado de 140 bilhões em 10 anos. A proposta é considerada uma pauta-bomba e, segundo o Ministério da Fazenda, o Planalto pode vetar o texto ou recorrer à Justiça caso ela passe sem mudanças pela Câmara. No mesmo dia, o Senado também aprovou em comissão a aposentadoria especial para agentes de saúde e o novo piso para médicos e dentistas. Após as aprovações, o ministro do STF, Gilmar Mendes, alertou que medidas que criam despesas sem indicar fontes de custeio podem ser consideradas inconstitucionais.
1: PEC da maioridade penal avança na Câmara. Igor e Felipe Igreja.
3: A PEC, que reduz a maioridade para 16 anos no país, avançou na Câmara. O texto recebeu apoio de 44 deputados na CCJ e agora vai ser analisado numa comissão especial. Bandeira de campanha de Flávio Bolsonaro. A proposta teve apoio da direita e do

0: O Centrão. A base governista tentou obstruir com várias manobras, mas não conseguiu evitar a aprovação do texto.
1: Supremo avança em julgamento que pode mudar regras das redes sociais. Samantha Klein.
2: O ministro Dias Toffoli manteve a responsabilidade das Big Techs por conteúdo ilícito e propôs prazo de 60 dias para aplicação de regras. O julgamento trata de questionamentos feitos pelas empresas de tecnologia contra a decisão do STF, que ampliou a responsabilização por conteúdos ilícitos publicados pelos usuários. O voto de Toffoli deverá ser concluído nesta quinta-feira.
1: Presidente Lula sobe o tom diante de ameaças comerciais dos Estados Unidos. Rani Veloso.
3: O presidente Lula aproveitou a reunião do Conselhão nesta quarta para defender a soberania e rebater as ameaças de um novo tarifaço do governo Trump sobre os produtos brasileiros. Durante o encontro no Palácio do Itamaraty, Lula exibiu uma bandeira afirmando que o PIX é do Brasil e criticou a desinformação nas redes sociais, estratégia, segundo ele, usada tanto pela direita quanto pela esquerda.
1: O governo brasileiro anunciou o registro da marca Pix como de alto renome e associada ao Banco Central. A medida foi divulgada em meio a novos questionamentos dos Estados Unidos ao sistema brasileiro de transferências instantâneas. O anúncio foi feito pelo ministro do Desenvolvimento, Indústria e Comércio Exterior, Márcio Elias Rosa, durante reunião do Conselhão no Palácio do Planalto. Meia-noite, 11 minutos. Nova pesquisa Quest para a presidência da República, Felipe Igreja.
0: Nova pesquisa da Genial Quest mostra que Lula abre vantagem de 6 pontos sobre Flávio Bolsonaro após revelações do caso Master. A nova ameaça de tarifaço dos Estados Unidos também prejudica a candidatura do senador do PL, enquanto o petista consegue a recuperação entre independentes e evangélicos. Os demais candidatos da direita ou do centro não conseguem quebrar a polarização.
1: Como o Planalto recebeu os números dessa pesquisa, Pedro Pupulin?
4: Membros do alto escalão do governo Lula receberam com entusiasmo o resultado da nova pesquisa Genial Quest, apontando que o petista ampliou sua vantagem em segundo turno contra Flávio Bolsonaro, do PL. A cúpula atribuiu o resultado ao desgaste do senador diante das revelações envolvendo ele e Daniel Vorcaro, além do suposto sucesso de programas sociais do governo. Tanto Flávio quanto Ronaldo Caiado, do PSD, não se pronunciaram sobre o levantamento. Romeu Zema, do Novo, minimizou a pesquisa, afirmando que o eleitorado tomará sua decisão às vésperas do pleito.
1: A tensão entre Estados Unidos e Irã voltou a aumentar, segundo o Comando Central do Exército Americano. Uma nova onda de bombardeios atingiu o território iraniano na noite desta quarta-feira. Em resposta, o Irã anunciou o fechamento do Estreito de Hormuz e atacou 2 navios na região. Este é o segundo dia seguido que os Estados Unidos lançam bombardeios contra o Irã desde o início do cessar-fogo na guerra entre os dois países. Segundo Washington, a primeira onda de ataques ocorreu em retaliação à derrubada de um helicóptero pelo Irã. Ainda não se sabe qual será o impacto dos ataques desta quarta à trégua no conflito, que é frágil desde seu início em abril. Meia-noite, 13 minutos. A denúncia contra Deolane Bezerra e Marcola por lavagem de dinheiro, Matheus Leite.
5: A influenciadora Deolane Bezerra e o traficante Marcola, apontado como chefe do PCC, foram denunciados por lavagem de dinheiro da facção. A acusação do Ministério Público também aponta envolvimento dos outros 4 alvos da Operação Vernix no esquema. As defesas negam envolvimento dos acusados nos crimes citados.
1: A Amazonas decreta emergência por risco de seca e queimadas. Nicole Gomes.
6: O governo do Amazonas decreta emergência climática e ambiental por risco de secas, queimadas e ondas de calor. O decreto tem caráter preventivo e acontece diante das projeções meteorológicas associadas ao fenômeno El Niño para 2026 e 2027.
1: A Secretaria da Saúde de São Paulo investiga um novo caso suspeito de ebola na capital paulista. A paciente é uma brasileira de 31 anos que esteve recentemente na República Democrática do Congo, região com transmissão da doença, e apresentou sintomas como febre e diarreia. Segundo as autoridades, não há confirmação de infecção até o momento. Operação contra o crime organizado no Rio de Janeiro, fala lá.

0: Thaís Viana.
1: Uma estrutura para movimentações financeiras em criptomoedas e uma central de golpes contra idosos foram descobertas numa operação policial no Complexo da Maré, no Rio. 25 pessoas foram presas. As polícias militar e civil entraram na região para desarticular um esquema de roubos de carga, lavagem de dinheiro e receptação de celulares roubados. De acordo com as investigações, os aparelhos eram comercializados num baile realizado por traficantes.
0: O Ministério Público de Goiás mira suspeitos de ligação com o PCC. Laila Alves.
2: Uma operação contra o PCC foi realizada nesta quarta-feira em Formosa, no entorno do Distrito Federal. O Ministério Público de Goiás informou que os suspeitos monitoravam as forças de segurança para cometer os crimes.
0: Polícia Federal no Rio de Janeiro apura a origem de item colocado em leilão. Pedro Bonenberger.
3: Uma tromba de elefante empalhada, apreendida pela Polícia Federal no Rio, chegou a ser colocada num leilão com lance inicial de mais de 20 mil reais. A CBN identificou o item num catálogo de 2025, ao lado de uma obra de Burle Marx. A PF apura os crimes de contrabando e receptação e tenta identificar a origem do material. Já o dono do item diz que o adquiriu de forma legal e contesta a apreensão.
0: A nova aposta do governo paulista para os rios Tietê e Pinheiros, Bruna Barbosa.
4: Com promessa de investimentos bilionários e novas ferramentas de fiscalização ambiental, o governo paulista aposta em tecnologia, saneamento e requalificação urbana para transformar a situação dos rios Tietê e Pinheiros. O pacote inclui monitoramento público da qualidade da água, reforço na coleta de resíduos e melhorias na ciclovia às margens do Pinheiros, alvo frequente de reclamações de usuários.
0: O Papa Leão XIV celebrou uma missa histórica na Basílica da Sagrada Família, em Barcelona, durante a inauguração da Torre de Jesus Cristo, que transformou a igreja projetada na mais alta do mundo. A cerimônia marcou também o centenário da morte desse arquiteto. Durante a celebração, o pontífice voltou a defender a paz e afirmou que não é possível amar Jesus e promover guerras. Meia-noite, 16 minutos. Dia dos Namorados entra no clima da Copa do Mundo. Ana Nunes.
5: Em meio à Copa do Mundo, o Dia dos Namorados ganhou uma nova tendência no país. Presentes para torcer pela seleção brasileira. Camisas, acessórios, bonés e outros itens que remetem à equipe brasileira estão entre os produtos com boa saída para o período, segundo associações de comércio. No contexto nacional, o valor médio para presentear o companheiro ou companheira deve ser de R$300, segundo dados da Serasa. Passar a data em bares temáticos para a Copa também é uma opção para os casais.
0: R$300? Você vai desembolsar R$300 para dar presente à sua digníssima, ao seu digníssimo? Então leva para a Copa do Mundo, faz uma pipoca, reúne todo mundo, inclusive família, né? R$300 por casal. A corrida por produtos da seleção na 25 de março em São Paulo, Pedro Fagundes.
6: Da camisa amarela aos enfeites para cachorro, a Copa do Mundo já movimenta a rua 25 de março, no centro de São Paulo. Há poucos dias da estreia do Brasil, lojistas correm para repor produtos e torcedores deixam as compras para a última hora.
0: A movimentação da Copa do Mundo no Rio de Janeiro, fala Gabriel Freitas.
7: Bares, restaurantes e lojas do Rio e de São Paulo já sentem o aumento do movimento antes da estreia do Brasil na Copa do Mundo. Na capital fluminense, a prefeitura estima que cada jogo da seleção pode movimentar mais de 30 milhões de reais na economia. Em São Paulo, comerciantes da rua 25

0: com incidências envolvendo os grupos, números, jejuns e até outras modalidades esportivas, tem reforçado o sonho do tão esperado Hexa. Algumas delas lembram campanhas campeãs do passado e ajudam a alimentar o otimismo em torno da seleção.
1: As músicas inéditas deixadas por Lô Borges, Desirê Miranda.
2: Uma despedida de uma parceria entre irmãos e da própria vida. A Estrada, disco póstumo de Lô Borges, que chegou às plataformas musicais. Nesta quarta-feira, traz 10 músicas inéditas do compositor inquieto e que produzia intensamente. Entre as faixas está Campo Alegre, quilômetro 500 mil, que foi lançada como single no fim de maio.
1: Meia-noite, 19 minutos. Informações de amistosos internacionais, Copa do Mundo. Fala, Gabriel Dutziak.
3: Três seleções que disputam a Copa do Mundo entraram em campo nesta quarta-feira em amistosos preparatórios para o Mundial. A equipe de Portugal derrotou a Nigéria por 2-1, com gols de Pedro Neto e Francisco Conceição. A Inglaterra venceu a Costa Rica por 3-0, graças a Rice, Gordon e Watkins, enquanto a Argélia derrotou a Bolívia por 4-0, com gols de Randy, dois de Amine Gorri e um de Musa. Hoje, às 16h, começa a Copa do Mundo. No Estádio Azteca, na Cidade do México, os mexicanos enfrentam a África do Sul na abertura do torneio. Já às 23h, a Coreia do Sul encara a República Tcheca, também pelo Grupo A.
1: É isso, a 23ª edição da Copa do Mundo começa hoje, nesta quinta-feira, com recorde de seleções, sedes, jogos e dias de duração, estreando novas regras e envolvida em tensões políticas sem precedentes. A cerimônia de abertura e o jogo inaugural entre México e África do Sul vai ter transmissão aqui do Futebol Globo CBN. 14h começa a transmissão e às 16h a bola rola. Pela primeira vez realizada em 3 países, a Copa do Mundo de Canadá, Estados Unidos e México tem 48 seleções, com 1.248 jogadores no total dos elencos, com 26 integrantes cada. Na maior transformação da competição desde 1998, quando o número de participantes aumentou de 32, a expansão das equipes resulta em um recorde de 104 partidas, contra 64 até 2022 e 39 dias de duração, contra o máximo anterior de 33. A fase eliminatória passa a ter uma rodada antecedente às oitavas de final. Os dois primeiros lugares de cada um dos 12 grupos e os 8 melhores terceiros colocados da fase de grupos se classificam para os 16 avos. São 16 estádios e 16 cidades-sede, divididos entre os 3 países da América do Norte. 11 deles estão nos Estados Unidos, 3 no México e 2 no Canadá. A abertura e o jogo inaugural ocorrem no lendário Estádio Azteca, que se torna o primeiro estádio a receber 3 aberturas de Copas do Mundo, depois de ter sido sede em 1970 e 1968. Hoje, a cerimônia de abertura começa às 14h30 pelo horário de Brasília, 90 minutos antes do jogo inaugural entre México e África do Sul, às 16h. O show conta com Shakira e Bruna Boy, apresentando Dai Dai, a música tema da Copa do Mundo de 2026. E Copa do Mundo começa hoje. Nós vamos juntos torcendo para a seleção brasileira. E o Ancelotti indica Brasil. Danilo e Alexis Sandro nas laterais para a estreia na Copa. Informação que vem direto do Globo Esporte. Há 3 dias da estreia na Copa do Mundo, o técnico Carlo Ancelotti começa a esboçar a escalação da seleção brasileira para enfrentar Marrocos. Em treino realizado na manhã, ainda da quarta-feira, o treinador mesclou titulares e reservas em boa parte da atividade, mas deu indícios do Brasil que vai entrar em campo neste sábado, às 19h. É isso. Expectativas, portanto, para Danilo, Gabriel Magalhães, Marquinhos e Alexis Sandro. Essa foi a linha defensiva montada por Carlo Ancelotti, indicando que os laterais do Flamengo iniciarão a partida.

0: As laterais eram posições com dúvidas, como Ibanhes e Douglas Santos também brigando por vaga. Rapaz, então o Brasil vai colocar em campo Danilo e Alex Sandro nas laterais, ao que tudo indica. Claro que tudo pode mudar até o jogo de sábado. Gabriel, Magalhães e Marquinhos, dupla de defesa. Dois zagueiros da seleção. Vamos acompanhar aqui no Futebol Globo CBN. Ao longo aqui hoje do CBN Madrugada, a gente traz mais repercussão sobre a fala do Carlo Ancelotti e as expectativas do Brasil para a Copa do Mundo. Agora, 12:24.
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1: A quinta-feira será marcada por chuvas em grande parte do centro-sul do país. Na região sul, os temporais ganham força ao longo do dia e atingem os três estados da região. Já no sudeste, a chuva continua em grande parte de São Paulo, desde as primeiras horas da manhã. Enquanto no Rio de Janeiro e em Minas Gerais, a nebulosidade aumenta e as pancadas de chuva se espalham ao longo da tarde. As temperaturas também seguem amenas, com máxima de 19 graus na cidade de São Paulo e 22 graus em Belo Horizonte. Já no centro-oeste, o destaque é para o Mato Grosso do Sul, onde as pancadas de chuva ocorrem de forma frequente em vários momentos do dia e podem vir com forte intensidade. As instabilidades também avançam sobre o Mato Grosso e o sul de Goiás. Já no nordeste, a chuva continua concentrada no litoral entre Sergipe e o Rio Grande do Norte, além de áreas do Maranhão, Piauí e no Ceará, onde há risco de temporais mais isolados. E no norte do país, o calor e a umidade favorecem pancadas de chuva entre o Amazonas, Pará, Roraima e o Amapá. Já de Ramos, da Climatempo para a CBN.
2: Aí os destaques do CBN Madrugada nesta edição de quinta-feira, dia 11 de junho de 2026. Vamos até Brasília. Informação com Igor Cardim sobre o Senado Federal, que aprovou o projeto de renegociações de dívidas rurais, com impacto estimado de 140 bilhões de reais em 10 anos. Segundo o Ministério da Fazenda, o Planalto pode vetar o texto ou recorrer à Justiça, caso ela passe sem mudanças pela Câmara dos Deputados.
3: Após a derrota do governo em mais uma pauta bomba no Senado, a equipe econômica deve indicar o veto presidencial à proposta de renegociação de dívidas dos produtores rurais aprovada nesta quarta-feira no Senado. O projeto cria uma linha especial de crédito para produtores afetados por eventos climáticos e crises internacionais, financiada com recursos do Fundo Social do Pré-Sal e tem impacto estimado de 140 bilhões de reais em 10 anos. Segundo o ministro da Fazenda, Dario Durigan, se não houver ajustes na Câmara, o texto pode ser vetado ou até mesmo judicializado.
4: Não é suportado, por isso pode ser que não o projeto como um todo, mas partes do projeto têm que serem revistas na Câmara dos Deputados ou eventualmente em veto do Presidente da República. E se preciso, a gente vai questionar eventual ação do Congresso que não cumpra a lei de responsabilidade fiscal no Supremo Tribunal Federal. Isso tudo a ser avaliado com rigor, com serenidade e com ampla comunicação, amplo diálogo com o Congresso.
3: A equipe econômica e a base do governo tentaram, sem sucesso, construir um acordo com os senadores antes da análise em plenário. Mas o presidente do Senado, Davi Alcolumbre, alegou compromisso com parlamentares para colocar o texto em votação, mesmo a contragosto do governo.
5: E o ministro me informou que o texto que será relatado pelo senador Renan Calheiros deste projeto no dia de hoje não tem o acordo e o apoio do governo. E eu respeito integralmente a posição do governo e de Sua Excelência o seu ministro, mas eu fiz um acordo com os senadores e com as senadoras, com os deputados. Então, eu publicamente vou informar que não há o acordo com o governo em relação ao texto apresentado, mas eu vou deliberar hoje o relatório.

0: Aprovado pela CAI.
1: Também nesta quarta-feira, outras duas pautas de forte impacto fiscal avançaram em comissões do Senado. A PEC, que cria regras especiais de aposentadoria para agentes comunitários de saúde e de combate às endemias, com custo estimado em 30 bilhões em 10 anos. E o projeto que eleva o piso salarial de médicos e cirurgiões dentistas para R$13.600, com impacto calculado em 47 bilhões pelo governo. Em meio ao avanço dessas propostas, o ministro do STF, Gilmar Mendes, alertou nas redes sociais que medidas que criam despesas obrigatórias sem estimativa de impacto financeiro e indicação da fonte de custeio podem ser consideradas inconstitucionais. De Brasília, Igor Cardim.
2: Lembrando que você pode e deve participar do CBN Madrugada pelo 99911-9981, WhatsApp, para você mandar mensagem, áudio ou texto, ou então pelo YouTube, chat de conversas liberado, é rádio com imagem, chat de conversas já liberado para você mandar sua mensagem por lá também, além do meu e-mail, clauson.dutra@cbn.com.br. Depois do repórter CBN, na voz de Matheus de Souza, eu te informo sobre a guerra no Oriente Médio. A gente vai trazer informação ao vivo e atualizada sobre esse tema, além, é claro, da pesquisa Quest, além das outras informações de Brasília. Permaneça conosco na próxima meia hora. Entre em campo o repórter CBN, na voz de Matheus. Aliás, na minha voz mesmo, né? Matheus de Souza, que vem depois para trazer essa informação ao vivo da guerra no Oriente Médio. E eu estarei agora com vocês no Repórter CBN. Vamos lá.
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0: quinta-feira, 11 de junho de 2026. O Supremo Tribunal Federal retoma hoje o julgamento de 12 recursos apresentados por Big Techs e entidades do setor de tecnologia. As empresas pedem esclarecimentos e ajustes na decisão que ampliou a responsabilidade das plataformas pelo conteúdo que publicam. A corte começou a julgar os recursos nesta quarta-feira. O caso foi interrompido após um dos relatores, o ministro Dias Toffoli, propor ajustes na tese fixada pelo STF no ano passado, mas preservando obrigações das plataformas digitais. A Justiça Federal divulgou improcedente a ação movida pela Federação das Indústrias do Estado de São Paulo, que tentava suspender benefícios fiscais concedidos à Zona Franca de Manaus pela reforma tributária. Com a decisão, os incentivos previstos permanecem em vigor. A Fiesp alegava que os benefícios ampliariam a vantagem competitiva das indústrias da região norte em relação ao restante do país e poderiam provocar a migração de empresas para o Amazonas. O Senado aprovou por 53 votos a favor e 16 contra a indicação do ministro do Superior Tribunal de Justiça, Benedito Gonçalves, para uma vaga no Conselho Nacional de Justiça. O relator da indicação foi o senador Cid Gomes, do PSB. Gonçalves foi nomeado para o STJ pelo presidente Lula em 2008, ainda durante o segundo mandato do petista. O horário de Brasília, 12:33.
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0: com o CBN Madrugada, edição de quinta-feira, dia 11 de junho de 2026. Abrimos esse bloco com informação ao vivo sobre a guerra no Oriente Médio com Matheus de Souza. Bom dia, Matheus.
1: Bom dia, Clauson. Bom dia também a você, nosso ouvinte do CBN Madrugada. Os Estados Unidos realizaram na noite desta quarta-feira uma nova onda de bombardeios contra o território iraniano, afirmou o Comando Central do Exército Norte-Americano. Como resposta, o Irã disse que o Estreito de Hormuz está fechado e atacou dois navios. A rede de TV Fox News, o presidente dos Estados Unidos, Donald Trump, disse que caças americanos estavam operando nos céus do Irã. Ele afirmou ter conversado com autoridades iranianas nesta quarta, que supostamente teriam pedido para que os bombardeios parassem. Teherã negou que tais conversas tenham ocorrido. Uma autoridade norte-americana afirmou ao site Axios que todos os alvos atingidos estão no sul do Irã, incluem sistemas de defesa aérea, radares e unidades de comando e controle de drones. Quase duas horas após o ataque dos Estados Unidos, foi quando o governo iraniano voltou a afirmar que atirou contra embarcações que disse estar violando o bloqueio. Dessa vez, lembrando, foram dois navios que foram alvos. E Clauson, voltando ao assunto do Donald Trump, hoje ele comentou a divulgação de que a inflação no país chegou a 4,2 nos 12 meses encerrados em maio, a maior alta desde abril de 23, muito influenciada por essa guerra no Oriente Médio. Ele disse que realmente ama a inflação, ao ser questionado sobre o possível impacto da alta dos preços no desempenho de aliados do Partido Republicano que vão disputar as eleições de meio de mandato em novembro. Ele afirmou ainda que os Estados Unidos, no mês passado, realizou uma missão secreta para liberar a passagem de petroleiros pelo Estreito de Hormuz, bloqueado pelo Irã. O fechamento da principal rota marítima por Teherã, a gente lembra, foi o que elevou os preços da gasolina, de fertilizantes e de muitos outros produtos. O líder americano também disse que os preços cairão como uma pedra assim que a guerra contra o Irã acabar. Clauson.
0: Uma fala problemática, né, do presidente dos Estados Unidos. Falar que ama a inflação, 4%, Matheus de Souza. A inflação dos Estados Unidos, né?
1: Sim, 4,2%.
0: 4,2%, falar que ama a inflação em rede nacional, nas redes sociais. Lembrando que a popularidade do presidente está em baixa. Taxa de aprovação de 35% e de desaprovação em torno de 60%. Essa queda nos índices tem sido fortemente impulsionada pela insatisfação com a inflação, que está em 4,2%, que Trump diz amar. O aumento do custo de vida dos americanos e a gestão do conflito no Irã. Qualquer novidade sobre a guerra no Oriente Médio, Matheus de Souza volta para trazer a informação para você. Agora, meia-noite e 37, o Felipe Igreja, direto de Brasília, preparou uma reportagem sobre a nova pesquisa da Genial Quest, mostrando que Lula abriu vantagem de 6 pontos sobre Flávio Bolsonaro. Revelações do caso Master e a nova ameaça do tarifaço dos Estados Unidos prejudicam a candidatura do senador do PL. O levantamento também aponta que Lula conseguiu recuperação entre independentes e evangélicos.
2: A pesquisa Genial Quest, divulgada nesta quarta-feira, mostra que o presidente Lula abriu vantagem de 6 pontos sobre Flávio Bolsonaro em um eventual segundo turno. O petista está com 44% das intenções de voto, contra 38% do adversário. Flávio chegou a passar Lula numericamente em abril, mas de lá para cá, diante das revelações do caso Master, o petista recuperou terreno e agora abre a maior vantagem desde janeiro, quando chegou a estar 7 pontos à frente do senador nos levantamentos da Quest. A pesquisa revela que a melhora do petista se deu basicamente entre os eleitores independentes. Nesse grupo, Lula tinha 29% em maio, mas subiu agora para 37%, enquanto Flávio caiu. O senador tinha um apoio de 31% do eleitorado independente no mês passado e agora soma 24%. Houve melhora do petista também entre os evangélicos, com um aumento de 5 pontos percentuais entre aqueles que aprovam o governo. O caso Master e a nova ameaça de tarifaço dos Estados Unidos contra o Brasil explicam também a queda de Flávio e o crescimento de Lula. 65% dos entrevistados afirmam que Flávio errou ao pedir dinheiro a Vorkaro para o financiamento do filme Dark Horse. 60% dos

0: entrevistados afirmam ainda que os áudios que foram divulgados levantaram suspeitas e 12% disseram que diminuiu a vontade de votar em Flávio depois das revelações. Sobre o tarifaço, 47% concordam com Lula e associam o novo tarifaço a Flávio Bolsonaro e 46% também concordam com o petista, avaliando que a medida foi tomada como retaliação ao PIX. Para 39%, o tarifaço aumenta a vontade de votar em Lula, enquanto para 30%, a medida aumenta a vontade de votar em Flávio. Em relação aos demais pré-candidatos na disputa, Lula mantém vantagem de 10 pontos sobre Romeu Zema e Ronaldo Caiado em um eventual segundo turno, com o petista à frente com 45% contra 35% dos adversários. Para o cientista político Alexandre Bandeira, Flávio perdeu todo o terreno que havia conquistado desde janeiro, mas ainda segue na disputa, já que a direita não consegue viabilizar outros nomes.
1: Tudo aquilo que Flávio Bolsonaro, de uma certa forma, navegou desde janeiro até o mês passado para conseguir chegar perto do presidente Lula foi desconstruído em 30 dias. Então, é o que a gente tem que observar para o futuro, saber se vai haver um estancamento dessa derrocada de Flávio Bolsonaro e uma situação que coloca a direita numa sinuca de bico, porque em não sendo Flávio Bolsonaro, as pesquisas de intenção de voto também não têm feito crescer nenhum outro candidato, seja ele o Zema, seja ele o Caiado.
0: O levantamento também mediu a participação de Aécio Neves e Joaquim Barbosa no primeiro turno. O deputado do PSDB aparece com 2%, mesmo índice de Romeu Zema, enquanto o ex-ministro do Supremo, Joaquim Barbosa, soma 1%. A pesquisa ouviu 2.004 brasileiros com 16 anos ou mais entre os dias 5 e 8 de junho. A margem de erro é de 2 pontos percentuais para mais ou para menos e o nível de confiança é de 95%. A pesquisa foi registrada no TSE com o protocolo de número BR-07661/2026. De Brasília, Felipe Igreja.
2: E membros do alto escalão do governo Lula receberam com entusiasmo o resultado da nova pesquisa Genial Quest. O levantamento aponta que o petista ampliou a vantagem em segundo turno contra Flávio Bolsonaro, como você ouviu na reportagem de Felipe Igreja, e agora a gente ouve Pedro Cupolim com a repercussão.
3: Integrantes da cúpula do governo Lula receberam com entusiasmo o resultado da nova pesquisa Genial Quest, que mostra o presidente abrindo uma vantagem de 6 pontos percentuais sobre o senador Flávio Bolsonaro, do PL, em um eventual segundo turno da disputa ao Planalto. A avaliação é de que o resultado reflete uma maior compreensão da população sobre as recentes revelações que envolvem Flávio Bolsonaro e o banqueiro Daniel Vorcaro, investigado no caso do Banco Master e preso pela Polícia Federal. A CBN, o deputado federal Rogério Correia, do PT de Minas Gerais, afirmou ter ouvido de integrantes do alto escalão do partido, entre eles o líder do governo na Câmara, Paulo Pimenta, a percepção de que os episódios recentes enfraqueceram narrativas historicamente exploradas pelo bolsonarismo.
4: Essa percepção passa a fazer parte agora mais geral da população. Isso vai piorar, porque a relação é muito grande. Isso tira do bolsonarismo algo que eles trabalharam muito, durante muito tempo, que era tentar vincular corrupção ao Partido dos Trabalhadores. Isso agora fica desmentido, desmoralizado, assim como fica desmoralizado também a tese deles de patriotas.
3: Outros fatores preponderantes na avaliação da cúpula petista foram a percepção da população de que Flávio e a tropa de choque bolsonarista são responsáveis pela proposta de novas tarifas dos Estados Unidos contra produtos brasileiros, além do suposto sucesso de programas sociais implementados pelo governo Lula, como o Desenrola e a isenção do imposto de renda. Apesar do clima de confiança entre aliados, o ministro da Secretaria de Comunicação Social da presidência, Sidônio Palmeira, pregou cautela. Para ele, pesquisas refletem o momento atual e ainda há muito o que acontecer até outubro. No campo da oposição, o ex-governador de Minas Gerais e pré-candidato do Novo à presidência, Romeu Zema, minimizou os números da pesquisa. Em entrevista à Rádio Cruzeiro FM, Zema afirmou que já enfrentou cenários desfavoráveis em outras disputas e, ainda assim, saiu vitorioso. O governador também avaliou que a maior parte do eleitorado costuma voltar a atenção para a corrida eleitoral apenas nos meses que antecedem.

0: perdem a votação. A pesquisa mostrou Zema atrás de Lula e Flávio em todos os cenários simulados e em situação de empate técnico com o ex-governador de Goiás, Ronaldo Caiado, do PSD, nas projeções de primeiro turno. Tanto Caiado quanto Flávio não se pronunciaram sobre a pesquisa. O levantamento ouviu 2.004 brasileiros com mais de 16 anos entre os dias 5 e 8 de junho. A margem de erro é de 2 pontos percentuais e o nível de confiança é de 95%. A pesquisa foi registrada com o protocolo BR-07661-2026. De São Paulo, Pedro Pupulim.
1: Ainda nesta edição do CBN Madrugada, teremos o Viva Voz, aquele bate-papo sobre política entre Vera Magalhães, Carol Moran e Débora Freitas. Elas conversaram com o diretor da Quest, o Felipe Nunes. Ele destrinchou toda a pesquisa divulgada nesta quarta-feira, pesquisa presidencial, que você ouviu nas reportagens de Felipe Igreja e Pedro Pupulim. 1h30, depois do repórter CBN, a gente traz esse bloco de entrevista de Vera Magalhães, Carol Moran e Débora Freitas com o diretor da Genial Quest, o Felipe Nunes, destrinchando essa pesquisa. Portanto, não perca. 12h45. Ainda em Brasília, a proposta de emenda à Constituição que reduz a maioridade de 18 para 16 anos avançou na Câmara dos Deputados. O texto recebeu apoio de 44 deputados na CCJ e agora vai ser analisado numa comissão especial.
2: A Comissão de Constituição e Justiça da Câmara aprovou nesta quarta-feira a admissibilidade de uma proposta de emenda à Constituição que estabelece a redução da maioridade civil e penal para 16 anos de idade no país, uma das bandeiras da campanha de Flávio Bolsonaro. A Constituição Federal prevê atualmente que menores de 18 anos são penalmente inimputáveis, mas a ideia dos parlamentares é reduzir essa idade para 16 anos. A proposta recebeu o apoio na CCJ de 44 deputados, enquanto outros 18 parlamentares foram contrários ao texto. A PEC é de autoria do ex-deputado Gonzaga Patriota, de Pernambuco. O parecer apresentado pelo relator, Coronel Assis, do PL, afirma que a redução da maioridade encontra amplo apoio da população. O parlamentar argumenta ainda que o jovem de 16 anos já possui maturidade suficiente para responder integralmente por seus atos e exercer direitos da vida adulta. Parlamentares da direita e do centro apoiaram o texto, de olho nas eleições de outubro. O deputado Mendonça Filho, do PL, disse que crimes graves cometidos por adolescentes precisam de punição.
3: Acompanhamos recentemente crimes bárbaros sendo praticados, como recentemente no Rio de Janeiro, onde jovens se uniram até a um maior de idade para estuprar uma outra jovem. O mesmo ocorreu em São Paulo. Assassinatos brutais praticados por jovens menores de 18 anos e maiores de 16. E esses jovens passarão, no máximo, 3 anos cumprindo regime socioeducativo. Isso é justo, gente? Isso é aceitável?
2: Já o governo e a base aliada tentaram obstruir a votação e se manifestaram de forma contrária à PEC. O deputado Renildo Calheiros, do PCdoB, defendeu que o debate seja feito a partir de mudanças no ECA, o Estatuto da Criança e do Adolescente, e não por meio de uma PEC.
4: Eu sou defensor de que o crime ele tem que ser combatido de maneira dura e que a pena do crime deve corresponder à gravidade do crime. Eu tenho abertura para no ECA debater se o crime de estupro, se o crime de morte, se o jovem infrator deve ficar no sistema socioeducativo por apenas 3 anos como período máximo. Eu tenho abertura para a gente discutir isso, mas o que aqui se propõe não é uma reflexão séria. O que aqui se propõe é um absurdo eivado de demagogia e de mentira com a redução da maioridade penal.
2: Com a aprovação da admissibilidade pela CCJ, cabe agora ao presidente da Câmara, Hugo Mota, determinar a criação de uma comissão especial para analisar o mérito do texto e estabelecer como deve se dar a redução da maioridade penal. Para ser aprovado depois no plenário, são necessários os votos de pelo menos 308 deputados em 2 turnos de votação. O texto depois deve seguir para o Senado. De Brasília, Felipe Igreja.
1: 12h48. Uma notícia ainda desta quarta-feira do governo federal que registrou o

0: Pix, o sistema de pagamento instantâneos, criado pelo Banco Central como marca de alto renome no Instituto Nacional da Propriedade Industrial. Essa medida foi anunciada pelo ministro do Desenvolvimento, Indústria, Comércio e Serviços, o Márcio Elias Rosa, durante a reunião do Conselho de Desenvolvimento Econômico Social Sustentável, o Conselhão. Ele disse que, na forma da lei da propriedade industrial, é a maior proteção que se pode conferir a uma marca e ao seu símbolo. As marcas de alto renome são aquelas conhecidas pela população por terem reputação, prestígio e confiança. Com isso, recebem proteção especial estabelecida pela lei da propriedade industrial. Com esse reconhecimento, a marca fica protegida em todos os ramos econômicos, independentemente da classe de produtos ou serviços para a qual foi originalmente registrada. De acordo com o Ministério, essa publicação com o reconhecimento vai ocorrer no próximo dia 16, na Revista da Propriedade Industrial, veículo oficial que divulga as decisões do INPI. O sistema brasileiro tem sido alvo de ataques do governo do presidente dos Estados Unidos, Donald Trump. A gente lembra que no início do mês, um relatório do escritório do representante comercial dos Estados Unidos acusou o Pix brasileiro de prejudicar injustamente as empresas estadunidenses que prestam serviços de pagamento eletrônico. Entre as empresas prejudicadas estariam Mastercard, Visa e WhatsApp Pay. O relatório sugere, entre outras ações, a taxação de 25% sobre produtos brasileiros por práticas desleais. O anúncio, claro, dos Estados Unidos provocou uma reação do governo brasileiro. Inclusive, nós temos repercussão sobre esse caso. Ainda nessa reunião do Conselhão, o presidente Lula voltou a defender a soberania e rebateu as ameaças de um novo tarifaço do governo de Donald Trump sobre os produtos brasileiros. Durante esse encontro, no Palácio do Itamaraty, o presidente brasileiro criticou a desinformação nas redes sociais, estratégia, segundo ele, usada pela direita e pela esquerda.
1: A reunião do Conselho de Desenvolvimento Econômico e Sustentável, o Conselhão, acabou se transformando em um ato político com o foco principal na defesa da soberania nacional, no momento em que o governo americano de Donald Trump ameaça taxar produtos brasileiros em até 37,5%. Sobre isso, Lula foi enfático ao afirmar que o país não tem o direito de aceitar essas taxas em respeito à dignidade aos trabalhadores brasileiros, comparando aos direitos dos trabalhadores americanos. Lula rebateu as justificativas da Casa Branca ao afirmar que o desmatamento no Brasil caiu nos últimos 3 anos e meio.
2: Porque essa última imputação de taxa que eles colocaram para nós, nós não temos o direito de aceitar por dignidade e respeito ao que nós fazemos aqui para os trabalhadores brasileiros.
1: Durante o evento, o presidente exibiu uma bandeira nacional com a frase "O Pix é do Brasil". O sistema de transferências desenvolvido pelo Banco Central virou alvo de Washington por ameaçar os cartões de crédito. O governo federal já avisou que o Pix é inegociável em qualquer tentativa de acordo comercial com os Estados Unidos. Em meio à tensão, Lula confirmou presença na cúpula do G7 na França na próxima semana, onde há uma expectativa de encontro com Trump. O presidente Lula defendeu que a população vote em projetos políticos construídos por várias mãos e não apenas em uma pessoa. Lula criticou a desinformação nas redes sociais, afirmando que a narrativa e os argumentos perderam espaço para a rapidez da mentira, estratégia que, segundo ele, é disputada pela direita e esquerda.
2: Que as pessoas votem, sabe, num projeto político. Porque nós estamos vivendo um momento muito delicado na política e na humanidade. O que vale é a rapidez da mentira nas redes digitais.
1: Na segurança pública, Lula sugeriu mudanças no programa Celular Seguro. A proposta, que ainda será implementada, prevê que aparelhos roubados possam ser recuperados e devolvidos aos donos. A dúvida do governo é se essa devolução seria nas agências dos Correios ou nas delegacias. De Brasília, Rani Veloso.
0: Agora meia-noite e 53 minutos, chega Matheus de Souza ao vivo aqui da redação em São Paulo, trazendo informações sobre as eleições no Peru. Matheus.
3: Clauson, boa noite novamente a você e ao nosso ouvinte do CBN Madrugada. A candidata de direita, Keiko Fujimori, ultrapassou o oponente de esquerda, Roberto Sanches, nas eleições presidenciais do Peru. A diferença entre os candidatos à presidência é de apenas

0: apenas 466 votos. Os dados do Escritório Nacional de Processos Eleitorais peruanos foram atualizados agora há pouco, meia-noite e 48. Com pouco mais de 98% das urnas apuradas, Keiko Fujimori tem 50,001% dos votos válidos na eleição, enquanto Sanches tem 49,999%. Fujimori disputa a presidência pela quarta vez e pautou a campanha com uma plataforma conservadora e evocando o legado do pai, o ditador Alberto Fujimori. A candidata perdeu as últimas três eleições presidenciais no segundo turno por margens inferiores a 1% dos votos. Ela foi a primeira colocada no primeiro turno desta eleição, com 17,2% dos votos válidos. Sanches conquistou 12% dos votos válidos na primeira votação. Ele, Roberto Sanches, por sua vez, é identificado com eleitores das zonas rurais e de áreas afastadas das regiões urbanas. O concorrente é herdeiro político do ex-líder peruano Pedro Castillo, atualmente preso. Entre outros pontos, Sanches promete combater a pobreza, modernizar o país e nacionalizar os recursos naturais peruanos. O concorrente eleito será o nono presidente em uma década, o que reflete uma crise política que existe no país. Clauson.
1: Importante informação que traz o Matheus de Souza. Então, a Keiko Fujimori tem 50,001%. Contra Sanches, que tem 49,999%. A diferença entre os dois é de 466 votos, correto, Matheus?
0: É isso aí, Cláudio. No momento, 466 votos separam os candidatos nas eleições peruanas.
1: 98% das urnas apuradas. Ontem a gente estava com um pouco mais de 97% das urnas apuradas e a gente não deve ter uma definição tão cedo ainda dessas eleições, porque há o registro agora daquelas localidades mais afastadas do Peru. Então, essas informações ainda estão chegando na central e aí repassada no sistema. Como está voto a voto, não tem como a gente pontuar nada sobre quem pode ganhar essas eleições, tá? Voto a voto as eleições no Peru, Keiko de direita, Sanches de esquerda. Matheus de Souza vai continuar a acompanhar qualquer nova novidade sobre as eleições do Peru. Volta aqui no CBN Madrugada para te trazer as informações. Rapaz do céu, 98% das urnas apuradas, voto a voto as eleições do Peru. Agora meia-noite e 56 minutos. A influenciadora Deolane Bezerra e o traficante Marcola, apontado como chefe do PCC, foram denunciados por lavagem de dinheiro da facção.
2: O Ministério Público de São Paulo denunciou a influenciadora digital Deolane Bezerra e Marco Williams Herbas Camacho, o Marcola, apontado como chefe do PCC, por lavagem de dinheiro da facção criminosa. O GAECO, Grupo de Atuação Especial de Combate ao Crime Organizado, também ofereceu denúncia contra outras quatro pessoas. Alejandro Juvenal Herbas Camacho Júnior, irmão de Marcola, também apontado como parte do comando da facção, os filhos de Alejandro, Leonardo Alexander Ribeiro Herbas Camacho e Paloma Sanches Herbas Camacho e Everton de Souza, acusado de ser o operador financeiro do esquema. Deolane e Everton foram detidos no âmbito da Operação Vernix, deflagrada em 21 de maio. Marcola já estava preso. Leonardo e Paloma estão foragidos no exterior. O órgão aponta que os acusados operaram uma estrutura de lavagem de dinheiro entre 2018 e 2025, principalmente por meio da empresa Lopes Lemos Transportadora, conhecida como Transportadora Lado a Lado. A companhia era administrada por Ciro César Lemos, já condenado por organização criminosa. Segundo a denúncia, Marcola e Alejandro davam ordens para que Ciro repassasse valores às demais pessoas da rede. O inquérito indica que Deolane recebia depósitos fracionados da transportadora e a origem era ocultada por meio de contas da influenciadora. Segundo o Ministério Público, ela planejava reestruturar as próprias empresas e transferi-las para fundos sediados no exterior. Everton de Souza supervisionava prestações de contas e o fluxo do dinheiro. Já Paloma e Leonardo recebiam parcelas dos rendimentos ilícitos por determinação do pai. Cabia à filha de Alejandro orientar Ciro César Lemos sobre a distribuição dos valores. A justiça determinou o bloqueio de mais de 327 milhões de reais em bens. Também foram sequestrados 17 veículos, incluindo modelos de luxo, e 4 imóveis. As defesas negam o envolvimento dos acusados com os crimes apontados na denúncia. De São Paulo, Matheus Leite.
1: Antes do repórter CBN,

0: faço aquela rodada de participação dos ouvintes do CBN Madrugada no WhatsApp 999119981. Muita gente mandando mensagem pra gente registrar participação do nosso querido ouvinte aqui, a Luísa, de Saúde, São Paulo. Boa madrugada para Clauson e todo o time da CBN. Vai Brasil, rumo ao Hexa. Muita gente na expectativa pro início da Copa do Mundo. Sou Pedro Médici, de São Bernardo do Campo. Estou acompanhando a CBN nesta madrugada. Obrigado pela companhia de sempre. Boa madrugada, CBN. Aqui é Rose Nunes, de Guarulhos. Estou na escuta. Amo minha CBN. Na escuta a noite inteira, Clube da Insônia, tô nessa também, hein? Obrigado, Rose Nunes. Olá, Clauson, estou ligado na CBN. Josafá Rodrigues de Goiânia, preparando para pegar a estrada. E lembre-se, a noite é só para os diferentes dos iguais. Tá, refletiu no fim aqui. Legal te ouvir, Francisco Moura, Vila Ema, São Paulo. Obrigado pela companhia. Um ótimo dia para todos. Sempre atualizado, ouvindo o CBN Madrugada. Aquele abraço, Luiz Ribeiro, Abreu e Lima, direto de Pernambuco. Boa noite, Clauson Dutra. Tudo bem com a equipe da Rádio CBN? Por acaso você tem alguma informação sobre essa chuva? E se essa chuva tem hora para parar? Preciso sair com meus cachorrinhos. Ah, rapaz, tá complicado, viu? Eu saí lá de Santana, na Zona Norte, tava chovendo já, garoando. Cheguei aqui no Butantã, na Zona Oeste de São Paulo, também com chuva, garoando em alguns pontos da cidade de São Paulo. Chuva deve permanecer pela madrugada, de acordo com o CGE, viu? Forte abraço pra você, João. Lá no chat do YouTube da Rádio CBN, José Maria Santos fala sobre Pix, o Palmeiras também com a gente por lá, Célio Castro, Newton Domingues, Isaura Ferreira, diretamente do Rio de Janeiro, Fernando Souza, o nosso querido ouvinte Daniel José também com a gente, a Cleusa Siqueira, todo mundo comentando sobre política e as reportagens aqui da Rádio CBN. Muito obrigado pela companhia de vocês. Logo depois do repórter CBN, agora sendo a voz de Matheus de Souza, eu vou te trazer informação sobre a responsabilização das plataformas digitais que voltou ao centro dos debates no Supremo Tribunal Federal. Tem reportagem de Brasília sobre isso e eu conversei com um especialista em direito digital, o Eduardo Felipe Matias, que falou sobre o que está em jogo no STF e toda essa movimentação do Supremo Tribunal Federal, que manteve a responsabilidade das Big Techs por conteúdo ilícito e propôs um prazo de 60 dias para a aplicação das regras. Agora, a repórter CBN.
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quinta-feira, 11 de junho de 2026. A Comissão de Constituição e Justiça da Câmara dos Deputados aprovou a PEC que reduz a maioridade penal de 18 para 16 anos. O projeto, de autoria do deputado Gonzaga Patriota, do PSB, voltou à pauta após pedido de vista. A proposta foi aprovada por 44 votos favoráveis e 18 contrários. Agora cabe ao presidente da Câmara, Hugo Mota, criar uma comissão especial para debater o conteúdo. O ministro da Fazenda, Dario Durigan, afirmou que a inflação está sob controle, apesar da tensão geopolítica em decorrência da guerra no Oriente Médio. Atualmente, a taxa está em 4,39% no acumulado dos últimos 12 meses. O chefe da pasta também disse que o Brasil está crescendo muito mais do que o esperado pelas projeções do mercado nacional e de órgãos internacionais. No primeiro trimestre, o PIB brasileiro cresceu 1,1% após avançar 0,3% no quarto trimestre de 2025. O árbitro da Copa do Mundo da Somália, que foi impedido de entrar nos Estados Unidos, chegou a Mogadíscio, capital do país. Omar Artan foi recebido por uma multidão de apoiadores e autoridades. O profissional estava prestes a se tornar o primeiro árbitro da Somália a atuar no torneio. Ele foi eleito o melhor árbitro masculino do continente africano em 2025. No sábado, Omar foi barrado no Aeroporto Internacional de Miami por questões de verificação. O serviço de alfândega norte-americano não detalhou quais eram as restrições. O presidente da FIFA,

0: Infantino afirmou ser lamentável a saída do árbitro. Apesar disso, ele disse que a federação não pode interferir em decisões migratórias de países sede do torneio. No horário de Brasília, 1:04.
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4: Seguimos juntas e juntos até 5 horas da manhã com CBN Madrugada, edição de quinta-feira, 11 de junho de 2026. Seguimos tocando notícia direto de Brasília, Samantha Klein. Fala sobre o ministro Dias Toffoli do Supremo Tribunal Federal, que manteve a responsabilidade das Big Techs por conteúdo ilícito e propôs um prazo de 60 dias para a aplicação das regras. O magistrado deverá concluir o voto nesta quinta-feira.
5: Ao julgar recursos das Big Techs, a decisão que trata do marco civil da internet, o ministro Dias Toffoli do STF manteve a ampliação da responsabilização das plataformas por conteúdos publicados por usuários e defendeu que a medida não se trata de uma censura. O ministro também propôs um prazo de 60 dias para que as empresas apliquem as obrigações a partir do fim dos recursos. Os ministros analisam 12 embargos de declaração da Meta e do Google, além de entidades do setor de tecnologia, em relação à decisão de junho do ano passado que declarou o artigo 19 do marco da internet parcialmente inconstitucional. Com a mudança, a corte passou a admitir hipóteses de responsabilização, mesmo sem uma decisão judicial. Toffoli acolheu alguns pedidos das Big Techs e propôs alterações para a tese da corte, mas preservou as obrigações. A mudança mais expressiva é a que trata do dever de retirada de conteúdos ilícitos graves do ar, de forma preventiva. No voto, o ministro defendeu que o dever de agir de forma preventiva diante de conteúdos como terrorismo, ataques à democracia, exploração sexual, infantil, racismo e violência contra mulheres, passa a valer só para provedores com mais de 1 milhão de usuários registrados no Brasil. E para crimes contra a honra, exemplo de calúnia, injúria e difamação, a remoção segue dependendo de uma ordem judicial. O relator considerou que as normas de responsabilidade não ferem a liberdade de expressão.
6: Não se trata de censura, como muitas vezes alguns alegam. Aquele que teve retirado por determinação da plataforma, ele pode ir à justiça pedir para restabelecer. E isso não gerará indenização à plataforma. Ou seja, é um modelo mesmo de pesos e contrapesos.
5: No voto ainda foi abordada a exigência de que todas as plataformas tenham representação jurídica no Brasil. O ministro sugeriu uma obrigatoriedade somente para as plataformas que exercem atividade econômica, dispensando aqueles serviços sociais, culturais ou de utilidade pública. Neste ponto, o ministro Alexandre de Moraes fez uma ressalva e afirmou que as plataformas sem fins econômicos também podem ser utilizadas para a prática de crimes, especialmente para fins ideológicos. O julgamento foi interrompido e será retomado nesta quinta-feira. De Brasília,

0: você ouviu na reportagem de Samantha Klein, os ministros do STF começaram a analisar os recursos apresentados por empresas de tecnologia contra a decisão que endureceu as regras para as redes sociais. A gente vai ouvir agora o especialista em direito digital Eduardo Felipe Matias, doutor em direito internacional pela USP, justamente sobre essa responsabilização das plataformas digitais que voltou ao centro dos debates no Supremo Tribunal Federal. Muito bem, seguimos com o CBN Madrugada, agora para falar sobre o Supremo Tribunal Federal, que começou a analisar os recursos apresentados por empresas de tecnologia contra a decisão que ampliou a responsabilidade das plataformas digitais por conteúdos ilegais publicados por usuários. Entre os pontos em discussão estão prazo para implementação dessas novas regras, a necessidade de representantes legais no Brasil e os limites da responsabilização de empresas como Google e Facebook. Então, para entender o que está em jogo, quais podem ser os impactos para os usuários, plataformas e para o próprio ambiente digital brasileiro, a gente conversa agora com o doutor Eduardo Felipe Matias, especialista em direito digital e doutor em direito internacional pela USP. Muito obrigado pela companhia, doutor. Vamos juntos. Bom dia.
1: Bom dia, é um prazer falar com você, Cláudio.
0: Igualmente. Bom, para começar, doutor, o que exatamente o STF está julgando? Essa decisão sobre a responsabilização das plataformas já foi tomada, então, o que são esses recursos? Quais pontos ainda precisam ser esclarecidos?
1: Eu acho que é importante primeiro delimitar bem okay. Do que se trata esse recurso, uhum. Né? O tipo de recurso, que é o embargo de declaração, significa basicamente o seguinte: houve a decisão do STF no ano passado e agora o que as plataformas digitais procuram é alguns esclarecimentos sobre essa decisão, né? Então, basicamente, os embargos cabem, os embargos de declaração, exatamente para declarar quando há alguma omissão, quando há alguma incoerência, quando há alguma lacuna naquela decisão. E é exatamente isso que está sendo julgado agora, está sendo julgado esses embargos, que vão procurar, por exemplo, determinar como é feita a notificação, determinar, por exemplo, até onde vai essa responsabilidade das plataformas, se existe ou não uma responsabilidade diferenciada conforme a atividade que as plataformas exercem, né? E é exatamente isso que está sendo decidido. Hoje começou o julgamento, o ministro Dias Toffoli, que é o relator, já começou a proferir seu voto e, de fato, ele começou a identificar já alguns pontos aí de esclarecimento. Então, por exemplo, em relação aos provedores de internet, existe essa diferenciação. Ele propôs que essa diferenciação por atividade, por funcionalidade, acabe se aplicando dentro do que foi a tese defendida pelo Supremo no ano passado. Existem regras, por exemplo, relativas à notificação extrajudicial. Então, a notificação extrajudicial, ela está prevista tanto na decisão do STF, quanto no decreto presidencial, que também houve depois, né, que foi agora mais recente. Como é essa notificação? É uma outra dúvida que surgiu. E aí foi esclarecido que essa notificação, ela deve seguir o mesmo procedimento do artigo 21 do Marco Civil da Internet, uhum. Que basicamente é aquela que diz que basta você ao notificar e a pessoa que foi, né, que tem legitimidade para fazer aquilo e que identifique o material que foi infrator de alguma regra. Então, basicamente, o que existe aí é um esclarecimento. O esclarecimento continua e vai ser feito durante esse período, né, vai ser votado, etc. E aí tem que entender o quanto que esses esclarecimentos, eles são suficientes, inclusive, para que fique realmente muito nítido para todos quais são as responsabilidades das plataformas digitais. Lembrando que vem um decreto depois, né, esse decreto presidencial, que vai também procurar detalhar um pouco mais essas regras e que mais ainda, depois disso, pelo próprio decreto, a Agência Nacional de Proteção de Dados, que é a autoridade competente, segundo o próprio decreto, ainda precisa também detalhar essas regras numa regulamentação posterior. Então, a gente está no começo aí de um caminho, que é o caminho de tentar colocar no papel aí regras mais claras para essa atividade.
0: A gente vai passar pelas falas do ministro Dias Toffoli, inclusive o próprio ministro Alexandre de Moraes também fez um argumento sobre isso no STF. Antes, eu quero também perguntar do senhor sobre o motivo, o porquê Google e Facebook recorreram, portanto, dessa decisão. O que as empresas alegam estar faltando ou precisando ser ajustado nesse entendimento do Supremo?
1: Então, existe uma tentativa exatamente de delimitar melhor a decisão do Supremo. Vamos lembrar uma coisa, o Supremo só se manifestou sobre esse assunto, depois o decreto presidencial veio também tratar desse assunto, porque o Legislativo

0: Legislativo deixou de legislar sobre esse tema.
1: Uhum.
0: Então, talvez a casa mais apropriada, o poder mais apropriado para tratar desse tema fosse o Legislativo, onde essas regras seriam muito mais detalhadas, debatidas, etc. Então, o Supremo está tentando suprir um pouco essa falta de regulação. A gente pode entrar um pouco no mérito da regulação em si,
1: uhum.
0: e acredito que ela seja necessária, porque, de fato, as redes sociais, as plataformas digitais não podem permanecer sem nenhum tipo de regulação, mas surge então essa necessidade de suprir de alguma forma, né, de responder à sociedade, até essa pressão social que existe, para que houvesse regulação. Então, o Supremo, ao se manifestar na sua decisão do ano passado, claro que deixou lacunas, e são essas lacunas que as Big Techs estão tentando suprir por meio desses embargos de declaração. Eu acredito que os embargos vão mudar muito pouco, porque os pontos principais da decisão, que são o dever de cuidado, a necessidade de evitar falhas sistêmicas nessa moderação de conteúdo, eles vão persistir. Não vai ser o esclarecimento que vai mudar a decisão.
1: Uhum.
0: Só vão, talvez, preencher, como eu disse, algumas lacunas que podem deixar um pouco mais claro para todos como que vai funcionar daqui para frente esse processo de moderação de conteúdo.
1: Sem dúvidas. Antes dessa decisão do STF, doutor, como funcionava a responsabilização das plataformas previstas no Marco Civil da Internet, hein?
0: Exatamente. Antes existia uma regra, que era o artigo 19 do Marco Civil da Internet, e pelo artigo 19 do Marco Civil da Internet, apenas quando as plataformas, recebendo uma ordem judicial para remover um conteúdo, não o fizessem, aí elas seriam responsabilizadas.
1: Uhum.
0: Então, a forma de você chegar até as plataformas e exigir uma remoção de conteúdo que as obrigasse e que também as responsabilizasse era a ordem judicial. Caberia, então, ao judiciário decidir. Agora mudou a lógica. Com esse dever de cuidado, que se procura exatamente que exista uma ação preventiva das plataformas, uma ação, inclusive, sistêmica, de tentar afastar esses conteúdos nocivos, esses conteúdos ligados a crime. E a partir daí muda, então, a lógica. A lógica deixa de ser uma lógica de reação a uma ordem judicial, como era no Marco Civil originalmente, e depois, agora, com o Supremo Tribunal Federal tendo julgado que esse artigo 19 é parcialmente inconstitucional, passa a funcionar essa lógica da notificação seguida de remoção. Notificação extrajudicial, ou seja, qualquer pessoa que se sentir afetada, ela pode notificar, e desde que se enquadre naqueles crimes que, inclusive, obrigam as plataformas, né, a ter um dever de cuidado, você começa a ter uma responsabilização também em caso de não remoção. Um dos pontos que foi abordado pelo ministro Toffoli foi exatamente a questão dessa responsabilidade solidária. Então, essa omissão das plataformas, elas são notificadas sobre um crime, da forma que foi já determinada no próprio voto de hoje, né? Imaginando que ele prevaleça. E elas, tendo essa notificação, recebida essa notificação, não removerem conteúdo, elas passam a ser responsáveis, solidariamente responsáveis, com aquela pessoa que produziu o conteúdo, com aquele terceiro que produziu o conteúdo. Então você vê que pouco a pouco essas nuvens vão se dissipando e a gente vai entendendo melhor como funciona o modelo.
1: Trazendo para o debate desta quarta-feira, um dos debates, inclusive, envolveu a exigência de sede ou representante legal aqui no país das redes sociais das Big Techs. Por que esse tema é tão importante? Por que ainda não há alguns representantes aqui no nosso país?
0: Eu acredito, inclusive, que isso seja algo que já começa a se consolidar também como entendimento, né? A necessidade de ter alguém aqui para responder. A partir do momento que você cria todo um regime de responsabilidade, é preciso ter alguém que responda aqui no Brasil. Então, inclusive, nesse ponto também específico, começou a existir já um detalhamento, no sentido de que nem todas as empresas, apenas aquelas que estão lucrando, que têm uma atividade econômica no Brasil, precisariam ter esse representante. Aliás, esse é um ponto importante, eu acho que a gente tem que ressaltar, que é essa questão da atividade lucrativa, né? Existe uma, isso está tanto na decisão do Supremo, isso não foi abordado hoje.
1: O ministro Dias Toffoli chegou a falar sobre isso.
0: Também está no decreto que foi promulgado depois. A presunção, que agora está sendo tratada como presunção de culpa, não de responsabilidade, das plataformas, no caso em que elas impulsionam conteúdo, que elas fazem anúncio em cima daquele conteúdo. Porque, é claro, se você tem uma plataforma que está lucrando em cima daquele conteúdo, por meio de um anúncio, por meio de um impulsionamento, deveria haver um controle maior dessa plataforma. Ela deixa de ser um agente passivo. Era um pouco o argumento, até muito tempo atrás, de que as plataformas não queriam ser árbitros da verdade, portanto não queriam moderar o conteúdo, mas elas começaram a moderar conteúdo, sim, ativamente, isso é uma realidade hoje,

do que isso. Cada vez mais elas ganham com esse conteúdo, seja por meio de anúncios, seja por meio de funcionamento. Então, seria muito lógico, realmente, elas deixando de ser reativas.

0: argumentou que sem representação no Brasil, a justiça teria dificuldade para agir diante de ilícitos, né? O senhor está avaliando, inclusive, seguindo o que o próprio ministro disse hoje, né? Como é que o senhor avalia esse argumento dele?
1: Sim, eu acho que é um argumento correto, né? Na verdade, o que a sociedade assistiu durante muito tempo é, na verdade, a falta de regulamentação que acabou levando alguns danos, alguns danos para a sociedade, né? A gente assistiu aí um aumento dos conteúdos que são negativos, dos nocivos, conteúdos inclusive muitas vezes que são, na verdade, golpes ou fraudes. Até por isso também a decisão trata disso e trata também o decreto disso. Quer dizer, na hora que você tem uma fraude contra o consumidor, na hora que você tem um golpe contra o consumidor, isso aí tem que ser algo vigiado nesse ambiente. Sem falar nas questões de saúde mental e tantas outras que a gente sabe que são derivadas de ambientes tóxicos, né, que acabaram se formando nas redes sociais. Então, acho que por muito tempo se esperou que houvesse essa responsabilização, ela é necessária. É importante que ela seja feita com cuidado e com muita atenção, porque também você passar do ponto nessa regulação, você acaba propiciando aí um controle de conteúdos excessivo, portanto, uma espécie até de censura prévia das próprias plataformas. Então, a liberdade de expressão não pode ser ameaçada por causa disso, mas eu acho que é um pouco essa sintonia fina que está sendo procurada para tentar manter a liberdade de expressão. Existe, por exemplo, uma exceção a crimes contra a honra, né? Tudo que é relacionado à calúnia, difamação, etc., que pode ser uma opinião. Então, cabe aí, nesses casos, manter a ação do judiciário, ou seja, uma ordem judicial é exigida ainda para se remover esse tipo de conteúdo. Você vê que é uma exceção que foi colocada de propósito para tentar não afetar a liberdade de opinião e principalmente a liberdade de expressão nesses casos mais polêmicos, né, que são casos relacionados, de repente, a uma acusação que é feita contra um político, etc. Então, existe um cuidado, né, de tentar construir isso. Agora, realmente, a gente tem que ser vigilante para também evitar a situação em que, por excesso de remoção de conteúdo ou por uma ação, de repente, até do poder público, a censura possa afetar a liberdade de discurso das pessoas.
0: Exato. As plataformas, inclusive, pedem um prazo para implementar as novas regras ou que elas só passem a valer após o trânsito em julgado. Esse pedido é comum em casos desse tipo, doutor?
1: É comum, porque de fato existe um dever de cuidado que é pedido aqui em relação a toda a moderação de conteúdo que tem que ser feita. Existem notificações, sistemas de avaliar essas notificações. Existe a necessidade de um devido processo. Ou seja, que se possa contestar as remoções, etc. Então, embora até algumas plataformas já prevejam isso, é importante que antes que elas sejam responsabilizadas, exista sim um prazo para adaptação. Acho que existe também mais um pedido razoável, né? Que poderia ter vindo em uma lei, mas que por conta da decisão do Supremo ter sido tomada e ter uma aplicação imediata, tem que se esclarecer agora como que vai funcionar isso exatamente.
0: O senhor chegou a dar uma palhinha sobre o impacto para os usuários, mas antes disso, eu quero falar e quero ter, na verdade, o seu olhar internacional sobre esse tema, né? Na sua avaliação, inclusive, como é que os outros países têm enfrentado esse mesmo desafio de responsabilizar plataformas sem comprometer a liberdade de expressão, doutor?
1: Sem dúvida é um desafio, Carlson. Acho que não existe fórmula pronta, não adianta nem a gente tentar imitar ou copiar outras legislações. Vamos até pegar como exemplo, por exemplo, os Estados Unidos, eles também têm essa lacuna em relação à regulação das redes sociais. A Europa tentou fazer um pouco mais, mas existe sim um problema aí grande entre esse equilíbrio. É um equilíbrio muito tênue entre você controlar conteúdos nocivos e ferir a liberdade de expressão. Mais do que isso, a partir do momento que você delegar para as plataformas esse controle de conteúdo, como já vinha sendo feito, também existe uma questão de legitimidade. Porque você delegar para um agente privado e estabelecer uma espécie de governança privada do discurso público também é perigoso. Existem interesses comerciais, interesses econômicos envolvidos. Essas empresas têm, inclusive, como você colocou, interesses internacionais. São empresas globais. Então, o Brasil acho que faz bem de tentar encontrar sua própria legislação, encontrar sua própria forma de tratar o problema. E não me parece que exista uma fórmula pronta a ser importada, não. Ao contrário, a gente tem que construir aqui no nosso diálogo, entendendo que são empresas globais, a maior parte delas, ou pelo menos aquelas que têm um impacto maior, entendendo que o Brasil, claro, tem também que ter uma participação nessa governança do

0: discurso público, sem que também se permita ao poder público, né, ao governo do plantão, etc., interferir no discurso a seu favor. Então, como eu disse, é um equilíbrio muito tênue que tem que ser encontrado.
1: Exatamente. Professor, sobre os impactos para os usuários, essa decisão pode tornar mais rápida a retirada de conteúdos considerados ilegais para quem usa as redes sociais no dia a dia? O que muda efetivamente depois dessa decisão? O usuário comum vai perceber alguma diferença?
0: Vai sim, eu acho que exatamente um ponto importante é esse. Para aqueles crimes que são, inclusive, elencados, foram elencados pelo Supremo como crimes graves, etc., a notificação ela leva praticamente a uma remoção imediata. Existe lá até uma discussão de quais são os prazos adequados para isso. Também começou a se falar sobre isso hoje, falou-se em 24 horas, por exemplo, a remoção. Então, é uma discussão que vai acontecer ainda em relação ao prazo razoável, mas o prazo vai ser um prazo mais rápido do que seria da ordem judicial. Então, uma das vantagens em relação a esse modelo, vamos chamar assim, que é esse modelo que, na verdade, se preocupa com esse dever de cuidado, é que exatamente as plataformas tenham uma reação mais rápida. Me parece que essa é uma das vantagens que pode acontecer. O que não pode transformar essa reação muito rápida em uma censura prévia, como eu disse. Mas o fato de que existe um crime é evidente, que existe uma notificação sobre esse crime e que as plataformas são obrigadas a agir. Caso contrário, elas são responsabilizadas, inclusive com responsabilidade solidária, me parece que é positivo.
1: Hoje o ministro Dias Toffoli leu seu argumento, inclusive sessão foi suspensa, será retomada nesta quinta-feira. Gostaria de entender do senhor o que ainda pode mudar quando os demais ministros apresentarem seus votos. Há pontos do entendimento atual que ainda podem sofrer ajustes importantes, doutor?
0: Eu não acredito em ajustes importantes, né? Okay. Como eu disse, eu acredito que vai acontecer, e até o próprio ministro Dias Toffoli manifestou isso no começo do voto dele, que a tese é uma tese do Supremo, é uma tese da Corte, não é uma tese individual de um ou outro ministro. E na prática, me parece que existe aí uma tentativa do STF de formar um consenso em torno do tema. Então eu não sei exatamente como vai desdobrar aí o julgamento, mas o que me parece é que sim, deve haver um certo consenso que não vai diferir muito do que já foi resolvido, até porque nem o tipo de recurso permitir ele muito além dos esclarecimentos que a gente já conversou. Então, me parece que existe um certo consenso, sim, em relação ao STF, em relação a esse tema. Existe um certo consenso até alinhado com o executivo em relação a esse tema. Agora, só falta realmente o legislativo fazer parte dele, né? Seria mais fácil, na prática, se a gente tivesse um posicionamento do legislativo. E isso tudo ficaria talvez mais claro para todos e também seria o foro mais adequado para você poder discutir essa situação.
1: Esse é o ponto, né? Te devolvo com uma última pergunta sobre essa decisão do STF. Aumenta essa pressão para que o legislativo aprove uma lei específica sobre o tema?
0: Provavelmente. Provavelmente a decisão do STF aumenta, como o decreto presidencial também aumentou, porque é isso. Foram atores do poder público ocupando um espaço vazio, um espaço que naturalmente deveria ser ocupado pelo legislativo. Então, o legislativo talvez veja nisso uma necessidade de se mexer. Agora, é claro, as coisas vão caminhando e não podemos ficar nesse vácuo, né? Então, vão caminhando de modo que o que o Supremo definir a partir de agora é algo que não só vai estar valendo de uma forma mais clara para todos, mas que também embasa o decreto presidencial, que bem ou mal ele é alinhado, totalmente alinhado com a decisão do Supremo. Então, a partir daí, se o legislativo não se mexer, e a esperança talvez que isso cause aí um movimento maior, eu não sei se ela vai corresponder à realidade, mas é possível. Por outro lado, existe o detalhamento, como eu disse, que virá também pelo decreto e pela atuação da Agência Nacional de Proteção de Dados, que é a autoridade competente pelo decreto. Então, algumas das lacunas, talvez, que o Supremo talvez, ele não vá preencher todas as lacunas, inclusive ainda, elas vão se preencher naquela regulamentação feita pela autoridade. E aí, essa regulamentação feita pela ANPD é uma regulamentação que também nós temos que estar atentos para que ela consiga também manter esse equilíbrio entre liberdade de expressão e controle de conteúdos nocivos online. Como falei, é um equilíbrio que nós temos que estar sempre atentos para evitar que essas alterações, né, de regime acabem levando a balança a pender para um lado ou para o outro.

0: Nós conversamos com Eduardo Felipe Matias, especialista em direito digital, doutor em direito internacional pela USP. Muito obrigado pela entrevista. Bom dia para o senhor.
1: Foi um prazer, obrigado. Um abraço.
0: Lembrando que o STF ainda vai concluir a análise desses recursos, mas o julgamento já se mostra decisivo, no caso, para definir o equilíbrio entre liberdade de expressão, combate a conteúdos ilegais e responsabilidade das grandes plataformas digitais aqui no país. 1:30, entra em campo o repórter CBN na voz de Matheus de Souza.
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0: quinta-feira, 11 de junho de 2026. A Copa do Mundo começa oficialmente hoje. O Mundial é o primeiro da história disputado em três países sede: Estados Unidos, México e Canadá. O torneio também vai ter três cerimônias de abertura. A primeira está marcada para esta quinta-feira, às 14h30, uma hora e meia antes da partida de abertura, entre o México e a África do Sul, no Estádio Azteca, na Cidade do México. O presidente Lula conversou por videoconferência nesta quarta-feira com a presidente mexicana Claudia Sheinbaum. A reunião aconteceu em meio à nova ofensiva tarifária dos Estados Unidos ao Brasil e ao México. Segundo nota publicada pelo governo brasileiro, durante a conversa, os líderes reafirmaram a importância do multilateralismo, do direito internacional, da democracia e do princípio da não ingerência. Lula e Sheinbaum também confirmaram posição a favor do fim do embargo a Cuba. O Ministério da Gestão e Inovação autorizou que os servidores federais façam um expediente menor nos dias de jogos da seleção brasileira na Copa do Mundo. A portaria permite que os servidores saiam 3 horas antes do início da partida. A norma prevê que as horas não trabalhadas deverão ser compensadas depois. Quem não trabalhar e não compensar, terá o desconto proporcional no contra-cheque. No horário de Brasília, 1h32.
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2: Seguimos com CBN Madrugada, edição de quinta-feira, 11 de junho de 2026. Logo mais teremos outra rodada de participação dos ouvintes do CBN Madrugada. Manda mensagem pra gente pelo 99911-9981. Além, é claro, do chat de conversas do YouTube, liberado para você mandar mensagem pra gente por lá também. Agora, 1h34.
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A Luciana tem 54 anos e gostaria de fazer um investimento pensando na aposentadoria. Ela pergunta se vale a pena fazer uma previdência privada ou se seria melhor um investimento no Tesouro Direto. Luciana, a principal vantagem da previdência privada, se você fizer um plano do tipo PGBL, é deduzir os seus investimentos do imposto de renda. Isso até o limite de 12% da sua renda

0: anual. Mas você precisa fazer a declaração completa e não o modelo simplificado. Outra vantagem importante, se você esperar 10 anos para sacar o investimento e optar pela tributação pela tabela regressiva, é que o imposto de renda vai ser de 10% sobre o valor resgatado. Então, você deixa de pagar 27,5% de imposto agora para pagar apenas 10% lá na frente. A desvantagem do PGBL é que você não sabe exatamente de quanto vai ser a rentabilidade da sua aplicação. Ela vai rendendo conforme o desempenho do fundo que você escolheu. Então, você precisa periodicamente acompanhar esse desempenho e fazer as mudanças conforme a situação. No Tesouro Direto, você tem a opção do Tesouro Renda Mais, que é um título que rende a inflação mais juros e paga a correção mais os rendimentos em parcelas mensais durante 20 anos com a garantia do Tesouro. Mas você não tem nenhum tipo de benefício fiscal como no PGBL e os rendimentos são tributados em 15%. As duas opções são interessantes para o seu caso. Até a próxima e continue mandando as suas perguntas para cbndinheiro@cbn.com.br.
1: Agora, 1:36, aqui no CBN Madrugada, espaço para Débora Freitas, Carol Moran e Vera Magalhães. Viva Voz, debate de política hoje com o diretor da Genial Quest, Felipe Nunes, falando sobre a pesquisa presidencial divulgada nesta quarta-feira.
2: Bom, gente, a gente está hoje com o Felipe Nunes, da Quest, né? O professor Felipe Nunes, cientista político, diretor da Quest, que vai nos ajudar a esmiuçar os números. Desde manhã, quem está aqui na programação da CBN já ficou sabendo os principais dados da última rodada da pesquisa Quest, tanto de avaliação de governo quanto presidencial. E agora a gente vai descer os detalhes aqui com o Felipe. Boa noite, Felipe. Obrigada por nos atender, como sempre.
3: Boa noite, Vera. Prazer estar aqui de novo com você, Débora, e com Carol. Vamos falar de pesquisa Quest, que trouxe aí alguns dados muito interessantes nessa última pesquisa antes da Copa.
4: Boa noite, Felipe.
2: Pois é, e como era a última antes da Copa, eu acho que vocês resolveram fazer barba, cabelo e bigode, porque eu nunca vi um questionário tão detalhado e com tantas perguntas muito específicas para não deixar dúvida do que se estava perguntando para o eleitor. Então, acho que a gente tem muito sumo para extrair aqui. Eu queria começar te ouvindo sobre os eleitores independentes, porque eu acho que o grande dado que salta da pesquisa é uma mudança de percepção nesse eleitorado que é chave quando a gente tem o que você gosta de chamar de uma polarização bastante cristalizada. O que aconteceu entre os eleitores independentes de maio para cá, Felipe? E por quê?
3: Vera, primeiro, de fato essa é uma pesquisa muito estratégica, porque ela tem o papel nesse momento de ajudar o eleitor a entender como é que está a disputa eleitoral, não só olhando para a dinâmica desses dois principais nomes que a gente fala tanto, Lula e Flávio, mas também das oportunidades políticas dispostas por tantas outras alternativas que surgiram, Vera. Imagina, quando a gente começou a cobrir essa eleição com pesquisa, você tinha Lula e aí você testava ou Eduardo ou Ratinho ou Caiado, depois você... Agora você tem uma série de nomes apresentados numa dinâmica que mostra como a classe política está buscando, de fato, alguma alternativa, né? Então, fomos lá entender todas as dinâmicas e o que a gente descobre, Vera? Primeiro, o eleitor independente, ele foi impactado por dois movimentos, um positivo e um negativo, mas eles são concomitantes. O efeito positivo qual é? O governo Lula abriu a caixa de ferramentas de agenda pública e política, lançou o Desenrola 2.0, já tinha na sua pauta a isenção do imposto de renda de até R$5.000, trouxe o programa Move para aplicativo, motorista de aplicativo e taxista, revogou lá a taxa das mudanças, o governo fez um monte de coisa e isso tudo junto produziu um sentimento que a gente mostra na pesquisa de algum fôlego para os endividados, por um lado,

0: para aqueles que estavam acostumados a pagar imposto de renda e não estão pagando mais. Então, isso ajudou a criar um clima positivo. Junto com isso, vieram dois movimentos negativos na oposição. Essa é a primeira pesquisa Quest, depois da revelação do áudio em que Flávio Bolsonaro conversa com Vorcaro sobre um financiamento para o filme. Os eleitores acham que isso foi um erro, o brasileiro acha, a maioria acha que foi um erro o que o Flávio Bolsonaro fez. E o encontro do Flávio, a tentativa de reversão de agenda, quando ele vai aos Estados Unidos conversar com o Trump sobre o tema. Parece, né, pelo que a pesquisa mostra, os brasileiros achando que o Flávio teve grande influência na classificação das organizações criminosas em terroristas, só que o efeito parece não ter aparecido. Por quê? Porque o brasileiro até é a favor de endurecer a conversa sobre organizações criminosas, chamando-as de terroristas, mas não acha que isso tem que acontecer via outro país, ou seja, o brasileiro tem um temor de uma interferência internacional. Então, a combinação, Vera, de um sentimento positivo econômico, um fôlego, com notícias muito negativas contra esse principal adversário do Lula na eleição, acabou dando aos independentes, que são voláteis, que mudam e vão mudar muito ainda, um sentimento de que neste momento é melhor o Lula do que o Flávio.
1: Pois é, e tudo isso que você trouxe aí alterou o resultado, ou melhor, alterou os números da pesquisa, né, pro segundo turno. No cenário simulado, o presidente Lula aparece com 44% contra 38% de Flávio Bolsonaro. Ainda mostra, claro, um cenário polarizado, mas já sai ali da margem de erro. Com relação a Flávio Bolsonaro, os dados mostram que a direita não bolsonarista, que ele perdeu a intenção de voto também na direita não bolsonarista?
0: Débora, perdeu sim, e esse é um ponto muito importante, né? No relatório que a Quest publica hoje, a gente sempre mostra, né, não só os principais dados, mas todos os cruzamentos, tal, para que as pessoas interessadas possam, de fato, analisar o que está acontecendo na eleição. A gente mostra que de abril para junho caiu de 90% a intenção de voto no Flávio na direita não bolsonarista para 82%. São 8 pontos de queda nesse grupo. E por que esse grupo é importante, Débora? Eu sempre sinto, quando estou fazendo uma análise segmentada do eleitorado brasileiro, no Brasil, a direita não bolsonarista é maior do que a bolsonarista. 22% do eleitorado é a direita não bolsonarista, 13% a direita bolsonarista. Ou seja, se houver um movimento de desapego do Flávio, isso pela direita não bolsonarista, isso poderia sim movimentar significativamente o quadro. Até aqui, não dá para dizer ainda que é uma tendência, não dá para dizer que é um abandono, mas existe um contingente não desprezível de direita não bolsonarista olhando para outras opções do quadro político.
2: Ô Felipe, pelo que a gente está vendo dos números, então, colou no Flávio a questão do tarifaço, também a história do Banco Master e aquela decisão do governo americano de classificar as organizações criminosas brasileiras como grupos terroristas, também parece que não gerou tantos dividendos para o Flávio assim, né? Porque a população brasileira se divide aí com relação a essa postura do governo americano.
0: Carol, o que aconteceu foi que a tentativa do Flávio de virar a página pós áudio com Vorcaro até conseguiu mudar o assunto, o que é importante, né, quando você está lidando com uma crise, mas não foi capaz de resolver o problema, de trazer uma pauta positiva que aproximasse o eleitor independente dele. Carol, um dado que pouca gente comentou hoje, né, como o Vera chamou a atenção, a pesquisa está repleta de indicadores, tem muita coisa, mas um deles é muito importante para ajudar a entender isso que você acabou de me perguntar. Já faz um tempo que eu defendo que, para conquistar o eleitor independente, o Flávio Bolsonaro teria que ser visto pelo eleitor independente como mais moderado que a sua família. E, Carol, o que aconteceu? Exatamente o inverso. De maio para junho, menos brasileiros estão dizendo que o Flávio é mais moderado que a sua família. Ou seja, ele distanciou-se do eleitorado mais importante, que era o que ele tinha que conquistar, justamente por esses movimentos todos que aconteceram.
3: Felipe, quando a gente vê esses movimentos de migração de voto, né? Você falou da direita não bolsonarista, a gente falou também dos independentes, a gente até vê votos saindo do Flávio, o Lula melhorando um pouco, mas esses outros candidatos

0: e agora são vários, que se apresentam como opção, ainda não são vistos como tal pelos brasileiros. Ainda tem ali difuso esse sentimento de que gostariam de votar em outra opção, né? A gente tem uma pergunta especificamente sobre isso, que tem lá sobre o tarifaço, 23% dizendo que gostariam, que aumentou a vontade deles de votar em outra pessoa, mas os candidatos só minguam. O que que explica isso? É falta de conhecimento ainda, o fato de que a campanha ainda não começou? É falta de uma postura digital mais clara? Eu até falei disso na minha coluna de hoje, de quanto faltam ideias e estratégia nessas campanhas.
1: Vera, vamos lá. Primeiro, é importante lembrar para o nosso ouvinte que essa pesquisa está capturando uma demanda por uma alternativa.
0: Uhum.
1: Né? A demanda está dada. E a melhor maneira de demonstrar isso, olhando para um dos indicadores da pesquisa, Vera, é como aumentou o indeciso no primeiro turno.
0: Sim.
1: Uhum. Dobrou o número de indecisos, saiu de 5 para 10 em um mês. De onde é que estavam esses eleitores? Basicamente votando no Flávio Bolsonaro. Então, é um eleitorado que saiu do Flávio e não foi para lugar nenhum. Por quê? Primeiro, falta de coordenação política. Vera, hoje a eleição, a gente está convivendo com um volume enorme de nomes. Quando você tem muito nome para escolher, você passa a não ter nenhum, porque o foco da atenção das pessoas acaba ficando disperso. Uhum. Mas tem um segundo ponto, Vera. E aí, por isso essa pesquisa é importante, porque é a pesquisa antes da Copa e antes do começo da campanha. Todos os candidatos, essas alternativas são muito desconhecidas. Muito desconhecidas. Né? O que tem mais conhecimento é 50% apenas do eleitorado. Tirando Lula e Flávio, o resto é metade do Brasil não conhece. Sendo que tem nome que 70% não conhece, 80% não conhece, ou seja, tem um problema de coordenação, mas também tem um problema de apresentação, né? Como é que você apresenta de maneira efetiva? O único nome, eu diria, que conseguiu em algum momento aparecer, mas não é crescer significativamente ainda, foi o Renan Santos. O Renan Santos saiu de 76% de conhecimento para 70%. São 6 pontos percentuais em um mês. É muita coisa, Vera.
0: Uhum.
1: É um movimento relevante para um candidato de um partido pequeno, mas ele está conseguindo ali fazer um movimento nesse sentido. O Zema, em algum momento, conseguiu, mas rapidamente teve ali que lidar com desafios no seu partido. Então, tem um problema de coordenação, é muita gente apresentada, mas tem um outro problema que é as pessoas não conseguem olhar para esses outros nomes, não conseguem enxergar essas outras alternativas, e o desconhecimento, obviamente, barra o crescimento desses nomes.
2: Quando a gente olha para os dados de aprovação e desaprovação, eles estão bem próximos, né? 47 vezes versus 48, mas é o melhor resultado para o governo desde janeiro. Tivemos um pacote de bondades, digamos assim, mas em que segmento você acha que houve mais alteração?
1: Ah, essa pergunta é super importante. Quando a gente estava trabalhando no relatório dessa pesquisa ontem, um dado me chamou muita atenção e eu queria convidar o ouvinte para discutir isso comigo e acompanhar comigo. É a primeira vez que eu vi crescer a aprovação do governo e intenção de voto no Lula entre os jovens. Que não tinha acontecido até aqui. Até aqui eu estava vendo um enorme distanciamento. E sabe o que me chama a atenção, Débora? Nas pesquisas qualitativas que a Quest faz, junto com essa, todo mês, além de fazer esse trabalho quantitativo, a gente também roda pesquisas qualitativas com um grupo independente. O que a gente está descobrindo? O eleitor independente jovem adorou o embate que o governo fez sobre a escala 6x1. É a primeira vez que um tema encantou, um tema do governo, encantou esse eleitorado, tá? Então, a mudança, há outras, tá? A aprovação do governo melhorou entre renda baixa, entre renda média, isso já é um efeito dessa dinâmica econômica que a gente falou, mas a mudança que mais me chamou a atenção, Débora, foi a mudança entre os jovens. Isso pode ser um ponto muito importante de mudança de chave nesse próximo ciclo, quando a gente começar a entender o processo político.
3: Felipe, o quanto essas intenções de voto estão cristalizadas ou esses votos ainda podem mudar daqui até a eleição?
1: Carol, a gente pergunta para os eleitores depois.

0: depois que eles escolhem a opção de voto, se essa é uma opção definitiva ou não. É muito impressionante, Carol. 70% dos eleitores do Lula, 70% dos eleitores do Flávio Bolsonaro, aproximadamente, dizem que o voto deles é um voto decidido. E esse é um voto, Carol, que está, essa decisão de voto, ela está só aumentando ao longo do tempo, tá? Então isso sinaliza para uma dificuldade de mudar o quadro geral que envolve Lula e Flávio. É diferente quando a gente analisa o mesmo resultado para os outros nomes, Caiado, Zema, Renan. Porque nesses outros nomes, a possibilidade de mudança é maior do que a definição do voto. Ou seja, se tem um ponto que essa pesquisa reflete, é o Flávio piorou, mas não a ponto de estar fora do jogo. Carol, eu citei numa análise que fiz mais cedo o caso da Rosiana Sarney, que para o ouvinte que gosta de política e já acompanhava a eleição em 2002, a Rosiana Sarney, exatamente num período como esse, em março de 2001, ela era líder nas pesquisas do Datafolha, 52% contra 36% do Lula. Bastou a Operação Lunos aparecer, Rosiana Sarney caiu, Carol, 16 pontos percentuais, tá?
1: Verdade.
0: Um resultado, é uma queda muito significativa, diferente dessa de 4 pontos que a gente está vendo para o Flávio. Ou seja, isso mostra que a gente de fato está vendo um outro momento político. Os eleitores estão muito mais, como eu disse, calcificados, a polarização veio para ficar, e essa decisão do voto é uma dessas indicações de como vai ser difícil mudar esse quadro ao longo do processo eleitoral.
1: Felipe, na questão econômica, a gente até vai ter o Bruno Caraza, seu conterrâneo, mais tarde, analisando um pouco os dados, mas eu não queria te deixar de te ouvir sobre algo que me parece um pouco contraditório. Porque os eleitores dizem, na sua maioria, que as medidas econômicas são positivas, em seguida eles dizem que não vão se beneficiar diretamente deles, mas quando você pergunta se a renda deles vai aumentar, de novo, a gente tem um quadro de maioria que diz que a sua renda vai aumentar. As pessoas estão bipolares em relação a essas medidas, o governo ainda não faturou o que ele pode vir a faturar com elas, porque também a preocupação com a economia como principal problema caiu. Agora é só o quarto principal problema para o brasileiro. As pessoas estão ambivalentes em relação a isso?
0: Primeiro, Vera, então hoje aqui é um programa especial Minas Gerais.
1: Sempre, Minas aqui, então, decide eleição e o Viva Voz.
0: Faltou só o Viva Voz pão de queijo pra gente então fechar essa rodada de Copa. Mas, Vera, você tá, né, me perguntando sobre um tema importante que é: a gente escutou e acostumou, você que acompanha a política há tanto tempo e tão bem sabe o efeito que a economia tem sobre a política, né? A gente se acostumou a ouvir é economia estúpido, certo?
1: Uhum.
0: E faz um tempo que eu tenho mostrado com vários estudos que a força da economia como variável explicativa perdeu relevância. As pessoas estão mais dissonantes cognitivamente quando olham para os efeitos econômicos, né? O PIB cresce, elas falam que a economia piorou. A inflação está ali na meta, controlada, mas as pessoas estão dizendo que os preços estão aumentando. O desemprego está caindo, as pessoas estão dizendo que está mais difícil conseguir emprego. Então tem ali um desafio que é totalmente parte desse mundo que a gente vive, polarizado de redes, de bolhas, em que a gente vai confirmando o viés da gente mais do que tentar atualizar as percepções. Então a economia sofre com isso. E o governo sofre também, porque o governo fez um monte de coisa nesses últimos 4 anos, tentou de tudo com políticas e não viu a sua aprovação ser positiva. Já faz mais de um ano, era um ano e meio, que o governo não tem aprovação positiva, né? O saldo é sempre negativo. Agora, recentemente, o endividamento que estava muito alto, esse conseguiu dar um respiro. Então ali as pessoas estão sentindo um sossegozinho. E também está acontecendo no caso da isenção do imposto de renda, que as pessoas estão ligeiramente dizendo que estão percebendo o benefício. Mas, Vera, veja só, a isenção do imposto de renda aconteceu no ano passado.
1: É.
0: Para começar a dar algum resultadozinho, porque não é enorme, né? Passou o Natal, o Ano Novo, as férias de janeiro, o Carnaval, passou a Páscoa, passou o feriado de Tiradentes.
1: Passou a hora de declarar o IR, talvez isso explique, não?
0: Claro, aí passou o IR e aí o efeito começou a aparecer, mas é muito lento. Então, assim, o eleitor, mais do que ambivalente, ele está realmente muito resistente.

0: com os efeitos econômicos, porque ele está sentindo na pele o alto preço, o endividamento continua sendo um desafio, embora tenha melhorado, e a capacidade de mudar o padrão de vida do eleitor virou uma questão quase intransponível. Então, a economia é realmente um desses territórios que a gente vai ter que reaprender a ler, na minha opinião.
1: Muito bom, e a gente sempre conta com você para ajudar a gente a ler. Obrigada por hoje, Felipe, e até a próxima.
0: Eu que agradeço. Obrigado, Vera, obrigado, Débora, Carol. Deixo meu abraço aqui pro Bruno Carada, que eu tenho certeza que vai dar um show.
1: Tá bom.
0: Abraço pra você.
2: Valeu, tchau, tchau. Da próxima vez com pão de queijo.
1: Exato.
3: 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Sexta-feira, das 18 às 18h30, com Vera Magalhães, analisando o cenário político brasileiro e também internacional. Agora a gente muda de assunto, fala de polícia. Operações das polícias civil e militar do Rio de Janeiro no Complexo da Maré prendeu 25 pessoas. A ação contra integrantes do Terceiro Comando Puro por crimes como lavagem de dinheiro e receptação de celulares. Os agentes apreenderam fuzis, equipamentos eletrônicos e material para preparo de drogas.
4: 25 pessoas foram presas numa operação das polícias civil e militar no Complexo da Maré, na zona norte do Rio, nesta quarta-feira. A ação mirou integrantes do Terceiro Comando Puro, investigados por um esquema de roubos de carga, lavagem de dinheiro e roubos e receptação de celulares. Os agentes descobriram uma fazenda de criptomoedas, um grande aparato tecnológico utilizado para movimentações financeiras. Também foi descoberta uma central de golpes que tinha idosos e pensionistas como principais vítimas. De acordo com o delegado Tiago Dorigo, da Delegacia de Bom Sucesso, havia uma aliança entre traficantes da Maré e do Complexo da Pedreira para roubo de cargas em vias expressas.
5: Os traficantes da Pedreira ficavam incumbidos de abordar os caminhões na Avenida Brasil, linha vermelha e linha amarela, e trazer para uma dessas comunidades aqui na Maré do Terceiro Comando, porque a mesma facção Terceiro Comando lá da Pedreira e aqui na Maré fariam o transbordo das cargas. As lideranças da Pedreira ficavam com 25%, os roubadores da Pedreira 25%, os roubadores aqui da Maré 25% e as lideranças da Maré 25%. Essa grande aliança criminosa perdura até hoje. PCP aqui na Maré é uma das que mais rouba carga em todo o estado do Rio de Janeiro.
4: A delegada Raíssa Seles disse que parte da carga roubada era comercializada em um baile na Vila do João, no Complexo da Maré.
6: Essa comunidade, especificamente, é realizado um baile, conhecido como Baile da Disney. E nesse local, onde se finge estar apenas, né, realizando uma festividade para a diversão da comunidade, esse ambiente, ele é utilizado para venda desse material roubado, bebidas alcoólicas, produtos alimentícios, utilizado para venda de drogas.
4: Durante a ação, os agentes apreenderam 5 fuzis, equipamentos eletrônicos, computadores e material para preparo de drogas. No início da manhã, passageiros em uma estação de BRT na Avenida Brasil tiveram que se jogar no chão para se proteger de um intenso tiroteio. Por causa da operação, mais de 40 escolas e 4 unidades de saúde tiveram os serviços impactados. Com a colaboração de Ana Paula Jaume e do Rio de Janeiro, Júlia Viana.
3: Antes do repórter CBN, registro sua participação em mais uma rodada de conversa com você, ouvinte do CBN Madrugada. Douglas José com a gente aqui, estou em Arraial da Ajuda, assistindo vocês no YouTube. Meu nome é Douglas, mando um abraço. Obrigado, Douglas. Obrigado pela companhia e pela audiência. Carlos Pimenta com a gente aqui, direto de Brasília. Meus parceiros da madrugada, abraço e bom trabalho. Chove por aqui, boa madrugada com relevantes notícias. Ângelo Macedo de Guarulhos, São Paulo. Bom dia, Clauson Dutra. Bom dia para você também, Gilmar Neto. O Wellington Pereira de Juiz de Fora, Minas Gerais com a gente. Bom dia, Dutra. Sou José dos Santos Queiroz, Jardim das Olivas, Guarulhos, ouvindo vocês. Mande um alô. Abraço para você, José Queiroz. Lá no YouTube, as pessoas estão comentando sobre justamente as reportagens, as entrevistas aqui da Rádio CBN.

0: Valdemir por lá, o Fernando também, o Ribamar Leite. Bom dia, amigo do município, no município de Porto Grande, Amapá, ligado nas notícias do programa CBN Madrugada. Obrigado, meu caro Ribamar Leite, direto de Porto Grande, Amapá. Depois do repórter CBN, vou te trazer informação, no caso, sobre da previsão do tempo. Tem notícias do futebol. Tem a Vera conversando com o Bruno Caraza sobre economia, focado na pesquisa Quest. E para onde vamos com Michel Coforado, falando sobre a masculinidade do algoritmo, como a internet transformou risco em identidade. Permaneça conosco, inclusive, logo mais teremos outra rodada de participação dos ouvintes aqui do CBN Madrugada. Você pode mandar mensagem pra gente no 99911-9981 ou pelo chat do YouTube, chat de conversas do YouTube liberado para você mandar mensagem pra gente por lá também. 2 horas em ponto.
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0: quinta-feira, 11 de junho de 2026. O governo federal determinou que a venda ou transferência de precatórios envolvendo a União e entidades deve ser comunicada à Advocacia Geral da União, após o caso do Banco Master expor descontrole no mercado de ativos. A norma, que visa melhorar a gestão e coordenação de dados, entra em vigor em 180 dias, com um canal eletrônico para comunicações. O volume de precatórios da União cresceu significativamente, passando de 113 mil em 2021 para mais de 157 mil em 2022, totalizando 60 bilhões de reais. O Ministério Público de São Paulo denunciou Deolane Bezerra à Justiça. A influenciadora e advogada investigada por envolvimento com a facção criminosa Primeiro Comando da Capital. Ela está presa no município de Tupi Paulista, no interior do estado. O documento foi registrado pelo promotor Lincoln Gaquia e mais 6 promotores. Segundo o arquivo, pessoas ligadas a Deolane recebiam ordens dos líderes do PCC para a distribuição da renda ilícita obtida com a empresa de transportes. Os valores eram depositados nas contas bancárias da influenciadora. A produção da indústria brasileira avançou em 10 dos 15 locais pesquisados em abril na comparação com março. Na média, o setor registrou alta de 0,7%. Foi o quarto mês consecutivo com crescimento. O ganho acumulado é de 4,4%. Os dados fazem parte da pesquisa industrial mensal regional do IBGE. No horário de Brasília, 2 horas, 2 minutos.
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0: Bom dia, vamos juntas e juntos com o CBN Madrugada até 5 horas da manhã, com muita informação, análise, prestação de serviço. As entrevistas da Rádio CBN das últimas 24 horas, você com a gente participando, interagindo, mandando mensagem no 99911-9981 e pelo chat do YouTube da Rádio CBN, muita gente participando por lá. Daqui a pouco eu faço uma nova rodada de participação dos ouvintes do CBN Madrugada. O programa tem a condução, os trabalhos técnicos de Ricardo Garcia, produção de Karina Almeida e Matheus de Souza, chefia de redação Edmilson Fernandes, central técnica de Evandro Almeida aqui em São Paulo. Vamos

0: juntas e juntos até 5 horas da manhã, mas 3 horas de jornal para você participar. E é claro que a gente vai continuar a tocar muita notícia para você. Agora, 2:04.
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0: Com Jade Ramos.
2: A quinta-feira será marcada por chuvas em grande parte do centro-sul do país. Na região sul, os temporais ganham força ao longo do dia e atingem os 3 estados da região. Já no sudeste, a chuva continua em grande parte de São Paulo, desde as primeiras horas da manhã. Enquanto no Rio de Janeiro e em Minas Gerais, a nebulosidade aumenta e as pancadas de chuva se espalham ao longo da tarde. As temperaturas também seguem amenas, com máxima de 19 graus na cidade de São Paulo e 22 graus em Belo Horizonte. Já no centro-oeste, o destaque é para o Mato Grosso do Sul, onde as pancadas de chuva ocorrem de forma frequente em vários momentos do dia e podem vir com forte intensidade. As instabilidades também avançam sobre o Mato Grosso e o sul de Goiás. Já no Nordeste, a chuva continua concentrada no litoral entre Sergipe e o Rio Grande do Norte, além de áreas do Maranhão, Piauí e no Ceará, onde há risco de temporais mais isolados. E no norte do país, o calor e a umidade favorecem pancadas de chuva entre o Amazonas, Pará, Roraima e o Amapá. Jade Ramos, da Clima Tempo, para a CBN.
0: Os ouvintes aqui em São Paulo estão falando de chuva nesta madrugada. Acabo de acessar o site do CGE, o Centro de Gestão da Prefeitura de São Paulo, informando que a madrugada na capital paulista começou com chuva leve e temperaturas em queda. A rede de estações meteorológicas do CGE da Prefeitura de São Paulo registra a média de 15 graus. Imagens do radar indicam áreas de instabilidade em toda a faixa aqui da capital paulista e tudo isso em baixa intensidade na faixa leste do estado. A Defesa Civil da cidade de São Paulo, nos termos da portaria 802/2025, decretou o estado de atenção para baixas temperaturas a partir do dia 20, desde o dia, na verdade, 28 do mês passado. Hoje, novas áreas de instabilidade provocam chuva com intensidade fraca entre a madrugada e o meio do dia. A temperatura máxima apresenta declínio, mínima de 14 graus, máxima de 20 graus, umidade do ar acima dos 55%. 2:07. Fala, Gabriel Dudziak.
3: 3 seleções que disputam a Copa do Mundo entraram em campo nesta quarta-feira em amistosos preparatórios para o Mundial. A equipe de Portugal derrotou a Nigéria por 2-1, com gols de Pedro Neto e Francisco Conceição. A Inglaterra venceu a Costa Rica por 3-0, graças a Rice, Gordon e Watkins, enquanto a Argélia derrotou a Bolívia por 4-0, com gols de Randy, 2 de Amin Gorri e 1 de Musa. Hoje, às 16h, começa a Copa do Mundo. No Estádio Azteca, na Cidade do México, os mexicanos enfrentam a África do Sul na abertura do torneio. Já às 11h da noite, a Coreia do Sul encara a República Tcheca, também pelo Grupo A.

0: Começa hoje a Copa do Mundo, 14h, transmissão do Futebol Globo CBN, a abertura dos trabalhos lá no estádio Azteca, no México. 16h, a bola rola para México e África do Sul, claro, com transmissão aqui do Futebol Globo CBN. 14h08, aqui no CBN Madrugada, espaço para Vera Magalhães e Bruno Caraza no Viva Voz.
1: Bruno, a gente conversou mais cedo de falar sobre, né, os impactos e os recados e as leituras econômicas aí da pesquisa Quest, que foi muito completa, foi muito detalhada, e eu te perguntei, te provocando, e você topou a gente transferir a pergunta aqui pro ar, se foi o Trump ou a máquina do governo que mexeu nesses números, de que forma?
2: Pois é, Vera, uma pesquisa muito rica essa que foi feita pela Quest, né? Abrangendo muitos aspectos da agenda econômica,

0: uma excelente contribuição para a gente tomar a temperatura do eleitor, né, nesse momento. Você destacou muito bem na conversa com o Felipe a questão do eleitor independente. O Felipe também destacou o eleitor jovem, e uma coisa que me chamou a atenção especialmente foi o eleitor de baixa e média renda, que é um eleitor que vive uma situação financeira complicada, que convive diretamente com esse paradoxo que a gente está observando no Brasil, de desemprego baixo, inflação sob controle, e mesmo assim esse eleitor está insatisfeito com a situação econômica do país. Então houve uma melhoria significativa da avaliação do governo para o eleitor que ganha até 2 salários mínimos, saiu de 54 para 59, é um eleitor lulista, mas sobretudo no eleitor de renda média de 2 a 5 salários mínimos, desde abril foi subindo para 38, para 43 e agora para 46. Já está quase no limiar ali do governo já ter uma maioria de aprovação nesse eleitor. Então é um resultado muito significativo que tem a ver com essas entregas que o governo fez desde o final do ano passado. Vocês mencionaram a isenção do imposto de renda, teve o desenrola. Teve a escala 6x1, que ainda não foi questionada nessa pesquisa, né? Certamente virá na próxima. A taxa da blusinha. Então, é um conjunto de medidas que tem a ver com esse, que o Felipe até falou, da caixa de ferramentas do governo. E, por outro lado, o eleitor independente, que você destacou, aí sim eu atribuo muito a essa questão das relações do Brasil com os Estados Unidos. Tem um dado muito relevante nessa pesquisa, quando a Quest pergunta quem melhor representa os interesses do Brasil. E o eleitor independente, ele fala, o eleitor em geral, ele fala, 47 fala que Lula representa melhor os interesses do Brasil, e 37% falam que é o Flávio, mas o eleitor independente aumenta a diferença. O eleitor independente fala que o Lula representa mais os interesses do Brasil, 41% contra só 25% do Flávio. Então, acho que foi um combo desses dois fatores, né? As medidas do governo entregues aí nesse período, e do outro lado, todo esse contexto das relações Brasil-Estados Unidos, que foram bastante aí dinamizadas nas últimas semanas.
1: E além da isenção do imposto de renda, do desenrola que você citou, teve também crédito para reforma de casa, para motorista de aplicativo. Tem mais coelho para o governo tirar dessa cartola, Bruno?
0: Pois é, Débora, realmente na pesquisa ela mostra todos esses fatores aumentando positivamente para o lado do Lula, né? A intenção de voto subindo, o eleitor avaliando positivamente. Então, todos esses aspectos contam muito. E o interessante é notar que até um ponto que eu destaquei na minha coluna do Valor de segunda-feira, mas não é um ponto original meu, quem cantou essa bola para mim foi o Pedro Fernando Neri, né? A gente bateu um papo esses dias e ele chamou atenção de como que o governo agora ele tem buscado fazer entregas que não envolvam a questão fiscal. Situação fiscal do governo é muito difícil, então as grandes políticas que o governo vem tomando, ou são medidas que o governo dá com uma mão e tira com a outra, é o caso da isenção do imposto de renda, né? Ele isentou para quem ganha até 5 mil e taxou mais quem ganha acima para ter um efeito fiscal líquido, ou o governo está concedendo medidas que são medidas creditícias, que tem até um impacto fiscal, mas é um impacto fiscal mais de longo prazo, é o caso do desenrola, por exemplo, é o caso dos motoristas de aplicativo, ou são medidas que o governo está tomando que não vai ser ele que vai arcar, né? Ou é o consumidor que vai arcar, ou é o empresário que vai arcar. Então o banco. O caso da escala, o banco, então é o fim da escala 6x1, é o desenrola, é o caso da taxa das blusinhas. Então, o governo está tirando coelhos dessa cartola, não necessariamente que ele tenha que gastar mais, ele está fazendo entregas para o eleitor, sobretudo o eleitor que vive uma situação econômica inadimplência alta, e sem necessariamente ter que gastar mais. Então,

0: são os novos tempos da política brasileira aí, concedendo benesses com chapéu alheio, né, governo.
1: E sem vinculação, né, Bruno, também na Constituição e nem, né, no orçamento, por exemplo, como é salário mínimo, a questão da educação, essas vinculações que estão pressionando o orçamento, né, lá na frente.
0: Exato, isso aí é desafio para o próximo mandato, né, para quem quer se reeleger agora, ele concede essas políticas dessa forma e ele vai tocando o barco desse jeito e aparentemente tem dado resultado como os números da pesquisa indicam.
2: Agora, Bruno, tarifaço e essas medidas que o Trump vem tomando já mostraram que tem potencial de afetar as eleições por aqui. Para além da geopolítica, a economia internacional também pode influenciar o humor do eleitor brasileiro?
0: Sim, Carol, tem um item na pesquisa, né, que se o tarifaço do Trump, ele aumenta ou diminui a vontade de se votar, no caso em Lula, né? No caso do voto em Lula, o eleitor, 39% do eleitor fala que o tarifaço aumenta a vontade de votar em Lula, enquanto só 30% aumentam a vontade de votar no Flávio Bolsonaro. E especialmente o eleitor independente, né? Aquele que não se declara nem lulista, nem bolsonarista, 26% falam que o tarifaço aumenta a vontade de votar em Lula, enquanto 14% falam que aumenta a vontade de votar no Flávio Bolsonaro. Então, a eleição é afetada, sim, pelo contexto internacional, e aí a gente precisa observar os próximos passos dessa disputa, né, do Trump em relação à economia brasileira. Um ponto que a gente já conversou na semana passada, que pode ser chave aí, é a questão do Pix. A gente mencionou, Vera mencionou, como que o Pix caiu no gosto do brasileiro. Então, uma eventual medida do Trump pode afetar a predisposição de voto de um lado ou de outro. E, do ponto de vista econômico, quanto mais a guerra ela se alastra e os efeitos dela sobre o preço do petróleo começam a bater em outros segmentos da economia brasileira, então já bateu nas passagens aéreas, né, já bateu no preço do combustível na bomba, pode vir a bater no custo dos alimentos, né, que o transporte é muito dependente, né, do custo de frete. À medida que a guerra se alastra e os efeitos econômicos eles vão se disseminando na economia, aí sim pode afetar também a predisposição de votar quando o eleitor vai ao supermercado, por exemplo, e vê que o seu orçamento não está dando para arcar como arcava com todas as despesas do mês. Então, tem muita água para passar por debaixo dessa ponte até as eleições. O contexto internacional continua muito difícil, muito incerto com a questão da guerra, e além disso, temos essas disputas aí mais ideológicas do governo Trump tentando interferir de forma indireta nas eleições brasileiras com medidas como o tarifaço, por exemplo.
1: É isso, Bruno Caraza conosco todas as quartas-feiras. Obrigada por hoje, Bruno.
0: Valeu, pessoal, até a próxima.
3: Até, Bruno.
4: Duas horas e 18 minutos. Seguimos aqui no CBN Madrugada, agora com Michel Alcoforado, uma conversa do nosso colunista do estúdio CBN com Nadédia Calado e Fernando Andrade sobre a masculinidade do algoritmo. Ele explica como a internet transformou risco em identidade.
5: Michel, vamos lá, a gente vai falar hoje sobre a relação das apostas, todo tipo de aposta, com a masculinidade. Se eu aposto, Michel, se eu ganho, eu performo melhor, eu vejo aquilo que ninguém viu.
6: Na moda.
5: Tá na moda?
6: Que loucura. Que loucura. É aquele famoso jeito de parecer inteligente sendo mais burro de todos.
5: Conta mais.
6: Olha aqui, isso é. Você sabe que o mercado de apostas no Brasil, né, já dominou todos os debates, já está no Congresso Nacional um projeto pensando um jeito de regulamentar de uma forma mais séria a publicidade de bets, e é um assunto que não importa o cenário onde

gente tá, todo mundo de algum modo já se viu diante de alguém que faz uso desses aplicativos de aposta ou já ouviu alguém que se ferrou apostando. O que eu queria trazer aqui é um outro tipo de aposta que tá super na moda também, que é uma aposta de eventos futuros. E isso tá muito pautado em duas plataformas inglesas, uma inglesa e outra norte-americana,

0: decidir se algo, ou pelo menos a prever se algo vai ou não vai acontecer. Então, o modelo de aposta não é só do jogo de futebol, ou não é só se a roletinha do aplicativo vai parar no jeito que você imaginava. Ela é voltado a eventos do nosso cotidiano. Então, eles perguntam assim, estabelecem lá um conjunto de apostas. Você acha que a inflação do Brasil vai ficar abaixo do 4% ou não vai? E aí o pessoal vai lá, coloca um dinheiro dizendo, ah, eu acho que vai ficar acima de 4%. Ah, que dia que você acha que a guerra dos Estados Unidos com o Irã vai acontecer? Vai parar. E aí, você vai lá, coloca um dinheiro dizendo, eu acho que é dia 17 de julho de 2027, sei lá. Dentro desse modelo, você tem um mercado que está se estruturando em torno disso, que já tem até nome. Se chama Bolsa de Apostas de Eventos Futuros. As pessoas se comprometem diante de fatos do cotidiano, da história, da política, da economia, ou mesmo os eventos mais básicos do dia a dia, tentando estabelecer quem vai saber mais sobre aquilo que vai acontecer na manhã.
1: Só um detalhe, Michel, isso é proibido no Brasil.
0: Isso, tá essas bom. Duas plataformas, é proibido no Brasil, essas duas plataformas, uma delas mais famosa se chama Couch, que foi inventada inclusive por uma jovem brasileira.
1: Jura?
0: Que é a Luana Lopes Lara. É a Luana, se eu não me engano, ela era bailarina e ela constrói uma trajetória de muito sucesso dentro do mundo da dança. Ela vai fazer parte dos estudos dela nos Estados Unidos, no MIT, que é um centro muito importante de tecnologia e inovação, ali em Cambridge, no estado de Massachusetts. E ela se junta com um americano de origem libanesa e inventam essa plataforma chamada Couch, que hoje está valendo mais de 22 bilhões de dólares. Ou seja, ela é vista como uma mulher brasileira de 29 anos, né, antes dos 30 anos, mais jovem ali, até aquela grana toda que essa plataforma está dando para ela. E uma outra, uma plataforma também gringa, que se chama Polymarket. E como é que elas funcionam? Desse jeito que eu te falei. Qual é a questão? Antes, a gente achava que esse tipo de previsão era coisa de vidente, né? A gente, sei lá, era coisa da mãe de Ná, da Márcia Sensitiva, ou do que for. E agora, eles estão fazendo uma pesquisa com a base de usuários dessas plataformas e descobriram que não, isso é coisa de homem. E é coisa de homem jovem. 71% dos apostadores nesse tipo de plataforma são homens com menos de 45 anos. E o que isso revela sobre um fenômeno social, sobre a cultura? Primeiro ponto importante, a gente está falando de financiarização do futuro, né? A gente já não sabe nem o que vai ser o amanhã, que estamos apostando dinheiro para tentar imaginar o que vai ser esse amanhã. Mas eu tenho um segundo aspecto, que ele está diretamente relacionado à questão da masculinidade. Os homens, sobretudo no contexto brasileiro, inventam boa parte da sua identidade, da sua performance, do seu status e da sua reputação junto a outros homens e junto às mulheres, na base da competição. Então é muito comum, né? Não importa a idade, os meninos concorrem aí, quem tem o maior número de carrinhos, quem tem mais figurinha, quem, depois que eles ficam mais velhos, disputam, sei lá, quem se deu melhor na noite, por aí vai. E a competição é um elemento importante na questão da masculinidade. Quando a gente pega essa plataforma digital e traz, né, para dentro do dia a dia, obviamente os homens entram de cabeça porque faz sentido dentro dos seus mundos, mas ao mesmo tempo usam isso para inventar sua masculinidade. Então quem ganha mais, quem se dá bem, tem mais sucesso dentro dessa plataforma, ganha relevância como papel de homem, né? Ou como a ideia da maneira como inventa a própria noção de masculinidade. Mas tem um segundo papel interessante também, que tem tudo a ver com o jeito como os homens vêm inventando essa masculinidade, que é a ideia daquele que sabe, né? Os homens no Brasil e em outras partes também, isso é um fenômeno do Ocidente, constroem boa parte da sua identidade pela ideia daqueles que eles sabem tudo, né? Da ideia de que sabem tudo. Ao ponto disso virar um fenômeno com nome. As mulheres chamam isso de gaslighting, né?
1: Que
0: quando os homens começam.
1: Eu pensei que era burrice.
0: Ah, burrice. Nossa. Burrice é um nome em português. Em inglês chama gaslight.
1: Ah, tá bom.
0: Que é esse negócio de achar que tem que explicar para as mulheres tudo. Quando você começa a se dar muito bem num tipo de plataforma como esse, você tá dizendo, olha, eu não sei só sobre o presente, eu não sei só sobre aquilo que tá acontecendo no jornal, eu não sei só sobre os bastidores da política, da economia, da saúde, da vida dos outros e por aí vai, mas eu ainda sei sobre o futuro. E aí você sai, né, nas alturas, se achando suprassumo. Então, devagar aí com o pote, porque não faz muito sentido, né? Você tá querendo sair de inteligente sendo mais burro de todos.
2: Tem um ouvinte aqui que falou, é proibido, por que vocês estão divulgando? Não estamos divulgando, veja bem, Michel tá falando do fenômeno que leva, né, esse mansplaining e a Cauchy,

0: funciona no Brasil, tanto é proibido que não, não tem aqui.
1: É verdade, se a gente estivesse divulgando, eu nem voltaria aqui na sexta-feira, porque meu cachê seria tão alto que eu não trabalharia nunca mais, igual alguns outros aí fazem.
0: Você mesmo
1: então, a gente
0: está
1: analisando o fenômeno.
0: Na previsão, né? Michel Corforado volta na sexta-feira? Não volta. Você mesmo aposta, você mesmo não volta, você mesmo fica bilionário. Oportunidade aí.
1: Pois, aí isso é o melhor investimento de cachê da história da humanidade, né? Mas não é isso que a gente está fazendo aqui, não. A gente, como faz, às segundas, às quartas, às seis, a gente está entendendo o fenômeno.
2: Num caso como esse, a gente não está prejudicando ainda mais a saúde de figuras que pensam, que agem desse jeito? A gente, os homens são aqueles que se matam mais. Não estou adoecendo mais essa geração?
1: É. Inclusive, a gente já falou isso aqui em outros comentários, né? A masculinidade precisa, de algum modo, passar por alguma reinvenção, né? Ou por toda reinvenção, porque não só... Não é só a sociedade brasileira que sofre diante de uma ideia de masculinidade que dá em fenômenos sociais que geram sofrimento para as mulheres, né? O número de feminicídio no Brasil só cresce e por aí vai. Mas individualmente também os homens sofrem muito com essa ideia de que precisam ser onipotentes em todas as medidas, né? São aqueles que sabem tudo, que podem tudo, que estão em todos os lugares. Porque isso traz não só uma dificuldade de compartilhar suas fragilidades e vulnerabilidades, né? Porque não tem espaço para isso. Porque como é que eu, que sou aquele que sabe tudo, que pode tudo, vou dizer para o outro que não estou podendo tudo, não estou fazendo tudo? Mas acho também que traz um outro dilema, que é viver uma encarnação atormentado pela ideia de que você pode mais do que os humanos podem e que por conta disso você é mais especial do que os outros. Isso, obviamente, é uma vida pautada nesse falso eu, que é impossível de se realizar, porque nós humanos somos falhos, tem um custo psíquico gigantesco e é ruim para todo mundo, né? Inclusive, os dados mostram isso. Os homens vivem com as maiores taxas de homicídio e de suicídio no cenário brasileiro, muito por conta das competições que estabelecem com outros homens, mas também por conta da dificuldade de lidar com suas próprias fragilidades e com as dificuldades internas.
0: É verdade. E aí, além de tudo, né, aí é um aspecto mais econômico, Michel, mas tenho visto tanta notícia de fraude nesse tipo de coisa, né? A gente brincou aqui com você mesmo apostando numa coisa que você mesmo controla, mas tem muito, né? Teve aquele caso lá do funcionário do Google, enfim, que teria apostado ali na... investir. Teria investido ali que o nome mais procurado no Google em tal ano seria aquele, ele acertou, mas ele era funcionário do Google, né? Usou um dado interno. Então, além de tudo, tem uma canalice envolvida.
2: Ah, não, teve um militar americano também que apostou no dia que Maduro seria capturado, mas o cara participou da operação, foi preso. A gente fala com o Pasquale, gênio com J.
1: Mas eu acho que tem um aspecto que revela uma outra camada dessa vida doida que a gente está enfrentando aí todos os dias, que é a ideia de acreditar que a vida tem atalhos, né? Eu brinco sempre que os jogos de videogame, de computador, dominaram tanto as nossas vidas, e a ideia de que tudo pode ser gamificado, que tem um atalho para você chegar no pote de ouro antes dos outros, que muita gente está acreditando nisso, né? Eu não diria que há outro caminho para você conquistar sucesso financeiro ou sucesso profissional que não seja fruto ou de muito trabalho ou de herança. Então, dado que boa parte da sociedade brasileira não é herdeiro, dentro desse movimento, estou no gesto a trabalhar, né? Tudo que é um caminho mais fácil e se mostra como uma saída menos custosa para chegar naquilo que você imagina, que é aquilo que você merece, aquilo que você precisa, em geral não dá bom não, né? Dá ruim.
2: Bom, só tenho uma certeza que a gente volta a se falar na sexta-feira, isso eu consigo prever.
0: Vou investir nisso.
2: E te dizer...
1: Eu vou investir também.
2: É um bom trabalho, é isso que a gente precisa.
1: Pra nós.
2: Um abraço,
1: pra
2: Michel, até sexta.
1: Um beijo grande na Dédia, beijo Fernando, até sexta.
0: Beijo. Tchau.
3: 2:29. Antes do repórter CBN, faço mais uma rodada de participação dos ouvintes do CBN Madrugada no WhatsApp da rádio CBN 99119981. Nosso querido Marcelo está com a gente aqui falando sobre Galvão. Excelente, Dutra. Você está sendo um ótimo substituto do Galvão. Meus parabéns. Tentando aqui, viu? Meu querido Marcelo Leferve. Forte abraço para você. Obrigado.

0: pela companhia de sempre. Clauson Dutra, aqui de Arraial da Ajuda Porto Seguro. Não perco o programa de vocês, ouço o dia inteiro. Bacana, forte abraço, Douglas José, boa noite. Boa noite para você, Israel Soares. O aqui, Adir, com a gente direto da Lapa, Paraná. O Estevão Zizi, direto de Vitória, Espírito Santo, sempre ligado aqui na madrugada. Lá no chat do YouTube da Rádio CBN, o Davi Guerreiro, boa madrugada para você e para todos. O Valdir Cunha, de Macena, boa madrugada para você, Clauson Dutra. Eu estou acompanhando você aqui de Praia de Campina, Rio Tinto, litoral norte da Paraíba. Que bacana, hein? Tá bem informado, ficar bem informado. Diretamente da Paraíba, nosso querido ouvinte Valdir. Você pode e deve participar do nosso programa. Logo mais, uma nova rodada de participação dos ouvintes do CBN Madrugada pelo 99911-9981 ou pelo chat do YouTube na Rádio CBN, que tem transmissão ao vivo do nosso programa por lá, além do Globoplay. Vem aí, repórter CBN, na volta vem o Panorama CBN com Leandro Gouveia.
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0: quinta-feira, 11 de junho de 2026. O comércio entre Brasil e Estados Unidos continua em desaceleração, segundo estudo da Anshan Brasil. Nos cinco primeiros meses de 2026, a corrente de comércio bilateral somou 29 bilhões de dólares, uma queda de 14,3% em relação ao mesmo período do ano anterior. O resultado reflete a retração simultânea das exportações e das importações entre os dois países. De janeiro a maio, as exportações brasileiras para o mercado norte-americano totalizaram 14 bilhões de dólares, recuo de 16% na comparação com igual intervalo de 2025. Entre os principais fatores que explicam a redução das vendas externas estão as quedas nas exportações de petróleo bruto, café não torrado, produtos semi-acabados de ferro ou aço e celulose. A ex-primeira-dama Michele Bolsonaro disse que vai manifestar apoio à pré-candidatura do senador Flávio Bolsonaro à presidência da República no momento certo. Ela afirmou que a prioridade agora é cuidar da saúde do marido, Jair Bolsonaro. Michele também pediu para que Deus toque no coração do ministro Alexandre de Moraes, do Supremo Tribunal Federal, para que ele mantenha o ex-presidente em prisão domiciliar. O prazo termina no fim deste mês. A aeronave que caiu durante um voo de teste em Marília, no interior de São Paulo, havia acabado de renovar o certificado de verificação de aeronavegabilidade após revisão anual. O acidente ocorreu 40 minutos após a decolagem. Dois pilotos morreram e uma pessoa ficou ferida em estado grave. As causas do acidente estão sob investigação. O chefe de direitos humanos da ONU pediu que os Estados Unidos revejam a forma como aplicam a política migratória durante a Copa do Mundo. A declaração acontece dias depois de o árbitro da Somália, Omar Artan, ser impedido de entrar em território americano sob alegações de segurança nacional. Ontem, a Federação Iraniana de Futebol acusou Washington de reduzir a disponibilidade de ingressos para torcedores do país. No horário de Brasília, 2h34.
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0: De volta com CBN Madrugada e direto com Leandro Gouveia com as principais informações do Brasil e do mundo no podcast Panorama CBN.
1: Em destaque no Panorama CBN, Lula abre 6 pontos de vantagem sobre Flávio Bolsonaro em primeira pesquisa Quest depois de caso Dark Horse e tarifácio de Trump. Comissão da Câmara aprova a redução da maioridade penal para 16 anos. Ministério Público denuncia a influenciadora Deolane Bezerra por acusação de lavar dinheiro do PCC. Papa Leão XIV celebra missa para a multidão na Basílica da Sagrada Família, em Barcelona. Presidente da FIFA lamenta a deportação de árbitro da Somália, mas diz que não controla tudo. Eu sou Leandro Gouveia e essa é a segunda edição do podcast Panorama CBN de quarta-feira, 10 de junho de 2026. Em menos de meia hora eu te conto as principais notícias do dia. Vamos ao levantamento da Quest, encomendado pela Genial Investimentos, que foi divulgado nesta quarta-feira, mostrando o presidente Lula, do PT, na liderança do primeiro turno, com 39% das intenções de voto, claro, se a eleição fosse hoje. O senador Flávio Bolsonaro, do PL, aparece em segundo lugar, com 29%. Em maio, Lula tinha os mesmos 39% no primeiro turno, mas Flávio Bolsonaro caiu de 33 para 29. Então a vantagem subiu de 6 para 10 no primeiro turno. Na sequência, o fundador do MBL, Renan Santos, do Partido Missão, e o ex-governador de Goiás, Ronaldo Caiado, do PSD, têm 3% cada um. O deputado federal Aécio Neves, do PSDB, e o ex-governador de Minas Gerais, Romeu Zema, do Novo, aparecem com 2% cada. Com 1% das intenções de voto estão o escritor Augusto Cury, do Avante, o ex-ministro do Supremo Tribunal Federal, Joaquim Barbosa, do Democracia Cristã, e Samara Martins, da Unidade Popular. O cabo Daciolo, do Mobiliza, Edmilson Costa, do PCB, e Heró Bezerra, do PRTB, não pontuaram. Os eleitores que dizem votar em branco, nulo ou que não vão votar somam 9%. Os indecisos chegam a 10%. A Quest também testou 4 cenários para o segundo turno e o atual presidente lidera em todos eles. No confronto direto contra Flávio Bolsonaro, Lula subiu de 41 para 44%, ultrapassando o senador, que caiu de 42 para 38%. Então a desvantagem de 1 ponto do presidente virou vantagem de 6 pontos. Contra Romeu Zema, o resultado é de 45 a 35 para Lula. Mesmo resultado contra Ronaldo Caiado. No cenário contra Renan Santos, Lula vence por 45 a 31%. O comentarista de política da CBN, Lauro Jardim, chama a atenção para a intenção de voto dos eleitores que não se consideram nem lulistas, nem bolsonaristas.
2: Até o mês passado, 31% desses eleitores independentes diziam que votariam no Flávio e 29% votariam no Lula. Agora, trocou. 37% dizem que votariam no Lula e 24% no Flávio Bolsonaro. Essa é uma péssima notícia para o Flávio Bolsonaro, porque justamente esses eleitores, chamados independentes, é que podem decidir a eleição. Numa eleição que se prevê tão apertada, para um lado ou para o outro, quem vencer a eleição, assim como foi a eleição de 22. Essa pequena diferença, essa inclinação para um lado ou para o outro, desses eleitores independentes, pode fazer toda a diferença, pode decidir a eleição.
1: Essa é a primeira pesquisa divulgada pela Quest. Desde a revelação de que o senador Flávio Bolsonaro pediu dinheiro ao banqueiro Daniel Vorcaro, do Master, para financiar o filme Dark Horse. 6 em cada 10 eleitores acham que Flávio sabia da corrupção. Também é a primeira pesquisa depois do senador se reunir com Donald Trump nos

0: Estados Unidos e logo depois o governo americano classificar facções criminosas brasileiras como terroristas e ameaçar taxar produtos brasileiros, citando entre os motivos concorrência desleal por causa do Pix. A comentarista de política da CBN, Maria Cristina Fernandes, avalia que a nova vantagem de Lula sobre Flávio é importante, mas que considerando todo o noticiário recente, a queda do senador do PL poderia ter sido ainda maior.
1: O Master aumentou de 9 para 16. Quem acha que a família Bolsonaro é negativamente afetada pelo Master, mais da metade sabem que o Flávio conversou com o Vocaro, 65% acham que ele errou em pedir dinheiro ao Vocaro para fazer esse filme. Agora, só 12% dizem que diminuiu a vontade de votar no Flávio por conta dessa coisa toda do Master. Sobre a classificação de PCC e Comando Vermelho como terrorista, 60% acham que é o governo brasileiro quem deveria fazer isso, não o governo americano. E sobre as novas taxas americanas, vamos combinar também que o conhecimento lá atrás, no tarifaço, foi maior, porque hoje 48% sabem das novas taxas, 51% não sabem, assim. Mas mais da metade dos entrevistados acham que vai prejudicar o Brasil. Lá atrás, era 80% quem achava que prejudicaria o Brasil. Agora, tudo isso fez com que Lula hoje encarne mais a defesa da pátria, dos interesses nacionais do que Flávio, né? Hoje a diferença é de 47 a 37. Os problemas também variam um pouco na pontuação, mas continuam nesta ordem que eu vou dizer aqui, os maiores problemas do maior para o menor. Violência, corrupção, problemas sociais, economia e educação.
0: A aprovação do governo Lula aparece com o maior nível em 6 meses, mas ainda é menor do que a desaprovação. Então, 48% desaprovam e 47% aprovam o governo. A apresentadora e comentarista de política da CBN, Vera Magalhães, ressaltou que o presidente Lula conseguiu se beneficiar do noticiário contra Flávio Bolsonaro, mas também de medidas do próprio governo, como o programa de renegociação de dívidas, o Desenrola, o aumento da faixa de isenção do imposto de renda e medidas para reduzir o preço dos combustíveis e o fim da taxa das blusinhas.
2: Quando o eleitor é confrontado com as medidas do governo, ele tem conhecimento da maioria delas e as considera positivas mesmo quando não se beneficia delas, o que é um fator aí que explica talvez a melhora do Lula mesmo entre aqueles que não são beneficiários de programas do governo. E ele melhora em segmentos que são importantes para a eleição e nos quais ele não vinha bem, entre eleitores que se dizem ideologicamente independentes e nas regiões sudeste, aquela que é crucial para a eleição, e centro-oeste barra norte, onde ele perdia antes de lavada para o Flávio Bolsonaro e agora experimenta uma recuperação relevante. Então, são muitas boas notícias para ele, enquanto a oposição colhe muitas más notícias. O Flávio, pelo desgaste para ele do caso Master e das intervenções do Trump, e os outros pré-candidatos da direita, também levam um balde de água fria, porque mesmo com essas más notícias para o Flávio Bolsonaro, eles não se beneficiam minimamente, pelo contrário, eles minguaram na intenção de voto, tanto no primeiro turno quanto no segundo. Contribui o fato de que esses outros candidatos da direita não disseram a que vieram até agora, não apresentaram uma ideia, não conseguem se diferenciar da direita bolsonarista, não conseguem fazer uma crítica ao Flávio Bolsonaro, mesmo quando a pesquisa mostra que o eleitor tem sérias restrições ao que aconteceu nas últimas semanas e sem coragem não se vai a lugar nenhum.
0: A Quest ouviu 2.004 pessoas entre os dias 5 e 8 de junho. A margem de erro é de 2 pontos percentuais para mais ou para menos e o nível de confiança é de 95%. O registro da pesquisa no TSE, para você que tem curiosidade em ver todos os dados esmiuçados, é BR07661/2026. E a Comissão de Constituição e Justiça da Câmara aprovou nessa quarta-feira uma proposta que certamente também vai ser explorada na eleição. Proposta que reduz a maioridade penal de 18 para 16 anos no Brasil. O texto original é do ex-deputado Gonzaga Patriota, do PSB de Pernambuco. O relator, deputado Coronel Assis, do PL de Mato Grosso, enxugou o texto, tirou os trechos que tornava obrigatório o voto para maiores de 16 anos e reduzia a idade mínima para concorrer a cargos eletivos, e parlamentares do governo.

governo tentaram adiar até a votação, afirmaram que a mudança mexe numa cláusula pétrea da Constituição, que não pode ser alterada, por tratar de direitos e garantias individuais fundamentais. Mas no fim, a votação terminou com 44 votos a favor e 18 contra. Agora, o presidente da Câmara, Hugo Mota, vai criar uma comissão especial para analisar o conteúdo e o projeto só vai ao plenário depois disso, onde vai precisar do voto de, no mínimo, 308 deputados. E as pautas bomba avançaram no Senado. A Comissão de Assuntos Sociais aprovou o projeto que aumenta o piso salarial de médicos e cirurgiões dentistas para R$ 13.600 por 20 horas semanais de trabalho. Hoje, o piso é de R$ 3.636, ou seja, a proposta quase quadruplica o valor. Só essa medida vai custar R$ 47 bilhões, segundo o governo. O texto prevê ainda intervalo de 10 minutos a cada 90 trabalhados e o aumento do adicional noturno de 20 para 50%. O governo federal é quem vai pagar a conta por meio do Fundo Nacional de Saúde. Mais cedo, a Comissão de Constituição e Justiça também aprovou a aposentadoria integral para agentes de saúde, com impacto de R$ 30 bilhões em 10 anos. Pela proposta, as mulheres vão poder se aposentar com 57 anos e não 62, e os homens com 60 anos e não 65. Quem tiver 25 anos de serviço até 2030 vai se aposentar mais cedo, com 50 anos para mulheres e 52 para homens, e depois disso a idade mínima vai subir 2 anos a cada 5. O texto segue para o plenário em votação simbólica. Juntas, essas duas pautas custam mais de R$ 270 bilhões. O ministro da Fazenda, Dario Durigan, e o ministro das Relações Institucionais, José Guimarães, pediram ao presidente do Senado, Davi Alcolumbre, para segurar os projetos, mas o apelo não funcionou. E a Comissão de Constituição e Justiça do Senado aprovou, também nessa quarta, a proposta de emenda à Constituição que dá mais autonomia ao Banco Central. O projeto foi construído em acordo com o comando do próprio Banco Central e tem o apoio da Advocacia Geral da União e dá ao banco autonomia administrativa, orçamentária e financeira. Na prática, o Banco Central deixa de ser vinculado a ministérios e ganha um regime jurídico próprio. O relatório do senador Plínio Valério, do PSDB do Amazonas, manteve pontos que blindam o PIX. O texto garante que o sistema de pagamentos vai continuar de graça para pessoas físicas e proíbe a transferência da estrutura para empresas privadas. Durante a sessão, o governo tentou adiar a votação. O líder do governo no Senado, Jacques Wagner, do PT da Bahia, levou um pedido do ministro da Fazenda, Dario Durigan, para negociar uma mudança, para que, em caso de prejuízo do Banco Central, isso não seja coberto por dinheiro do Tesouro Nacional. Como as sugestões do governo não foram aceitas na comissão, o Planalto vai tentar mudar o texto diretamente no plenário na semana que vem. Para ser aprovada definitivamente, a PEC precisa do voto favorável de pelo menos 49 dos 81 senadores em 2 turnos de votação. Na guerra no Oriente Médio, muita coisa aconteceu desde o último episódio. Como Donald Trump tinha prometido, os Estados Unidos responderam o Irã pela queda daquele helicóptero americano com ataques a sistemas de defesa aérea, estações de controle e radares perto do Estreito de Hormuz. E o Irã, por sua vez, lançou mísseis e drones contra bases militares dos Estados Unidos na Jordânia, no Kuwait e no Bahrein. Nessa quarta, Trump disse que vai atacar o Irã com muita força caso um acordo de paz não seja fechado entre os dois países e que o governo iraniano está demorando muito para negociar e vai pagar o preço. O presidente também publicou numa rede social que os Estados Unidos fizeram uma missão secreta no mês passado para garantir a passagem de navios petroleiros pelo Estreito de Hormuz, que está bloqueado pelo Irã. Segundo Trump, essa ação militar liberou a travessia de mais de 200 navios comerciais e o escoamento de mais de 100 milhões de barris de petróleo. O presidente do Irã, Massoud Pezeshkian, disse que o país vai continuar firme diante de qualquer pressão ou ameaça, e o Ministério das Relações Exteriores do Irã disse que o governo americano prejudicou os esforços diplomáticos para um cessar-fogo definitivo no Oriente Médio por causa dos ataques. O petróleo permaneceu em alta nessa quarta-feira, se aproximou dos US$ 95. No momento em que eu gravo, o contrato para agosto do barril do tipo Brent sobe mais de 3% aos US$ 94. A inflação nos Estados Unidos ficou em 4% em um ano, bem acima dos 2% de meta, é o maior nível em 3 anos, sob efeito das tarifas de Donald Trump, também da guerra no Oriente Médio. Com isso, os juros devem ficar nas alturas por mais tempo.

por lá, podem até subir. Isso tende a representar mais juros também aqui no Brasil, para evitar a fuga de dólares do Brasil para os Estados Unidos. O principal índice da Bolsa de Valores de São Paulo caiu 0,7% aos 168.619 pontos. O dólar comercial até que caiu um pouco, 0,1%, cotado a R$ 5,17. E o euro vale R$ 5,96, com baixa de 0,1%. Juros também alta por causa das contas públicas, né? O Tribunal de Contas da União aprovou com ressalvas as contas do ano passado do presidente Lula. A aprovação com ressalvas significa que o tribunal encontrou erros na gestão do dinheiro público, mas que não chegam a comprometer o resultado geral. O relator do caso, o ministro Benjamin Zimler, alertou para o perigo nas contas de 11 estatais federais, como os Correios e a Casa da Moeda. Uma força-tarefa descobriu uma piora na situação dessas empresas, com risco imediato de o governo ter que colocar dinheiro do Tesouro para cobrir os rombos. Zimler criticou a falta de fiscalização dos ministérios. No caso dos Correios, o governo vai ter que dar um aporte de pelo menos 6 bilhões de reais até o ano que vem. O TCU também avisou que o avanço de despesas obrigatórias e emendas parlamentares vai espremer os recursos para investimentos. Agora, esse parecer técnico vai para o Congresso Nacional, que é quem faz o julgamento final das contas do presidente. O Ministério Público de São Paulo denunciou a influenciadora Deolane Bezerra e o chefe do PCC, Marco Camacho, conhecido como Marcola. A acusação faz parte da Operação Vernix, que começou em maio para desarticular um esquema de lavagem de dinheiro. Segundo a investigação, Deolane recebeu mais de R$ 1 milhão do crime organizado. A polícia diz que a fama e as empresas dela eram usadas para dar uma fachada de legalidade ao dinheiro do tráfico. A denúncia também atinge os parentes de Marcola. O irmão dele, Alejandro Júnior, o Marcolinha, o sobrinho Leonardo e a sobrinha Paloma Sanches Camacho. A denúncia foi enviada à Justiça um dia depois do Superior Tribunal de Justiça negar um pedido de liberdade para Deolane. Uma queda de avião de pequeno porte deixou 2 mortos e 1 ferido grave em Marília, no interior de São Paulo. As vítimas que morreram são Gabriel Malone Mendes da Cruz e Henrique Guariente. De acordo com informações do portal de notícias G1, os dois eram pilotos, mas a polícia ainda não sabe quem estava no comando da aeronave. Pablo Portela Ilvosk, também piloto, foi socorrido em estado grave. O bimotor pertence ao grupo Ponzan Alimentos, onde Gabriel Malone trabalhava e estava em situação regular. No noticiário internacional, a Irlanda do Norte está enfrentando uma onda de violência anti-imigração depois de um ataque à faca na capital Belfast. O suspeito é o refugiado sudanês Hadi Alodid, de 30 anos. A polícia errou ao dizer primeiro que ele era da Somália, o que gerou críticas da comunidade local. Ele vai responder por tentativa de homicídio contra Stephen Ogilvie, que perdeu um olho no ataque. Manifestantes incendiaram ônibus e carros e atacaram casas de estrangeiros. O morador Jamie Curry disse à BBC que perdeu tudo depois que o fogo do carro vizinho atingiu a casa dele. Muitas famílias precisaram de escolta policial para sair de áreas de risco. Nessa quarta, canhões de água foram disparados durante confrontos entre multidões e a polícia na segunda noite de protestos. A primeira-ministra da Irlanda do Norte, Michelle O'Neill, chamou os ataques de covardia. O primeiro-ministro britânico, Keir Starmer, afirmou que os criminosos vão sentir o peso da lei. Parlamentares denunciaram que o ativista de extrema-direita Tommy Robinson e o bilionário Elon Musk ajudaram a mobilizar os manifestantes pela internet. A família do homem atacado divulgou uma nota pedindo o fim dos ataques e defendeu a importância dos imigrantes para o país. O Papa Leão XIV celebrou uma missa na Basílica da Sagrada Família, em Barcelona, na Espanha. Ele abençoou a Torre de Jesus Cristo, que terminou de ser construída há poucos meses e transformou o templo católico no mais alto do mundo. A inauguração aconteceu exatamente no centenário da morte de Gaudí, o arquiteto que projetou a igreja. A construção começou em 1882 e ainda não terminou por completo. O Papa pediu que os líderes mundiais parem de incentivar guerras e declarou que não é possível amar a Jesus e promover conflitos. Ele chegou de Papa Móvel e arrastou uma multidão de fiéis pelas ruas de Barcelona. Estavam presentes o rei Felipe VI, a rainha Letícia e o primeiro-ministro.

ministro da Espanha, Pedro Sánchez. Vai começar a Copa do Mundo nesta quarta-feira e o presidente da FIFA, Gianni Infantino, classificou como lamentável a ausência do árbitro somali Omar Artan na Copa do Mundo, mas disse que a federação não controla tudo. Artan, você ouviu aqui no Panorama, foi cortado do torneio pela própria FIFA depois de ser barrado pelas autoridades de imigração dos Estados Unidos e, nessa quarta, foi recebido como herói ao desembarcar na Somália. Em entrevista coletiva no Estádio Azteca, que vai receber a abertura da Copa nessa quarta, na Cidade do México, Infantino disse que a FIFA é uma organização esportiva e não pode interferir em decisões soberanas de governos. Infantino, que foi retratado como fantoche de Trump pelo jornal francês L'Equipe, disse que a Copa no país não teria sido realizada sem o apoio do presidente e que não se arrepende de ter escolhido os Estados Unidos como uma das sedes. As barreiras migratórias americanas também provocaram reações na ONU. O alto comissário das Nações Unidas para os Direitos Humanos, Volker Turk, criticou o governo americano depois que torcedores, dirigentes e o próprio árbitro da Somália foram impedidos de entrar no país. Turk pediu formalmente que a Casa Branca reveja as políticas de controle na fronteira. Em seguida, o presidente Donald Trump defendeu a rigidez na entrada de estrangeiros durante o evento esportivo, dizendo que estão trabalhando para garantir que as pessoas certas entrem no país. E a FIFA mandou a seleção do Haiti mudar a camisa para a Copa do Mundo. A informação foi divulgada pela fornecedora de uniformes Saeta. A FIFA alega que o uniforme tem possíveis mensagens políticas, porque traz uma ilustração da Batalha de Vertiers de 1803, que garantiu a independência do país contra a França. A empresa não confirmou se o veto foi especificamente sobre essa imagem, mas disse que o modelo é apenas um tributo ao povo haitiano que carrega esse orgulho há 222 anos. A Saeta informou que vai fazer as modificações para cumprir o regulamento. E o diretor de cinema americano Spike Lee marcou presença no treino da seleção brasileira em Nova Jersey. O cineasta acompanhou parte da atividade que foi aberta para a imprensa e patrocinadores. Torcedor fanático de basquete e frequentador assíduo dos jogos do New York Knicks, ele vestia a camisa amarela da seleção brasileira e conversou rapidamente com os jornalistas sobre a admiração pelo futebol brasileiro. Ele destacou que o atacante Neymar é o jogador favorito dele e também elogiou Vini Júnior. Também teve outro momento de descontração porque o técnico Carlo Ancelotti completou 67 anos de idade e passou por um corredor polonês, aquela brincadeira tradicional, para celebrar o aniversário dele. Antes de encerrar o panorama, convido você a mandar mensagem. Meu e-mail é leandro.gouveia@cbn.com.br. No Instagram é só procurar por Lê Reis Gouveia. E não esquece de escrever seu nome, de onde está ouvindo. Fala, Leandro, boa noite. Sobre a Copa do Mundo, é um absurdo a forma como os Estados Unidos têm atuado na questão do acesso das delegações, mas o maior absurdo é a conivência da FIFA, que se diz contra o racismo através da frase "Say no to racism". Que falácia! Meu nome é Guilherme Lima, sou motorista de aplicativo no Rio de Janeiro, capital. Ouço o Panorama CBN voltando para minha casa. Valeu, Guilherme, pela sua mensagem. No último episódio, eu falei da legião de ouvintes fora do país e o Sidney Vicente falou que faz parte da legião que mora no interior do país, direto de Rio das Ostras, também Rio de Janeiro. Boa noite, Leandro. Sempre muito bom ficar atualizado com o Panorama. Muito bacana a sua forma de entregar as notícias. Ele diz que parece uma conversa e essa é a ideia mesmo, Sidney. Muito obrigado pela sua participação, viu? Também aqui com a gente o Gabriel Azevedo Barbosa. Praticamente todos os podcasts de notícias diárias não abordam a previsão do tempo. Deixo minha sugestão e pedido para incluir. Gabriel, a Bianca Santos com alguma frequência dá a previsão do tempo, não são todos os dias, mas agradeço pela sua sugestão, quem sabe. 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E eu fecho essa edição com uma dica musical.

canções inéditas do cantor e compositor do Clube da Esquina, que morreu em novembro do ano passado. 9 canções foram escritas em parceria com o irmão dele, o Márcio Borges. E o disco já estava pronto, com vozes e violões gravados pelo músico. Em entrevista à CBN Belo Horizonte, o sobrinho do cantor, Rodrigo Borges, disse que o trabalho foi pensado desde 2023 para ser uma despedida da parceria entre os irmãos, porque o Lô compunha em um ritmo muito intenso e o Márcio já não conseguia acompanhar o irmão. Entre as faixas inéditas estão essa aí, Campo Alegre KM 500 Mil, que já tinha sido lançada como single.

E tem uma reportagem completa para você que é fã do Lô Borges no site da CBN. Essa edição do Panorama vai ficando por aqui. A produção e o roteiro foram feitos por mim, Leandro Gouveia, e a edição e a sonorização por Anderson Wendel, o Tico. A próxima edição chega às plataformas por volta das 7 da manhã com Bianca Santos. E eu volto na sequência. Até lá.

0: quinta-feira, 11 de junho de 2026. Os Estados Unidos realizaram na noite desta quarta-feira uma nova onda de bombardeios contra o território iraniano, afirmou o Comando Central do Exército Norte-Americano. Como resposta, o Irã disse que o Estreito de Hormuz está fechado e atacou dois navios. A rede de TV Fox News, o presidente Donald Trump, afirmou ter conversado com autoridades iranianas nesta quarta, que supostamente teriam pedido para que os bombardeios parassem. Teherã negou que tais conversas tenham acontecido. A proprietária de uma provedora de internet foi presa em Fortaleza por se aliar à facção criminosa Comando Vermelho. Segundo a investigação, a empresária e o grupo tinham o objetivo de dominar o segmento de mercado em parte da capital cearense. Eles ameaçavam empresários concorrentes. Outros 7 suspeitos também foram alvos de mandados de prisão. A Secretaria do Consumidor do Distrito Federal notificou a plataforma Shopee por venda de figurinhas não oficiais da Copa do Mundo. De acordo com o órgão, a empresa tem prazo de 10 dias para apresentar esclarecimentos sobre a comercialização desses itens no site. A pasta pediu a suspensão imediata dos anúncios e questionou quais mecanismos de controle são utilizados para impedir a comercialização de produtos falsificados na plataforma. As farmácias e drogarias de Natal terão de informar os consumidores sobre medicamentos distribuídos gratuitamente pelo SUS. A medida é obrigatória e está prevista em lei publicada nesta quarta-feira. Além das gratuidades, os estabelecimentos da capital potiguar também deverão divulgar os remédios contemplados por programas de desconto oferecidos por órgãos públicos ou instituições privadas. No horário de Brasília, 3:04.
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1: Olá, seja bem-vindo, bem-vinda. Vamos juntos com o CBN Madrugada nesta edição de quinta-feira, dia 11 de junho de 2026. Aqui no CBN Madrugada, espaço para Tânia Morales, que conversou com o médico William Hudson sobre hábitos de vida que influenciam doenças autoimunes.
2: Vamos entender como o estilo de vida pode afetar o controle das doenças autoimunes. Nós estamos aqui com o médico intensivista William Hudson. Ele passou a estudar o tema a partir da própria experiência dele, né, como portador de artrite psoriática, que é uma doença autoimune. E ele está lançando o livro Desinflamar para Viver Melhor, a ciência e a prática para vencer a inflamação crônica e controlar a sua doença autoimune. O livro que sai pela editora Actual. Dr. William, bem-vindo. Boa noite.
3: Boa noite, Tânia. Muito obrigado pelo convite. Um prazer estar aqui contigo.
2: Ah, muito bom, muito importante o seu livro, hein? Eu diria que não só para quem tem doença autoimune, mas para todos nós, né? Porque você propõe como desinflamar o corpo para quem tem doença autoimune. Isso é fundamental, né? Mas antes de mais nada, antes das dicas que são importantes, antes de falarmos da sua própria experiência, o que são as doenças autoimunes, Dr. William?
3: Doenças autoimunes são doenças onde o corpo promove um ataque através do sistema imunológico contra tecidos que são nossos. É como se os nossos soldados da nossa imunidade se confundissem e interpretassem alguma estrutura nossa como uma ameaça. Se essa estrutura for uma articulação, a gente vai ter uma doença autoimune, como artrite reumatoide, como artrite psoriásica. Se esse ataque acontece dentro do próprio intestino, temos doenças como doença de Crohn, retocolite ulcerativa. Se esse ataque autoimune vai contra a tireoide, temos a doença autoimune mais comum do mundo, que é a tireoidite de Hashimoto, que causa hipotireoidismo. Então, basicamente, são soldadinhos da nossa imunidade que deveriam estar combatendo infecções, vírus, bactérias, que resolvem começar um fogo amigo e acabam lesionando alguma parte do nosso corpo.
2: E isso, bom, mas só um parênteses, a gente não sabe por que isso acontece. Ou a gente tem algum controle sobre isso?
3: Entende-se que toda doença autoimune, ela surge de uma predisposição, Tânia. Então, a pessoa tem essa tendência e uma exposição ambiental. E é aí que age o nosso estilo de vida, entende? Então, a pessoa, ela pode nascer com aquela tendência a manifestar uma doença autoimune, isso será algo genético, herdado dos seus familiares, mas ela pode, ao longo da sua vida, nunca vir a manifestar essa doença, se ela não tiver nada que provoque o seu sistema imunológico. Só que, à medida que a gente avança como sociedade, as provocações ao nosso sistema imunológico são cada vez mais frequentes. Privação de sono, estresse excessivo, uma alimentação muito inadequada para nossa espécie, sedentarismo. Então, a gente acaba fazendo com que a gente ative mecanismos de inflamação crônica, e esses mecanismos de inflamação crônica acordam essa tendência e manifestam a doença autoimune. Por isso a gente tem visto uma escalada na incidência dessas doenças. A cada nova geração, a prevalência dessas condições autoimunes aumenta muito.
2: Nossa, então os hábitos de vida já estão na prevenção, né? Já começa daí. Então, exatamente, uma doença autoimune, por meio desse processo que você explicou pra gente, é uma inflamação. O resultado é uma inflamação, é isso?
3: Exatamente.
2: E aí tem, cada uma tem o seu próprio tratamento, né? Os seus remédios e tal. E os hábitos entrariam como auxiliares, é isso?
3: Perfeito, tu entendeste completamente. A doença autoimune, ela age através da inflamação, não é a única coisa que causa inflamação. Existem doenças que cursam com inflamação que não são autoimunes, como asma, como rinite, enxaqueca, né? Agora, todos os nossos hábitos que geram algum grau de alerta para o nosso sistema imunológico, ou seja, que fazem o nosso sistema imunológico pensar, opa, tem algo errado acontecendo, vou acionar os meus exércitos. Tu falava agora há pouco sobre a guerra do Irã com os Estados Unidos, né? A gente tem um sistema de forças armadas dentro

0: dentro de nós, que visa proteger o nosso território, esse é o nosso sistema imunológico. E ele se ativa de acordo com o quão ameaçados nós estamos dentro do ambiente. Só que existem ameaças que são muito claras, como uma infecção, como um ferimento. Mas outras ameaças são sutis, mas muito mais recorrentes na nossa rotina, Tânia. Como, por exemplo, uma alimentação cheia de condimentos que o nosso corpo não reconhece, alimentos inflamatórios, a ingestão de bebida alcoólica, a inalação de fumaça, seja intencional ou não, e diversos outros comportamentos que vão passando a mensagem para o nosso sistema imunológico. Olha só. O William está ameaçado, ele está se intoxicando. Vamos acionar os nossos soldados.
1: Entendi. E isso só vai piorando um quadro já de uma doença autoimune. Então precisamos desinflamar. E daqui a pouco a gente vai dar algumas
0: Precisamos
1: dicas
0: desinflamar.
1: que no livro do William Hudson, Desinflamar para Viver Melhor, tem dicas ali, ele explica, é muito bom. Mas conta
0: Que
1: um pouco a
0: bom,
1: sua
0: fico
1: história,
0: feliz.
1: Dr. William. Como é que surgiu esse tema na sua vida? A partir da sua própria experiência como paciente, né?
0: Da minha. Olha que ironia, tá, Tânia? Eu escolhi a medicina intensiva, que é a especialidade do médico que fica dentro da UTI, tá? E por que que eu escolhi a medicina intensiva? Porque eu dizia que eu não gostava de convencer ninguém a ficar usando medicamento, nem mudar seu comportamento. Então, na UTI, o paciente está sedado
1: Tá
0: e o
1: aqui.
0: médico prescreve o medicamento e
1: O
0: o
1: médico que
0: enfermeiro
1: manda,
0: administra.
1: é.
0: Exato. Só que enquanto eu estava aí na minha carreira de intensivista, a minha saúde foi se deteriorando. Eu comecei a ter dores que não passavam nunca, a ter rigidez de manhã cedo. Uma característica das doenças autoimunes que afetam articulações é a rigidez. Fui perdendo qualidade de vida, né? Essa história eu relato muito bem no livro. E quando meu filho nasceu, o meu filho mais velho, que tem 7 anos hoje, eu estava fisicamente muito limitado, a ponto de não conseguir me abaixar para pegá-lo no berço. E isso me gerou uma frustração muito grande, porque eu sempre amei criança, sempre quis ser pai. E aí, quando eu tinha meu filho, eu sentia que eu não conseguia ser o pai que ele merecia e que eu queria ser para ele, né? Não conseguia sentar com ele no chão para brincar. Realmente estava numa condição física muito ruim. Só que eu me submetia a todos os tratamentos. Eu usava todos os medicamentos que me recomendavam usar e ainda assim não estava melhor. E eu me julgava uma vítima. Só que, mobilizado por esse sentimento de frustração, né, que envolvia terceiros, que envolvia um filho, envolvia minha esposa, eu me vi motivado a buscar alternativas. E aí eu fui atrás da tal da medicina alternativa, que eu via com muito preconceito na época. Então eu comecei a encontrar protocolos de limpar a alimentação, fazer uma atividade física direcionada a reduzir a inflamação, fazer uma higiene do sono, todos esses comportamentos que eu trabalho no livro. E quando eu passei a adotar esses comportamentos, a minha vida mudou. A minha qualidade de vida teve um salto, as minhas dores diminuíram, eu melhorei minha composição corporal, eu emagreci. Então, eu tive um presente, né, que foi conseguir controlar minha doença através do estilo de vida. Mas foi também uma lição de humildade, porque eu, como médico, não julgava que isso fosse importante. Eu achava que o que importavam eram os
1: Eram os
0: medicamentos,
1: medicamentos.
0: né?
1: Sim, tem importância, mas o paciente, ele também interfere no seu tratamento, né?
0: Exato, o paciente ele é o protagonista, sabe, Tânia? Eu gosto de usar essa expressão. E o restante é coadjuvante. Então, é claro que os medicamentos têm seu espaço e são essenciais muitas vezes, mas o paciente ele precisa organizar o seu comportamento para que ele tenha um conjunto de comportamentos que a gente chama de estilo de vida que seja compatível com a condição que ele quer combater, né?
1: Muito bom.
0: Isso não é o normal.
1: É, o paciente também precisa se apropriar, né? Da sua
0: Preciso.
1: vida, da sua cuno, da busca do tratamento, aqui nesse caso. Bom, doutor William Hutz, então, tem alguns pontos aqui que, bom, o senhor fala bem amplamente sobre várias questões, né? Da alimentação, a importância do sono, atividades físicas, uma vida saudável. Mas tem coisas bem específicas aqui, por exemplo, na alimentação, quando a gente fala de inflamação, uma alimentação anti-inflamatória, aí seria aquela dieta sem o carboidrato?
0: Não necessariamente o carboidrato seja o culpado da inflamação, mas

0: existem alimentos que são potencialmente inflamatórios, e esses alimentos, eles também são ricos em carboidratos. Entende, Tânia? Então,
1: Sim,
0: assim,
1: por
0: exemplo, a farinha, né? A farinha, que é um alimento universalmente presente, ela contém uma proteína, que é o glúten, que para muitas pessoas causa inflamação,
1: Farinha de
0: né? A
1: trigo.
0: gente, às vezes, a farinha de trigo, de centeio e de cevada, essas são as três farinhas que contêm glúten, né? Elas são absolutamente nocivas, muito nocivas para quem tem doença celíaca, mas recentemente se descobriu que mesmo quem não tem doença celíaca pode ter reação inflamatória ao ingerir glúten, né? O glúten pode causar uma espécie de lesão, microlesão no intestino, o que faz com que o intestino perca um pouquinho a capacidade de filtrar aquilo que entra no nosso corpo daquilo que não entra. O nome disso é hiperpermeabilidade intestinal. Os americanos chamam de leaky gut. É uma doença, uma entidade patológica que vem sendo estudada de forma mais recente. E isso ativa muito o nosso sistema imunológico. Então, retirar o glúten da dieta é algo que tem mostrado em pesquisas científicas melhorar bastante o controle da doença, né? E essa é uma das medidas que eu recomendo. Outros alimentos que são ricos em carboidratos, como os grãos e cereais, o arroz, eles têm alguns fatores que fazem com que eles aumentem a atividade inflamatória, como o altíssimo índice glicêmico, a capacidade de elevar muito a glicose sanguínea, isso é por si só um gatilho inflamatório, e também a contaminação por glifosato, que é um herbicida, né, amplamente utilizado nas monoculturas. Também eles contêm um ácido chamado ácido fítico, que atrapalha bastante a absorção de nutrientes no intestino e pode atuar como um gatilho inflamatório. Então, mesmo aquela alimentação que o senso comum prega que é uma alimentação de comida de verdade, né? Para o paciente propenso à inflamação crônica, podem existir algumas pegadinhas. E às vezes não reside simplesmente na remoção do carboidrato, o segredo da gente remover os gatilhos inflamatórios, mas em limpar a nossa alimentação daqueles alimentos que tendem a ser mais industrializados, que tendem a ter mais componentes que não estão de acordo com a expectativa do nosso intestino, que espera uma alimentação do bicho homem, uma alimentação natural, né?
1: Sim, e as proteínas?
0: As proteínas, essa é uma pergunta maravilhosa, porque elas são, na verdade, a matéria-prima que constitui o nosso corpo, né, Tânia? Nosso corpo, ele é constituído por proteína. O carboidrato e a gordura, eles são basicamente fonte de energia. Mas a proteína, ela é o tijolinho que constrói os nossos músculos, nossos cabelos, nossos anticorpos, nossa imunidade. E o paciente que é autoimune, ele tem uma atividade inflamatória constante. E essa atividade, ela tem um papel que a gente chama de catabólico. Ele está gerando uma renovação mais acelerada das estruturas corporais. E por isso, esse paciente inflamado, autoimune, ele requer um aporte de proteína maior. Então, a proteína tem que ser a peça central da alimentação do paciente autoimune para repor aquele gasto excessivo que ele tem e evitar que o corpo acabe utilizando o nosso reservatório de proteína, que é a musculatura. Então, quando a gente não ingere proteína suficiente, o corpo precisa ressignificar proteínas que já estão dentro da gente. E de onde ele acaba tirando, muitas vezes, é da massa muscular.
1: Da massa muscular. Proteína, carnes, é isso? Não necessariamente.
0: Carnes, ovos, né? A gente tem proteína nas leguminosas também, em algum grau, como feijão, lentilha, ervilha. Muitas vezes o paciente autoimune, ele vai ter que recorrer até um suplemento proteico, que é um recurso que a gente tem hoje para bater a nossa meta proteica. Mas se tu fores me perguntar a proteína de mais alta qualidade, de onde vem, eu te diria que sim, da carne.
1: Muito bom. Aqui, ó, dicas para quem tem doença autoimune, né, para desinflamar o corpo. Mas para quem não tem doença autoimune também vale, né? Desinflamar é sempre bom, né, doutor William?
0: Serve muito. Eu te diria que provavelmente a maior parte da população hoje tem algum grau de inflamação crônica.
1: Ainda mais com esses hábitos de vida e esse tipo de alimentação que a gente tem, né? O doutor William Hudson está lançando o livro Desinflamar para Viver Melhor. Um outro ponto aqui eu queria também trazer para nossa entrevista sobre jejum. O jejum, ele desinflama.

0: cinema.
1: Com certeza, sabe, Tânia, que muitos anos atrás, início dos 1900 e pouquinhos ali, o jejum era quase um dos únicos tratamentos

0: fins religiosos melhoravam de condições autoimunes durante esse período. Por exemplo, quem pratica o Ramadã. Existem trabalhos científicos que mostram que pessoas que praticam o Ramadã e que têm condição autoimune, elas têm uma melhora da condição autoimune durante o Ramadã, e essa melhora persiste até 3 meses depois que o Ramadã foi concluído. Então isso mostra que o jejum ele tem um papel anti-inflamatório. Isso acontece muito por uma reorganização das nossas células, que acontece com mais intensidade durante o jejum, que é um processo que a gente chama de autofagia, que é meio que uma faxina das nossas células. Elas limpam aquelas estruturas que estão mais velhas para achar uma forma de economizar energia para o jejum. E isso acaba reduzindo a atividade inflamatória do corpo.
1: Doutor, como é o jejum? Quanto tempo sem comer já seria eficiente?
0: Mais de 12 horas a gente já classifica como um jejum, né? Então fica mais de 12 horas sem, inclui o sono. 12 horas sem ingerir calorias a gente considera jejum. Mas as formas que costumam gerar mais efeito de jejum são aquelas que ultrapassam as 16 horas, né? Essa é a forma mais comum de uma pessoa começar a praticar jejum intermitente. 16 horas em jejum, 8 horas do que a gente chama de janela alimentar. Então, para um indivíduo que faz hoje café da manhã, almoço e janta, ele teria que ou pular o café da manhã ou pular a janta, né? Então começa a comer ao meio-dia, faz um almoço, um lanche da tarde, janta, entra em jejum. Durante o jejum ele pode consumir café, pode consumir chimarrão, como a gente faz aqui no sul, pode consumir chá, pode consumir água à vontade, mas nada de calorias, né? Essa seria uma maneira interessante de começar a fazer jejum, que é segura para quase qualquer pessoa.
1: E se der fome...
0: Segura e deixa o corpo comer das suas próprias reservas, né? A habilidade de praticar jejum, ela é treinável. As primeiras vezes que a gente faz jejum são mais sofridas. À medida que o nosso corpo entende que a gente fez essa modificação, até os hormônios que induzem a fome, como a grelina, eles começam a se comportar de acordo com a nova rotina que a gente estabeleceu.
1: Muito bom, olha gente, quanta coisa. Está tudo lá no livro que o William Hudson está lançando, Desinflamar para Viver Melhor, que sai pela editora Atual, dando dicas aí bem objetivas e explicando, né, essas mudanças de hábitos, como elas interferem para desinflamar o corpo. Para quem tem doença autoimune, é vital que se tome todos esses cuidados. Uma outra coisa que me chamou atenção no seu livro, você fala de evitar o que inflame o corpo, né? O álcool, o cigarro e tal. Aí você fala em procedimentos estéticos. Nossa, agora todo mundo parou. Por quê?
0: Muitos procedimentos estéticos atuam através da inflamação, tá, Tânia? Um dos mais comuns, por exemplo, é o uso daquelas enzimas para gordura localizada, que a gente usa às vezes na região do pescoço, às vezes em alguma dobrinha que ficou saliente depois de um processo de emagrecimento. E essas enzimas, elas causam uma morte celular, né? De uma célula de gordura. Só que isso gera um gatilho inflamatório. Então, eu já atendi pacientes no consultório que foram fazer procedimentos estéticos que atuam através da inflamação. O procedimento, ele tem por propósito gerar uma inflamação que vai, né, gerar uma cicatrização e a qualidade da pele vai melhorar. Só que para esse paciente, o corpo dele entende aquilo como uma agressão e ativa o sistema imunológico. E aí o paciente tem um gatilho de dor e fica, né, com essa dor persistindo por vários dias, tem uma recaída no seu tratamento. Então eu costumo brincar que o autoimune precisa ter um comportamento de monge, ele precisa ser muito conectado ao seu corpo e evitar tudo que é desnecessário. É claro que a gente não consegue zerar os gatilhos inflamatórios, mas a gente consegue reduzir bastante.
1: Esses procedimentos incluem o Botox?
0: O Botox em específico não causa inflamação, ele até tem uma atividade anti-inflamatória, então eu não colocaria o Botox nisso. Mas existem aqueles bioestimuladores de colágeno que causam microlesões e podem causar atividade inflamatória, sim. O uso de enzimas lipolíticas, né, que eliminam gordurinhas, isso tudo pode causar inflamação.
1: E o botulínico que o pessoal usa para harmonização, essas coisas.
0: Esse também não tem uma atuação através

0: através do sistema imunológico. Ah. Então, esses procedimentos, eles são mais seguros. É sempre interessante conversar com o profissional de saúde que vai fazer esse procedimento. Ele certamente vai saber se o componente que ele vai estar utilizando, ele causa uma reação inflamatória. E se causa, melhor evitar.
1: Bom, muito ó, dicas importantes. É, doutor William, e também suplementação de alimentos, em alguns casos, é, e aí dependendo do que a pessoa tem, da doença autoimune, né?
0: É, eu coloquei ali no livro uma lista dos suplementos que a gente tem, assim, mais efeito, né? Aqueles que vale a pena a gente se comprometer com eles. E tem realmente alguns suplementos que têm uma atividade já bastante comprovada. O suplemento que eu mais gosto de prescrever para pessoas com doença autoimune, ele nem é porque tem um efeito anti-inflamatório, ele porque ajuda a bater a meta proteica, que são os suplementos proteicos, whey protein, albumina, beef protein. Mas a creatina, por exemplo, é um suplemento que ajuda muito no ganho de massa magra. E via de regra, o paciente autoimune luta muito para ganhar musculatura. Um dos sinais de inflamação crônica é a resistência ao crescimento da musculatura. Então a creatina pode ser um suplemento muito interessante. Pessoas que têm doenças inflamatórias articulares, né? Doenças autoimunes das articulações, artrite reumatoide, curcumina é um suplemento que tem um efeito muito positivo para esses pacientes, então é algo que vale a pena, né? E assim a gente vai tendo uma lista, né? No livro eu tentei fazer um resumo de tudo que os pacientes podem fazer, porque na literatura brasileira, livros em português sobre o tema, eu nunca encontrei. As minhas pesquisas sempre acabaram sendo na literatura estrangeira. Então eu tentei fazer um resumão para que os brasileiros tivessem acesso também a esses comportamentos.
1: Muito bom, tá tudo lá. Aqui a gente deu algumas pinceladinhas, mas tem detalhadamente lá no livro Desinflamar para Viver Melhor. A gente fugir do que nos inflama e buscar... É, o que nos faz bem, um sono reparador, né? Uma boa alimentação. É, ai, meu Deus, eu tenho 2 minutos. A Isaura Ferreira pergunta do estresse. Bom, o estresse é altamente inflamatório, né?
0: Exato, Tânia. Olha que loucura, né? A resposta do nosso corpo, ela é muito primitiva. Então, a inflamação, ela é uma forma de estresse. E quando a gente tem um estresse de origem psicológica, a reação hormonal do corpo é a mesma, é a mesma. Então eu consigo promover inflamação através dos meus pensamentos. Se eu tô lá constantemente dentro de um relacionamento que é tóxico, dentro de um emprego que eu não gosto, se é uma situação que me faz ter um pensamento negativo recorrente, isso se manifesta no aumento de um hormônio que a gente conhece muito bem, que é o cortisol. Todo mundo conhece o cortisol, a gente chama ele de hormônio de estresse. Ele também é hormônio de inflamação. Então, toda doença autoimune, ela vai piorar, vai ficar mais difícil controlar ela se essa pessoa tiver um estresse psicológico crônico.
1: É, tem que repaginar tudo, inclusive a cabeça, né?
0: Comportamento de monge.
1: De monge, é muito bom. Muito bacana, parabéns, doutor William, muito legal, assim, o livro realmente traz informações muito importantes para todos, com ou sem doença autoimune. Muito obrigada, viu, pela entrevista.
0: Eu que te agradeço pela oportunidade, fiquei bem feliz que tu leu o livro.
1: Ah, bacana, William Hudson, ele é médico intensivista. E ele está lançando o livro Desinflamar para Viver Melhor. A ciência e a prática para vencer a inflamação crônica e controlar a sua doença autoimune. O livro que sai pela editora Atual. Ele parte da experiência dele, né? O Dr. William é portador de artrite psoriática. E um médico intensivista, mas aí como paciente ele percebia que só os medicamentos não estavam dando conta, que ele teria que também se apropriar do tratamento. E aí ele começou a estudar e descobriu que a doença autoimune, como ela provoca uma inflamação no corpo, então tem que desinflamar o corpo. Aí com alimentos que sejam desinflamatórios, com hábitos de vida saudáveis. E aí ele dá essas dicas detalhadamente no livro Desinflamar para Viver Melhor.
2: Agora, 3:30. Daqui a pouco entra em campo o repórter CBN na voz de Matheus de Souza. Mas quero pedir sua participação, você ouvinte em São Paulo. Chove muito na capital paulista neste momento. Aqui na zona oeste de São Paulo, o estúdio da CBN fica no Butantã. Chove muito, tá?

0: forte, né? Observo aqui, pelo menos pelo que eu posso ver, a Marginal Pinheiros recebendo bastante água. Então, você, por favor, fica à vontade para participar do nosso programa para falar, no caso, se está chovendo no seu ponto, se está alagado, se não está alagado. Bom, 3 horas e 31 minutos, obviamente não tem trânsito na capital paulista, mas já quero registrar o fato de que chove forte na cidade de São Paulo. O CGE não registra nada adverso nesse momento, os bombeiros também não, mas se você estiver nos acompanhando, seja no carro, seja em casa, aí onde você mora, tá alagado, tá passando por alguma situação por conta da chuva que cai agora na capital paulista, manda mensagem pra gente pelo 99911-9981 ou então pelo chat do YouTube da Rádio CBN. Inclusive, conta pra gente, né? Estamos pra todo o Brasil. Chove forte aqui em São Paulo. E aonde você está também tá chovendo forte? Manda pra gente mensagem também, tanto pelo WhatsApp quanto pelo chat do YouTube. Agora, 3 horas e 32 minutos, repórter CBN é na voz de Matheus de Souza.
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0: quinta-feira, 11 de junho de 2026. O Senado aprovou nesta quarta-feira um projeto que cria uma linha especial de crédito para renegociação de dívidas de produtores rurais. O presidente da Casa, Davi Alcolumbre, incluiu o item na pauta de votações sem o apoio do governo. Como a proposta sofreu alterações, o texto terá de passar pela Câmara dos Deputados antes de seguir para a sanção do presidente Lula. O projeto é tratado como uma pauta-bomba por conta do impacto bilionário que produzirá nas contas do governo caso seja aprovado pelo Congresso Nacional. A primeira turma do STF anulou por unanimidade a condenação da farmacêutica Eli Lilly do Brasil, fabricante do Monjaro. A empresa é acusada de expor um operador de produção a substâncias químicas tóxicas na unidade de Cosmópolis, no interior de São Paulo. A condenação, até então mantida pelo Tribunal Superior do Trabalho desde maio de 2025, considerava que a exposição ocasionou malformações congênitas à filha do trabalhador em 1994. As atividades humanas elevaram o aquecimento global a 1,3 graus acima dos níveis pré-industriais no ano passado. O planeta deve ultrapassar o limite crítico de 1,5 grau em torno de 2030, caso as emissões de gases de efeito estufa continuem nos níveis atuais. A conclusão é de uma nova edição dos Indicadores Globais de Mudança Climática, iniciativa científica que é atualizada todos os anos. No horário de Brasília, 3h34.
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2: Seguimos com o CBN Madrugada, juntas e juntos até 5 horas da manhã, com muita informação, análise, prestação de serviço. Obrigado pela companhia, obrigado pela sua audiência. A gente participando, falando de chuva em todo o Brasil. Em São Paulo, você pode falar pra gente se tá alagado, aonde você está ou não, pelo 99911-9981. Já estou monitorando a chuva aqui na cidade de São Paulo, claro, também em todo o Brasil. Manda mensagem pra gente pelo WhatsApp ou então pelo chat do YouTube da Rádio CBN. Bora fazer um blocão com notícias

0: economia que envolvem Copa do Mundo. Sem se esquecer, claro, gente, no meio de Copa do Mundo, no meio de festa junina, tem também o Dia dos Namorados e a gente fala sobre isso agora. A matéria preparada pela Ana Nunes, direto de Belo Horizonte, o Dia dos Namorados ganhou uma tendência diferente, presente para torcer pela seleção brasileira. Em meio à Copa do Mundo, camisas, acessórios, bonés e outros itens que remetem à equipe brasileira estão entre os produtos com boa saída para o período.
1: O Dia dos Namorados, celebrado nesta sexta-feira, dia 12, deve ser influenciado pelo fenômeno global da Copa do Mundo, segundo associações de comércio do país. Motivados pelo torneio, os casais, sejam casados ou namorados, podem deixar as celebrações e presentes tradicionais e adotar uma temática voltada para o futebol. É o caso do analista de processos Felipe Silva, que pretende surpreender a companheira com um presente em referência à seleção brasileira, já que os dois adoram acompanhar juntos o torneio. Ele foi atrás de acessórios e itens de vestuário para presenteá-la.
2: Um item simbólico aí sobre a nossa seleção, que ela vai conseguir utilizar durante toda a competição. Além de ser um presente do Dia dos Namorados, é algo que ela vai curtir a Copa também. Foi uma forma de mostrar o quanto ela é especial, unindo o amor e o que a gente tem com essa paixão com o futebol. Deu super certo e ficou um presente super criativo e muito em conta.
1: A estudante Ana Clara Torres também aprovou a tendência de unificar a data comemorativa com a torcida para a seleção no Mundial, mas ressalta que não pretende pesar no bolso. No caso dela e do namorado, a opção de presente vai ser passar a data em algum bar temático para a Copa.
3: É uma coisa que acontece de 4 em 4 anos e apesar de Dia dos Namorados ter todos os anos, é uma forma diferente de comemorar, de estar junto. Inclusive, é isso que eu e meu namorado vamos fazer. Nós vamos dar um giro por alguns bares aqui em Belo Horizonte e por fim ficar só em um para assistir a transmissão do jogo. E a gente não pretende gastar muito, a gente pretende tomar umas bebidas em alguns, dar uma volta pela cidade e no final comer algum petisco em algum dos bares que a gente decide ficar.
1: Em Belo Horizonte, 70% dos consumidores pretendem dar algum presente ao companheiro durante o Dia dos Namorados, com gasto médio de R$264, valor 42% superior ao registrado no ano passado, segundo a CDL, a Câmara de Dirigentes Lojistas. O presidente da entidade, Marcelo Souza e Silva, reforça que a data tem se tornado cada vez mais importante para o varejo e que a Copa do Mundo amplia a possibilidade de ganhos no setor.
4: 40% superior ao do ano passado. Esse cenário reforça a importância da data para o varejo, que encerra o primeiro semestre com boas perspectivas. Roupas, cosméticos e calçados lideram a preferência dos presentes e as lojas físicas continuam sendo a principal escolha dos consumidores. Além de movimentar o comércio, o Dia dos Namorados também beneficia segmentos como alimentação e lazer, contribuindo para fortalecer a economia da capital e gerar oportunidade para empresários e trabalhadores.
1: A tendência de BH acompanha o cenário nacional, segundo o levantamento da Serasa, que aponta que 61% dos brasileiros pretendem presentear os companheiros durante o Dia dos Namorados, com perspectiva de gasto médio de até R$300. Com colaboração de João Vitor Rangel, reportagem Ana Nunes.
0: Olha, eu pegaria esses R$300, iria para um bar, gastaria vendo o jogo da seleção brasileira. É isso. Tem gente que gosta de receber presente, né? É uma das formas de demonstrar amor e que gosta, né? Eu já tô no inverso. Todo mundo no bar, bebendo, sendo feliz. Inclusive sobre bar, restaurante, uma matéria preparada pelo Gabriel Freitas no Rio de Janeiro, contando que os bares, restaurantes e lojas do Rio de Janeiro e aqui em São Paulo sentem um aumento do movimento antes mesmo da estreia do Brasil na Copa do Mundo.
5: Há 3 dias da estreia do Brasil na Copa do Mundo, o clima de Copa já começou a aquecer a economia no Rio e em São Paulo, com bares reforçando a estrutura e lojas vendendo mais produtos verde e amarelos. O Brasil joga no sábado, às 7 da noite, contra o Marrocos. E no Largo de São Francisco da Prainha, na região portuária da capital fluminense, a Suelen Cleide, que trabalha em um bar, contou que o estabelecimento comprou TVs novas e contratou mais funcionários para os dias de jogo.
6: A gente está com a expectativa

0: Expectativa maravilhosa, estamos naquela expectativa que o Brasil vai ganhar. A gente compramos duas televisões, compramos uniforme, tudo do Brasil. E extra sim, tratamos extra. Todo dia tem turista aí.
1: Na capital paulista, a rua 25 de março também sente o aumento da procura. As camisas do Brasil, que variam de R$ 40 a mais de R$ 220, estão entre os produtos mais buscados. Jéssica Lebrão e Elias Âmbar, que trabalham em lojas da região, disseram que algumas mercadorias já estão acabando depois de um final de semana forte em vendas.
2: Está bem melhor as vendas do que no carnaval, do que no Natal. Minha vontade é que o Brasil ganhe a Copa, porque eu consigo pagar todas as minhas dívidas.
3: A procura por bandeirinhas é disparado o melhor. O pessoal decora as ruas, decora as festas, as empresas, e daí bandeiras do Brasil para enfeitar o capô, o espelhinho.
1: O clima de Copa também movimenta o turismo. No Rio, uma rua da zona portuária, a Eduardo Jansen, viralizou nas redes sociais por causa de uma escadaria pintada com a bandeira do Brasil. O local, claro, virou ponto para cariocas e turistas tirarem fotos instagramáveis. Foi o que fizeram as rondonienses Joselma Cruz e Josiane Guarate.
4: A gente ficou vendo, né, que está viralizado na internet, então a gente ficou interessado em conhecer o local.
5: Aí viemos conhecer esse novo espaço que está aí, o auge, né?
4: É, a gente vim para cá, ainda mais em dia de jogo, né, que vai ser agora essa semana. A gente está muito ansiosa para ver como é que vai estar a cidade, como é que vai estar esse clima, né?
1: No Rio, um estudo da prefeitura estima que cada partida da seleção pode movimentar 30,6 milhões de reais na economia carioca. Se a seleção chegar até a final, o impacto gerado pela Copa pode chegar perto do visto no show da Madonna, em Copacabana, em 2024. Com a colaboração em São Paulo de Pedro Fagundes, do Rio de Janeiro, Gabriel Freitas.
6: Mas será que chega a final? E acho bacana acompanhar os relatos dos personagens na matéria feita pelo repórter Gabriel Freitas, com colaboração do Pedro Fagundes, sobre a expectativa, né, dos torcedores, gente comprando televisão, uniforme, rua pintada, escada pintada, meio fio pintado. A emoção que a Copa proporciona para o público brasileiro, né? E não é de hoje. Realmente somos diferenciados quando o assunto é festa, quando o assunto é futebol, ainda mais numa Copa do Mundo. 3:43. Gente, e a movimentação na 25 de março, hein? Tá enorme. A rua no centro de São Paulo já tá recebendo milhares de pessoas naquela expectativa nas compras para a Copa do Mundo. Pedro Fagundes, aqui em São Paulo, preparou uma reportagem. A gente vai entender agora como é que está a movimentação por lá.
7: A rua 25 de março, no centro de São Paulo, já entrou em clima de Copa do Mundo. A seleção brasileira estreia no sábado, às 19h, contra o Marrocos. E até lá, o comércio espera movimento forte. Nas lojas, o produto mais procurado é a camisa do Brasil. Os modelos variam de 40 a mais de R$ 220. Mas o torcedor também procura chapéu, boné, cartola, óculos, bandeira, bandeirola, enfeites para decorar a casa. Tem gente que não esqueceu nem dos pets. Só Marie foi a 25 de março para comprar tutus para Lua e Mel, duas Yorkshires que são mãe e filha.
8: Queria entender, ninguém pode ficar sem roupa.
9: Não, tá nem as dogs. São duas cachorrinhas que vai ter que estar vestida, preparada para pro dia, para estreia.
8: Então você comprou esses tutus aí?
9: É, olha aqui que top. Umas roupinhas bem bonitinhas. Primeira Copa do Mundo delas.
8: Ah, então é que elas tragam sorte pra gente, né?
9: Sim. É, com certeza vai trazer.
7: Jéssica Lebrão trabalha em uma loja da rua e diz que a Copa já movimenta mais o comércio do que datas fortes como o Carnaval, e ainda detalha quais as principais procuras para camisas da seleção.
2: Tá bem melhor as vendas do que no Carnaval, do que no Natal. Minha vontade é que o Brasil ganhe a Copa, porque eu consigo pagar todas as minhas dívidas.
9: No dia da convocação começou mesmo a venda das camisetas.
8: E o que que você é mais?
2: Tá saindo sem Neymar. Não estão pedindo Neymar. Estão pedindo muito pro Vinícius Júnior. Hendrick.
7: Em algumas lojas, os produtos já começaram a acabar. Elias Âmbar é dono de um comércio que há cerca de 70 anos está na 25. Ele explica que como a Copa é realizada só de 4 em 4 anos, os lojistas não conseguem manter estoques muito grandes. Depois de um fim de semana forte de vendas, eles agora correm para repor mercadorias.
3: O que mais sai são as

0: bandeirinhas, né? Esses cordões aí, assim, com bandeirinhas para decorar. Então, o pessoal decora as ruas, decora as escolas, as festas, as empresas. Então, a procura por bandeirinhas é disparado o melhor. E daí, bandeiras do Brasil também vende bastante, né? Capô de carro, sabe? Para enfeitar o capô, o espelhinho. É, temos várias coisinhas.
1: A expectativa dos comerciantes é de um movimento ainda maior até sábado. De São Paulo, Pedro Fagundes.
2: O rei dos dados aqui na CBN, o Pedro Bonenberg, preparou uma reportagem sobre os sinais do Hexa da seleção brasileira. Vamos ouvir.
3: A matemática não garante e a lógica nem sempre explica, mas o futebol sempre abriu espaço para coincidências e teorias que alimentam a esperança dos torcedores. Quem olha com atenção e sonha com o Hexa, encontra sinais por toda parte. Será que esse é o ano da sexta estrela? O Brasil está no grupo C, a mesma chave dos campeões das duas últimas Copas do Mundo. A Argentina conquistou o título em 2022, saindo do grupo C. Antes disso, a França fez o mesmo em 2018. O professor de história Tiago Teixeira, do canal Tico de História, tem compartilhado nas redes sociais curiosidades sobre a trajetória da seleção nas Copas. Segundo ele, a letra C costuma ser uma forte aliada do Brasil.
4: O Brasil já ficou no grupo C em 62, 70, se a gente fizer a equivalência do número 3 com a letra C, que é a terceira letra do alfabeto. E também em 2002. Todos esses anos nós fomos campeões. A gente sabe que nada disso entra em campo, mas futebol também é feito de memória, coincidência, esperança. Se tem a coisa que o torcedor brasileiro adora em ano de Copa, é acreditar que os sinais estão apontando para o Hexa.
3: Se as letras não convencem, os números podem ajudar. O Brasil foi bicampeão em 1962, ano terminado em 2. Conquistou o tetracampeonato em 1994, ano terminado em 4. Agora, a Copa será disputada em 2026, um ano terminado em 6. E o jejum? Se entristece alguns torcedores, também alimenta a esperança de outros. O Brasil não conquista uma Copa do Mundo há 24 anos. Curiosamente, antes do título de 94, a seleção também havia passado exatos 24 anos sem levantar a taça. O narrador das rádios Globo e CBN, Edson Mauro, estava nos Estados Unidos durante a campanha do Tetra e guarda uma lembrança especial daquele título.
5: A Copa do Mundo de 1994 nos Estados Unidos, ela criou uma expectativa muito grande na torcida, porque era a oportunidade de o Brasil, que tinha um time forte, com Romário, com Bebeto, goleiro Tafarel, a narração desse jogo pelo José Carlos Araújo, mas eu estava lá presente no estádio de Pasadena e tive a oportunidade também de levar pela primeira vez ao estádio a minha filha Juliana, e a Juliana viu pela primeira vez o Brasil ganhar e ser campeão do mundo.
3: Mesmo que no fim das contas tudo seja decidido dentro de campo, coincidências como essa seguem alimentando a esperança de milhões de brasileiros. Do Rio de Janeiro, Pedro Bonenberger.
2: O que nos resta é isso. Se apegar às numerologias de Pedro Bonenberger para torcer para a seleção brasileira. 3:49 aqui no CBN Madrugada, espaço para o bate-papo entre Ariel Palacios, Fernando Andrade e Nadédia Calado no estúdio CBN sobre a abertura da Copa no México e a tradição do país como sede do torneio.
6: Ariel, a estreia na cidade do México. O México tem um longo currículo de organizador de Copas. Conta mais pra gente.
7: Pois é, será sede da inauguração desta Copa de Futebol Masculino, vamos assim fazer a nuance, né? E será em três países. O jogo de estreia será entre a seleção mexicana e a sul-africana, e será a terceira vez que o México vai hospedar uma Copa do Mundo, porque a primeira foi em 1970, cenário do tricampeonato do Brasil. A segunda vez foi em 1986, quando o México teve que organizar uma Copa do Mundo às pressas, porque a Copa ia ser na Colômbia em 86, só que a Colômbia havia desistido de fazer a Copa por uma série de problemas políticos, da guerrilha, de dinheiro, e disse, olha, não vai dar para fazer a Copa aqui, e os mexicanos pegaram, se encarregaram de fazer a Copa, isso que um ano antes da Copa, a cidade do México, México DF, foi

0: boa parte da cidade foi destruída por um colossal terremoto que devastou a capital do país, e eles fizeram uma Copa do Mundo impressionante naquela ocasião. Bom, é o único país do mundo que já hospedou 3 Copas. Outros hospedaram 1, 2, mas 3 Copas nunca, embora essa terceira vez não seja total, seja parcial, já que também participam o Canadá e os Estados Unidos. O futebol tem um peso enorme no México. Os mexicanos possuem esperança de acabar com o que eles chamam de la maldición del quinto partido, quer dizer, a maldição do quinto jogo, porque nos últimos 40 anos nunca passaram mais além dos quartos de final. Por seu desempenho de resultados baixos até o momento, embora jogue com muita garra, com muita vontade, os mexicanos cunharam a seguinte máxima, abre aspas, jogou como nunca, perdeu como sempre, fecha aspas. O México é o quinto país que mais disputou Copas do Mundo, de um total de 22 que participou em 18, incluindo esta Copa Tríplice atual.
1: Eu estou um pouco contrariada com o México, Ariel, porque eu vi uma notícia no New York Times que eles estão tentando se apropriar do símbolo nacional brasileiro, que é o cachorro caramelo. Eu não quero saber que tem cachorro caramelo em outros países. Ele é do Brasil. Mas, para falar de coisa séria...
0: Perdão. Os próprios mexicanos começaram a usar... Né? Às vezes, em algumas partes do planeta, podem surgir denominações, expressões parecidas ou até iguais e de forma quase simultânea. Mas, neste caso, a expressão cachorro caramelo chegou ao México há mais de uma década do Brasil, por intermédio de séries e novelas brasileiras. E eles acharam a expressão o máximo e se apropriaram da expressão.
1: Ou seja, está aprovado aí que ele é nosso. Mas, no meio, acho que isso acontece muito em países do sul global e potências emergentes, né, Ariel? Essa coisa de que chega a Copa e aí também começa a ter manifestação. No caso do Brasil, quando sediou a Copa, isso aconteceu também, né? Porque entendem que está se investindo muito atenção e dinheiro até num evento esportivo em vez de mazelas sociais e grandes problemas do país, né?
0: Exato. E o que não falta no México são problemas e gravíssimos, não é? Levando em conta que parte da atenção do planeta nesta semana vai estar focalizada na cidade do México amanhã, por causa da abertura da Copa, vários sindicatos e movimentos sociais pretendem aproveitar o momento para que suas reivindicações sejam visibilizadas em todo o planeta. E esse é o caso da Coordenadora Nacional de Trabalhadores de Educação, que é a principal ala dissidente do Sindicato dos Professores, e declararam greve por tempo indeterminado, isso já faz mais uma semana. A coordenadora mantém um grande acampamento no centro histórico da cidade do México, não descarta ações amanhã, no próprio dia da inauguração da Copa, quinta-feira. A presidente Claudia Sheinbaum afirmou que o governo pretende garantir uma abertura pacífica e tranquila. Sheinbaum acusou os manifestantes de tentar provocar uma reação repressiva do Estado para gerar repercussão internacional. O governo tenta evitar que a Copa se transforme num palco de tensões políticas e sociais, mas o fato é que há uma tensão muito elevada no México e por diferentes motivos. São 10 mil professores que ocupam as ruas próximas ao Zócalo. O Zócalo é a praça histórica onde fica a Catedral, o Palácio Nacional, isso desde os tempos coloniais, não é? E é uma das sedes do FanFest oficial da FIFA. Sheinbaum, inclusive, disse que vai assistir a Copa do Mundo amanhã, justamente dali. Está na frente, tá saindo do Palácio Presidencial, em uns passos você já está aí.
2: Ela não vai para o estádio?
0: Nessa praça. Ela não iria para o estádio, ela iria ali. Mas isso tudo não está totalmente confirmado, Fernando, porque depende muito de questões de segurança, depende das manifestações. Então, isso tudo pode variar nas próximas horas. Além dos professores, também protestam coletivos de familiares de desaparecidos. O México acumula milhares de pessoas que desapareceram no meio da guerra entre os narcotraficantes, os cartéis de drogas, os paramilitares, os militares, a polícia. Então, esses coletivos de familiares desaparecidos, que são numa escala colossal, e vários outros grupos sociais, inclusive lavradores, né, também convocaram protestos para o dia da inauguração. E eles também reclamam justamente disso, a quantidade imensa de dinheiro que está sendo aplicada nessa parte e não nos outros setores onde o México precisa urgente uma série de fundos. Né? Haverá uma marcha pacífica rumo ao estádio Azteca, onde será a abertura, isso para chamar a atenção da imprensa internacional.

0: internacional e a outra parte dos manifestantes pretende ir até o Zócalo para protestar ali perante a presidente Sheinbaum, se ela estiver ali mesmo amanhã.
1: Ariel, agora sobre um pouco de história sobre intelectuais que foram ou são críticos do futebol e também aqueles que eram copamaníacos. Quem são eles?
0: Bom, acho que uma das figuras mais interessantes nesse aspecto copamaníaco era o escritor uruguaio Eduardo Galeano, autor de As Veias Abertas da América Latina, que escreveu uma série de relatos sobre a paixão pelo futebol. Ele, uma das frases era, abre aspas, ao longo de sua vida um homem pode trocar de mulher, de partido político, de religião, mas nunca de um clube de futebol, fecha aspas. Essa é uma frase que ilustra muito o frenesi de muita gente pelo futebol. Ele também costumava dizer que esse esporte era um ritual para sublimar a guerra no qual, abre aspas, os homens de calções, fecha aspas, são, abre aspas, a espada do bairro, da cidade ou da nação, fecha aspas. Mas Galeano também comparava a renda do arco com a renda de um vestido de noiva, dizia que o gol é o orgasmo do futebol, e segundo ele, isso era impedido pelos goleiros aos quais ele atacava, e visceralmente, dizendo que eram os desmancha prazeres do futebol, e também ele falava sobre a religião, ele dizia, ele perguntava a si próprio, no que se parecem Deus e o futebol? E na sequência ele se auto-respondia, abre aspas, se parecem na devoção que lhe dedicam muitos crentes e na desconfiança que ambos geram nos intelectuais, fecha aspas. E ainda no quesito Deus, Galeano dizia que o futebol é a única religião que não possui ateus.
1: Ariel, pra gente se despedir, qual é a música de hoje?
0: Vamos lá, que amanhã a estreia é no México, vamos com El Sombra Negra, que é um clássico do folclore mexicano em versão sinfônica.

0: Vinícius, muito obrigado mais uma vez. Arriba México e até semana que vem.
1: Andale México, perfeito, México. Um abraço a todos, até semana que vem.
2: 3:58 antes do repórter CBN, bora fazer aquela participação? Mais uma rodada de participação dos ouvintes do CBN Madrugada? Temos aqui a participação do Bruno Carreira lá no WhatsApp, falando o seguinte: é o que nos resta mesmo, se apegar às coincidências e aos números, porque se depender do time será difícil, né, Clauson? Tô nessa, viu? Mas nós somos brasileiros, né? Temos que acreditar. Se a gente não for acreditar, quem vai? Vamos torcer. Bom dia, ouvindo a CBN em Goiânia. Obrigado pela companhia. Clauson, por aqui zero clima de Copa do Mundo. Não se vê ninguém falando sobre isso, nenhuma bandeira, nada de decoração. Um abraço do Eliezer, de Bergamo, Itália. Que chique. Obrigado, Eliezer, por trazer esse panorama, inclusive, aí, da Itália pra gente. Até porque a Itália não tá na Copa do Mundo, né? Vamos ser sinceros. O clima por aí é xoxo também, por conta disso. Bom dia, família CBN, Sérgio, esposa Irani. Estamos na linda cidade de Fortaleza. Parabenizar minha querida irmã Margarete, ouvinte de sempre, da querida rádio que toca notícias. Margarete, parabéns pra você. Tudo de bom. Obrigado pela companhia de sempre. Clauson Dutra, bom dia a todos os ouvintes da madrugada. Aqui é o motorista Richard Badu. Como sempre, eu e os meus passageiros na audiência da melhor madrugada. Obrigado. É, rapaz. Olha só, ele tá trazendo aqui a questão relacionada à chuva. E eu vou trazer um boletim de chuva dos nossos ouvintes logo mais depois do repórter CBN das 4:00 da manhã, tá bom? Tô anotando todos os recados que vocês estão passando de chuva. Tô anotando aqui e vou passar um panorama pelo Brasil de chuva com o relato dos ouvintes logo mais. Você pode seguir com a gente no 99911-9981 ou também pelo chat do YouTube da Rádio CBN. Logo mais, outra rodada de participação dos ouvintes aqui do CBN Madrugada. Agora a repórter CBN, na voz de Matheus de Souza.
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0: quinta-feira, 11 de junho de 2026. O presidente Donald Trump comentou a divulgação de que a inflação no país chegou a 4,2% nos 12 meses encerrados em maio. É a maior alta desde abril de 2023. Questionado sobre o possível impacto eleitoral da alta, Trump disse que ama a inflação. O líder americano também afirmou que os preços cairão como uma pedra assim que a guerra contra o Irã acabar. A proposta para ampliar as emendas parlamentares na Assembleia Legislativa do Rio de Janeiro perdeu força. O caso pode resultar na suspensão dos repasses previstos para este ano. O recuo ocorre em meio ao agravamento da situação fiscal do estado e ao aumento da pressão por mais transparência sobre a destinação dos recursos. Inicialmente, os deputados estaduais discutiam elevar o valor das emendas de cerca de 200 milhões de reais para 1,5 bilhão de reais a partir de 2027. O governo estadual abriu quase 100 processos administrativos para investigar a destinação das emendas. A apuração interna revelada pela CBN investiga a tentativa de transferir mais de 14 milhões de reais para municípios fluminenses por meio das chamadas emendas PIX. O Senado aprovou por 53 votos a favor e 16 contra a indicação do ministro do Superior Tribunal de Justiça, Benedito Gonçalves, para uma vaga no Conselho Nacional de Justiça. O relator da indicação foi o senador Cid Gomes, do PSB. Gonçalves foi nomeado por STJ pelo presidente Lula em 2008, ainda durante o segundo mandato do petista. O horário de Brasília, 4:03.
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3: Seguimos juntas e juntos até 5 horas da manhã. Temos mais uma hora de CBN Madrugada, edição de quarta-feira, 11 de junho de 2026. Seguimos tocando notícia com muita informação, análise, prestação de serviço, as entrevistas aqui da Rádio CBN das últimas 24 horas. A sua participação no 99911-9981. Além, é claro, do chat do YouTube da Rádio CBN. Logo mais, uma nova rodada de participação dos ouvintes do CBN Madrugada. Naquela expectativa para a abertura da Copa do Mundo. Faltam menos de 24 horas para a abertura da Copa do Mundo. E você vai ouvir, é claro, toda a cobertura, toda a transmissão aqui no Futebol Globo CBN, a partir das 14h, a abertura da Copa do Mundo. Bola rola às 16h, para México e África do Sul, com transmissão aqui do Futebol Globo CBN. Agora, 16h06.
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4: A quinta-feira será marcada por chuvas em grande parte do centro-sul do país. Na região sul, os temporais ganham força ao longo do dia e atingem os 3 estados da região. Já no sudeste, a chuva continua em grande parte de São Paulo, desde as primeiras horas da manhã.

0: Enquanto no Rio de Janeiro e em Minas Gerais, a nebulosidade aumenta e as pancadas de chuva se espalham ao longo da tarde. As temperaturas também seguem amenas, com máxima de 19 graus na cidade de São Paulo e 22 graus em Belo Horizonte. Já no centro-oeste, o destaque é para o Mato Grosso do Sul, onde as pancadas de chuva ocorrem de forma frequente em vários momentos do dia e podem vir com forte intensidade. As instabilidades também avançam sobre o Mato Grosso e o sul de Goiás. Já no Nordeste, a chuva continua concentrada no litoral entre Sergipe e o Rio Grande do Norte, além de áreas do Maranhão, Piauí e no Ceará, onde há risco de temporais mais isolados. E no norte do país, o calor e a umidade favorecem pancadas de chuva entre o Amazonas, Pará, Roraima e o Amapá. Já de Ramos, da Climatempo para a CBN.
1: Nossos ouvintes participam e falam do clima, aonde estão. Registro a participação agora do André Marsala, direto de São Mateus. Diz que estava chovendo até agora, mas parou. Bom dia, Cláudio. Aqui em Campinas, aquela chuva de molhar bobo. Mansa, mas já tem um tempo. Eliseu Cirino. O Walter de Jacareí, São Paulo. Chove em Jacareí, chovendo em Jacareí. Que seja um ótimo dia para todos. Clauson, fala aqui o nosso ouvinte Richard Badu, aqui em São Paulo. Tá falando que em Embu das Artes, o caminho de São Paulo, região Interlagos, e por aqui temos uma chuva contínua. Aí, obrigado, Richard Badu, pelas informações. Belo Horizonte, o nosso ouvinte Nery Cabuloso, de BH, tá falando que o céu azul tá tudo lindo por aqui, com presença da lua. Estou ouvindo em Iranduba, no Amazonas, na região metropolitana de Manaus. Aqui está caindo chuva fraca. Bom dia, estou na região do Jabaquara. Deu uma parada na chuva. Sou o Ricardo Ciano, de Pirituba. Bom dia, Brasília segue tempo estável, mas nublado. Pode sim chover esses dias. Carlos Oliveira, no YouTube. Bom dia, Clauson e equipe da CBN. Em São Caetano do Sul chove muito desde ontem pela noite. O Gustavo Martinez mandou essa mensagem lá no YouTube. Obrigado pela participação de todos e você pode, deve fazer esse boletim de não só de trânsito, mas também do clima, do tempo e temperatura, né? Trânsito dificilmente vai haver, né, nesta madrugada, mas de chuva sim. Manda mensagem pra gente pelo 99911-9981. Agora, 4 horas e 8 minutos, vamos aos destaques do Jornal da CBN, aqui no CBN Madrugada.

Começa hoje a 23ª edição da Copa do Mundo de Futebol, que será a maior de todos os tempos. A cerimônia de abertura começa às 14h30, no horário de Brasília, no Estádio Azteca, na Cidade do México. A festa contará com apresentações de vários artistas, incluindo a colombiana Shakira, intérpretes da música tema oficial da Copa, além, é claro, do nigeriano Burna Boy, que é um dos intérpretes, além da Shakira, é claro, da música tema oficial da Copa. O torneio internacional estreia um formato inédito com 48 seleções e um recorde de 104 jogos distribuídos por 39 dias. O jogo inaugural será entre México e África do Sul a partir das 16h. Também jogam hoje Coreia do Sul e República Tcheca às 23h. Com a competição dividida em 3 países, o Canadá e os Estados Unidos também têm cerimônias de abertura próprias antes de cada um dos primeiros jogos nesses países. Em Toronto estão previstos shows de artistas como Michael Bublé e Alanis Morissette amanhã, a partir das 14h30. Em Los Angeles, o evento tem Katy Perry como principal nome e prevê a participação da cantora brasileira Anitta. A cerimônia também será amanhã, a partir das 18h30. Os Estados Unidos concentram o protagonismo logístico e sediarão 78 partidas. O México e o Canadá.

0: jogos cada. Na cidade do México, a cerimônia de abertura deve ocorrer sob protestos. Milhares de manifestantes prometem marchar em direção ao estádio Azteca para ampliar o alcance de suas demandas. Nos Estados Unidos, a preparação das seleções ocorre sob forte impacto de tensões diplomáticas e do conflito militar na região do Oriente Médio. Devido às restrições, a comissão técnica iraniana montou sua base de treinamentos em Tijuana, no México, e só pode viajar aos Estados Unidos na véspera dos jogos. 15 funcionários da Federação Iraniana de Futebol tiveram vistos rejeitados e a cota de ingressos destinada a torcedores do Irã foi revogada. O árbitro da Somália, Oman Artan, escalado pela FIFA e eleito o melhor do continente africano, teve a entrada negada no aeroporto de Miami. Ontem, o presidente da FIFA, Gianni Infantino, lamentou o corte do árbitro da Somália, mas disse que não pode mandar nos países sede.
1: Of course it is unfortunate as well what happened to
2: Claro, também é lamentável o que aconteceu com Omar, o árbitro da Somália. Mas mais uma vez não controlamos tudo.
1: Everything. But then we need to respect that we are not the kings.
2: Só que também precisamos respeitar o fato de que não somos os reis do mundo, capazes de mandar em governos, forças policiais e tudo mais. Somos uma organização esportiva. Tentamos fazer o melhor possível com os recursos que temos para contribuir ao máximo nessas situações.
0: A Argentina começa a competição como líder do ranking da FIFA com a mesma base de jogadores que conquistou o Mundial de 2022 e a Copa América de 2024, incluindo Messi, o maior craque da história do país. A Espanha, do jovem astro Lamine Yamal, disputa a taça como campeã da Eurocopa de 2024 e vice-líder do ranking da FIFA. Campeã em 2018 e vice em 2022, a França aparece em terceiro lugar como uma das principais candidatas ao título, com elenco estrelado. Liderado por Mbappé, Dembélé e Olise. Na sequência, aparecem Inglaterra, Portugal, Brasil e Marrocos. Na lista dos 10 primeiros no ranking da FIFA, ainda aparecem Holanda, Bélgica e Alemanha. A seleção brasileira faz hoje o penúltimo treino para a estreia da Copa do Mundo, no sábado, às 19h, contra o Marrocos. Ontem, os jogadores comemoraram os 67 anos do técnico Carlo Ancelotti, mas continuou focada para o jogo de sábado, como destacou Rafinha.
3: Ainda estamos vendo alguns lances deles, alguns pontos fortes, alguns pontos fracos, onde a gente possa ter mais facilidade para poder encarar esses tantos pontos fracos e estar bem preparado para os pontos fortes dele. Então, a gente ainda tem bastante dias pela frente ainda até o jogo para poder aprimorar melhor o que a gente precisa entender sobre eles.
0: 4h14. Em meio ao acirramento da tensão no Oriente Médio, a ida do presidente Donald Trump aos primeiros jogos da Copa ainda não está confirmada. Por enquanto, não há previsão de que o republicano vá à cidade do México para a cerimônia de abertura do Mundial. Segundo o jornal The New York Times, o presidente americano não pretende comparecer à abertura da Copa nem nos Estados Unidos. Ontem, os Estados Unidos lançaram uma nova onda de ataques contra o Irã. Como resposta, o Irã fechou o Estreito de Hormuz e atacou dois navios americanos. Agora, 4h15. O Ministério da Fazenda indicou que o governo federal estuda aplicar o veto presidencial ou acionar o Supremo Tribunal Federal, caso a Câmara valide o projeto de renegociação de dívidas rurais aprovado pelo Senado. A proposta foi aprovada em votação simbólica pelo plenário do Senado e vai aumentar os gastos públicos em 140 bilhões de reais ao Tesouro em 10 anos. O texto autoriza a criação de uma linha de crédito especial como prazo de 13 anos financiada com recursos captados do Fundo Social do Pré-Sal. Os benefícios serão para produtores atingidos por eventos climáticos extremos ou impactos econômicos decorrentes de conflitos geopolíticos internacionais. O presidente do Senado, Davi Alcolumbre, ignorou os apelos do ministro da

0: Fazenda e confirmou a votação, alegando compromissos políticos assumidos previamente com as bancadas partidárias.
1: E o ministro me informou que o texto que será relatado pelo senador Renan Calheiros deste projeto no dia de hoje não tem o acordo e o apoio do governo. E eu respeito integralmente a posição do governo e de sua excelência o senhor ministro, mas eu fiz um acordo com os senadores e com as senadoras, com os deputados. Então, eu publicamente vou informar que não há o acordo com o governo em relação ao texto apresentado, mas eu vou deliberar hoje o relatório aprovado pela CAI.
0: O ministro da Fazenda, Dário Durigan, afirmou que a proposta gera um impacto financeiro insuportável para o Caixa do Tesouro Nacional. Ele avisou que, se passar na Câmara, o projeto deve ser vetado pelo presidente Lula ou questionado no STF, porque fere a lei de responsabilidade fiscal.
2: Não é suportado, por isso pode ser que não o projeto como um todo, mas partes do projeto têm que serem revistas na Câmara dos Deputados ou eventualmente em veto do Presidente da República. E se preciso, a gente vai questionar eventual ação do Congresso que não cumpra a lei de responsabilidade fiscal no Supremo Tribunal Federal. Isso tudo a ser avaliado com rigor, com serenidade e com ampla comunicação, amplo diálogo com o Congresso.
0: No pacotão de pautas bomba de Alcolumbre, em ano eleitoral, o governo Lula sofreu outras duas derrotas fiscais com o avanço de matérias de alto custo financeiro nas comissões do Senado. A Comissão de Constituição e Justiça deu aval à PEC que afrouxa a aposentadoria para agentes de saúde, com impacto fiscal de 99 bilhões para a União e 70 bilhões para os municípios. Na Comissão de Assuntos Sociais, foi aprovado o projeto de lei que eleva o piso salarial de médicos e cirurgiões dentistas. A despesa estimada é de 47 bilhões para o governo federal e 30 bilhões para os municípios. O projeto foi aprovado de forma terminativa e seguirá diretamente para a Câmara dos Deputados, sem precisar passar pelo plenário do Senado. Técnicos do Ministério da Fazenda calculam que todas as medidas juntas vão custar um montante de 800 bilhões de reais nos próximos 13 anos. O ministro Gilmar Mendes, do Supremo Tribunal Federal, alertou nas redes sociais que o Congresso Nacional não pode criar despesas obrigatórias sem indicar a fonte de custeio. 4 horas e 18 minutos. Esses são os destaques do Jornal da CBN, aqui no CBN Madrugada. A coordenação de campanha de Flávio Bolsonaro traçou uma nova estratégia para tentar reverter a tendência de queda nas pesquisas e expandir o diálogo para além do eleitorado conservador fiel. Segundo o jornal O Globo, o foco prioritário das ações de comunicação e das agendas públicas será a conquista de votos do público feminino, que representa a maior fatia do eleitorado nacional, e os jovens. A pesquisa Genial Quest, divulgada ontem, mostrou que o presidente Lula venceria hoje Flávio Bolsonaro no segundo turno, por uma diferença de 6 pontos percentuais. O petista tem 44% das intenções de voto, contra 38% do senador do PL. No primeiro turno, a vantagem de Lula é de 10 pontos percentuais. Para o CEO da Quest, Felipe Nunes, os dois fatores centrais que ajudam a explicar a queda de Flávio Bolsonaro foram o desgaste provocado pela relação dele com o banqueiro Daniel Vorcaro e a atuação do senador junto ao presidente dos Estados Unidos, Donald Trump. Para 65% dos entrevistados, Flávio errou ao pedir dinheiro ao banqueiro Daniel Vorcaro. O levantamento também apontou que 58% dos eleitores acreditam que o senador pode estar escondendo um possível envolvimento ilegal no escândalo do Banco Master. Para 60% dos entrevistados, as conversas de Flávio com o banqueiro levantam suspeitas sobre atitudes ilegais. Outros 62% acreditam que Flávio já sabia do envolvimento de Vorcaro em corrupção. Sobre o tarifaço americano, 47% concordam com Lula e associam a nova sobretaxa a Flávio Bolsonaro. Outros 46% também concordam que o presidente

e avaliam que a medida foi tomada em retaliação ao Pix. O CEO da Quest afirmou ainda que a mudança no cenário eleitoral não

0: melhora de desempenho de Lula ocorreu principalmente entre os eleitores independentes, que podem decidir a eleição numa disputa tão polarizada.
1: O governo Lula abriu a caixa de ferramentas de agenda pública e política, lançou o Desenrola 2.0, já tinha na sua pauta a isenção do imposto de renda de até R$5.000. Então, isso ajudou a criar um clima positivo. Junto com isso, vieram dois movimentos negativos na oposição. Essa é a primeira pesquisa Quest, depois da revelação do áudio em que Flávio Bolsonaro conversa com Vorcaro sobre um financiamento para o filme, e o encontro do Flávio, a tentativa de reversão de agenda, quando ele vai aos Estados Unidos conversar com o Trump. Então, a combinação, Vera, de um sentimento positivo econômico, um fôlego, com notícias muito negativas contra esse principal adversário do Lula na eleição, acabou dando aos independentes, que são voláteis, que mudam e vão mudar muito ainda, um sentimento de que, neste momento, é melhor o Lula do que o Flávio.
0: A candidata, aliás, 4h22, mudando de assunto, falando sobre as eleições no Peru, a candidata conservadora Keiko Fujimori reassumiu a liderança na apuração dos votos do segundo turno das eleições presidenciais do Peru. Com mais de 98% dos votos apurados, ela tem 50,002% dos votos, contra 49,998% do candidato de esquerda Roberto Sanches, que liderou a contagem por 3 dias. A mudança na liderança do pleito presidencial decorre da aceleração na contagem das urnas nas sessões eleitorais instaladas no exterior. O processamento dos votos de cidadãos peruanos no estrangeiro saltou para 83% e indica a preferência de 63% por Fujimori. A Autoridade Eleitoral do Peru reiterou que a consolidação definitiva do resultado oficial pode demorar dias devido ao uso de cédulas fiscais de papel. A declaração do vencedor final depende também da análise de recursos jurídicos apresentados pelas equipes de campanha sobre atas contestadas. Agora, 4h24. O presidente da Câmara deve criar nos próximos dias uma comissão especial para analisar a PEC que reduz a maioridade penal de 18 para 16 anos. Hugo Mota é o responsável por definir a representação dos partidos e autorizar o início dos debates sobre o mérito do texto. O colegiado especial terá o prazo regulamentar de 40 sessões para votar o parecer final e avaliar as emendas sugeridas pelos parlamentares. Caso receba o aval da comissão, a matéria seguirá para o plenário, onde precisará do voto favorável de, pelo menos, 308 deputados em 2 turnos de votação. A PEC, que reduz a maioridade penal de 18 para 16 anos, foi aprovada na Comissão de Constituição e Justiça da Câmara por 44 votos a favor e 18 contra. Apesar de o texto tratar da questão de uma forma geral, o relator na CCJ, Coronel Assis, do PL, defendeu que a mudança seja aplicada especificamente a crimes hediondos, como estupro e latrocínio, assim como nos casos de homicídio doloso e lesão corporal seguida de morte. Bandeira de campanha do pré-candidato Flávio Bolsonaro, o texto recebeu apoio de parlamentares do Centrão e da direita, como o deputado Mendonça Filho, do PL.
2: Acompanhamos recentemente crimes bárbaros sendo praticados, como recentemente no Rio de Janeiro, onde jovens se uniram até a um maior de idade para estuprar uma outra jovem. O mesmo ocorreu em São Paulo. Assassinatos brutais praticados por jovens menores de 18 anos e maiores de 16. E esses jovens passarão, no máximo, 3 anos cumprindo regime socioeducativo. Isso é justo, gente? Isso é aceitável?
0: Parlamentares da base governista tentaram obstruir a votação, argumentando que a medida viola cláusulas pétreas da Constituição. A ala ligada ao governo Lula contesta o encarecimento de adolescentes

0: defende o fortalecimento do Sistema Nacional de Atendimento Socioeducativo e de Políticas Educacionais. O deputado Renildo Calheiros, do PCdoB, destacou que o debate deve ser feito a partir de mudanças no Estatuto da Criança e do Adolescente e não por meio de uma PEC.
1: Eu tenho abertura para no ECA debater se o crime de estupro, se o crime de morte, se o jovem infrator deve ficar no sistema socioeducativo por apenas 3 anos como período máximo. Mas o que aqui se propõe não é uma reflexão séria. O que aqui se propõe é um absurdo eivado de demagogia e de mentira com a redução da maioridade penal.
0: 4:27. O Supremo Tribunal Federal retoma hoje o julgamento dos recursos das empresas de tecnologia contra a decisão da Corte que ampliou a responsabilidade civil sobre conteúdos publicados por terceiros. O ministro relator de um dos processos, Dias Toffoli, deve concluir a leitura do voto dele após a interrupção da sessão em plenário. O magistrado votou pela manutenção das novas obrigações impostas às plataformas digitais e propôs a fixação de um prazo de 60 dias para a implementação técnica das regras. O voto estipula o cumprimento das medidas de cuidado e a criação de canais específicos de atendimento a partir da publicação oficial da ata. O STF analisa 12 embargos de declaração da Meta e do Google, além de entidades do setor de tecnologia. A nova redação sugerida por Toffoli restringe o dever de remoção preventiva e imediata de conteúdos criminosos graves e provedores com mais de 1 milhão de usuários no Brasil. A obrigação atinge publicações de terrorismo, racismo, ataques à democracia, exploração infantil e violação contra a mulher. Para crimes contra a honra, como calúnia, injúria e difamação, a remoção segue dependendo de ordem judicial. O ministro Dias Toffoli destacou que as normas de responsabilidade não ferem a liberdade de expressão.
2: Não se trata de censura, como muitas vezes alguns alegam. Aquele que teve retirado por determinação da plataforma, ele pode ir à justiça pedir para restabelecer. E isso não gerará indenização à plataforma. Ou seja, é um modelo mesmo de pesos e contrapesos.
0: A tese isenta de punição os serviços de caráter exclusivamente jornalístico e relativiza a culpa das empresas em casos de disseminação por redes artificiais, desde que comprovada a atuação célere. O ministro Alexandre de Moraes fez uma ressalva no plenário e defendeu que plataformas sem fins econômicos também recebam fiscalização para coibir crimes ideológicos. 4:29. Aí os destaques do Jornal da CBN, aqui no CBN Madrugada. Você pode e deve participar do nosso programa pelo 99911-9981. Logo depois do repórter CBN, faço a última rodada de participação dos ouvintes do CBN Madrugada. Manda lá no WhatsApp sua mensagem ou então no chat do YouTube da Rádio CBN. Agora, 4:30. 4:30. Entre em campo o repórter CBN, na voz de Matheus de Souza.
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quinta-feira, 11 de junho de 2026. O Supremo Tribunal Federal retoma hoje o julgamento de 12 recursos apresentados por Big Techs e entidades do setor de tecnologia. As empresas pedem esclarecimentos e ajustes na decisão que ampliou a responsabilidade das plataformas pelo conteúdo que publicam. A corte começou a julgar os recursos nesta quarta-feira. O caso foi interrompido após um dos relatores, ministro Dias Toffoli, propor ajustes na tese fixada pelo STF no ano passado, mas preservando obrigações das plataformas digitais. A Justiça Federal julgou improcedente a ação movida pela Federação das Indústrias do Estado de São Paulo

0: que tentava suspender benefícios fiscais concedidos à Zona Franca de Manaus pela reforma tributária. Com a decisão, os incentivos previstos permanecem em vigor. A Fiesp alegava que os benefícios ampliariam a vantagem competitiva das indústrias da região norte do país em relação ao restante do Brasil e poderiam provocar a migração de empresas para o Amazonas. O Senado aprovou por 53 votos a favor e 16 contra a indicação do ministro do Superior Tribunal de Justiça, Benedito Gonçalves, para uma vaga no Conselho Nacional de Justiça. O relator da indicação foi o senador Cid Gomes, do PSB. Gonçalves foi nomeado para o STJ pelo presidente Lula em 2008, ainda durante o segundo mandato do petista. Alisson dos Santos venceu a prova masculina dos 400 metros com barreiras da etapa de Oslo, na Noruega, da Diamond League 2026. O brasileiro foi o primeiro a cruzar a chegada com 46,86 segundos. Ouro em Tóquio 2020, prata em Paris 2024, o norueguês Carsten Warholm foi o segundo colocado e Caleb Dean, dos Estados Unidos, ocupou o terceiro lugar do ranking. No horário de Brasília, 4h32.
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1: Quatro horas e 33 minutos, a responsabilização das plataformas digitais voltou ao centro dos debates no Supremo Tribunal Federal. Os ministros começaram a analisar recursos apresentados por empresas de tecnologia contra a decisão que endureceu as regras para as redes sociais. Quem explica o que está em jogo é o especialista em direito digital Eduardo Felipe Matias, doutor em direito internacional pela USP. Vamos ouvir. Muito bem, seguimos com o CBN Madrugada, agora para falar sobre o Supremo Tribunal Federal, que começou a analisar os recursos apresentados por empresas de tecnologia contra a decisão que ampliou a responsabilidade das plataformas digitais por conteúdos ilegais publicados por usuários. Entre os pontos em discussão estão prazo para implementação dessas novas regras, a necessidade de representantes legais no Brasil e os limites da responsabilização de empresas como Google e Facebook. Então, para entender o que está em jogo, quais podem ser os impactos para os usuários, plataformas e para o próprio ambiente digital brasileiro, a gente conversa agora com o doutor Eduardo Felipe Matias, especialista em direito digital e doutor em direito internacional pela USP. Muito obrigado pela companhia, doutor. Vamos juntos. Bom dia.
2: Bom dia, é um prazer falar com você, Cláudio.
1: Igualmente. Bom, para começar, doutor, o que exatamente o STF está julgando? Essa decisão sobre a responsabilização das plataformas já foi tomada, então, o que são esses recursos? Quais pontos ainda precisam ser esclarecidos?
2: Eu acho que é importante primeiro delimitar bem okay. Do que se trata esse recurso, uhum. Né? O tipo de recurso, que é o embargo de declaração, significa basicamente o seguinte: houve a decisão do STF no ano passado e agora o que as plataformas digitais procuram são alguns esclarecimentos sobre essa decisão, né? Então, basicamente, os embargos cabem, os embargos de declaração, exatamente para declarar quando há alguma omissão, quando há alguma incoerência, quando há alguma lacuna naquela decisão. E é exatamente isso que está sendo julgado agora, está sendo julgado esses embargos, que vão procurar, por exemplo, determinar como é feita a notificação, determinar, por exemplo, até onde vai essa responsabilidade das plataformas, se existe ou não uma responsabilidade diferenciada conforme a atividade que as plataformas exercem, né? E é exatamente isso que está sendo decidido. Hoje começou o julgamento, o ministro Dias Toffoli, que é o relator, já começou a proferir seu voto e, de fato, ele começou a identificar já alguns pontos aí de esclarecimento. Então, por exemplo,

0: em relação aos provedores de internet, existe essa diferenciação. Ele propôs que essa diferenciação por atividade, por funcionalidade, acabe se aplicando dentro do que foi a tese defendida pelo Supremo no ano passado. Existem regras, por exemplo, relativas à notificação extrajudicial. Então, a notificação extrajudicial, ela está prevista tanto na decisão do STF quanto no decreto presidencial que também houve depois, né, que foi agora mais recente. Como é essa notificação? É uma outra dúvida que surgiu. E aí foi esclarecido que essa notificação, ela deve seguir o mesmo procedimento do artigo 21 do Marco Civil da Internet, que basicamente é aquela que diz que basta você ao notificar e a pessoa que foi, né, que tem legitimidade para fazer aquilo e que identifique o material que foi infrator de alguma regra. Então, basicamente, o que existe aí é um esclarecimento. O esclarecimento continua e vai ser feito durante esse período, né, vai ser votado, etc. E aí tem que entender o quanto que esses esclarecimentos, eles são suficientes, inclusive, para que fique realmente muito nítido para todos quais são as responsabilidades das plataformas digitais. Lembrando que vem um decreto depois, né, esse decreto presidencial, que vai também procurar detalhar um pouco mais essas regras e que mais ainda, depois disso, pelo próprio decreto, a Agência Nacional de Proteção de Dados, que é a autoridade competente, segundo o próprio decreto, ainda precisa também detalhar essas regras numa regulamentação posterior. Então, a gente está no começo aí de um caminho, que é o caminho de tentar colocar no papel aí regras mais claras para essa atividade.
1: A gente vai passar pelas falas do ministro Dias Toffoli, inclusive o próprio ministro Alexandre de Moraes também fez um argumento sobre isso no STF. Antes, eu quero também perguntar ao senhor sobre o motivo, o porquê Google e Facebook recorreram, portanto, dessa decisão. O que as empresas alegam estar faltando ou precisando ser ajustado nesse entendimento do Supremo?
0: Então, existe uma tentativa exatamente de delimitar melhor a decisão do Supremo. Vamos lembrar uma coisa, o Supremo só se manifestou sobre esse assunto, depois do decreto presidencial veio também tratar desse assunto, porque o Legislativo deixou de legislar sobre esse tema. Então, talvez a casa mais apropriada, o poder mais apropriado para tratar desse tema fosse o Legislativo, onde essas regras seriam muito mais detalhadas, debatidas, etc. Então, o Supremo está tentando suprir um pouco essa falta de regulação. A gente pode entrar um pouco no mérito da regulação em si, e acredito que ela seja necessária, porque, de fato, as redes sociais, as plataformas digitais não podem permanecer sem nenhum tipo de regulação, mas surge, então, essa necessidade de suprir, de alguma forma, né, de responder à sociedade, até essa pressão social que existe, para que houvesse regulação. Então, o Supremo, ao se manifestar na sua decisão do ano passado, claro que deixou lacunas. E são essas lacunas que as Big Techs estão tentando suprir por meio desses embargos de declaração. Eu acredito que os embargos vão mudar muito pouco, porque os pontos principais da decisão, que são o dever de cuidado, a necessidade de evitar falhas sistêmicas nessa moderação de conteúdo, eles vão persistir. Não vai ser o esclarecimento que vai mudar a decisão. Só vão, talvez, preencher, como eu disse, algumas lacunas que podem deixar um pouco mais claro para todos como que vai funcionar daqui para frente esse processo de moderação de conteúdo.
1: Sem dúvidas. Antes dessa decisão do STF, doutor, como funcionava a responsabilização das plataformas previstas no Marco Civil da Internet, hein?
0: Exatamente. Antes existia uma regra, que era o artigo 19 do Marco Civil da Internet, e pelo artigo 19 do Marco Civil da Internet, apenas quando as plataformas, recebendo uma ordem judicial para remover um conteúdo, não o fizessem, aí elas seriam responsabilizadas. Então, a forma de você chegar até as plataformas e exigir uma remoção de conteúdo que as obrigasse e que também as responsabilizasse, era a ordem judicial. Caberia, então, ao judiciário decidir. Agora mudou a lógica. Com esse dever de cuidado, que se procura exatamente que exista uma ação preventiva das plataformas, uma ação, inclusive, sistêmica, de tentar afastar esses conteúdos nocivos, esses conteúdos ligados a crimes. E a partir daí muda então a lógica. A lógica deixa de ser uma lógica de reação a uma ordem judicial, como era no Marco Civil originalmente. E depois, agora, com o Supremo Tribunal Federal tendo julgado que esse artigo 19 é parcialmente inconstitucional, passa a funcionar essa lógica da notificação seguida de remoção. Notificação extrajudicial, ou seja, qualquer pessoa que se sentir afetada, ela pode notificar e desde que se enquadre naqueles crimes, que, inclusive, obrigam as plataformas, né, a ter um dever de cuidado, você começa a ter uma responsabilização também em caso de não remoção. Uma das, inclusive, das, hoje uma das, um dos

0: ponto que foi abordado pelo ministro Toffoli foi exatamente a questão dessa responsabilidade solidária. Então, essa omissão das plataformas, elas são notificadas sobre um crime, da forma que foi já determinada no próprio voto de hoje, né? Imaginando que ele prevaleça. E elas, tendo essa notificação, recebida essa notificação, não removerem o conteúdo, elas passam a ser responsáveis solidárias, solidariamente responsáveis, com aquela pessoa que produziu o conteúdo, com aquele terceiro que produziu o conteúdo. Então você vê que pouco a pouco essas nuvens vão se dissipando e a gente vai entendendo melhor como funciona o modelo.
1: Trazendo para o debate desta quarta-feira, um dos debates, inclusive, envolveu a exigência de sede ou representante legal aqui no país das redes sociais das Big Techs. Por que esse tema é tão importante e por que ainda não há alguns representantes aqui no nosso país?
0: Eu acredito, inclusive, que isso seja algo que já começa a se consolidar também como entendimento, né? A necessidade de ter alguém aqui para responder, a partir do momento que você cria todo um regime de responsabilidade, é preciso ter alguém que responda aqui no Brasil. Então, inclusive, nesse ponto também específico, começou a existir já um detalhamento, no sentido de que nem todas as empresas, apenas aquelas que estão lucrando, que têm uma atividade econômica no Brasil, precisariam ter esse representante. Aliás, esse é um ponto importante, eu acho que a gente tem que ressaltar, que é essa questão da atividade lucrativa, né? Existe uma, isso está tanto na decisão do Supremo, isso não foi abordado hoje.
1: O ministro Dias Toffoli chegou a falar sobre isso.
0: Também está no decreto que foi promulgado depois. A presunção, que agora está sendo tratada como presunção de culpa, não de responsabilidade, das plataformas, no caso em que elas impulsionam conteúdo, que elas fazem anúncio em cima daquele conteúdo. Porque, é claro, se você tem uma plataforma que está lucrando em cima daquele conteúdo, por meio de um anúncio, por meio de um impulsionamento, deveria haver um controle maior dessa plataforma. Ela deixa de ser um agente passivo, era um pouco o argumento, até muito tempo atrás, de que as plataformas não queriam ser árbitros da verdade, portanto não queriam moderar o conteúdo, mas elas começaram a moderar conteúdo, sim, ativamente, isso é uma realidade hoje, e mais do que isso, cada vez mais elas ganham com esse conteúdo, seja por meio de anúncios, seja por meio de funcionamento. Então seria muito lógico, realmente, elas deixando de ser reativas e passando a ser proativas em algumas atividades aí de moderação de conteúdo, inclusive mais do que isso, né, de funcionamento, que elas passem a responder. E aí eu acho que essa é uma das, talvez um dos pontos menos questionáveis, né? Tanto da decisão quanto do próprio decreto.
1: E doutor, o próprio ministro Alexandre de Moraes argumentou que sem representação no Brasil, a justiça teria dificuldade para agir diante de ilícitos, né? O senhor está avaliando, inclusive, seguindo o que o próprio ministro disse hoje, né? Como é que o senhor avalia esse argumento dele?
0: Sim, eu acho que correto, né? Na verdade, o que a sociedade assistiu durante muito tempo é, na verdade, a falta de regulamentação que acabou levando alguns danos para a sociedade, né? A gente assistiu aí um aumento dos conteúdos que são negativos, dos nocivos, conteúdos inclusive muitas vezes que são, na verdade, golpes ou fraudes, até por isso também a decisão trata disso e trata também o decreto disso, quer dizer, na hora que você tem uma fraude contra o consumidor, na hora que você tem um golpe contra o consumidor, isso aí tem que ser algo vigiado nesse ambiente. Sem falar nas questões de saúde mental e tantas outras que a gente sabe que são derivadas de ambientes tóxicos, né, que acabaram se formando nas redes sociais. Então, acho que por muito tempo se esperou que houvesse essa responsabilização, ela é necessária, é importante que ela seja feita com cuidado e com muita atenção, porque também você passar do ponto nessa regulação, você acaba propiciando aí um controle de conteúdos excessivo, portanto, uma espécie até de censura prévia das próprias plataformas. Então, a liberdade de expressão não pode ser ameaçada por causa disso, mas eu acho que é um pouco essa sintonia fina que está sendo procurada para tentar manter a liberdade de expressão. Existe, por exemplo, uma exceção a crimes contra a honra, né? Tudo que é relacionado à calúnia, difamação, etc., que pode ser uma opinião. Então, cabe aí, nesses casos, manter a ação do judiciário, ou seja, uma ordem judicial é exigida ainda para se remover esse tipo de conteúdo. Você vê que é uma exceção que foi colocada de propósito para tentar não afetar a liberdade de opinião e principalmente a liberdade de expressão nesses casos mais polêmicos, né, que são casos relacionados, de repente, a uma acusação que é feita contra um político, etc. Então, existe um cuidado, né, de tentar construir isso. Agora, realmente, a gente tem que ser vigilante para também evitar situação

0: em que, por excesso de remoção de conteúdo, ou por uma ação de repente até do poder público, a censura possa afetar a liberdade de discurso das pessoas.
1: Exato. As plataformas, inclusive, pedem um prazo para implementar as novas regras, ou que elas só passem a valer após o trânsito em julgado. Esse pedido é comum em casos desse tipo, doutor?
0: É comum, porque de fato existe um dever de cuidado que é pedido aqui em relação a toda a moderação de conteúdo que tem que ser feita. Existem notificações, sistemas de avaliar essas notificações. Existe a necessidade de um devido processo, ou seja, que se possa contestar as remoções, etc. Então, embora até algumas plataformas já prevejam isso, é importante que antes que elas sejam responsabilizadas, exista sim um prazo para adaptação. Acho que isso é também mais um pedido razoável, né? Que poderia ter vindo em uma lei, mas que por conta da decisão do Supremo ter sido tomada e ter uma aplicação imediata, tem que se esclarecer agora como que vai funcionar isso exatamente.
1: O senhor chegou a dar uma palhinha sobre o impacto para os usuários, mas antes disso, eu quero falar e quero ter, na verdade, o seu olhar internacional sobre esse tema, né? Na sua avaliação, inclusive, como é que os outros países têm enfrentado esse mesmo desafio de responsabilizar plataformas sem comprometer a liberdade de expressão, doutor?
0: Sem dúvida é um desafio, Carlson. Acho que não existe fórmula pronta, não adianta nem a gente tentar imitar ou copiar outras legislações. Vamos até pegar como exemplo, por exemplo, os Estados Unidos, eles também têm essa lacuna em relação à regulação das redes sociais. A Europa tentou fazer um pouco mais, mas existe sim um problema aí grande entre esse equilíbrio. É um equilíbrio muito tênue entre você controlar conteúdos nocivos e ferir a liberdade de expressão. Mais do que isso, a partir do momento que você delegar para as plataformas esse controle de conteúdo, como já vinha sendo feito, também existe uma questão de legitimidade. Porque você delegar para um agente privado, estabelecer uma espécie de governança privada do discurso público, também é perigoso. Existem interesses comerciais, interesses econômicos envolvidos. Essas empresas têm, inclusive, como você colocou, interesses internacionais. São empresas globais. Então, o Brasil acho que faz bem de tentar encontrar a sua própria legislação, encontrar a sua própria forma de tratar o problema. E não me parece que exista uma fórmula pronta a ser importada, não. Ao contrário, a gente tem que construir aqui no nosso diálogo, entendendo que são empresas globais, na maior parte delas, ou pelo menos aquelas que têm um impacto maior, entendendo que o Brasil, claro, tem também que ter uma participação nessa governança do discurso público, sem que também se permita ao poder público, né, ao governo do plantão, etc., interferir no discurso a seu favor. Então, como eu disse, é um equilíbrio muito tênue que tem que ser encontrado.
1: Exatamente. Professor, sobre os impactos para os usuários, essa decisão pode tornar mais rápida a retirada de conteúdos considerados ilegais para quem usa as redes sociais no dia a dia? O que que muda efetivamente depois dessa decisão? O usuário comum vai perceber alguma diferença?
0: Vai sim, eu acho que exatamente um ponto importante é esse. Para aqueles crimes que são, inclusive, elencados, foram elencados pelo Supremo como crimes graves, etc., a notificação, ela leva praticamente a uma remoção imediata. Existe lá até uma discussão de quais são os prazos adequados para isso. Também começou a se falar sobre isso hoje, falou-se em 24 horas, por exemplo, a remoção. Então, é uma discussão que vai acontecer ainda em relação ao prazo razoável, mas o prazo vai ser um prazo mais rápido do que seria da ordem judicial. Então, uma das vantagens em relação a esse modelo, vamos chamar assim, que é esse modelo que, na verdade, se preocupa com esse dever de cuidado, é que exatamente as plataformas tenham uma reação mais rápida. Me parece que essa é uma das vantagens que pode acontecer. O que não pode transformar essa reação muito rápida em uma censura prévia, como eu disse. Mas o fato de que existe um crime é evidente, e existe uma notificação sobre esse crime, que as plataformas são obrigadas a agir. Caso contrário, elas são responsabilizadas, inclusive com responsabilidade solidária, me parece que é positivo.
1: Hoje o ministro Dias Toffoli leu seu argumento, inclusive a sessão foi suspensa, será retomada nesta quinta-feira. Gostaria de entender do senhor o que ainda pode mudar quando os demais ministros apresentarem seus votos. Há pontos do entendimento atual que ainda podem sofrer ajustes importantes, doutor?
0: Eu não acredito em ajustes importantes, né? Okay. Como eu disse, eu acredito que vai acontecer, e até o próprio ministro Dias Toffoli manifestou isso no começo do voto dele, que a tese é uma tese do Supremo, é uma tese da Corte, não é uma tese

0: individual de um ou outro ministro. E na prática, me parece que existe aí uma tentativa do STF de formar um consenso em torno do tema. Então eu não sei exatamente como vai desdobrar aí o julgamento, mas o que me parece é que sim, deve haver um certo consenso que não vai diferir muito do que já foi resolvido, até porque nem o tipo de recurso permitiria ir muito além dos esclarecimentos que a gente já conversou. Então me parece que existe um certo consenso sim em relação ao STF, em relação a esse tema. Existe um certo consenso até alinhado com o executivo em relação a esse tema. Agora só falta realmente o legislativo fazer a parte dele, né? Seria mais fácil na prática se a gente tivesse um posicionamento do legislativo, e isso tudo ficaria talvez mais claro para todos, e também seria o foro mais adequado para você poder discutir essa situação.
1: Esse é o ponto, né? Te devolvo com uma última pergunta sobre essa decisão do STF. Aumenta essa pressão para que o legislativo aprove uma lei específica sobre o tema?
0: Provavelmente a decisão do STF aumenta, como o decreto presidencial também aumentou, porque é isso, foram atores do poder público ocupando um espaço vazio, um espaço que naturalmente deveria ser ocupado pelo legislativo. Então, o legislativo talvez veja nisso uma necessidade de se mexer. Agora, é claro, as coisas vão caminhando e não podemos ficar nesse vácuo, né? Então, vão caminhando de modo que o que o Supremo definir a partir de agora é algo que não só vai estar valendo de uma forma mais clara para todos, mas que também embasa o decreto presidencial, que bem ou mal ele é alinhado, totalmente alinhado com a decisão do Supremo. Então, a partir daí, se o legislativo não se mexer, e a esperança talvez que isso cause aí um movimento maior, eu não sei se ela vai corresponder à realidade, mas é possível. Por outro lado, existe o detalhamento, como eu disse, que virá também pelo decreto e pela atuação da Agência Nacional de Proteção de Dados, que é a autoridade competente pelo decreto. Então, algumas das lacunas, talvez, que o Supremo talvez, ele não vá preencher todas as lacunas, inclusive, ainda, elas vão se preencher naquela regulamentação feita pela autoridade. E aí, essa regulamentação feita pela ANPD é uma regulamentação que também nós temos que estar atentos para que ela consiga também manter esse equilíbrio entre liberdade de expressão e controle de conteúdos nocivos online. Como falei, é um equilíbrio que nós temos que estar sempre atentos para evitar que essas alterações, né, de regime acabem levando a balança a pender para um lado público.
1: Nós conversamos com Eduardo Felipe Matias, especialista em Direito Digital, doutor em Direito Internacional pela USP. Muito obrigado pela entrevista. Bom dia para o senhor.
0: Foi um prazer, obrigado. Um abraço.
1: Lembrando que o STF ainda vai concluir a análise desses recursos, mas o julgamento já se mostra decisivo, no caso, para definir o equilíbrio entre liberdade de expressão, combate a conteúdos ilegais e responsabilidade das grandes plataformas digitais aqui no país. 4:54, as informações da Copa do Mundo com Leonardo Dar.
2: No meio da tensão natural que envolve a preparação para uma Copa do Mundo, a seleção brasileira, há 3 dias da estreia, conseguiu ter uma quarta-feira menos pesada. Em primeiro lugar, porque era o dia do aniversário do treinador da seleção brasileira, 67 anos de Carleto. Oportunidade para os jogadores cantarem parabéns para uma pequena festa de aniversário com bolo no hotel. E também para, durante o treinamento, o tradicional corredor que é feito para os aniversariantes na hora de treinar. Com algumas diferenças, evidentemente. Rafinha explica, em se tratando do chefe, não dá para dar os tapas na mesma intensidade que se daria num jogador.
3: Aliviaram. Acho que ninguém tocou nele, só deixou ele passar.
2: Além disso, o treino desta quarta-feira também teve convidado especial. Na verdade, foi um treino aberto para patrocinadores e convidados da CBF. Por isso, a imprensa foi embora depois de 15 minutos, como sempre, mas o resto do treino teve plateia, e a plateia depois conseguiu uma foto, conseguiu um autógrafo com alguns dos jogadores em alguns casos. E dentre esses convidados esteve Spike Lee, 69 anos de idade, torcedor da seleção brasileira, cineasta multipremiado, e que marcou presença no treino da seleção.
4: I'm just here for the practice. I got a game to go tonight.
2: Volver.

0: só o treino porque tem jogo à noite. O jogo, no caso, era o jogo do New York Knicks, jogo número 4 das finais da NBA, virada espetacular da equipe de Nova York para vencer o jogo, abrir 3-1 na série e ficar a uma vitória das finais da NBA, finais que estão mobilizando a atenção esportiva de Nova York, deixando a Copa do Mundo, que começa nesta quinta-feira, em segundo plano. Para a seleção brasileira, evidentemente, nada importa mais do que a Copa, nada importa mais do que o jogo contra o Marrocos. E apesar dessas visitas de gente famosa, dessa brincadeira com o aniversário do técnico e tudo mais, a seleção evidentemente continua trabalhando sério e focada no adversário de sábado, como explicou Rafinha.
1: Cara, a gente ainda estamos vendo alguns lances deles, alguns pontos fortes, alguns pontos fracos, onde a gente possa ter mais facilidade para poder encarar esses tantos pontos fracos e estar bem preparado para os pontos fortes dele. Então, a gente ainda tem bastante dias pela frente ainda até o jogo para poder aprimorar melhor o que a gente precisa entender sobre eles.
0: A seleção tem mais dois treinos, nesta quinta e nesta sexta, para fechar a preparação para o jogo contra a seleção marroquina. De Morristown, Leonardo Dai.
2: Brasil! Vamos torcer para a seleção brasileira aqui no Futebol Globo CBN. Jogo no próximo sábado, neste sábado, contra o Marrocos. 19h no horário de Brasília, transmissão do Futebol Globo CBN. Hoje começa a Copa do Mundo. Claro, com transmissão também aqui da Rádio CBN a partir das 14h, já naquele esquenta da Copa do Mundo, para 16h, a emoção rolar na Rádio CBN com o jogo entre México e África do Sul, primeiro jogo da Copa do Mundo. Antes de a gente terminar o programa de hoje, nós vamos registrar a participação dos ouvintes aqui do CBN Madrugada, nossa última rodada. Com os ouvintes aqui do CBN Madrugada, a última rodada de participação dos ouvintes. Muita gente falando de chuva, tá? Luciano Rocha, chovendo em Santa Bárbara do Oeste, aqui em São Paulo, nesse momento. O José Maria Gutierrez, choveu a noite toda e agora a madrugada toda chovendo aqui em Ferraz de Vasconcelos, São Paulo. O Luiz Jacobucci, chuva contínua ao longo da noite aqui em Itatiba, São Paulo. Bruno Souza de Campinas, São Paulo, aqui também tá chovendo, tá chovendo em todo lugar. João Tomize, chove aqui em Garça, São Paulo. O Vigilante Ademir Santos, de Jardim Alegre, no Paraná, aqui está chovendo desde ontem sem pausa. Direto de Coruripe, Alagoas, o nosso ouvinte José Marcelo Vasconcelos também tá dizendo que tá chovendo por lá. Emílio Alves, direto de Curitiba, tá dizendo que, ó, em Curitiba tá chovendo nesse momento não. Isaías, de Bombinhas, Santa Catarina, bom dia. Aqui também chovendo, mas tá bem fraquinho. O João Dias, de Rio do Sul, Santa Catarina, chuva leve, temperatura de 15 graus, está molhada, motorista inteligente, diminui a velocidade, dirija pela vida. Grande abraço. E aí, cara, essa mensagem que vem do Rio de Janeiro me pegou muito, cara. O Rubens Rocha, direto de Nova Friburgo, no Rio de Janeiro. Gelado aqui na Serra Fluminense. Que isso, rapaz. Rio de Janeiro não combina com frio, só combina com sol. Chega, 5h em ponto, gente. Finalizamos aqui o CBN Madrugada, que teve os trabalhos técnicos de Ricardo Garcia, chefia de redação de Edmilson Fernandes, Matheus de Souza na leitura do repórter CBN na apuração da madrugada, produção do programa também de Karina Almeida. Central, técnica de Evandro Almeida. Obrigado pela companhia. Vem aí CBN Primeiras Notícias com Frederico Goulart. Grande abraço para você. Bora Brasil! Vamos juntos na Copa do Mundo. Brasil!
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quinta-feira, 11 de junho de 2026. A Comissão de Constituição e Justiça da Câmara dos Deputados aprovou a PEC que reduz a maioridade penal de 18.

0: 18 para 16 anos. O projeto, de autoria do deputado Gonzaga Patriota, do PSB, voltou à pauta após pedido de vista. A proposta foi aprovada por 44 votos favoráveis e 18 contrários. Agora cabe ao presidente da Câmara, Hugo Mota, criar uma comissão especial para debater o conteúdo. O ministro da Fazenda, Dario Durigan, afirmou que a inflação está sob controle, apesar da tensão geopolítica em decorrência da guerra no Oriente Médio. Atualmente, a taxa está em 4,39% no acumulado dos últimos 12 meses. O chefe da pasta disse que o Brasil está crescendo muito mais do que o esperado pelas projeções do mercado nacional e de órgãos internacionais. No primeiro trimestre, o PIB brasileiro cresceu 1,1% após avançar 0,3% no quarto trimestre de 2025. O árbitro da Copa do Mundo da Somália, que foi impedido de entrar nos Estados Unidos, chegou a Mogadíscio, capital do país. Omar Artan foi recebido por uma multidão de apoiadores e autoridades. O profissional estava prestes a se tornar o primeiro árbitro da Somália a atuar no torneio. Ele foi eleito o melhor árbitro masculino do continente africano em 2025. No sábado, Omar foi barrado no Aeroporto Internacional de Miami por questões de verificação. O serviço de alfândega norte-americano não detalhou quais eram as restrições. O presidente da FIFA, Gianni Infantino, afirmou ser lamentável a saída do árbitro. Apesar disso, Infantino disse que a federação não pode interferir em questões migratórias de países sede do torneio. No horário de Brasília, 5:03.
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1: Olá, muito bom dia para você que está acompanhando a CBN. Está no ar o CBN Primeiras Notícias. Hoje, quinta-feira, 11 de junho de 2026. Vamos para mais uma edição Acordando Brasil. Você que vem com a gente aí pela madrugada, acompanhou o CBN Madrugada com o Clauson Dutra. Agora vamos até às 6 da manhã com o nosso despertador da CBN. 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Canal aberto para sua interação, sua participação. Pelo nosso chat no YouTube, pelo WhatsApp 21 997 64 2381. Hoje, mais do que nunca, a gente aguarda a sua participação, sua colaboração. Afinal de contas, é um dia especial. Estamos todos aqui na expectativa da abertura da Copa do Mundo. Finalmente chegou o grande dia, 11 de junho de 2026. Começa hoje, a partir das 4 da tarde, a 23ª edição da Copa do Mundo FIFA. É, Ana Paula Jalme, tudo bem com você? Tá ansiosa?
2: Oi, Fred, bom dia pra você, bom dia também pro nosso ouvinte. Tô super ansiosa e já no clima também.
1: Olha só, já, gente, ela está preparada.
2: No clima da Copa e na torcida, claro, né?
1: Bandeirinha do Brasil, que estreia sábado, né?
2: É, finalmente chegou um grande dia, né? A gente tava na contagem regressiva, chegou aí, vai ter os shows, né, de abertura, aí toda a expectativa e tudo.
1: E pra quem tava ansioso, são 3 aberturas, tá?
2: É,
1: são
2: não
1: 3 países, né? Hoje é a abertura principal, porque é o primeiro jogo, né? Às 4 da tarde a bola rola para México e África do Sul, com transmissão aqui da CBN. E hoje na abertura da cerimônia de abertura lá no México, na cidade do México, no histórico e lendário estádio Azteca. Tem Shakira, tem várias atrações internacionais. Depois vai ter a abertura no Canadá. E a abertura nos Estados Unidos. Cada país vai ter uma cerimônia. No Canadá é Alanis Morissette, canadense. E nos Estados Unidos, Katy Perry, com a Anitta participando também, né?
2: Grande estilo. E a Shakira vai estar na abertura e no fechamento também, no encerramento, né?
1: Olha só, ela que é a cara da Copa do Mundo, né?
2: Vai dar e dar, né? A música nova aí da Copa.
1: A gente tem aí, Renatinho, a música da

0: Mundo, da Shakira, da Idai, ó. Deixei lá pra você tocar aí pra gente sentir aquele climinha.
1: Ó. Oh.
0: Shakira que é a cantora do Waka Waka também,
1: rainha,
0: né?
1: Das Copas, é. Trilha sonora da Copa.
0: Maior Copa do Mundo da história, pela quantidade de seleções, 48, né? São mais de 100 jogos, recorde de seleções presentes, novas regras também, tensões diplomáticas, geopolíticas, tensões de imigração. A gente vai contar tudo isso pra você a partir de agora com o nosso correspondente Leonardo Dai. Daqui a

0: CCJ aprovou a redução da maioridade penal para 16 anos. É o início dessa tramitação, mas a gente também já está vendo muita repercussão aí de todos os lados. São os três assuntos que abrem o programa de hoje. Até às 6 da manhã tem muito mais. Vem com a gente, estamos no ar.
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0: Começa nessa quinta-feira a 23ª edição da Copa do Mundo de Futebol, que será a maior de todos os tempos. O torneio internacional estreia um formato inédito com 48 seleções e um recorde de 104 jogos distribuídos por 39 dias. O jogo inaugural vai ser entre México e África do Sul, no lendário Estádio Azteca, na Cidade do México. Antes da partida, a festa de abertura contará com a apresentação de vários artistas, incluindo a colombiana Shakira e o nigeriano Burna Boy, intérpretes da música tema oficial da Copa. Com a competição dividida em 3 países, o Canadá e os Estados Unidos também têm cerimônias de abertura próprias antes de cada um dos primeiros jogos desses países. Os Estados Unidos concentram um protagonismo e vão sediar 78 partidas. O México e o Canadá vão ter 13 jogos cada um. Vamos aos Estados Unidos saber como está o clima nesse dia de estreia do Mundial e como estão os preparativos finais também para a estreia da seleção brasileira. Com um enviado especial da CBN, Leonardo Dai.
2: Oi, Fred, bom dia, ouvinte do CBN Primeiras Notícias. Chegou o dia da Copa do Mundo, hoje às 16h, México e África do Sul abrem a maior Copa do Mundo de todos os tempos. Ainda hoje tem mais jogo, né? Tem Coreia do Sul e República Tcheca jogando a partir das 23h no horário de Brasília. Enquanto isso, aqui em Nova Jersey, onde se prepara a seleção brasileira para a Copa do Mundo de 2026, para o jogo de sábado contra o Marrocos no MetLife Stadium, por aqui a festa invade a madrugada com a vitória extraordinária, virada espetacular, emocionante do New York Knicks para cima do San Antonio Spurs no jogo 4 das finais da NBA, né? Os Knicks vencendo por 3-1 e ficando a uma, abrindo 3-1 na série, né? E ficando aí a uma vitória de conquistar o título da NBA depois de 53 anos. Então, as ruas, até aqui na Pacata, na pequena Morristown, as ruas estão muito agitadas no momento em que estou aqui conversando com você, já invadindo a madrugada de quinta-feira nos Estados Unidos, pessoal evidentemente mais interessado, muito mais interessado nesse jogo dos Knicks, nessa virada inacreditável no jogo 4 das finais da NBA. A seleção brasileira tem apenas 2 treinos para definir a sua formação para o jogo contra o Marrocos. Tem treino nesta quinta-feira na hora do almoço, às 11h aqui no horário local, meio-dia no horário brasileiro, e na sexta-feira um último treino que vai ser no CT, onde treina na seleção, e então aquele evento do dia anterior ao jogo no estádio, né, no MetLife Stadium, nesse caso, vai ser só para entrevista coletiva do técnico da seleção e também do Vinícius Júnior, que é quem vai falar na sexta-feira. Hoje o goleiro Alisson é quem vai falar aqui em Morristown no treinamento, depois do treinamento da seleção brasileira. A seleção agora mais reclusa depois de uma quinta-feira em que a gente teve até o Spike Lee, cineasta, acompanhando, depois de uma quarta-feira, perdão, em que a gente teve até o Spike Lee, o cineasta, acompanhando o treino da seleção, num treino que foi aberto ali para patrocinadores e convidados de patrocinadores da CBF, enquanto a imprensa pôde ver só os 15 minutos iniciais, como de praxe.
0: Na Cidade do México, a cerimônia de abertura deve ocorrer sobre protestos. Milhares de manifestantes prometem marchar em direção ao Estádio Azteca para ampliar o alcance de suas demandas. Nos Estados Unidos, a preparação das seleções ocorre sob forte impacto de tensões diplomáticas e do conflito militar na região do Oriente Médio. O árbitro somali Orman Artan, escalado pela FIFA e eleito o melhor do continente africano, teve entrada negada no aeroporto de Miami. De volta para casa, o juiz foi recebido como herói na Somália. Ontem, o presidente da FIFA, Gianni Infantino, lamentou o corte do árbitro da Somália, mas disse que não pode mandar nos países sede.
3: Of course, it is unfortunate as well what happened to.
4: Claro, também é lamentável o que aconteceu com Omar, o árbitro da Somália. Mas, mais uma vez, não controlamos tudo.
3: Everything. But then we need to respect that we are not the kings.
4: Só que também precisamos respeitar o fato de que não

0: somos os reis do mundo, capazes de mandar em governos, forças policiais e tudo mais. Somos uma organização esportiva. Tentamos fazer o melhor possível com os recursos que temos para contribuir ao máximo nessas situações.
1: A Argentina começa a competição como líder do ranking da FIFA com a mesma base dos jogadores que conquistou o Mundial de 2022 e a Copa América de 2024, incluindo Messi, o craque da história do país. A Espanha, do jovem astro Lamine Yamal, disputa a taça como campeã da Eurocopa de 2024 e vice-líder do ranking da FIFA. Campeã em 2018 e vice em 2022. A França, com seu elenco estrelado, liderado por Mbappé, Dembélé e Olise, também é uma das mais cotadas. Enquanto isso, aqui no Brasil, o Ministério da Fazenda indicou que o governo federal estuda aplicar o veto presidencial ou acionar o Supremo Tribunal Federal caso a Câmara valide o projeto de renegociação de dívidas rurais aprovado pelo Senado. A proposta passou ontem em votação simbólica pelos plenários do Senado e vai aumentar os gastos públicos em 140 bilhões de reais ao Tesouro em 10 anos. Essa é apenas uma das chamadas pautas-bomba que avançam no Senado em meio a esse momento de atenções voltadas para a Copa do Mundo. Vamos a Brasília com Igor Cardim.
2: Oi, Fred. Após a derrota do governo em mais uma pauta-bomba no Senado, a equipe econômica deve indicar o veto presidencial à proposta de renegociação de dívidas dos produtores rurais aprovada nesta quarta-feira no Senado. O projeto cria uma linha especial de crédito para produtores afetados por eventos climáticos e crises internacionais, financiada com recursos do Fundo Social do Pré-Sal e tem impacto estimado de 140 bilhões de reais em 10 anos. Segundo o ministro da Fazenda, Dario Durigan, se não houver ajustes na Câmara, o texto pode ser vetado ou até mesmo judicializado.
3: Não é suportado, por isso pode ser que não o projeto como um todo, mas partes do projeto têm que serem revistas na Câmara dos Deputados ou eventualmente em veto do presidente da República. E se preciso, a gente vai questionar eventual ação do Congresso que não cumpra a lei de responsabilidade fiscal no Supremo Tribunal Federal, isso tudo a ser avaliado com rigor, com serenidade e com ampla comunicação, amplo diálogo com o Congresso.
2: A equipe econômica e a base do governo tentaram, sem sucesso, construir um acordo com os senadores antes da análise em plenário, mas o presidente do Senado, Davi Alcolumbre, alegou compromisso com parlamentares para colocar o texto em votação, mesmo a contragosto do governo.
4: E o ministro me informou que o texto que será relatado pelo senador Renan Calheiros neste projeto no dia de hoje não tem o acordo e o apoio do governo. E eu respeito integralmente a posição do governo e de Sua Excelência o seu ministro, mas eu fiz um acordo com os senadores e com as senadoras, com os deputados. Então, eu publicamente vou informar que não há o acordo com o governo em relação ao texto apresentado, mas eu vou deliberar hoje o relatório aprovado pela CAI.
2: Também nesta quarta-feira, outras duas pautas de forte impacto fiscal avançaram em comissões do Senado. A PEC, que cria regras especiais de aposentadoria para agentes comunitários de saúde e de combate às endemias, com custo estimado em 30 bilhões em 10 anos. E o projeto que eleva o piso salarial de médicos e cirurgiões dentistas para R$ 13.600, com impacto calculado em 47 bilhões pelo governo. Em meio ao avanço dessas propostas, o ministro do STF, Gilmar Mendes, alertou nas redes sociais que medidas que criam despesas obrigatórias sem estimativa de impacto financeiro e indicação da fonte de custeio podem ser consideradas inconstitucionais.
1: A proposta de emenda à Constituição que reduz a maioridade penal de 18 para 16 anos avançou na Câmara dos Deputados. O texto recebeu apoio de 44 parlamentares na CCJ e agora vai ser analisado numa comissão especial. Felipe Igreja.
5: A Comissão de Constituição e Justiça da Câmara aprovou nesta quarta-feira a admissibilidade de uma proposta de emenda à Constituição que estabelece a redução da maioridade civil e penal para 16 anos de idade no país. Uma das bandeiras da campanha de Flávio Bolsonaro.

0: Bolsonaro. A Constituição Federal prevê atualmente que menores de 18 anos são penalmente inimputáveis, mas a ideia dos parlamentares é reduzir essa idade para 16 anos. A proposta recebeu o apoio na CCJ de 44 deputados, enquanto outros 18 parlamentares foram contrários ao texto. A PEC é de autoria do ex-deputado Gonzaga Patriota, de Pernambuco. O parecer apresentado pelo relator, Coronel Assis, do PL, afirma que a redução da maioridade encontra amplo apoio da população. O parlamentar argumenta ainda que o jovem de 16 anos já possui maturidade suficiente para responder integralmente por seus atos e exercer direitos da vida adulta. Com a aprovação da admissibilidade pela CCJ, cabe agora ao presidente da Câmara, Hugo Mota, determinar a criação de uma comissão especial para analisar o mérito do texto e estabelecer como deve se dar a redução da maioridade penal. Para ser aprovado depois no plenário, são necessários os votos de pelo menos 308 deputados em dois turnos de votação. O texto depois deve seguir para o Senado.
1: Pelo horário de Brasília, agora são 5:18. 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
2: Bom dia a você, ouvinte da Rádio CBN aqui em São Paulo. São 5:19, quem fala agora é o Matheus de Souza. A Copa do Mundo começa hoje, o Brasil estreia amanhã e você que trabalha em algum lugar que não vai ter folga, pode conseguir a sua, porque o Hemocentro da Unifesp opera com apenas 50% da capacidade para os tipos sanguíneos mais críticos por causa da queda no número de doadores. Então você pode fazer a sua boa ação e também conseguir aquela folguinha para assistir o jogo da seleção. A reserva só está disponível para um dia no Hemocentro. Segundo a instituição, 17 procedimentos foram impedidos por causa da indisponibilidade de sangue em maio. Em junho, foram 4. O Hemocentro é responsável pelo abastecimento de 7 hospitais públicos de alta complexidade e coletou apenas 600 bolsas de sangue no último mês, número muito abaixo das 1.500 que são necessárias para manter os estoques em níveis seguros. Atualmente, a média é de aproximadamente 240 doadores por semana, quando o ideal seria receber ao menos 400. Todos os tipos sanguíneos são bem-vindos, segundo o Hemocentro, mas as doações dos tipos negativos e do tipo O positivo são especialmente necessárias nesse momento. Os critérios são ter entre 16 e 70 anos, estar com a saúde em dia, pesar no mínimo 50 quilos, apresentar documento de identidade oficial com foto, não ter ingerido bebida alcoólica pelo menos 12 horas antes da doação, não estar em jejum e ter dormido bem na noite anterior. Menores de idade devem apresentar documento de identidade, autorização dos pais ou responsáveis, e pessoas acima de 60 anos precisam já ter doado anteriormente. O Hemocentro fica na rua Diogo de Faria, na Vila Clementino, zona sul da cidade de São Paulo. Atendimento é de segunda a sexta, das 8 da manhã às 5 da tarde. Se você for até o lugar, você consegue doar seu sangue e depois assistir o Brasil, curtir o seu chaminamina EE, Waka Waka EE, são 5:21.
1: 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Vamos para a agenda do dia. Te conto agora o que está programado para acontecer nessa quinta-feira, 11 de junho, além da abertura da Copa do Mundo, aqui no nosso noticiário brasileiro, outros temas também importantes do noticiário internacional. O Supremo Tribunal Federal deve retomar hoje o julgamento dos recursos de empresas de tecnologia, as Big Techs, contra a decisão que ampliou a responsabilidade das plataformas por conteúdos publicados por usuários. O ministro Dias Toffoli, que é o relator desse caso, deve concluir o seu voto favorável à manutenção das novas regras que exigem a remoção desses conteúdos criminosos, graves,

0: Conteúdo, a gente acompanha aí o voto dos demais ministros também. Hoje o STJ deve colher o depoimento de duas vítimas que denunciaram o ministro Marcos Buzzi, do STJ, investigado por importunação sexual. E ainda devem ser tomados os depoimentos de 20 testemunhas indicadas pela defesa e pela acusação. Uma desembargadora federal vai trabalhar no caso e participar da coleta desses depoimentos. Outro tema também para a gente monitorar. Na agenda internacional, a candidata conservadora Keiko Fujimori reassumiu a liderança na apuração dos votos no segundo turno da eleição presidencial no Peru. Com mais de 98% dos votos apurados, ela tem agora 50,002% dos votos contra 49,998% do candidato de esquerda Roberto Sanches. É uma margem mínima, né? O Roberto Sanches liderou a contagem por 3 dias nessa reta final e da apuração, e agora a Keiko Fujimori retomou a ponta. A mudança na liderança desse pleito presidencial, ela aconteceu principalmente por conta da aceleração da contagem das urnas das sessões eleitorais instaladas no exterior. Essas urnas que vêm de fora, que Fujimori lidera com margem larga, mais de 60% de votos, por isso ela conseguiu abrir uma vantagem, retomar a ponta e abrir essa mínima vantagem. A autoridade eleitoral do Peru reiterou que a consolidação definitiva do resultado pode demorar dias por conta do uso de cédulas fiscais de papel. A declaração do vencedor final depende também da análise de recursos que certamente vão ser apresentados pelas equipes da campanha dos dois candidatos. Ficamos atentos também aos desdobramentos do conflito no Oriente Médio. O presidente dos Estados Unidos, Donald Trump, disse que vai atacar o Irã caso um acordo de paz não seja concluído. A fala, em meio a esses ataques mútuos recentes nos últimos dias, né, entre os dois países, o presidente do Irã, iraniano, Massoud Pezeshkian, disse que o país persa vai permanecer firme diante de qualquer pressão ou ameaça. Daqui a pouquinho tem o nosso Mundo em 3 minutos com Fernando Andrade, também tratando desse e outros assuntos internacionais. 5:24.
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0: Jade Ramos está chegando para nos contar como fica o tempo nessa quinta-feira em todo o Brasil.
2: A quinta-feira será marcada por chuvas em grande parte do centro-sul do país. Na região sul, os temporais ganham força ao longo do dia e atingem os 3 estados da região. Já no sudeste, a chuva continua em grande parte de São Paulo, desde as primeiras horas da manhã. Enquanto no Rio de Janeiro e em Minas Gerais, a nebulosidade aumenta e as pancadas de chuva se espalham ao longo da tarde. As temperaturas também seguem amenas, com máxima de 19 graus na cidade de São Paulo e 22 graus em Belo Horizonte. Já no centro-oeste, o destaque é para o Mato Grosso do Sul, onde as pancadas de chuva ocorrem de forma frequente em vários momentos do dia e podem vir com forte intensidade. As instabilidades também avançam sobre o Mato Grosso e o sul de Goiás. Já no Nordeste, a chuva continua concentrada no litoral entre Sergipe e o Rio Grande do Norte, além de áreas do Maranhão, Piauí e no Ceará, onde há risco de temporais mais isolados. E no norte do país, o calor e a umidade favorecem pancadas de chuva entre o Amazonas, Pará, Roraima e o Amapá. Jade Ramos, da Climatempo, para a CBN.
0: Destaque do futebol, claro, a abertura da Copa do Mundo. Já disse aqui pra você que o jogo inaugural vai ser entre México e África do Sul a partir das 16h. A cerimônia de abertura começa um pouco antes, às 14h30, mas hoje ainda tem outro jogo, 23h. Vai se acostumando aí com esse horário. Jogos bem tarde aqui pro nosso horário. De Brasília, em Coreia do Sul e República Tcheca, 23h. Seleção brasileira faz hoje o penúltimo treino antes da estreia no sábado às 19h contra o Marrocos. O técnico Carlo Ancelotti deu algumas pistas da escalação do Brasil para esse primeiro jogo. Ele indicou uma linha defensiva com Danilo e Alexandre. As principais dúvidas são nas laterais, né? Danilo na direita, Alexandre na lateral esquerda, além de Marquinhos e Gabriel Magalhães na zaga. Então a tendência é que o Brasil comece a partida com o Alisson no gol. Essa dupla, esse quarteto defensivo, né? O Danilo, o Marquinhos, Gabriel Magalhães e o Alexandre. No meio, Casemiro, Bruno Guimarães. E um ataque ali formado por Lucas Paquetá, Rafinha, Vini Júnior e Matheus Cunha. Hoje o Ancelotti vai comandar mais um treino. Temos 2 treinos ainda antes da confirmação da equipe para a estreia no Mundial. 5:27.

0: Jalmi e as manchetes dos jornais dessa quinta-feira, 11 de junho. Copa do Mundo é um tema presente aí em todas as capas do dia, né? A gente tá vendo aí a foto principal do Globo, exatamente o Estádio Azteca, onde vai ser dado o pontapé inicial no solo sagrado, palco do futebol mexicano, que já recebeu, né, outras duas aberturas de Copa do Mundo e outras duas finais de Copa do Mundo. O México passa a ser o país que mais recebeu Copa do Mundo, terceira Copa do Mundo no México. Estádio Azteca, que o Brasil ganhou o tri em 70, vai receber hoje essa partida entre México e África do Sul. Entre os assuntos principais, além da Copa do Mundo, tem o detalhamento da pesquisa Genial Quest, que foi divulgada ontem. Pesquisa presidencial que mostra que a aprovação do terceiro mandato do presidente Lula pouco foi afetada após os fatos relevantes aí no cenário político que foram publicados nos últimos dias, né, Ana Paula?
1: Pois é, Fred, depois daquelas revelações sobre a relação entre o Flávio Bolsonaro e o Vorkar, a visita do pré-candidato do PL ao Trump, a aprovação também do fim da escala 6-1 na Câmara e o novo tarifaço dos Estados Unidos. Essa aprovação, né, de Lula está praticamente empatada com a desaprovação. Segundo o levantamento, 47% dos brasileiros aprovam a gestão dele, enquanto 48% desaprovam. Em abril, a diferença entre os dois índices era de 9 pontos. Agora caiu para só 1 ponto percentual. A avaliação positiva do governo seguiu em 34%, enquanto a negativa recuou de 39% para 38%. Já 26% consideram a administração regular. A pesquisa aponta ainda melhora da imagem do governo, principalmente entre jovens, eleitores independentes, pessoas de menor renda, beneficiários também do Bolsa Família e evangélicos. No Sudeste, a aprovação também avançou. O levantamento ouviu 2.004 brasileiros entre 5 e 8 de junho e tem margem de erro de 2 pontos percentuais, Fred.
0: Esse é o dado de aprovação do governo, né? Que a pesquisa Genial Quest também traz. Ontem, o Instituto apontou no levantamento principal, né, na disputa entre Lula e Flávio Bolsonaro, que Lula venceria Flávio Bolsonaro no segundo turno por uma diferença de 6 pontos percentuais, né? O petista tem 44% das intenções de voto contra 38% do senador Flávio Bolsonaro, um aumento aí nessa diferença, e na disputa do primeiro turno a vantagem de Lula é de 10 pontos percentuais. Vamos lembrar que nos últimos levantamentos havia ali um cenário de maior igualdade, empate técnico, e até em algumas pesquisas Flávio Bolsonaro chegou a ficar à frente de Lula no segundo turno, né? E agora, com essas últimas revelações, a gente tem uma reversão no quadro. Vamos para a capa do Estadão. O jornal Estado de São Paulo traz outros dados, detalhamentos da discussão que está acontecendo no Supremo Tribunal Federal sobre a questão das Big Techs, que eu comentei agora há pouco na agenda do dia, né? O ministro Dias Toffoli, que é o relator, propôs um prazo de 60 dias para que as grandes plataformas digitais adaptem os seus sistemas às novas regras de responsabilidade sobre conteúdo publicado, conteúdo ilícito publicado pelos usuários. Ana Paula.
1: É, Fred, desde ano passado, essas plataformas podem ser responsabilizadas caso não retirem do ar conteúdos criminosos depois de serem notificadas, mesmo sem ordem judicial prévia. Segundo Toffoli, o prazo de 2 meses serviria para que as empresas implementem medidas como mecanismos de prevenção à circulação desses conteúdos graves, incluindo terrorismo, exploração sexual infantil e também incentivo ao suicídio, além de criar canais de atendimento aos usuários e publicar relatórios de transparência. O julgamento vai ser retomado nessa quinta-feira, quando o relator, então, Toffoli, deve concluir o seu voto.
0: A foto principal do Estadão, treinamento ontem da seleção brasileira com o técnico Carlo Ancelotti passando ali por um Brasil. Corredor polonês, né?
1: É
0: foi uma
1: farra,
0: forma,
1: né,
0: que os jogadores usaram para parabenizá-lo ontem pelo aniversário. Ontem ele fez 67 anos, né? É um trote de aniversário lá na seleção. Bom, Folha de São Paulo, um dos destaques hoje da capa da Folha que você vê aí na nossa transmissão, é a foto principal da Folha hoje, a inauguração da torre da famosa Basílica da Sagrada Família, em Barcelona, uma obra-prima do arquiteto Gaudí, que contou com a presença do Papa, não é mesmo?
1: Fred, ontem o Papa Leão XIV celebrou uma missa nesse local e agora, com 172,5 metros de altura, essa nova torre torna a Sagrada Família a igreja mais alta do mundo. O pontífice voltou a defender a paz e a

0: afirmou que os seguidores de Jesus não podem promover guerras, essa declaração foi interpretada como uma crítica indireta aos conflitos internacionais. E nessa visita à Espanha de ontem, o Leão XIV também se tornou o primeiro papa a visitar uma penitenciária no país. Ele falou sobre redenção, possibilidade também de reconstruir a própria vida. A Basílica da Sagrada Família recebeu quase 5 milhões de visitantes no ano passado, segue aí em construção com conclusão prevista para 2035. Fred.
1: Assuntos dos jornais nessa quinta-feira, 11 de junho, no CBN Primeiras Notícias. Você sabe primeiro o que logo mais vai estar nas bancas de todo o país. Agora são 5h32, obrigado Ana Paula, daqui a pouquinho a gente está de volta com CBN Primeiras Notícias, tá na hora do repórter CBN, não sai daí.
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0: quinta-feira, 11 de junho de 2026. A Copa do Mundo começa oficialmente hoje. O Mundial é o primeiro da história disputado em três países sede: Estados Unidos, México e Canadá. O torneio também vai ter três cerimônias de abertura. A primeira está marcada para esta quinta-feira, às 14h30, uma hora e meia antes da partida de abertura da Copa entre o México e a África do Sul, no Estádio Azteca, na Cidade do México. A seleção brasileira estreia no sábado contra o Marrocos. O presidente Lula conversou por videoconferência nesta quarta-feira com a presidente mexicana, Claudia Sheinbaum. A reunião aconteceu em meio à nova ofensiva tarifária dos Estados Unidos ao Brasil e ao México. Segundo nota publicada pelo governo brasileiro, durante a conversa, os líderes reafirmaram a importância do multilateralismo, do direito internacional, da democracia e do princípio da não ingerência. Lula e Sheinbaum também confirmaram posição a favor do fim do embargo a Cuba. O Ministério da Gestão e Inovação autorizou que os servidores federais façam um expediente menor nos dias de jogos da seleção brasileira na Copa do Mundo. A portaria permite que os servidores saiam 3 horas antes do início da partida. A norma prevê que as horas não trabalhadas deverão ser compensadas depois. Quem não trabalhar e não compensar, terá o desconto proporcional no contra-cheque. O horário de Brasília, 5h35.
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2: Tá na hora do noticiário internacional. Fernando Andrade está chegando para nos resumir em 3 minutos. O contexto da Irlanda do Norte, que está vivendo uma onda de violência anti-imigração, e o cenário político para as eleições em Israel em meio aos conflitos no Oriente Médio. Vamos ouvir.
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3: Olá, seja bem-vindo ao Mundo em 3 minutos. Hoje a gente começa falando sobre Irlanda do Norte, onde uma série de protestos violentos ocorreram após um homem, um sudanês, atacar com uma faca um outro homem que perdeu o olho. Isso aconteceu em Belfast. O acusado se chama Adi Alodid, tem 30 anos, ele entrou na Irlanda do Norte a partir da República da Irlanda em 2023, aí solicitou um asilo e recebeu uma autorização de residência de 5 anos. Esse foi o estopim para uma noite de extrema violência, com homens mascarados incendiando casas que eles acreditavam abrigar imigrantes. Também carros, ônibus, lixeiras foram incendiados. Com esse cenário e com muita desinformação rolando nas redes sociais, com ativistas de extrema direita incitando os protestos, inclusive Elon Musk comentou e republicou conteúdo sobre esse assunto, aí uma multidão se reuniu no centro de Dublin exigindo mudanças no sistema de imigração da Irlanda. Também houve manifestações em Edimburgo e Southampton, na Inglaterra. E nesse caso, dezenas de manifestantes se reuniram diante

0: de um hotel que é usado para abrigar solicitantes de asilo. O primeiro-ministro britânico Keir Starmer e políticos da Irlanda do Norte condenaram a violência. Starmer classificou o ataque à faca como repugnante e condenou os distúrbios em Belfast, afirmando que não há justificativa para a violência nem para quem a incentiva, online ou fora das redes. Alguns políticos afirmaram que esse seria um bom momento para uma revisão da fronteira que é aberta entre Irlanda do Norte, que faz parte do Reino Unido, e a República da Irlanda. E é uma questão muito sensível. Essa fronteira é um tema sensível por lá, porque a livre circulação entre Irlanda e Irlanda do Norte é considerada um dos pilares do processo de paz que encerrou os The Troubles, que foi um conflito que deixou cerca de 3.600 mortos antes do chamado Acordo da Sexta-feira Santa, que foi assinado em 1998. Passamos agora para Israel. O Likud, partido do primeiro-ministro Benjamin Netanyahu, oficializou a candidatura dele nesta quarta-feira. A eleição ainda não foi oficialmente convocada, mas precisa ser realizada em Israel até outubro. E essa será a primeira eleição desde o ataque do Hamas em 7 de outubro de 2023. Aliás, Netanyahu, caso não seja reeleito, terá de explicar as falhas na segurança que culminaram no ataque. Isso não aconteceu até agora. Vamos lembrar que Netanyahu voltou ao poder em dezembro de 2022. Está desde então à frente da coalizão mais à extrema-direita da história de Israel. E pesquisas mostram que a coalizão de Netanyahu não conseguiria obter maioria no parlamento. Uma pesquisa do Centro de Estudos do Instituto Israelense de Democracia mostra que 61% dos israelenses acreditam que Netanyahu não deveria concorrer novamente. Há um outro cenário que indica que uma possível coalizão dos partidos de oposição, que não conseguiria alcançar a maioria no parlamento, ao menos que formasse uma aliança com partidos árabes. E vários líderes não querem isso. E ainda sobre Israel, Reino Unido, França, Canadá, Austrália, Nova Zelândia e Noruega anunciaram sanções contra colonos israelenses e líderes da extrema-direita de Israel. A França, por exemplo, proibiu a entrada do ministro de Finanças de Israel, um dos mais extremistas do governo, Bezalel Smotrich. Mundo em 3 minutos. Até amanhã.
1: Até amanhã, Fernando Andrade. Destaques do Noticiário Internacional. Agora são 5 horas e 39 minutos. Noticiário Internacional que vai continuar hoje com o mundo inteiro falando sobre Copa do Mundo, né? E a gente tá no clima aqui. Cadê? Solta a Shakira aí, Renatinha, pra gente entrar de vez no clima da Copa. 16h, México e África do Sul, abertura da 23ª edição da Copa do Mundo FIFA. 48 seleções. 104 jogos. Você tá confiante, Ana Paula, ou não? Eu tô vendo aqui no nosso chat, o pessoal tá meio dividido ali, meio com pé atrás.
2: Acho que o pessoal vai engrenar ainda, né? Porque tá cedo, verdade. Mas ao longo do dia o pessoal com certeza vai estar em animação igual a gente, né? Com
1: a bandeirinha dela aí. É só emplacar a primeira, segunda vitória, né? Dessa vez tem mais jogos, são 8 jogos. Aí todo mundo vai pra rua de verde e amarelo, tem jeito. Tem gente falando aqui no nosso chat que o Brasil vai ser hexa de qualquer jeito. Ou vai ser hexa campeão ou vai ser hexa perdedor, né? Que seria a sexta Copa do Mundo seguida que a gente não ganha.
2: A gente vai ganhar,
1: 24 anos que a gente não ganha. Vai ganhar, né?
2: É, vai ganhar.
1: Aliás, por falar nisso, hoje a gente vai trazer uma reportagem especial no Jornal da CBN. E fala exatamente sobre a geração que nunca viu o Brasil ganhar uma Copa. Você tem quantos anos, Ana Paula?
2: 27, Fred.
1: Você lembra do... Não, né? O Penta em 2002, tem 20 e poucos anos. Você era bem novinha, né?
2: Era bem novinha.
1: Você nasceu em que ano?
2: Foi 98.
1: 98, você tinha 4 anos. Não deve lembrar, né?
2: Só tem as fotos da época. Eu lembro que tem uma foto que eu tô com uma faixa, assim, de Copa do Mundo Brasil. Eu tô toda de Brasil indo pra escola. Só isso mesmo, mas não lembro muita coisa.
1: São cerca de 70 milhões de brasileiros que nunca viram o Brasil ganhar uma Copa do Mundo. Não viram o Penta, né, que foi a última. Então eles cresceram cercados aí por eliminações, por traumas, principalmente o trauma do 7-1, né?
2: Ah, esse aí eu me lembro bem.
1: Esse aí é inesquecível. Então, acompanhe daqui a pouco essa reportagem que
2: é. Sabe, agora a gente vê, né, então?
1: Tá na hora. Pelo
2: já.
1: Amor de Deus. O Diércio disse o seguinte, ele é taxista, tá ouvindo a gente lá em Pernambuco. Toda vez que a seleção brasileira tá desacreditada, ganha a Copa do Mundo, então ele acha que nesse ano a gente ganha. Vamos ter fé, Diércio, vamos ter fé. Brasil estreia no sábado, hein? 7 da noite contra a seleção.

0: E a gente continua no clima da Copa do Mundo aqui no CBN Primeiras Notícias. 5h42, vamos passear pelo Brasil. Tá na hora de convidar aqui para nossa conversa, para o nosso papo, os repórteres da CBN que estão espalhados de norte a sul, leste a oeste do país, começando lá pelo norte hoje. Em Manaus, nessa quinta-feira, tem previsão de chuva forte. O dia está começando com os termômetros marcando 25 graus, máxima de 31. E olha que o alerta que vem de lá, da CBN Amazonas, da Nicole Gomes, é exatamente sobre as condições climáticas, né? Porque o governo do estado do Amazonas decretou emergência climática ambiental pelo risco de seca, queimadas e ondas de calor. Explica aí pra gente, Nicole, bom dia.
1: Oi, Fred, como vai? O decreto assinado pelo governador do Amazonas, Roberto Cidade, aponta que a decisão leva em consideração estudos e alertas de órgãos nacionais e internacionais que apontam para a possibilidade de redução dos volumes de chuva, aumento das temperaturas, diminuição dos níveis dos rios, prolongamento da seca e intensificação dos incêndios florestais na região norte. O decreto tem caráter preventivo e acontece diante das projeções meteorológicas associadas ao fenômeno El Niño para 2026 e 2027. O documento destaca que a declaração de emergência quer fortalecer a atuação integrada dos órgãos estaduais e ampliar as ações de monitoramento, prevenção, mitigação e preparação para reduzir os impactos dos eventos climáticos extremos no Amazonas. Além dos efeitos ambientais, a medida considera possíveis consequências sociais e econômicas decorrentes da seca, como dificuldades no abastecimento de água, impactos na produção rural, prejuízos à navegação e aumento dos riscos à saúde da população. Segundo o decreto, a combinação desses fatores aumenta o risco de queimadas, incêndios florestais, escassez de água e outros impactos ambientais e socioeconômicos do Amazonas. Entre os fatores analisados pelo governo estão informações técnicas do Centro Nacional de Monitoramento e Alertas de Desastres Naturais, também do Instituto Nacional de Pesquisas Espaciais e Instituto Nacional de Meteorologia. O decreto ainda estabelece que um comitê permanente de enfrentamento a eventos climáticos e ambientais será responsável por coordenar a articulação entre os órgãos estaduais para o planejamento, acompanhamento e execução das medidas previstas. A Defesa Civil do Amazonas fica encarregada da coordenação técnica das ações relacionadas ao monitoramento hidrológico e meteorológico. Já a Secretaria de Estado e Meio Ambiente e o Instituto de Proteção Ambiental do Amazonas deverão intensificar as atividades de monitoramento e orientação técnica. Volto com você, Fred.
0: Obrigado, Nicole. 5h44, agora vamos para o Centro-Oeste. Brasília, 19 graus de temperatura, também tem chuva hoje na capital federal. E a Ana Carolina Tomé chega com informação importante de um pedido feito pela governadora Celina Leão. Ela enviou para a Câmara do Distrito Federal um projeto de política de acolhimento humanizado para pessoas em situação de rua. Explica pra gente, Ana Carolina, bom dia.
2: Oi, Fred. A governadora do Distrito Federal, Celina Leão, enviou à Câmara Legislativa do DF, nesta quarta-feira, um projeto de lei que institui o acolhimento humanizado e atenção integral à população em situação de rua. O texto estabelece que o acolhimento será realizado como regra, de forma voluntária, respeitando a liberdade individual de cada pessoa. No entanto, nos casos de pessoas em situação de rua que façam uso abusivo de álcool e outras drogas, apresentem transtornos mentais, sofrimento psíquico ou risco iminente à própria vida ou a terceiros, a internação poderá ocorrer de forma involuntária, desde que haja indicação e laudo de profissional médico. O período de internação será definido de acordo com as necessidades de cada caso. O projeto também veda ações coletivas generalizadas ou indiscriminadas contra a população em situação de rua. Qualquer medida restritiva de direitos deverá ser analisada individualmente, observando as garantias legais previstas na legislação vigente. Além disso, a proposta atribui ao Ministério Público do DF o papel de fiscalizar a implementação da política pública. O texto prevê uma atuação integrada entre diversas áreas do governo, além da transparência na divulgação de dados. A proposta também estabelece a capacitação dos agentes públicos e medidas para prevenir a violência institucional. O acolhimento está vinculado não apenas à assistência social, mas também à promoção da saúde física, mental e psicossocial, além do acesso à educação, ao trabalho, à moradia e à garantia de direitos. O projeto ainda autoriza o GDF a firmar convênios e parcerias com entidades privadas de saúde e comunidades terapêuticas para ações de acolhimento, tratamento e reabilitação. As despesas

0: Despesas decorrentes da execução da lei serão custeadas por recursos provenientes de emendas distritais e federais, além do próprio GDF. Ao enviar o projeto, o governo pediu que a proposta seja apreciada com a máxima brevidade possível na Câmara Legislativa do DF. Fred.
1: Obrigado, Ana Carolina Tomé. Agora são 5h47. Rio de Janeiro, vamos para o Sudeste. 19 graus é a temperatura. Hoje também tem previsão de chuva no Rio, chuva voltando depois de alguns dias, e a máxima é de 26 graus. Tudo bem com você, Diogo Bugalho? Bom dia.
2: Tudo bem, Fred. Bom dia pra você, bom dia também pra você que nos ouve. Olha, conto que uma das mais tradicionais festas da época da Copa do Mundo deve voltar a acontecer aqui no Rio, depois de um vai-vem entre organizadores e autoridades. Ontem à tarde, o prefeito do Rio, Eduardo Cavalieri, anunciou que os eventos da Copa do Mundo na rua Alzira Brandão, na Tijuca, é ali uma festa conhecida como Alzirão. Esses eventos voltam a ser autorizados. Na segunda-feira, os organizadores do Alzirão disseram que o evento seria cancelado pela falta de autorização dos órgãos competentes, como Polícia Militar e Corpo de Bombeiros. Ontem foi realizada uma reunião entre a organização, a prefeitura, polícia, bombeiros, e aí o prefeito disse que ajustes foram feitos, revertendo os problemas estruturais e logísticos, o que permite aí a realização, então, dessa tradicional festa. No dia 1º de junho, a própria PM tinha informado que não haveria tempo hábil para montar o esquema necessário para o evento, que costuma receber até 30 mil pessoas. Esse ano marcaria o retorno do Alzirão depois da ausência na última Copa. Em 2022, o evento não aconteceu pela primeira vez desde a criação por causa da falta de patrocinadores. Houve então essa ameaça de cancelamento agora e a confirmação de que a festa vai acontecer, que veio ontem. Ainda sobre Copa do Mundo, conto que a Polícia Civil interceptou um ônibus que transportava 2.000 camisas falsificadas da seleção brasileira aqui no estado do Rio, isso perto da cidade de Piraí, no sul fluminense. 24 pessoas foram conduzidas à delegacia e, de acordo com a corporação, esses produtos estavam vindo do Paraguai, Fred.
1: 2.000 camisas?
2: 2.000 camisas falsas do Brasil.
1: Já teve as figurinhas também, né? Agora as camisas.
2: Tinha também camisa de time carioca e remédio falsificado nesse ônibus.
1: Ah, Diogo. Você tá animado pra Copa do Mundo, não? Tá empolgado?
2: Eu tô.
1: Tá otimista?
2: Eu vou ficar mais.
1: Tô sentindo muita firmeza.
2: Vou ficar mais.
1: É, a torcida aqui do PN tá meio pra baixo. Quero saber lá do nosso Matheus de Souza em São Paulo. Esse deve estar animado. E por aí em São Paulo, quais são as notícias de hoje, Matheus? Bom dia.
3: Bom dia, Fred. Bom dia também ao nosso ouvinte do CBN Primeiras Notícias. Fred, hoje a nossa reportagem acompanha as atualizações a respeito do novo caso suspeito de ebola na cidade. A Secretaria do Estado da Saúde é quem monitora. A paciente é brasileira de 31 anos e fez uma viagem a trabalho a uma província no leste da República Democrática do Congo, onde ocorre esse surto da doença. O ouvinte tem acompanhado aqui no noticiário. Ela foi internada num hospital particular e transferida ontem para o Instituto de Infectologia Emílio Ribas. A mulher apresentou resultado negativo no teste rápido para malária. Nós ficamos de olho nesse caso ao longo do dia. Mudando de assunto, o Sindicato dos Comerciários de São Paulo promete fazer uma manifestação hoje na tradicional Rua 25 de Março. O ato, segundo os organizadores, será em defesa da soberania nacional e do sistema de pagamentos PIX, esse que está no centro das polêmicas envolvendo o Brasil e os Estados Unidos. O protesto também pretende destacar a importância da preservação dos empregos na região da 25 de março, que é um dos maiores polos comerciais da América Latina. E para terminar, Fred, e como vocês já vinham falando, São Paulo também já vive o clima de Copa do Mundo. Nas ruas, no comércio, nos bares, nos restaurantes, todo mundo muito confiante pela vinda do Hexa. Eu, pelo menos, sei que tô. Ricardo Garcia, nem tanto aqui do meu lado. Mas nossa reportagem vai. O quê?
1: Deixa quieto. A gente quer só o time dos otimistas aqui, Matheus.
3: Isso aí, deixa. Olha com raiva pro Ricardo Garcia. E nossa reportagem vai estar nas ruas hoje, sentindo esse clima, mais precisamente no Parque do Ibirapuera, para acompanhar a animação do público. Abre hoje no local uma arena para quem quiser assistir os jogos da Copa toda. Vai ser a famosa Marquise do Ibirapuera. O jogaço, como você já vinha adiantando, é entre México e África do Sul, direto da capital mexicana. Tem palpite? Tem placar, Fred?
1: Hoje?
3: Pra hoje?
1: Hoje um empatezinho, hein, tá bom. 2x2.
3: Vai ter dancinha?
1: Os mexicanos e os...

0: sul-africanos gostam de dancinha, né?
1: Gostam, aquela do Tchabalala. Enfim, bem, por hoje é isso, Fred, um bom
0: foi
1: dia pra você.
0: Da Copa, foi a abertura da Copa
1: olha
0: de 2018.
1: Olha aí, olha o Ricardo Garcia aqui, jogo, ó. Né?
0: Ah, agora sim, senti firmeza. Meteu ali um copinho do Brasil, verde e amarelo. Agora sim, nossa torcida tá formada. Valeu, Matheus. Bom dia pra você. Até mais, hein? São Paulo que tá amanhecendo com 15 graus no termômetro e 22 é a máxima. Tem previsão de chuva também em São Paulo nessa quinta-feira. Agora são 5h22.
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0: Vamos acordar o campo agora com o Cassiano Ribeiro. Ele vai falar do Plano Safra, que deve ter recursos abaixo do valor pedido pelo setor do agronegócio brasileiro. É isso, Cassiano. Bom dia.
4: Bom dia, Fred. Bom dia, ouvinte. O novo Plano Safra deve ser anunciado pelo governo oficialmente no dia 1º de julho. E até lá, as discussões em Brasília serão intensas. Até o momento, não há números fechados para o volume de recursos da temporada 2026-2027, mas sim muitos pedidos das principais entidades representativas do setor. Um dos valores mais aguardados é o direcionado à equalização das taxas de juros na próxima safra, mas até o momento o Tesouro Nacional não apresentou o orçamento disponível para isso e o Banco Central também não divulgou as estimativas de recursos que deverão ser aplicados pelas instituições financeiras por meio das chamadas exigibilidades dos depósitos à vista da poupança rural e das letras de crédito do agronegócio, as LCAs. Em reunião com integrantes da Frente Parlamentar da Agropecuária, bancada ruralista, o ministro da Agricultura, André de Paula, sinalizou que o governo não conseguirá atender ao pedido do setor produtivo de um plano safra de 670 bilhões de reais, como muitos pediram. No entanto, garantiu que o valor será superior aos 594 bilhões de reais disponibilizados na safra que está acabando agora no final deste mês, considerando a soma para pequenos, médios e grandes produtores. Representantes do Ministério da Agricultura também indicaram que as exigibilidades bancárias não devem sofrer alterações na próxima safra, uma demanda aí defendida pela bancada ruralista. Na reunião com o ministro, a bancada reforçou ainda a necessidade de uma solução para o endividamento rural, sem comprometer os recursos destinados ao crédito da próxima safra. Aliás, ontem à noite, o Senado Federal aprovou de forma simbólica o projeto de lei 5122, que trata da renegociação de dívidas, mesmo sem a concordância do governo e dos bancos, sobre a redação final do texto, que agora volta para votação na Câmara dos Deputados antes de ir à sanção presidencial. O projeto de lei autoriza o uso de receitas recorrentes e do superávit financeiro do Fundo Social do Pré-Sal e outros fundos públicos. Também autoriza a criação de um fundo garantidor para operações de crédito rural. O texto propõe uma linha de crédito com 13 anos de prazo, incluídos ao menos 2 de carência, com juros de 3,5% para produtores do Pronaf, da agricultura familiar, de 5,5% para o Pronamp, de médios produtores, e 7,5% para os grandes produtores. Os limites serão de 10 milhões de reais por CPF e até 50 milhões de reais por cooperativa ou associação. Outros detalhes desse projeto estão no site globorural.com.br e também no jornal Valor Econômico de hoje. Até amanhã.
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5: O relatório elaborado pelo Departamento Técnico da FAESP, com base em dados da Conab, aponta que a safra de cana-de-açúcar de 2025, encerrada no início deste ano, registrou produção de 673 milhões de toneladas. O volume ficou ligeiramente abaixo do ciclo anterior. Mesmo com ampliação da área colhida, a produtividade foi afetada por condições climáticas adversas, com impacto no rendimento industrial. Ainda assim, São Paulo manteve a liderança nacional, com colheita de quase 348 milhões de toneladas. A produção de etanol apresentou crescimento impulsionado pelo avanço do etanol de milho, que alcançou nível recorde. Já o levantamento indica ajustes no setor, com reflexos na oferta de derivados e no comportamento do mercado.
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0: você, ouvinte da Rádio CBN aqui em São Paulo. Quem fala agora é Matheus de Souza, com a notícia de que a Polícia Civil daqui de São Paulo descobriu um esquema de tráfico de metanfetamina durante a investigação sobre a morte de um empresário chinês que aconteceu em novembro de 2025 na Liberdade, no centro da capital. O inquérito apontou que um dos suspeitos de participação no assassinato de Su Jingwei também atuava no tráfico de drogas. Dessa forma, os investigadores descobriram que havia uma estrutura criminosa ampla focada na comercialização da substância, que é de difícil produção e tem alto valor de mercado e consumo restrito, principalmente entre estrangeiros que moram no Brasil, segundo a polícia. Entre os integrantes do grupo, havia dois estrangeiros, um responsável pela liderança do esquema e outro apontado como um dos membros mais violentos da estrutura criminosa. Até o momento, 5 pessoas foram presas por ligação com o assassinato e outras 5 por tráfico de metanfetamina. São 5h58.
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2: Daqui a pouquinho, o Jornal da CBN no ar com Milton Jung e Cássia Godoy. Tudo bem, Milton? Bom dia.
3: Bom dia para você, Fred. Bom dia, ouvintes.
2: Expectativa aí para abertura da Copa do Mundo. Tá todo mundo falando, maior Copa do Mundo de todos os tempos, Milton? Pelo menos em número de seleções e número de jogos, sim, né?
3: Sem dúvida. Os números mostram isso, não deixam dúvida nenhuma. Primeiro que é a primeira Copa do Mundo disputada em 3 países. Temos 104 jogos, são 48 seleções e isso nós nunca tivemos. Desse ponto de vista, será sem dúvida a maior Copa do Mundo de todos os tempos. E eu quero crer, Fred, que teremos também, até pela desigualdade técnica das seleções, já que temos tantas representações aí nessa competição, que provavelmente vamos assistir um fenômeno nessa Copa, que são as goleadas. Não sei se chegaremos a um 10-1 que a Hungria aplicou sobre El Salvador lá na Copa de 82, ou que a própria Hungria aplicou contra a Coreia do Sul, 9-0, mesmo resultado da Iugoslávia sobre Zaire. Suécia fez 8-0 em Cuba, Uruguai fez 8-0 na Bolívia. Deixa a Alemanha para lá, não vamos lembrar da Alemanha. Mas quero crer que essa será uma Copa em que teremos muitas goleadas, principalmente nessa primeira fase, até por isso, porque se ampliou muito o número de seleções e colocaremos seleções com capacidades técnicas muito diversas uma frente à outra. Enfim, agora é aguardar, Fred. Pensa comigo. Figurinha trocada.
2: Sim.
3: Tudo já fez, né? Artefatos comprados.
2: Todos.
3: Todos.
2: Peruca.
3: Camisa corneta. Passada.
2: Tá, eu tenho várias.
3: Neymar convocado.
2: Tá lá
3: também.
2: Cara, convocado só... ele tá, né?
3: Oi?
2: Convocado ele tá. Você vai jogar e já é outra coisa.
3: Ele foi como souvenir, então não é pra jogar. Né? Ele é o jogador souvenir. E finalmente,
2: como é,
3: né?
2: Como é que é o Rock Balboa brasileiro, né? Rock Balboa, tá lá treinando.
3: Exatamente. E agora é esperar a bola começar a rolar hoje. 2 jogos. Ah, tem outro aí na lista, não sei se você já botou. Bolão iniciado.
2: É, o bolão da CBN é um evento, né? É um grande acontecimento.
3: Bolão iniciado. Isso, ontem à noite, longas pesquisas para conseguir acertar e ganhar pontos logo de largada, assim, já para sair na frente.
2: É isso.
3: Mas eu tô prevendo que eu vou tomar uma goleada nesse bolão.
2: Vamos lá, Milton. Então, um ótimo jornal para você e uma ótima Copa do Mundo. A gente vai comentando.
3: Assim seja, até mais.
2: Beijos.
3: Valeu.
2: O Jornal da CBN começa na sequência com Milton e com a Cássia. E o Primeiras Notícias vai terminando por aqui. Ana Paula Jalme, bom dia.
4: Bom dia, Fred.
2: Renato Silva, Ricardo Garcia, lá em São Paulo. Boa quinta-feira para você. Até mais.
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Quinta-feira, 11 de junho de 2026. A primeira turma do STF anulou por unanimidade uma condenação da farmacêutica Eli Lilly do Brasil, fabricante do Monjaro. A empresa é acusada de expor um operador de produção à substância

0: substâncias químicas tóxicas na unidade de Cosmópolis, no interior de São Paulo. A condenação, até então mantida pelo Tribunal Superior do Trabalho desde maio de 2025, condenava que a exposição ocasionou malformações congênitas à filha do trabalhador em 1998. A Secretaria do Consumidor do Distrito Federal notificou a plataforma Shopee por venda de figurinhas não oficiais da Copa do Mundo. De acordo com o órgão, a empresa tem prazo de 10 dias para apresentar esclarecimentos sobre a comercialização desses itens no site. A pasta pediu a suspensão imediata dos anúncios e questionou quais mecanismos de controle são utilizados para impedir a comercialização de produtos falsificados na plataforma. No horário de Brasília, 6:03.
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1: Seis e três.

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1: Olá, muito bom dia a você. Este é o Jornal da CBN. Eu sou Milton Jung e ao nosso lado está Cássia Godoy. Bom dia, Cássia.
2: Bom dia, Milton. Bom dia aos ouvintes do Jornal da CBN.
1: Fique mais bem informado com os destaques desta quinta-feira, 11 de junho de 2026.

0: México e África do Sul abrem hoje às 16h no estádio Azteca, a maior Copa do Mundo da história.
1: Também jogam hoje Coreia do Sul e República Tcheca, às 11h em Guadalajara.
0: Às 14h, o Azteca será palco pela terceira vez da cerimônia de abertura de uma Copa do Mundo. A festa terá apresentação de

0: Competição dividida em três países, o Canadá e os Estados Unidos também terão cerimônias de abertura da Copa marcadas para amanhã.
1: Até o dia 19 de julho, 16 cidades dos Estados Unidos, do México e do Canadá vão sediar 104 partidas de 48 seleções.
0: Os Estados Unidos concentram o protagonismo logístico e sediarão 78 partidas. O México e o Canadá vão ter 13 jogos cada um.
1: Nos Estados Unidos, a preparação das seleções ocorre sob forte impacto de tensões diplomáticas e do conflito militar na região do Oriente Médio.
0: O árbitro somali Omar Artan, escalado pela FIFA e eleito melhor do continente africano, teve a entrada negada no aeroporto de Miami. De volta para casa, o árbitro foi recebido como herói na Somália.
1: Ontem, o presidente da FIFA, Gianni Infantino, lamentou o corte do árbitro da Somália, mas disse que não pode mandar nos países sede.
2: Of course it is unfortunate as well what happened to
3: Claro, também é lamentável o que aconteceu com Omar, o árbitro da Somália. Mas mais uma vez não controlamos tudo.
2: Everything. But then we need to respect that we are not the kings.
3: Só que também precisamos respeitar o fato de que não somos os reis do mundo, capazes de mandar em governos, forças policiais e tudo mais. Somos uma organização esportiva. Tentamos fazer o melhor possível com os recursos que temos para contribuir ao máximo nessas situações.
0: A Argentina começa a competição como líder do ranking da FIFA, com a mesma base de jogadores que conquistou o Mundial de 2022 e a Copa América de 2024, incluindo Messi.
1: A Espanha tem o jovem astro.

0: Lamine Yamal disputa a taça como campeã da Eurocopa de 2024 e vice-líder do ranking da FIFA.
1: Campeã em 2018 e vice em 2022, a França aparece em terceiro lugar, com uma das principais candidatas ao título, com um elenco estrelado, liderado por Mbappé, Dembélé e Olis.
0: Na sequência estão Inglaterra, Portugal, Brasil e Marrocos. Na lista dos 10 primeiros no ranking da FIFA, ainda aparecem Holanda, Bélgica e Alemanha.
1: Pela primeira vez, o campeão terá de disputar 8 jogos, não mais 7, como acontecia desde 1974.
0: A seleção brasileira está no grupo C, ao lado de Marrocos, Haiti e Escócia.
1: Depois da comemoração dos 67 anos do técnico Carlo Ancelotti, o atacante Rafinha falou sobre os preparativos para a estreia contra os marroquinos.
2: Ainda estamos vendo alguns lances deles, alguns pontos fortes, alguns pontos fracos, onde a gente possa ter mais facilidade para poder encarar esses tantos pontos fracos e estar bem preparado para os pontos fortes dele. Então, a gente ainda tem bastante dias pela frente ainda até o jogo para poder aprimorar melhor o que a gente precisa entender sobre eles.
0: Agora são 6:08.
1: Em meio ao acirramento da tensão no Oriente Médio, a ida do presidente Donald Trump aos primeiros jogos da Copa ainda não está confirmada.
0: Ontem, os Estados Unidos lançaram uma nova onda de ataques contra várias regiões do Irã.
1: Como resposta, o regime fechou o Estreito de Hormuz e atacou 2 navios americanos.
0: Volta ao Brasil, o Ministério da Fazenda indicou que o governo federal estuda aplicar o veto presidencial ou acionar o Supremo Tribunal Federal caso a Câmara valide o projeto de renegociação de dívidas rurais aprovado pelo Senado.
1: A proposta foi aprovada em votação simbólica pelo plenário do Senado e vai aumentar os gastos públicos em 140 bilhões de reais ao Tesouro em 10 anos.
0: O texto autoriza a criação de uma linha de crédito especial com prazo de 13 anos, financiada com recursos captados do Fundo Social do Pré-Sal.
1: Os benefícios serão para produtores atingidos por eventos climáticos extremos ou impactos econômicos decorrentes de conflitos geopolíticos internacionais.
0: O presidente do Senado, Davi Alcolumbre, ignorou os apelos do ministro da Fazenda e confirmou a votação, alegando compromissos políticos assumidos previamente com as bancadas partidárias.
3: E o ministro me informou que o texto que será relatado pelo senador Renan Calheiros deste projeto no dia de hoje não tem o acordo e o apoio do governo. E eu respeito integralmente a posição do governo e de sua excelência o seu ministro, mas eu fiz um acordo com os senadores e com as senadoras, com os deputados, então eu publicamente vou informar que não há o acordo com o governo em relação ao texto apresentado, mas eu vou deliberar hoje o relatório aprovado pela CAI.
1: O ministro da Fazenda, Dario Durigan, afirmou que a proposta gera um impacto financeiro insuportável para a Caixa do Tesouro Nacional.
0: Ele avisou que se passar na Câmara, o projeto deve ser vetado pelo presidente Lula ou questionado no STF, porque fere a lei de responsabilidade fiscal.
4: Não é suportado, por isso pode ser que não o projeto como um todo, mas partes do projeto têm que serem revistas na Câmara dos Deputados ou eventualmente em veto do Presidente da República. E se precisa, a gente vai questionar eventual ação do Congresso que não cumpra a lei de responsabilidade fiscal no Supremo Tribunal Federal. Isso tudo a ser avaliado com rigor, com serenidade e com ampla comunicação, amplo diálogo com o Congresso.
1: No pacotão de pautas bomba de Alcolumbre em ano eleitoral, o governo Lula sofreu outras 2 derrotas fiscais, com o avanço de matérias de alto custo financeiro nas comissões do Senado.
0: Técnicos do Ministério da Fazenda calculam que todas as medidas juntas vão custar 215 bilhões de reais nos próximos 10 anos.
1: O ministro Gilmar Mendes, do Supremo Tribunal Federal, alertou nas redes sociais que o Congresso Nacional não pode criar despesas obrigatórias sem indicar a fonte de custeio.
0: Agora são 6:11.
1: A candidata conservadora Keiko Fujimori reassumiu a liderança na apuração dos votos do segundo turno das eleições presidenciais do Peru.
0: Com mais de 98% das urnas apuradas, ela tem 50,002% dos votos contra 49,998% do candidato de esquerda Roberto Sanches, que liderou a contagem por 3 dias.

0: No universo de 27 milhões de votos, a diferença é de apenas 651 votos neste momento.
1: A mudança na liderança do pleito presidencial decorre da aceleração na contagem das urnas das sessões eleitorais instaladas no exterior.
0: A autoridade eleitoral do Peru reiterou que a consolidação definitiva do resultado oficial pode demorar dias devido ao uso de cédulas físicas de papel.
1: A declaração do vencedor final depende também da análise de recursos jurídicos apresentados pelas equipes de campanha sobre atas contestadas.
0: 6:12.
1: O presidente da Câmara deve criar nos próximos dias uma comissão especial para analisar a PEC que reduz a maioridade penal de 18 para 16 anos.
0: Hugo Mota é o responsável por definir a representação dos partidos e autorizar o início dos debates sobre o mérito do texto.
1: O colegiado especial terá o prazo regulamentar de 40 sessões para votar o parecer final e avaliar as emendas sugeridas pelos parlamentares.
0: Caso receba o aval da comissão, a matéria seguirá para o plenário, onde precisará do voto favorável de pelo menos 308 deputados em 2 turnos de votação.
1: A PEC, que reduz a maioridade penal de 18 para 16 anos, foi aprovada na Comissão de Constituição e Justiça da Câmara por 44 votos a favor e 18 contra.
0: Apesar de o texto tratar da questão de uma forma geral, o relator na CCJ, Coronel Assis, do PL, defendeu que a mudança seja aplicada especificamente a crimes hediondos, como estupro e latrocínio, assim como nos casos de homicídio doloso e lesão corporal seguida de morte.
1: Bandeira de campanha do pré-candidato Flávio Bolsonaro, o texto recebeu apoio de parlamentares do Centrão e da direita, como o deputado Mendonça Filho, do PL.
2: Acompanhamos recentemente crimes bárbaros sendo praticados, como recentemente no Rio de Janeiro, onde jovens se uniram até a um maior de idade para estuprar uma outra jovem. O mesmo ocorreu em São Paulo. Assassinatos brutais praticados por jovens menores de 18 anos e maiores de 16. E esses jovens passarão no máximo 3 anos cumprindo regime socioeducativo. Isso é justo, gente? Isso é aceitável?
0: Parlamentares da base governista tentaram obstruir a votação, argumentando que a medida viola cláusulas pétreas da Constituição.
1: A ala ligada ao governo Lula contesta o encarceramento de adolescentes e defende o fortalecimento do Sistema Nacional de Atendimento Socioeducativo e de Políticas Educacionais.
0: O deputado Renildo Calheiros, do PCdoB, destacou que o debate deve ser feito a partir de mudanças no Estatuto da Criança e do Adolescente e não por meio de uma PEC.
2: Eu tenho abertura para no ECA debater se o crime de estupro, se o crime de morte, se o jovem infrator deve ficar no sistema socioeducativo por apenas 3 anos como período máximo. Mas o que aqui se propõe não é uma reflexão séria. O que aqui se propõe é um absurdo eivado de demagogia e de mentira com a redução da maioridade penal.
0: 6:15 agora. Estes são os destaques de hoje do Jornal da CBN. E você, nosso convidado, venha participar, mande seu WhatsApp para o 999119981. 999119981. Use o DDD11. Me ajude a escolher quem vai ganhar a Copa do Mundo de 2026. Diga aqui qual é o seu palpite.
1: Tá.
0: Sim, porque eu preciso botar no bolão.
1: Você precisa colocar no seu bolão, verdade.
0: Exatamente. Eu preciso da opinião dos nossos ouvintes para fazer isso.
1: No nosso bolão você precisa colocar o campeão, o vice, já tem vários placares lá para você definir.
0: Não, vamos começar só com o campeão e o vice.
1: Tá.
0: Não vamos dificultar a vida do nosso ouvinte. Só isso. Quem você acha que será o campeão? Quem você pensa que será o vice-campeão desta Copa que está se iniciando hoje? Manda para cá no nosso WhatsApp. E você também pode assistir tudo isso em vídeo, sintonizando o CBN ao vivo no Globoplay, o canal da CBN no YouTube, o site cbn.com.br, em todas as plataformas digitais e no radinho de pilha. Você já ouve o Jornal da CBN, está no ar.
1: 6:16.
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1: 6h17.
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3: Olá, ouvinte CBN, muito bom dia para você. Quinta-feira apenas começando e ainda com movimentação tranquila na zona norte do Recife. A Avenida Norte tem trânsito bom nos dois sentidos no trecho entre a Tamarineira e o bairro do Espinheiro. Mesma situação nas estradas do Encanamento e do Arraial. E a Avenida 17 de Agosto tem fluidez nos dois sentidos, sendo uma ótima opção para você que está saindo do bairro de Apipucos em direção ao bairro do Parnamirim nesta manhã de quinta-feira. 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
2: São 6:21 no Recife, o sol botando a cara de fora, a cidade chuta por enquanto. Hoje é quinta-feira, dia 11 de junho de 2026, 162 dias do ano, faltando 203 para terminar. A lua no quarto minguante. Hoje é dia do educador sanitário.
3: A maré está baixando e dentro de 6 minutos ela vai chegar a 55 centímetros, às 6:27. Ao meio-dia 44, ela vem para 2 metros e 2 centímetros. Às 7:01 da noite, ela vem para 49 centímetros. A previsão do tempo: sol com algumas nuvens, com chuva passageira. À noite, teremos muitas nuvens com tempo firme. Hoje um pouquinho mais quente do que ontem. A mínima foi de 23, a máxima chegará a 30 graus.
4: Olá, bom dia para você que nos acompanha aqui na CBN Recife, nos destaques do JC Digital de hoje.

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0: três países, Estados Unidos, Canadá e México, que seria a abertura no estádio Azteca. PF investiga uso de 3 milhões em Paulista para aplicações no Master. Redução da maioridade penal para 16 anos avança na Câmara. E Esporte sai na frente, mas fica no empate com o Athletic Club.
1: O Diário de Pernambuco já nas ruas e no papel. Vai começar o maior espetáculo da terra. A Copa das Copas tem início hoje, reunindo 48 seleções pela primeira vez na história, com jogos nos Estados Unidos, México e Canadá. O torneio marcará a despedida de Messi e Cristiano Ronaldo, a confirmação de Vini Júnior e Mbappé, a oportunidade de Yamine Yamal.
2: 19 anos da Espanha.
1: É, rapaz.
2: Voa, ele voa.
1: Bonzinho.
2: Tudo a ser um espetáculo da Copa.
1: Quanto custa?
2: Uma porrada de dinheiro. Que mega cena da virada não paga.
1: Certo. E Sport empata por 1-1 com o Atlético de Minas Gerais em jogo na Ilha do Retiro. Previdência de Paulista é alvo da Polícia Federal por aplicações suspeitas. CCJ da Câmara aprova redução da maioridade penal.
2: Folha de São Paulo, Senado aprova negociação de dívida rural. Governo vê pauta bomba de 140 bilhões de reais. Redução da maioridade para 16 anos avança na Câmara. O Estado de São Paulo, Senado aprova pacote bilionário de gasto para estados e municípios. Bola da Copa traz sensor que auxilia a arbitragem. O Globo, Senado avança pacote de bônus fiscais e governo cogita ir para a justiça. Pontapé em palco sagrado, Azteca receberá a terceira abertura de Copa.
0: A indústria da construção civil em Pernambuco apresentou uma expressiva expansão entre os anos de 2023 e 2024, acompanhando o ritmo de crescimento da região Nordeste. De acordo com os dados mais recentes da pesquisa anual da indústria da construção, divulgados pelo IBGE, o estado registrou um aumento de aproximadamente 9,6% no número de empresas ativas, saltando de 1.547 para 1.696 unidades.
1: E Ricardo Rocha, foi manchete ontem à tarde toda, entrou pela noite, traz aqui o Diário de Pernambuco, tetracampeão Ricardo Rocha, vive o sufoco no Galeão. A notícia de uma suposta prisão do zagueiro Ricardo Rocha tomou conta do noticiário na tarde de ontem. De acordo com notícias divulgadas por diversos veículos de comunicação, o tetracampeão teria sido preso no aeroporto internacional Tom Jobim, Galeão. A ação seria o cumprimento de um mandado de prisão expedido pela 16ª Vara da Família na comarca de Fortaleza, o Tribunal de Justiça do Ceará, por uma dívida de pensão alimentícia de R$ 2.414,57 há algum tempo. Segundo o relato do filho de Ricardo Rocha, o craque pernambucano, seu pai, enfrentou esse problema no Galeão e depois conseguiu viajar para os Estados Unidos.
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0: Muito bom dia, Eduardo Howen.
1: Bom dia, Milton. Bom dia, Cássio. Bom dia a todos os ouvintes.
2: Bom dia, Eduardo.
0: Howen, Luiz, que é de São Paulo, nosso ouvinte, está com 63 anos. Ele faz musculação e bicicleta ergométrica, 30 minutos, 5 vezes por semana. E aí diz assim, pré-treino dele tem cafeína, taurina e arginina. O pós-treino, whey e creatina.

0: pergunto: como posso melhorar o ganho de massa muscular?
1: Bom dia, Luiz. Milton Cássio, aos 63 anos, ou seja, após 60 anos, nós precisamos aumentar a quantidade de proteína no dia. Então, uma das formas mais eficazes de ganhar massa muscular é a gente garantir que nós vamos ter ali a matéria-prima para construir esse músculo, que é a proteína. E quanto é isso? Normalmente é de 0,8 a 1,2 gramas por quilo de peso, né, que a gente ingere de proteína, e após os 60 anos em torno de 1,5 até 1,8 gramas por quilo. Então, aumentar a quantidade de proteína é uma das medidas mais eficazes, e essa quantidade de proteína a gente consegue distribuir ela ao longo do dia. Então, cada vez que ele for dividir entre 3 a 4 refeições, em torno de 30 a 40 gramas de proteína. Isso mostrou mais eficácia na construção de na síntese de proteína em homens acima de 60 anos. Então, já sabemos. Então, a gente aumenta a quantidade de proteína, distribui essa proteína ao longo do dia. O principal é ter a quantidade maior de proteína no final do dia. Ele já está fazendo uso de creatina, também um outro suplemento que ajuda a gente, e essa creatina ele usa pós-treino, junto com o whey. O whey nada mais é do que a gente dar essa proteína de uma forma de suplemento. Se ele conseguir com a alimentação, ótimo, ou se precisar ele adicionar mesmo o whey, como ele está fazendo. Já a creatina, Milton, é mais importante a gente entender que mais importante do que fazer pós-treino é fazer ela todos os dias. Então, Luiz, a creatina, independente de ter treino ou não, é muito importante que faça todos os dias. Ela ajuda no ganho de massa muscular, ajuda no ganho de força, e também ela ajuda pessoas mais idosas a não perder massa muscular. Então, é excelente suplemento. Já está usando grandes suplementos aí, como a proteína e o whey. A creatina e o whey. Outra coisa que ele está usando, a cafeína, a taurina, são estimulantes, então ajuda o foco, ajuda a concentração, então ajuda ali naquele dia ele fazer um treino aí mais eficaz. Mas o mais importante é treino de força, que ele já faz 5 vezes por semana. Como é que a gente melhora esse treino de força? Priorizar realmente o treino de força em relação ao aeróbico, e esse treino de força é fazer um treino de... que você faça em torno de 80% de uma repetição máxima, ou seja, um treino moderado a intenso. Então é importante que ele distribua isso nesses 5 dias. Um treino tem que ter um volume de treino grande, né, 5 vezes por semana, e que esse treino você faça bastante força, porque esse ganho de força gradual que ele vai tendo sempre vai desafiando o músculo e aumentando cada vez mais a massa muscular. Então é super importante a gente otimizar esse treino de força, ou seja, não pode ser um treino muito fofo, Milton, ele tem que ser no limite dele, mas sempre gradualmente, sempre melhorando, tanto na intensidade aí e no volume. Também é importante para o idoso treino de potência. Então, pegar um dia que ele faz 60% da repetição máxima, mas que ele faça aquele treino mais rápido, então a velocidade, porque isso ajuda também na fibra tipo 2, então ajuda a gente no ganho de massa muscular. E se ele conseguir separar o treino aeróbico da musculação, seria melhor, mas como ele já faz um treino mais leve imediatamente depois da musculação, não é problema. Mas o ideal seria afastar, fazer dias diferentes, ou colocar com intervalo maior depois do treino de força. Como ele está fazendo hoje, ele atinge a quantidade adequada de aeróbico, que são 150 minutos. Ele faz mais do que o recomendado, que são 2 a 3 vezes por semana a musculação. Então ele está num caminho muito bom, e com certeza ele já está colhendo os benefícios aí desse treinamento e essa suplementação que ele está fazendo.
0: Você falou aí em treino fofo, né? O André Quinalha, nosso ouvinte, escreveu pra cá: dureza, tá ouvindo o Eduardo Raul fazendo leg press na academia. Aí não tem nada de fofo nesse treino, né? Num leg press, mas enfim,
1: tem que ter estímulo, tem que aumentar a carga toda vez que quando puder, tem que aumentar a carga.
0: Tá certo. E o André Quinalha aproveita e vota também aqui na nossa enquete de hoje, aqui no Jornal da CBN, dizendo que volta na França para campeão da Copa. Qual é o seu palpite para essa Copa do Mundo, Eduardo Raul?
1: Brasil, Milton. Estamos torcendo pro Brasil.
0: Não quer se comprometer, né? Melhor volta no Brasil, que se perder, pelo menos você estava torcendo pelo Brasil.
2: Ele não torce fofo, tá certo, Raul.
1: É isso.
0: Valeu, um abraço, até mais.
1: Um abraço, bom dia a todos.
2: Bom dia.
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Quinta-feira, 11 de junho de 2026. Começa hoje a 23ª edição da Copa do Mundo de Futebol, a maior de todos os tempos. A cerimônia de abertura está marcada para as 14h30. O jogo inaugural será entre México e África do Sul a partir das 16h. Também entram em campo hoje Coreia do Sul e República Tcheca às 23h. O Ministério da Fazenda indicou que o governo federal estuda aplicar o veto presidencial ou acionar o STF caso a Câmara valide o projeto de renegociação de dívidas rurais aprovado pelo Senado. A proposta vai aumentar os gastos públicos em 140 bilhões de reais ao Tesouro em 10 anos. O texto autoriza a criação de uma linha de crédito especial com prazo de 13 anos, financiada com recursos captados do Fundo Social do Pré-Sal. A candidata conservadora Keiko Fujimori reassumiu a liderança nas eleições presidenciais do Peru. De acordo com o órgão eleitoral do país, com mais de 98% das urnas apuradas, ela tem 651 votos a mais que o candidato da esquerda, Roberto Sanches, que liderou o pleito por 10 dias, ou por 3 dias, melhor dizendo. A mudança decorre da aceleração da contagem das urnas das sessões eleitorais instaladas no exterior. A autoridade eleitoral peruana reafirmou que a consolidação do resultado pode demorar dias por causa do uso de cédulas de papel. A finalização do processo também depende da análise de recursos jurídicos apresentados pelas equipes de campanha sobre atas contestadas. No horário de Brasília, 6h34.

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você fala com estranhos? Nicholas Epley, professor de ciências do comportamento na Universidade de Chicago, fez uma série de experimentos simples e chegou a uma conclusão que parece boba e é profunda. A gente acha que puxar papo com estranho vai ser um desastre. Pensamos que o outro não quer conversa, e para não parecer invasivo, acreditamos que o silêncio é mais seguro. Mas a pesquisa mostrou o contrário. Quase sempre o papo é melhor do que a gente imaginava, e os dois saem mais leves. Faço isso há anos. Converso com o homem da banca, com a moça do caixa, com o sujeito sentado do meu lado no voo. E a maior parte dos brasileiros não precisa nem de convite. Pergunta de onde a pessoa é, elogia o sotaque, reclama do calor. E quando vê, já sabe o nome da sogra do outro. O brasileiro puxa assunto com poste. Isso é um dom que a gente subestima. O que a pesquisa do Epley confirma é que o medo de abordar é sempre maior que o risco real. A gente superestima o quanto o outro está fechado e subestima o quanto ele também quer um momento de contato humano de verdade. A vida moderna roubou

0: da gente o encontro sem propósito. Hoje tudo tem que servir para alguma coisa. Reunião com pauta, conversa com agenda, relação com entrega. Conversa de estranho não serve para nada. É por isso que funciona. Não tenho que ganhar. Só o gosto de existir junto com outro ser humano por 2 minutos. Isso não cabe em aplicativo nenhum e faz mais bem do que muita coisa que a gente paga para ter.
1: Esse é o Rossandro Klinger, todos os dias conosco aqui no Jornal da CBN. Você também pode ouvir o Refletir para Viver lá no nosso site cbn.com.br. 6h38.
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0: escritor argentino Rodolfo Bracelli afirma que a superstição é um suborno com o além. Isto é, uma espécie de doping celestial que passa indetectado, ou seja, uma tentativa de obter a baixo custo um pequeno milagre futebolístico. Já o professor Luiz Garcia Fanlo, da Universidade de Buenos Aires, a UBA, acrescenta que o torcedor supersticioso carrega uma espécie de culpa teológica. Quando o time perde, ele sente que não rezou direito, ele diz. O futebol talvez seja o único ritual moderno em que o irracional tem regimento próprio. É uma religião sincrética onde convivem harmonia turbulenta, astrologia, paganismo, teologia cristã, estatísticas e roupas de baixo. Nenhum outro campo, nem o da ciência, nem o da fé, conseguiu unir com tanto fervor cuecas da sorte, rezas à virgem, gravatas amassadas e macarronadas ou feijoadas místicas. O ex-técnico argentino Carlos Salvador Bilardo é o santo patrono das manias. Proibiu seus jogadores de comer frango porque considerava o filhote da galinha um símbolo de covardia. Em 1986, após o ônibus da seleção quebrar a caminho de um jogo, fez todos irem de táxi. O time venceu e Bilardo, que acreditava mais na causalidade mística do que na coincidência, decretou: a partir de agora, os meus jogadores só andam de táxi. Mas antes disso, quando a equipe ainda utilizava o bom e velho ônibus, ele regulava a velocidade do veículo para chegar ao estádio Azteca, na Cidade do México. A sincronia precisava ser perfeita, porque o ônibus tinha que chegar ali na hora que, no toca-fitas, terminava uma canção do artista argentino Sergio Denis, um dos ídolos do gênero romântico nos anos 80. 4 anos depois, na Copa de Itália, o técnico viu uma noiva no hotel e obrigou seus 22 jogadores a cumprimentá-la, convicto de que recém-casadas traziam sorte. No dia seguinte, a Argentina venceu o Brasil por 1-0 com gol de Caniggia e a superstição virou doutrina. As manias para conseguir os favores do cosmos também são frequentes na Inglaterra. Sir Alex Ferguson mascava o mesmo chiclete durante toda a temporada. E quando Manchester United vencia, ele o guardava cuidadosamente como uma relíquia. Fato confirmado pela própria Premier League, que chegou a leiloar um de seus chicletes da sorte em 2013. E na Alemanha, Jürgen Klopp, supersticioso declarado, sempre pisava o gramado com o pé esquerdo e dava 3 tapinhas no peito antes do apito inicial. 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
1: De volta com você, ouvinte CBN, falando agora da Abdias de Carvalho, com trânsito intenso desde o início da via até as imediações do cruzamento com a Avenida General San Martín, nas imediações do bairro do Bongi. Hoje, com uma novidade, não tem água acumulada nas imediações da Praça da Chesse. As três faixas estão livres aí para você passar, porém, com bastante intensidade, devido à quantidade de carros que está passando nesse horário.

0: você que segue do Curado 2 em direção à Ilha do Leite, a Avenida Abdias de Carvalho segue sendo a melhor opção. 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Ayrton Vasconcelos para a CBN Recife.
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0: 6h47.
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0: Muito bom dia para você, Tássio Veloso.
1: E aí, Milton, bom dia para você, bom dia para Cássia, bom dia para os ouvintes da CBN.
2: Bom dia, Tássio. O Tássio hoje, inclusive, com imagens conosco aqui no Jornal da CBN.
1: Oi, gente.
0: E Tássio, você participando aí do Web Summit 2026, nesse evento sobre inovação e tecnologia, tem espaço para falar de finanças?
1: Sem dúvida, Milton, tem sim, tanto que essa é uma das 14 trilhas de conhecimento, se chama Fintech Summit, porque trata de dinheiro, pagamento das próprias fintechs, de serviços financeiros. E ontem, os participantes de um painel concordaram, veja só, que o Brasil se transformou numa referência global em pagamentos digitais. E o motivo, combinação de tecnologia e também a atuação coordenada do Banco Central. Não preciso nem dizer quem foi elogiado, né? O Pix. O Pix, que está disponível desde 2020, e outro sistema que nós já temos é o Open Finance, que, a meu ver, ainda não está tão difundido, mas tem um potencial gigantesco por aqui, ó. Segundo o jornal o Globo, esse painel teve a participação de Dilip Tasmon, fundador e CEO da Fintech Divs, e o Emílio Moreira, cofundador da Vertical de Administração e Custódia da QI Tech. Eles estavam lá conversando, chegando à conclusão de que muitos países ainda estão tentando construir um sistema que seja similar, que seja parecido com o Pix. Enquanto isso, aqui a gente já discute as próximas etapas. E eu complemento também, lembrando que desde o lançamento do Pix, diversos ajustes já foram feitos. Então teve ajuste de funcionamento, de segurança, aquela questão dos limites, dependendo do dia, da hora. Então dá para ver que é uma ferramenta de infraestrutura em evolução.
2: Muitos destaques nesse evento, inclusive Tássio Veloso, que hoje sobe ao palco também, Tássio.
1: Ah, hoje a gente vai lá, vai falar sobre atendimento humanizado versus ou mais bots de atendimento com inteligência artificial. Então, tô animado para ver o que sai dessa conversa. Cássia, tem gente que gosta, tem gente que não gosta, mas parece que existem umas boas práticas que o mercado poderia adotar melhor em termos de velocidade, etc. E a gente vai conversar lá no palco SaaS. Quem tiver por lá, será às 2h10 da tarde, o convite está feito aqui.
0: E o Tássio é um show no palco. Aproveite.
1: Ele é. Ah, obrigado.
0: Valeu, Tássio. Um abraço grande. Até amanhã.
1: Valeu. Tchau, tchau.
2: Até.
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2: 6h52.
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10: De volta com você, ouvinte CBN, falando agora com você que segue de Candeias em direção ao bairro do Derby, na área central do Recife. Trânsito intenso na Bernardo Vieira de Melo, desde a curva do S até as imediações do cruzamento com a Avenida Arão Lins de Andrade. O melhor caminho para chegar até o bairro do Derby é pegar direto a Avenida Boa Viagem e mais à frente acessar o viaduto Capitão Temudo, vindo ali da Antônio.

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Daqui a pouco eu estou de volta com mais informação de trânsito para você. Ayrton Vasconcelos para a CBN Recife.

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0: Bom dia, Walter Fanganello Meirovich.
1: Bom dia, Milton, ouvintes, e boa jornada, Cássia.
2: Muito obrigada, Meirovich. Bom dia.
1: O Milton, o ainda capitão Jair Bolsonaro postulou a liberação de visitas para ele assistir aos Jogos do Brasil na Copa. Ele quer a companhia da esposa do Flávio Bolsonaro e das suas duas netas. Milton, qual seria tecnicamente, atenção, o raciocínio que um juiz de execução deveria fazer nesse caso? Deveria verificar se o deferimento do pedido contribuirá para a ressocialização do Bolsonaro. No caso concreto ainda, se ajudaria na emenda do Bolsonaro ou se seria apenas um prêmio para ele se divertir. Atenção de novo. Pela nossa Constituição, a finalidade ética da pena é ressocializar o condenado. A pena, no nosso sistema, não é só retribuição pelos crimes consumados. A pena tem a função ética de emenda, de ressocialização, de reformulação interior. Até agora, Milton. E no gozo temporário de prisão humanitária, o Bolsonaro continua o mesmo.

0: mesmo golpista. E o filho Flávio Bolsonaro, que quer a esposa ao lado do sogro como assim uma peça de campanha, transformou-se o Flávio em marionete. Marionete para, se alcançar a presidência, buscar anistia ao pai, diz isso aos quatro ventos, e também restabelecer o chamado bolsonarismo raiz, que nós sabemos no que dá. Bolsonaro ainda não se emendou, não aproveita o tempo da prisão para, como é recomendado pela velha doutrina cristã da metanoia, para repensar os erros quando ele lesou a pátria e se propor a não voltar a incorrer neles de novo. Em outras palavras, Milton, realizar toda uma reformulação interior com espírito de mudança. O postulante Bolsonaro quer assistir, com torcida em casa, o time que irá representar o Estado Nacional Brasileiro. Ora, ora, representar o Estado-nação que ele, Bolsonaro, não respeitou, violou a Constituição e quis dar um golpe de Estado. Para piorar, ainda coloca dois filhos, o Eduardo e o Flávio, para tentar entregar a soberania do Brasil ao Donald Trump.
1: E além disso, Mayrovitch, nós tivemos nos últimos dias a suspensão da divulgação dos resultados de uma pesquisa eleitoral.
0: É, Cássia, mas vamos deixar claro, Cássia, você teve aí o cuidado, na realidade teve a censura mesmo, né? Apesar da proibição constitucional. Ao aceitar a sugestão de Flávio Bolsonaro, o pai Jair, e aqui eu vou dar um passo na história, Cássia. Quando ele era presidente, o Jair Bolsonaro indicou o Cássio Nunes Marques para ministro do Supremo. Bolsonaro disse que precisava de um ministro para, atenção, tomar tubaína na sua companhia e ser orientado nos votos no Supremo. Como ministro, Cássio virou ministro da boquinha, dos passeios na Europa, financiados para assistir tênis em Roland Garros e corridas de Fórmula 1 em Monte Carlo. Atenção, pelos ministros do Supremo, por votação unânime, isso é importante, Cássia, votação unânime, os ministros do Supremo elegeram o Cássio para integrar o Tribunal Superior Eleitoral, onde depois ele virou presidente e comandará as eleições. Em pedido do interesse do Flávio Bolsonaro, ele concedeu, ele, Cássio, liminar, agora, sem risco de dano irreparável, sem urgência e sem apoio no bom direito. Ele deu a liminar para, como você lembrou, Cássio, suspender a divulgação de pesquisa eleitoral. Censurou informação aos brasileiros. Pior, outra pesquisa, Cássia, confirmou a queda de popularidade, a mesma coisa, depois do escandaloso pedido de dinheiro feito por Flávio ao notório criminoso Daniel Vorkar. A pesquisa suspensa aponta 6% de queda. A não suspensa de outra empresa, e ambas são respeitadas, apontava para a queda maior de 10%. Cássio chamou para si a uma competência que não tinha. Presumiu uma indução na pesquisa, mas aquilo que ele deveria enxergar, ele, Cássio, enxergar, e ele faz cara de paisagem, foi a sua solar suspeição. Cássio é suspeito, não é imparcial. O julgamento, no momento, está suspenso por um pedido de vista. Mas tudo isso resume-se em censura. E num pano rápido, Cássio e Milton, vamos tomar uma tubaína no bar?
2: Obrigado pelo convite. E assistimos assim a nossa Copa do Mundo em boa companhia. Aliás, qual é seu palpite para essa Copa, Walter?
0: Ah, o Palmeiras vai ganhar. Ah, bom, perdão.
1: Gostei.
0: Perdão. O Brasil vai ganhar. Vai ganhar. Em segundo vai ficar Argentina, em terceiro em Portugal. Sou ou não sou?

0: você dormiu.
1: Tá certo, um abraço grande, valeu.
0: E a tubaína já tá na geladeira.
1: Obrigado.
2: Até mais.
1: Tchau.
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0: Quinta-feira, 11 de junho de 2026. O Superior Tribunal de Justiça começa a ouvir hoje testemunhas de defesa e acusação no processo disciplinar contra o ministro Marco Buzzi. Ele é suspeito de importunar sexualmente duas mulheres. Uma delas é filha de um casal de amigos do magistrado. A jovem disse ter sido tocada pelo ministro em uma praia de Santa Catarina em janeiro. A outra é uma ex-funcionária terceirizada do gabinete de Buzzi. A mulher relatou situações inapropriadas que teriam acontecido entre 2023 e 2025. O ministro do STJ nega as acusações. A formação de um ciclone extratropical entre hoje e amanhã deve provocar áreas de instabilidade, segundo a Climatempo. O fenômeno deve gerar chuva forte nas regiões sul, sudeste e centro-oeste. 2 anos após as enchentes que destruíram as cidades gaúchas, o estado ainda não deu início às obras dos sistemas de proteção contra cheias previstas pelo governo local e entregou menos de 10% das casas prometidas a moradores de áreas de risco, segundo o jornal Globo. O Rio Grande do Sul vive a expectativa de enfrentar os efeitos de um super El Niño, que pode ser o mais intenso em 140 anos e provocar temporais. A capital da Irlanda do Norte, Belfast, registrou a segunda noite de manifestações violentas contra imigrantes. A polícia usou canhões de água contra pessoas que atacaram casas, veículos e estabelecimentos comerciais com pedras e fogo. O estopim da revolta foi um ataque de um homem do Sudão contra um funcionário do Sistema Público de Saúde do Reino Unido. A vítima ficou cega de um olho e o estrangeiro teve a prisão preventiva decretada por 4 semanas. No horário de Brasília, 7:05.
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1: Olá, muito bom dia a você. Esse é o Jornal da CBN. Muito obrigado pela sua audiência. Você que escolheu ficar mais bem informado nesta manhã de quinta-feira, 11 de junho de 2026. É hoje que começa a Copa do Mundo. México e África do Sul abrem às 16h no Estádio Azteca, a maior Copa de todos os tempos. Também jogam hoje Coreia do Sul e República Tcheca, 11h em Guadalajara. Às 14h30, o Estádio Azteca será palco pela terceira vez da cerimônia de abertura de uma Copa. A festa terá a apresentação de Shakira e outros artistas. Uma competição dividida em três países, o Canadá e os Estados Unidos, também.

0: também terão cerimônias de abertura da Copa marcadas para amanhã. Até o dia 19 de julho, 16 cidades dos Estados Unidos, do México e do Canadá vão sediar 104 partidas de 48 seleções. Os Estados Unidos concentram o protagonismo logístico e sediarão 78 partidas. O México e o Canadá vão ter 13 jogos cada um. Nos Estados Unidos, a preparação das seleções ocorre sob forte impacto de tensões diplomáticas e do conflito militar na região do Oriente Médio. O árbitro somali Omar Artan, escalado pela FIFA e eleito o melhor do continente africano, teve entrada negada no aeroporto de Miami. De volta para casa, ele foi recebido como herói na Somália. Ontem, o presidente da FIFA, Gianni Infantino, durante entrevista coletiva, na qual ele havia pedido para os repórteres só falarem de futebol, foi obrigado a tratar de assuntos mais constrangedores para ele. E lamentou o corte do árbitro da Somália, mas disse que não pode mandar nos países sede.
1: Of course, it is unfortunate as well what happened to.
2: Claro, também é lamentável o que aconteceu com Omar, o árbitro da Somália. Mas, mais uma vez, não controlamos tudo. Só que também precisamos respeitar o fato de que não somos os reis do mundo, capazes de mandar em governos, forças policiais e tudo mais. Somos uma organização esportiva. Tentamos fazer o melhor possível com os recursos que temos para contribuir ao máximo nessas situações.
0: Ainda hoje, aqui no Jornal da CBN, vamos conversar mais com você sobre a preparação da seleção brasileira, expectativa para este jogo de abertura. E, claro, teremos também a nossa transmissão especial, que começa às 14h. E também, daqui a pouquinho, você vai acompanhar uma reportagem sobre os 70 milhões de brasileiros que não viram o Penta. Gente que não tem Copa do Mundo ainda. Sim, você já comemorou 5, está nos acompanhando aqui. Mas tem uma geração inteira que não assistiu o Brasil campeão na Copa do Mundo. Aliás, hoje, nos palpites dos nossos ouvintes, eu recebi aqui mensagem de um dos nossos ouvintes e ele escrevia exatamente sobre esse assunto. Queria torcer muito pelo Brasil esse ano, porque os dois filhos dele não tiveram ainda a oportunidade de conquistar uma Copa do Mundo e ele gostaria de passar esse momento junto com seus filhos. Daqui a pouquinho eu vou achar a mensagem dele aqui, até para citar a autoria do nosso ouvinte, mas é muito isso. E a nossa reportagem vai trazer um pouco deste clima dos mais jovens que não assistiram o Brasil ser campeão do mundo ainda.

0: com a nossa reportagem direto da capital federal. Aprovação no Senado da renegociação de dívidas de produtores rurais já está provocando reações. Quem nos traz os detalhes é o Felipe Igreja. Felipe, bom dia.
1: Bom dia, Cássia. Bom dia a todos que nos acompanham. Após a derrota do governo em mais uma pauta bomba no Senado, a equipe econômica do governo deve indicar o veto presidencial à proposta de renegociação de dívidas dos produtores rurais, medida que foi aprovada ontem no Senado. O projeto cria uma linha especial de crédito para produtores afetados por eventos climáticos e crises internacionais. Essa linha será financiada com recursos do Fundo Social do Pré-Sal e tem impacto estimado de 140 bilhões de reais em 10 anos. Segundo o ministro da Fazenda, Dario Durigan, se não houver ajustes na Câmara, o texto pode ser vetado ou até mesmo judicializado.
2: Não é suportado, por isso pode ser que não o projeto como um todo, mas partes do projeto têm que serem revistas na Câmara dos Deputados ou eventualmente em veto do Presidente da República. E se preciso, a gente vai questionar eventual ação do Congresso que não cumpra a lei de responsabilidade fiscal no Supremo Tribunal Federal. Isso tudo a ser avaliado com rigor, com serenidade e com ampla comunicação, amplo diálogo com o Congresso.
1: A equipe econômica e a base do governo tentaram, sem sucesso, construir um acordo com os senadores antes da análise em plenário. Mas o presidente do Senado, Davi Alcolumbre, alegou compromisso com parlamentares para colocar o texto em votação, mesmo a contragosto do governo.
3: E o ministro me informou que o texto que será relatado pelo senador Renan Calheiros deste projeto no dia de hoje não tem o acordo e o apoio do governo. E eu respeito integralmente a posição do governo e de

0: Sua Excelência, o seu ministro, mas eu fiz um acordo com os senadores e com as senadoras, com os deputados. Então, eu publicamente vou informar que não há o acordo com o governo em relação ao texto apresentado, mas eu vou deliberar hoje o relatório aprovado pela CAI.
1: Também ontem, outras duas pautas de forte impacto fiscal avançaram em comissões do Senado. A PEC, que cria regras especiais de aposentadoria para agentes comunitários de saúde de combate às endemias, com custo estimado em 30 bilhões de reais em 10 anos, e o projeto que eleva o piso salarial de médicos e cirurgiões dentistas para 13,6 mil reais, com impacto calculado em 47 bilhões de reais pelo governo. Em meio ao avanço dessas propostas, o ministro do Supremo, Gilmar Mendes, alertou nas redes sociais que medidas que criam despesas obrigatórias sem estimativa de impacto financeiro, indicação da fonte de custeio, podem ser consideradas inconstitucionais. Cássia.
2: Muito obrigada, Felipe Igreja.
3: Ô, Cássia Godó, encontrei aqui a mensagem da nossa ouvinte que está apostando no Brasil, torcendo pelo Brasil, porque quero que os filhos também tenham esse prazer de ver o Brasil campeão do mundo em algum momento no futebol. É a Lilian Freitas, diz assim, que estou apostando no Brasil, tenho dois filhos adolescentes que nunca viram o Brasil ganhar, eles amam futebol, seria incrível para eles. E era sobre isso que eu falava, temos uma reportagem da hoje aqui, falando dessa geração sem Copa. Mas que, quem sabe, né? Vai que dá uma sorte.
2: Ainda sem Copa.
3: 7:14.

0: O Brasil levou 46 marcas brasileiras para a principal Semana de Moda Praia, a Miami Swim Week. O evento apresentou coleções que combinam inovação, design autoral e sustentabilidade. E a delegação brasileira ocupou espaço de destaque nas principais plataformas de negócios do evento, fortalecendo a presença do país em um mercado estratégico para a indústria da moda. Para a estilista e empresária Cecília Prado, o evento foi frutífero para o seu negócio.
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4: 7:16.
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6: De volta com você, ouvinte CBN, falando agora de trânsito intenso na Avenida Agamenon Magalhães, no sentido Zona Sul, desde o bairro do Espinheiro até as imediações do bairro do Paissandu. Na Avenida Cruz Cabugá, a situação se repete do início da via até as imediações do cruzamento com a Avenida Norte, no sentido centro. Para você que segue de Olinda em direção ao bairro de Boa Viagem, na Zona Sul do Recife, a melhor opção é pegar o trecho inicial da Agamenon, desviando para a Avenida Doutor Jaime da Fonte, seguindo pelo centro do Recife. 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Ayrton Vasconcelos, para a CBN Recife.
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11: 7:17.

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8: De 8 a 19 de julho, o Pernambuco Centro de Convenções em Olinda recebe a 26ª edição da FENEARTE, que tem como grande estrela a arte em couro. Com o tema Celeiros de Pernambuco, ofício que transforma, a FENEARTE terá 700 espaços de comercialização, contando com a representação de 24 estados do Brasil e de 30 países. A expectativa é de que a movimentação econômica supere R$163 milhões, número alcançado em loco no ano passado, somando todos os 5 mil artesãos e expositores presentes. A diretora executiva da FENEARTE, Camila Bandeira, conta que uma das novidades desta edição é a parceria com a Apex Brasil. A agência de exportação levará 10 compradores internacionais para conhecer a feira e, a partir disso, gerar mais negócios.
9: As pessoas esperam todos os anos a FENEARTE. Ela é uma feira querida, desejada, que tem uma relação de vínculo e de afeto com as pessoas, com todos nós, né? Quem não se prepara, espera a FENEARTE ansiosamente para fazer compras, enfim, para usufruir da feira. Mas, sobretudo, quem mais aguarda a FENEARTE são os artesãos e as artesãs, pelo impacto que ela tem nas suas vidas, que eles vendem ali, do que eles geram de encomenda para o futuro. E esse ano a gente espera nada menos do que isso.
8: Entre os destaques, a Alameda dos Mestres terá a estreia da mestra Francisca Chucuru, de 80 anos, figura símbolo do trabalho com a Renascença. Representando os que fazem a arte com couro, o artesão Irineu do Mestre, de Salgueiro, disse como se sente em ver o seu trabalho cada vez mais reconhecido. Ele é o autor do famoso Bonel, utilizado pelo cantor João Gomes.
10: Eu sou grato por tudo que aconteceu comigo, peças feitas por mim em mais de 40 países. Mas o orgulho maior meu é fazer um terno de couro para um vaqueiro que esse sim precisa se defender das ramagens brutas da Caatinga na sua luta diária.
8: No Pernambuco, centro de convenções, os espaços de gastronomia, moda e música estão garantidos, diversificando a programação. Os ingressos para a 26ª edição da FENEARTE já estão disponíveis e podem ser adquiridos por meio do perfil @ FENEARTE no Instagram. Reportagem Lucas Arruda.
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1: Hoje a Miriam Leitão gravou o comentário dela e traz argumentos que o Brasil deve usar para tentar impedir a aplicação de um novo tarifaço.
2: Bom dia, Milton. Bom dia, Cássia. Bom dia, ouvintes da Rádio CBN. Milton e Cássia, ontem eu entrevistei o embaixador Maurício Lírio, do Itamaraty, que ele é o secretário de Clima, Energia e Meio Ambiente do Itamaraty. Mas ele também é um grande negociador do brasileiro na área do comércio, na área da economia. E ele foi o que negociou toda a discussão das tarifas do ano passado com os Estados Unidos, entre outras coisas. E também a investigação na sessão 301. Eu entrevistei ele sobre exatamente esse contencioso com os Estados Unidos. O que ele podia dizer sobre isso, né? Ele disse que o Brasil vai continuar negociando, vai continuar apresentando as suas propostas como apresentou, vai continuar argumentando o que vem argumentando. Um primeiro argumento do Brasil é que é injusto, se ele usa essa palavra, quer dizer, é injusto e é um erro estratégico penalizar o Brasil com tarifas altas, porque o Brasil tem déficit com os Estados Unidos, né? E eles fizeram todo aquele movimento falando que era para combater quem tinha desequilíbrio no comércio com os Estados Unidos, quer dizer, que os Estados Unidos tinha déficit muito grande com esses países. Ele falou que quando ele penaliza um país que tem déficit com os Estados Unidos, ele está dizendo o seguinte: olha, não adianta reequilibrar o comércio, porque aqui os Estados Unidos estão punindo tanto quem tem déficit quanto quem tem superávit, né? Com os Estados Unidos. Então, ele disse que, no caso, no primeiro momento, os Estados Unidos até aceitaram o argumento de que o Brasil era um país deficitário com os Estados Unidos, daquela primeira onda de tarifas, que o Brasil ficou com a tarifa de apenas 10%. Mas depois veio, segundo as palavras dele, a politização do assunto. E aí, com a politização, veio a super tarifa de 40%. O que ele acha que está acontecendo agora é a transformação através de outro caminho, um caminho do ponto de vista legal mais sólido que a 301, a tentativa de fazer um outro tarifaço contra o Brasil, né, contra vários países, mas contra o Brasil em particular, né? Contra o Brasil tem a orientação de fazer 25% e depois ainda teve o 12,5%, esse assunto que a gente conversou bastante na semana passada. Eu perguntei sobre o possível encontro do presidente Lula com o presidente Trump à beira do G7, ele falou que não tem nenhuma informação sobre isso, não tem, na verdade não se sabe nada se vai haver, que na semana que vem vai ter a reunião do G7, o Brasil vai, e cria-se a expectativa de um encontro dos dois para tentar destravar essa conversa que ficou muito mal parada na semana passada. Mas nem se sabe se vai ter possibilidade de encontro, se vai ter agenda, incluindo a agenda. Ele falou que, eu perguntei se ele acha que os Estados Unidos podem recuar no ataque ao PIX,

0: E ele falou assim, essa é a nossa expectativa. Mas ele falou que é lógico que tem interesses envolvidos a concorrência dos cartões. Na verdade, é uma corrida contra o tempo agora, né, Milton e Cássia? Porque daqui a um mês, um pouco mais de um mês, né? Daqui a um mês, eles vão tomar a decisão contra o Brasil. Então, o Brasil, mesmo assim, o Brasil continua levando argumentos, indo para lá, abrindo negociação, pedindo conversas com os Estados Unidos. Mas é aquilo que ele falou na resposta, né? O assunto foi politizado e a gente sabe o que isso significa, né? Ele falou também da grande possibilidade que se abre para o Brasil agora de acordos e cooperação na área dos minerais críticos, que o Brasil é um grande produtor. Então, ele falou que o Brasil pode ter negociação com os Estados Unidos sobre esse assunto, que eles estão interessados, nós também temos interesse, mas a gente quer mais processamento no Brasil, para não repetir o Brasil como o destino de sempre, de ser fornecedor de matéria, de produtos primários. Então é isso, Milton e Cássia. Até amanhã, Milton. Até mais tarde, Cássia. Mas eu quis conversar com vocês hoje sobre essa entrevista com o embaixador Maurício Lírio.
1: Essa foi Miriam Leitão, entrevista completa. 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
2: 7:30.
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0: quinta-feira, 11 de junho de 2026. O ministro do STF, Gilmar Mendes, afirmou que pode barrar propostas que criem despesas ou abram mão de receita sem estimativa de impacto. Em uma postagem na plataforma X, ele cobrou responsabilidade fiscal do Congresso. Sem citar nenhum projeto em tramitação na Câmara ou no Senado, ele disse que a Constituição manda aos parlamentares demonstrarem quanto custa cada proposta e de onde sairá o dinheiro antes de aprovar projetos que envolvam gastos. Três promotores do Ministério Público do Ceará conseguiram autorização para acompanhar a Copa do Mundo, que começa hoje. Eles receberão diárias e ajuda de custo no valor de R$ 44.400. Passagens aéreas, hospedagens e ingressos para os jogos, no entanto, serão custeados pelo trio, de acordo com o Ministério Público. Dois atuam no núcleo de desporto e defesa do torcedor do órgão e acompanharão o Mundial como observadores. Terceiro promotor foi autorizado a viajar sob a justificativa de participar de um evento preparatório para a Copa do Mundo Feminina de 2027. O torneio será disputado no Brasil. Um funcionário do governo dos Estados Unidos confirmou à Fox News que o árbitro somali impedido de entrar em território americano para trabalhar na Copa do Mundo foi barrado porque é suspeito de ligação com o terrorismo. Ele disse que o presidente Donald Trump não permitirá que nenhuma ameaça à segurança entre no país. O governo do Irã afirmou que o cessar-fogo com os Estados Unidos não faz mais sentido diante dos novos bombardeios americanos na madrugada de hoje. Teerã respondeu com ataques a bases militares americanas no Kuwait e no Bahrein. Apesar das ofensivas, as negociações entre as partes continuam. As discussões giram principalmente em torno de um mecanismo para o desbloqueio de recursos da República Islâmica congelados no exterior. O Irã espera que até 12 bilhões de dólares em ativos congelados sejam devolvidos. No horário de Brasília, 7h32.
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0: governo americano recebeu uma denúncia em A Nobreza do Amor no Plim Plim.
1: Agora, Gendal precisa dar respostas.
0: Ele precisa de alguém para assumir a culpa pelo assassinato do jornalista.
1: É, pelo visto, Gendal está cavando a própria cova aos poucos.
2: A Nobreza do Amor.
3: Eu quero ver.
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0: 7h33.
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0: Simone vem com Oscar Ulisses, que já está conosco para conversar sobre as expectativas em torno desta Copa que começa efetivamente hoje. Oscar Ulisses, grande prazer tê-lo no programa. Bom dia.
1: Bom dia, Milton. Bom dia, Cássia. Prazer, meu.
2: Bom dia.
0: E nós falamos aqui, ao longo de todo esse tempo, estamos diante da maior Copa de todos os tempos, 104 jogos, 48 seleções, 3 países. Agora, do ponto de vista técnico, poderá ser também a maior Copa de todos os tempos, considerando a qualidade das seleções que estão chegando?
1: Olha, tem boas seleções, pode ser um bom índice técnico, mas isso daí é melhor esperar, Milton. Tratando-se de futebol, sempre é bom a gente ver, olhar retrospectivamente, né? Vamos esperar a Copa e depois a gente fala sobre isso. Porque às vezes não sai como esperado, né?
2: Agora, já tentando dar aquela olhadinha para o futuro, Oscar, quando a gente pensa nos rivais do Brasil, para você, quais podem ser, assim, mais desafiadores?
1: Eu conversei bastante com o Gabriel Dudziak, que é um sujeito muito bem informado e estudioso sobre seleções, sobre Copa do Mundo, sobre futebol, como de resto todo o time da CBN. E a informação que eu tenho é que Marrocos é o time apontado aí como o mais forte. Mas tem a Escócia, que é uma boa seleção, o Haiti é mais fraco. Agora, eu acho, Cássia, acima de tudo, que independentemente dos adversários, o Brasil tem como maior adversário, como maior problema para a Copa do Mundo, ele mesmo. Se o Brasil acertar, jogar bem, tem bons jogadores, mas não tem jogadores do nível que a gente teve em outras Copas. Então, a gente, mais do que nunca, nesta Copa, está precisando de técnico. A gente tem um técnico renomado, super campeão, que passou conquistando títulos importantes na Europa, com grandes equipes, nunca dirigiu seleção, mas é um técnico renomado, um técnico de respeito. Se funcionar a estratégia do senhor Ancelotti, se ele conseguir colocar em campo o que ele pensa e funcionar, o Brasil vai bem, acho que passa da primeira fase e consegue andar bem na Copa do Mundo. Caso contrário, a gente vai ter dificuldade com qualquer adversário. Então, eu acho que Marrocos é tido como adversário mais forte, tem o Hakimi, que é o lateral direito, tido como o maior do mundo, tem outros bons jogadores que jogam no futebol europeu, como de resto as outras seleções. Sempre tem jogadores que estão já em contato com o futebol europeu um bocado de tempo. Então, são seleções que podem criar problemas para o Brasil ou para qualquer outro time que essas seleções encontram pela frente.
0: Olhando além da própria chave do Brasil, e eu tenho acompanhado aí no noticiário nesses últimos tempos, até porque estou de olho no meu bolão também, e a gente tem visto sempre assim indicações de Espanha, França, Portugal, que me chama a atenção. Portugal tem aparecido como favorita nessa Copa. Claro que a Argentina, por campeã que é. São essas as seleções que devem dividir as atenções? Ou é possível pensar em alguma outra seleção que surpreenda na competição? Mesmo considerando o que você já disse logo na abertura dessa nossa conversa, que o futebol às vezes nos prega surpresas.
1: Tem um escritor famoso cujo nome não me lembro agora, que é um fato normal da minha vida, não lembrar das coisas, especialmente a partir de agora, né, Milton? Mas ele falou que está torcendo para Cabo Verde. Porque ele diminui, assim, todas as expectativas de andar bem e ter uma simpatia lá para o Cabo Verde. Então, a gente pode ter surpresas na Copa do Mundo. Evidentemente, são 48 seleções. Mas

0: Eu, particularmente, Milton, Cássia, acredito muito no potencial de França, Espanha, essas seleções que são tidas aí como favoritas, especialmente essas duas. E numa, da prateleira, um andar um pouco abaixo, estão ali as Portugal, Argentina, que é a campeã do mundo, a Inglaterra, a própria Alemanha, que não está tão bem assim, mas pode crescer. Tem esse detalhe também, Milton, que eu acredito muito, e Cássia. Eu acho que essas seleções podem crescer durante o Mundial. Você vê a Argentina, teve um Mundial que ela ganhou, que ela perdeu o primeiro jogo. Mas depois se acerta, consegue crescer, consegue ganhar confiança. Por isso é importante o jogo de estreia contra Marrocos. Se o Brasil andar bem, vencer o jogo, pode ganhar a confiança necessária para fazer uma boa Copa. Então, acho que o desenrolar da Copa vai nos mostrando aí o caminho, o favoritismo vai ser confirmado ou não dessas seleções que você citou, Milton. Seu Bolão, você falou o quê, Milton?
1: Eu ainda estou cuidando disso, porque eu gosto de fugir do padrão, até para tentar fazer ponto diferente dos outros, né? Então, eu estou tentando fugir de Espanha e França numa final. Gostaria de colocar o Brasil, até porque é a torcida que a gente tem, mas ainda estou querendo ouvir todos vocês especialistas aqui para ver se chega uma decisão final. E antes do início da Copa, oficialmente hoje, quando teremos a partida inicial, poder escolher o campeão.
0: Ué, opta pelo Haiti.
1: Assim não tem erro, né? Não tem expectativa nenhuma. Agora, você pegou um ponto, você falou do Haiti, hoje cedinho, conversando com o Frederico Goulart, eu estava comentando, porque essa Copa, com tantas seleções, 48 seleções, e algumas seleções que nós temos tecnicamente muito fracas, inclusive. Você citou o Haiti. O Haiti não tem uma estrutura para o futebol, e outras tantas, Curaçao, por exemplo, não tem história, basicamente, no futebol. Eu fico pensando o quanto de gols que vocês poderão narrar, e você, Oscar Ulisse, poderá narrar numa Copa do Mundo como essa, porque é possível que tenhamos partidas com grandes goleadas.
0: Começa hoje a nossa jornada de transmissões dos Jogos da Copa, com a África do Sul enfrentando o México. O jogo vai ser na Cidade do México, que é um dos países sede. Então, essa jornada começa hoje. E a partir daí, todo dia, jogo, jogo, jogo, atrás de jogo. Vamos fazer um gargarejo aí para aguentar o tranque, Milton.
2: Ô, Oscar, quantas Copas você já narrou?
0: Ai, cara, muitas.
2: Muitas, né?
0: Eu narrei em loco, nos locais onde as Copas aconteceram, 9. Uhum. Desde 78, pulando a Copa do Japão, que eu não fui. Você vê que eu posso ser o pé frio, né?
2: De jeito nenhum, que
1: desde
2: isso?
1: Desde 1978, você vem fazendo Copa, ou seja, já narrou Brasil campeão do mundo. Uhum. Isso é, sem dúvida, bem interessante. Que assim seja, que se consiga isso aí com todas as
2: já
1: expectativas que se tem.
2: Já narrou duas vezes Brasil campeão do mundo.
1: Duas vezes.
0: Não, uma vez só, gente, 94. 2002 eu não fui.
1: Ah, 94 você narrou Brasil campeão do mundo. Agora você sabe bem que nós temos uma geração de jovens que até hoje não viu o Brasil campeão do mundo. E a gente vai falar
0: já
1: sobre
0: faz um tempo. A última conquista foi em 2002, né?
1: Pois é, exatamente. E nós vamos falar sobre isso na sequência aqui. Oscar Ulisses, boa Copa para você e para toda a equipe da CBN, Globo CBN.
0: Muito obrigado. E eu repito, hoje tem África do Sul e México a partir das 16h, às 14h já a CBN no ar para contar os detalhes da preparação das seleções dessa Copa e a transmissão do jogo. E depois, todo dia tem jogo. O Brasil estreia sábado à noite, às 19h. O Brasil contra a Coreia, jogo decisivo, importante para o Brasil, até para a seleção ganhar confiança. Estamos nessa, Milton, Cássia, obrigado.
1: Brasil e Marrocos na estreia no próximo sábado. Um grande abraço para você. Até mais.

Falamos aqui de uma geração que não assistiu o Brasil campeão do mundo ainda. Calcula-se aqui que 70 milhões de brasileiros sequer viram o Penta. Agora, o último título que o Brasil conquistou. Cresceram cercados por eliminações, pelo trauma do 7-1. E a CBN foi conversar com esses jovens, jovens de até 23 anos, que nasceram depois do Mundial de 2010.

0: 2002, na Coreia do Sul e no Japão, quando o Brasil foi campeão pela última vez.
1: O árbitro pega a bola, acabou! Futebol. Vamos comemorar, galera!
2: Dia 30 de junho de 2002. O Brasil inteiro acordou cedo naquela madrugada para ver o capitão Cafu levantar a taça no Japão. Mas você já parou para pensar que uma geração inteira de brasileiros nunca viu a seleção ganhar nenhum dos 5 títulos? Estamos falando de quase 1/3 da população atual, ou cerca de 70 milhões de brasileiros que têm até 23 anos. Para esses jovens, o título mundial não é uma memória real, mas apenas uma história contada pelos pais ou vista nas redes sociais. A professora de futebol Mariana Gomes nasceu justamente em 2002 e conta como é amar e torcer por uma seleção que ela nunca viu no topo.
3: Eu herdei a paixão pelo futebol do meu pai. O sentimento em relação ao Brasil numa Copa do Mundo é sempre de alegria, independente se eu acho ou não, se eu acredito ou não que o Brasil vai vencer. Eu sempre amo ver o Brasil jogar, eu sempre torço muito, muito, muito. Chegar nesse quase é muito ruim. Nunca ter visto a seleção chegar numa final é de tristeza, de raiva.
2: Detalhe, entre os convocados por Ancelotti, 2 jogadores vão buscar o Hexa sem terem visto o Penta, Rayan e Endrick. Com as sucessivas frustrações, o jeito para muitos jovens é relembrar o passado de glórias. O estudante de direito Miguel Cândido nasceu em 2006 e admite que o maior desejo seria reviver o período entre 94 e 2002, quando o Brasil chegou a 3 finais consecutivas.
4: O que mais deixa marcado assim é que quando você ouve falar das Copas anteriores, é como se você estivesse ouvindo falar de algo que nunca mais vai acontecer, que nunca mais vai ter como você viver de novo, porque eram todos os maiores craques dos maiores times, estavam em uma seleção só. O momento que eu queria voltar era para a Copa de 94. A Copa de 94 foi muito emblemática.
2: Para além dos que não viram o Penta, tem aqueles que sequer eram nascidos no traumático 7-1 contra a Alemanha. Um vexame que aconteceu em casa na Copa de 2014. Bernardo Almenteiro nasceu em 2015 e tem 11 anos.
5: Eu só me lembro da Copa do Mundo de 2022, os jogos, tal. Se o Brasil chegar na final e ser o campeão, ficaria super feliz, empolgado de ver, né? Pela primeira vez eu ver o meu país ganhando uma Copa do Mundo. Eu acredito que nessa Copa a gente vai conseguir chegar na final da Copa e conseguir ganhar o Hexa.
2: A geração que vive das memórias dos mais velhos parece finalmente pronta e ansiosa para escrever as próprias conquistas. Do Rio de Janeiro, Matheus Maciel.

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4: 7h48. 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
5: De volta com você, ouvinte CBN, falando de trânsito intenso na Estrada da Batalha, no sentido Recife, desde o Giradouro de Prazeres até o encontro com a Mascarenhas de Moraes, que segue com lentidão desde o início da via até as imediações do cruzamento com a Avenida General MacArthur. Nesta manhã de quinta-feira, você que está saindo do bairro de Prazeres, em Jaboatão, em direção à área central do Recife, a melhor opção, apesar da lentidão, é seguir pela Estrada da Batalha e mais à frente pegando a Mascarenhas de Moraes. 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Ayrton Vasconcelos para a CBN Recife.
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1: O governo de Pernambuco lançou um projeto que prevê a construção de 203 campos de futebol com estrutura padronizada em todo o estado. Batizado de Areninhas, a iniciativa contará com investimento de 74,3 milhões de reais e tem como objetivo ampliar o acesso ao esporte e ao lazer, especialmente em áreas com maior vulnerabilidade social, alcançando todos os municípios pernambucanos. Os equipamentos terão dimensões fixas, com 24 metros de largura e 34 metros de comprimento, além de gramado sintético, iluminação para uso noturno e cercamento com alambrado. A proposta também inclui a utilização dos espaços como pontos de convivência comunitária. Para participar, as prefeituras precisam apresentar terrenos ao Estado, que serão analisados quanto à viabilidade antes da autorização para início das obras, previstas para serem concluídas em até 60 dias após a ordem de serviço. A distribuição das areninhas prioriza maior número de unidades em cidades mais populosas, como Recife, Jaboatão dos Guararapes, Olinda, Paulista e Cabo de Santo Agostinho, que terão 3 campos cada. Municípios como Caruaru e Petrolina também receberão 3 unidades, enquanto outras cidades de médio porte terão 2. Os demais municípios contarão com 1 areninha cada, dentro da proposta de universalizar o acesso a esse tipo de equipamento esportivo no estado.
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0: 37.
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2: Bom dia, Milton. Bom dia, Cássia. Bom dia, ouvintes. O Guilherme investe mensalmente no Tesouro Selic. Recentemente, começou a investir também em fundos imobiliários para diversificar a carteira. Ele pergunta se essa estratégia está correta. Guilherme, a diversificação da carteira é sempre importante. Isso porque você reduz o risco e aumenta a possibilidade de ter uma rentabilidade maior. Talvez o que você possa prestar atenção é que o Tesouro Selic é bem diferente do fundo imobiliário. O Tesouro Selic é uma aplicação garantida pelo Tesouro e a remuneração é atrelada aos juros de curto prazo. O fundo imobiliário é uma aplicação que depende dos ativos que o fundo investiu, que podem valorizar.

0: ou desvalorizar. Uma sugestão é você analisar também os demais títulos do Tesouro, especialmente o Tesouro IPCA, que é uma aplicação que paga inflação mais juros. Dependendo dos seus objetivos e do seu horizonte de investimento, é importante ter aplicações que os rendimentos estão vinculados à inflação, porque é uma garantia que o poder de compra vai estar protegido no futuro. Mas, de qualquer forma, a estratégia de diversificação dos investimentos é excelente. Até a próxima e continue mandando as suas perguntas para cbndinheiro@cbn.com.br.
1: Esse foi o Marcelo D'Agosto, agora que são 7:58. A reportagem que nós trouxemos para você um pouco mais cedo, agora há pouco, quando deu logo depois que estávamos conversando com o Oscar Ulisses, falando do Brasil, de um Brasil sem Copa, uma geração que não assistiu o Brasil ser campeão do mundo, está provocando aqui várias lembranças dos nossos ouvintes, contando as suas experiências. Muitos dos ouvintes que dizem o seguinte: eu assisti a Copa do Mundo, eu vi o Brasil campeão do mundo. Aí mandam as mensagens para cá. A Tati lembra assim: gente, eu sou professora de ensino médio, cursinho pré-vestibular, até meus alunos de cursinho ainda não viram o Brasil ser campeão. Eu lembro pouco, mas lembro inclusive do Tetra. O Caio até comentou algo que até se falou na reportagem: quantos jogadores da nossa seleção nunca viram o país ser campeão? O Hendrick com certeza não viu o Brasil ser campeão e pode dar o primeiro título para o Brasil participando desta Copa do Mundo. A Lilian já tinha comentado dos filhos dela, está na torcida pelos filhos dela para que ele a consiga. E uma última mensagem aqui lembrando histórias, até conectando com o que o Ariel Palacios falou hoje mais cedo aqui no lado B da Copa. Ele falou das superstições que existem e ela diz assim, ó, a Sandra Honorato: na Copa de 70 minha mãe amarrou um saci e prometeu para ele que o desamarraria quando o Brasil ganhasse. Superstição do sertão nordestino. Amarrou um pano vermelho, desamarrou o final da Copa para alegria de todos, diz aqui a Sandra Honorato, aí puxando um outro assunto aí, que são as superstições do futebol.
2: 8 horas.
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11 de junho de 2026. O presidente da Câmara, Hugo Mota, deve criar nos próximos dias uma comissão especial para analisar a PEC que reduz a maioridade penal de 18 para 16 anos. Ele é o responsável pela definição da representação dos partidos e pela autorização do início dos debates sobre o mérito do texto. O colegiado especial terá o prazo regulamentar de 40 sessões para votar o parecer final e avaliar as emendas sugeridas pelos parlamentares. Caso receba o aval da comissão, a matéria seguirá para o plenário e precisará do apoio de pelo menos 308 deputados em dois turnos de votação. A PEC foi aprovada na Comissão de Constituição e Justiça da Câmara com 44 votos favoráveis e 18 contrários. A Corregedoria Nacional de Justiça promete lançar ainda neste mês o sistema de supervisão do teto constitucional. O objetivo da ferramenta é auxiliar no acompanhamento e na auditoria da remuneração dos 18 mil magistrados e dos 275 mil servidores dos 92 tribunais do país. O sistema terá um banco de dados conectados com as cortes estaduais e também federais. O Corregedor Nacional de Justiça, Mauro Campbell, disse que a iniciativa busca promover maior transparência e conformidade com a Constituição, as decisões do STF e as normas do Conselho Nacional de Justiça sobre os salários pagos pelo Poder Judiciário. O PT pediu ao STF e à Polícia Federal que investiguem a suspeita de Caixa 2 na campanha do pré-candidato à presidência Flávio Bolsonaro, por meio da produção do filme Dark Horse, que narra a trajetória do pai do senador, o ex-presidente Jair Bolsonaro. Segundo o The Intercept Brasil, Flávio pediu dinheiro ao banqueiro Daniel Vorcaro para financiar a obra. O PT alega, no entanto, que parte dos recursos foi usada para sustentar o ex-deputado Eduardo Bolsonaro nos Estados Unidos, acusado pelo partido de ter função política eleitoral. A informação foi divulgada pela apresentadora da Globo News,

0: Andréa Sadi. No horário de Brasília, 8:03.
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1: 8:04.
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1: Muito bom dia a você que escolheu ficar mais bem informado ouvindo o Jornal da CBN na manhã desta quinta-feira, 11 de junho de 2026.
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0: dia para você, Malu Gaspar.
1: Bom dia, Milton. Bom dia, Cássia. Bom dia para todos os ouvintes da CBN.
2: Bom dia, Malu.
0: Malu, o Daniel Vorcaro ainda tem esperança de assistir a Copa em casa?
1: Vocês só pensam em Copa hoje em dia, né, gente? Tá certo. É, exatamente, ele tá com essa esperança. A esperança, vocês sabem que é a última que morre. E tá com as apostas todas, as fichas todas nessa aposta, né? A gente está acompanhando essa negociação para a segunda rodada de negociação para a delação dele, né? A primeira proposta que ele fez ao Ministério Público e à Polícia Federal foi rejeitada. Começou uma segunda negociação em que lá atrás os aliados dele, os advogados, diziam que ele tinha virado a chave, que agora ele ia contar tudo, ia aprofundar e ampliar a delação, mas não é o que a gente está ouvindo dizer nos bastidores aí dos investigadores e dos próprios interlocutores do Vorcaro. Aparentemente ele tem muita resistência em confessar crimes e dar informações novas à Polícia Federal. Inclusive ontem tinha até uma manchete engraçada no Estadão, que era: você, o Vorcaro trocou amizade por propina no caso de Ciro Nogueira. Sabe aquele meme? Você troca uma amizade. Ele trocou amizade por propina, que é igualzinho, né, gente? Mas o fato é o seguinte: está muito. Os próprios investigadores, o pessoal, os políticos, as pessoas próximas ao Supremo, que conseguem ver um pouquinho além assim, do que está público, tem avaliado que essa demora, ela tem a ver com essa questão do Vorcaro, né? essa resistência dele a assumir crimes, mas também tem a ver com essa esperança que eu estava falando, Milton, de conseguir uma boia de salvação, um socorro. E esse socorro pode vir da onde? É bem concreta essa possibilidade, tá? Não é uma coisa também que ele tirou do nada. São duas as possibilidades. A primeira e mais urgente é uma discussão que está rolando na segunda turma do Supremo Tribunal Federal, que é a turma onde o caso do Vorcaro é avaliado, onde o Gilmar Mendes, que é um dos ministros da turma, pediu vista numa avaliação sobre a

0: decisão do André Mendonça de mandar prender preventivamente o Henrique Vorcaro, que é o pai do Daniel, e o Felipe Vorcaro, que é o primo. Eles foram presos nas últimas operações da Compliance Zero. O Henrique, por comandar uma milícia que não só digital, mas real mesmo, para ameaçar, vigiar pessoas que ele pudesse, que pudessem interferir ali nos negócios deles, e o Felipe Vorcaro por ser a pessoa que operacionalizou a mesada para o Ciro Nogueira. E aí o Felipe tem uma particularidade, que ele tentou fugir, descobriram que ele tinha fugido de uma casa em Trancoso, um condomínio em Trancoso, onde a Polícia Federal foi na segunda etapa da operação. Então havia, segundo o ministro Mendonça, um risco dele fugir. E o que aconteceu agora, no final de maio, abriu-se a decisão, para a discussão, para ratificar ou não, né, a decisão do André Mendonça, que mandou fazer a prisão preventiva. O André Mendonça votou para ratificar a própria decisão, o Luiz Fux, que é o outro ministro da turma, votou também com ele, e aí nessa turma acontece uma coisa curiosa, só o caso Master também, mas o ineditismo do caso Master. São 5 ministros, mas um deles, que é o Dias Toffoli, está se declarando impedido para tudo que tem a ver com o Master, por causa do histórico que a gente conhece, né, os negócios dele com Daniel Vorcaro. Então, nesse caso, você tem uma votação 2-2, são 4 ministros votando, 2 estão favoráveis, Gilmar Mendes pediu vista. Se você tiver 2 votos para o Vorcaro, o empate é sempre favorável ao réu. Então, ele pode ir solto, ele pode ir para a prisão domiciliar, enfim, ele pode ser liberado da cadeia. E é essa a expectativa. Com o pedido de vista do Gilmar Mendes, a votação está parada. E aí agora tem uma grande pressão sobre o Nunes Marques para que ele vote pela prisão domiciliar do Henrique e do Felipe Vorcaro, já apontando um caminho para um próximo recurso do Daniel Vorcaro. Então tem uma estratégia desenhada. Se ela vai funcionar, a gente não sabe. No final de semana, o nosso colega Lauro Jardim disse que havia uma grande expectativa no Supremo de que essa prisão domiciliar fosse concedida ainda agora, até o final dessa semana. Então, existe uma articulação de bastidores para que ela seja dada. Agora, a gente sabe que os ministros, eles calibram isso, né? De acordo com o clima político, de acordo com o clima dentro do próprio Supremo, que não está bom, assim, o clima está horrível entre a ala Gilmar e Alexandre e a ala do André Mendonça. Então, a gente tem que esperar, mas o Vorcaro, ele tem... ele tem um plano, não é que ele simplesmente espera que alguém surja do nada para jogar uma bola de salvação. Existe uma possibilidade, é a famosa semente da nulidade, né? Essas coisas vão sendo plantadas e para serem usadas, são recursos para serem usados caso seja necessário.
1: Agora, Malu, se por um lado ele tem ainda essa esperança, né, nessa prisão domiciliar, se não para ele, pelo menos para o pai, tem um outro lado também, que é uma irritação que ele vem demonstrando nos bastidores em relação a uma outra decisão recente do ministro André Mendonça, né?
0: Pois é, Cássia, isso tem a ver com isso que eu estou te falando, essa queda de braço aí no Supremo. Os ministros, eles não são controláveis, e eu acho que o Vorcaro tinha essa expectativa dada a relação que ele tinha com alguns ministros do Supremo, mas isso não ocorre, né? O fato é que o Vorcaro ficou muito bravo, ficou muito indignado dentro da cadeia, segundo as pessoas que tiveram acesso a essa informação, confirmei com algumas pessoas que souberam disso. Por quê? Porque o André Mendonça, ao mesmo tempo que manteve a preventiva do Felipe Vorcaro, por isso que eu falei para vocês, que pagou o Ciro, operacionalizou o pagamento do Ciro Nogueira e ainda fugiu de uma das operações da Polícia Federal, ele mandou tirar a tornozeleira do irmão do Ciro Nogueira, Raimundo Nogueira, preso na mesma etapa da Operação Compliance Zero e sendo o cara que é o sócio da empresa que recebeu o dinheiro que o Felipe Vorcaro mandou. Então, ao saber disso, o Daniel Vorcaro, que está nessa grande expectativa por uma decisão a respeito dele, começou a reclamar e falou que ele era perseguido. Existe entre os advogados do Vorcaro esse papo da má vontade, né? Eles dizem que a PGR e a PF estão com má vontade em relação à delação. Então, é esse clima ruim de estar negociando. Ainda, claro, você tem uma esperança no STF, mas eu continuo ali mantendo a negociação viva, né? Ninguém vai jogar fora todas as possibilidades de tentar sair da cadeia.

0: Então ele está muito nervoso com isso, está impaciente, está desanimado e acha que existe, botou na cabeça que existe uma perseguição em relação a ele por causa dessa decisão do Mendonça. A decisão do Mendonça, no caso do Raimundo Nogueira, que é o irmão do Ciro Nogueira, diz que ele entregou o passaporte, ele prestou informações, ele já não tem mais por que fugir, porque a empresa já está ali, já está investigada, já tem todos os dados, foram obtidos. No caso do Felipe, o que está pesando é justamente o fato dele já ter fugido de uma operação da Polícia Federal na segunda etapa, e foi até uma coisa curiosa, porque não sei se vocês acompanharam, que ele entrou num carrinho de golfe.
1: Sim.
0: Quando soube que a Polícia Federal estava saindo, saiu do condomínio num carrinho de golfe e foi embora.
1: Rapidinho.
0: E achou que ninguém ia ver nas câmeras, foi
1: Sim.
0: filmado toda a ação. Então tem uma diferença de casos, e isso vai ser certamente avaliado nesse julgamento aí que o Gilmar pediu vista e ainda não retornou o processo, e é com isso que o Vorcaro está contando. Se por acaso isso der certo, ele ainda pode entrar com o recurso dele. Então, tem um caminho feito aí, resta saber quem vai querer trilhar e quem vai querer bancar o risco de soltar o Daniel Vorcaro.
2: Muito obrigado pela sua análise e pela sua informação, Malu Gaspar. Muito obrigado e um bom dia para você.
0: Valeu, pessoal. Um abraço para todo mundo.
1: Até mais.

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3: 8:16.
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5: De volta com você, ouvinte CBN, falando agora de trânsito intenso na BR-101 no sentido norte, desde os Torrões até as imediações do bairro da Iputinga. Logo após o viaduto da Caxangá, tem um carro realizando manutenção na via, ocupando a faixa da direita, obrigando você a desviar pela faixa da esquerda. Fica então um alerta para você aumentar a sua atenção e reduzir a velocidade. 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Daqui a pouco eu volto com mais informação de trânsito para você aqui na Rádio que Toca Notícia. Ayrton Vasconcelos para a CBN Recife.
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8: 8:17.
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6: A União Europeia excluiu o Brasil da lista de países que cumprem suas regras contra o uso de antimicrobianos em excesso na pecuária. Então, com isso, o Brasil não poderá exportar carne para o bloco europeu já a partir do dia 3 de setembro desse ano. O documento que oficializa a decisão da União Europeia foi publicado semana passada. De acordo com ele, o Brasil não apresentou informações exigidas pela Comissão Europeia, garantindo que a carne e outros produtos de origem animal do país cumprem os requisitos do bloco sobre antimicrobianos. As substâncias são usadas para tratar e prevenir infecções em animais, além de, em alguns casos, funcionarem como promotoras de crescimento. Outros países do Mercosul, como Argentina, Paraguai e Uruguai, continuam autorizados a exportar para o bloco. Já a Austrália, no caso para ovos, a Ucrânia para coelhos e as Ilhas Malvinas para produtos de aquicultura foram removidos da lista por não desejarem mais exportar itens para o bloco.
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8: O Sport perdeu uma grande oportunidade de recuperar a liderança da Série B do Brasileirão. Jogando na noite desta quarta-feira na Ilha do Retiro, o Leão ficou num empate por 1-1 com o Atlético de Minas Gerais e acabou recebendo vaias da torcida ao final do jogo. Pouco mais de 13.700 torcedores estiveram presentes na Ilha do Retiro. Augusto Pucci abriu o placar para o rubro-negro no segundo tempo, mas Ian Lucas deixou tudo igual para os mineiros. Com o resultado, o Sport chegou aos 23 pontos e ocupa a terceira colocação. O líder agora é o Vila Nova, com 25 pontos, seguido por São Bernardo, com 24. O próximo compromisso do Sport será justamente contra o São Bernardo, no domingo, fora de casa, às 11 horas da manhã. No Náutico, a preocupação é a montagem da equipe para enfrentar o Novo Horizontino também domingo. O técnico Hélio dos Anjos terá dois desfalques importantes. O zagueiro Matheus Silva recebeu o terceiro cartão amarelo na derrota para o Fortaleza e está suspenso. Wanderson aparece como favorito para assumir a vaga ao lado de Betão. Outra baixa confirmada é o atacante Paulo Sérgio, diagnosticado com uma lesão muscular na coxa direita. Já Felipe Saraiva segue em fase final de recuperação. O Timbu vem de duas derrotas consecutivas e caiu para a sétima colocação da Série B com 19 pontos. No Santa Cruz, a semana segue sendo de preparação para um dos desafios mais difíceis da temporada. Domingo, às 11 da manhã, o tricolor enfrenta o vice-líder Brusque em Santa Catarina. Além da qualidade do adversário, o Santa terá de lidar com fatores que exigem adaptação. O confronto será disputado em gramado sintético e em horário pouco habitual para o futebol brasileiro. Para minimizar os impactos, a comissão técnica alterou toda a rotina de treinamentos da semana, realizando as atividades pela manhã. O Brusque fez uma campanha sólida até agora e ocupa a vice-liderança da Série C com 18 pontos e mantém 100% de aproveitamento jogando em

0: casa. Já o Santa Cruz aparece na 11ª colocação, com 12 pontos, e busca uma vitória que pode colocá-lo novamente na briga direta por uma vaga no G8.
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0: pode ligar. 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

0: Muito bom dia para você, Carlos Alberto Sadenberg.
1: E aí, Milton, bom dia. Bom dia, Cássia.
2: Bom dia, Carlos Alberto.
0: Sadenberg, o que está causando a tensão no mercado e provocando a alta de juros?
1: Olha, Milton, são os seguintes fatores, né? Quer dizer, coisas que já estavam ocorrendo, que é o fato de o governo federal, os governos estaduais, mais o governo federal, o governo Lula, está gastando muito dinheiro com as tais bondades eleitorais. E está aumentando o déficit das contas públicas e deixando um buraco para o ano que vem, né? Para esse ano uma parte e outra parte para o ano que vem. Depois você tem agora um fator novo, que é o seguinte: chegando perto da eleição, o Congresso está aprovando também uma série de bondades para diversas categorias e setores do funcionalismo público. E está também, são as chamadas pautas bombas, né? Que o governo está chamando de pautas bombas, que são aquelas pautas que provocam um aumento muito forte do gasto público em determinados setores. Por exemplo, facilita a aposentadoria dos agentes de saúde, que pode ser uma coisa justa, mas tem um gasto muito pesado, tanto para o governo federal quanto para os estados e municípios. Tem também aquela medida que está tudo tramitando, né? Que aumenta o salário mínimo, o pagamento mínimo aos médicos. E isso também impacta as contas dos municípios, do SUS e do governo federal, né? Então, e você tem depois a inflação, né? Inflação que está subindo, inflação que está em alta, e finalmente tem essas preocupações com o El Niño, né? E a inflação por causa da guerra. O resultado geral é que o pessoal está vendo, você está vendo, todo mundo está vendo, que há uma série de medidas cujo resultado, no final das contas, é um aumento da despesa pública e, portanto, um aumento do déficit público, já que o governo está gastando mais do que arrecada e agora está aumentando o nível de despesa. Tudo isso influencia a taxa de juros, influencia para cima, né? Influencia para cima a taxa de juros, e é isso que está acontecendo no momento. E meio irreversível, né? Porque os gastos vão sendo feitos, as pautas vão sendo aprovadas e vai deixando aí um legado para o próximo presidente da República. E um legado ruim para o próximo presidente da República, que teria, segundo todo mundo diz, vai ter que fazer um ajuste nas contas públicas. Mas como é que ele pode fazer ajuste nas contas públicas se terá sido eleito prometendo mais bondades, né? Então, essa é uma situação de tensão no mercado que leva a essa alta preventiva de juros, digamos assim, Milton e Cássio.
0: Tá certo, Sadenberg. Muito obrigado aí pela sua análise. Ô, Sadenberg.
1: Diga.
0: Qual é o seu palpite para essa Copa?

0: Copa do Mundo? Final.
1: Vencedor? Final?
2: É, vencedor.
1: Tem que votar no bolão, né?
2: É, tem que votar no bolão e tem que votar aqui no Jornal da CBN também.
1: É, Brasil.
0: Brasil? Ah,
1: é.
0: Nada como não se comprometer, né? Brasil, daí você fica de bem com todo mundo.
1: Ah. É que aí você fica mais fácil pra torcer, né?
0: Você tem razão. É uma estratégia de bolão. Você sempre botar o seu time vencedor. Nunca votar contra. Deixa só uma última questão aqui. O que você acha, Sadenberg, de ter uma viagem paga pra ver a Copa do Mundo?
1: Como é que é?
0: Você não gostaria de ter uma viagem paga pra ver a Copa do Mundo? Imagina, mais do que isso, vou fazer uma oferta melhor ainda. Não só você vai com tudo pago, como ainda ganha uma grana.
2: Opa!
0: O que você acha disso?
1: Ah, é? Isso aí tem isso.
0: Dependendo de quem tá pagando, né? Pois é o seguinte, olha aqui, ó. Três promotores do Ministério Público do Ceará ganharam autorização para acompanhar de perto a Copa do Mundo. O trio receberá diárias e ajuda de custo no valor de R$44 mil. Além de tudo pago, você ainda pega uma grana, dá para fazer comprinhas. Passagens aéreas, hospedagens e ingressos para os jogos serão custeados pelos promotores. Dois deles são do Núcleo do Desporto e Defesa do Torcedor. E aí eles vão lá para ser observadores da Copa do Mundo.
2: Observadores?
1: Pode ter corrupção na venda de ingresso. Pode ter maus tratos. É, tá certo.
0: Eles vão lá para observar isso.
1: É.
0: Tem um terceiro promotor que foi autorizado a viajar sob a justificativa de participar de um evento preparatório para a Copa do Mundo feminina.
2: Mas a Copa
0: será
2: do
0: aqui no Brasil.
2: Vai ser no Brasil.
0: Não, mas ele vai para lá para ver como é que se faz a masculina para depois ver se dá tudo certinho aqui no Brasil.
2: É cada uma, hein?
0: Meu Deus. Abraço, tá Sadenberg, até mais.
1: Tá vendo? É gasto público.
0: É gasto público.
2: Isso aí.
0: Exatamente, é gasto público, é dinheiro público que vai indo. Até mais.
1: Até mais, tchau.
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quinta-feira, 11 de junho de 2026. Diplomatas brasileiros ouvidos pelo G1 apostam em um eventual encontro entre os presidentes Lula e Donald Trump durante a reunião do G7, que será na França na próxima semana, para destravar as negociações sobre a ameaça de novas tarifas contra o Brasil. O governo federal avalia que a medida americana tem caráter político e desconsidera os argumentos técnicos apresentados a Washington. Nas últimas semanas, o escritório do representante comercial dos Estados Unidos recomendou que o Brasil seja taxado por práticas econômicas desleais contra empresários americanos. Entre os itens mencionados estão o PIX, o etanol, o combate ao desmatamento e propriedade intelectual. O Brasil não faz parte do G7, mas como já ocorreu em edições anteriores, Lula foi convidado pelo anfitrião do encontro, que neste ano é o presidente francês Emmanuel Macron. O STF retoma hoje o julgamento dos recursos das empresas de tecnologia contra a decisão da corte que ampliou a responsabilidade civil sobre conteúdos publicados por terceiros. O ministro relator de um dos processos, Dias Toffoli, deve concluir a leitura do posicionamento dele após a interrupção da sessão em plenário. O magistrado votou pela manutenção das novas obrigações impostas às plataformas digitais e propôs a fixação de um prazo de 60 dias para a adoção técnica das regras. O Supremo analisa 12 embargos de declaração da Meta, do Google e entidades do setor de tecnologia. A FIFA vai disponibilizar uma ferramenta com estatísticas de todas as seleções que vão participar da Copa do Mundo a partir desta edição do torneio. As informações poderão ser usadas pelas comissões técnicas das 48 equipes classificadas para a competição. A entidade máxima do futebol conta com o apoio da Lenovo para criar o banco de dados. No horário de Brasília, 8h33.

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4: Oito e 35.

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1: A Nova Jersey, onde está o Leonardo Dai com as informações da Copa que começa hoje. Bom dia para você, Léo.
2: Oi, Milton, bom dia, Cássia, bom dia, o ouvinte do Jornal
3: bom
2: da CBN.
3: Dia,
2: pois
3: Léo.
2: É, chegou o dia do início da maior Copa do Mundo de todos os tempos. Hoje com dois jogos, né? Tem México e África do Sul jogando às 16h pelo Grupo A. Mesmo grupo que vai ter o jogo entre República Tcheca e Coreia do Sul a partir das 11 da noite daqui, né? 11 da noite no horário de Brasília, nessa primeira rodada também do Grupo A. Sabe que tem a curiosidade, né? Que México e África do Sul vai ser o primeiro jogo da história a se repetir em duas aberturas de Copa do Mundo diferentes, né? Esses times se enfrentaram em 2010 na África do Sul, na abertura do Mundial Sul-Africano, com um empate em 1-1, né? E agora vão se enfrentar em 2026 no México, que é o primeiro país a receber três Copas do Mundo diferentes. O Estádio Azteca vai ser o primeiro local, né, a receber três jogos de Copa do Mundo diferentes, algo que vai acontecer também no estádio de Guadalajara, né, o Jalisco, onde o Brasil jogou, inclusive, em 70 e 86, e que vai estar também nessa Copa de 2026. E aí, esse primeiro dia de Copa, acho que ele já mostra um pouco como vai ser essa Copa do Mundo no aspecto técnico, né, porque já tem um jogo muito legal de ver, que é o México e África do Sul, para além de ser a abertura da Copa, que todo mundo quer ver, claro, né? Mas assim, tecnicamente mesmo é um jogo bem legal, porque os dois times jogam para frente, os dois times são interessantes, os dois times têm bons jogadores. A África do Sul tem como base aí o Mamelodi Sundowns, né, que fez uma campanha legal na Copa do Mundo de Clubes do ano passado. O México tem um dos jogadores mais velhos da Copa, que é o Ochoa, e o jogador mais jovem da Copa, que é o Gilberto Moro, os dois no banco de reservas possivelmente, mas ainda assim é um dado legal para a gente ver aí esse gap geracional que é na seleção mexicana. Então é um jogo bem interessante. E aí às 10 da noite tem República Tcheca e Coreia do Sul, às 11 da noite, perdão, ainda estou confuso aqui. É República Tcheca e Coreia do Sul às 11 da noite, e aí já é um jogo assim que para assistir tem que gostar muito de Copa do Mundo, porque os dois times não têm jogado bem. A Coreia do Sul ataca muito e defende muito mal, a República Tcheca tem um jogo mais rústico assim, tipo ataque só de vez em quando, bola parada, trombada, jogo aéreo e tal. Então aí eu já não garanto um jogo tão interessante de se ver quanto México e África do Sul.
3: E o Brasil ainda treina hoje, né?
2: Treina daqui a pouco, naquele horário de sempre, né? 11h da manhã locais, meio-dia no horário de Brasília. A seleção tem dois treinos ainda antes de jogar contra o Marrocos, né?

0: acertar o que dá para acertar. Seleção marroquina, que é um possível destaque da Copa, porque venceu os jogos, venceu assim, né? Perdeu o jogo na final da Copa Africana de Nações, mas depois ganhou no tapetão, né? Porque Senegal chegou a sair de campo e depois voltou, mas enfim, é a campeã da Copa Africana de Nações, foi semifinalista da última Copa do Mundo, foi vice-campeã olímpica, foi campeã mundial sub-20, mas está sofrendo com lesões, né? A gente teve aí, inclusive, nessa madrugada aqui nos Estados Unidos, a confirmação de dois cortes na seleção marroquina que vai enfrentar o Brasil no sábado, né? Dois jogadores importantes, o Naif Aguerdi, principalmente o Abd Ezzozali, que é um jogador de ataque, um jogador de criar problema para as defesas adversárias. Eles se machucaram, foram cortados e entram jogadores de um nível inferior, evidentemente, né? Tanto é que um estava na lista e o outro não. Que são o Marouan Sadan, no caso do Naif Aguerdi, e o Amin Sbai, no lugar do Ezzozali, na seleção do Marrocos.
1: Muito obrigado, Leonardo Dai. Bom dia, bom trabalho hoje.
0: Valeu, até mais.
2: Até mais.

0: 8h40.
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2: Bom dia, Milton. Bom dia, Cássia. O Mundial de Futebol já está começando e a estimativa é de que mais de 99 milhões de consumidores vão às compras para participar do Mundial. É o que mostra uma pesquisa da Confederação Nacional de Dirigentes Lojistas junto com SPC Brasil. 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Amanhã eu volto com mais dicas aqui no É da Sua Conta.
1: 8h42.
0: Amanhã é o Dia dos Namorados. Mas nem tudo é boa notícia, viu, meu Tanhong?
3: Por quê?
0: Porque os preços estão mais altos do que no ano passado. Quem foi fazer essa pesquisa? Isa Morena, do Rio de Janeiro. Tem as informações ao vivo pra gente. Bom dia pra você, Isa.
4: Bom dia, Cássia. Bom dia, Milton. Pois é, Dia dos Namorados é amanhã e começa aquela clássica corrida para conseguir presente pro parceiro de última hora, né? Flores, perfumes e chocolates são apenas alguns dos itens que os apaixonados costumam comprar para comemorar a data. No entanto, as despesas com os presentes podem pesar no bolso este ano. O eletricista Adalberto Lopes afirmou que as flores estão muito mais caras na comparação com o ano passado.
5: O preço de flores aumentaram bastante, drasticamente. Preços que mudaram até catálogos que eu tinha anteriores, como o do Dia das Mulheres, que eu presenteei com flores à minha amada. Quando eu fui comprar agora pro Dia dos Namorados, fui reservar, tentar reservar, né? Os preços de simples rosas estavam muito elevados, né?
4: E olha, Cássia e Milton, a percepção do Adalberto está correta. Segundo o levantamento feito pela CBN, com base nos dados do Índice de Preços ao Consumidor Amplo do IBGE de abril, todos os principais itens associados ao Dia dos Namorados ficaram mais caros nos últimos 12 meses. Entre os destaques, as

0: Joias subiram 26%, os chocolates em barra e bombons avançaram 22%, enquanto as flores naturais, que pesaram no bolso do eletricista, subiram 16%, todos bem acima da inflação de abril, que ficou em 4,39%. De acordo com o professor de economia da Universidade Veiga de Almeida, Durval Meirelles, a sazonalidade pode explicar o avanço no preço das flores. Este presente é como comumente associado a datas comemorativas específicas, como o Dia dos Namorados e o Dia das Mães. Com o aumento na procura, os valores também acompanham. Já o aumento nos chocolates e joias está atrelado ao preço internacional do cacau e das pedras preciosas.
1: Então, nessa época, as pessoas procuram mais flores. Quer dizer, quando a demanda é maior que a oferta, o preço sobe. O chocolate já tem preço internacional do cacau. Agora houve um aumento do câmbio, que já está muito elevado. Né? A gente tem, se a gente pensar em joias, em chocolate, né? E essas commodities, elas são balizadas por preços internacionais no mercado de commodities. Isso tudo teve um aumento muito grande em função do câmbio, né? E no caso do chocolate, do cacau, o preço internacional subiu muito.
0: Segundo os dados do IPCA, outros itens relacionados ao Dia dos Namorados também subiram. O vinho avançou 5,16%, a alimentação fora do domicílio subiu 6,31%, enquanto os ingressos de cinema, teatro e concertos subiram 5,93%. Volto com vocês, Milton e Cássia.
2: Muito obrigada. A informação da Isa Morena a partir desse levantamento que foi feito pela CBN, mostrando aí essa elevação nos preços dos produtos que normalmente viram presente dia dos namorados. Então, joias, aumento de 26% em relação ao passado. Quando a gente pega o chocolate, também teve aumento significativo. Refeição fora de casa, alta de 5,16%. Agora são 8h46.
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3: 8h50.
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5: Ouvinte CBN, falando agora de trânsito intenso em Olinda, a PE15 tem movimentação intensa desde a cidade de Tabajara até as imediações do acesso para a segunda perimetral norte. Mais à frente tem lentidão na Pan-Nordestina no sentido Recife, desde o início da via até as imediações do giradouro da Presidente Kennedy. Para você que está seguindo da cidade do Paulista em direção ao bairro do Derby, na área central do Recife, a melhor opção ainda é pegar a PE15, mais à frente a Pan-Nordestina, seguindo para Agamenon Magalhães. 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Ayrton Vasconcelos para a CBN.
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8: Ótimo dia para todos, ótima quinta-feira, amigos da CBN. Ao longo desta semana, a coluna Saúde e Longevidade conversa com o Dr. Fábio Revoredo, cirurgião digestivo e bariátrico, especialista em cirurgia avançada, que atua com foco em bem-estar, emagrecimento e promoção da saúde. Nossa conversa hoje é um pouquinho diferente, doutor. A gente vai conversar sobre tecnologia e transformação digital com impacto, a gente sabe que tem, direto no cuidado idoso. Fábio, você também é um estudioso na área digital, com um olhar para as tecnologias voltadas à atenção à saúde. Como a transformação digital está ajudando a cuidar melhor do seu paciente, em especial do idoso? Como a inteligência artificial pode transformar o futuro nessa relação médico, plano de saúde e rede hospitalar? Bom dia.
9: Bom dia, Cláudio, mais uma vez. Eu costumo dizer, como eu já disse essa semana, que eu costumo fazer as pessoas viverem mais e viverem melhor. E eu descobri que com a tecnologia eu consigo não só ajudar uma pessoa quando eu estou operando ou quando eu estou atendendo, mas através da tecnologia, por muitas vezes, eu consigo levar acessibilidade à saúde, a uma consulta médica, a milhares de pessoas, a centenas de pessoas de uma vez só. E esse grande exemplo veio quando a gente fundou, nós somos um dos fundadores da TI Saúde, especialista, é uma empresa especializada em atendimento, gestão de consultórios médicos e atendimento médico, e que a gente trouxe a telesaúde, telemedicina, a preços acessíveis, tá? E para toda a população. Como exemplo e como boom disso tudo, a gente teve aí a pandemia, né, em que a gente foi forçado a estar atendendo várias e várias pessoas a preço popular ou até de graça mesmo, através da telemedicina.
8: Na verdade, assim, além de você ser um especialista, a gente entende também que você usa isso no seu dia a dia, ainda que não seja dentro dessa telemedicina. Como é que isso acontece hoje, associando a sua atividade com a inteligência?

0: inteligência artificial ou até mesmo o mundo digital.
1: É. Além desse acesso maior no atendimento no dia a dia, a tecnologia tem ajudado com a decisão médica, com interações medicamentosas. Hoje eu prescrevo o próprio prontuário eletrônico que a gente criou, ele vai e diz para você se uma dipirona interage com o tramal e eu posso fazer esse sim ou não. Ele escuta a nossa conversa e pode transcrever essa conversa através da inteligência artificial e já sugerir, organizar o documento em pós-diagnóstica, e história da doença atual e também me dá até sugestões de tratamento já para você, em que sim, eu que vou validar tudo no final, que vale a minha assinatura, a responsabilidade médica está lá, né? Mas ele ajuda sim nessa decisão clínica.
0: Ou seja, a inteligência, é importante dizer isso, ela, na verdade ela não decide, ela pode sugerir, mas na verdade quem valida isso é o médico, né? Inteligência artificial na medicina sem a presença e a experiência médica e a formação, isso é bem arriscado, com certeza.
1: Como eu disse, a responsabilidade médica está aqui e o que a gente precisa hoje é saber utilizar essa ferramenta da melhor forma possível.
0: Maravilha, ótimos pontos. Voltamos amanhã, sexta-feira, com a coluna Saúde e Longevidade, com o Dr. Fábio Revoredo, cirurgião digestivo e bariátrico, credenciado Med Sênior. Excelente quinta para todos.
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5: 8:56.
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8: Bom dia para você, Paulo Vinícius Coelho.
9: Muito bom dia para você, meu Tonho. Muito bom dia, Cássia Badoia, tudo bem?
8: Bom dia. 5h57, você está na terra da abertura da Copa do Mundo, na cidade do México, onde teremos a abertura, o primeiro jogo hoje, festa, tudo mais. E eu pergunto a você, como é que está esta mobilização para esta primeira partida, para o começo da Copa?
9: A gente vai tentar sair cedo pro estádio porque a expectativa é que tenha manifestações pacíficas no caminho pro estádio. Ontem, no retorno do Estádio Azteca, a gente passou o dia por causa da conferência de imprensa do Gianni Infantino, presidente da FIFA, e dos técnicos Javier Aguirre do México e Hugo Broos da África do Sul. A gente voltou no final da tarde de metrô e quando chegou no centro da cidade tinha um monte de rua bloqueada pelas manifestações dos professores acampados. Então, sai cedo. Primeiro ponto é esse. Segundo ponto é, vai ter 80 mil pessoas no estádio. Então, é uma abertura que tem dois lados, claramente dois lados. Tem um lado político, tem um lado de protestos na Cidade do México e tem um lado de vontade de ver a Copa do Mundo acontecer e uma recuperação da autoestima da seleção mexicana. Ontem o Javier Aguirre, técnico que dirigiu o México na Copa de 2002 e que foi jogador do México na Copa de 86, ele se orgulha e diz que esse assunto o emociona muito. Ele é o único mexicano presente na estreia do México na Copa do Mundo de 86 e na estreia do México na Copa do Mundo de 2026, 40 anos depois. Curiosamente, daquela vez não foi abertura, né? Porque abertura quem fazia era o campeão do mundo. Então foi Itália e Bulgária abertura, mas a estreia do México tem outra coincidência.

0: O México tinha Javier Aguirre, hoje técnico do México, e a Bélgica tinha a Bélgica adversária do México naquela ocasião tinha Hugo Broos, zagueiro. Hugo Broos hoje é o técnico da África do Sul. E eles se enfrentaram daquela vez como jogadores, vão se enfrentar hoje de novo. O México não perde há 8 jogos. Isso aumentou o otimismo desses 80 mil que vão encher o estádio Azteca, que a FIFA quer chamar de estádio Ciudad de México, que não tem o menor sentido de chamar assim. É como se chamasse o Maracanã de estádio Rio de Janeiro.
1: É verdade. Agora, PVC, toda a expectativa ainda em relação a qual vai ser a escalação da seleção brasileira nesse jogo da estreia. Temos algumas pistas?
0: Eu tenho a minha pista, mas ontem o Ancelotti treinou o Ederson como lateral direito. Acho improvável a escalação do Ederson como lateral direito. Se acontecer, vai ser um time inédito estreando na Copa do Mundo. Mesmo que seja o Danilo, se pensar em Alisson, Danilo, Marquinhos, Gabriel Magalhães e Alexandre, Douglas Santos, Casimiro, Bruno Guimarães, Matheus Cunha, Paquetá, Vinícius e Rafinha, esse é o time que eu acho que vai acontecer. É um time que também jogou muito poucas vezes juntos, né? Porque o Ancelotti foi técnico 12 vezes só, 12 jogos só. Parece um absurdo, né, começar a Copa do Mundo com um time que nunca jogou junto, mas nas 5 vezes que o Brasil ganhou a Copa, o time que estreou nunca tinha jogado junto. Os 11. Sabe aquela história de falar assim, a gente sabia aquele time de cabeça porque jogava 10 anos juntos? Não é, porque você tinha 10 anos de idade. Quando você tinha 10 anos, você não via nada igual.
2: Tá bom. Bom, boa festa, que o trajeto até o estádio seja mais tranquilo aí para vocês que estão nessa cobertura. Um bom trabalho, até logo mais.
0: Obrigado, Milton. Obrigado, Cássio. Obrigado a todo mundo.
1: Até mais. Amanhã. Até amanhã.

0: de junho de 2026. Os municípios afetados pelo rompimento da barragem de Fundão em Mariana receberão mais de 240 milhões de reais para fazer investimentos em saúde. O repasse foi autorizado pelo governo federal e faz parte da segunda parcela do Programa Especial de Saúde do Rio Doce, previsto no acordo de reparação da tragédia ambiental. Ao todo, foram atingidas 38 cidades de Minas Gerais e 11 do Espírito Santo. O rompimento aconteceu no dia 5 de novembro de 2015. Cerca de 40 milhões de metros cúbicos de rejeitos foram despejados na bacia do Rio Doce e 19 pessoas morreram. O levantamento da CBN mostra que os principais itens associados ao Dia dos Namorados ficaram mais caros nos últimos 12 meses. As joias subiram 26%, os chocolates em barra e bombons tiveram alta de 22% e as flores naturais tiveram elevação de 16%. A pesquisa usou como base dados do IPCA de abril. O indicador do IBGE mede a inflação oficial do país. O Ministério da Gestão e Inovação autorizou os servidores federais a cumprirem expediente menor nos dias de jogos da seleção brasileira na Copa do Mundo. A portaria permite que os servidores saiam 3 horas antes do início das partidas. Segundo a norma, as horas não trabalhadas deverão ser compensadas depois. Quem não trabalhar e não compensar terá o desconto proporcional no contra-cheque. O Brasil perdeu 42 bilhões de reais no varejo no ano passado em razão de fraudes, erros e roubos. O cálculo foi feito pelo jornal Valor Econômico, com base em dados do IBGE e da ABRAP, Associação Brasileira de Prevenção de Perdas. O índice médio de perdas do setor atingiu o maior nível da história recente em 2025, ao chegar a 1,65%. O número representa alta de 0,14 ponto percentual na comparação com o ano anterior. No horário de Brasília, 9:03.
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2: 9:06.
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2: Eita, comando agora é aqui, vamos até o meu dia, quinta-feira, 11 de junho de 2026. 162 dias do ano, faltando 203 para terminar. Lua quarta minguante e dia do educador sanitário. Professor de administração, Otto Bernard, na sua vida não já teve uma passagem como administrador de sanitarista?
5: Não, eu sou sanitarista.
2: É?
5: Mais do que, quer dizer, mais não, complementando minha formação em administração. Quando eu fui... Bom dia, Geraldo. Desculpe a mala educação.
2: Não, fique à vontade. Almoço, que eu também não dou bom dia.
5: Mas você está aqui desde 7 horas da manhã, eu cheguei agora. Mas quando eu fui, quando eu trabalhava em Brasília, no Ministério, e o ministro Almeida Machado me chamou para ir para o planejamento, eu me senti na necessidade de entender mais aquilo que eu fazia.
2: Uhum.
5: Doutor Paulo de Almeida dizia, doutor Paulo, eu sou muito jovem, eu não sou médico. Ele disse, graças a Deus, meu filho.
2: Uhum.
5: Porque quando eu coloco um pneumologista aqui, o ministério vira para pneumologia. Quando eu coloco um pediatra, o ministério vira para pediatria. Como você não sabe nada, mas você é um cara que ouve muito bem, você vai deixar o planejamento do ministério meio orientado para onde deveria ser. E eu fui fazer o curso de saúde pública na FGV. Foi muito importante para mim, porque de Brasília eu vim para Recife, fui para a Secretaria de Saúde, fui ser secretária de...

0: junto. E é uma necessidade você entender os fundamentos daquilo que você...
1: Quais são os limites dele? Ele não pode passar remédio, né?
0: Não, o sanitarista, veja, o cliente do sanitarista é a população.
1: Sim.
0: É diferente. Uhum. Você não passa remédio para a população.
1: Uhum.
0: Você passa políticas públicas para a população. Né? Ele não é um médico, ele é um médico da sociedade. Mas ele salva mais, podemos dizer assim, do que o próprio médico.
1: Uhum.
0: É extremamente gratificante. Geraldo, quando eu comecei na área de saúde, eram 120 crianças por mil que morriam.
1: Sim.
0: A mortalidade infantil. Hoje é 20.
1: 20?
0: 25.
1: Uhum.
0: Quer dizer, o que é que caiu? Água tratada, né? O atendimento à desidratação, o atendimento rápido às doenças que são respiratórias. É possível, uhum, você reduzir significativamente. Só para terminar,
1: uhum,
0: eu estava no Ministério quando chegou um grupo. Tinha sido lançado o PlanASA, você lembra? Plano Nacional de Saneamento. E um grupo de São Paulo, de hospitais, foi pedir ao ministro que isso se fizesse de forma gradativa, porque senão eles iam falir.
1: Uhum.
2: Ô Geraldo, como eu trabalhei muito com o pessoal da FUNASA, Fundação Nacional de Saúde, eles até botavam um carimbo na frente da casa, FNS, que era...
0: Antigamente era Sucam.
2: Sucam, exatamente. É super interessante. O pessoal dizia, sua casa agora é minha. Mas eles foi quem começaram.
1: Sucam foi quem me assustou. Eu hoje tenho um trauma com...
2: fura-dedo.
1: Eu sempre fui doador de sangue, depois da hipertensão me proibiram de doar. Mas depois, a partir da AIDS, eles começaram a fazer um teste antes, furando o dedo. Pode me furar todinho, agora o dedo aqui na ponta do dedo.
2: Diz que quando esses fura-dedos chegavam, as crianças saíam correndo, com tudo, com medo do fura-dedo. Mas eles faziam...
1: Agora é uma pistolinha, né? Faz...
2: Olha, tem até aquela que antigamente todo mundo ficava com a marca no ombro,
1: uhum,
2: que era para varíola. Eu mesmo, se você se levantar aqui, tem aqui a...
1: Entendi.
2: Todo mundo tem uma cicatriz no braço, que eles marcavam varíola, né?
0: Braço direito era...
1: Bexiga?
0: Não, para a tuberculose.
2: Mas muito bem, aí eles começaram isso aí e eles faziam aquela questão da dengue. Isso é educação sanitária. Outra coisa que eu lembro que o pessoal da Sucam fez muito foi o seguinte, foi a implantação dos banheiros nos sítios. Porque o pessoal fazia cocô perto e tinha aquela questão
0: privadas,
2: da tênia.
0: Privadas higiênicas.
2: Da tênia e escorria para os rios e não sei o quê. Então eles começaram a colocar os banheiros, ensinavam como é que... E depois, 6 meses depois, voltavam, os banheiros estavam sendo usados como galinheiros.
1: Uhum.
2: Então você veja que a educação, ela tem que ser a longo prazo. Ia, voltava, aí dizia, gente, isso aqui não é para usar como galinheiro, como poleiro, é para ser usado como... Então esse trabalho da dengue, esse trabalho da higiene, esse trabalho da água, esse trabalho de ensinar as noções básicas, esse é o trabalho do educador sanitarista, os agentes de saúde que a gente tem que agradecer tanto a esse povo.
1: Ainda,
2: né, Geraldo?
1: Tem muita coisa errada por aí para se resolver, mas muita coisa foi feita. Quando você para para pensar como era antigamente a situação das muriçocas no Recife, né? Você comprava aquela espiral sentinela, que você botava aquela fumacinha só para você...
3: O Detefon mesmo não
2: tinha o fumacê da prefeitura, não era?
1: Exato.
3: Sentinela.
1: Então você tinha a filariose. Quando você encontrar aquele cara com aquele ovão pela rua, as pernas da mulher, aquilo praticamente...
2: Uma elefantíase, né?
1: Você não vê mais, né?
4: Não.
1: Foi exatamente isso, aconteceu de 30 anos para cá, muito menos do que isso.
2: Pois é, graças a esses educadores santários.
1: Sucam, etc. Né?
2: É um trabalho de formiguinha, acontece lá dentro, orientando.
3: Eles estão dentro das comunidades, são os agentes de combate a endemias, né?
1: Doutor Perito, deixa eu te perguntar aqui uma coisa. Doutor Diogo Ramos, essa mulher, que ela continua sendo manchete, agora estão dizendo que ela passou até a

0: que pelo Recife viveu aqui um tempo. A mulher que fingia ser criança, que chegou, que ela buscou abrigo, que o diário vem dizendo. Amanda Maria, de 38 anos, fingia ter 12. Agora está até presa como vigarista.
1: O Geraldo, pois você olha para a cara dela. Uhum. Você não acredita que ela tem 30. Quanto mais 12. É uma coisa absurda isso.
0: Eu pensava que ela tinha 40.
2: E tem um detalhe. Isso foi bom você perguntar, Geraldo, porque isso passa por processo de identificação. Às vezes a polícia detém um indivíduo, ele não porta documento, não quer se identificar, não quer indicar os dados relativos à sua identificação, aí vai para a perícia, né? Uma das formas, inclusive, de identificação é pela arcada dentária. Com certeza ela não tem uma dentição de uma garota de 12 anos, 12, 13 anos. Então, vai para o ML identificar, estimar a idade. Uhum. Ninguém dá com precisão, mas...
0: Concluiu-se que ela era vigarista, né? Chegou a ser criada numa casa aí e tal... Tá aqui, bichinho.
3: É, mas tem que estudar, Geraldo. É interessante essa questão. Tem no mundo afora hoje, um dos problemas na Europa são pessoas querendo mudar o documento para dizer que é cachorro, o outro quer dizer que é gato.
2: Raposa.
3: Raposa. Eles vão pra rua.
0: Fazer que é bicho, é?
3: É, fazer que é bicho.
4: Não, inclusive aí, eles fazem. Inclusive eles fazem cirurgias de transformação. Tem um cara. E cortou a língua no meio porque ele quer ser uma cobra. Então fez uma tatuagem, tatuou o rosto de verde, a língua dele é dividida. Então eles se identificam como um bicho e começam
3: Com essa mulher é interessante enxergar qual a circunstância, o porquê desse comportamento, entendeu? Pode ser vigarice.
0: É, foi a conclusão que eles
3: pode
0: chegaram.
3: Pode ser, sim, mas... Mas eu
0: entendo. Lá
2: pode ser uma psicopatia.
3: Pode ser uma psicopatia. Quer dizer, existe um comportamento desse, Geraldo. Veja, entenda que a estrutura dela, você viu a foto aí dela, a estrutura de uma mulher, uma pessoa com uma dentição de gente de 30 anos e se comportando, né, como uma criança.
0: 38.
3: Existe algo errado na cara. Além da vigarice. Uhum. Além de toda a situação que a polícia tem encontrado, eu acho que no passado dela deve ter algo ainda não explicado.
1: Geraldo, nossa, morou numa casa em Joinville. A senhora que cuidava dela, a família que a acolheu, ela se alimentava de mamadeira, Geraldo.
4: Tá vendo? Então, é um absurdo. Pode ser um problema realmente psiquiátrico, pode ser um problema dela.
0: Sim, mas os peritos.
2: Pode ser uma intenção fraudulenta.
0: Os peritos encontraram a solução.
1: Está presa, inclusive.
0: Ela está presa.
4: Eu acho.
0: Agora,
4: ela...
0: nosso Jota, para a gente correr aqui com a nossa agenda, nós vamos agora para a Copa do Mundo, ela começa hoje e nós temos o nosso Brasil aí para a gente se agarrar. E a gente faz a pergunta que a gente vai ver agora, vai ouvir agora pela CBN, em que as pessoas estão se agarrando para acreditar que nós poderemos ser campeões do mundo mais uma vez. Lá vem.
5: Quem olha com atenção e sonha com o Hexa, encontra sinais por toda parte. Será que esse é o ano da sexta estrela? O Brasil está no grupo C, a mesma chave dos campeões das duas últimas Copas do Mundo. A Argentina conquistou o título em 2022, saindo do grupo C. Antes disso, a França fez o mesmo em 2018. O professor de história Tiago Teixeira, do canal Tico de História, tem compartilhado nas redes sociais curiosidades sobre a trajetória da seleção nas Copas. Segundo ele, a letra C costuma ser uma forte aliada do Brasil.
6: O Brasil já ficou no grupo C em 62, 70, se a gente fizer a equivalência do número 3 com a letra C, que é a terceira letra do alfabeto. E também em 2002, todos esses anos nós fomos campeões. A gente sabe que nada disso entra em campo, mas futebol também é feito de memória, coincidência, esperança. Se tem uma coisa que o torcedor brasileiro adora em ano de Copa, é acreditar que os sinais estão apontando para o Hexa.
5: Se as letras não convencem, os números podem ajudar. O Brasil foi bicampeão em 1962, ano terminado em 2. Conquistou o tetracampeonato em 1994, ano terminado em 4. Agora, a Copa será disputada em 2026, um ano terminado em 6. E o jejum? Se entristece alguns torcedores, também alimenta a esperança de outros. O Brasil não conquista uma Copa do Mundo há 24 anos. Curiosamente, antes do título de 94, a seleção também havia passado exatos 24 anos sem levantar a taça.
0: Deixa eu pegar primeiro os supersticiosos. Doutor Bosco, acha que a gente vai encontrar aí? Aí tem alguma razão para a gente

0: Veja, interessante é o jornalista procurando sinais exteriores para fazer um encontro do que pode dar certo ou não. Veja, é interessante essa questão de futebol. Futebol não existe, na minha opinião, uma regra, mas o brasileiro, ele é normalmente, naturalmente, muito esperançoso com a Copa do Mundo. Eu, no meu caso, eu não acredito nessa seleção.
1: Ele tem toda a razão para ser, né? Ele é pentacampeão do mundo.
0: É pentacampeão, Geraldo, mas o nosso futebol, o futebol arte, aquele futebol que encantava, não existe mais. Hoje o futebol está muito igualitário, hoje o futebol, a Europa joga muito parecido com o Brasil.
2: Futebol,
0: Brasil,
2: ciência, né?
0: Hoje é um futebol técnico demais, hoje os atletas são preparados para isso. Então, e com a tecnologia, eu sei o que você está fazendo, eu sei o que o treinador do outro time está fazendo, eu tenho como montar toda a estrutura. Então, é delicado. Então, existe uma igualdade muito forte nesses times, a não ser aqueles times...
1: Aceita ou não aceita o que...
0: Não aceita. O Brasil, acredito que não vai passar da primeira fase.
1: Doutor Perazzo, o que é que diz?
3: Engraçado é que esse mesmo cara não deve acreditar em horóscopo. Não deve, mas assim, ele faz umas conjecturas.
2: Numerologia. Né?
0: Ele faz sinais exteriores.
3: Faz umas conjecturas. E no fundo, ele está dizendo o seguinte: olha, vamos analisar padrões. Se o padrão de 1964 foi isso, só que são padrões insustentáveis, porque não guardam realidade com a situação atual. Então, é uma busca por padrão que, na verdade, não existe como você padronizar com dados tão antigos, insustentáveis, outra geração, outra. Então, superstição.
1: Doutor Perito Diogo Ramos.
2: Rapaz, eu tô acreditando em tudo, aceitando tudo, tô vibrando, já comprei a camisa, vou parar para assistir o jogo e tô torcendo para que o Brasil, de fato, chegue lá na final. Mas compartilhe um pouco do que o doutor Bosco disse. Eu acho que o processo de escolha lá dos nossos jogadores, né, envolve um pouco de política, a gente não investe tanto nesse futebol ciência, nesse futebol tecnologia, vai ser difícil, mas tô acreditando em tudo já.
1: Doutor Otto Bernard, como é que diz?
4: Olha, eu achei interessantíssimo, porque eu vivo numa área que a gente está avaliando o tempo todo, tomada de decisão e risco.
1: Uhum.
4: Né? E todo mundo aqui está dando sua opinião, sem qualquer informação. Primeiro que é um esporte que as variáveis são tremendas. Né? Uhum. A gente tem poucas informações dos nossos jogadores e menos ainda dos outros jogadores. Então, quando a gente trabalha com emoção, a gente trabalha pelo que a gente gostaria que acontecesse, né? O que pode acontecer. Eu acho que o mais certo é, vamos esperar o primeiro e o segundo jogo.
1: Esse seu desprezo não vale para André Luiz, que é pesquisador, preocupado com isso o tempo todo. Usando esses argumentos aí, ou saindo deles?
5: Dizer para o doutor Otto Bernard que a mesa, sim, a mesa de repente não está por dentro, não está conhecendo o que está sendo feito a fundo. A comissão que está lá está sabendo de tudo. Porque hoje, diferentemente do que acontecia no passado, eu vou citar rapidamente o exemplo. O que é que aconteceu em 74 com a Holanda? O futebol total, aquele giro de posição que surpreendeu todo mundo. Surpreendeu porque ninguém sabia. Você, quando viu, já estava sendo atacado, já estava sendo engolido. Hoje não.
4: Não tinha informação.
5: Não tinha informação. A FIFA, inclusive, estará disponibilizando, a partir do primeiro jogo, dados de todos os jogadores que entrarem em campo para as 48 seleções. Quem mais correu, quem não correu, quem dá passe, quem fez migué. Então, a tecnologia e a ciência, cada vez mais, estão dentro do futebol. Agora, em termos de 2026, eu prefiro esperar jogo a jogo. Uhum. Porque o treinador ainda está se encaixando. O Ancelotti tem 10 jogos no comando da seleção.
1: Mas outra verdade, André, nossos jogadores são menos ruins do que o que pensam aqui os
5: sem dúvida, pessimistas. Sem dúvida. A questão é encaixar, é arrumar. Temos problemas nas laterais. Há uma discussão de como vai ser o meio do campo. Uhum. Eu, por exemplo, discordo de você não ter um centroavante. Esse negócio de falso 9, do cara que vai flutuar lá na frente. Nós nunca ganhamos sem um centroavante. Né? Não estou pedindo Romário, não, que não existe mais, não tem mais. Não estou pedindo um craque, mas algumas mudanças que, com o passar do tempo da Copa, podem ser resolvidas. E como é um jogo, tudo pode acontecer.
1: Saiu uma pesquisa explicando a situação, por que o pão, a manteiga do pão do pobre cai. O pão do pobre.

0: colocava o pão, que invariavelmente ele caía com a manteiga para fora. Dependia de uma
1: altura. Do centro de gravidade da manteiga, etc. Então tem uma explicação física.
0: Exatamente. Evidentemente que não era todas as vezes, né? Mas a grande maioria ele caía daquela forma. Agora, se o pessoal saiu desse ser que foi isso, foi aquilo e tal, eu tenho toda a razão para ficar mais otimista ainda, porque eu quero Ancelotti depois para presidente da República. E Ancelotti lá na Itália deve ter logo 2 C's pelo meio do nome, né? Aí Ancelotti é mais um ser que vai entrar nesse negócio e vamos torcer e vai dar certo.
2: Agora, eu acho que não vamos ter novidade de campeão. O campeão vai ser do G7 que está aí, porque são 8 campeões do mundo, mas a Itália está fora. Não vejo surpresa. Vai ter surpresa, sim. Uma seleção que você não espera aparece na semifinal, chegam às quartas de final, como o Marrocos na outra Copa. Pode ocorrer, mas acho que a taça vai para o G7 que está na Copa do Mundo.
0: Sim, e o Brasil está no G7?
2: O Brasil é do G7.
0: É. O Brasil é campeão. É o que o próprio Ancelotti diz, olha, tem a França, sim. Ele coloca o Brasil como segundo na chance. Sim, sim. Também não podia dizer que era décimo.
2: Quero o décimo, né? Quero o sétimo, né? Já que é o G7.
0: Pronto, a gente volta já.
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6: De volta com você, ouvinte CBN, falando agora da Via Mangue, com trânsito intenso desde a Tomé Gibson até as mediações do encontro com o túnel Josué de Castro. Trânsito intenso também, tanto na pista norte quanto na pista sul da Avenida Antônio de Góes, desde o início da via até as imediações do cruzamento com a Rua Nogueira de Souza, que também tem trânsito intenso nesta manhã de quinta-feira. Para você que está seguindo do bairro de Boa Viagem, em direção à área central do Recife ou à Zona Norte, apesar da lentidão, o melhor caminho segue sendo pegar a Via Mangue. 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Ayrton Vasconcelos para a CBN Recife.
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4: Feira, 11 de junho de 2026. Começa hoje a 23ª edição da Copa do Mundo de Futebol, a maior de todos os tempos. A cerimônia de abertura está marcada para as 14h30 e terá transmissão da CBN. O jogo inaugural será entre México e África do Sul a partir das 16h. Também entram em campo hoje Coreia do Sul e República Tcheca às 23h. O Google informou que vai recriar, com a ajuda de inteligência artificial, fotografias e depoimentos do gol considerado mais bonito da carreira de Pelé. O lance ocorreu no jogo entre Santos e Juventus, realizado no dia 2 de agosto de 1959. O gol não foi filmado por causa das limitações tecnológicas da época. Segundo o Google, a recriação do lance será revelada em um mini documentário que deve ser publicado no YouTube até o fim do mês. O Santos venceu por 4-0. A Justiça Federal julgou improcedente a ação movida pela Federação das Indústrias do Estado de São Paulo, que tentava suspender benefícios fiscais concedidos à Zona Franca de Manaus pela reforma tributária. A Fiesp alegava que os incentivos ampliariam a vantagem competitiva das indústrias da região norte em relação ao restante do país e poderiam provocar a migração de empresas para o Amazonas. O Ministério da Fazenda indicou que o governo federal estuda aplicar o veto presidencial ou acionar o STF caso a Câmara valide o projeto de renegociação de dívidas rurais que foi aprovada pelo Senado. A proposta vai aumentar os gastos públicos em 140 bilhões de reais ao Tesouro em 10 anos. O texto autoriza a criação de uma linha de crédito especial com prazo de 13 anos, financiada com recursos captados do Fundo Social do Pré-Sal. No horário de Brasília, 9h33.
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1: Muito bom dia, doutor Luiz Fernando Correia.
2: Bom dia, Milton, bom dia, Cássia, bom dia, ouvinte.
3: Bom dia, doutor.
1: O senhor nos traz um estudo, uma novidade em relação aos estudos sobre a mobilidade dos idosos, alerta importante.
2: Um grupo da Universidade Penn State, nos Estados Unidos, publicaram agora um trabalho na revista PLS One, 4 exercícios, cada um feito por 30 segundos, com 30 segundos de descanso entre eles. Flexão de braço, levantar da cadeira, levantar e sentar, fazer remada com banda elástica e um step, subir e descer um degrau. 4 minutos do começo ao fim, foram 97 idosos, vamos reparar que a idade média é de 70.

0: 24 anos, todos eles já tinham alguma dificuldade de andar. A metade desse grupo recebeu treino, orientação pessoalmente, presencialmente, depois por vídeo, e a outra metade tocou a vida normalmente, com orientações de fazer exercício, mas deixaram ao critério do idoso. E acompanharam esse grupo por 12 semanas. No teste de levantar a cadeira, quem treinava conseguiu 4 repetições a mais. O tempo de equilíbrio numa perna só aumentou 3,5 segundos. E o tempo de sentar e levantar 5 vezes seguidas diminuiu 2 segundos. Ou seja, ele consegue fazer isso de maneira mais rápida e mais ágil. Isso mostra o quê? Mostra a capacidade do idoso de prevenir que ele caia, que tenha dificuldade de caminhar e que lá na frente ele perca a sua independência completa. Então, é bem interessante, achei bastante interessante trazer essa conversa aqui para a gente se provocar os nossos idosos a se moverem mais e, principalmente, se prepararem para ter mais independência e mais equilíbrio.
1: Muito obrigado, doutor Luiz Fernando, e um bom dia.
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6: Doutor Paulo Perazzo, eu ouvi uma colega sua, advogada previdenciarista, fazendo uma advertência para as pessoas, os trabalhadores, de que tenham cuidado com a carteira profissional original. Sim. Essa que a gente tira no Ministério do Trabalho e tal. Porque na aposentadoria, essa carteira é fundamental, o digital não serviria para isso, é assim?
7: Hoje, muito menos do que ontem. Hoje, basicamente, todos os dados estão no CNIS, que é o Cadastro Nacional de Informações Sociais. Para você ter ideia, eu às vezes pergunto para as pessoas, olha, você tinha pelo menos um número, aí a gente vai buscar nos registros microfilmados, etc., acha-se. Agora, é importante porque, às vezes, em 5% dos casos, a carteira de trabalho não foi migrada para o sistema. Aí você tem que apresentar a original. Então, é muito importante. Mas é um documento em desuso. Tanto é que ela já existe no formato digital, etc. É mais para aqueles vínculos antigos, que existia muito também a prática do cara esquentar a carteira. Aí ele botava um vínculo falso, aí nunca... o empregador informava para os órgãos oficiais, etc. Então, há também um pequeno estudo sobre isso. E quando o cara perde a carteira, isso é tão comum que você nem imagina. Olha, eu perdi, levou na gente, eu não tenho mais nada, mas eu trabalhei em 3 empresas ou 4. A gente tem métodos da gente conseguir. A gente pede o PIS, vá na Caixa Econômica e peça seus depósitos de PIS. Aí o Banco do Brasil tem os microfilmes bonitinhos. A empresa tal fazendo os depósitos do PIS, vai buscar os depósitos do FGTS da década de 70, aí os caras trazem isso aí. Existia uma lei antigamente de Getúlio Vargas, muito antiga, que era uma lei que para você não podia contratar estrangeiros, porque ele queria, digamos, prover o mercado com mão de obra nacional. Então aí você vai no registro do Ministério do Trabalho, ele vai dizer assim, olha, tinha um registro, mas esse registro na época era só para provar ao governo que tinha mais brasileiro do que estrangeiro. Então, quando o cara não tem nada, a gente tem meios indiretos. Então, a gente coloca uma ação declaratória positiva de filiação previdenciária. E o juiz, por sentença, com base nesses indícios de documentos e também em alguém que você trabalhou na época, etc., aí o juiz declara por sentença que você trabalhou naquela empresa, naquela época, a verba no seu tempo de serviço. Agora é difícil pra caramba. Toda vez que a gente pega um negócio desse, a gente sabe que é uma causa duríssima. Mas mesmo pra quem perdeu, ainda tem uma luz no fim do túnel.
6: Doutor Perazzo, eu na minha carteira de trabalho, que você conhece, inclusive, ela me surpreendeu, me apareceu depois, quando eu fui fez que

0: que diz?
1: Que eu tinha trabalhado numa oficina em Nova Descoberta. Eu digo, eu nunca trabalhei em oficina, mas eu trabalhei num edifício continental, sobre a loja, era Indústria e Comércio São Paulo, o nome da empresa. Ele fazia um santinho que botava um Jesus que tinha uma luzinha aqui na barriga, e o pessoal ia vender o santo e eles faziam uma carta e eu era o carteiro. Eu ia entregar em cada casa que aquele santo ia ajudar, essa porra toda e tal. O tempo Malafaia da época. Aí o tempo foi passando.

0: O avião. Enfim, essa indústria de comércio de São Paulo não era de São Paulo, era daqui, era essa oficina.
1: Engraçado é que tanta gente
0: descobre isso aí.
1: Tem gente que tem uma contribuição só, de um mês só, de uma empresa que não conhecia. Aí eu nunca fui lá. Depois descobre, não, eu lembrei, isso aí era uma prova que eu apliquei, eu era fiscal de prova. Então foi só aquele dia. Mas a empresa que contratou era tão organizada que registrou aquele único ou dois dias de trabalho. E o cara nem lembrava mais e negava se que está errado, está falsificado. Então hoje a gente tem muita informação, mas você que perdeu a carteira, respire que tem jeito.
0: Estou com um assunto aqui, queria que vocês fossem curtos e grossos. Temos 7 pessoas aqui. A pergunta é: você é feliz? Se for, levante o braço. É mesmo, é,
1: pô. Eu não vou dar gosto ao cão.
0: Temos 7 pessoas felizes aqui. A matéria diz assim: Brasil mais desigual e mais feliz do mundo. País é o quinto mais desigual, mas está entre primeiros índices de bem-estar. O Brasil ocupa a 5ª posição entre os 216 países em territórios de desigualdade e renda, segundo o relatório de desigualdade global divulgado em 2025. Então,
2: depende do que lado a pesquisa trabalhou. Trabalhou na economia, na sociologia, na questão pessoal, na questão de estrutura do país, na questão do que o país te dá de retorno pelo imposto que você paga. Então, analisar essa questão de felicidade em uma nação é difícil. Porque os países
0: nórdicos... Feliz quem paga imposto.
2: Sim, mas...
0: Porque tem dinheiro para pagar
2: imposto. Feliz quem paga imposto, mas feliz do quem paga o imposto, ver seu imposto revertido em bem da coletividade. Sim. É o que acontece com os países nórdicos.
0: A felicidade é uma coisa interna.
2: Mas essa
0: cara que é rico e não é feliz.
2: Mas, geral, doutor, é o seguinte, depende de que lado foi feita essa pesquisa. Porque, por exemplo, para alguns a felicidade está na ponta do cabelo, a sola do pé. Está dentro de si.
0: A pergunta é: você é feliz?
2: Não, mas aí tem outro que é o seguinte: eu sou feliz porque eu ando numa calçado, eu ando numa rua, eu posso caminhar e não acontece nada
3: agora
2: comigo.
3: Agora, um detalhe, toda pesquisa que faz aqui, o Brasil é bem ranqueado.
1: Mas sabe por quê, André?
0: O mundo acha que... Na Itália o pessoal dizia...
4: Povo alegre.
0: Muito alegre, brasileiro muito alegre.
1: Né? Geraldo, basta você... Quem já saiu aqui do Brasil, sabe, chegou na Europa, pra você ver uma pessoa tomando um cafezinho, sorrindo, é difícil. Você anda pela Ásia, você não vê as pessoas sorrindo.
2: Mas quando
1: você
2: quer dizer
1: deixa eu acabar o argumento. Quando a gente volta pro Brasil, é uma das primeiras coisas. As pessoas falam sorrindo. As pessoas se comunicam sorrindo. Então, pra gente, a gente nem tem ideia de como é o mundo aí fora. Que ver um simples sorriso.
0: Doutores,
1: difícil.
4: Deixa um bocadinho pode ser feliz, doutor Perazzo.
0: De todos vocês que estão aqui, quem passou fome fui eu. E de vez em quando eu tenho saudade daquela fome que eu passava, doutor Otto, naqueles tempos, lá naquela serra de pesqueiro.
2: Faz uma doação pra mim. Não, e volta pra lá.
0: Porque eu vou lhe dizer. Não, hoje é bem melhor do que era no meu tempo. Né? Hoje não se passa mais fome daquele jeito. Mas eu passava fome. Mas quando aparecia qualquer coisa para comer, a comida era gostosa. Eu sinto saudade daquele apetite. Diga-se.
1: Levava lá para a família. Veja, compartilhava o pão.
4: Partilhar da mesa é felicidade.
1: Você está com sua família. Quando o Geraldo fala isso, e eu chego no terreiro de vovó, que eu sinto ainda hoje o cheiro das galinhas. Aquilo me remete à infância, aquilo me remete às brincadeiras no
4: felicidade.
1: Quintal. Então, até esses momentos, por incrível que pareça, marcam a gente positivamente.
0: Eu sou daquela geração que quando o pobre come galinha, um dos dois está doente. Ou ele ou a galinha. Mas na minha região tinha o seguinte, tinha muita casa de farinha daquele pessoal. Era aquela região do Agreste, dava muita mandioca. Eu subia, minha madrasta mandava eu subir numa pedra, eu subia e de lá eu via quando estava fumaçando. Quando estivesse fumaçando, eu ia lá pedir um
2: pote de
0: um bolo de um pedaço, um pouco de sim, da massa para trazer para ela fazer beiju. Todo mundo dava. Dava quem pedisse. Uhum. Isso era um.

0: Agora essas campanhas se acabaram. É. Mas também não tem mais aquela fome.
1: Mas a gente está tentando tornar objetivo o conceito. Conceito de felicidade é subjetivo. Absolutamente subjetivo.
2: Perfeitamente.
1: Para um pode ser visitar o terreiro da casa da avó dele. Para outro pode ser comer um beiju.
0: Sim.
1: Quando as pessoas...
0: Em geral, o corno é feliz. Ele só fica feliz quando a mulher vai embora.
1: E ele tem uma razão, muitas vezes, ele tem uma razão objetiva. Eu já fui comunicar essa infeliz notícia para um amigo corno. Né? Ele disse, você não faça. Eu digo, eu vou, porque ele está sendo ridicularizado em todo canto. Eu vou conversar com ele. Ele disse, Otto, eu não me importo, não. Porque tem coisa, patrimônio envolvido, eu prefiro levar
0: filho. Aliás, era o que ele dissesse: o que você tem a ver com isso?
1: Não, mas ele é
0: um você cara... tá fazendo um lanchinho lá também?
2: Ó, Geraldo.
0: Vamos lá. A gente volta já.
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4: Ouvinte CBN, a Avenida Caxangá tem trânsito de moderado a intenso desde o bairro da Várzea até as mediações da Iputinga e mais à frente desde o bairro do Cordeiro até o encontro com a Rua Benfica no bairro da Madalena. Para você que segue de Camaragibe em direção à área central do Recife, bairro do Derby, bairro da Ilha do Leite, a melhor opção ainda segue sendo pegar a Avenida Caxangá. 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Daqui a pouco eu volto com mais informação de trânsito para você aqui na Rádio que Toca Notícia. Ayrton Vasconcelos para a CBN Recife.
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2: O governo americano recebeu uma denúncia.

0: farmácia em A Nobreza do Amor no Plim Plim.
1: Agora Gendel precisa dar respostas.
0: Ele precisa de alguém para assumir a culpa pelo assassinato do jornalista.
1: É, pelo visto, Gendel está cavando a própria cova aos poucos.
2: A Nobreza do Amor.
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5: Se eu perguntar um negócio a vocês que eu não sabia, vim saber de ontem para hoje, vamos ver se vocês respondem. Qual a relação entre a Amazônia e o Saara?
6: Toda.
5: Tá grande, toda. Grande.
6: Basicamente, o Saara, para você ter ideia, ele joga muito sedimento. Tem até uma música que joga poeira sobre os automóveis de Roma. Então, essa poeira, esse pó vem parar na Amazônia.
5: É calcário,
6: alimenta como se fosse, como se fosse uma corrente atmosférica que interfere a umidade. Então,
5: vocês estão certos, Deixa o físico falar agora, porque é impressionante esse cientista. Traz essa explicação que vocês estão dando.
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7: A pergunta clássica é a seguinte: por que não cobrir o deserto Saara com placa solar? A primeira coisa é a seguinte: você faz isso, acabou com a Amazônia.
8: Exatamente, eu ia falar isso.
7: Acaba com a Amazônia imediatamente. A galera talvez não saiba, mas boa parte da floresta amazônica só existe por conta do Saara. Porque o Saara, o vento levanta a areia,
8: sim.
7: A areia viaja pelo Oceano Atlântico e cai na floresta. E aí você vai falar, mas por que isso é importante? Porque para a floresta existir, ela precisa de fosfato. E todo o fosfato da Amazônia, ele é liberado, chove muito e tal, não sei o quê, lava aquilo ali, ela fica sem fosfato. Então ela precisa dos nutrientes do Saara para ela existir. Isso é uma das coisas mais legais que tem. 22 mil toneladas de poeira do Saara todo ano cai na Amazônia para poder deixar a floresta do jeito que ela é. Se você cobrir o Saara inteiro, primeira coisa que acontece, mata a Amazônia.
8: Você mata a Amazônia.
7: Na hora. O planeta Terra, ele vive num equilíbrio.
5: Você veja como o repentista está certo quando diz. Como é bonita a natureza, né? É um negócio impressionante. É. Tem coisa que, de repente, fica difícil.
9: Como uma coisa se interligam, né? Do outro lado do Atlântico, lá na África, vem um rio de pó pelo ar e cai no Amazonas.
10: Veja, é um sistema único.
8: É um ecossistema.
9: É impressionante, né?
5: Doutor Otto, está saindo um livro aí de um médico que eu estou ouvindo pela madrugada, ele falando sobre a questão dos hábitos. Os seus hábitos podem lhe adoecer, podem lhe curar. E na matéria que ele está, o livro do começo ao fim tratando disso, ele mostra que tem muitas coisas que você não precisava tomar remédio, você mudava de hábito e resolveria. O senhor abandonou algum hábito antigo já?
11: Eu fui abandonado por algumas coisas. Falando sério, né? Eu acredito que sim.
5: Já fumou?
11: Eu fumo cachimbo.
5: Ah, sim.
11: Eu acho parar de fumar uma coisa muito fácil. Eu já parei umas 30 vezes. O danado é que eu volto. Eu tenho aquela ilusão, porque você, quando está fazendo uma coisa errada, você se ilude, que o cachimbo e o charuto você não traga. Eu nunca consegui tragar. Eu fui um fracasso da minha juventude, quando todo mundo fumava, e eu não conseguia tragar. Mas alguns, até mais recentemente, eu tenho cuidado um pouco de fazer exercício e de fechar a boca. E quando você sai se acompanhando, Geraldo, ontem eu fui almoçar na casa com os colegas, e esse meu almoço.
5: E um fugiu, não foi?
11: Né? Esse nosso almoço de quarta-feira, sim, me custa 700 gramas.
5: Tá vendo?
11: Porque eu me peso de manhã e de tarde. Quando você muda, eu não acredito em remédio para você emagrecer. Eu acredito em mudança de hábito alimentar. Você comer menos, você comer as coisas certas. Agora, é fácil? Não é fácil, não.

0: E esse meu perito já deixou algum hábito pra lá?
1: Ah, Geraldo, quem perdeu 40 quilos precisou ressignificar muitos hábitos, né? Uhum. Por exemplo, eu tomava muito refrigerante com açúcar, muito. E acho que foi coisa cultural, coisa da minha infância mesmo, da educação alimentar equivocada. E eu já não tô mais de jeito nenhum. E uhum. só esse simples hábito mudou radicalmente a minha vida, uhum. minha predisposição e daí por dentro. Então, mudei muitos hábitos alimentares.
0: Eu fico, doutor Bosco, impressionado com a minha mulher. Ela tem uma facilidade de mudar de hábito que eu nunca vi daquele jeito. De repente, ela apareceu tomando café sem açúcar. E, para mim, o café, o que presta no café é o açúcar. Entendeu? Mas você, como é que se toma café sem açúcar? Ela não é boa. Ela botou na cabeça que parece que o leite não estava fazendo bem ela. O queijo está rendendo lá com sua peste. Só quem está comendo sou eu. Então, um montão de coisa. Eu tenho uma dificuldade enorme de mudar de hábito.
2: O que é um hábito? O hábito, na minha opinião, são pequenas atitudes que você pratica no dia a dia, mas que ao longo do tempo causa um estrago grande. Por exemplo, gordura. Você come todo dia açúcar. Lá na frente tem a consequência do diabetes.
0: Você tem o hábito de dormir cedo, de dormir tarde.
2: Mas, Geraldo, o problema...
0: Que você poderia corrigir com
2: eu antes do hábito, eu penso assim, forma, existe uma situação que é interessante. É a razão e a consequência. A gente tem na cabeça que comer açúcar é ruim pra gente, mas a gente não consegue ter controle sobre a vontade.
1: É compulsão.
2: A vontade é superior, entendeu? Então, isso que sua esposa consegue, ela tem a razão... E ela controla a vontade de comer o que ela quer ou deixar o queijo pra lá.
0: Comer sem carne, então, a carne tá lá, ela deixa pra lá o tempo
2: todo. Adoro
0: eu vou comer as duas.
2: Eu adoro sorvete, eu sei que sorvete é ruim pra mim. A minha cabeça diz, Bosco, não coma sorvete. Essa é a razão.
0: Mas tá tão bom.
2: Mas a vontade faz, pô, come só esse. Eu nunca daí entenda. Uhum. Então esse hábito, esses pequenos movimentos que você faz, às vezes, não, vou só tomar um docinho aqui.
0: É. Eu sou doido que você come esse docinho aí.
3: Engraçado, isso já foi sistematizado. Tony Robbins, Charles Duny, aquele Paulo Vieira de Fortaleza, todos estão escrevendo livros, O Poder do Hábito. Uhum. Né? E aí é incrível mesmo. Se você vê uma pessoa gorda, você tem ideia que ela tem um tipo de hábito. Se você vê uma pessoa malhada, você já reconhece que ela tem outro tipo de hábito. Se você vê uma pessoa com roupinha toda justinha, você vê que tem um tipo de hábito.
1: Você faz associações.
3: Então, exatamente. Então,
0: uma pessoa saudável, em geral.
3: Exatamente. Diz então, ele diz que quando a gente olha para você, você meio que já reconhece os hábitos daquela pessoa. E se são hábitos saudáveis ou não, etc. E quando a gente vai olhando, realmente, o hábito de fazer exercício, o hábito de ler, o hábito de tudo... Tudo isso vai se refletindo sem que a gente diga que tem o hábito. As pessoas já percebem que a gente tem bons e maus hábitos.
0: Aquele hábito da cervejinha, é difícil sair dele?
4: É difícil, principalmente para quem não deve empurrar o pé na jaca.
0: Eu sei.
4: Que é o meu caso. Mas nesse calor, né? Agora não, eu já estou com um tempo que não tomo a cerveja.
0: A culpa é do sol, né?
4: O sol é miserável. É a melhor coisa do mundo.
0: A gente volta já.
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4: 9:59.
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quinta-feira, 11 de junho de 2026. O volume de serviços prestados no país se recuperou em abril. O setor apresentou alta de 1,2% depois de registrar perda de 1,1% em março. As cinco atividades pesquisadas apresentaram desempenho positivo. O segmento de transportes foi o destaque. Segundo o IBGE, o movimento de queda brusca, seguido de uma retomada entre os dois meses, está relacionado com uma compensação de dias úteis. No acumulado do ano, o volume de serviços cresceu 2,2% em relação ao período de 2025. O presidente Lula conversou por videoconferência com a presidente mexicana Claudia Sheinbaum. A reunião ocorreu em meio à nova ofensiva tarifária dos Estados Unidos contra os dois países da América Latina. Segundo o governo brasileiro, Lula e Sheinbaum reafirmaram a importância do multilateralismo, do direito internacional, da democracia e do princípio da não ingerência no complexo contexto global da atualidade. Os dois também confirmaram posição favorável ao fim do embargo a Cuba e compartilharam preocupação com a situação humanitária da população cubana. No horário de Brasília, 10:04.

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0: Geraldo Freire, comunicando aqui na CBN Recife.
2: Não sei se vocês acompanham o pastor Caio Fábio.
3: Eu vejo no YouTube, né? Não gosto, mas sei quem é e acompanho alguma coisa.
2: Ele é pastor evangélico. Por exemplo, Malafaia disse que ele é o gênio da raça humana, que ele não conseguiu ser. Mas, por exemplo, ele tem um filho homossexual. E o filho o chamou, já botamos isso aqui até no ar. O filho o chamou e disse, papai, enquanto eu já tentei namorar a mulher de todas as formas e não consegui. Eu gosto de homem. Agora, eu sei o mal que eu vou lhe fazer se eu ficar no Brasil. Encontre um jeito de me mandar para morar fora do país e tal, porque o senhor, seus amigos, se de repente me descobrem com

0: homem, o que, que vai ser do senhor? Ele disse, dame-se meus amigos, você é meu filho e quem gostar de mim vai ter que gostar de você também, quem não gostar vai embora. Bom, aí ele, isso ficou na minha cabeça. Ele essa semana estava falando sobre a questão da homossexualidade dos antigos, dos pessoal lá da
1: Grécia.
0: Da Grécia, daquela coisa toda. Vê essa aí, por exemplo.
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3: Júlio César, por exemplo, grande general, ele tanto dava quanto pegava os seus soldados.
4: Versátil.
3: E chegava em Roma, vitorioso das guerras, ele era considerado o amante de todas as esposas. No campo de batalha, ele era o marido de todos os soldados e a garotinha dos mais gostosos que ele escolhia. E quando estavam em Roma, não. Aí eles pegavam as esposas dos senadores, aquelas mulheres lindas.
4: Tinha muito gay na época de Jesus?
3: Tinha. Nunca o mundo viveu sem gays.
4: Nunca não teve gays.
3: Nunca deixou de haver gay golfinho. Geralmente o pessoal pega o livro de Levítico, de Deuteronômio, pra descer o cacete no homem gay.
4: Não deitar.
3: É, um homem com outro homem, é. Aquela coisa. Também é o mesmo lugar onde não se pode comer camarão. Naquela lista de coisas que todo mundo transgride todo dia, eles decidiram escolher só o homem com homem e a mulher com a mulher.
0: Isso aí era... Na Grécia eles defendiam que o homem nasceu para ver com outro homem.
5: Né? Algumas sociedades, como a ilha de Lesbos, eram sociedades puramente gays, realmente. Lá na Grécia era mais escondido. Eles casavam, mas aí tinham uma permissividade de você dizer, olha, eu vou entregar meu filho para ser aluno de Geraldo. E Geraldo fazia a educação, acabava tendo uma relação também com ele, mas era mais escondido. Apesar que em alguns momentos da Grécia existiram essas sociedades puramente homossexuais, mas não era dessa maneira não, era encoberto. Eles tinham o casamento e ao mesmo tempo existia essa permissividade muito grande na homossexualidade.
0: O nome disso era clínico geral, né? Faz tudo, né?
5: Era meio que não aceito, mas era muito tolerado pela sociedade da época.
1: O que eu sei de Grécia é o que eu li em Homero, né? Então eu tenho a Odisseia e a Ilíada. A Odisseia mesmo tem uma ilha que era só composta de mulheres quando a Odisseia estava.
6: Lesbos.
1: Só era uma ilha com mulher, ele parou lá nessa ilha, inclusive foi assediado, mas só viviam mulheres. E também, né, quando você lê a Ilíada, a interferência dos deuses na sexualidade, quando Hera começa a interferir em Helena, para que Paris era um homem afeminado. Paris foi que tomou a Helena de Menelau. De Menelau, mas ele era um cara que, porque Afrodite jogou nele toda a sedução de homem, ele não era um guerreiro, ele era um homem cheiroso, sabe? Porque, enfim, então esse jogo sexual sempre existiu na natureza. E essa obra que eu estou aqui me referindo é de 3 mil antes de Cristo. Quer dizer, eu tô descendo para o passado, logicamente sempre aconteceu. Agora, em alguns momentos, a igreja interferiu de sobremaneira, tendendo buscar a questão do homem com a mulher por conta da Bíblia, que dizia que um nasceu para o outro para reproduzir e multiplicar, e a igreja ainda hoje preserva esse regramento, que é o direito canônico. Mas o mundo aí, geral, da história...
0: Na Alemanha, como é que você é tratado, doutor Augusto?
1: Rapaz,
0: tem preconceito?
1: Não, Berlim é uma cidade tão cosmopolita, Geraldo, que você andar nu, você vai para a praça, em Berlim, no centro de Berlim, então as pessoas tomando banho lá no lago, não tem. Não tem essa coisa. Você entra no metrô, tem pessoas vestidas de todo tipo.
0: Eu pensei que estava tudo no metrô.
1: Não. Mas se entrar, eu não sei qual seria a reação, entendeu? Eu não sei.
0: Se entrar, vai e senta, né? Porque danado é você entrar no metrô daqui
1: mesmo. Agora, em cidades...
0: Porque tem outro cara nu atrás de você.
1: Em cidades do interior da Alemanha, são mais conservadoras, mais tradicionais.
5: Agora, para você ver como é diferente, a gente vai para Nápoles, a gente vai ali ver o que restou de Pompeia, o que mais tem é escultura de homem fazendo sexo com uma cabra ou com um bode. E botavam essas esculturas na sala de casa. Então, você veja que na época, Pompeia, até hoje, preservou-se onde...

0: era o puteiro de Pompeia. Aí a gente entra, tem os quartos, tem os afrescos da época com cenas sexuais, tem umas pedras apontando com uns pênis, que era o lugar do puteiro. Interessante que rolava isso. Rolava também essa questão da homossexualidade, assim, com muito menos preconceito do que é hoje, inclusive também até com os animais. Era uma sociedade que a gente nem imagina como é que funcionava.
1: Eu tenho um livro da Babilônia que o camarada era a mulher na cama e a vaca na beira da cama. E ele namorava com as duas.
2: Geraldo, não vá muito longe, não. Na França, na época de Luís XIV, Luís XV, Luís XIII, você ia transar com a sua esposa, toda a corte ficava assistindo para saber se o filho que iria nascer era teu ou não. Você tinha uma plateia ali contigo, quer dizer.
0: Não, mas não, chegou aqui com Dom João, tá certo? Foi aqui no Brasil, com Dom Pedro. Ainda chegou no nosso país e, digamos assim, na idade contemporânea. Então, até Dom Pedro já ainda existia esse hábito, tá certo? De você, da família, olhar para ver realmente se a mulher era virgem ou não, etc.
1: E esses peritos, o que é que faziam?
3: Ah, eram...
1: Ficavam só para denunciar.
3: Né? Só para denunciar os experts da corte, né?
2: Agora, você falou na Babilônia, geral, só informação, o museu lá da Alemanha, o principal museu, tem o portão da Babilônia, é a coisa mais linda do mundo.
1: Eu já lhe disse isso, que o camarada que nos atendia lá falava português, até melhor do que a gente, e ele dizia, isso aqui nós roubamos de tal canto. Isso aqui nós roubamos de tal canto. E a Babilônia, tinha aquela questão daquela entrada que chamava a atenção, como naquela época eles construíram aquela porta, se tinha pedra de um lado e pedra do outro.
2: E tinha um jardim maravilhoso, que era a sétima maravilha do mundo, entendeu? Mas, assim, é história, né? Que hoje tem alguns cantos, o Brasil está reivindicando algumas obras de artes antigas que estão hoje no museu pelo mundo. E hoje alguns países reivindicam que sejam devolvidos.
3: Principalmente os africanos.
2: Os africanos sofreram muito com isso.
0: Agora mesmo, há pouco tempo, veio um manto tupinambá da Holanda, todo de penas vermelhas. O povo está comemorando muito, mas graças a esses europeus, esses mantos ainda existem, né? Porque se tivesse
4: chegado aqui, não existia.
0: Aqui não existe. Então foi para lá, mas hoje há uma reivindicação. Não existiria mais uma peça com 300 anos. Então, graças a essas instituições é que se preservou muita coisa.
1: A gente volta já.
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6: 10 horas e 13 minutos.
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7: Converso com a médica dermatologista Ana Luísa Gadelha. Doutora Ana, obrigado por falar com a gente. Tudo bem, agradeço a atenção. Um assunto que tem tomado conta e a gente, vez por outra aqui, é questionado, é sobre o excesso de queda de cabelo, principalmente nas mulheres, em razão, inclusive, doutora Ana, do uso de produtos cosméticos.
8: Até a perda de 150 fios por dia é o considerado normal. Bom, essa queda de cabelo tem várias causas, né? A gente pode citar a queda de cabelo por motivo hormonal, que seria genético, seria o tipo alopecia androgenética. O eflúvio telógeno, que é a queda difusa dos cabelos, caindo da raiz, né? E a quebra química dos cabelos, que é o que você tocou no assunto no início. Geralmente essa quebra química é quando você associa duas químicas agressivas no cabelo e que elas fraturam o pelo. Fica aquele cabelo, famoso cabelo quebrado, né? Mas a ponto de partir. Mas aquele cabelo fragilizado seria o cabelo cair e ficar o toquinho. A diferença é quando você vê que não fica aquele bulbozinho, aquela região da raiz, né? Tem chapinhas que inclusive vão até 200.

0: 320 graus Celsius, né? Que é uma temperatura muito, ela literalmente frita o cabelo. Então a gente não deve utilizar essas chapinhas nessa intensidade. E existe uma tendência às próprias fabricantes de não fabricar mais esse tipo de
1: produto,
0: de chapinha, né? Sim. Tanto que estão vindo algumas tecnologias diferentes dentro dos até novidades dos cabeleireiros.
1: Perfeito. Muito obrigado. Ana Luísa Gadelha, médica dermatologista.
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3: De volta com você, ouvinte CBN, falando novamente de trânsito intenso na Via Mangue. Nosso motolink passou por lá e o reflexo desse trânsito é um carro quebrado na faixa da direita, próximo ao batalhão da PM, o 19º. Para você que está seguindo em direção à área central do Recife, neste momento, pegue a Avenida Boa Viagem e depois acesse a Avenida Antônio de Góis. 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Daqui a pouco eu volto com mais informação de trânsito. Ayrton Vasconcelos para a CBN Recife.
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0: 11 horas.
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4: Pessoal de direito falando de apartamento, doutor Bosco. Essa coisa do... Tem um nomezinho aí em inglês, parece que você aluga a um, a semana que vem aluga outro, aluga outro.
5: Airbnb.
4: Ah, pronto, Airbnb. É. Diz que isso cria, às vezes, alguns problemas. Vamos ouvir e depois o senhor traduz pra gente.
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6: Será o fim do Airbnb para os condomínios residenciais? Olha, essa decisão do STJ é uma das mais importantes dos últimos anos do direito condominial. Em maio de 2026, a segunda sessão do STJ, sob a relatoria da ministra Nancy Andrighi, decidiu, por um placar apertadíssimo de 5 a 4, que as locações de curta temporada em apartamentos residenciais, como o Airbnb, dependem de aprovação de 2/3 dos condôminos. O fundamento? O artigo 1351 do Código Civil. Quando você transforma um residencial em hospedagem com alta rotatividade, isso deixa de ser uso meramente residencial. Na prática, condomínios residenciais ganham forças jurídicas enormes para restringir o Airbnb. Síndico tem respaldo para aplicar multas, investidores precisam rever estratégias e provavelmente veremos dois mercados surgindo: prédios vocacionados para short stays e prédios estritamente residenciais. O STJ deixou claro: condomínio residencial não pode virar hotel sem autorização coletiva.
4: Já passou por isso, doutor Bernardo? Tá aí balançando com a cabeça.
7: Não, eu acho,
4: tá gostando?
7: Não, eu normalmente eu não gosto das decisões desse pessoal, não, mas eu acho que ele tem. Eu acho que ele tem uma lógica muito certa. Eu comprei um apartamento num prédio residencial. Quando eu faço uso do meu apartamento para aluguel, não é um prédio residencial.
8: Chegou um pessoal lá querendo, me contratando, disse que não fazia, mas a história foi o seguinte: um dos vizinhos estava alugando Airbnb. E cobrava por cabeça, queria fazer do funcionário o
7: intermediário.
8: Assim, o cara da recepção do hotel. Além do mais, uma rotatividade das mulheres do prédio com medo, porque eram uns caras esquisitos, de boné, de uns óculos escuros, gente estranha. Aí elas com medo delas, das filhas, sempre uma rotatividade muito grande. De vez em quando tinha festa, aí era maconha e o pessoal do prédio sentindo. Som alto, garotas de programa chegando, até que estavam querendo colocar uma assembleia para poder proibir. O que o STJ disse agora foi o seguinte: não é necessária a assembleia para proibir. Por quê? Porque na convenção já tem que constar previamente que você pode permitir ou não o Airbnb. Então, hoje, do jeito que já está, você pode barrar, porque o pessoal estava fazendo o seguinte: vamos fazer uma convenção para proibir expressamente. Agora, nem essa convenção para proibir expressamente precisa. O STJ disse que se agora já não tiver na convenção original, você já pode proibir. E eu entendo a posição de muita gente. Por quê? Porque você tem sua família, você gosta de estar com vizinhos que são pessoas já conhecidas, tudo. Essa rotatividade de gente estranha entrando no seu ambiente de prédio é muito complicado.
9: Geraldo, é extremamente importante. A maioria dos prédios hoje construídos foram construídos para ser moradia, e alguns prédios foi construído para ser comercial, empresas. Ora, um prédio residencial, eu não posso transformar ele nessas... Nota.

0: dias, quatro dias, e aí você pode usar. E aí fica verdadeiramente um problema muito grande para o condomínio, porque sempre tem alguém estranho. Sempre o condomínio está sendo frequentado por pessoas estranhas que não são
1: ali. Afeta o pilar de segurança e privacidade. Né?
0: Aí sim, interfere na
2: segurança. Isso é um problema do mundo.
1: Portugal, do mundo inteiro.
2: Tá um horror, assim. Aí, a Espanha está um inferno.
0: Aí no Brasil, o que é que aconteceu? Na Espanha, porque está faltando moradia por conta disso.
2: Sim.
0: Agora, no Brasil, o que aconteceu? Você tem que ter autorização de 2/3. Se não tiver, não pode ser Airbnb. E o que está acontecendo hoje? Muitos edifícios estão sendo construídos com tipo kitnet, com essa finalidade.
2: Vai ser a nova rodada de flats, que foi um negócio que teve muito,
0: pronto.
2: Parou e vai voltar vai com força.
0: Pronto, muita aí força. Os flats, essa estrutura de flat, vai ser mais ou menos o que acontece com em alguns países da Europa.
2: Uma parte hotel, né?
0: Uma parte hotel. Então, hotel, Geraldo, sim, é um mercado bom. Para quem ganha, para quem aluga um apartamento, normalmente vai alugar por R$2.000. No Airbnb você ganha 4 ou 5, por conta da rotatividade, também por conta da estrutura que você deixa a televisão, enfim.
1: Entrega serviço, né?
0: Entrega serviço. Mas agora, para quem tem uma estrutura de condomínio, da noite para o dia, ver seu condomínio sendo invadido por terceiros estranhos, de boa ou má aparência, isso é péssimo. Tira a privacidade e a segurança.
2: Agora tem outra coisa chata, que é esse negócio de bet. Está aqui, ó. Bet dobra o faturamento. E arrecadaram 4.500.000.000 até abril, apesar das restrições. E diz que isso vicia, dá a gota serena e tal. E vamos
0: A população brasileira já está totalmente endividada.
2: 4.500.000.000.
0: População brasileira é extremamente endividada. O que é que acontece com isso agora?
2: Vamos apostar na Bet, amanhã vocês voltam aí.
0: Um abraço!
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4: A tragédia anunciada do El Niño no grande debate do rádio desta quinta-feira às 11 horas. A volta da seca, o descontrole do tempo, as consequências do clima e nós, o que faremos? Aqui, o professor geólogo Ricardo Maranhão, o doutor em agronomia Geraldo Eugênio, o

0: ouviu 2.004 brasileiros de todo o país. A margem de erro é de 2 pontos percentuais, com um nível de confiança de 95%. A produção brasileira de cereais, leguminosas e oleaginosas deve somar 350 milhões e 400 mil toneladas em 2026. É o que mostra a projeção do IBGE publicada hoje. A estimativa representa crescimento de 1,2% em relação à safra deste ano. A candidata conservadora Keiko Fujimori reassumiu a liderança nas eleições presidenciais do Peru. De acordo com o órgão eleitoral do país, com mais de 98% das urnas apuradas, ela tem 561 votos a mais que o candidato de esquerda, Roberto Sanches, que liderou o pleito por 3 dias. A mudança decorre da aceleração da contagem das urnas das sessões eleitorais instaladas no exterior. A autoridade eleitoral peruana reafirmou que a consolidação do resultado pode demorar dias por causa do uso de cédulas de papel. A finalização do processo também depende da análise de recursos jurídicos apresentados pelas equipes das campanhas sobre atas contestadas. A Bolsa de Valores de São Paulo opera em alta de 0,40% aos 169.291 pontos. O dólar comercial está em baixa de 0,34%, cotado a R$ 5,15. O euro vale R$ 5,94, queda de 0,41%. No horário de Brasília, 10 horas e 34 minutos.
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2: 10 horas e 35 minutos.
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3: Funcionário do metrô do Recife morre após sofrer choque elétrico.
2: Reportagem CBN, Letícia Rodrigues.
4: Um funcionário da Companhia Brasileira de Trens Urbanos, a CBTU, foi eletrocutado e morreu na madrugada de hoje. O acidente aconteceu enquanto a vítima trabalhava na manutenção da rede aérea do metrô do Recife, entre as estações de Tegipió e Coqueiral. O corpo da vítima, que não teve a identidade divulgada, foi retirado do local ainda durante a madrugada. Procurada pela reportagem da CBN Recife, a CBTU informou que apura o caso para divulgar um posicionamento oficial. Em nota publicada nas redes sociais, o Sindicato dos Metroviários de Pernambuco, o Sindimetrô PE, lamentou a morte e cobrou da superintendência da CBTU Recife total transparência na apuração dos fatos. Ainda de acordo com a categoria, o caso não deve ser tratado como um evento isolado, pois há anos o sindicato alerta para os riscos crescentes aos quais os trabalhadores e usuários estão submetidos. O Sindimetrô PE também afirmou que seguirá acompanhando as investigações. Apesar do ocorrido, o metrô do Recife segue funcionando normalmente na manhã desta quinta-feira.
2: Ajuda para devedores rurais. Senado aprovou auxílio.
5: Mesmo sem acordo com o governo, o Senado aprovou o projeto de renegociação de dívidas rurais com um impacto estimado de 140 bilhões em 10 anos. A proposta é considerada uma pauta-bomba e, segundo o Ministério da Fazenda, o Planalto pode vetar o texto ou recorrer à Justiça caso ela passe sem mudanças pela Câmara. No mesmo dia, o Senado também aprovou em comissão a aposentadoria especial para agentes de saúde e o novo piso para médicos e dentistas. Após as aprovações, o ministro do STF, Gilmar Mendes, alertou que medidas que criam despesas sem indicar fontes de custeio podem ser consideradas inconstitucionais.
2: Responsabilização das Big Techs. Julgamento no Supremo continua hoje.
6: O ministro Dias Toffoli manteve a responsabilidade das Big Techs por conteúdo ilícito e propôs prazo de 60 dias para aplicação de regras. O julgamento trata de questionamentos feitos pelas empresas de tecnologia contra a decisão.

0: STF, que ampliou a responsabilização por conteúdos ilícitos publicados pelos usuários. O voto de Toffoli deverá ser concluído nesta quinta-feira.
1: Produção industrial. Pesquisa aponta avanço do setor.
2: A produção da indústria brasileira avançou em 10 dos 15 locais pesquisados em abril na comparação com março. Na média, o setor registrou alta de 0,7%. Foi o quarto mês consecutivo com crescimento. O ganho acumulado é de 4,4%. Os dados fazem parte da pesquisa industrial mensal regional do IBGE.
3: Novas regras para licenciamento ambiental em Pernambuco.
1: Reportagem CBN, Ravir Vasconcelos.
4: A Agência Estadual de Meio Ambiente, a CPRH, publicou uma instrução normativa que estabelece as diretrizes para a aplicação da lei federal, conhecida como Lei Geral do Licenciamento Ambiental. A medida promove mudanças nos procedimentos de licenciamento e adequa a atuação da agência às novas exigências da legislação nacional. Entre as principais alterações está a atualização do Sistema Integrado de Serviços Ambientais, que passará a operar em conformidade com as normas federais. A regulamentação também prevê a implementação da licença por adesão e compromisso, além da definição de novos prazos de validade para as licenças ambientais emitidas pelo órgão.
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6: A chuva continua concentrada no litoral entre Sergipe e o Rio Grande do Norte, além de áreas do Maranhão, Piauí e no Ceará, onde há risco de temporais mais isolados. Já no sudeste, a chuva continua em grande parte de São Paulo, desde as primeiras horas da manhã, enquanto no Rio de Janeiro e em Minas Gerais, a nebulosidade aumenta e as pancadas de chuva se espalham ao longo da tarde. As temperaturas também seguem amenas, com máxima de 19 graus na cidade de São Paulo e 22 graus em Belo Horizonte.
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1: Pesquisa Quest, resultado repercutindo.
7: Membros do alto escalão do governo Lula receberam com entusiasmo o resultado da nova pesquisa Genial Quest, apontando que o petista ampliou sua vantagem em segundo turno contra Flávio Bolsonaro, do PL. A cúpula atribuiu o resultado ao desgaste do senador diante das revelações envolvendo ele e Daniel Vorcaro, além do suposto sucesso de programas sociais do governo. Tanto Flávio quanto Ronaldo Caiado, do PSD, não se pronunciaram sobre o levantamento. Romeu Zema, do Novo, minimizou a pesquisa, afirmando que o eleitorado tomará sua decisão às vésperas do pleito.
1: Mais uma de Trump. Presidente disse que ama a inflação.
8: O presidente Donald Trump comentou a divulgação de que a inflação no país chegou a 4,2% nos 12 meses encerrados em maio. É a maior alta desde abril de 2023. Questionado sobre o possível impacto eleitoral da alta, Trump disse que ama a inflação. O líder americano também disse que os preços cairão como uma pedra assim que a guerra contra o Irã acabar.
1: A ONU e a Copa. Organização pede coerência ao governo americano.
2: O chefe de direitos humanos da ONU pediu que os Estados Unidos revejam a forma como aplicam a política migratória durante a Copa do Mundo. A declaração acontece dias depois de o árbitro da Somália, Omar Artan, ser impedido de entrar em território americano sob alegações de segurança nacional. Ontem, a Federação Iraniana de Futebol acusou Washington de reduzir a disponibilidade de ingressos para torcedores do país.
1: Protesto na Irlanda do Norte. Mobilização deixou feridos na capital.
9: A Irlanda do Norte está enfrentando uma onda de violência anti-imigração depois de um ataque à faca na capital Belfast. O suspeito é o refugiado sudanês Hadi Alodid, de 30 anos. A polícia errou ao dizer primeiro que ele era da Somália, o que gerou críticas da comunidade local. Ele vai responder por tentativa de homicídio contra Stephen Ogilvie, que perdeu um olho no ataque. Manifestantes incendiaram ônibus e carros e atacaram casas de estrangeiros. O morador Jamie Curry disse à BBC que perdeu tudo depois que o fogo do carro vizinho atingiu a casa dele. Muitas famílias precisaram de

0: escolta policial para sair de áreas de risco. Canhões de água foram disparados durante confrontos entre multidões e a polícia na segunda noite de protestos. A primeira-ministra da Irlanda do Norte, Michelle O'Neill, chamou os ataques de covardia. O primeiro-ministro britânico, Keir Starmer, afirmou que os criminosos vão sentir o peso da lei. Parlamentares denunciaram que o ativista de extrema-direita Tommy Robinson e o bilionário Elon Musk ajudaram a mobilizar os manifestantes pela internet.
1: Virada na eleição no Peru.
2: Conservadora agora lidera a apuração.
3: A candidata conservadora Keiko Fujimori reassumiu a liderança nas eleições presidenciais do Peru. De acordo com o órgão eleitoral do país, com mais de 98% das urnas apuradas, ela tem 651 votos a mais que o candidato da esquerda, Roberto Sanches, que liderou o pleito por 10 dias, ou por 3 dias, melhor dizendo. A mudança decorre da aceleração da contagem das urnas das sessões eleitorais instaladas no exterior. A autoridade eleitoral peruana reafirmou que a consolidação do resultado pode demorar dias por causa do uso de cédulas de papel. A finalização do processo também depende da análise de recursos jurídicos apresentados pelas equipes de campanha sobre atas contestadas.
1: 10 horas e 44 minutos.
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5: De volta com você, ouvinte CBN, falando agora de trânsito intenso na Avenida Sul, desde o início da via até as mediações do cruzamento com a Travessa Padre Azevedo no bairro de São José. Já no sentido contrário, a movimentação é intensa na Rua Imperial, desde a alça do Capitão Temudo até as mediações da Ponte de Afogados. Para você que está seguindo do centro do Recife em direção ao bairro da Imbiribeira, apesar da lentidão, a Rua Imperial segue sendo a melhor opção neste momento. 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Ayrton Vasconcelos para a CBN Recife.
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0: 10h47.
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2: Começa hoje a 23ª edição da Copa do Mundo de Futebol, a maior de todos os tempos. A cerimônia de abertura está marcada para as 14h30. O jogo inaugural será entre México e África do Sul a partir das 16h. Também entram em campo hoje Coreia do Sul e República Tcheca às 23h.
0: Seleção Brasileira.
1: Treinamento será no início da tarde.
3: Seleção Brasileira faz hoje o penúltimo treino antes da estreia no sábado às 19h contra o Marrocos. O técnico Carlo Ancelotti deu algumas pistas da escalação do Brasil para esse primeiro

0: dupla indicou uma linha defensiva com Danilo e Alexandre. As principais dúvidas são nas laterais, né? Danilo na direita, Alexandre na lateral esquerda, além de Marquinhos e Gabriel Magalhães na zaga. Então a tendência é que o Brasil comece a partida com o Alisson no gol. Essa dupla, esse quarteto defensivo, né? O Danilo, o Marquinhos, Gabriel Magalhães e o Alexandre. No meio, Casemiro, Bruno Guimarães. E um ataque ali formado por Lucas Paquetá, Rafinha, Vini Júnior e Matheus Cunha. Hoje o Ancelotti vai comandar mais um treino. Temos dois treinos ainda antes da confirmação da equipe para a estreia no Mundial.
1: Amistosos internacionais.
2: Portugal e Inglaterra vencerão.
3: Três seleções que disputam a Copa do Mundo entraram em campo nesta quarta-feira em amistosos preparatórios para o Mundial. A equipe de Portugal derrotou a Nigéria por 2-1, com gols de Pedro Neto e Francisco Conceição. A Inglaterra venceu a Costa Rica por 3-0, graças a Rice, Gordon e Watkins, enquanto a Argélia derrotou a Bolívia por 4-0, com gols de Randy, dois de Amine Gorri e um de Moussa.
1: Às 10h49.
2: Tecnologia na Copa. Aplicativo vai disponibilizar dados dos jogos.
4: A FIFA vai disponibilizar uma ferramenta com estatísticas de todas as seleções que vão participar da Copa do Mundo a partir desta edição do torneio. As informações poderão ser usadas pelas comissões técnicas das 48 equipes classificadas para a competição. A entidade máxima do futebol conta com o apoio da Lenovo para criar o banco de dados.
2: Seleção do Haiti vai ter que mudar o uniforme.
5: A FIFA mandou a seleção do Haiti mudar a camisa para a Copa do Mundo. A informação foi divulgada pela fornecedora de uniformes, Saeta. A FIFA alega que o uniforme tem possíveis mensagens políticas, porque traz uma ilustração da Batalha de Vertiers de 1803, que garantiu a independência do país contra a França. A empresa não confirmou se o veto foi especificamente sobre essa imagem, mas disse que o modelo é apenas um tributo ao povo haitiano, que carrega esse orgulho há 222 anos. A Saeta informou que vai fazer as modificações para cumprir o regulamento.
1: 10 horas e 51 minutos.
2: Santa Cruz.
1: Osmar Cordeiro.
6: Santa Cruz vai finalizando a atividade de hoje, treinamento que segue na reta final para o confronto da 10ª rodada do Campeonato Brasileiro da Série C. Mais uma vez treinando no estádio do Arruda e acontecendo mais uma vez no período da manhã. Às 8h30 começou a atividade e daqui a pouco terá entrevista coletiva do técnico Cristian de Souza falando no pré-jogo da partida, dando os detalhes dessa preparação e sobre a evolução técnica e física que ele buscava, além das questões táticas para esse compromisso e a sequência da temporada. Jogadores do Santa Cruz seguem na expectativa por parte da diretoria do pagamento dos salários atrasados, especialmente da CLT do mês de maio, que venceu na última sexta-feira. Para o confronto entre Brusque e Santa, com o tricolor finalizando a sua preparação amanhã pela manhã, conclui no Recife, viajando por volta do meio-dia. No apito, o confronto terá Delson Fernando Freitas e nas bandeiras Jonathan Leone Lopes e Felipe Souza da Silva, o trio que é do Pará. O quarto árbitro de Santa Catarina, Fernando Henrique de Medeiros.
1: Esporte.
2: Ricardo Luiz.
7: Mais de 13 mil rubro-negros estiveram presentes ontem na Ilha do Retiro, só que não conseguiram acompanhar uma boa apresentação do esporte diante do Atlético, que acabou deixando escapar entre os dedos a possibilidade de reassumir a liderança da Série B do Campeonato Brasileiro. A equipe leonina começou até bem, teve domínio da partida, mas sem efetividade. Do outro lado, o Atlético se defendeu muito bem, se segurando defensivamente. Os gols da partida saíram no segundo tempo, com Augusto Pucci. 5 minutos depois, Ian Lucas empatou para o Atlético, dando números finais. Sport fica na terceira colocação com 23 pontos ganhos. E a apresentação do grupo acontece já essa tarde, iniciando a preparação para a partida do domingo, 11 da manhã, no 1º de maio, diante do São Bernardo, em confronto direto na parte de cima da tabela de classificação. E o Sport foi notificado extrajudicialmente pelo Cuiabá, cobrando o pagamento da segunda parcela da negociação do lateral direito Matheus Alexandre. O Sport investiu US$1,5 milhão na contratação do jogador, que não vingou. Pagou apenas a primeira parcela, a segunda, com vencimento no dia 31 de maio, não foi efetuada. E a direção do Cuiabá pede na justiça o pagamento de forma imediata no valor de

0: 6 milhões de reais.
1: Náutico,
2: Thiago Silva.
0: E com o complemento da rodada, o Náutico acabou caindo mais uma posição no Campeonato Brasileiro. Chegou agora o 7º colocado e busca a reabilitação na próxima rodada. Jogo fora de casa contra a equipe do Novo Horizontino no próximo domingo à noite. Para esse compromisso, Vitor Andrade cumpriu suspensão, jogo contra o Fortaleza, volta e volta ao ataque como titular. Paulo Sérgio será reavaliado pelo departamento médico. Luiz Felipe deve ser liberado após a punição pela comissão técnica e deve ficar à disposição. Já Felipe Saraiva ainda provavelmente fora de combate no departamento médico. Derek, que foi a baixa contra o Fortaleza, será reavaliado pelo DM do Náutico, que tem um desfalque confirmado. Zagueiro Matheus Silva, que tomou o 3º cartão amarelo. E aí, Wanderson pode ser o substituto do zagueiro para formar a dupla com Betão, ou Igor Fernandes formando dupla com Betão e Yuri Silva entrando na lateral esquerda.
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1: Léo Medrado.
4: O Sport desperdiçou ótima oportunidade de recuperar a liderança da Série B. Sob vaias, ontem na Ilha do Retiro, o Sport ficou no 1-1 com o Athletic na 12ª rodada. Com empate, o Sport é o 3º, 2 a menos do que o líder Vila Nova, que tem 25, e 1 a menos do que o São Bernardo, que tem 24. O jogo foi equilibrado, principalmente no segundo tempo. Tivemos os 2 gols marcados pelo Sport e pelo Athletic. O Sport teve 2 problemas no meio de campo. Pedro Martins e Fábio Matheus foram os volantes que formaram o meio-campo com Biel, mas o Sport caiu bastante na criação. O Sport teve uma chance aos 9 minutos com o Filipinho, batendo forte, mas Luan Poli espalmou. Logo depois, Fábio Matheus achou Madison do outro lado, mas o chute saiu fraco. O melhor momento do Sport no primeiro tempo foi a jogada do Biel. Meteu a bola cruzada para Barleta e ele tocou pro Perotti, livre para empatar. Mas o lance foi invalidado corretamente, pois Barleta estava em impedimento. No segundo tempo, o Sport fez 2 alterações. O técnico Márcio tirou os 2 laterais. Botou Augusto Pucci pela direita e na frente colocou Depena no meio e recuou Filipinho para a lateral esquerda. O Sport cresceu e fez o gol. Aos 19, Pucci cruzou, Biel cabeceou no travessão, mas na sequência, Pucci bateu forte, direto da área, no canto direito e fez Sport 1-0. Mas não deu para o Sport comemorar. Aos 20 minutos, Diogo lançou para o Ian Lucas e fez 1-1. O Sport joga no próximo domingo contra o São Bernardo e vai tentar uma vitória para brigar pela liderança. Começa hoje a Copa do Mundo. O México estreia hoje contra a África do Sul e a partir daí vamos até o dia 19 de julho. Como o Brasil vai jogar no próximo sábado? O jogo será às 19h contra o Marrocos no MetLife Stadium. Qual vai ser o time? Alisson, Danilo, Marquinhos, Gabriel Magalhães e Alex Sandro. O meio de campo, Casemiro, Bruno Guimarães e Paquetá. Rafinha, Matheus Cunha e Vini Júnior. Essa é a escalação que deve começar a Copa do Mundo para o Brasil. Lembrando que Neymar está voltando, ou ele vai estar no banco para o jogo contra o Haiti, ou vai estar na 3ª partida contra a Escócia em Miami. No dia 19 de julho, alguém será campeão da Copa do Mundo da América do Norte.
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1: Hora certa. 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
6: 10:59.
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5: A Agência Estadual de Meio Ambiente, a CPRH, publicou uma instrução normativa que estabelece as diretrizes para a aplicação da lei federal, conhecida como Lei Geral do Licenciamento Ambiental. A medida promove mudanças nos procedimentos de licenciamento e adequa a atuação da agência às novas exigências da legislação nacional. Entre as principais alterações está a atualização do Sistema Integrado de Serviços Ambientais, que passará a operar em conformidade com as normas federais. A regulamentação também prevê a implementação da licença por adesão e compromisso, além da definição de novos prazos de validade para as licenças ambientais emitidas pelo órgão.

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0: quinta-feira, 11 de junho de 2026. O técnico da seleção brasileira, o italiano Carlo Ancelotti, tem a aprovação de 58% das pessoas ouvidas numa pesquisa Genial Quest. O índice subiu 17 pontos percentuais na comparação com o levantamento divulgado em abril. Já a parcela que desaprova o treinador somou 14%, queda de 15 pontos. E 29% disseram que não sabem ou não responderam à pergunta, número semelhante ao percentual apurado há 2 meses. A pesquisa foi feita entre os dias 5 e 8 de junho e ouviu 2.004 brasileiros de todo o país. A margem de erro é de 2 pontos percentuais, com nível de confiança de 95%. O presidente Donald Trump anunciou que fará um novo ataque contra o Irã na noite de hoje. Ele também disse que pretende assumir o controle do petróleo e do gás da República Islâmica. Em uma postagem na rede social Truth Social, o líder americano afirmou que deve repetir no Irã o que fez na Venezuela. E as atividades humanas elevaram no ano passado o aquecimento global para 1,3 grau acima dos níveis pré-industriais. O planeta deve ultrapassar o limite crítico de 1,5 grau em torno de 2030, se as emissões de gases do efeito estufa forem mantidas no patamar atual. A informação faz parte da nova edição da iniciativa científica Indicadores Globais de Mudança Climática. No horário de Brasília, 11 horas e 4 minutos.
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1: Hoje vamos fazer história com uma bancada de grande qualidade para falar sobre o fenômeno El Niño. Doutor Geraldo Eugênio, doutor em agronomia, professor Lucivânio Jatobá, geógrafo, doutor Ricardo Maranhão, cientista, geólogo, doutora Edivânia Santos, meteorologista da APAC. O debate que fizemos recentemente, que nos inspirou para esse debate aqui, foi até um debate solicitado por grandes empresários e pediram que o doutor Geraldo os representasse aqui. Eu já tenho acompanhado as suas crônicas lá do seu jornal de Serra Talhada. Super El Niño, o que esperar? Isso aqui já vem certamente com alguma inspiração daquela sua conversa aqui. E uma matéria que acaba de chegar, doutor Geraldo, possíveis impactos no Brasil, foi uma pesquisa americana. Historicamente, o El Niño alterou o padrão de chuvas e temperaturas no país e causa aumento de chuva no sul, um risco maior de eventos terrenos, enfim, nós... Tudo que está se dizendo aqui, já passamos por isso. A pergunta é, o que é que o senhor acha? Porque todos eles, tem um si aí que pode inclusive atrapalhar. Porque a gente ficar esperando pelo si, não fazer nada para esperar o El Niño. Fique à vontade.
2: Bom dia, Geraldo. Bom dia aos amigos. Sivânia, Ricardo, doutora Edivânia, né? Prazer estar aqui com vocês.
1: Obrigado, amigo.
2: E... realmente, nós nos defrontamos com uma situação de risco, né? Uma situação de risco onde você realmente soma um planeta realmente que se aquece, eu digo

0: um evento geofísico, né? E ocorre há milhões de anos. Só que realmente as indicações são que desta vez ele pode realmente estar um pouco mais além do que o normal. Entretanto, nós não poderemos também, de antemão, achar que isso daí realmente será, eu digo, o apocalipse. Por várias razões. Primeiro que o El Niño somente não é suficiente para definir realmente o clima na região semiárida do Nordeste e muito menos do Brasil. Quando conflui o El Niño com outras forças realmente que fazem com que, por exemplo, ocorra como em 2024, o que ocorreu no Rio Grande do Sul, né? Ou aqui, tudo bem. Mas esse se é exatamente a questão, é a probabilidade que falta para dizer da efetividade. Então nós aqui teremos que realmente pensar em duas situações. Uma, a seca ela é presente. Então nós temos que estar sempre preparados para a seca. Se essa seca vai um pouco além ou um pouco menos do que é ocorrido, é outra história. Mas nós já tivemos um exercício extremamente interessante para a região, que foi o ciclo de 2022 a 2021, ou melhor, 2012 a 2018, né? Como eu falo sempre, uma seca bíblica, 7 anos de seca em algumas regiões do Nordeste. Então, essa recente foi uma preliminar para nós nos prepararmos para o que pode ocorrer.
1: Agora, nós pegamos quase em seguida um período de chuva o tempo todo. Tem, aliás, os nossos empresários disseram aqui, a gente se desacostumou até com a seca. E se ela voltar do jeito que ela era, estaremos prontos para recebê-la?
0: Olha bem, Geraldo, aqui é uma situação interessante. Como nós vemos a seca? A seca parece um elefante e um cego, né? Eu digo, por exemplo, eu estou em Serra Talhada e desde 2022 eu tenho plantado milho sistematicamente. Uhum. E quase sempre não tenho colhido muita coisa. O ano passado, plantei 5 épocas seguidas de milho a partir do dia 28 de janeiro e a colheita foi de 20% e 30%, Lucivânia. Este ano, a chuva demorou, mas no dia 3 de março nós plantamos milho e 4 oportunidades. E não vai passar de 35%. Então, em outras palavras, a seca agrícola, ela existe permanentemente. E essa nós temos que trabalhar. Uhum. Quando nós tratamos da seca em relação à forragem, nem tanto. Porque qualquer água que chega, a caatinga aproveita muito bem. E se for de intensidade mais forte, você tem os açudes cheios, as barragens, né? Uhum. Mas o sertanejo, realmente, ele está relativamente, eu digo, não diria preparado, mas atento ao que pode ocorrer realmente com uma situação desta.
1: Professor Ricardo, vamos rodar a mesa assim, né? Na base do dominó. E o senhor, que é sempre muito realista nesses casos, que poderia parecer otimista com relação à possibilidade de se sair bem.
2: Olha, o fato concreto é o seguinte, a gente tem que olhar um pouco o passado para poder tentar entender o futuro. Uhum. Quando nós utilizamos as últimas secas de maior incidência aqui no Nordeste, como a seca de 97, a seca de 2015 e a seca de 2023, nós tivemos no local onde é o local chamado o local que se prevê o El Niño, que é o local 3.4, nós tivemos na seca de 1997, nós tivemos no mês de maio aproximadamente 1,3 graus centígrados nessa região. No mês, em 2015, nós tivemos 0,9 graus centígrados. E em junho de 2023, nós tivemos 0,8 graus centígrados. Hoje, a nossa temperatura é em torno da ordem de 0,5 graus centígrados. Então, na comparação com as três secas anteriores, aparentemente, a temperatura atual, ela indica que nós vamos ter um El Niño de menor intensidade do que dessas outras três ocasiões. É óbvio que isso é uma
1: suposição.
2: Uma suposição. Nós não temos nenhuma certeza. Mas isso é um fato concreto. Outro fato concreto interessante é quando a gente olha a temperatura da superfície da Terra desde 1996. Toda vez que você tem

0: é o ninho, ou quase todas as vezes que você tem um El Niño, você tem uma seca. Só que hoje a nossa temperatura está aqui. E o último El Niño da gente foi o 2024, tá certo? A temperatura estava muito mais alta. Tá certo? Então, tudo indica que nós vamos ter um período de seca motivado pelo El Niño. Mas, aparentemente, ao contrário do que diz a maioria dos jornais ou da revista, nós podemos ter um El Niño não tão gigante ou não tão forte como foram os anteriores. Uhum. Essa é a nossa torcida.
1: Uhum. Mas veja, o pessoal que pediu que fizesse esse debate, pediu para levar notícias e tomar providências. E se eles entenderem que vai ser... Bom, não. Vamos esperar que dê certo. É feito o Brasil ser campeão do mundo.
0: O grande problema é que...
1: Veja, e não fiz nada para recebê-lo.
0: Na prática, esse El Niño, se vier, ele deve começar ainda esse ano, no fim do ano, novembro, dezembro, tá certo? E aí se estender por alguns meses do próximo ano.
1: Sei.
0: Não dá muito tempo para fazer muita coisa, uhum. Tá certo? O que o professor disse, o professor Geraldo disse, é que nós, de uma forma geral, aqui no Nordeste, já estamos mais ou menos preparados para isso, uhum. Tá certo? A nossa seca é quase uma seca, eu não digo eterna, mas é perto de eterna.
1: Uhum.
0: Principalmente do sertão, na área onde ele trabalha, na área de Serra Talhada, uhum. Tá certo? Na área de pesqueira, onde você uhum. morreu, quer dizer, quando você nasceu. Morreu ainda não, mas onde você nasceu. Quer dizer, então, nessa região, de uma maneira geral,
1: uhum.
0: O povo já está mais ou menos preparado uhum. para isso. Eu não acredito que em 6 meses você pode tomar grandes providências para resolver esse problema.
1: O professor Luciano Jatobá é imensamente preocupado com essa coisa de clima. A impressão que eu tenho é que ele não dorme pensando nisso.
2: É verdade.
1: Em geral, ele traz um livro, etc. e tal. Meu Deus do céu.
2: É verdade. Mas, Geraldo, eu estava lembrando agora, antes de falar um pouco sobre o El Niño, é que eu recordei que há uns anos você me convidou também uma pessoa ligada à meteorologia uhum. e uma outra pessoa de biologia, salvo Sim. engano. E o que era que se estava falando? Exatamente essa mesma conversa de hoje.
1: Uhum.
2: Era um evento de El Niño gigantesco que se anunciava, né? Lembra uhum. disso?
1: Sim.
2: E eu embarquei também nessa história, né?
1: Uhum.
2: Embarquei, eu só não, todos da bancada,
1: uhum.
2: todos embarcamos, né?
1: Uhum.
2: Porque tudo levava-nos a crer que realmente um fortíssimo evento de El Niño iria acontecer. E recordo-me também que na ocasião você me perguntou, e aí, professor, o que é que vamos esperar? Eu disse, seca, né? Nós vamos ter uma seca forte.
1: Uhum.
2: Nunca choveu tanto como no período que nós estávamos uhum. imaginando. Quer dizer, o que é que eu quero, na verdade, dizer? É que o sistema climático, ele não tem ordem, ele é caótico. A teoria do caos, que foi uma teoria que vem sendo já debatida há uns anos, ela se aplica muito bem ao sistema climático, porque são muitas variáveis. Se fosse só causa e efeito, tudo bem, mas tem causa e efeito, tem uma forçante aqui, tem outra ali, tem outra por lá, e esse é um aspecto que leva o clima ao caos, que às vezes nos leva também a cometer esses equívocos, como foi o daquela fatídica, daquele fatídico debate, né? Que nós levamos para o povo, né, uma ideia de que ia ter seca, e choveu muito,
1: uhum.
2: muito, mas muito, muito mesmo no sertão. Claro que não homogeneamente, porque não é uma característica do sertão. Então, esse é um aspecto, né? O outro é o seguinte, é que o clima... Tem uma coisa que hoje os meteorologistas e os climatologistas chamam de teleconexão. O que é isso? É que um fato remoto, muito remoto, do ponto de vista das águas oceânicas ou do continente ou até da circulação atmosférica, pode...

0: interferir em lugares também remotos. Então, basta que surja algo assim, como agora mesmo estou vendo uma imagem aqui de satélite na isóbara de 70 milibares ou hectopascal, né? Essa é a unidade de pressão atmosférica. 70 é baixíssima. Ou seja, estou vendo aqui na tela uma circulação atmosférica num nível muito superior. O que é que isso significa, Geraldo? Significa que eu estou vendo uma circulação agora de oeste para leste, certo? Que está muito associada aos efeitos do El Niño. Veja, uma coisa que está acontecendo a mais de 12 mil metros de altitude. Então é bom a gente alertar a população o seguinte: é preciso a gente ter os devidos cuidados, né? Principalmente em termos de investimento, né? Porque você investe tudo para colher 3 meses depois e se instala uma seca cruel e você perde todo aquele seu investimento. Então é preciso ter cuidado com isso, mas também não e o professor Geraldo falou com muita propriedade, nós não podemos transformar isso numa catástrofe. Né? Não vai ser isso. Porque já houve eventos piores. Eu me lembro de 82, 81, que foi quando se começou realmente a estudar o El Niño, porque era uma coisa nova, praticamente nova, no mundo científico. Entende, bom, Geraldo?
1: A doutora Edvânia Santos é da APAC. Está aqui armada até os dentes. O que é que a PAC vai nos dizer?
2: Olha, a gente colocou o pé no chão. Né? Então, o que é que a gente... Inclusive, a gente fez uma nota técnica no último 4 de junho, de junho, certo? Entreguei aos colegas. Obrigada novamente pelo convite. Obrigado. E o que é que a gente vem acompanhando desde o início, né? Primeiro, eu vou falar dos últimos... Do histórico que a gente tem de El Niño... Pelo pouco que a gente conhece, né? Porque a ciência sempre está se renovando, todo dia a gente está aprendendo. Os grandes eventos de El Niño, que a gente chama de El Niño muito forte, né? Porque são 4 categorias, que vai de 0,5, 1 grau, 1,5 e 2, que são anomalias, né? Acima da média. Digamos, você tem uma média de temperatura, vou dar um exemplo, que se fosse em torno de 28, aí você conta de meio grau. Quando essa anomalia está acima de 2 graus, a gente chama de muito forte, certo? É o que tem na literatura. A gente teve 82, 83, que foi o que o professor falou, 97, 98, 2015, 2016. No entanto, a seca que começou em 2012, a gente tinha um Laninha, em 2012. Depois, neutralidade do Pacífico, 2013, 2014. E 2015, 2016, que foi realmente o pico da seca, a gente teve intensificação porque a gente teve um El Niño muito forte, certo? Então, não é só o El Niño que causa seca no Nordeste, né? A seca que a gente teve os 8 anos, a gente não teve só a influência do El Niño, a gente teve intensificação por conta disso. 82, 83, a seca começou em 79, né? Então, o que é que a gente começou a observar? O SMWF, que é um dos... é como a NOAA, né? Ele publicou o seguinte: 2017 também disseram que ia ser uma união ainda mais forte, 2023, 2024 que ia ser muito mais forte. E a gente tinha características diferentes. A gente tinha esfriou na água subsuperficial em 2017, que acabou virando Laninha. Em 2023, 2024 as águas estavam mais quentes na subsuperfície do que hoje, né? Virou um El Niño, ficou de moderado a forte, porque a superfície não estava tão quente. E esse ano a gente tem a subsuperfície, pelo menos no mês de abril, estava mais fria do que está agora, só que a superfície já estava mais quente. Então eram 3 cenários distintos. Os 2 cenários anteriores foram bem diferentes. Então o acompanhamento, ele é crucial. E 2023, 2024 a gente teve extremos de chuva, por exemplo, aqui no Nordeste, porque o Atlântico teve recorde de temperatura em 2024. Então, a gente sabe que tem uma influência grande se tiver um El Niño muito forte, porque ele vai tender a ter seca aqui, seca no Norte, aumento de incêndios no Pantanal, muita chuva no Sul, sabe? Mas aqui no Nordeste, se a gente tiver um Atlântico mais quente, por exemplo, no período chuvoso do Sertão, isso vai dar uma amenizada. Então a gente sempre faz a nota para se prepare, porque aumento de temperatura a gente já vai ter, né?

0: Então, a gente vai ter um aumento de temperatura já na estiagem. Isso a gente já teve em 2023, 2024. Mas a chuva mesmo, a gente depende também do Atlântico. Então, precisa observar.
1: Doutor Geraldo, eu não consigo decorar datas como vocês decoram e falam aí, mas eu me lembro da... Para mim, a maior seca foi aquela de Joaquim Francisco, né, que
2: 92,
1: foi no governo de Joaquim Francisco, não, que a gente, eu me lembro que a gente foi aqui para o lado de Garanhuns e encontrou uns 3 ou 4 bodes mortos de sede na beira da estrada. Lá na minha região, lá de Vila de Simples, do Fundão, uma índia que tinha 6 vaquinhas que dava, morreram as 6 vacas. Né? Eu me lembro que eu tinha um Bill da Pinha, vendi uma pinha ali na estrada perto de Mimoso, né? Né? E eu subi numa pedra para dar uma mijadinha de cima da pedra e ficar olhando. Aí uma vaca que estava do outro lado, quando a vaca viu o mijo, ela partiu para cima, que eu digo, ela vai me engolir aqui. A sede era uma coisa assim impressionante. Agora, eu entendo, pelo que eu vejo lá dos meus amigos, que mudou muito, ela foi muito educativa,
3: a infraestrutura.
1: As pessoas foram ter muito mais cuidado a partir dali. Hoje, nessa minha região que eu estou falando, e o senhor está muito mais lá na frente, é uma casa, uma cisterna, no caso do interior. Hoje nós temos o Rio São Francisco nos mandando água. A impressão que eu tenho é que nós estamos muito mais armados do que estivemos naquele tempo.
2: Olha, Geraldo, eu não tenho dúvida alguma. Deixa eu dizer uma situação aqui. Que o Nordeste brasileiro hoje é a região do mundo mais qualificada para, eu digo, esperar um ambiente de secas. E eu vou dizer por quê. Primeiro, do ponto de vista agrícola, a principal atividade do Nordeste semiárido

0: a produção de leite do Nordeste cresceu. Uhum. Olha, então nós entramos em uma seca no Nordeste em 2012 e saímos em 2018 com mais leite.
1: Uhum.
0: Por quê? Dentre outras coisas, porque tivemos mais palma forrageira.
1: Uhum.
0: Então, olhe bem, hoje todo produtor, quase todo produtor que tem um pouco de juízo, tem palma forrageira no seu ambiente.
1: Uhum.
0: Primeiro. Dois, nós temos grande parte das nossas residências com as cisternas.
1: Sim.
0: Três, nós temos o maior investimento de todos os tempos na região, que não pode ser comparado a nada, que é a transposição de São Francisco, o uhum. PIF. Por exemplo, Pernambuco tem mais de 100 municípios que serão beneficiados com as águas de São Francisco.
1: Uhum.
0: E em 2014 e 15, cidades como Belo Jardim eram abastecidas por carro-pipa, não é? Então, em outras palavras, hoje o Nordeste é uma das regiões do mundo, se não a mais qualificada para poder conviver com um ambiente de seca que possa vir à frente.
2: A gente tem um giro aí para pegar notícia e a gente volta para falar disso.
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4: Ouvinte CBN fazendo um giro no centro do Recife nesse final da manhã. Trânsito intenso na Avenida Dantas Barreto no sentido Carmo, desde o início da via até as mediações do cruzamento com a Avenida Nossa Senhora do Carmo. Já no sentido contrário, a movimentação é moderada. Situação que se repete na Rua da Concórdia, com trânsito intenso do início da via até as mediações da Rua Tobias Barreto. Na Rua da Aurora, a movimentação é tranquila até o momento. Já na Gervásio Pires, a movimentação é intensa da Mário Melo até as mediações da Manuel Borba, que também tem trânsito intenso nesse final de manhã de quinta-feira. 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Ayrton Vasconcelos para a CBN Recife.
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junho de 2026. A convocação de Neymar tem a aprovação de 53% dos entrevistados numa pesquisa Genial Quest. O número subiu 6 pontos percentuais em relação ao levantamento divulgado em abril. Já a parcela que não apoia a presença do jogador na seleção brasileira recuou de 45% para 38%. Ao todo, 9% não souberam ou não responderam. A pesquisa foi feita entre os dias 5 e 8 de junho, com 2.004 brasileiros de todo o país. A margem de erro é de 2 pontos percentuais, com nível de confiança de 95%. A chegada do El Niño foi confirmada pela Agência Climática dos Estados Unidos. A dúvida agora é se o fenômeno terá força recorde. O El Niño nasce do aquecimento anormal das águas do Pacífico e pode alterar o padrão de chuva e calor em diferentes partes do mundo. No Brasil, os efeitos costumam incluir mais chuvas no sul, risco de seca no norte e no nordeste e temperaturas mais altas em variadas regiões. 2 anos após as enchentes que destruíram cidades gaúchas, o estado ainda não deu início às obras dos sistemas de proteção contra as cheias previstas pelo governo local e entregou menos de 10% das casas prometidas a moradores das áreas de risco, segundo o jornal O Globo. O Rio Grande do Sul vive a expectativa de enfrentar os efeitos do Super El Niño, que pode ser o mais intenso em 140 anos e provocar temporais. No horário de Brasília, 11 horas e 34 minutos.

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1: Seguimos aqui fazendo história. Edvânia Santos, Ricardo Maranhão, Lucivane Jatobá, Geraldo Eugênio. Professor Ricardo, certa vez eu saí daqui com um grupo de amigos. A gente foi lá naquela Pedra do Anel, que, sabe onde é, né? O Vale do Catimbau. E com a gente ia um pesquisador, cientista, que era de Goiânia. E ele foi, no meio daquela matutada que a gente juntou lá, ele disse, olha, isso aqui já foi mar. Isso aqui foi não sei o quê. Aí o matuto chega com mais intimidade comigo e diz, como é que ele sabe disso? O senhor tá me dizendo que tem El Niño aqui há quantos anos?
2: Há 500 milhões de anos.

0: 4 milhões de anos.
1: Como é que eu sei disso?
0: Como é que você sabe disso?
1: O problema é o seguinte: quando você tem um El Niño, há uma modificação muito grande da temperatura da água do mar. Tá certo? Então, quando a temperatura da água do mar está quente, os corais, esse recife de corais, os corais têm uma relação entre o cálcio e o magnésio X. Quando a temperatura da água tá fria, essa relação do cálcio e magnésio é Y, diferente de X. Isso agora, isso há 50 anos atrás, isso há 100 anos atrás, isso há 1000 anos atrás, e isso há 500 milhões de anos atrás. Então a Petrobras, quando vai fazer um furo de sonda para procurar petróleo, o que é que ela faz? Ela pega a amostra e consegue separar dessas amostras exatamente as carapaças desses mesmos animais que existem hoje. São chamados de foraminíferos. E esses foraminíferos, ela faz a relação cálcio-magnésio, faz a relação carbono-13, carbono-14, faz uma série de correlações que consegue provar que aquela era água, era fria, e aquela outra água era quente. Então, nas camadas rochosas, você tem, por exemplo, uma camada de uma característica, outra camada de outra característica. Você vê qual era essa relação de água quente e essa relação de água fria. Então, já existia o El Niño desde essa época, 540 milhões de anos. Além do mais, na Bíblia se fala do El Niño. A Bíblia fala do El Niño.
0: O senhor na sua vida empresarial, o senhor trabalha com a terra, não é isso?
1: Exato.
0: O doutor Geraldo também, só que o doutor Geraldo trabalha com milho. A situação dele me parece mais delicada do que a sua, porque o senhor faz granito, né?
1: É, exatamente. Não?
0: Mas precisa de água para fazer granito?
1: Precisa de água, precisa, mas não muita água. Comparativamente, ele tem um nível de conhecimento 10 vezes maior do que o meu. Porque o meu é um nível de conhecimento muito... A quantidade de água que eu preciso é uma quantidade de uma casa, de um edifício.
0: É só para lavar a mão. Né? Mas, doutor Geraldo, o senhor queria dar um aviso, né?
2: Não, eu queria fazer uma... Porque quando nós estudamos secas, né? Eu estou falando aqui a relação com a seca, né, Geraldo? Tem aquele instituto que nós visitamos nos Estados Unidos, em Nebraska, né? Um instituto especificamente sobre mitigação de secas. E tem as classificações de secas. Seca hidrológica, né? Seca hidráulica, seca agrícola, seca socioambiental e a seca ambiental, socioeconômica e a socioambiental. Olhe bem, o grande lance é de como realmente uma população é afetada pela seca. Eu lembro quando era criança, menino, em Arapiraca, né? Exatamente quando o Brasil foi campeão em 70, eu era um menino. Participando das procissões para que houvesse chuva.
0: Sim.
2: Olha, e acompanhando os saques. Eita, lá vem os miseráveis. Invadiam a feira de Arapiraca na segunda-feira.
3: Os flagelados.
2: Flagelados de Deus, né? Geraldo, vamos agora novamente para 2012 a 2018. Uma seca bíblica, né? 7 anos, está lá no Deuteronômio. Mas não houve um saque no Nordeste. Você registre. A outra coisa que Raul Jungba, meu amigo e seu amigo, realmente me ensinou, porque foi ele que começou, foi aquela questão do cartão de crédito na mão das famílias mais vulneráveis. E o que ele fez, eu lembro bem da gente discutir isso, e eu dizia, ministro, onde há dinheiro, há comida. Pode ficar certo, se houver dinheiro em Serra Talhada, o caviar chega lá. E está provado que o caviar chega lá. Então, não é distribuir alimentos, é você ter essa rede de apoio social que você tem hoje. Então, o Brasil sempre vai produzir mais alimentos. Nós estamos produzindo 350 milhões de toneladas de grãos esse ano. E todos os indicativos é que nos próximos anos nós iremos produzir mais. Então, em outras palavras, voltando àquela preparação, se nós temos todas essas famílias hoje razoavelmente qualificadas para isso, então uma coisa é certa: não faltará alimento na mesa de ninguém. Há pouco tempo, a amiga em Serra

0: tá ligado, né? Um casal amigo, ela disse, rapaz, a situação é tão feia que eu já tô começando a armazenar alimentos. Fique tranquilo. Fique tranquila que a carne, o feijão, o milho, o arroz jamais vai faltar na mesa de ninguém.
1: Essa Bolsa Família foi uma revolução. A Bolsa Família é uma revolução. Certo? A pessoa que quiser ser contra a Bolsa Família é porque ele não conhece o que ela representa para as cidades pequenas. As cidades pequenas evoluíram como nunca na vida. Isso é função da Bolsa Família.
2: Pesqueiro, o pessoal da prefeitura dizia que dependia totalmente do Bolsa Família para continuar existindo.
1: Geraldo, eu sou geólogo, então, ao contrário do pessoal que ele é mais ou menos localizado, eu sou obrigado a andar no mundo todo, quer dizer, do Nordeste todo. É impressionante como cidade como Santa Luzia, Equador, cidade do interior de Pernambuco, são outras. Não tem nada a ver a cidade de hoje com a cidade. Isso foi graças à Bolsa Família. Quem é contra a Bolsa Família? É porque não conhece o que é a pobreza e o que ela significou para a infraestrutura desse país. Tá certo?
3: E eu acrescentaria mais coisa, não só a questão do Bolsa Família, mas a infraestrutura que foi investida
1: também
3: no Brasil como um todo, principalmente no Nordeste, para lidar com a seca. Por exemplo, o monitor de secas, que antes você, quando você sabia da história da seca, o pessoal já estava com seca socioeconômica. Você não via como era que a seca estava começando ou quando ela estava terminando. Você só via quando o gado já estava morrendo, quando as pessoas estavam morrendo de fome, que era quando virava notícia. Porque, por exemplo, 82, 83, a notícia só veio em 82, 83, mas a seca começou muito antes. 2015, 2016, a seca já tinha começado, já tinha histórico, né? Deu uma melhoradazinha ali, mas continuou com seca. E hoje a gente tem um montão de secas. Que tem os níveis de secas e os impactos das secas no Brasil. Então, você tem como monitorar, você tem como saber qual impacto pode, se vai piorar ou se não vai piorar, como é que está aquela situação. E isso dá para fazer um planejamento melhor.
2: O que nos atrapalha mais, doutora, é a seca em Pernambuco ou a chuva no Rio Grande do Sul?
3: Olha, essa parte aí eu deixo para o engenheiro agrônomo. Essa parte eu não sei responder, não.
0: Ela é crítica. Agora, é interessante. Lembram vocês que há cerca de 15 anos atrás houve aquela seca em São Paulo, né? E os paulistas, sem querer ser nordestinos, não tratavam como seca. Não, eles não eram seca. Era uma irregularidade hídrica que estava ocorrendo no estado de São Paulo, mas que, na realidade, eles passaram a conviver com aquilo que o Nordeste convive. Há centenas de milhares de anos. A seca. Bom, os nossos amigos gaúchos realmente foram surpreendidos pelo fato de não terem se qualificado devidamente. E quando as águas chegaram, arrasou as cidades que estavam sendo destruídas pelas políticas completamente equivocadas. E no rastro daquilo, mal a água tinha acabado de subir, já havia lideranças da risicultura, aqueles que plantam arroz, pedindo ao governo dispensa de dívida, importação de grãos, porque estava acabando toda a safra de arroz no Rio Grande do Sul. Só que pouco tempo depois, quando se viu, 95% da safra já havia sido colhida. Isto é, uma pura picaretagem. Então, a seca também tem disso. Tem muitos aí tentando se aproveitar para realmente criar o caos e dizer para os governos que tem que injetar o dinheiro aqui como se fosse realmente, eu digo, uma tubulação de 60, eu digo, polegadas para fazer a festa. E eu acho que isso daí tem que ser gerido como uma coisa real, como um empreendimento. E eu digo sempre, seca também pode ser gerida. E nós temos que fazer isso.
2: Pronto, a gente vai novamente pegar notícia e vem com a última parte.
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1: Fazendo História. Geraldo Eugênio, engenheiro agrônomo. Lucivane Jatobá, geógrafo. Ricardo Maranhão, geólogo. Edvânia Santos, meteorologia. A Petrolina, de onde o senhor tem... Para onde o senhor tem colaborado tanto, dando aula, indo lá, etc. Diz que, no caso de Petrolina, a chuva atrapalha, é, doutor?
2: Sim, para o cultivo da uva.
1: Sim.
2: É um paradoxo, né?
1: Não é?
2: Água no sertão, lá, não é uma coisa muito boa para a uva. Mas para a agricultura de sequeiro, e o doutor Geraldo sabe melhor que eu sobre isso, né? Para a agricultura de sequeiro é uma maravilha. Agora, aquilo ali é preciso que a gente lembre uma coisa importante de, sobre Petrolina. Você sabia, Geraldo, que ali já foi um deserto?
1: Uhum.
2: Um deserto, com todos os aspectos morfológicos, sedimentológicos de um deserto. Foi uma coisa recente, não é, professor Ricardo? Uma coisa do quaternário superior, em que aquela área da depressão sertaneja, ela começou a mudar o clima, sofreu uma mudança. Era semiárido, passou a ser um semiárido severo, até

0: que tivemos um deserto. Então existem areias ali de dunas que denunciam exatamente isso, a existência de um paleodeserto. Então é um aspecto muito interessante ali, mas é um espaço que é muito seco, porque é um espaço deprimido, é a depressão sertaneja no seu ápice mesmo, né? E ali o ar tende a descer, porque o problema básico das chuvas é isso. Toda vez que o ar sobe e leva umidade, haverá a formação de nuvens e, consequentemente, probabilidade de chuvas. Mas isso quando ele sobe. Quando ele desce, então esse ar fica seco, fica muito mais seco. As nuvens são inibidas, não se desenvolvem ou até não se formam. E aí nós podemos ter um semiárido, se aquilo é durante boa parte do ano, ou podemos ter uma seca. E a propósito, Geraldo, só para esclarecer aqui nossos ouvintes, a gente está falando muito em El Niño, e a professora, a doutora Edivânia até alertou para isso. Não é só o El Niño que causa seca. Isso é um dado muito importante para a gente ter conhecimento. O que é que nós podemos dizer sobre isso? Quando o Oceano Atlântico, ao contrário, está mais frio, o Atlântico Sul está mais frio do que o Pacífico Equatorial, por exemplo, quando esse oceano frio se configura, então nós temos uma tendência para seca. Por quê? Porque o ar frio também inibe o movimento vertical que iria formar essas nuvens. Qual é o grande perigo em termos de uma, se é que a gente poderia chamar assim, de uma super seca? É você ter, de um lado, lá no Pacífico, bem afastado, essa coisa da teleconexão, né? E lá o oceano está quente, o ar sobe em cima do Pacífico e termina descendo na parte oriental da Amazônia e sobre o Nordeste. Quando isso acontece, inibição de nuvens e chuva. Mas quando nós temos um Atlântico Sul mais frio, então vai haver um fenômeno curioso ligado à circulação do ar, que é o seguinte: existe um sistema chamado convergência intertropical, que é o que provoca as chuvas no semiárido. Então, esse ar agora que sai do Atlântico Sul para o Norte não deixa, como que bloqueia a descida da zona de convergência tropical. Aí a seca é para acabar.
1: Doutor Geraldo, se diz aí que a maior obra hídrica do mundo ainda em construção é o canal do Rio São Francisco, essa transposição. Agora, me parece até que por lei é só para consumo humano. No futuro, com uma reforçadazinha, a gente não podia ter para irrigação?
2: Ô Geraldo, isso é uma coisa questionável, e cada um realmente tem uma visão, mas obviamente eu concordo que em primeiro lugar foi dada atenção ao ser humano. Sim. E aos animais, né? Dessa dentação. Imaginou-se que haveria realmente um colapso do São Francisco, que não houve, não haverá.
1: Menino.
2: Agora, vamos para
1: até
2: outro.
1: Até Dom Capo foi para lá fazer.
2: Veja bem, fazer olhe bem, qual é a situação? Uma coisa é ver o São Francisco chegar em Piaçabuçu lindo, despejando no mar, e todos nós aplaudindo. E outra coisa é vermos exatamente o sertão sendo, eu digo, alimentado pelas águas do rio. Entre as duas, eu lhe digo que talvez a melhor opção ainda seja ver o sertão alimentado pelas águas do rio. Então, a primeira questão que fica dessa discussão que nós temos aqui é que tem que haver uma intensificação do PIF, né? Da transposição. Nós temos que ter o PIF mais ampliado para chegar em muitos mais municípios. Aqui em Pernambuco mesmo nós temos, eu escrevi hoje uma crônica sobre a adutora do Pajeú sendo reforçada, o açude de Entre Montes, lá em Parnamirim, e o canal do Sertão. Isso é uma história. E por último, eu quero colocar aqui uma situação interessante. O que fazer com o que temos? Nós temos 400 quilômetros de canal aberto, que é o São Francisco, de Petrolina a Jatobá. Se formos colocar as reentrâncias, dá 420 a 430. E do mesmo lado, a Bahia tem os seus 400 quilômetros lá. Então, nós temos que usar mais. E melhor, mais adequado, de forma mais eficiente. Então, aqui não é só a questão da uva, da manga, né? Da laranja, não. Outras culturas alimentares podem

0: vão ser produzidas em escala usando a água do São Francisco.
1: Havia um projeto da Sudene, antes dessa mexida que teve agora, a gente fez aqui alguns debates, acho que até o senhor participou de alguns, com pegar plantas resistentes à seca e usar pelo o sorgo e outros lá pelo interior. Isso prossegue?
0: Não, isso prossegue, Geraldo. Isso é uma coisa impressionante. Por exemplo, quando eu falo com a palma, você imagina que são mais de 500 mil hectares de palma plantado em todo o Nordeste.
1: Uhum.
0: Hoje se planta palma em Goiás, em Minas Gerais, no Espírito Santo, porque descobriu que para a gente colher milho eu preciso de 500 litros d'água para fazer um quilo de matéria seca.
1: Uhum.
0: Se eu for com sorgo, eu só preciso de 250.
2: Verdade.
0: E se eu plantar palma, eu colho o mesmo quilo com 50 a 100 litros. Então veja bem como é isso, né? Então nós temos trabalhado bem nisto.
1: Uhum.
0: E vamos continuar fazendo esse tipo de...
1: E quando é que a gente vai aprender a comer palma também? Como a gente viu lá no México, que disse que uma moça só casa se souber fazer comida de palma pro marido.
0: É.
1: Né? Parecem 600 receitas de palma para se comer. E nós comemos palma lá.
0: Claro. Olha, nós... Exatamente. Tem um ditado árabe que diz que a moça só está qualificada para casar quando sabe fazer 100 pratos com berinjela, né? Eu acho que a gente tem que fazer a mesma coisa aqui entre nós, olha bem. Mas para comer palma aqui no Nordeste, basta irmos enriquecer.
1: Sim.
0: Nas feiras, está lá realmente a palma sendo vendida como hortaliça.
1: Ah, sim.
0: Não é? É interessante. Então, há no Nordeste regiões que se consome palma.
1: Uhum.
0: E obviamente que é uma cultura que pode ser consumida a qualquer momento.
1: Falou-se no agave também, para se plantar pela área seca. Progrediu? Vale a pena?
0: Não, o agave é outra situação, Geraldo. Andaram com uma ideia recente de fazer o agave sendo uma planta de energia.
1: Sim.
0: Produção de energia.
1: Uhum.
0: E agora veja bem o que é a situação. O agave no México, para você produzir tequila, você colhe aquela pinha, que é aquela cabeça dele. E aquela cabeça do agave para você colher demoram 7 anos.
1: Uhum.
0: E uma coisa é você vender tequila a R$100 o litro. E outra coisa é você vender álcool a 5. Então, eu digo, tem muita coisa aí realmente a ser estudada, mas eu não considero de maneira alguma que o agave vá substituir realmente as culturas mais adaptadas aos semiáridos para a produção de energia.
3: Eu achava que o professor Geraldo, devia detalhar um pouco mais uma frase que ele disse aí, que era sobre o São Francisco, que o canal do sertão não tá influenciando muito sobre o volume de água do São Francisco, é isso?
0: Não, professor Ricardo, eu estou dizendo o seguinte, é nobre, né? Eu digo, a gente tem que cuidar do rio,
1: uhum.
0: Mas eu digo, primeiro temos que cuidar das pessoas, não é isso mesmo?
1: Certo.
0: Então, aquela história de dizer, não, a transposição iria sacrificar o São Francisco, demonstrou-se que não.
3: Nossa. Sim, é isso que eu estou perguntando.
0: Não.
3: Quer dizer, não abalou de forma não, significativa.
0: De maneira alguma, né? Eu digo muito pouco. Porque o rio, ele é alimentado pelo cerrado. Não são as chuvas do semiárido que alimentam o São Francisco.
3: Não, mas
0: é uma questão residual.
3: Eu quero saber, depois do ponto de retirada para o canal,
0: sim.
3: Esse volume do São Francisco não mudou muito?
0: Não, não mudou muito. Então, o que eu digo, Ricardo, é que nós temos que tirar um pouco mais.
3: Então.
0: E eu digo, e outra coisa, e cultivar um pouco mais. Se você tem esse vale absolutamente tão rico, por que nós não aproveitamos? Ah, Geraldo, trago uma coisa para vocês. Quando nós vamos hoje para Floresta, Petrolândia, Jatobá, você precisa ver o número de empresas de outros estados que estão vindo se instalar lá.
1: Uhum.
0: Olha!
1: Uhum.
0: E estão vindo se instalar lá por quê? Porque é uma grande área produtora de alimentos.
1: E as pessoas que eram contra a transposição, elas foram totalmente vencidas. Elas se calaram de um jeito que...
0: Não, com todo respeito, eu não acho que eles fizeram isso absolutamente de má fé.
1: Sim.
0: Achavam que realmente ia ser aquilo que eles pensavam. Mas os resultados são tão contundentes que você não tem como discordar.
1: Gente, vamos tirar uma foto, tá certo?
0: Ah.
1: Um abraço e muito obrigado.
2: Muito obrigado.
1: Muito bom.
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1: São 12 horas no Recife.
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0: Quinta-feira, 11 de junho de 2026. O número de brasileiros que acreditam que a seleção conquistará a Copa do Mundo pela sexta vez subiu de 25% no levantamento Genial Quest de abril para 35% na pesquisa divulgada hoje. Apesar da melhora, a maioria diz que o Brasil não será campeão. Essa parcela de entrevistados caiu de 68% para 56%. Já 9% não souberam ou não quiseram responder. O levantamento foi feito entre a sexta passada e a segunda dessa semana, com 2.004 brasileiros de todo o país. A margem de erro é de 2 pontos percentuais para mais ou para menos e o nível de confiança chega a 95%. Começa hoje a 23ª edição da Copa, a maior de todos os tempos. A cerimônia de abertura está marcada para as 2h30 da tarde e terá transmissão da CBN. O jogo inaugural será entre México e África do Sul, a partir das 4. Também entram em campo hoje Coreia do Sul e República Tcheca, às 11 da noite. O Brasil estreará no sábado contra o Marrocos. E a FIFA vai disponibilizar uma ferramenta com estatísticas de todas as seleções que vão participar do Mundial a partir desta edição do torneio. As informações poderão ser usadas pelas comissões técnicas das 48 equipes classificadas para a competição. A entidade máxima do futebol conta com o apoio da Lenovo para criar o banco de dados. No horário de Brasília, 12h04.
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1: Muito boa tarde, hoje é quinta-feira, 11 de junho de 2026, começando mais um CBN Brasil. De novo, Cássia, ouvintes, o CBN Brasil semi-itinerante.

0: Eu estou hoje na CBN de Curitiba e Cássia Godoy nos estúdios da CBN São Paulo. Cássia, tudo bem?
1: Tudo certo, Carlos Alberto. Uma ótima tarde para você, para os nossos ouvintes também.
0: Muito obrigado a todos que nos acompanham em áudio e vídeo. Bom, temos aqui alguns assuntos de hoje. Nós já comentamos aqui algumas vezes como o governo federal, o governo federal e os governos estaduais estão aumentando os seus gastos deste ano eleitoral. Agora, não é só o governo federal que está, os governos, os executivos que estão aumentando os seus gastos. Também o Congresso Nacional está aprovando ou está encaminhando a aprovação de uma série de medidas, uma série de bondades para categorias e setores, setores do funcionalismo, categorias, bondades que espetam uma conta pesada no Tesouro Nacional. O governo, o executivo, o governo federal estava tentando negociar, não houve negociação com o Davi Alcolumbre, o presidente do Senado, que está botando para caminhar, botando para tramitar medidas que implicam em forte aumento de custos para o Tesouro Nacional. Este é um dos nossos assuntos aqui, são as chamadas pautas bombas, né? E também outro assunto é a tramitação da proposta da mudança da escala e da jornada de trabalho. Então nós vamos começar exatamente com este último assunto, com a questão da jornada e da escala de trabalho. Tem uma expectativa de reunião de líderes para definir a tramitação dessa proposta. Felipe Igreja, de Brasília, sua informação, por favor.
2: Sattenberg, depois do Senado aprovar pautas-bomba e de segurar o andamento da proposta que acaba com a escala 6x1, o presidente Lula indicou aliados que pode articular o encontro com o presidente do Senado, Davi Alcolumbre, para retomar essa relação. Os dois não se falam desde a rejeição de Jorge Messias para o Supremo Tribunal Federal. Lula se reuniu com um grupo de aliados nesta semana e no início da conversa, segundo relatos, se mostrou reticente em conversar com Alcolumbre, mas no final teria se convencido da importância desse encontro. Lembrando que a PEC 6x1 foi aprovada na Câmara dos Deputados ainda no final de maio, mas desde então segue travada no Senado. Davi Alcolumbre não despachou o texto para a CCJ, não houve escolha de relator e o texto está parado. O presidente do Senado, ao contrário, deu andamento a um texto da oposição que autoriza o pagamento por horas trabalhadas. Governistas não acreditam que Alcolumbre segure a PEC que acaba com a 6x1 por muito mais tempo, em função justamente do impacto eleitoral da medida. Ontem, por exemplo, o senador Cleitinho do Republicanos, de olho nas eleições para o governo de Minas, cobrou o andamento da medida no plenário do Senado Federal. E Alcolumbre deve sofrer uma pressão cada vez maior nesse sentido. Ainda assim, essa conversa entre Lula e Alcolumbre tem sido vista como essencial para que essa pauta seja destravada e também para segurar as propostas que aumentam os gastos, como os textos que foram aprovados ontem lá pelo Senado Federal. O governo sofreu uma derrota com essas pautas-bomba lá no Senado Federal. Projeto que cria uma linha especial de crédito para produtores rurais afetados por eventos climáticos, com impacto estimado de 140 bilhões de reais em 10 anos. O ministro da Fazenda, o Dario Durigan, tentou fazer ajustes no texto, mas não houve acordo e Alcolumbre disse que iria cumprir no que havia afirmado para os colegas senadores e por isso deu andamento nessa proposta. O governo nesse momento também, Sattenberg, não descarta recorrer ao Supremo Tribunal Federal para barrar essa pauta bomba, mas não seria uma opção inicial nesse momento. O ministro Gilmar Mendes publicou uma mensagem nas redes sociais, inclusive, criticando o Congresso, dizendo que o Congresso não pode aprovar projetos sem fonte de custeio. Então, o governo Lula está vendo o Judiciário como um aliado nesse momento, mas a ideia seria primeiro encontrar algum outro tipo de solução, porque envolver o Supremo poderia aumentar esse desgaste na relação com o Congresso Nacional. Sattenberg.
0: Muito obrigado, essa foi a informação do Felipe Igreja. Nós teremos depois comentários políticos e econômicos sobre esse tema. E agora a gente continua em Brasília com a Rani Veloso e o assunto é outro projeto de proposta de emenda constitucional, é aquela que trata, que reduz a idade da maioridade penal. Quem tem a informação é a Rani Veloso.

0: Oi, Sardenberg. Na verdade, eu vou falar sobre o presidente Lula, que acabou de apresentar novos dados do INPE que mostram uma queda histórica no desmatamento da Amazônia e também no Cerrado. O anúncio foi feito agora há pouco durante visita ao Observatório Regional Amazônico e serviu como uma forte resposta ao governo brasileiro à proposta do novo tarifaço de 37,5% dos Estados Unidos aos produtos do Brasil. Na Amazônia, a área sob alerta de desmatamento entre agosto do ano passado a maio deste ano foi a menor da série histórica, com uma redução de 37,5%. Considerando apenas o mês de maio, a queda é de 61,4% em comparação a maio do ano passado. No Cerrado, o recuo no período de 10 meses foi de 8,2% e 12,2% em maio, em comparação também a maio de 2025. Em um recado direto ao presidente americano Donald Trump, Lula afirmou que vai enviar o relatório para as autoridades comerciais dos Estados Unidos. O presidente brasileiro acusou os americanos de mentirem para justificarem os tarifaços e subiu o tom contra Trump, dizendo que ele não foi eleito para ser imperador do mundo. Lula reforçou ainda que o desmatamento zero até 2030 é uma decisão do governo e alertou que a preservação é mais lucrativa do que a ganância financeira.
1: Nós vamos ter que pegar esses dados, mandar para o cidadão, sabe, do comércio dos Estados Unidos, que coloca a questão do desmatamento como justificativa para punir o Brasil com uma taxação maior, e vamos comparar o que acontece no Brasil com o que acontece nos Estados Unidos. Eles mentiram a primeira vez que taxaram o Brasil em 50%, dizendo que tinha déficit comercial. E agora com esse negócio que eles falaram da questão do desmatamento.
0: Bom, o ministro do Meio Ambiente, João Paulo Capobianco, declarou que o recorde de queda derruba de vez a justificativa dos Estados Unidos para a imposição de um novo tarifaço contra o Brasil, mas negou que os dados tenham sido feitos para dar resposta ao governo Trump e afirmou que sim, as informações serão utilizadas pelo Ministério das Relações Exteriores durante as conversas com as autoridades americanas nesse processo de negociação. Ele também negou que o Brasil promova a exportação de madeira ilegal. Disse que os dados, né, inclusive sobre isso, já foram enviados a Washington há 2 meses e ressaltou que qualquer instituição internacional pode auditar os sistemas brasileiros, como foi apresentado hoje o do INPE, o Instituto de Pesquisas Espaciais. Vamos ouvir.
2: E põe por terra definitivamente a acusação injusta, improcedente dos Estados Unidos, que incluiu o desmatamento na Amazônia como uma causa para justificar medidas de imposição de tarifas. Qualquer instituição pública internacional pode auditar os dados do INPE.
0: Bom, a ministra de Ciência e Tecnologia, Luciana Santos, que também participou aqui da divulgação dos dados, afirmou que os números provam que os ataques ao Brasil são falsos e que o tempo do negacionismo tem que ficar para trás. O presidente Lula atribuiu o resultado positivo à união entre governos e também aos órgãos de fiscalização, como IBAMA e ICMBio. Sardenberg.
3: Muito obrigado, a informação da Rani Veloso, e agora a Cássia tem uma informação de última hora. Cássia.
4: Uma informação de última hora, ainda informações preliminares, tem uma reportagem aqui no portal G1, uma reportagem que originalmente é da TV americana CNN Internacional, de que o Pentágono foi fechado por medida de segurança nesta segunda-feira. Bombeiros estão no local por causa de um incidente com materiais perigosos e alguns andares foram esvaziados. Então, informação da reportagem da CNN Internacional, que foi publicada aqui no portal G1, que neste momento o Pentágono nos Estados Unidos fechado por medida de segurança. Ainda não há detalhes sobre o que aconteceu exatamente. Eles estão classificando o que houve como um incidente envolvendo materiais perigosos. Há alguns andares esvaziados. Essa reportagem ainda está em construção. Essas são informações preliminares. Ao longo aqui do CBN Brasil, a gente vai continuar acompanhando. Quando houver mais detalhes, a gente traz aqui na nossa programação. Carlos Alberto.
3: E agora, Cássia, vamos para o intervalo.
4: E já voltamos.

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1: As regras ambientais para acesso ao crédito rural ganharam um novo prazo de adaptação, trazendo alívio ao produtor e mais segurança para o setor. O Conselho Monetário Nacional decidiu adiar a entrada em vigor das exigências ambientais para a concessão de crédito rural, garantindo mais tempo de adequação ao produtor. Com a mudança, foi estabelecido um cronograma escalonado conforme o tamanho das propriedades, permitindo uma transição mais gradual e evitando impactos imediatos no acesso ao financiamento agrícola. A decisão atende às demandas do setor produtivo, que aponta dificuldades técnicas para cumprir as exigências dentro do período previsto. Outro avanço foi a ampliação das formas de comprovação da regularidade ambiental, com inclusão dos novos documentos, facilitando o acesso ao crédito e reduzindo riscos de exclusão financeira.
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1: Essa conversa com a Miriam Leitão, mas antes eu queria só atualizar a informação a respeito do Pentágono fechado por medida de segurança nesse começo de tarde, horário brasileiro. Isso aconteceu hoje. Então, informação que nós temos por enquanto, múltiplos andares, alguns corredores dentro do Pentágono bloqueados, outros andares estão sendo esvaziados, informação da CNN Internacional, isso porque houve um incidente com materiais perigosos. Porta-voz do Pentágono, Sean Parnell, confirmou a informação, disse que os sistemas dentro do Pentágono detectaram um problema na qualidade do ar que exige medidas de precaução até que se saiba exatamente o que aconteceu. Então, o departamento está executando protocolos de proteção padrão, incluindo uma ordem de confinamento para essa área afetada. Equipes de resposta estão no local, prontas para apoiar os ocupantes do edifício. Então, essa é uma informação desse momento, ainda não há muitos detalhes, a gente vai aos poucos atualizando essa informação, mas neste momento, Pentágono nos Estados Unidos fechado e alguns andares tiveram de ser esvaziados por uma questão que foi qualificada como um incidente com materiais perigosos.
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2: E terá percebido que nós hoje estamos fazendo uma troca entre o comentário de Miriam e o comentário de Merval. Agora, antes das 12h30, vai a Miriam e o Merval no lugar normal da Miriam. E o assunto da Miriam agora, Miriam, é a pauta bomba. Enquanto está lá discutindo, enfim, várias pautas do Congresso, o Senado está enfileirando lá uma série de, das chamadas pautas bombas, isto é, aqueles projetos de lei, regulamentos, etc., que implicam em despesas pesadas para o Tesouro. Miriam.
3: Boa tarde, Sardenberg. Boa tarde, Cássia. Obrigada, Merval, por trocar o horário comigo. É isso, exatamente. O Senado avançou ontem com três pautas bombas ao mesmo tempo. E essa pauta, quer dizer, é evidentemente que isso tem objetivos eleitorais. Eles querem agradar determinados grupos eleitorais, né, e fazer as bondades, um pacote de bondade, e mandando a conta para o recolhedor de impostos, né, o pagador de impostos, ou seja, todo mundo. Mas o que eles querem com isso é, sobretudo, Sardenberg, incomodar o governo em ano eleitoral, criar constrangimentos para o governo, para ele ter que vetar as medidas e assim ficar mal com um determinado eleitorado. Então, é uma tentativa tão absurda de manipulação de tudo, das contas públicas, do eleitorado e dessa briga política. Curioso é que a oposição está com o discurso preparado para dizer que o governo Lula é gastador, que ele gasta muito e que aumentou a dívida. De fato, aumentou a dívida. Como vocês sabem, eu já falei aqui, analisando o déficit caiu, mas agora, esse ano, o governo tem feito muitas bondades eleitorais também, que vão ter um custo. Algumas são mais justificadas, outras menos justificadas, mas tem um custo. Mas aí, o que o Senado fez foi escalar nesse comportamento eleitoral e fazer um perdão de dívida com uma renegociação de dívidas rurais, dizendo que foram atingidas pelos tarifaços ou foram pela guerra, pelos eventos externos. O problema é que o governo já tem apoio, já deu, até tem políticas de apoio a quem foi atingido por questões externas. O setor do agro, né, que vai ser uma conta enorme, os números que aparecem são absurdos, dessa renegociação de toda a dívida, não foi integralmente atingido. Por exemplo,

setor de a produção de soja não é para o mercado americano, é para terceiros mercados, né? Eles são competidores, Brasil e Estados Unidos são competidores na produção de soja e exportação para outros países. Então, não foi atingido, né? Não de forma forte. Mas, enfim, eles vão fazer uma renegociação com uma dívida bem baixa, com...

0: Mais um subsídio ao setor agro. O setor agro já tem muito subsídio. E o PL foi o grande defensor dessa proposta, o PP, outro grande defensor dessa proposta, porque o setor do agro é muito mais ligado à direita. Até a Tereza Cristina, que foi ministra do governo Bolsonaro, disse que isso era importante porque esse setor carrega o Brasil nas costas. Não acho que seja isso, acho que é um setor importante, acho que é um setor que tem vários méritos e também defeitos. Mas o fato aqui não é nem mérito nem defeito. É justo com o país, com os contribuintes, contudo, produzir uma conta deste tamanho, né? Tem uma outra que é elevação do piso para médicos e dentistas de 3.600 para 13.600 para jornada de 20 horas semanais. E além disso, aumenta de 20 para 50% o adicional por trabalho noturno e das horas extras. Então, além disso, dá 10 minutos de descanso a cada 90 minutos de trabalho. Curioso é que a oposição, de novo, também em contradição com o que tem dito, além de criar despesas, ela também regula o trabalho. Quando se discute a redução da jornada, é que não, vamos deixar tudo flexível, todo mundo decidindo o que quer. Essa é a proposta da oposição. A oposição de direita. Mas aqui eles querem regular até a hora o tamanho do descanso e a regularidade do descanso. Depois, os agentes comunitários de saúde, num caminho que eles são super importantes, foram super importantes para o Brasil na época da pandemia, mas eles estabelecem o quê? Uma aposentadoria especial com idade menor, de 57 anos para as mulheres, 60 anos para o homem. Então, ou seja, está fazendo o caminho inverso do que se fez no governo Bolsonaro para tentar estender um pouco a idade de aposentadoria. Essa é a tendência no mundo, essa tem que ser a tendência no Brasil, em que as pessoas estão vivendo mais. Então, tudo isso é uma quantidade de bilhão. Os números são gigantes, né? O impacto, por exemplo, no caso da dívida rural, é de 140 bilhões, né? Então, é muito dinheiro. Tudo isso é muito dinheiro. E é principalmente assim, qual é o objetivo? O objetivo é constranger o governo, o objetivo é fazer demagogia eleitoral. É isso que eles estão fazendo, em resumo. E aí, o Senado explica, né? Não explica oficialmente, mas o que se diz é, porque o Alcolumbre está brigado com o Lula. Ele não pode conduzir o Senado cobrando uma conta que ele tem porque não gosta do governo, por algum motivo, ficou chateado com algum motivo. Isso é uma outra maneira, uma outra coisa muito criticável em todo esse processo. Cássia e Sardenberg.
1: Miriam Leitão, muitíssimo obrigado, Miriam, e até amanhã.
0: Até amanhã.
2: Até amanhã.
1: Repórter CBN agora, Cássia.
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quarta-feira, 11 de junho de 2026. O presidente Lula indicou aliados que pode articular o encontro com o presidente do Senado, Davi Alcolumbre, para retomar a relação. Os dois não se falam desde a rejeição do advogado-geral da União, Jorge Messias, para uma vaga no STF. A informação vem à tona depois do Senado aprovar pautas-bomba, que são projetos que implicam despesas para o Tesouro e segurar o andamento da proposta que acaba com a escala 6x1. O Pentágono foi fechado por causa de uma ameaça com materiais perigosos, segundo a CNN americana. Diversos andares do edifício foram esvaziados. O porta-voz do Pentágono afirmou que houve um incidente que envolve a qualidade do ar, mas não deu mais informações sobre o ocorrido até o momento. O Corpo de Bombeiros informou ter enviado uma equipe especializada em materiais perigosos ao local. O Brasil aparece em sexto lugar entre as seleções favoritas para conquistar a Copa do Mundo no site de apostas Polymarket. A seleção tem 9% das preferências, mesmo número da atual campeã Argentina, que ganha nos detalhes. A Espanha lidera a lista com 17% e a França está em segundo.

0: mundo com 16%. Inglaterra e Portugal aparecem com 11%. A Bolsa de Valores de São Paulo opera em alta de 0,14% aos 168.853 pontos. O dólar comercial está em baixa de 0,55%, cotado a R$ 5,14. O euro vale R$ 5,92, queda de 0,70%. No horário de Brasília, 12:32.
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1: Boa tarde, ouvinte CBN. Chegando com informações da Zona Oeste do Recife, a Avenida Abdias de Carvalho tem pontos de trânsito intenso no sentido centro, ali no trecho inicial da via. Para você que está na Avenida Recife e precisa chegar a Madalena, a melhor opção agora é pegar a Avenida João Cabral de Melo Neto e seguir para a Avenida General San Martín. E você chega a Abdias de Carvalho já depois desse trecho de retenção. 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

0: E aí, Merval, como vai?
1: Tudo bom, Sandenberg? Boa tarde, ouvintes. Boa tarde, Cássia.
2: Boa tarde, Merval.
0: Como já informamos, né, Cássia, Merval, ouvintes, houve uma troca aqui de posições, já que estamos falando de Copa do Mundo, uma troca de posições entre Miriam e Merval. É, Merval, o assunto é a pauta bomba. O Senado, de repente, começou a encaminhar uma série de propostas que espetam uma conta forte no Tesouro Nacional e parece que eles não estão muito preocupados com a fonte de arrecadação, com a fonte de receita. Enfim, como é que você vê isso do ponto de vista político?
1: Olha, Sonnenberg, eu sou contra essa história do Congresso aprovar projetos e decisões, tomar decisões que não se encaixem no planejamento do governo federal. Eu acho que isso devia ser uma obrigação. O partido que ganhou tem a prioridade para estabelecer os projetos do país. Então, o Congresso devia, dentro desse projeto federal, encontrar as obras, as propostas que se encaixem com ele, né? Mas o que está acontecendo hoje é que não há projeto nenhum de governo e tanto o governo quanto o Congresso estão se aproveitando da época eleitoral para aprovar medidas que não têm a menor sustentação no orçamento. Eles querem ajudar a grupos especiais, tanto o governo quanto o Congresso, aumentando o salário desses grupos, aumentando as regalias, e é o que está acontecendo. O governo faz isso de um lado, estoura o orçamento, estoura o déficit público, e o Congresso também faz isso sem pensar nas consequências fiscais disso. Então, e não é nem a favor do próximo governo, porque o próximo governo é que vai herdar essa gastança toda dos dois lados, né? Então, realmente é uma situação que revela a disfunção, a função distorcida dos poderes da República, né? Não dá para você ter poder e não pensar no futuro, não pensar no global e favorecer setores específicos ou classes específicas. Aí o país não aguenta.
0: É a velha política clientelista, né?
1: É, dos dois lados, né? Do governo federal e do Congresso Nacional. Não há quem aguente, não há Estado que aguente.
0: É, exatamente. E, bom, e além disso, pode ter a possibilidade ainda de discussões jurídicas e tal. Enfim, estão fazendo uma lambança aqui nesse.

0: ano eleitoral. É isso aí, né, meu irmão?
1: Tá certo. Os anos eleitorais no Brasil são sempre atípicos, né? Atípicos estão ficando típicos, porque todo ano eleitoral gasta-se muito mais do que se pode para tentar conseguir votos, né?
0: Meu irmão Pereira, obrigado, meu irmão. Até amanhã.
1: Até amanhã, senador.
0: E agora, Cássia?
2: Temos intervalo.
0: Já voltamos.
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11: Santa Cruz.
12: Para o confronto entre Brusque e Santa Cruz pela 10ª rodada do Campeonato Brasileiro da Série C, arbitragem definida com o trio do Pará, Delson Fernando Freitas no apito, Jonathan Leone Lopes, o bandeira número 1, e Felipe

0: Souza da Silva, o bandeira número 2, o quarto árbitro é de Santa Catarina, Fernando Henrique de Medeiros. Santa Cruz, que realizou hoje seu penúltimo dia de treinos, amanhã finaliza a preparação na capital pernambucana e por volta do meio-dia viaja com destino a Brusque, onde jogará no domingo.
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0: noticiário da guerra, guerra no Oriente Médio, que recrudesceu a guerra, e quem tem as informações é a Ana Luísa Bessa. Ana Luísa.
1: Sardenberg, Cássia, e você ouvinte, o chefe da Comissão de Segurança Nacional do Parlamento do Irã respondeu às ameaças feitas pelo presidente dos Estados Unidos, Donald Trump, nesta quinta-feira. Após Trump afirmar que vai atacar o território iraniano pelo terceiro dia seguido e que pretende controlar o petróleo e o gás do país, a autoridade de Teerã afirmou que o republicano receberá uma resposta mais forte e dolorosa. Trump também postou na rede social Truth Social que pretende fazer com o Irã o mesmo que fez com a Venezuela após a prisão de Nicolás Maduro. A gente lembra que desde a queda de Maduro, os Estados Unidos assumiram a comercialização do petróleo venezuelano, bem como a transferência e administração das receitas provenientes dessas vendas para o governo da presidente interina, Delcy Rodríguez. Bom, pouco depois do post, Sardenberg, em entrevista à emissora americana Fox News, Trump afirmou que está conversando com autoridades do Irã, mas que sua preferência seria tomar a ilha de Karg, que a gente lembra é considerada estratégica e responde por cerca de 90% das exportações de petróleo iranianas. Teerã negou que tais conversas tenham ocorrido. Esta será a terceira noite seguida de ataques norte-americanos ao território iraniano, apesar do cessar-fogo vigente entre os dois países. Em resposta, o país persa voltou a atacar bases norte-americanas no Kuwait, Bahrein e Jordânia. Empresas do bilionário Elon Musk, inclusive no Oriente Médio, passaram a integrar o banco de alvos do Irã, segundo afirmou a agência de notícias estatal Fars. Mais cedo, o Irã anunciou que, devido à ofensiva norte-americana, o Estreito de Hormuz está completamente fechado até que haja um novo aviso. Em comunicado nesta manhã, o Ministério das Relações Exteriores do Irã condenou os ataques, afirmando que eles tornaram o cessar-fogo, Sardenberg, de quase 2 meses, praticamente sem sentido neste momento. Além disso, um alto funcionário do Irã alertou que a guerra com os Estados Unidos vai continuar, a menos que Washington respeite os interesses de Teerã. E nesse cenário de ataques, Sardenberg, o valor do petróleo tipo Brent voltou a subir e está cotado a $94 neste momento, com elevação de 1%. A gente segue acompanhando. Eu volto se houver alguma atualização.
0: Muito obrigado. Essa foi a informação da Ana Luísa Bessi. Agora, Cássia.
2: Carlos Alberto, estamos acompanhando aqui a atualização do segundo turno das eleições presidenciais no Peru. Faltam menos de 600 votos para serem apurados, ou melhor dizendo, são menos de 600 votos de diferença entre um candidato e outro, sendo mais precisa aqui. O que aconteceu ontem? A gente teve uma nova virada e a Keiko Fujimori passou à frente do Roberto Sanches, mas a diferença entre os dois continua muito pequena. Então, neste momento, a Keiko Fujimori tem pouco mais de 50% dos votos e o Roberto Sanches tem 49,99% dos votos. Diferença de votos entre eles é de 561 votos. No Peru, até agora, foram apuradas 98,22% das urnas. E mesmo a gente tendo quase todas as urnas apuradas no Peru, ainda tem esse

0: esse cenário de indefinição entre os dois, mas novamente com uma virada, agora Keiko Fujimori está um pouco à frente. Lembrando que essas eleições de 2026 registraram um recorde de 35 candidatos à presidência no primeiro turno. Processo ocorre em um cenário no qual o Peru registrou 9 presidentes num período de 10 anos, sendo que os mandatos constitucionais deveriam ser de 5 anos. Dados de pesquisas indicam que 90% dos peruanos manifestam pouca ou nenhuma confiança no governo e no Congresso Nacional. Além disso, apenas 10% dos peruanos afirmam estar satisfeitos com a democracia no país, situação que os pesquisadores classificam como uma desconfiança crônica. Então, mesmo com todas essas urnas apuradas no Peru, ainda não há definição, por enquanto, Keiko Fujimori um pouco à frente de Roberto Sanches.
1: Outra informação, Cássia, é que falta apurar as urnas do exterior, isso, né? As urnas de peruanos que votaram no exterior. E segundo aqui alguns analistas, essas urnas tendem a favorecer a Keiko Fujimori quando forem abertas. Bom, e agora?
0: Agora nós temos intervalo.
1: Já voltamos.
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2: 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Thiago Silva. Náutico.
5: E o Náutico segue se preparando para o jogo do próximo domingo à noite contra o Novo Horizontino fora de casa. Timbu que caiu para a sétima posição com o complemento da rodada. Para o próximo compromisso, Matheus Silva suspenso é desfalque confirmado. Derek será reavaliado pelo departamento médico. Paulo Sérgio também será reavaliado pelo departamento médico. Luiz Felipe deve ser liberado pela comissão técnica após punição e deve ficar à disposição. A boa notícia, o retorno de Vitor Andrade, que cumpriu suspensão e fica à disposição para o jogo.
1: Hora certa. 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
6: 12 horas 57 minutos.

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1: Atualização daquela história do Pentágono que foi fechado por causa de uma ameaça com materiais perigosos nesta quinta-feira, de acordo com equipes de emergência locais. Como nós já dissemos, porta-voz do Pentágono já havia confirmado essa informação, disse que houve um incidente envolvendo qualidade do ar, mas ele não tinha dado ainda mais informações sobre o que aconteceu exatamente. O Corpo de Bombeiros afirmou ter enviado uma equipe especializada em materiais perigosos ao Pentágono. Agora, tenho mais uma fala aqui do porta-voz do Pentágono. Ele disse que o Pentágono tem sistemas sofisticados para garantir a segurança do prédio e de seus ocupantes e que esses sistemas detectaram esse problema de qualidade do ar, que exige aí algumas medidas de precaução até que se possa determinar a gravidade. Lembrando que esse incidente ocorre no dia da abertura oficial da Copa do Mundo de 2026, que vai ser disputada nos Estados Unidos, também no México e no Canadá. O Pentágono funciona como a central de comando de inteligência das Forças Armadas dos Estados Unidos, a mais poderosa do mundo. Esse edifício está localizado no estado da Virgínia, mas fica ao lado da capital Washington e a cerca de 15 minutos de carro da Casa Branca. Então, ainda esta informação a respeito de alguns andares que tiveram de ser esvaziados no Pentágono por causa de uma ameaça com substâncias perigosas, mas ainda não há mais detalhes a respeito dessa informação. A gente segue monitorando e logo que tivermos mais informações, vamos trazer aqui no CBN Brasil ou ao longo da programação da CBN. Uma hora.
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quinta-feira, 11 de junho de 2026. Área sob alerta de desmatamento na Amazônia entre agosto de 2024 e maio de 2025 foi a menor da série histórica. No período, houve redução de 37,5%. Apenas no mês passado, a queda chegou a 61,4% na comparação com o mesmo período do ano anterior. Os dados são do INPE, o Instituto Nacional de Pesquisas Espaciais, e foram divulgados hoje pelo presidente Lula. Ele fez o anúncio em visita ao Observatório Regional Amazônico. Em um recado direto ao presidente Donald Trump, Lula disse que vai enviar o relatório para as autoridades comerciais dos Estados Unidos. O brasileiro acusou a Casa Branca de mentir para justificar um novo tarifaço e afirmou que Trump não foi eleito para ser imperador do mundo. Lula também disse que o desmatamento zero até 2030 é uma decisão de governo e argumentou

que a preservação é mais lucrativa que a ganância financeira. O chefe da Comissão de Segurança Nacional do Parlamento do Irã respondeu às ameaças feitas pelo presidente Donald Trump. Ele afirmou que o republicano vai receber uma resposta mais forte e dolorosa se cumprir a promessa de atacar a República Islâmica pelo terceiro dia seguido. Na Truth Social, Trump disse que pretende controlar o petróleo e o gás iranianos e afirmou que repetirá no país do Oriente Médio o que fez na Venezuela. Pouco depois da postagem, ele disse à Fox News que está conversando com autoridades de Teherã, mas afirmou que tomaria a ilha de Kharg, que responde por cerca de 90% das exportações iranianas de petróleo. No horário de Brasília, 1:02.

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1: E aí, Rosana?
2: Oi, Sardenberg, boa tarde para você, para Cássia e para os nossos ouvintes.
3: Boa tarde, Rosana.
1: Já passada a COP30, já começamos a falar da COP31 e uma nova meta climática, Rosana.
2: Acaba de ser anunciada, Sardenberg, essa nova meta global, que é eletrificar tudo o que puder. Substituir combustíveis fósseis por energia elétrica nos carros, nos ônibus, indústrias, residências e edifícios. Até 2035, fazer com que a eletricidade vinda de fontes renováveis represente 35% de toda a energia consumida no planeta. Seria uma das formas de evitar o agravamento da crise climática. É uma meta ambiciosa, Sardenberg, porque a eletricidade hoje responde por 20% do consumo global de energia. Então, nós temos 9 anos pela frente para aumentar esse índice de eletrificação em 75%. A presidência da COP31 se juntou à Agência Internacional de Energia para explicar como chegar lá, né, mostrando ali, fazendo o mapa do caminho. Acontece, gente, que todo mundo está cético, porque o investimento em combustíveis fósseis não para de subir. Acaba de sair o resultado do maior relatório sobre financiamento bancário, e só no ano passado, os 65 maiores bancos do mundo destinaram 906 bilhões de dólares em financiamento para empresas de petróleo, gás e carvão. Isso é um aumento de 8% em relação ao ano anterior. Então, na prática, esse dinheiro financia novos campos de petróleo e gás, oleodutos, terminais, refinarias. São projetos que podem operar por 30, 40 anos, emitindo cada vez mais carbono da atmosfera. Então, de um lado, os países anunciam metas ambiciosas de descarbonização e eletrificação, e de outro, o sistema financeiro continua colocando centenas de bilhões de dólares por ano justamente nos combustíveis que estão acelerando a crise climática. A conta não fecha.
3: Agora, Rosana, como que está o Brasil nessa história? Nós estamos caminhando na direção da eletrificação das energias renováveis ou a gente também está reforçando a aposta nos combustíveis fósseis?
2: Cássia, o Brasil carrega a mesma contradição. A gente avança firme nas renováveis, mas também nos combustíveis fósseis. 90% da nossa eletricidade vem de fontes limpas, esse é um recorde global. Mas se a gente considera toda a energia usada no país, incluindo gasolina e diesel, os fósseis ainda dominam, representam cerca de 60% da oferta. E vai continuar assim, porque o Brasil está ampliando a sua aposta no petróleo. A produção do pré-sal está batendo recordes sucessivos, a exploração da margem equatorial continua sendo defendida pelo governo e pela indústria, e o petróleo segue como uma das principais fontes de receita de exportação do país. E para piorar, a Petrobras reduziu em 20% os investimentos previstos para a transição energética em seu novo plano de negócios. Então, Cássia Sardenberg, fica difícil falar

0: combate à emergência climática nas cúpulas do clima, quando as maiores economias do mundo ainda estão destinando 2,5 vezes mais recursos para combustíveis fósseis do que para energia limpa. Eu não sei que mágica que eles vão fazer para a gente alcançar essas metas.
1: Não vai alcançar, né?
0: É. Tudo indica que não, infelizmente.
2: É verdade.
1: São só metas. Não é isso? Rosana Chatobá, obrigado, Rosana. Até.
0: Um beijo para vocês dois.
2: Até mais, Rosana.
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1: Dos Estados Unidos, o Leonardo Dai. Leonardo, Léo.
4: Schardenberg, já que a seleção brasileira já fez ali os 15 minutos de treinamento que são liberados para a imprensa, né? Já não posso ver mais nada. Já peguei aqui o ônibus e tô indo para Nova York para ver como é que os nova-iorquinos vão acompanhar o jogo de abertura da Copa do Mundo México e África do Sul. Afinal de contas, a gente está falando aqui que não tem clima de Copa nos Estados Unidos, que a maioria dos americanos nem está sabendo que vai ter Copa, essa coisa toda. Será que com o jogo de abertura começa a esquentar um pouquinho a Copa? É isso que eu estou indo ver lá em Nova York, na Times Square, no coração da principal cidade, da mais famosa cidade dos Estados Unidos, enquanto a seleção brasileira fica treinando lá de maneira reclusa para a imprensa. Hoje, mais ou menos na hora do jogo México e África do Sul, meia horinha antes, vai ter entrevista coletiva do Alisson, goleiro da seleção brasileira. E aí amanhã a seleção brasileira faz o último treinamento para a estreia contra o Marrocos no sábado, às 19 horas no horário de Brasília, e depois à tarde o técnico da seleção fala junto com o Vinícius Júnior no MetLife Stadium em East Rutherford, Nova Jersey, palco da estreia do Brasil na Copa sábado contra o Marrocos. Sardenberg.
1: Muito obrigado, Leonardo Dai.
2: E agora, hein, Carlos Alberto?
1: Intervalo?
2: E já voltamos.
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8: De volta com informações da BR-101, a rodovia tem pontos de trânsito intenso entre a região da cidade universitária e a altura da Iputinga. Para você que vai no sentido norte e precisa entrar no bairro da Várzea, está valendo aquela dica de seguir pela via local, que flui um pouco melhor, até o retorno do viaduto da Caxangá. E a Avenida Caxangá tem pontos de retenção no sentido centro, ali na região do Cordeiro. Você que vai da Iputinga a Madalena pode pegar a Avenida Maurício de Nassau. 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Betânia Ribeiro para a CBN Recife.
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7: Voltamos agora às reportagens, vamos ao Rio de Janeiro, a repórter é Isa Moreno, e o assunto é o Dia dos Namorados, mas a notícia não é boa não, né, Isa? Tem muito preço que subiu de um ano para cá. Isa.
8: É isso mesmo, Sardenberg. Boa tarde para você, boa tarde para Cássia. Dia dos Namorados é amanhã. Muita gente deixando para comprar o presente para o parceiro na última hora, de última hora, né? Flores, perfumes e chocolates são apenas alguns dos itens que os apaixonados costumam comprar para comemorar a data. No entanto, as despesas com os presentes podem pesar no bolso este ano. O eletricista Adalberto Lopes afirmou que as flores estão muito mais caras na comparação com o ano passado.
9: O preço de flores aumentaram bastante, drasticamente. Preços que mudaram até catálogos que eu tinha anteriores, como do Dia das Mulheres, que eu presenteei com flores à minha amada. Quando eu fui comprar agora para o Dia dos Namorados, fui reservar, tentar reservar, né? Os preços de simples rosas estavam muito elevados, né?
8: E olha, Cássio Sardenberg, a percepção do Adalberto está corretíssima, porque segundo o levantamento feito pela CBN, com base nos dados do Índice de Preços ao Consumidor Amplo do IBGE de abril, todos os principais itens associados ao Dia dos Namorados ficaram mais caros nos últimos 12 meses. Entre os destaques, as joias subiram 26%, os chocolates em barra e bombons avançaram 22%, enquanto as flores naturais, que pesaram aí no bolso do Adalberto, subiram 16%. Todos bem acima da inflação de abril, que ficou em 4,39%. De acordo com o professor de economia da Universidade Veiga de Almeida, Durval Meirelles, a sazonalidade pode explicar o avanço no preço das flores. Esse presente é comumente associado a datas comemorativas específicas, como

0: como o próprio Dia dos Namorados e o Dia das Mães, por exemplo. Com aumento na procura, os valores também acompanham. Já o aumento nos chocolates e joias está atrelado ao preço internacional do cacau e das pedras preciosas.
1: Então, nessa época, as pessoas procuram mais flores. Quer dizer, quando a demanda é maior que a oferta, o preço sobe. O chocolate já tem preço internacional do cacau. Agora houve um aumento do câmbio, que já está muito elevado. Né? Se a gente pensar em joias, em chocolate, né? E essas commodities, elas são balizadas por preços internacionais no mercado de commodities. Isso tudo teve um aumento muito grande em função do câmbio, né? E no caso do chocolate, do cacau, o preço internacional subiu muito.
0: Segundo os dados do IPCA, outros itens relacionados ao Dia dos Namorados também subiram. O vinho, por exemplo, avançou 5,16%, a alimentação fora do domicílio subiu 6,31%, enquanto os ingressos de cinema, teatro e concertos subiram 5,93%. E tiveram aqueles itens que subiram mais abaixo da inflação. As bolsas avançaram 2,15%, as roupas masculinas subiram 3,44% e as femininas 2,35%. Já o preço dos perfumes subiu 1,87%. Então, Cássia Sardenberg, essas opções talvez possam estar mais em conta para os apaixonados. Volto com vocês.
2: Muito obrigado. Essa foi a informação de Isa Morena.
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0: Leni?
1: Oi, Sardenberg, boa tarde. Sardenberg em Curitiba e a gente aqui. Cássia, boa tarde a todos.
2: Boa tarde, Leni. Você viu que no programa a gente está num momento amor, né? Depois
1: Exatamente.
2: De trazer a informação da Isa Morena, falando dos preços para os dias dos namorados. Inclusive tem coisa que subiu demais aí, principalmente o caso da joia, chocolates. Nós vamos continuar falando de amor, do dia dos namorados, mas agora... Carlos Alberto, a comunicação entre os apaixonados, que pode ser uma coisa boa, mas pode ser uma coisa bem desafiadora, hein, Leni?
1: Muito, Cássia, e é algo que merece, assim, demais a nossa atenção. Pois é, eu brinquei, falei que o amor está no ar, né, assim, literalmente, amanhã é dia dos namorados. Eu já estava com uma pergunta de um ouvinte nosso para responder, mas ontem eu recebi 8 pedidos de ouvintes para falar sobre a comunicação entre os apaixonados. E aí não resisti. Fui dar uma pesquisada, olha que interessante, Sardenberg, a primeira coisa que eu identifiquei, que me chamou a atenção, foi uma postagem da Daniele Costa, falando, ela é mestre em fonoaudiologia, é mentora, palestrante, e olha o que ela nos conta, a falta de comunicação é a maior razão para o desgaste entre os casais, e ela defende o seguinte, não basta você sentir amor, você tem que ser capaz de comunicar o amor. E como é que a gente comunica amor, né? Existem várias formas. A gente pode comunicar o amor por meio de palavras. A gente pode comunicar amor por meio de atitudes que nós temos, por meio de gestos e até por meio das escolhas que nós fazemos no nosso dia a dia. E existem, de uma forma geral, no processo de comunicação, aquilo que a gente chama de mal entendidos, não é? O que nós sabemos? As pessoas, elas têm a necessidade de se sentirem vistas, ouvidas, compreendidas. E quando a gente deixa de dar atenção a isso, escuta só, às vezes o amor ainda existe, existe o sentir o amor, mas ele deixa de ser comunicado e aí ele pode trazer problemas, ele pode gerar mal entendidos. Então, por exemplo, às vezes um da dupla quer se sentir acolhido pelo outro e o outro vem e oferece uma solução. Puxa, mas não é exatamente isso que eu estava precisando nesse momento. E quando eu cheguei nesse comentário aqui que me chamou a atenção, eu me lembrei, Cássia e Sardenberg, de um livro chamado do Charles Duhigg. Charles Duhigg é um pesquisador que estuda o hábito, esse tipo de coisas. Ele tem um livro bastante interessante que se chama Supercomunicadores. E ele nos ensina que existem, na realidade, 3 tipos de conversa.

0: Kalma, ele chama de conversa prática, Cássia, que é o seguinte, é você resolver problemas, propor algo bastante objetivo. Tem um segundo tipo de conversa, que é a conversa emocional, que tem a ver com empatia, com a percepção de você ser escutada e por aí vai. E tem um terceiro tipo, que é a conversa identitária, que fala sobre valores, sobre crenças. E ele defende que a maior parte dos mal-entendidos acontecem quando você busca uma intenção, por exemplo, prática, eu quero que você resolva a minha vida, e na verdade, ao invés disso, você de repente me consola em relação àquilo que aconteceu. Por exemplo, eu chego e falo assim, puxa, Cássia, eu estou muito agoniada, eu tenho que ir hoje à noite em tal lugar, é meu rodízio, meu carro não roda. E aí você vira para mim e fala assim, puxa, Leni, eu imagino como você deve estar se sentindo chateada. Cara, não vai me atender, porque eu estou aqui em busca de uma solução. Então, se você falar, ô, Leni, te indico uma pessoa para te levar, ou eu posso te dar uma carona hoje, pronto. Aí você vai me atender bem. Então, isso é essencial, a gente está sempre de olho e entender qual é a intenção que está por detrás. Que tipo de conversa, Cássia?
1: E sabe que às vezes não custa você perguntar o que a pessoa quer quando ela está te contando alguma coisa? Porque às vezes ela te conta uma coisa e ela quer uma solução. E às vezes ela te conta uma coisa, ela não quer que você resolva, ela quer ser ouvida.
0: Exato, sabe, ela quer um abraço, né, Cássia?
1: Não quero que você resolva, eu quero só reclamar. Às vezes faz parte também, né?
0: Claro que sim, com toda certeza. Então, você já trouxe um ponto aí super positivo. No amor e nas relações em especial, de uma forma geral, a ideia é a gente sempre deixar muito claro o que a gente pensa, no que a gente acredita e o que a gente está esperando do outro. Essa percepção que o outro deve ter de como ele pode fazer para nos entregar aquilo que nós necessitamos, claro, ela é parte de uma escuta interessada, mas também depende da minha boa vontade em externar isso. Muitas vezes a gente quer que o outro adivinhe. É muito comum. Então a pessoa fica lá, ai meu Deus, será que ele vai lembrar que hoje foi o dia que eu dei o primeiro beijo nele, estamos comemorando aqui o aniversário. E às vezes não está na cabeça do outro, não está no radar do outro. Mas é claro que, de repente, ele até gostaria de ser lembrado quanto a isso, não é? Então, vale a pena dos dois lados. Um lado, procurar escutar de coração aberto, interessado, realmente com empatia. E do outro lado, a iniciativa de deixar claro. Porque é isso, gente. Comunicação tem a ver com tornar comum uma ideia, um pensamento, uma atitude. Então, quanto mais eu me afinar com o outro, mais eu vou ter condição de ter de volta aquilo que eu estou buscando, o que eu estou esperando. Agora, Cássia, vamos considerar aquela situação onde, por alguma razão, um dos dois está chateado, está emburrado com o outro. E, às vezes, nesse tipo de situação, o clima esquenta, as pessoas tensas, nervosas, chamam o sistema límbico para atuar, nosso cérebro primitivo vai trazer só aquelas três possibilidades. Ou eu luto, ou eu fujo, ou eu congelo, que são respostas ruins. Então, por exemplo, numa situação assim, o silêncio do outro muitas vezes vira sinal de desinteresse. Ah, parece que ela não está interessada em me escutar atentamente. Às vezes, a objetividade de um pode ser percebida pelo outro como frieza. E às vezes a emoção acaba virando exagero. Nossa, que pessoa exagerada. Então aqui eu me lembrei de um estudo feito por japoneses que propõe o seguinte, eles chamam de ma. O que que é o ma? M-A. É um momento onde você sente que a temperatura está alta e você faz o quê? Você para por 2 minutos, sozinha, consigo mesma, sem olhar no celular, você simplesmente para, respira, fecha seus olhos, busca se sintonizar com aquilo que você está sentindo e só depois você toma uma atitude. É um cuidado relevante. E um último ponto, Cássia. Tem um outro livro do Gary Chapman que se chama As 5 Linguagens do Amor. E olha que curioso, ele diz que cada um de nós tem uma expectativa e uma idealização do amor. Algumas pessoas gostam da linguagem física. Então são aquelas que sentem falta do abraço, sentem falta do beijo, da proximidade, da mão dada e por aí vai. Tem outras que lidam mais com a questão do serviço, com atitudes de serviço, que é o que eu posso fazer para te ajudar, para te entregar algo. Um outro

Outro tipo de linguagem é a linguagem do tempo de qualidade. Puxa, ele me dá tudo que eu quero, mas eu sinto quando ele está do meu lado que ele não está presente verdadeiramente. Tem os que gostam.

0: O fato é que relacionamentos saudáveis são os que têm capacidade de se comunicarem, quando as pessoas têm a capacidade de se comunicarem, mesmo quando existem diferenças. E claro que as diferenças são reais e são até bem-vindas. Vamos lidar bem com elas e feliz Dia dos Namorados.
1: Muito obrigado, Leni Quirilos. Está dado o recado aqui para os namorados que se entendam.
2: Falem.
0: E ouçam.
2: Nada de, ai, o que você tem? Nada.
1: Tá certo. Leni, obrigado mais uma vez. Até a semana. E agora, Cássia.
2: Até mais, Leni.
0: Obrigada,
2: intervalo.
0: Gente. Já bom voltamos. Restinho de semana.
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4: A Federação da Agricultura e Pecuária do Estado de São Paulo, a FAESP, anunciou a criação de um curso inédito voltado à aplicação da NR1, norma regulamentadora do Ministério do Trabalho, que orienta a prevenção de riscos no ambiente de trabalho. A norma já integra a legislação trabalhista, mas a partir de 26 de maio passa a ter fiscalização mais rigorosa, especialmente em relação à saúde mental e aos riscos psicossociais, como estresse, sobrecarga e organização das atividades. O curso é direcionado à liderança sindical e produtores rurais e foi estruturado para esclarecer obrigações legais, orientar sobre gestão de riscos e apoiar a adequação das propriedades à nova fase de fiscalização. Mais informações estão disponíveis no site faespsenar.com.br.
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6: Após ficar no 1-1 ontem com o Atlético na Ilha do Retiro e deixar escapar a possibilidade de reassumir a liderança da Série B, o grupo do Esporte já inicia hoje à tarde a preparação para

0: partida do domingo, 11 da manhã, no 1º de maio, diante do São Bernardo, em confronto direto na parte de cima da tabela de classificação. Técnico Márcio Goiano, que para a partida ganha os retornos de Zé Lucas, Iago Felipe e Yuri Castilho, que cumpriram suspensão na partida de ontem. A delegação rubro-negra segue amanhã à tarde para a capital paulista.
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0: quinta-feira, 11 de junho de 2026. O número de brasileiros que acreditam que a seleção conquistará a Copa do Mundo pela sexta vez subiu de 25% no levantamento Genial Quest de abril para 35% na pesquisa divulgada hoje. Apesar da melhora, a maioria diz que o Brasil não será campeão. Essa parcela de entrevistados caiu de 68% para 56%. 9% não souberam ou não quiseram responder. O levantamento foi feito entre a sexta-feira passada e a segunda-feira desta semana, com 2.004 brasileiros de todo o país. A margem de erro é de 2 pontos percentuais, para mais ou para menos, e o nível de confiança chega a 95%. E começa daqui a pouco a 23ª edição da Copa, que é a maior de todos os tempos. A cerimônia de abertura está marcada para as 14h30 e terá a transmissão da CBN. O jogo inaugural será entre México e África do Sul a partir das 16h. Também entram em campo nesta quinta-feira Coreia do Sul e República Tcheca às 23h. O Brasil estreará no sábado contra o Marrocos. O volume de serviços prestados no país se recuperou em abril. O setor apresentou alta de 1,2% depois de registrar perda de 1,1% em março. As 5 atividades pesquisadas apresentaram desempenho positivo. O segmento de transportes foi o destaque. Segundo o IBGE, o movimento de queda brusca, seguido de uma retomada entre os 2 meses, está relacionado com uma compensação de dias úteis. No acumulado do ano, o volume de serviços cresceu 2,2% em relação ao mesmo período de 2025. No horário de Brasília, 1h35.
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0: Bernardo.
1: Boa tarde, Sandenberg. Boa tarde, Cássia. Boa tarde, ouvintes da CBN.
2: Boa tarde, Bernardo. Hoje cada um num quadradinho e num estado diferente, hein? Bernardo falando conosco lá do Rio de Janeiro, Carlos Alberto lá em Curitiba e eu aqui em São Paulo.
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2: É isso aí.
0: Exatamente. O Bernardo, o assunto são as pautas bombas que estão sendo aprovadas, não, estão sendo encaminhadas até agora no Senado Federal, que espeta uma conta aí no Tesouro Nacional, Bernardo.
1: Pois é, Sardenberg, uma conta alta que mais uma vez vai ser empurrada para o colo da viúva, né? Para o meu, para o seu e para o nosso.
0: Uhum.
1: A estimativa mais conservadora, Sardenberg, que circula desde ontem, é de um impacto nas contas públicas de 215 bilhões de reais nos próximos 10 anos. Mas já teve gente falando até em impacto

0: bilionário a depender aí das miudezas, enfim, de como que esses cálculos vão ser feitos, especialmente no projeto que prevê a criação de uma linha de crédito especial para produtores rurais. Esse pacote de bondades, o ouvinte já está acostumado a ver, a assistir em anos eleitorais, né? De repente os políticos ficam instantaneamente generosos, né? Dadivosos, e resolvem sair distribuindo dinheiro, seja o executivo por meio de programas, auxílios, bolsas excepcionais, seja o legislativo, como a gente está vendo agora. Mas tem um pano de fundo político nessa história, Sardenberg e Cássia, que é a disputa entre o presidente do Senado, Davi Alcolumbre, e o governo federal e o presidente Lula. Essa relação se deteriorou bastante nos últimos meses, levou à rejeição do nome lá do Jorge Messias, que tinha sido indicado para o Supremo Tribunal Federal. E o Alcolumbre, depois de passar alguns sinais de que estaria disposto a algo parecido com um armistício, ele volta a atacar. Essas pautas somadas, Sardenberg e Cássia, elas significam na prática um ataque, não só às contas públicas, mas ao governo federal, né? Porque fragiliza o presidente Lula, a situação do governo, das contas do governo, da confiabilidade da política econômica do governo e também da própria popularidade do presidente, porque é evidente que ele vai ser obrigado a vetar parte desses projetos ou a recorrer ao Supremo Tribunal Federal, como já falou hoje de manhã o ministro Dario Durigana, o ministro da Fazenda. O Davi Alcolumbre, Sardenberg e Cássia, nesse momento ele está sob bastante pressão. Ele é um político na mira de múltiplas investigações simultâneas, sendo as mais importantes a do Banco Master e aquela que diz respeito ao chamado Beto Louco, né? Aquele delator lá do caso de São Paulo, que tem suas ramificações ali com o PCC. Tanto Vorcaro quanto Beto Louco são personagens que orbitaram em algum momento em torno do Davi Alcolumbre, e a gente sabe que o presidente do Senado estava buscando uma proteção essa que até o momento não veio. A dúvida agora é se o Alcolumbre vai usar essas pautas bombas como instrumento ainda de pressão, de tentar buscar algum tipo de acordo, algum tipo de proteção, ou se ele já partiu para o ataque total, de certa forma repetindo o exemplo do ex-deputado Eduardo Cunha, lá em 2015-2016. O ouvinte deve estar lembrado, o Cunha estava cercado pela Lava Jato, né? Já tinha muita denúncia contra ele, tinha investigações avançadas na Procuradoria-Geral da República, e ele resolveu se implodir junto com o governo. Naquele caso, levou ao impeachment da presidente Dilma Rousseff. Agora não está se falando de impeachment, mas o Alcolumbre, com essa pauta bomba, pode prejudicar os planos de reeleição do presidente Luiz Inácio Lula da Silva. Sardenberg e Cássia.
1: Pois é, agora também tem esse outro lado, né, o Bernardo, é que o governo também está gastando, né, são coisas aí, calcula-se que o gasto do governo chegue perto de 200 bilhões de dólares em subsídios, programas e tal, e se fica essa onda de no período eleitoral o executivo gasta e o Congresso também, aí vai ficando complicado, né?
0: Exato, Sarrenberg, é esse contexto que eu falava no começo do comentário, né? Todo mundo fica generoso em ano eleitoral, especialmente governantes que estão buscando a reeleição, né? Que é o caso do presidente Lula, dando auxílios de todas as naturezas, motorista de aplicativo, perdoando dívidas, enfim. Está todo mundo remando mais ou menos na mesma direção, que não é a direção do equilíbrio fiscal. É a direção do aumento da dívida pública, que, como a gente sabe, acaba causando aumento de juros, né? Aumento de problemas, menos dinheiro disponível na economia, né? Quem paga essa conta no final é sempre o contribuinte.
1: Bernardo Melo Franco, muitíssimo obrigado, Bernardo. Até a semana.
0: Um abraço, até a semana para vocês. Boa tarde para os ouvintes.
2: Até mais, Bernardo.
1: Semana que vem já em ritmo total de Copa, né, Cássia?
2: É verdade. Aliás, a gente já vai entrar, você sabe, hoje à tarde, né? Em ritmo de Copa. Inclusive, 2 horas aqui, a partir das 2 horas, já tem a abertura, já tem jogo. Depois tem outro jogo, 11 da noite. Você já está no clima de Copa do Mundo, Carlos Alberto?
1: Ah, eu só entro no clima quando o Brasil entrar em campo.
2: Ah,
1: viu?
2: Então vai ser sábado.
1: Vai ser sábado. Aí eu me animo.
2: Ah, então tá certo.
1: Dependendo do resultado.
2: Ah, tá. E me fala uma coisa, você preencheu lá o bolão? Eu fiz o meu,
1: preencheu. Vamos ver.
2: Então tá bom.
1: Tô em dia com o bolão.
2: Tá em dia? Bom saber.
1: Bom, quem que você botou de...

0: campeão?
1: Eu coloquei a Espanha.
0: Ah, traidora, hein?
1: Traidora, você vê que coisa. Será que...
0: Tá bom.
1: E você, você vai contar?
0: Brasil, claro.
1: Ah, Brasil,
0: Brasil,
1: claro, né?
0: Tá. Claro.
1: Entendi.
0: Tá bom. E agora intervalo.
1: E já voltamos.

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0: E aí, Teco?
1: Oi, Stratenberg, boa tarde, Cássia, boa tarde aos ouvintes, tudo bem?
2: Tudo certo, Teco.
0: Teco, Cássia, temos aqui a pergunta de uma ouvinte que diz o seguinte, que voltaram a aparecer na plataforma dela, é a Tassiana, voltaram a aparecer na plataforma dela ofertas de CDB pagando mais de 15% ao ano. E a pergunta dela é se ela pega, se isso é uma chance da vida ou o quê, Teco?
1: É, a partir da mensagem da nossa ouvinte, eu fui dar uma olhada, ela está coberta de razão. Eles voltaram, Sardenberg. Eu achei que não iam voltar tão cedo, que talvez nem voltassem mais, mas eles estão aí de novo, né? Um monte de CDB pagando mais de 15%. Eu acho espetacular em qualquer cenário. Eu acho muito difícil que não seja um, pelo menos, um muito bom investimento lá na frente, né? 10 anos atrás, esses CDBs, eles estavam ali, se você tinha CDBs pagando 16%, acho que é o pior momento que eu me lembro em muito tempo. E aí o juro foi caindo, né? Eles chegaram ali também no melhor momento que eu me lembro ali na pandemia, pagavam 5, 6 o de longo prazo. E agora voltou tudo. Então, eu acho que é um ótimo investimento. É, a chance da vida a gente não sabe, porque o Brasil, a vida tá muito rápida. As coisas estão. A vida está durando 5 anos só, né? Mas eu acho que tem que piorar muito para que esse investimento seja ruim, né? A gente teria que imaginar que a Selic, que já está num patamar altíssimo, que ela volte a subir em algum momento. E quando ela volte a subir, ela tem que subir muito, muito, né? Ainda para, sei lá, ir para 16, 16,5 e por lá ficar, para que esse investimento não seja ótimo, né? Acho que é um cenário que não é impossível, mas acho que é improvável. Então, eu, no lugar dela, eu aproveitaria com parcimônia, a menos que ela, né, que ela seja uma investidora mais agressiva, aí acho que dá para fazer essa aposta. Mas 15% sem risco não tem lugar nenhum do mundo, né, Sardenberg?
0: É, agora também preciso olhar bem o nome da instituição, né?
1: É, mas você sabe que já tem muito banco, na verdade os bancos, né, é muito banco, já tem muito banco conhecido e bom ofertando isso, porque mudou a perspectiva da Selic, né, Sanibéria? A gente está com a Selic em 14,5, então é natural que os juros, né, que esses bancos tenham que pagar para captar, fiquem daí para cima, né? É. Piorou a vida para eles também, né? É. Então, não é banco desconhecido, não é banco de esquina que está oferecendo, não, ao contrário do que já aconteceu. Tem banco muito bom ali oferecendo esses 15% ali. Claro que depois do Banco Master a gente também fica mais, enfim, com dedos para isso. Por outro lado, tem o FGC ainda, né? O FGC segue lá. Mas eu acho que, eu como eu falei ontem, a gente tem conversado aqui, eu acho que essa taxa de juros no Brasil, ela está muito fora do lugar. Eu acho que, não, mesmo para muita coisa errada, não é possível que o nosso equilíbrio seja 14,5, 15. É claro que sempre dá para piorar, mas eu apostaria numa melhora.
0: Teco Medina, obrigado, Teco. Até amanhã.
1: Até amanhã. Tchau, tchau.
0: Até. E agora, Cássia?
2: Intervalo.
0: Já voltamos com Suzana Barelli.
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3: O que você nos conta hoje, Suzana?
4: Eu te faço uma pergunta. Daqui a minutos tem a abertura da Copa. E tem o primeiro jogo África do Sul e México. Se fosse vinhos, em quem que você votaria?
3: África do Sul e México? África do Sul.
4: É, muito bem, muito bem. Eu também. Se fosse uma prova cegas, eu ia em África do Sul. Porque a África do Sul, primeiro, tem muito mais tradição em vinhos. A África do Sul é considerado o primeiro país do que a gente chama de Novo Mundo, que é esse mundo que faz vinho fora da Europa, a elaborar vinhos. Ele faz, o país faz vinhos desde 1659, ou seja, faz muito tempo, então tem muita experiência em elaborar. Eu gosto mais dos brancos do que dos tintos da África do Sul, né? Tem uma uva lá que é francesa, mas que se dá muito bem lá, que é a Chenin Blanc. Gosto muito, tem Sauvignon Blanc lá também, muito interessante. A África do Sul, nos tintos, tem um vinho que é muito, uma uva dela, que é muito conhecida, que chama Pinotage, que na verdade é um blend de duas variedades, a Pinot Noir e da Sansot. É, não é um vinho que eu goste muito, a Pinotage, eu recomendo para o ouvinte que vai torcer com garrafa de vinho e num tinto tipo de Syrah, que é melhor do país, por exemplo. Tem também uma tradição com vinho de sobremesa que chama Vin de Constance, que é vendido no Brasil, mas atualmente está sem estoque. Então, assim, é um país com muita história no vinho. O México tem alguma coisa, tem vinho numa a região ali do que chama Baixa Califórnia ali do, né? E, mas não é uma região, estou querendo lembrar, o vale chama Vale de Guadalupe, né? Com uvas francesas também, mas é pouco conhecido. Eu tentei achar algum vinho mexicano vendido aqui no Brasil para citar, mas não encontrei nenhum. Deve ter, mas da África do Sul todas as principais importadoras têm vinho, tem coisa muito interessante. E a outra, né, e a outra coisa que eu ia falar, se der tempo aqui de Copa, né, é que parece que para você ser campeão do mundo e levantar a taça, você tem que ser um produtor de vinho, porque até hoje os 8 países que levantaram a taça elaboram vinho. Sabia disso?
5: Olha, não sabia. Curiosidade interessante.
4: Pois é.
3: Tá certo. Então tá bom. Depois você vai nos falar do vinho do Marrocos.
4: Sim, tem isso também para falar, mas temos bastante Copa do Mundo para falar bastante de vinho.
3: Suzana Marelli, obrigado, Suzana. Até.
4: Até terça.
5: Até mais.
3: Bom, Cássia, nós vamos ficando por aqui. Daqui a pouco entramos totalmente em ritmo de Copa do Mundo. Isso. Então tivemos aqui na produção.
5: Produção e reportagem, Ana Luísa Bessa.
3: Nos trabalhos técnicos aí em São Paulo,
5: o Juliano Fonseca.
3: E aqui em Curitiba, queria agradecer o apoio da nossa âncora Joyce Carvalho, âncora aqui da CBN Curitiba, e da equipe técnica toda que produziu e facilitou essa transmissão aqui direto de Curitiba. É o Marcos Souto, Elton Salles e Marcos Aurélio Ramos. Muito obrigado a todos que me ajudaram aqui em Curitiba.
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5: Uma ótima tarde a todos e até amanhã.
3: Boa Copa a todos e até mais.

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0: Europeia anunciou uma parceria digital com o Brasil, colocando o país entre os 5 parceiros estratégicos do bloco para a área tecnológica. O acordo visa cooperação em inteligência artificial, infraestrutura digital e governança de dados em um esforço de Bruxelas para reduzir a dependência dos Estados Unidos e da China. O anúncio foi feito durante o Web Summit Rio. No horário de Brasília, 2:02.
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1: Um abraço pra você ligado no Futebol Globo CBN. Seja muito bem-vinda, muito bem-vindo ao início de uma cobertura especial, a cobertura da Copa do Mundo 2026. A partir de agora, aquele relógio que marcou 1.271 dias desde aquele histórico Argentina e França no Catar, zero de vez. A menor distância da história entre uma Copa do Mundo e outra. Foram 3 anos e meio, ou 42 meses, ou então 182 semanas até o aguardado dia de hoje. Dia que marca o início. Início de mais uma Copa do Mundo, a 23ª da história. Início de novo formato, com 48 seleções, são 104 partidas. Início também de uma nova era para a FIFA, com mais de 2 países sediando a mesma competição, a maior competição do planeta. Neste caso, são 3. Canadá, Estados Unidos e México. Um estreante, o outro que volta a receber a competição depois de 32 anos. O terceiro não, já é um velho conhecido dessa tal de Copa do Mundo. Pela terceira vez, o México recebe a Copa. Foi sede em 70 no tricampeonato brasileiro e em 86, quando os argentinos foram bicampeões. Estamos conectados ao vivo, com o coração pulsando no ritmo da cidade do México. E não tinha um palco melhor para começar a Copa do Mundo. O lendário Estádio Azteca, um templo sagrado no futebol mundial, que hoje se torna o primeiro palco do mundo a receber 3 aberturas de Copa do Mundo. Por onde já desfilaram a realeza de Pelé em 1970 e a genialidade, e um toque a mais, de Maradona em 86, hoje desfila a esperança de 48 países. Todo mundo querendo chegar no dia 19 de julho em Nova Jersey, sonhando com a maior conquista de todas. Claro que até lá tem uma longa caminhada que começa aqui agora. E para uma edição histórica, nada melhor.

0: do que a carregarmos com nostalgia. Exatos 16 anos depois daquele emblemático gol de Tchabalala na Joanesburgo de Nelson Mandela, México e África do Sul voltam a ficar frente a frente em uma abertura de Mundial. Algo inédito na história da competição. De um lado, a gente tem a paixão avassaladora de um povo tricolor que respira futebol. E do outro, os Bafana Bafana com a alegria de sempre, carregando o orgulho de voltar à Copa do Mundo depois de 16 anos. 24 anos, se pensarmos a última vez que a seleção se classificou via eliminatórias. Mas esse cardápio não para por aí. Nas próximas duas horas, enquanto a bola não rolar, nós vamos destrinchar tudo o que envolve esse evento. As mudanças na regra do futebol, os sonhos das seleções rumo ao título. E porque a gente não vai citar o hexa brasileiro, né? A crise política que mexeu diretamente com a Copa. São muitos assuntos importantes. E já que nós esperamos 1.271 dias, não vamos perder mais tempo. Aumente o som do seu rádio e venha com a gente no Futebol Globo CBN. Pode ligar que aqui tem Copa.
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0: São 2:09 no horário de Brasília. Daqui a 1h51 teremos o início de jogo, a primeira bola rolando na Copa do Mundo 2026 de Canadá, México e Estados Unidos, aqui no Futebol Globo CBN. E nós já vamos girar as primeiras informações das equipes que vão entrar em campo daqui a pouquinho. Abertura de hoje, México e África do Sul, é o grupo A da Copa do Mundo. E nós já vamos falar sobre a seleção da casa, torcedor que está feliz da vida recebendo a Copa do Mundo pela terceira vez. Alô, Bruno Faria, muito boa tarde pra você. Tudo bem, Bruno?
2: Como vai, Vitar? Tudo bem? Boa tarde pra você, boa tarde pra todo mundo que nos acompanha.
0: Pergunta pra você, Bruno.
2: Claro.
0: Quantas Copas do Mundo transmitindo e quantas aqui no Futebol Globo CBN?
2: Duas Copas e as duas aqui na CBN.
0: Perfeito. O que que você traz pra gente aí sobre a seleção do México?
2: Puxa, você já começou fazendo a gente pensar lá atrás, hein? Rapaz, já mexe um pouco a emoção. É importante pro jornalista a Copa, né?
0: Então vamos lá. Qual que é a primeira Copa que você lembra, Bruno? Você tem recordações?
2: 1994.
0: Começou bem.
2: Comecei bem.
0: Você pegou uma época tranquila, né? Três finais seguidas. Fácil, né?
2: Só isso. Aí como torcedor, né? Mas trabalhando, sim, é a segunda Copa. Vamos então com as informações da seleção mexicana, que chega para a sua 18ª participação em Mundial. Daqui a pouco, o técnico Javier Aguirre deve soltar a escalação, confirmando a formação inicial. Mas quero destacar que é uma seleção que chega para tentar quebrar o paradigma das quartas de final. Por que quartas de final? Porque foram as duas melhores campanhas da seleção mexicana, em 1970 e 1986. Curiosamente, nas duas vezes em que foi sede do Mundial. Volta a ser sede ao lado de Estados Unidos e também Canadá, mas o México faz história nesta Copa do Mundo. É o primeiro país a sediar três edições de Mundial. Bitar.
0: Do outro lado da história, cobrindo a seleção da África do Sul, hoje está ele, Guilherme Pradella. Muito boa tarde para você, Pradella. Quantas Copas do Mundo na carreira como jornalista, em Pradella? Boa tarde.
3: Tudo bom, Vitar? Ótima tarde para você, para a gente que está ligado aqui na Central Brasileira de Notícias. Pelo Sistema Globo de Rádio, aqui na CBN e antigamente na Rádio Globo, essa é a minha terceira Copa do Mundo, 2018, 2022 e agora 2026. Em 2014, eu estava na CBN Santos. Cobri a Copa lá, porque era uma das subsedes da Copa do Mundo. Então, vou colocar na conta também, tá? Então,
0: não teve transmissão, mas teve cobertura.
3: Exatamente. Então, sim, quarta, o México estava lá. Quem mais estava lá? O Bósnia e Herzegovina estava no Guarujá. Também estava lá. E a Costa Rica. A Costa Rica também estava na cidade de Santos. Então, a gente pôde acompanhar lá na Baixada Santista essa Copa do Mundo que teve no Brasil. Então, quarta Copa do Mundo, terceira com transmissão efetivamente, Vitário.
0: O que que você traz pra gente sobre a seleção da África do Sul voltando à Copa do Mundo? Foram 16 anos longe da competição, Pradella.
3: Exatamente, volta a participar de um Mundial, a primeira participação desde 2010, quarta vez que a África do Sul disputa a Copa do Mundo. Melhor resultado, sempre a eliminação na primeira fase, nunca passou por uma

0: fase de mata-mata, foi assim em 98, 2002 e 2010. No ano passado não esteve presente no Mundial do Catar. Se classificou para essa Copa do Mundo vencendo um grupo que tinha Nigéria, Benin, Lesoto, Ruanda e Zimbábue. Foram 5 vitórias, 3 empates e 2 derrotas. É a seleção que está no ranking da FIFA na posição de número 60. Chega para essa Copa do Mundo para buscar a sua terceira vitória em um Mundial. São 9 jogos até agora, 2 vitórias, 4 empates e 3 derrotas. E o objetivo, obviamente, tentar passar pela primeira vez dessa primeira fase. O técnico é o Hugo Broz, belga, que já está um bom tempo no comando técnico da seleção da África do Sul. Tem 74 anos. Já dirigiu outra seleção, já dirigiu a seleção de Camarões e agora pelos Bafana Bafana desde 2021, tenta levar a seleção mais à frente e o primeiro confronto é contra o México. Como você disse, já é um velho conhecido de Copa do Mundo, porque em 2010 se enfrentaram também em uma abertura de Copa do Mundo, Bitar.
1: Primeira abertura que se reflete aí na história da Copa do Mundo, na 23ª edição do evento. México e África do Sul, daqui a pouco às 16h, horário de Brasília, transmissão de Oscar Ulisses aqui no Futebol Globo CBN. Você não vai perder nada dessa Copa do Mundo até o dia 19 de julho, acompanhando tudo, todas as informações do maior evento do planeta. E é claro que você pode participar com a gente, tá? Nosso WhatsApp tá liberado para você, tô com ele aqui em mãos, esperando a sua mensagem. 11 999 11 9981 é o WhatsApp da CBN, mande pra gente mensagem. 11 999 11 9981. Primeira pergunta que eu faço para você que está participando conosco é o seguinte: quem é o favorito para essa Copa do Mundo? É o Brasil? É a Argentina, atual campeã? França, Espanha, Alemanha, Inglaterra? Quem vence a Copa do Mundo? Você tem uma outra solução? Mande aí mensagem pra gente e participe conosco. E nós temos 2 comentaristas aqui para essa transmissão especial, transmissão de abertura da Copa do Mundo. Rafael Prates, Gabriel Duziak. Tudo bem, Prates? Boa tarde para você.
2: Tudo bem, Rodrigo Bittar. Boa tarde especial também pro ouvinte do Futebol Globo CBN.
1: Copa desde quando, Prates?
2: Aqui no Sistema Globo de Rádio, 2010. É a quinta, essa aqui.
1: Quinta Copa do Mundo.
2: É a quinta Copa.
1: Gabriel Duziak. Tudo bem, Duziak? Boa tarde.
3: Tudo bem, Bittar. Ótima tarde a você, também aos nossos ouvintes. Também tô nessa aí, quinta.
1: Quinta Copa do Mundo. São os experientes aqui da mesa no pré-jogo, tá? Vocês tomou competir com os Oscar Ulisses, não?
0: Ainda bem que você não perguntou pra mim qual foi a primeira Copa que eu lembro, viu, Bittar? Que aí deu uma escondida na idade.
1: Então, peraí. Já que ele quis se comprometer, não vai ficar pra trás, então.
0: 94. 1994, primeira Copa do Mundo que eu acompanhei.
1: 94.
0: Pra valer.
1: Gabriel
0: Duziak. Em 90 eu já existia, mas não tinha uma consciência de ser humano naquela época.
1: E o Duziak?
3: Não, eu tô igual pra dela e o Bruno, 94. E o Prates é que vai quebrar o recorde aqui na mesa.
2: 90.
1: 90?
2: 90. Assim, que eu lembro melhor, né? Sim, de acompanhar os jogos, enfim, dos lances, jogadores. 1990, Copa da Itália.
1: Prates, Copa do Mundo diferente, são 48 seleções, 104 partidas. Qual que é a sua expectativa antes da bola começar a rolar para essa competição? O que você entende aí pela frente? A gente tem vários assuntos e a gente vai tratar isso nesse início, na abertura da Copa do Mundo. Daqui a pouquinho teremos shows, teremos música também. Tem muita coisa para acontecer. Mas antes, queria te ouvir. A primeira Copa com 3 sedes, 48 seleções. O que você acha que o que você espera?
2: É um desafio para muita gente, né, Bittar? Porque é uma Copa do Mundo contada de maneira completamente diferente. Você citou alguns dos aspectos que vão alterar a Copa do Mundo, certamente, né? 3 sedes, deslocamentos um pouco maiores do que as seleções estão acostumadas até então. Mesmo a Copa de 94 foi nos Estados Unidos, ela foi nos Estados Unidos apenas, né? Não em outro país. Agora tem 2 outros países, como Canadá e México, que também vão receber os jogos da Copa do Mundo. Então, assim, é um desafio para seleções que vão estrear no Mundial. São 4 estreantes, as 48 que vão jogar a Copa do Mundo. A gente vai avaliar, obviamente, não é todo mundo que tem um nível técnico assim tão alto, tão acentuado. É, para muita gente é um encontro assim de uma festividade mesmo, do que representa o futebol para cada país. Para falar um pouco da cultura do país também, das dificuldades que o país enfrenta. O futebol serve de alguma forma para, em algum momento ali, 90 minutos, 100 minutos, as pessoas esquecerem um pouquinho, ignorarem um pouquinho os problemas que às vezes enfrentam no dia a dia de cada país. Então, assim, é uma Copa do Mundo, Bittar, que vai trazer muitos desafios, dentro e fora de campo também. Fora de campo, muita coisa não começou bem, muita coisa não começou mal, em relação ao recado que a Copa do Mundo passa para os países de maneira geral, para o mundo todo. Dentro de campo, espera uma Copa do Mundo assim de bom nível. Obviamente a gente vai ter de avaliar, tem muitos jogos, tem muitas equipes na competição, mas espera uma Copa do Mundo boa, boa de assistir, divertida também para a gente acompanhar, Bittar.
1: Já já, Gabriel Duziak, eu vou querer saber de você muito mais sobre essa questão extra-campo, fora do mundo, a questão de guerras envolvendo diretamente aí a ida de seleções, né, para a Copa do Mundo ou não.

0: de torcedores ou não, de um árbitro que ficou fora, mas esse assunto para daqui a pouco. Quem que você está curioso para acompanhar em campo nessa Copa do Mundo? Qual é aquela seleção que te desperta uma curiosidade a mais para acompanhar, Dudu, aqui?
1: Bom, você sabe que aqui na rádio eu e o Prats temos o nosso programa lá do B da Bola, né? Que a gente fala muito de futebol alternativo. Então, assim, várias seleções que não estão no radar exatamente me interessam. Por exemplo, o jogo de hoje me interessa bastante. Eu quero ver muito essa África do Sul na Copa do Mundo. Por mais que a minha expectativa seja de uma equipe eliminada na primeira fase, mas por estilo de jogo, por forma como encara o futebol, eu quero ver a África do Sul jogando a Copa. É, da mesma forma, né, as equipes estreantes me chamam a atenção. Não acho que vamos ter bons jogos da Jordânia, por exemplo, de Curaçao, de Uzbequistão, mas estar numa Copa do Mundo é uma experiência nova para eles e eu gostaria de acompanhar isso. Agora, vindo mais aí para a parte da competição e da competitividade, quem realmente pode brigar por coisas grandes, eu quero muito ver a seleção espanhola, quero ver se confirma o favoritismo que carrega antes da bola rolar. Tenho muita curiosidade para saber o comportamento da seleção japonesa, que acho que cresceu muito nos últimos anos, pode ser uma campanha histórica para o Japão. As seleções africanas também me chamam a atenção, para além da África do Sul, como Senegal e Costa do Marfim, além do Marrocos. Quero ver se eles vão conseguir ir adiante, né? Muitos times adiante. Eu acho que é por aí. A França não me gera muita expectativa, assim, mas eu sei que eles vão estar lá na reta final. A Argentina me gera um pouco menos de expectativa do que em outros anos, mas claro que há um potencial. Eu acho que é por aí. Eu não vou dizer que eu fiquei em cima do muro, mas eu destaquei muitas coisas, porque para mim a Copa do Mundo é menos sobre quem vai vencer a Copa ou sobre seleção brasileira exatamente. Eu gosto mais do evento, da participação de várias seleções, das histórias, do que a gente consegue depreender de tudo isso.
0: Ô, Dudziak, mas a culpa não é sua também. A FIFA aumentou de 16 seleções para a Copa do Mundo, né?
1: É,
0: os destaques vão aumentar, ué.
1: É, eu só não queria aqui ficar falando pro ouvinte que eu espero muito a Espanha, espero muito a Argentina, espero muito essa nossa seleção brasileira, porque isso tudo seria mentira. Espero muito mais o evento do que esse ou aquele time.
0: Falando do evento, vamos trazer aí os grupos dessa Copa do Mundo, que vai ter abertura daqui a pouco, 4 da tarde, no Estádio Azteca. Oscar Ulisses narra o jogo aqui no Futebol Globo CBN para México e África do Sul. Hoje à noite ainda teremos também no México, em Guadalajara, o duelo entre Coreia do Sul e República Tcheca. Então, esse é o grupo A da competição: Coreia do Sul, México, República Tcheca e África do Sul. No grupo B temos Bósnia, Canadá, Catar e Suíça, aí trazendo as seleções pela ordem alfabética. No grupo C, Brasil, Escócia, Haiti e Marrocos. Grupo D, Austrália, Estados Unidos, Paraguai e Turquia. Grupo E, Alemanha, Costa do Marfim, Curaçao e Equador. Grupo F, Holanda, Japão, Suécia e Tunísia. Grupo G, Bélgica, Egito, Irã e Nova Zelândia. Grupo H, era onde a gente parava aqui até a última Copa do Mundo: Arábia Saudita, Cabo Verde, Espanha e Uruguai. Grupo I, França, Iraque, Noruega, Senegal. Grupo J, Argentina, Argélia, Jordânia e Áustria. Grupo K, Colômbia, Portugal, República Democrática do Congo, que já disputou a Copa do Mundo com o nome de Zaire, mas voltando depois de bastante tempo à competição, e também Uzbequistão. E no grupo L, Croácia, Gana, Inglaterra e também a seleção do Panamá. São essas as 48 seleções que vão disputar a Copa do Mundo de 2026. Prates, sobre esse grupo A de México, África do Sul, Coreia do Sul e República Tcheca, alguma dessas seleções aí é favorita para terminar esse grupo A à frente e ou até projetando mais para frente na competição, que pode chegar na fase de 16avos de final ou quartas de final? Quem passar chega aos 16avos, evidentemente, mas que pode chegar a oitavas, quartas aí por diante? Dá para destacar alguém ou não?
2: Talvez pensar em quartas de final esteja um pouquinho distante ainda, Bitar, em relação às 4 seleções do grupo A. Mas para mim a favorita é o México, né? O fator local tem um peso também. A gente fala aqui de um país apaixonado por futebol. Isso é importante destacar aqui, Bitar. O Canadá acostumou-se há pouco tempo com o futebol, né, nesse nível de Copa do Mundo, de seleção jogar Copa do Mundo. Os Estados Unidos não têm esse amor todo por futebol, apesar de ser um país muito grande, de muitos outros esportes. Agora, o país que ama futebol das três sedes é o México, né? Então a gente vai ver hoje no Estádio Azteca, pulsante, lotado, um palco histórico, um palco de 2 finais de Copa do Mundo.

0: mundo. O México das seleções do Grupo A me parece a melhor, a mais pronta para começar a Copa do Mundo. Agora, daí a imaginar que vai caminhar muito a quartas de final, vai chegar a uma semifinal, ainda me parece que não está nesse nível. Pode crescer durante o Mundial, isso vale para todo mundo. Mas o Grupo A, favorito para mim é o México, para avançar em primeiro, e aí República Tcheca, Coreia do Sul. Vamos ver a África do Sul agora na estreia, o que ela vai poder apresentar. Talvez uma briga aí por segundo, talvez terceiro lugar, pensando em 16 avos de final.
1: Copa do Mundo com três sedes, Canadá, México e Estados Unidos. E daqui a dois dias teremos a estreia da seleção brasileira, Brasil e Marrocos, sábado, 7 da noite. Transmissão do Futebol Globo CBN. E o Dai vem daqui a pouco, né? O Prats, se você fosse escolher um lugar no mundo agora pra estar, qual seria, Prats? Não vai falar no estúdio da CBN Azteca, nem na sua casa,
0: vai,
1: né, Prats?
0: O Azteca
1: vale.
0: Azteca.
1: E se fosse o lugar dos Estados Unidos, Gabriel Dudziak, qual que você gostaria de estar exatamente agora?
2: De verdade?
0: É.
2: Nenhum.
0: Não. Aí não. Aí complicou.
3: Mas você perguntou, ele respondeu. Não.
2: Vai, pergunta de novo, então. Eu falo de mentira. Aquilo posso falar de mentira.
0: Ô, Gabriel, aquilo que a gente
2: vai, pergunta aí.
0: Aquela se resposta você... combinada.
1: É.
0: Vai.
1: Onde você gostaria de estar nesse momento, Gabriel Dudziak?
2: Dando um abraço no Leonardo Dai, é isso que eu queria.
0: E onde que ele tá, hein?
2: Não sei, mas é lá que eu queria estar.
1: Passado ele tava aqui, você não deu um abraço nele.
3: Leonardo Dai.
1: Leonardo Dai, direto de Nova York. Ótima tarde pra você, como é que tá a expectativa por aí, Leonardo Dai? Um abraço.
4: Um abraço, Rodrigo Betar, um abraço ao ouvinte da CBN. Resposta direta e honesta, a expectativa está nula, não tem expectativa. É impressionante, Rodrigo Betar, até no vácuo do comentário que o Rafael Prats fez agora há pouco. Eu saí de Morristown, né, onde está o hotel da seleção brasileira, onde a cidade onde a seleção brasileira está concentrada para essa Copa do Mundo, 1h30 atrás. Cheguei agora aqui em Nova York, estou aqui pertinho da Times Square, né, estou aqui de frente da redação do New York Times, como eu disse agora há pouco. A gente não vê ninguém na expectativa para esse jogo, nenhuma referência ao jogo, nenhuma camisa de time do México ou da África do Sul. Eu vi duas camisas de seleção até agora, nessa viagem de 1h30, uma do Marrocos e uma da Escócia, e só. A única referência à Copa do Mundo que eu vi nesse caminho todo foi o MetLife Stadium, que está aí no meio do caminho entre Morristown e Nova York. Então é muito impressionante como é essa relação de um país sede com a Copa do Mundo, que aparentemente não se envolve com essa Copa, que não seja pelos uniformes, pelas propagandas que estampam aqui as campanhas publicitárias envolvendo a Copa do Mundo, promoções, essas coisas todas. Então não há nesse momento uma expectativa por esse jogo em específico. A gente não sabe ainda se com o início da Copa do Mundo a Copa vai esquentar, mas eu estou aqui no coração de Nova York, no ponto mais movimentado de Nova York, pelas buzinas e pelos barulhos aí vocês conseguem perceber o tamanho da movimentação que tem aqui, e não tem nenhum bar falando assim, vem aqui assistir o jogo México e África do Sul, movimentação de fanfest, nada disso. É uma Copa do Mundo muito diferente também nesse aspecto, mas eu vou caçar até a abertura da transmissão, até começar o jogo, eu prometo que eu vou achar alguém aqui envolvido com essa Copa do Mundo para trazer aqui na transmissão do Futebol Globo CBN.
1: Perfeito, daí agora só uma última pergunta então, não tem camisa quase nenhuma de seleção, de futebol não tem ninguém, mas e do New York Knicks? Ontem à noite venceu uma virada histórica, jogo 4 das finais da NBA, tem alguém pelo menos feliz da vida por aí ou o pessoal só fica feliz em casa, só comemora no ginásio, hein, Dai?
4: Não, impressionante, você falou, eu virei o rosto aqui para trás, já achei um torcedor com camiseta do New York Knicks. Aliás, vou até ver se ele fala com a gente aqui, ó. Brazilian Media, can you talk with me, please? Knicks in 5 or Knicks in 6?
5: 6, Knicks in 6.
4: What's your name?
5: David.
4: David, do you remember the last title of New York Knicks?
5: 1973.
4: Do you remember?
5: Yeah. I'm not a young man.
4: Eu perguntei para ele se ia ser Knicks em 5 ou em 6 jogos, né? Se os Knicks iam ser campeões em 5 ou 6 partidas nessa série final da NBA. Já foram 4, ainda 3-1 para os Knicks, mais uma vitória e os Knicks fecham a conta. Ele falou Knicks em 6, ou seja, ainda vai perder o próximo jogo e depois vence aqui em Nova York o título. Perguntei se ele lembra do último título do New York Knicks, né? E ele disse, lembro, foi em 1973, eu já não sou mais um rapaz tão jovem. Então você vê como é que é, né, Bitar? Eu tô aqui caçando torcedor aqui de seleção. Ah, tem uma torcedora aqui do México aqui também. Vamos tentar falar com ela aqui. Olá, bien. Olá, bien. Rádio CBN de Brasil. Vas acompanhar o partido de México? Oi?
6: No, tengo que ir a trabajar.
4: ¿Tienen que trabajar?
6: Sí,
4: y las personas acá en

0: Copa do Mundo, mas apostando em vitória do México por 3-0. Achei um do Knicks e um do México. Vou tentar achar um da África do Sul agora aqui também, né, Bitar?
1: Boa, Leonardo. Daí daqui a pouquinho, claro, as informações sobre a seleção brasileira daqui a 2 dias, estreando na Copa do Mundo 2026 contra a seleção de Marrocos. Ô, Gabriel Dudziak, você tem alguma parente mexicana lá em Nova York, não?
2: Ah, eu sou... Eu sou tendência, cara. Você viu, né?
1: Vintage.
2: É, você quer...
1: É, você
2: que
1: é assim,
2: cidade você quer estar? Nenhuma. E a Copa do Mundo? Vou trabalhar.
1: Vai trabalhar.
2: É isso.
1: E tá certo.
2: Vai fazer o quê?
1: Tomara que você o time ganhe, mas não vai depender da torcida.
2: Até porque... Bom, vou fazer uma piada um pouco pesada aqui, tá? Mas aí vocês retomam e falam de coisas boas, tá bom?
1: Tá.
2: Até porque alguém com uma camisa do México lá e não estiver trabalhando, o ice pega, né?
1: Bom, vamos falar sobre Copa do Mundo, sobre a questão de cálculos, né? Esse novo formato da competição. Quero ouvir o Rafael Prats e o Gabriel Dudziak, um formato de 48 seleções. As duas primeiras de cada chave passam e 8 dos 12 terceiros colocados chegam à próxima fase da competição também. E olha o que a gente falava antes da competição começar, né, Prats? Antes das eliminatórias. Não é possível que com 48 seleções a Itália vai ficar fora, e ficou, Prats.
3: Ficou fora para uma seleção que está no grupo B, né? Que você citou aí, a Bósnia-Herzegovina, né? Que vai estrear também amanhã contra o Canadá. É aquela velha história, né, Bitar? Porque assim, claro que você colocando mais seleções, as chances aumentam para todo mundo, só que as eliminatórias não são iguais. Né? A gente vê, por exemplo, na África, no continente africano, um exemplo, a África do Sul vai enfrentar o México daqui a pouco, Nigéria e Camarões, que são aí seleções que vira e mexe jogam Copa do Mundo, também não conseguiram se classificar para a Copa do Mundo, né? Porque avançavam apenas os líderes das chaves no continente africano. Então, assim, essa história de que na América do Sul é uma outra história. 10 seleções jogaram as eliminatórias, 6 avançam diretamente e uma sétima que vai para repescagem. Aí é mais da metade que pode chegar à Copa do Mundo, que chega à Copa do Mundo. Então, assim, cada eliminatória tem uma história muito peculiar, muito própria. Na Europa, depende do grupo, o grupo é difícil, a Itália caiu num grupo que a Noruega liderou, e aí na repescagem, tem de passar por 2 mata-matas, passou pelo primeiro e parou na Bósnia no segundo.
1: Dudziak, as contas aí para os terceiros colocados avançarem, né? Foram feitas aí por mega computadores e fazendo os cálculos, quem somar 6 pontos aí só tem uma possibilidade, né? Se os 3 primeiros colocados somarem 6 pontos, vencerem 2 partidas cada, aí sim os 3 passam com 6 e aí é 100% de chance de chegar à fase de 1/16, né? Uma fase anterior ainda às oitavas de final. Com 4 pontos, a chance é enorme ainda, é de 67%. Então, a cada 3 times classificados, 2 chegariam até a próxima fase. Com 3, aliás, é mais de 90%, tá? Com 4 pontos é mais de 90%, 97% de chance. Com 3, aí sim, essa chance é de 67%. Por quê? Porque aí a questão do saldo vai fazer a diferença. Quanto melhor o saldo, maior a chance da equipe classificar. Quanto menor, menor a chance também. E com 2 pontos, ainda matematicamente pode existir chance, 5% de chance. Portanto, uma vitória deixa qualquer seleção aí nessa Copa do Mundo muito próximo do mata-mata. O que você espera? Como isso pode mexer de alguma forma com as equipes dentro da competição? Cada jogo ganha um peso maior do que a trinca de jogos dentro de um mesmo grupo que era antigamente ou não?
2: Eu acho assim, terceira rodada vai ter muita gente jogando por empate. E aí você pode ter 2 times se enfrentando e podendo empatar. Isso talvez tire um bocado da atratividade da última rodada.
1: Perfeito.
2: Isso é apenas teórico, né, Bitar? Cada grupo é um grupo, de repente as coisas não saem dessa forma.
1: É meio sorte ou azar ali de como que o grupo vai se desenvolver, né?
2: Exatamente. E tem alguns casos que, infelizmente, parece melhor ficar em terceiro do que ficar em segundo, sabe? Tem alguns emparelhamentos aí que você ser um dos melhores terceiros compensa mais do que ser um segundo. Que aí você foge de um outro grupo que vai ter uma segunda seleção que é uma potência, né? Então, assim, já o caso do Brasil mesmo, vamos lá. Se ficar em primeiro, pega o segundo ali do grupo Japão e Holanda. Se ficar em segundo, pega o primeiro. Japão e Holanda já é um confronto muito difícil de segunda fase, na minha opinião. Eu não tô falando que o Brasil deva almejar a terceira posição, porque numa dessa você fica fora completamente. Mas... eu acho que vão existir seleções que vão fazer esses cálculos. Eu acho que, de um lado, eu, como gosto de Copa do Mundo e gosto das seleções alternativas, é legal ver mais gente participando do Mundial e não só das eliminatórias. Mas nesse formato, você pode observar de duas formas o que vai acontecer. De um lado, você pode falar que 32 equipes vão se classificar para essa segunda fase. E do outro,

0: você pode falar que vão cair 16. Então, na verdade, a gente está eliminando só 16 das 48 nessa primeira fase. Quase todo mundo vai, né, Bitar? Isso, assim, pode ser legal na hora do mata-mata, mas nessa primeira fase pode gerar alguns jogos que, do ponto de vista da competitividade, vão acabar sendo menos atrativos do que poderiam.
1: Bom, daqui a pouco, o início da cerimônia já era para ter começado, né, às 14h30, tá um pouquinho atrasado, mas daqui a pouquinho teremos o início da cerimônia aí de abertura, a primeira das três cerimônias. Serão três aberturas distintas, com artistas diferentes, cada um com a identidade do seu país. O México hoje, amanhã tem Canadá e também tem os Estados Unidos à noite, com transmissão aqui do Futebol Globo CBN. Tô de olho também na sua participação aqui através do nosso WhatsApp, 11 99 11 9981, 11 99 11 9981. O Edilson Barbosa, que trabalha no Itaim Bibi, tá aqui, tá indo pra casa, né, que é em Mogi das Cruzes, dizendo que a seleção favorita para a Copa do Mundo é a da França e que o Brasil corre por fora aí para ficar com esse título. O Edu Mancini manda mensagem pra gente: qual o WhatsApp para interagir com essa equipe competente e divertida durante os jogos transmitidos pela CBN? É por aqui mesmo, viu? Por esse número que você mandou mensagem. Edu Mancini, 11 99 11 9981. Quem mais tá ligado conosco, tá dizendo aqui, ó, que acompanha a Copa do Mundo, a Rejane Alonso, acompanha a Copa desde 1970, mandando boa tarde pra gente aqui no nosso WhatsApp. O Antônio de Pádua, de Rio Novo, Maceió, também tá aqui ligado com a gente, todo mundo participando da nossa transmissão. Nosso WhatsApp tá aberto, você pode fazer a transmissão conosco. Eu falei da abertura, cerimônia de abertura que começaria às 14h30, né? São inúmeras apresentações musicais, aí a gente destaca principalmente a Shakira, que ao lado do nigeriano Burna Boy fez uma das músicas da Copa do Mundo chamada Dai Dai, e daqui a pouquinho vai apresentá-la no estádio Azteca. É só o começo dessa Copa do Mundo, serão 104 jogos, 78 nos Estados Unidos, 13 no México, outros 13 no Canadá, 48 seleções querendo gritar é campeão. E lá no dia 19 de julho saberemos se teremos um nono elemento coroado na história das Copas, ou se um dos oito campeões se repetirá. O Brasil, que é pentacampeão, a Alemanha e a Itália, que está fora, são tetra, a Argentina é tri, França e Uruguai são bicampeões, Espanha e Inglaterra têm um título cada. Esses são os oito campeões da história da competição. A gente faz uma rápida pausa de um minutinho e já voltamos aqui no Futebol Globo CBN. Pode ligar que aqui tem

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De volta aqui no Futebol Globo CBN. Daqui a pouco, às 16h, horário de Brasília, teremos a abertura da Copa do Mundo, México e África do Sul, no Estádio Azteca. Os carolices levam a emoção desse jogo para você aqui no Futebol Globo CBN. E lembro você que sábado tem a estreia da seleção brasileira, 19h contra Marrocos. Jogo importante, tecnicamente o jogo mais difícil aí para o Brasil nessa fase de grupos, para começarmos, quem sabe, com um pé direito. Nesse momento, a cerimônia ainda atrasada, ainda não começou no Estádio Azteca, era para ter começado já às 14h30, temos 7 minutinhos de atraso, mas daqui a pouquinho, claro, teremos toda a cerimônia com muita música, muita informação também. Até onde a seleção brasileira pode chegar nessa Copa do Mundo? Você manda pra gente aqui

0: nosso WhatsApp 11 999 11 9981, 11 999 11 9981, até onde você acha que a seleção brasileira pode chegar nessa Copa do Mundo de 2026. Ô Gabriel Dudziak, Denise Gershman mandando mensagem pra gente aqui no nosso WhatsApp, dizendo aqui, ó, quero saber a opinião de vocês, experts, sobre o time da Noruega. E ela manda aqui, ó, beijos e Reia Norg. O que eu dei uma pesquisada aqui seria uma saudação norueguesa como olá Noruega, alguma coisa assim. Boa. Infelizmente não tenho muita noção da língua local, mas ela mandou a participação. Ela quer saber o que você acha e sua expectativa sobre a seleção da Noruega, de Haaland, Odegaard e outros jogadores que figuram na primeira prateleira do futebol mundial.
1: O Bitar, sem pensar muito aí nos cruzamentos, né, possíveis aí para a Noruega, eu acho que dá para chegar nas quartas de final. Eu não pensaria em Noruega para título da Copa e nem para semifinal. Pensaria entre as oito melhores, se as coisas derem certo. O que a gente sabe sobre a Noruega? A Noruega tem bons atacantes. Haaland e Sørloth são os dois melhores atacantes. Tem outros atletas também, né, que jogam do meio para frente, como o Odegaard também, que é um atleta de ótimo nível. Agora, do meio para trás não é lá grande coisa. Pode sofrer na Copa. E pode sofrer para fazer a bola chegar nesses jogadores lá de ataque. Lembremos que agora, né, nesses últimos dias, Noruega e Marrocos se enfrentaram em amistoso preparatório. E o placar foi de 1-1. E o Haaland, Rodrigo Bittar, tocou na bola 4 vezes. Uma foi para dar a saída. 4 vezes ele tocou na bola. Isso mostra que você tem o melhor centroavante do futebol mundial, ou um dos, serve desde que a bola chegue nele. Se não chegar, a coisa não anda.
0: Um pouquinho mais difícil, né?
1: Exatamente.
0: Então tá aí a resposta para você, Denise, participando com a gente aqui no nosso WhatsApp. Quem participa conosco aqui, olha que recado legal, hein, Rafael Prats. Temos o André, que tá ouvindo a gente na cidade, de Serrana, região de Ribeirão Preto, ali pertinho de Ribeirão Preto. Tá ouvindo a gente dentro de uma escavadeira em uma pedreira. Tá trabalhando e tá ouvindo a nossa transmissão.
2: Ô, André. Alô, André. Presta atenção aí também.
3: Não vai assustar o André numa dessa com a escavadeira na mão.
2: André, muito
3: ali.
2: Obrigado pela audiência, pelo carinho. Inspire-se na mexicana que falou com o Leonardo Dyer instantes. Não vai esquecer aí o serviço. Presta atenção aí, André.
0: A gente conta
2: aí
0: tudo que tá rolando. Só presta atenção. Muito Olha obrigado, pra frente, por obrigado. Favor. Mas obrigado demais pela audiência e, claro, pela sua participação. Temos muito a falar aí sobre essa Copa do Mundo, é uma Copa do Mundo bem diferente, mas que hoje, Gabriel Dudziak, tem um dos pontos, quem disse que o Brasil não estaria em campo nessa estreia da Copa do Mundo? Wilton Pereira Sampaio, Bruno Bosquilha e também o Bruno Pires serão os auxiliares. Wilton Pereira Sampaio é quem vai apitar a partida. Já já a gente vai ter uma entrevista para falar sobre a arbitragem também, mas eu queria te ouvir sobre um ponto específico, porque na Copa do Mundo de Clubes, há um ano, nós vimos algumas boas atuações de árbitros brasileiros dentro da competição. Por que que isso muda tanto? É muito pela questão da ausência de jogadores buzinando na orelha deles e de pressão externa? Ou eles chegam lá e viram uma chavinha? O que que acontece para uma atuação acima daquela que normalmente a gente vê aqui no futebol brasileiro?
1: É difícil de responder a sua pergunta, mas eu acho que, em linhas gerais, primeiro, há um respeito maior pela figura da arbitragem nos outros países. Segundo, há uma liberdade maior para o juiz aplicar a regra quando ele está em uma competição FIFA. Porque aí, Bittar, ele não está subordinado ao presidente da comissão de arbitragem da CBF, que por sua vez está subordinado ao presidente da CBF, que por sua vez diariamente tem que atender as ligações dos presidentes das federações de futebol de todo o país. Aliás, vale o destaque, né? Presidentes das federações e dos clubes estão aí, hein? Estão aí, estão viajando, estão fazendo intercâmbio importante, né? Certamente foram para os Estados Unidos para ver coisas sobre futebol, para melhorarem como dirigentes. E de forma alguma eles foram fazer compras ou passear pelos Estados Unidos assistir jogo de Copa. Duvido muito que algum dirigente de clube brasileiro vá aos Estados Unidos na Copa para fazer turismo. Certamente foi para melhorar o futebol brasileiro e as coisas que eles fazem. Mas, feita essa observação, eu acho que há mais respeito, há essa questão de ser subordinado à FIFA e não a um dirigente de futebol. E há, né, assim, o padrão.

0: padrão de arbitragem que a FIFA deseja também. Menos conversa, menos discussão, menos faltinha, menos demora no árbitro de vídeo, porque a ideia não é essa, menos indecisão. Tudo isso contribui para a arbitragem mais tranquila. E se tem gente que de repente está zoando aí, olha só, o Wilton Pereira, não é possível. Eu vou dizer o seguinte, ele está no nível certo para a Copa do Mundo. Nós aqui não conseguimos deixar o nosso jogo bom o bastante para que ele apite da mesma forma. Ah, o Brasil tem que se curvar, o Wilton Pereira. Não, não é isso. É um azar nosso. A gente não tem um bom árbitro aqui, não está conseguindo ter bons árbitros. E a culpa é nossa. Porque salva aí algum erro que vá acontecer, pode acontecer hoje, eu acho que todos os brasileiros vão ter boas arbitragens. Ramon Abate Abel fez ótimas competições pela FIFA.
1: Sim.
0: Aqui no Brasil ele erra. Como explica? Não sei explicar também.
1: O Wilton Pereira Sampaio, Ramon Abate Abel e Rafael Claus são os três árbitros brasileiros que estarão aí na competição na Copa do Mundo de Seleções da FIFA, que começa daqui a pouco, daqui a 1h16 teremos o início do jogo entre México e Canadá. Jogo, México e África do Sul, perdão, México e África do Sul, jogo de abertura da Copa do Mundo 2026. Abertura, cerimônia de abertura que começou há pouco. Tivemos aí, estamos tendo nesse momento, né, uma encenação, né, um teatro sobre a questão do futebol. México, que tem uma cultura indígena muito forte. Vamos ouvir um pouquinho do que está acontecendo lá no Estádio Azteca.

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1: Uma apresentação muito legal com a taça da Copa do Mundo surgindo no meio ali do gramado, dizendo que não é a taça, não pertence a ninguém, não pertence a uma pessoa e sim a todos, que o futebol realmente é de todos. O início de uma bela celebração, teremos daqui a pouco Shakira cantando, teremos muita música e muita informação também para você aqui ligado no Futebol Globo CBN. Mandando um abraço também aqui pro Thales de Londrina, que tá trabalhando também, é psicólogo da Secretaria de Educação de Londrina, tá se locomovendo entre as escolas, tá curtindo aqui a nossa transmissão e dizendo que a Colômbia deve surpreender nessa Copa do Mundo. Obrigado pela sua participação aqui através do nosso WhatsApp 11 999 11 9981. Bom, há pouco lá nos Estados Unidos, em Nova York, nenhuma movimentação com relação a torcedores para acompanhar essa abertura entre México e África do Sul. Como é que será que está essa movimentação lá em BH? Desirê Miranda tá ligada conosco. Chega aqui na nossa transmissão. Tudo bem? Boa tarde para você, Desirê.
2: Ei, Vitar, boa tarde para você e para os ouvintes. Aqui em Belo Horizonte, o torcedor ainda está um pouquinho tímido porque hoje está frio, está chovendo. E agora eu estou no Mercado Central, na região central de Belo Horizonte, ponto turístico da cidade. Vindo para cá, estava conversando com o motorista de Uber, o Lohan Tadeu, que me contou qual que era a expectativa dele para a Copa. Ele está largando serviço só para ver a abertura dos jogos.
3: Estou muito animado, estou na minha última viagem agora, vou finalizar, vou em casa tomar um banho e já vou pro bar para poder assistir, que o brasileiro é assim, é boêmio, né?
2: O que você está esperando do Brasil? Você acha que o Brasil vai bem nessa Copa?
3: Então, eu espero que o Brasil me surpreenda, porque, infelizmente, a nossa seleção teve uma decadência, né? Sou fã do Ney, então o homem vai surpreender. E a minha expectativa é que o Brasil me surpreenda com ele. Vai ser uma surpresa muito boa. Eu só não quero me decepcionar. Então, por isso que a minha expectativa está baixa, mas eu quero ser surpreendido.
2: Pois é, Bitar, mas depois que eu desliguei o microfone, eu ainda fiquei batendo papo com o Lohan. E todo o meu pessimismo, pensando assim, gente, o Brasil não tá jogando tão bem, acabou, porque ele tá animado sim. Tá muito animado, falou que ia terminar correndo o serviço para ir assistir o jogo e tá confiante no Hexa, viu?
1: Perfeito, Desirê, muito obrigado, bom trabalho para você diretamente de BH, passando pra gente como é que tá a movimentação para essa abertura aí da Copa do Mundo México e África do Sul daqui a pouco às 4 da tarde, transmissão de Oscar Ulisses aqui na CBN, claro que no sábado, 7 da noite. Ô Pratis, pra quem gosta de, mais boêmio, esse horário da...

0: Era dessa Copa do Mundo, ficou convidativo,
1: ficou,
0: hein, Prates?
1: Ficou interessante, né? Porque tem jogos 19 horas, jogos 22 horas. Hoje tem jogo às 23 horas, né?
0: Tem jogo até uma da manhã.
1: Uma da manhã.
0: Aí já não é muito convidativo, não, Prates.
1: É isso daí. Mas quem gosta de futebol, né? A gente ouviu agora o taxista conversando com a nossa repórter em BH. Quem gosta de futebol vai acompanhar qualquer tipo de jogo, né, Bitar? A Copa do Mundo tem muito isso também. A Copa do Mundo, ela não só convida quem gosta de futebol, como também quem acompanha pouco futebol. Né? Quem não acompanha tanto, a cada 4 anos vai geralmente parar para assistir. Eu acho isso maravilhoso.
0: É, como é que você se descreve com o futebol normalmente, Prats?
1: Tóxico.
0: Tóxico, né?
1: Sim, eu sou.
0: Perfeito. Há uma positividade.
1: Não, mas eu prefiro o taxista que falou com a nossa reportagem bem mais positivo.
0: É.
1: Brasil não chegou bem, mas vai crescer, vai melhorar. Falou agora.
0: E você?
1: Convenceu até nosso repórter. Não, eu vou. Vamos esperar jogo a jogo.
0: Jogo a jogo, né? E aí, Gabriel do Jack?
2: Minha expectativa pro Brasil, é isso?
0: Isso.
2: Então,
3: Brasil!
2: É.
0: Perfeito.
2: Vai ter que ser assim. Vai ter que ser assim. Vamos ver se a gente lembra de coisa antiga. Vamos trazer a vinhetinha. É, 90 milhões em ação. Salve o Brasil e tudo mais. É, e aquela música da Globo lá, eu sei que vou, todo jeito que sei. E vamos ver se a gente anima. Antes da Copa começar, não dá pra animar muito, não, Bitar.
0: Perfeito, são 2:49 no horário de Brasília. Nós vamos para mais uma pausa aí de 2 minutinhos e já voltamos com muito mais aqui no Futebol Globo CBN. Cerimônia de abertura tá rolando por lá. Daqui a pouco teremos a abertura da Copa do Mundo, México e África do Sul, 4 da tarde, horário de Brasília. 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

Voltamos aqui no Futebol Globo CBN, ouvindo J Balvin, colombiano, que ajudou a internacionalizar o reggaeton. Vamos ao

Ele cantando ao lado do Rian Castro, que é um rapper colombiano, fizeram uma participação ainda. Tá fazendo, né? Na verdade, a participação. Vamos ouvir um pouquinho mais de J Balvin. É um dos grandes nomes aí dessa abertura.

0: J Balvin cantando Mi Gente, música que ele compôs em 2018. E a gente ouve mais um pouquinho aqui no Futebol Globo CBN.
1: Salsa é ritmo.
0: Vários e vários hits do rei do reggaeton, J Balvin, na abertura aí para a Copa do Mundo. Daqui a pouquinho teremos Shakira também, você vai ouvir com a gente aqui no Futebol Globo CBN. Voltamos na conexão México, São Paulo, Estados Unidos, lá em Nova York, com Leonardo Dai, trazendo mais pra gente. Achou mais gente por aí, Leonardo Dai?
2: Ó, o negócio é o seguinte, Rodrigo Bettar, eu tô mandando neste momento pra minha assessoria, que eu sei que tá aí no estúdio, né, minha assessoria particular, que tá aí no estúdio, eu sei, acompanhando vocês, tô mandando nesse momento um vídeo que eu vou usar nas redes da CBN, porque eu achei torcida da África do Sul aqui sim, viu? Só não coloquei no ar porque eu já tava aqui conectado pra falar com vocês agora, e aí não ia conseguir gravar no mesmo celular, mas gravei no outro aqui, e dá pra tirar o áudio mais tarde, se vocês quiserem também, a minha entrevista aqui com uma dupla de torcedoras da África do Sul que também estão aqui para assistir o jogo na região, aqui num restaurante, aqui na região da Times Square, para México e África do Sul. Então, sim, senhor, tem torcida da África do Sul aqui também, embora a maioria, evidentemente, seja de torcida do México, viu, Betá?
0: Boa, coisa boa, Leonardo Dai. Daqui a pouquinho voltando aqui no Futebol Globo CBN, nós voltamos lá pro México, porque nesse momento tá rolando a apresentação da música Dai Dai. Saímos do Leonardo Dai para a música Dai Dai com a cantora colombiana Shakira e o nigeriano Burna Boy. É a música, uma das músicas oficiais dessa edição da Copa do Mundo.

0: Tá aí a apresentação de Shakira e o nigeriano Burna Boy na abertura da Copa do Mundo 2026. Daqui a pouco tem México e África do Sul, às 16h. A bola vai rolar. Já tivemos agora fogos no estádio Azteca. É a reta final da apresentação aí dos músicos, apresentação musical para essa cerimônia de abertura para a Copa do Mundo. Ô Prati, você sabe que comentarista comenta tudo, né, Prati?
1: É verdade, até o que não deve, né, Vitar?
0: É, às vezes sim. Gostou da música da Copa do Mundo?
1: Gostei, gostei. Nota 8 no primeiro dia.
0: Ah.
1: Na segunda semana já vai aumentar essa nota.
0: Ah, é?
1: Ah.

0: Mas peraí, aí tem que ver qual música da Copa, porque amanhã tem outra no Canadá, depois tem outra nos Estados Unidos.
1: Falando do que a gente ouviu hoje na abertura no Azteca.
0: Sim.
1: Gostei.
0: Mas Shakira e Copa é uma coisa impressionante, né? Desde 2010 combina muito, né?
1: Sim, não, música altamente dançante, rebolativa, convidativa e aprovada por mim. Não vai mudar nada, mas eu aprovo.
0: Ô, Gabriel Dodziak, essa música é altamente dançante, rebolativa pra você também ou só pro Prats?
2: Não, acho que pra nós dois, né? Acho que nós dois nos sentimos igualmente instigados a dançar também, mas de fato, infelizmente, vou fazer um comentário aqui mais aprofundado, Bitar. Infelizmente, a indústria cultural funciona dessa forma, a indústria musical funciona dessa forma. Não há nada muito original nessa música e há uma tentativa de copiar sem fazer igual o que fizeram com a música da Shakira lá em 2010.
0: Waka Waka.
2: Que nem pra Copa foi feita, mas que virou organicamente tema da Copa e das Copas. E essa é a graça, quando você tem uma música que é de todo mundo e não uma coisa que é feita para a Copa desse jeito e você fala, é isso aqui, gente, aí você taca lá na caixa de som 100 vezes pra ver se gruda na cabeça de alguém e se...
0: Fala o refrão, né?
2: E se realmente as pessoas adotam. Então, eu acho que essa tá mais nessa segunda categoria, mas, claro, tá valendo, vamos lá.
0: A emoção e a razão dentro de um mesmo homem, esse é Gabriel Dodziak, lembrando só das músicas aí de 2010, né? O Waving Flag foi feita para a Copa do Mundo, era a música projetada aí pela FIFA para ser a música da Copa, mas aí veio o Waka Waka e aí grudou na cabeça de muitos torcedores ao redor do mundo, chamou a atenção e virou realmente a música para muitos da Copa do Mundo de 2010, na ocasião, quando tivemos a abertura entre África do Sul e México. Rafael Prats me falou aqui que hoje é o jogo de volta, 16 anos depois, é mais ou menos por aí, Prats?
1: O jogo de volta, assim, mais demorado em relação à de ida, né, Vitar? A gente acompanhou aí jogos que às vezes levam 3-4 semanas pra ter a volta. São 16 anos depois.
0: Só reclama 3-4 semanas, né, Prats?
1: E a volta da África do Sul é uma Copa do Mundo também, né? Falou bem o Pradella. Exatamente. Aí 2010 foi a última, né, Pradella? Como sede. E agora volta.
3: Mas gol fora de casa conta pro México?
0: Não tá mais no critério, não.
3: Ah, tá.
0: Não, já foi. Isso é passado. Bom, vamos ao Ibirapuera, porque lá na Arena Globo está o nosso repórter Pedro Fagundes, trazendo como é que tá a movimentação por lá, como é que tá o torcedor acompanhando aí essa estreia da Copa do Mundo e também a expectativa para a estreia da seleção brasileira. Pedro, boa tarde para você.
4: Boa tarde, Vitar. Boa tarde também aos ouvintes. Isso mesmo, falo direto da Arena Globo, aqui abaixo da marquise do Ibirapuera. E olha, o clima aqui já tá de Copa do Mundo, pessoas torcendo, pessoas vestidas dos pés à cabeça, também de seleção brasileira, de Brasil. Aqui um espaço totalmente tematizado, tem para todo mundo, desde crianças também, para quem só quer assistir aos jogos, como vocês estão bem fazendo essa cobertura desse show, né, desse espetáculo antes da partida. E olha, eu tô aqui neste momento com o Raí, que é um desses torcedores, está aqui em frente a um dos estandes que é de videogame aqui, simulando a sua própria Copa do Mundo. Mas eu queria saber, Raí, qual é a sua expectativa agora para a nossa Copa do Mundo, para a campanha do Brasil, que estreia neste sábado contra Marrocos? Muito boa tarde.
5: Boa tarde. Minha expectativa é muito forte, velho. Tô muito ansioso, quero ver o Brasil jogar, quero ver os garotos da base também, que foi convocado. Quero ver se o Ancelotti é isso tudo mesmo e quero que o Brasil traga o Hexa pra gente. Estamos aqui na esperança aqui de, pelo menos uma vez na minha vida, ver o Brasil ser campeão, né?
4: Você nunca viu o Brasil ganhar?
5: E quando eu nasci, não acompanhei não, porque não teve a Copa do Mundo. A última Copa foi em 2002 e eu nasci em 2007. E é isso, muito ansioso, esperando chegar sábado aí pra gente assistir aqui da Arena Globo, exclusivo.
4: Te dá aqui uma missão difícil. Se você estivesse no lugar de Carlo Ancelotti, o que você faria com Neymar Júnior? Colocaria ele pra começar no banco, começar jogando, primeiras, segundas partidas, como seria?
5: Rapaz, o primeiro jogo aí eu não colocaria ele pra jogar, não. O primeiro jogo tá muito fácil pro Brasil ganhar. Colocaria só ele no segundo jogo e diante aí, pra ele dar uma brincadinha e tal. Ele tá se recuperando agora da lesão na panturrilha. E é isso, velho. O Brasil ganha esses três jogos aí pra ir pra fase de grupo já com 9 pontos, com as outras seleções ver que o Brasil não tá pra brincadeira. E é isso, minha expectativa é essa aí.
4: O Hexa vem, então.
5: O Hexa vem.
4: Se dependesse da sua mão aí que tá controlando aqui no videogame, o Brasil era Hexa?
5: É, claro.
4: Perfeito. Esse então foi o Raí, que curiosamente não tem um pai são paulino, nem uma mãe são paulina, só são grandes fãs do jogador, talvez pais parisienses acompanharam aí a carreira do Raí pela França. Então, enfim, o clima aqui de muito ânimo, Bitar, volto com vocês.

0: Valeu demais, Pedro, direto do Parque do Ibirapuera, lá na Arena Globo, trazendo todas as informações do espaço que é bem interativo. Tem um espaço lá da CBN, inclusive, para você participar de quizzes e ouvir narrações históricas, inclusive, do futebol Globo CBN. Bom, daqui a 57 minutos teremos o início de jogo para México e África do Sul. Jogo importante e daqui a pouco a gente vai falar muito sobre arbitragem, Gabriel Dudziak. Porque assim, nós vamos receber um convidado, porque essa Copa do Mundo, pro bem ou pro mal, vai ser um marco em termos de testes aí para arbitragem. Tem muita coisa que a arbitragem vai mudar nessa Copa, Dudziak.
1: Verdade, são várias diretrizes novas para tentar fazer o jogo ser mais veloz, para matar a cera, né, que muitos atletas têm feito, questões ali de demorar para sair na substituição, de demorar para cobrar lateral, de demorar para cobrar tiro de meta. Eu acho que essas são salutares, não sei se com esses tempos determinados, Bitar, a gente pode falar, né, 10 segundos, por exemplo, para repor uma bola. É, de um lado é bom, né? vamos jogar, mas às vezes pode ficar muito bagunçado o jogo, você nem teve tempo de se posicionar, né? E aí assim, vai de qualquer jeito, isso também não é bom pro jogo, né? Mas assim, eu acho que tem que ver como é que vai ser na prática. Não sei se era o caso de fazer isso na Copa do Mundo, acho que a gente podia ter visto isso antes, mas dá para entender que não é só uma preocupação com o jogo pelo jogo, né? Com quem ama o jogo, é uma preocupação com os anunciantes, é uma preocupação com a audiência, para que pessoas que normalmente não acompanham futebol tenham mais dinâmica nas partidas, gente que de repente no próprio Estados Unidos, né, está acostumado a um ritmo mais frenético quando a bola rola, embora com mais paradas, e não um ritmo mais baixo com menos paradas, como é o futebol. E é isso. O que eu não gostei foi a parte da maior intervenção do árbitro de vídeo. Eu acho que essa cruzada aí pelo erro zero em todos os momentos do jogo, ela prejudica o jogo. Então assim, ver se foi escanteio ou não, ver se foi segundo amarelo ou não, vai ser o passo de hoje. E aí, dependendo do que acontecer daqui a pouco, vai ter alguém falando assim, não, agora a gente revisa todos os cartões amarelos. Aí a gente revisa todos os escanteios. E a gente começa a revisar todas as faltas, porque a gente quer justiça acima de tudo e tudo mais. E a gente esquece, né? Ou está esquecendo que o futebol também é marcado por alguns erros. Erros graves a gente deve discutir. Pênalti, né? Expulsão. Todos os erros, será que é o caso de transformar o futebol nisso? No erro zero a todo momento? Aí eu acho que vale a pensata, né? A reflexão sobre a dinâmica do jogo e o que significa para o jogo.
0: E eu acho legal a gente até fazer a reflexão com o nosso convidado que está chegando aqui agora, Sávio Espínola, que foi árbitro FIFA por bastante tempo, está nos Estados Unidos em um seminário de árbitros por lá e traz muito mais pra gente. Muito obrigado primeiro por nos atender, viu, Sávio? Um abraço para você. Eu queria logo de cara saber como é que tá a sua expectativa aí para tantas regras, para tanta coisa que vai ser implementada nessa Copa do Mundo. Boa tarde.
2: A pior possível. Boa tarde, Vitor. Muito bom falar com você, muito bom falar com todos. Me desculpa, não sei se foi o Gabriel Dudziak, não sei quem é que estava falando.
0: Isso, ele mesmo, Dudziak.
2: Ah, Dudziak estava falando, eu concordo muito com o que o Dudziak falou, com várias coisas. Não é em Copa do Mundo que você tem que fazer experiências, nunca aconteceu isso na história do futebol. Acho que a FIFA se precipitou muito. A FIFA quis combater, como bem disse o Dudziak, né, a questão dos 15, 18 minutos de acréscimos que nós tivemos na Copa do Catar, só que teve 4 anos para se organizar para isso e ela preferiu começar com essas mudanças que são boas, sim, no primeiro dia de jogo de Copa do Mundo. Acho que aí está o grande erro e aí sim está a grande dúvida e a grande polêmica. Acho que o momento é inoportuno para fazer tanta alteração. Não é fácil a mentalidade do árbitro, a mentalidade do jogador. Eu costumo dizer o seguinte, Bitar, apitar jogo de futebol é igual dirigir carro, né? Eu sei que vocês aí todos têm carro automático, né? Mas eu estou falando do carro mecânico e é isso mesmo. Quando você começa é difícil, aí depois você já tem adaptação de engatar a marcha, de olhar no retrovisor, de acelerar, de pisar na embreagem e vira um automático. Árbitro de futebol é assim mesmo, conforme os jogos.

0: Então, o seminário dos árbitros mostrou que a adaptação vai ter que ser muito forte. Eles têm que se preparar. Ninguém apitou jogo ainda com tanta alteração. Isso é ruim para a Copa do Mundo, na minha opinião.
1: É um ponto muito interessante, né, Sávio, o que você traz pra gente, porque assim, a própria implementação do VAR, cada hora a gente tem novidades, né? E para essa Copa do Mundo, teremos até a possibilidade de, com o escanteio marcado incorretamente, se a verificação for rápida, não atrasando o reinício da partida, ele pode ser dado, se for dado um tiro de meta ou vice-versa, né? Qualquer falta de ataque que ocorra antes do início da jogada, antes era só checado se a bola estivesse em jogo, então o VAR vai poder até sugerir uma ação disciplinar e até um cartão vermelho que vem através de um segundo cartão amarelo. Esse segundo cartão amarelo pode ser revisado também. Mas aí a gente vai para um lugar que talvez o segundo cartão amarelo tenha um peso maior do que o primeiro. É por aí, você não concorda? Como é que você vê isso daí?
0: Eu não gosto da ampliação da utilização do VAR. Eu sou a favor da pouca intervenção e maior benefício desde a origem. E a gente tem que trazer isso também. A FIFA inicialmente queria implantar o VAR em 2012, depois da Copa da África. Ali, quando teve o gol do Lampard, já se pensou em tecnologia. Era a velha FIFA ainda, mesmo assim queriam colocar e não colocou em prática até a Copa do Brasil em 2014. E aí colocou-se em estudos em 2016... para saber se era bom ou não usar a tecnologia. Ficou 2 anos testando a tecnologia para quando chegar em 2018 colocar oficialmente na regra. E aí a primeira Copa foi a Copa da Rússia, com a utilização do VAR. E aí nós estamos agora com nova utilização, aumentando lances revisáveis no dia de abertura da Copa do Mundo. Eu gosto de lembro muito de um lance Palmeiras e Botafogo, vocês até transmitiram esse jogo, que tem uma polêmica muito grande, que é um tiro de meta, o árbitro marca escanteio de forma errada e no escanteio sai o gol. Então o Perulio de Colina, que é o presidente da comissão de arbitragem da FIFA, defende muito justiça. Então ele acha que um erro como aquele não pode ter quando se tem tecnologia. E o futebol é tentativa e erro. Erro vai ter sempre no futebol, não tem como. Agora, ampliar a utilização aí é transformar o árbitro, o ser humano, em tecnologia. Esses dois tópicos que você colocou realmente é aumentar a utilização da tecnologia em correção no campo de jogo.
1: Agora tem um dos pontos também, Sávio, que chama bastante atenção, né? Que é o fim da conversa dos treinadores com os times enquanto os goleiros estiverem sendo atendidos, né? Porque muitos goleiros sentiam ou diziam que sentiam alguma coisa e o goleiro, quando sente, tem que ser paralisado o jogo, e aí ficava todo aquele tempo de atendimento e isso lá na beira do gramado, o técnico conversando e tal. Eles não vão poder chegar muito perto, é claro que as instruções poderão ser dadas, mas com uma certa distância, e naturalmente o adversário poderia ouvir, entendendo a língua que está sendo falada, poderia pegar alguma informação. Mas é algo importante também, né? Porque muitos goleiros estavam ganhando muito tempo, ou melhor, tomando muito tempo do jogo para isso, e aí virando mais pausas, né? O futebol hoje em dia já tem pausa para hidratação, como teremos na Copa do Mundo, né? Pausas de 3 minutos. Aí você já divide o futebol em 4, não mais em 3, né? Basicamente, não mais em 2, basicamente, mas fica ainda mais o jogo e é uma chance, não é futsal, né? Futebol é uma coisa, futsal é outra.
0: Bem falado. A FIFA é bem polêmica nesse tópico aí, né? Na verdade, o argumento da FIFA é acabar com a malandragem. A ordem vem da comissão técnica, o preparador de goleiros, o técnico dava ordem para o goleiro cair em momentos de sufoco e o técnico chamava os jogadores para dar instruções, né? A FIFA optou por isso, onde não permite que o jogador se aproxime da linha lateral para receber instruções quando tem atendimento médico ao goleiro. Mas a FIFA está fazendo uma experiência, inclusive no Canadá, que é muito mais revolucionário. O goleiro que precisar de atendimento médico vai ter que sair de campo, ser substituído pelo goleiro reserva de forma imediata e ele podendo voltar e não contar como substituição. Esse argumento da FIFA eu até acho válido. Ela identificou que no mundo estava se utilizando de uma malandragem. Então ela está tentando achar uma alternativa para conter essa malandragem. Eu acho válido, só não acho que isso deve ser em Copa do Mundo.
1: é uma pressão muito maior, sem dúvida alguma. Salve, Spínola! Aproveito para agradecer em todo o nome aqui da nossa equipe da

0: CBN, mandar um abraço de Oscar Ulisses, está aqui do nosso lado, ele que vai mandar, vai comandar aqui a transmissão daqui a pouco para México e África do Sul, tá mandando um abraço para você. Muito obrigado pelo papo.
1: Um grande abraço a você, a Oscar, e a todos os ouvintes aí da CBN, e que o Wilton Sampaio possa dar o verdadeiro cartão de visitas para essas novas regras implantadas pela FIFA na Copa do Mundo. Um abraço a todos.
0: Que responsabilidade, né, Salvio?
1: Sim, é uma grande responsabilidade, foi escolhido por dois requisitos importantes. O primeiro, ser experiente. É a terceira Copa do Mundo que o Wilton Sampaio está, o brasileiro Wilton Sampaio está atuando. E também por ser um árbitro sempre cumpridor das normas da comissão de arbitragem. A comissão de arbitragem da FIFA entende que o Wilton é aquele cumpridor do que se determina. Como tem muita determinação, quer que ele cumpra tudo. E só para colocar o que foi treinado, me permita, Bitar, só uma coisa assim. Importante não é quando a bola sair. A contagem regressiva dos 5 segundos no tiro de meta no lateral, quando o árbitro perceber que o jogador está pronto e ele apitar. Após o apito do árbitro, inicia a contagem regressiva. E me permita, sei que o Dudzak é muito estudioso, gosta disso. O mais polêmico está se falando pouco. Cobrança de falta com bola em movimento, pela regra, tem que cobrar de novo. Os árbitros foram instruídos no seminário que, se o jogador da defesa cobrar uma falta, um tiro livre, com a bola em movimento, e o adversário pegar a bola, o jogo vai seguir, não cobra de novo a falta. Entende a FIFA que voltar a cobrar a falta é beneficiar o infrator. Então o jogo vai seguir, eu acho essa a grande polêmica e instrução, e pouco está se falando. Um abraço a todos, ótima transmissão, Oscar Ulisses.
0: Valeu demais, Salve, obrigado pela sua participação aqui no Futebol Globo CBN, trazendo aí vários detalhes sobre as mudanças que teremos aí nessa arbitragem. É muita coisa para dentro de uma única Copa do Mundo, muita coisa sendo testada. É claro que ao longo da nossa transmissão a gente vai atualizando, vai trazendo detalhes aí dessa Copa do Mundo. Bom, vamos acionar o Matheus Leite, daqui a pouquinho teremos o início do jogo para México e África do Sul, às 16h, daqui a 45 minutos. Vai começar a Copa do Mundo de 2026, mas o Matheus Leite traz informações pra gente sobre familiares de pessoas sequestradas por cartéis mexicanos que fizeram hoje um protesto na cidade do México, que recebe a cerimônia da Copa do Mundo, cerimônia de abertura, primeiro jogo da Copa do Mundo. Quero mais informações. Boa tarde para você, Matheus.
2: Oi, Bitar. Boa tarde a você e também aos nossos ouvintes. Pois é, o protesto que ocorreu horas antes do início da abertura da Copa do Mundo, os manifestantes levavam cartazes com fotos de desaparecidos e com frases escritas, inclusive em inglês, para a compreensão de turistas internacionais. O objetivo era marchar em direção ao Estádio Azteca, onde vai ocorrer a partida entre México e África do Sul. A polícia, no entanto, bloqueou o acesso dos participantes do ato com caminhões, barreiras e um forte esquema de segurança. Mais de 133 mil pessoas estão desaparecidas no país, segundo uma plataforma do governo mexicano que contabiliza os casos desde a década de 1950. Grande parte dos desaparecimentos está ligada ao crime organizado. Nos últimos dias, a cidade do México também registrou protestos de professores que reivindicam melhorias salariais e mudanças nas regras de aposentadoria. Bitar.
0: Obrigado pelas informações, Matheus. Ao longo da nossa programação, a gente atualiza aqui mais informações sobre o assunto aqui na Rádio CBN. São 3h16 no horário de Brasília. Nós temos uma rápida pausa, 25 segundinhos, e já voltamos com mais. Daqui a pouco tem bola rolando, tem abertura, Copa do Mundo, México e África do Sul. 16h, tem Oscar Ulisses, tem jogo aqui no Futebol Globo CBN. Pode ligar que aqui tem Copa.

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0: Fone, 3:18, horário de Brasília. Daqui a 42 minutos, tem bola rolando, tem México e África do Sul, abertura, Copa do Mundo 2026. Bruno Faria, México escalado, Bruno.
1: Definido, com Raul Rangel no gol, Israel Reis na lateral direita, César Montes e Johan Vázquez serão os zagueiros, Jesus Galhardo fecha a linha defensiva do lado esquerdo, meio de campo de Eric Lira, Álvaro Fidalgo e Brian Gutierrez. Mais à frente, do lado direito, Roberto Alvarado. Do lado esquerdo, Julian Quinones. E o centroavante será Raul Jiménez.
0: Do outro lado da história, a seleção sul-africana voltando à Copa do Mundo.
2: África do Sul.
0: Sente a balala, né? Só de repetição daquela Copa de 2010 há 16 anos, só o Ochoa para dela. Como é que tá a escalada da África do Sul?
3: Por sinal, todos os 26 convocados da seleção sul-africana, todos na sua primeira Copa do Mundo, viu, Vitário? Então, é uma seleção renovada com o trabalho do Hugo Broz, técnico que está à frente do comando da seleção sul-africana e que escala pela primeira vez o time nesta Copa do Mundo com o Rowan Williams no gol. Aí na linha defensiva, o lateral direito é o Mudau, três zagueiros, Mbokazi, Sibisi e Ogon, e na lateral esquerda o Modiba. No meio campo, Mokoena, Sitole e Adams, e na frente o Reinders com o Foster. É a primeira África do Sul nessa Copa de 2026. Rodrigo Bittar.
0: Perfeito, então equipes escaladas aqui a 41 minutos. Teremos o início de jogo para México e África do Sul, assim, né? Está programado o início de jogo para daqui 41 minutos. Pela experiência que nós tivemos na Copa do Mundo de Clubes, sendo uma competição que hoje o jogo não é nos Estados Unidos, mas que prioritariamente vai acontecer por lá, isso pode ser retardado um pouquinho o início de jogo, mas a expectativa, sim, é que de 4 da tarde a bola role para México e África do Sul na abertura da Copa do Mundo. Já já a gente vai ouvir os hinos com cantores especiais hoje. Tem muita coisa ainda no nosso pré-jogo, inclusive indo até o Rio de Janeiro. Inclusive a gente vai para lá porque a Júlia Viana também tá falando com bastante gente por lá, acompanhando essa abertura da Copa do Mundo, na expectativa ainda para a estreia do Brasil daqui a 2 dias. Diga aí, Júlia, boa tarde para você.
4: Boa tarde, Rodrigo. Boa tarde para quem nos acompanha. Estou por aqui pela Praça Vanhagem, na Tijuca, um lugar que tem muitos bares aqui na Zona Norte. E por aqui os restaurantes e bares já todos decorados com bandeirinhas do Brasil. E, claro, lotados com muitas televisões e telões também. Dia chuvoso aqui no Rio, mas mesmo assim tem gente que aproveitou o horário do almoço para se reunir e assistir essa abertura da Copa do Mundo. É o caso do Tairone Fernandes, que já vai ficar aqui para o jogo do México.
5: É, então, tava trabalhando, aí parei aqui pra assistir o jogo rapidinho, né? Que depois eu vou voltar pra trabalhar. Aí, como aqui é perto do trabalho, já preferi ficar logo aqui pra assistir o jogo e não perder. Hoje vai ter o jogo do México, né? E, pô, o goleiro Ochoa, que tá desde 2006, então é algo que eu queria muito assistir. Tô num clima, assim, tô esperançoso pro Hexa, se Deus quiser ir com o Neymar, menino Ney vai estar aí pra ajudar a gente, né? E vamos ver se o Brasil consegue finalmente conseguir a sexta estrelinha.
4: E eu olhei aqui para uma mesa de bar e achei que já era dia de partida do Brasil, viu? Porque vi uma família a postos em frente do telão, vestida com as cores da seleção da cabeça aos pés. Era a Ellen Nunes almoçando com a família inteira para assistir aí o espetáculo da abertura da Copa.
6: Abertura é sempre um espetáculo, né? Então acho que independente de qualquer coisa, é admirar realmente a apresentação que cada país que está sediando a Copa faz essa apresentação na abertura. E aí a expectativa, eu acho que é independente, né? Meu pai estava falando, independente da gente achar que o Brasil tá bom, tá preparado ou não tá preparado, a Copa é um espetáculo mundial e que a gente acaba entrando no clima, aquela questão de ser brasileiro e de torcer e de enfeitar e de colocar roupa, a camisa do Brasil, à medida que vai se aproximando, ela vai instigando a gente a se preparar dessa maneira, né?
4: E é isso que a gente percebe mesmo por aqui, viu? O pessoal já muito nesse clima de Copa que contagia mesmo, né, Rodrigo?
0: Perfeito, Júlia. Copa do Mundo chegando, enfim, começou, zerada aí a expectativa. A gente agradece demais pra você estar aí no Rio de Janeiro trazendo essa expectativa da Copa do Mundo. Foram 1.271 dias pra chegarmos até esse dia 11 de junho de 2026, o dia da abertura da Copa do Mundo de 2026 de México, de África do Sul daqui a pouco em campo, mas a Copa do México, Estados Unidos e também do Canadá. Gabriel Dozier, que a gente

0: tinha prometido em falar sobre isso, acho que isso é muito importante, né? Trouxemos até questões mais profundas, né? Com o Matheus Leite há pouco, falando sobre protestos que estão acontecendo lá na Cidade do México, em direção, inclusive, ao Estádio Azteca, que é o palco da partida. Mas acho que a gente não pode deixar passar tudo o que está acontecendo nessa Copa do Mundo e que México e Canadá não tem uma relação direta, né? Uma relação muito mais com os Estados Unidos, principalmente nos últimos dias. Tem a guerra que envolve Irã e Estados Unidos, né? E o Irã teve até a possibilidade de, mesmo tendo a vaga em campo, quase ficou fora da Copa do Mundo porque havia uma expectativa de talvez não ser deixado entrar no país norte-americano, né? Então, ele tá ficando no México. Há agora uma possibilidade de, um dia antes das partidas, ir para os Estados Unidos para depois rapidamente sair de solo norte-americano. Tivemos também recentemente o árbitro, né, entrando ou tentando entrar nos Estados Unidos e não sendo deixado, né? Foi mandado embora para casa. Ele voltou para a Suíça, na verdade, porque foi de lá que veio o voo dele, e depois sim acabou voltando para o continente africano. Foi interrogado por 11 horas, cerca de 11 horas, e acabou sendo deportado. Uma palavra que a gente usa muito aqui no Brasil e que ouve os dirigentes usando, né, principalmente de Flamengo e Palmeiras, é a palavra isonomia, sobre a isonomia da competição. Um país que sequer pode ficar no continente ou no país que ele vai jogar, uma seleção que não pode ficar no país que ela vai jogar, foge bastante da questão da própria isonomia, Dudziak.
1: E vou te falar outra palavra foneticamente semelhante, que é isolamento. Não há isolamento para quem quer sediar uma Copa do Mundo, Rodrigo. Não tem como. Quando os países se candidatam a serem sedes de Copa do Mundo, eles apresentam os seus projetos e eles aceitam suas incumbências. Então, qual é a incumbência número um de um país que quer ser sede de uma Copa do Mundo? É receber os outros países para a disputa desta Copa do Mundo. Então, quando a gente ouve, né, essas notícias sobre vistos revogados, vistos não concedidos, deportação, cães farejadores em malas de jogadores e delegações que estão indo
0: o Carnaval pelo Uzbequistão, né, por exemplo?
1: Exatamente. Nós estamos vendo o seguinte: um país que está sediando a Copa do Mundo, mas que quer um isolamento em relação aos outros países. A discussão, ela pode ser mais profunda no seguinte sentido. Então, para sediar uma Copa do Mundo, tem que se abrir mão de todas as suas precauções com segurança? Então, todos os procedimentos migratórios, as leis e todas as ações que são internas em um país têm que ser abolidas durante aquele mês? Teoricamente, não. Mas, na prática, nós vimos e vivemos na pele exatamente isso aqui no Brasil, assim como a Rússia viveu em 18, também a África do Sul em 10, o Qatar em 2022. A Copa do Mundo, ela é construída dessa forma. A FIFA é a dona da Copa do Mundo, ou assim quer fazer todos acreditarem. E ela entra nos países e ela se comporta como uma entidade paralela aos governos. Aqui no Brasil, nós tivemos a aprovação da Lei Geral da Copa, que na prática permitia a realização da Copa. Não tivesse Lei Geral da Copa, não haveria Copa, porque a FIFA ia se retirar do Brasil e ia falar: não tem como eu fazer meu evento da forma como eu quero. O que nós estamos vendo agora é o seguinte: quando o assunto é Brasil, quando o assunto é Rússia, Catar, África do Sul, a FIFA manda. Quando é Estados Unidos, a FIFA obedece. E aí está o X da questão. Não é tanto o mérito de se deveria ser deportado ou não. A questão é: tem uma Copa do Mundo, você concordou em receber as delegações, foi prometido que todo mundo teria as mesmas condições para jogar o futebol, e na prática isso não ocorre. Isso não está acontecendo. E quem deveria zelar pela Copa do Mundo nessa briga de interesses, porque de um lado você tem um governo e do outro você tem a entidade que organiza o futebol, essa entidade que deveria zelar pelos interesses do futebol, ela não está zelando. Ela está abaixando a cabeça para esses desrespeitos com a Copa do Mundo, e dizendo em entrevista

entrevista coletiva, como foi o caso ontem com o presidente Jânio Infantino, o seguinte: relaxem, não temos mais o que fazer, fizemos o que dava. Então, se de repente alguém que está nos ouvindo pensa que os Estados Unidos estão corretos na abordagem, na parte da segurança, é uma opinião legítima. O problema é que essa opinião não...

0: errado, se tem algum problema, mas não com essa régua para deportar gente. Então, é isso que fica. E um evento que, por mais que na prática seja muito do capital, do mercado, da politicagem e tudo mais, ele ainda tem aspectos lúdicos e culturais que mexem com as outras pessoas, que não estão envolvidas nisso. Só que, quando você tem questões como essa, até mesmo esses aspectos acabam sendo solapados, pisoteados, porque fica muito na cara que a Copa não é feita aí para as pessoas que realmente gostam do esporte.
1: Agora, ô Prates, acho que é muito pertinente isso que o Gabriel Dudziak falou, e ontem até o presidente da FIFA, o Gianni Infantino, foi muito bem questionado por um jornalista da BBC, aliás, sim, sobre essa questão, né? Se ele, Infantino, teria já aceitado que a FIFA perdeu o próprio controle do torneio, né? E ficou rodopiando, tentou escapar, respondeu mais ou menos, esses não respondeu aquilo.
2: Os governamentais não cabem à FIFA, né? Entre outras palavras, né?
1: Exato.
2: Você falou muito bem o Gabriel Dudziak, entre outras coisas aí, né, Bitar?
1: Porque vou testar um ponto.
2: Depende do país.
1: Então, em 2023, por exemplo, a Indonésia recebeu a Copa do Mundo Sub-20 e perdeu o mando porque se recusou a receber a seleção de Israel.
2: Sim.
1: Aí, Indonésia vale.
2: Sim,
1: aí
2: é isso. Estados Unidos é isso, não vale. Né? O que a gente tem visto é que, assim, primeiro que há 6-7 meses, mais ou menos, o presidente da FIFA organizou uma solenidade, né, entregando o prêmio da paz ao presidente dos Estados Unidos. E a partir disso, né, a partir de quando foi escolhido, obviamente, os Estados Unidos foram escolhidos como uma das sedes da Copa do Mundo, a gente viu que a FIFA, em relação aos Estados Unidos, tem um outro tipo de abordagem, né, em relação a alguns países. É uma abordagem, obviamente, talvez de tolerância zero, de crítica, de você ter de cumprir aqui os protocolos determinados pela FIFA. É desse jeito que a entidade que comanda o futebol, que ela vai comandar uma Copa do Mundo, que obviamente ela é organizadora, tem de ser assim, ponto final. Para os Estados Unidos, o buraco foi muito mais embaixo. Então, o que a gente viu foi, que falou muito bem o Gabriel Dudziak, dois pesos para um, duas medidas depende do outro, né? Então, para alguns países, a FIFA realmente tem uma tolerância zero, que é assim, é ponto final. Não há conversa quanto a isso, tem de cumprir. Para os Estados Unidos, depende do assunto, depende da causa, e causas importantes, relevantes, como nós vimos nas últimas semanas, a FIFA trata de outra maneira. Ela lava as mãos, diz que não, isso aí é a ordem do país, tem de entender o que o país prega quanto a isso, e com os Estados Unidos a coisa seguiu, é ponto final e outra conversa também.
1: São 3:30, daqui a 30 minutinhos teremos o jogo de abertura da Copa do Mundo 2026, México e África do Sul, com Oscar Ulisses aqui no Futebol Globo CBN, e na conexão Brasil-Estados Unidos, onde o Brasil vai estrear, né, em Nova York, Nova Jersey, contra a seleção de Marrocos nesse sábado às 7 da noite. Lá está Leonardo Dai. Quero saber se temos novos personagens ou se você encontrou pessoas diferentes, assim, com camisas diferentes daquelas que você tinha encontrado antes. Fala, Dai, mais uma vez, boa tarde pra você.
3: Valeu, Bitar. A gente já viu aqui, ó, vou tentar puxar pela memória. Além de México e África do Sul, Escócia, Colômbia, Equador, Argélia, Peru. Tem o mundo inteiro aqui, né? Tem o mundo inteiro aqui. Inclusive, eu vim parar para almoçar um pouquinho. É, no restaurante aqui, uma com camisa da Colômbia, as atendentes, né? Uma com camisa da Colômbia, uma com camisa do Equador. Todo mundo em clima de Copa aqui. Mas eu não desgrudei da seleção brasileira também, não, viu, Bitar? Tô aqui na expectativa pela entrevista coletiva do Alisson, né? Que é o antepenúltimo evento que a seleção brasileira vai ter antes da estreia contra o Marrocos. O treino de hoje já foi pela manhã. Amanhã, pela manhã, às 11 horas da manhã, locais, meio-dia, no horário de Brasília, tem o último treino no CT de Columbia Park. E aí a entrevista coletiva de amanhã vai ser no MetLife Stadium, no palco do estádio de sábado, jogo contra o Marrocos. O técnico da seleção vai falar junto com o Vinícius Júnior no último evento oficial aí, antes da estreia do Brasil. Se seguir o que foi feito nos amistosos, o técnico da seleção não vai revelar a escalação. Se perguntarem para ele, você passa a escalação? Mas vai revelando a escalação aos pouquinhos quando perguntarem. Mas na direita joga quem? Na esquerda joga quem? No meio, quem que vai? Centroavante vai ter, não vai ter? Então, aí sim a gente deve ter um desenho mais claro, institucionalmente falando, da escalação da seleção brasileira, e não apenas impressões que a gente consegue colher aqui e ali, baseado no que a gente não vê, né? Porque é o que acontece nos treinamentos quando eles estão fechados para a imprensa, mas sim no que a gente escuta em função de não poder estar presencialmente vendo essas movimentações que decidem de fato a escalação da seleção.
1: Perfeito.

0: Então, ótimo trabalho pra você aí, a gente vai se falando aqui no Futebol Globo CBN com muita informação, afinal daqui a 2 dias teremos Brasil e Marrocos, 7 da noite neste sábado, a estreia da seleção brasileira no grupo C da Copa do Mundo 2026, grupo que ainda tem Haiti, também a seleção da Escócia, pra gente falar muito ainda sobre como que vai ser essa Copa do Mundo. Agora, vamos virar a chavinha, vamos focar de vez aí no jogo de hoje de México e África do Sul, jogo de abertura da Copa do Mundo. Vamos para mais informações com o nosso repórter Bruno Faria, cobrindo a seleção do México. Seleção da casa, México. Que responsa do México estreando pela terceira vez, primeira da história das Copas, hein, Bruno?
1: É isso, Javier Aguirre, que está no comando da seleção mexicana desde julho de 2024, tendo assumido esse cargo após o fim da passagem de Jaime Lozano. Essa é a terceira passagem do treinador mexicano pela seleção. Ele comandou a equipe na Copa do Mundo da FIFA de Japão e Coreia 2002, quando caiu nas oitavas de final diante dos Estados Unidos. Voltou ao cargo em 2010, foi eliminado na mesma fase pela seleção argentina e aí para esse desafio ele conta com um grande aliado. Um jogador que esteve em campo na última vez em que as duas seleções se enfrentaram. Foi no dia 11 de junho de 2010. E no gol de empate da seleção mexicana no 1-1 contra a África do Sul, Rafa Márquez, ou Rafael Márquez, o zagueiro bastante experiente, agora é o seu auxiliar. O projeto tem aí uma transição do comando técnico para esse novo ciclo, mas o eterno capitão da seleção contribuiu também, lógico, com sua experiência em edições anteriores de Copa do Mundo. Chega para dar aquele respaldo à comissão técnica. Os aprendizados adquiridos aí como treinador, já que ele passou pelo Barcelona B. Sim, foi capitão do time principal do Barcelona e aí ele chega para ser esse respaldo de Aguirre, o treinador da seleção mexicana, que para daqui a pouco vai contar com o que tem de melhor. Vai começar com a sua força máxima e vai começar a tentar iniciar esse caminho da Copa do Mundo com vitória. O histórico em Copas do Mundo da seleção mexicana é de 60 jogos. São de 60 jogos. 17 vitórias, 15 empates e 28 derrotas. Já marcou 62 gols e sofreu 101 bitar.
0: Do outro lado da história, a seleção sul-africana, aqui que você traz pra gente, Guilherme Pradella.
2: Comandada pelo belga Hugo Broz, de 74 anos, comandando pela segunda vez na carreira uma seleção, já comandou a seleção de Camarões entre 2016 e 2018, e desde 2021 está comandando a seleção sul-africana. Ele que tem uma história muito curiosa com relação ao Estádio Azteca, palco da partida de daqui a pouco, porque ele vai retornar a esse mítico palco pela primeira vez desde 1986, quando também enfrentou os mexicanos na partida inicial da Copa do Mundo de 86 no México, como jogador da Bélgica. Então, em 86, ele enfrentou o México na Copa do Mundo pela Bélgica, na casa dos mexicanos, e agora volta a enfrentar os mexicanos, agora como técnico da seleção sul-africana, que tem, viu, Rodrigo Bittar, toda a sua base, basicamente quase toda a sua base, é de jogadores de times da África do Sul. A gente tem ali 5 times que cederam jogadores, ao todo foram 17 jogadores que atuam no futebol sul-africano, a maioria deles pelo Mamelodi Sundowns, são 8 jogadores, e o Orlando Pirates também com 8 jogadores. Mamelodi Sundowns, que inclusive esteve na Copa do Mundo de Clubes na temporada passada, foi uma das sensações da competição. E aí destaco alguns jogadores dessa equipe da África do Sul, mas um jogador específico que não atua no seu país. Tô falando do Foster, atacante, camisa 9, jogador que atua no futebol inglês, estava no Burnley da Inglaterra, tem 25 anos de idade, 1,85 m, um jogador que tem na sua carreira passagem pelo futebol da Europa, começou, obviamente, jogando na África do Sul, pelo Orlando Pirates, saiu muito novo para jogar no Mônaco, depois, lá no Mônaco, inclusive, jogou com um jogador brasileiro, Carlos Vinícius, que hoje é atacante do Grêmio, depois passou pela Bélgica, passou por Portugal e agora atua no futebol inglês. É uma das esperanças de gols dessa equipe sul-africana. Ele tem 10 gols e 3 assistências nesse ciclo de Copa do Mundo em 20...

0: 22 partidas, são 31 partidas ao todo pela seleção sul-africana, e tenta ser a referência do ataque sul-africano nesta Copa do Mundo, Rodrigo Vitara.
1: Perfeito, Pradella, daqui a 22 minutos, portanto, teremos a abertura da Copa do Mundo 2026 para México e África do Sul. Chega a hora dos nossos comentaristas falarem muito sobre esse grupo, o Grupo A, no raio-x das seleções, inclusive fazendo o convite, né, Gabriel Dudziak?
2: Excelente.
1: Ficou ótimo,
2: excelente,
1: hein, Pradella?
2: Gabriel Dudziak, eu acompanhei três companheiros, Leonardo Dai, Gabriel Dudziak.
0: Eu vou acompanhar também.
2: Michele
0: muito
2: Silva.
0: Bom, viu, Rodrigo?
2: Muito
0: bom.
2: Tá no YouTube da CBN. 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Indico totalmente, Rodrigo Bittar. 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
1: Quer ver, Gabriel Dudziak? Agora vou ver se ele acompanhou. Prates! Como é que ficou a ordem, portanto, ali nos critérios?
2: Essa ordem aí complicou tudo.
0: Explica isso daí, né? Porque não tem palpite sobre a seleção.
1: Não tem palpite.
0: Critérios.
2: Mas havia um critério,
0: haviam avaliações numéricas, quantitativas e qualitativas com relação às seleções. Para entender quem é melhor ou pior.
2: Né? Nota de 0 a 10 para seleções.
1: E aí os últimos 10, né? Porque aí ficaria 90, os últimos 10 com relação ao desempenho da seleção nesse ciclo da Copa do Mundo com seleções que estão na Copa.
2: Exatamente.
1: Porque não adianta.
2: Todo mundo enfrentou tantas seleções assim.
1: Exatamente.
2: Na Copa, né? Então, por exemplo, algumas seleções que jogaram menos contra seleções que estarão na Copa do Mundo, elas ficaram pior avaliadas porque não tem muita referência em relação às seleções que estarão na Copa do Mundo. Outras que jogaram mais vezes contra seleções da Copa tiveram uma avaliação melhor, que venceram seleções da Copa e por aí vai.
0: Por exemplo, a África do Sul jogou contra times que estão na Copa do Mundo. Teve 4 vitórias, 7 empates e 2 derrotas. Ou seja, você já começa a entender como que essa seleção sul-africana se preparou no ciclo contra times que estarão jogando a Copa do Mundo. México,
1: exato,
0: por exemplo. Deixa eu pegar aqui, deixa eu ver se eu tenho. Contra as seleções da Copa, foram 11 vitórias, 8 empates e 9 derrotas. Ou seja, a seleção do México enfrentou mais seleções que estão na Copa do Mundo e ganhou mais também. Então,
1: sim,
0: é um desempenho diferente na hora de avaliar também essas seleções.
1: Sem dúvida. E para quem quiser acompanhar, só a gente retomando, né, lá nas plataformas digitais de áudio, né, de streaming de áudio, que você pode ouvir de podcast. 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E também alguns cortes do Gabriel Dudziak, da Michele Silva e também do Leonardo Dai.
2: Grupo por grupo, viu, Bittar?
1: Isso.
2: Você não se perder. Então tem o grupo A, tem a avaliação dos 4 seleções, o grupo A, grupo B, por aí vai até o 12º grupo da Copa.
1: Para poder acompanhar tudo, né, Prats?
2: Exatamente. Tá muito bom mesmo.
1: Agora, Gabriel Dudziak, depois desse merchan todo que a gente fez para esse projeto que foi incrível da CBN, que vocês tocaram muito bem, quero saber a sua expectativa aí para esse grupo A. Quem ouviu o podcast já sabe, mas algumas pessoas ainda não ouviram. Vão acompanhar, evidentemente, mas quero saber a sua expectativa para um grupo A que tem México e África do Sul estreando agora e daqui a pouquinho, mais ou menos, né? Às 11 horas da noite em Guadalajara, no México, Coreia do Sul e República Tcheca. Qual a sua expectativa para o grupo A da Copa do Mundo do Dziaki?
3: Então, Mitar, eu acho que esse é um grupo bem equilibrado. Eu acho que o México é um pouco melhor do que as outras 3 seleções, mas nos embates aí entre elas, eu acho que todo mundo pode tirar ponto de todo mundo. É menos mal aí para essas seleções, né, para todas as seleções, que há muita chance de classificar na terceira posição. Mas, assim, eu não vejo grandes diferenças entre Coreia do Sul, República Tcheca e África do Sul. O que eu acho que pode pesar um pouco é a questão da competitividade. Então, assim, o México melhorou muito sob o comando do Javier Aguirre. Eu acho que está chegando forte para essa Copa do Mundo e competitivo para essa Copa do Mundo, depois de um ciclo que começou com troca de treinador, tal qual a seleção brasileira, por exemplo. E a Coreia do Sul, embora tenha tentado aí uma correção de rumo no meio das eliminatórias, não conseguiu, na minha visão, ser competitivo bastante, mesmo passando aí pelas eliminatórias asiáticas. Eu acho que o nível da Coreia do Sul para essa Copa é baixo, apesar de dominar o continente asiático. E em relação à República Tcheca, a gente está falando de uma equipe que é limitada, mas que é muito física. Então, assim, bola aérea, escanteio, falta lateral. De repente,

0: repente pode ser um diferencial contra a Coreia do Sul e África do Sul. Os mexicanos também não são dos mais altos, né? Então acho que isso pode pesar a favor da República Tcheca, mas em questão de técnica não é a grande coisa. Para finalizar, África do Sul não está entre as principais seleções do continente e é uma equipe que tem um toque de bola muito marcante. Se seguir, né, o que faz, por exemplo, uma Mamelodi Sundowns, a gente vai ver na Copa do Mundo uma seleção de 1-2, tabela, quarta-luz, um time parecido, por exemplo, com os melhores times brasileiros da história aí no que se refere a toque de bola, mas sem a competitividade necessária. Talvez fique muito aberto, talvez sofra com contragolpes, talvez sofra com erros querendo acertos. Então essa é a minha visão do grupo. Se você quiser assim um palpite, eu acho que o México é a primeira força, eu acho que a República Tcheca está na segunda posição, Coreia do Sul em terceiro e África do Sul em quarto, mas as distâncias desses três últimos, né, atrás do México, elas não são tão grandes assim.
1: E para você, Rafael Prats, eu quero o seu palpite, os seus destaques aí desse grupo A da competição.
2: Corroboro com o Gabriel Dudziak, o México para mim é o favorito nessa chave, e aí essa segunda colocação estaria um pouquinho mais para a República Tcheca, mas esse jogo de hoje à noite, Bitar, pode definir um caminho para o segundo lugar. Imaginando que o México vence a África do Sul agora, ele tem de observar a África do Sul, que tem uma maneira de jogar que é muito peculiar, muito particular, você vai conseguir colocar em prática com esse cenário. Estádio Azteca lotado, os mexicanos fanáticos pela sua seleção, uma pressão contra os donos da casa logo de cara, mas República Tcheca e Coreia abaixo do México, um pouquinho melhor a República Tcheca, mas esse jogo de hoje à noite pode dar um caminho. Se houver um vencedor nesse duelo, Coreia do Sul e República Tcheca às 23 horas, o vencedor se coloca como um candidato para uma segunda força, uma segunda vaga do grupo atrás do México no grupo A, tá?
1: Para hoje, Gabriel Dudziak, o que você está esperando de México e África do Sul nessa estreia da Copa do Mundo? Estreia sempre um jogo tenso, mexicanos já lotando o estádio Azteca, com alguns torcedores da África do Sul presentes também, é bem verdade, mas a expectativa aí do torcedor mexicano voltando a sediar uma Copa do Mundo, Dudziak.
0: Eu acho que hoje a gente vai ver duas seleções que gostam da posse de bola, mas que na estreia da Copa do Mundo estão um pouco cautelosas e reticentes. Talvez o começo de jogo seja complicado para a gente ver as duas equipes colocando o seu melhor em campo. E aí tem que ver como é que o jogo se desenrola, né? Mas vou repetir, a identidade desse time da África do Sul é a identidade do Mamelodi Sundowns, que de novo foi campeão africano, é o campeão do continente. É um time de toque de bola, é um time de movimentação com bola nos pés e que tem até, né, como DNA, uma curiosidade aí só, Bitar, aproveitando, um lema que se chama o seguinte: Shoeshine and Piano. Então, é o sapato brilhante e o piano. O que é isso no lema do Mamelodi? É o estilo que casa o ritmo e a paciência de um instrumento musical como o piano, que faz uma base e que vez ou outra sola, com o gracejo, a exuberância de quem dança, por exemplo, num salão, que seria o sapato brilhante. Essa é a ideia do Mamelodi Sundowns, que inclusive são chamados de The Brazilians, né? Os brasileiros. Camisas amarelas e vontade de repetir os melhores momentos da história do futebol brasileiro. Não esse de agora, mas sim o futebol que encantou o mundo por causa de troca de passe, posse de bola, ataques rápidos e muita técnica. Então, essa é a África do Sul. E o México caminha por algo semelhante, embora não seja tão, não tenha tanto comprometimento em ser uma coisa só. Vejo o México muito mais capaz de adaptação para aquilo que o jogo pede. E por isso também favorito, além do nível dos jogadores que estarão em campo. Então, resumo, acho que as duas equipes vão brigar por posse de bola, mas a gente tem que ver quem é que vai se adaptar melhor para esse momento aí de estreia de Copa do Mundo, nervosismo, coisa e tal.
1: São 3 horas e 47 minutos. Nesse momento, estamos tendo o início, né, da cerimônia de protocolo das entradas das equipes, antes com as bandeiras das 48 seleções da Copa do Mundo. Grupo a grupo, sobraram três. As três sedes que entraram depois. E aí, se juntando ali no círculo central do gramado, as três seleções sede, né? Estados Unidos, primeiro entrou a bandeira do Canadá, entraram juntas até uma parte, depois, chegando no círculo, primeiro Canadá, depois Estados Unidos, depois

o México e as bandeiras nesse momento sendo apontadas para o centro, porque temos uma apresentação de André Bocelli nesse momento no centro do gramado do Estádio Azteca.